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0: Daqui a pouquinho pra você tem o Mengão em campo. Libertadores aqui no som da melhor do futebol às 9:30. É o Flamengo encerrando a participação na primeira fase da Libertadores, já classificado, brigando só pra confirmar a melhor campanha e sem asterisco, sem nada demais. O Flamengo já está classificado e hoje enfrenta o Cusco. Daqui a pouquinho, 9:30 aqui no Maracanã pela Libertadores. E é claro que você vai curtir na melhor do futebol. Comigo, Breno Monsef, estará Gabriel Faria, nos comentários. As reportagens do Rodrigo Brandão. No plantão, meu parceiro Henrique Imagine também vai estar com fim de papo depois do jogo. A produção do João Leite, trabalhos técnicos de Maurício Cardoso e de Marcos Viana, o DJ Marcão. 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
0: 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Também pelo YouTube, TMC Esporte, live do jogo no ar no YouTube, TMC Esporte. Deixe seu like, comenta aí, vem com a gente na melhor do futebol, Flamengo e Cusco. Daqui a pouquinho, estou observando aqui o Maracanã, em alguns setores fechados, inclusive. Quero saber dele como é que está a expectativa de público e também, é claro, as informações do jogo e a escalação que já saiu. Tudo de Flamengo e Cusco, hoje com meu parceiro Rodrigo Brandão. Tudo bem, Brandola? Boa noite! Daqui a pouco o Rodrigo Brandão.
3: Comigo, Berenota.
0: Ah, agora sim, tudo nada, bem,
3: Brandola. E aí, tranquilo, Berenota? Um abraço pra você, tranquilo. Boa noite. Um abraço pro Faria.
4: Cara, essa chave aí é só dar um totozinho pra cima que ela vai ficar melhor.
3: Eu perdi esse curso. Aí eu tô
4: meio enrolado. Mas isso foi no curso A ou no curso B?
3: No curso A.
4: Era no curso A.
3: Você tem que usar o dedão, o Rodrigo Brandão. Sei que o dedão, às vezes, ele não é tão usual. Dependendo da situação, mas pra apontar, você usa o dedo indicador, tem esse nome à toa. Né? Às vezes, pra dar um clique no mouse, você usa o dedo médio, que é esse aqui, né? Você usa o dedo médio.
4: Isso.
3: E aí você, né, Gabriel? Vê se não é esse dedo aqui, Gabriel Farias. É esse dedo?
4: É, esse é o chamado médio. Né?
3: Então, mostrei pro Gabriel Farias.
4: Você sabe o nome de todos? Polegar, indicador.
3: Dedo médio, anelar e o mínimo. Ou mínimo, né?
4: Não, Mindy, o povo consagrou.
3: Mínimo. Não, mas a Eliana cantava Dedos Mínimos. Dedos Mínimos, Dedos Mínimos.
4: É verdade,
3: não, exatamente.
4: Um abraço pra Eliana.
3: Beijo pra ela.
4: Nossa, 20, né? Nossa. Era minha paixão da infância, viu? Sabe que era aquele crush da infância?
3: Era a Eliana?
4: A minha crush da infância. Era a Eliana, belíssima até hoje, por sinal.
3: É,
4: a mulher não envelhece, impressionante, não. Lindíssima. Além de uma artista talentosíssima.
3: Entre Eliana e Xuxa, eu preferia a Eliana.
4: Eu preferia a Eliana.
0: Ô, Brandola, fala do Mengão. Daqui a pouquinho tem Flamengo e Cusco aqui no Maracanã, Rodrigo Brandão.
3: Vambora, Brenoca, ó. Público tá bem tímido, tá, Breno? Começando a falar pelo público, né? A gente teve uma decepção grande, né? No último sábado, derrota pro Palmeiras por 3-0. Talvez essa partida tenha afastado um pouco o torcedor. Tanto é que a própria diretoria diminuiu a carga de ingressos. Apenas 46.741 foram colocados à venda. O setor leste superior está fechado e o setor sul também superior não está livre para o público. Mas os demais setores estão livres e acredito que estejam praticamente aí lotados até o início da manhã. 30 mil ingressos haviam sido emitidos, expectativas de um público beirando os 40 mil torcedores. Enfim, é um bom público de qualquer maneira, mas quando se trata de Flamengo, a gente espera sempre mais. Uma partida que não vale tanta coisa assim para o Flamengo, a equipe já está classificada para a próxima fase como primeiro do grupo e busca a vitória para conquistar a melhor campanha dessa primeira fase, da fase de grupos. Isso daria a vantagem de jogar em casa as partidas nas próximas fases, nas fases eliminatórias. Técnico Leonardo Jardim escalou a equipe de reservas. Não teremos nenhum titular hoje em campo, apenas no banco. Flamengo escalado vai a campo com Andrew no gol, Emerson Royal, Danilo, Vitão e Ayrton Lucas, Everton Araújo, Saúl e De La Cruz, Luiz Araújo, Plata e Bruno Henrique. Podemos dizer que o Everton Araújo é um titular em uma partida ou outra, o Plata também uma partida ou outra, mas o certo mesmo com o Flamengo completo, esse é o time reserva que vai em campo para encarar a equipe do Cusco, que só tomou um pontinho nessa fase, uma equipe que não vem tão bem assim, já está eliminada, não corre nem para brigar pela terceira colocação. Então um jogo e a gente espera que seja tranquilo. O Flamengo, nesse momento, realizando o trabalho de aquecimento aqui no gramado. Daqui a pouco vão pro vestiário, vão se aprontar. E daqui a pouco a bola rola para Flamengo e Cusco nessa sexta rodada da Libertadores da América, Adriano.
0: 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Na rede TMC nessa noite de terça-feira. Último jogo do Flamengo na fase de classificação da Libertadores. Ô, Gabriel Farias, meu parceiro Gabriel Farias, é mais uma vez um prazer estar do seu lado aqui na transmissão da TMC. E vou te falar, hein? Flamengo reservaço, o Brandão até pontuou, né? Tudo bem, Everton Araújo várias vezes aparece como titular e tal, o próprio Plata, mas assim, Flamengo reservaço, até o André hoje começa como goleiro titular. E não teremos o Maracanã lotado do jeito que a gente está acostumado a ver com o torcedor do Mengão. Tudo bem, Farias? Boa noite!
4: Fala, Breno. Beleza, irmão? Boa noite para você, Brandão. Ouvintes da TMC no Rio, em Brasília. A galera do YouTube TMC Esporte. Sempre uma satisfação. Por mais que o jogo hoje não tenha quase que valor algum. O Flamengo persegue uma campanha quase perfeita, né? Vencendo hoje, vai bater 16 pontos. Estamos contando com o WO, a gente sabe que a qualquer momento vai ser confirmado. É uma campanha belíssima, uma campanha que te garante definir em casa até o final do mata-mata, até que cheguemos na decisão por jogo único. Então imagino que esse é um único interesse que talvez não é o suficiente para atrair o torcedor. Ainda mais, né, numa fasezinha turbulenta, onde faltou um resultado aqui, faltou outro acolá. Há duas semanas a eliminação traumática na Copa do Brasil, né, a galera não digeriu bem, aí a derrota pro Palmeiras, enfim. Ainda assim, a expectativa de um público razoável para um jogo que é quase que um amistosão contra a equipe do Cusco. O Leonardo Jardim mexe bastante na equipe, retira, conforme viemos projetando, todos os convocados, pelo menos para a seleção brasileira, né? O Carrascal está convocado pela Colômbia e também não começa jogando. O Plata, que provavelmente vai pintar na lista do Equador, começa jogando e para ele é importante, já que ele perdeu alguns jogos recentes em virtude de lesão. O que mais chama a atenção é o Andrew começando a jogar, porque existe um questionamento em cima do Rossi por boa parte da torcida. Uma grande parte da torcida já pensa, por que não o Andrew ganhando a posição? E ele, pelo menos hoje, né, com o time reserva, acaba entrando, uma boa oportunidade para se mostrar. Eu não acredito que o Cusco vai exigir tanto do Andrew, né, tem esse ponto também. Eu não acredito na equipe peruana finalizando tanto, chegando com tanto volume de jogo. O Flamengo, mesmo reservaço, é um time muito superior em relação ao adversário. Então imagino que teremos uma partida tranquila, mas que talvez não vai exigir tanto do goleiro, que é quem, no fim das contas, vai receber a maior parte da atenção hoje aqui no Maracanã. Enfim, bater a meta hoje, garantir logo essa melhor campanha na fase de grupos da Libertadores. E aí focar no fim de semana para um jogo muito importante contra o Coritiba novamente aqui no Mará.
0: Ó, manda o seu zap aí no 21 995571013, em você do Rio, você de Brasília, você de BH, fique à vontade, nosso WhatsApp tá liberado no 21 995571013. Eu quero mais uma informação do Mengão, pode ser, meu parceiro Rodrigo Brandão?
3: Agora, Brenoca, Flamengo que conta, se conta com a equipe reserva no jogo de hoje. No banco de reservas, a equipe titular toda presente, incluindo Eric Pulgar, afastado por um longo período, se recuperando de um problema físico. Ele volta a ficar à disposição. Um momento bom para ele, né? Antes da Copa do Mundo, ele vai poder, poderia ter voltado antes, é bem verdade, mas era uma lesão grave, então ele precisou de um tempo para se recuperar. Mas volta podendo aí, quem sabe, entrar no segundo tempo, jogar alguns minutos e estar quase 100% talvez no jogo contra o Coritiba. O Farias já frisou, fim de semana novamente no Maracanã, Flamengo e Coritiba. É um jogo importante para o Flamengo se recuperar da derrota para o Palmeiras, tentar se aproximar um pouco mais do líder e novamente contando com a presença do público. Três jogos seguidos do Flamengo nos últimos três jogos antes da parada para a Copa, Breno.
0: Beleza, meu parceiro Rodrigo Brandão. E eu vou pro plantão também. Ele tá aí com a gente ainda, cara. Sabe quem tá, o Gabriel Farias?
4: Quem?
0: Mamá.
4: Ah!
0: É, Henrique Maggini. Maggini, que foi assim, batizado, né, desta forma. Ó, tem o Jojo, que é o Joel Silva. Né? E o Maggini, eu não lembrei de outro não, mas o Maggini é o Mamá, qual é o problema? Henrique Maggini. Ô, Maggini, traz aquele plantão, a situação da Libertadores, se tiver jogo de Sul-Americana, fique à vontade, o trabalho é seu, Henrique Maggini. Boa noite mais uma vez, meu parceiro.
5: Boa noite, Breno Monsef, Gabriel Farias, Rodrigo Brandão, todo mundo que acompanha a gente. Um abraço também pro DJ Marcão Viana e pro Maurição. Cara, Libertadores, tivemos Lanús e Mirassol jogando mais cedo. O Lanús venceu 1-0. A LDU recebeu o Always Red e a equipe boliviana não estava pronta não, tá? Perdeu por 3-2. Agora, às 9h30 da noite...
6: Desculpa.
5: Fala. Foi
6: bom, hein? 3-2 LDU com 2 gols de Deverson. A LDU perdia o jogo por 2-1 e Deverson fez os 2 gols que classificaram a LDU.
0: Olha aí, Deivinho. Tá arrebentando. Fala, Maggini.
5: O Estudiantes, nesse mesmo horário de Flamengo e Cusco, o Estudiantes joga contra o Independiente Medellín da Colômbia. Esse jogo é na Argentina. O Nacional do Uruguai joga contra o Coquimbo Unido do Chile. E eu também,
6: Unido.
5: Nesse horário, o Universitário do Peru recebe o Tolima da Colômbia. Esses são os jogos dessa terça-feira de Libertadores. Liderança do grupo A do Flamengo, 13 pontos, Independiente Medellín em segundo com 7 e o Estudiantes em terceiro com 6. O Cusco é o último colocado, está eliminado, não tem chance nem de Sul-Americana. Então a gente vai acompanhar também Independiente Medellín e Estudiantes. Eu vou informando aqui em tempo real caso aconteça gol, porque interessa na classificação do grupo A. No grupo B, o Coquimbo é o líder com 10 pontos, o Tolima em segundo com 7, Universitário e Nacional tem 5 pontos, brigam por uma vaga na próxima fase. No grupo C, Independente Rivadavia é o líder com 13 pontos, o Bolívar e o Fluminense tem 5 e o Laguaira é o último colocado com apenas 3 pontos. No grupo D, Universidade Católica na liderança com 10 pontos e aí o Cruzeiro tem 8 em segundo, o Boca Juniors em terceiro com 7 e o Barcelona em quarto com 3 pontos. No grupo E, liderança do Corinthians com 11 pontos, o Platense em segundo com 7, Independente Santa Fé com 5 pontos e o Peñarol com 3 na última colocação. No grupo F, o Cerro Porteño é o líder com 10 pontos, o Palmeiras tem segundo com 8. O Sport Cristal terceiro com 6 e o Júnior Barranquilla com 4 pontos. Grupo G, a LDU está na liderança junto com o Mirassol. Os dois têm 12 pontos e estão classificados para a próxima fase, o Mirassol passando em segundo. O Lanús ficou na terceira colocação com 9 pontos, vai para o playoff da Sul-Americana e o Always Red está eliminado. No grupo H, o Rosário Central com 13 pontos é o líder, o Independiente Del Valle em segundo com 10, Universidade Central é o terceiro com 6 pontos e o Libertad não pontuou na Libertadores. Tivemos jogos também da Sul-Americana, rapidinho, Breno Monsef, para informar que o Grêmio empatou em 2-2 com o Montevideo City. Esse jogo aconteceu na Arena do Grêmio. O Milionários da Colômbia perdeu para o Ringues do Chile por 2-1. O Palestino empatou em 1-1 com o Deportivo Riestra da Argentina em 1-1. E o São Paulo venceu o Boston River por 2-0. Agora, às 9h30, a bola rola para São Lourenço e Recoleta e Santos e Deportivo Cuenca. Breno Monsef.
6: Cuenca.
0: Valeu, meu parceiro Henrique Maggini, com as informações da Libertadores, da Sul-Americana. Você que tá ligado com a gente na TMC, se saírem gols importantes e tal, Henrique Maggini vai atualizando também a situação dos grupos pra gente durante a transmissão de Flamengo e Cusco. E é claro que você pode mandar o seu zap, tá? No 21 99557 1013, é o nosso WhatsApp da participação. 21 99557 1013, 21 99557 1013. Aqui você manda áudio, você vai pro ar, tá? Você de BH, você de Brasília. Ah, eu posso mandar também, óbvio, né? Óbvio que você pode mandar. 21 99557 1013, 21 99557 1013. Falamos do público um pouquinho, né, Rodrigo Brandão? Só para trazer um pouco mais dessa atualização, a gente tem somente, tirando o setor norte, né, nos setores leste e sul, só o anel inferior que tá aberto, né, Rodrigo Brandão? Superior que tá fechado, tanto no setor leste quanto no setor sul, é isso, né?
7: É isso, Breno. Somente o leste superior e o sul superior estão fechados, não foram abertos pela diretoria do Flamengo. Um pouco mais de 46 mil ingressos disponibilizados e até amanhã de hoje 30 mil haviam sido vendidos. Vamos torcer aí, será que Não acredito que chegue aos 46, né, que foram colocados à venda, mas, sei lá, talvez aos 40 aí, de repente chegue.
8: É porque o Maracanã é muito grande, né? Porque assim, o setor norte, pô, nem o norte tá próximo de encher, geralmente é o primeiro que enche, né?
7: É verdade, faltam 12 minutos só pra bola rolar, né?
8: É, então, assim, a gente pontua isso porque jogo do Flamengo geralmente lota o Maracanã. A gente sempre tem pelo menos aí 50 mil, e com 50 mil já dá o aspecto de Maracanã lotado, né? Mesmo que não seja aqueles 60 mil ou não, 61. Uns
6: 40, acho que já
8: dá um clima é legal. Porque hoje não vai ter hoje o Brandão não confirmou, mas eu confirmo. Só o anel inferior tá aberto, Gabriel Faria. Tirando o setor norte, né? No leste e no sul, só abriram o inferior, o superior não tá aberto. E aí, quando só o anel inferior tá aberto, dá essa diminuição drástica no público. E nos setores que estão abertos, o público não está lotado.
6: A tu acha que vai bater quanto?
8: É, 36. É, eu fui muito otimista.
6: Você acha que não chega em 40?
8: Acho porque assim, não.
6: O Maracanã é grande.
8: Chega, não.
6: O setor norte, né, que o Flamengo, norte. Que é o setor do Flamengo fica, ele. Acho que ele vai lotar. É porque ainda não estamos. É, faltam 10 minutos, está bem vazio ainda. Já. É verdade.
8: Chega, não. Uns 35, então, acho que é isso.
6: Vamos passar dos 30 que vamos combinar para um jogo desse aqui.
8: Claro, claro.
6: É um belíssimo de um público, 9:30 da noite, né? Toda a complicação para voltar para casa.
8: É, terça-feira, né? Final de mês, etc. Fala, Magini!
9: Só para informar que o Flamengo disponibilizou 46.700 ingressos para esse jogo, tá? A expectativa da FERJ é que cerca de 45 mil compareçam. Antecipadamente foram quase 30 mil ingressos, tá?
8: Se colocaram 46.700 é para lotar todos os setores que estão abertos. Aqui não vai acontecer.
6: É complicado, né?
8: Pois é.
6: É, tem um amigo aí que. É que tem um amigo meu que ele tem vários empregos, ele vai recebendo de 5 em 5 dias.
8: Tem isso.
6: Aí
8: né?
6: Para esse amigo, irmão, qualquer dia é dia 5.
8: É, isso
6: tá
8: é bom,
6: né? Dinheiro no bolso agora.
8: Quando você tem
6: trabalhador normal, aí realmente complica.
8: É, tem um amigo ele, Fari?
6: Meu amigo, um dos meus grandes amigos.
8: Você tem vários empregos, né? Aí um recebe dia 5, outro dia 10, outro dia 15.
6: Aí você qualquer dia de vida. Você pô, irmão, vamos dar um rolê, vamos viajar, vamos.
8: Pois é. Bom, então manda o seu zap aí no 21 99557-103. 21 99557-103. O que foi, Marcão?
10: Ele narra por acaso, Fari?
8: Ele narra, Fari?
6: É, ele é um locutor esportivo.
8: Ah, um locutor esportivo. Deve ser um locutor, né? Ó, faltam 10 minutos. Daqui a pouquinho tem Flamengo e Cusco. Eu já carimbei, já no Papo de Craque mais cedo, pro Rio e pra Brasília, que esse é um dos jogos da história do futebol. Flamengo e Cusco, um dos jogos da história da Libertadores da América. Teremos esse confronto. Assim, pro Cusco é muito legal. Um time pequeno e tal, que vem aqui e passeia no Rio de Janeiro. A gente sempre vê os clubes. É, mesmo os grandes, né? Sempre algo que nós, que somos privilegiados de trabalhar, no Rio de Janeiro, no Maracanã, né? Como rotina, a gente meio que normaliza isso, né? Mas para quem vem de fora, às vezes turistas também, é sempre um evento gigantesco assistir a um jogo no Maracanã. Então, isso é muito legal. Antes de eu passar até para a escalação, ouvir o zap da galera, vou chamar o Brandão para compartilhar de uma impressão que eu tô tendo.
7: Sim.
8: Que é a seguinte, eu cheguei ao Maracanã hoje, 4h40, foram 20 minutinhos ali antes do Papo de Craque, tá? Já apresentei o Papo de Craque daqui. Me parecia que o gramado do Maracanã tava maravilhoso. Quando eu cheguei, até na foto que eu postei no story no Instagram, tava lindo o gramado. Já tivemos ensaio da garotada, aí os jogadores do Cusco vieram para reconhecer o gramado e tal, aquecimento. O gramado tá feio pra caramba, Rodrigo Brandão.
7: É verdade, Brandão. Eu tive essa percepção também. Quando eu cheguei, dei uma olhada, né? Verifiquei o gramado. Tava bonitinho, cara. Tava bem bonito, verdinho, pá. E agora que você falou, tô prestando atenção novamente. Não está como estava. Quando a gente chegou aqui, realmente, alguns... Não tô dizendo que tá horrível, né?
8: Tá
7: feio. É, tá feio. Alguns pontos ali meio amarronzados, né? Como se tivesse sido... Como se tivesse caído uma chuva... E com os jogadores pisoteando, tivesse feito aquelas lamas, né, marrons ali, algumas manchas marrons no campo, realmente, não tá tão bonito cara, no gramado assim não, cara.
8: Ô, Gabriel Faria, seleção vai jogar aqui no domingo, Gabriel Faria.
6: É, Breno, assim, é um velho problema de sempre, e eu tenho uma desculpa muito fácil, que é...
8: Quantidade de jogos.
6: Temos dois times jogando no mesmo estádio, e isso impacta demais, não tem pra onde correr, por exemplo... Flamengo hoje, o gramado nem descansa. O tratamento tem que ser muito rápido porque amanhã tem Fluminense e Laguaira aqui pela Libertadores da América.
8: Sábado o Flamengo joga aqui de novo.
6: Aí sábado o Flamengo joga aqui. E domingo, como você bem lembrou, a seleção joga aqui. Cara, quatro partidas, né, no intervalo aí de. Pegar uma semana cheia, 7 dias. Em quatro partidas, ou seja, em 4 dias teve jogo. É difícil você tratar o gramado. Nesse ponto, a pausa pra Copa vem embora, porque aí você vai conseguir, não sei se trocar tudo, obviamente não, mas de repente trocam alguns pedaços, né? Principalmente as partes mais maltratadas, dá pra ver aqui de cima, né? Alguns pontos que estão um pouquinho mais castigados. Acho até que tá resistindo bem esse ano. Estamos chegando na primeira metade da temporada, ao fim da primeira metade, com o gramado ainda numa condição mínima, mas é óbvio que poderia ser melhor. Mas para isso, teria que reduzir o número de jogos e nem sinal de isso acontecer.
8: Os times vindo para campo! Daqui a pouquinho para você, tem Flamengo, tem Cusco jogando pela Libertadores. E a TMC levando tudo para você. Vem aí, Libertadores da América. E noite de Libertadores é sempre diferente aqui na TMC. Por isso, agora quero saber como vão jogar Flamengo e Cusco no som da TMC. Na voz do Rodrigo Brandão.
11: Uma vez Flamengo, sempre Flamengo.
8: A maior torcida do mundo quer saber. Vamos ver o melhor pra hoje, hein, Brandola?
12: Único brasileiro tetracampeão da Libertadores. 9 meses campeão brasileiro. Clube de regatas do Flamengo, buscando a primeira colocação no geral. Escalado pelo técnico Leonardo Jardim, vem a campo com 42, goleiro Andrews. Lateral direito 22, Emerson Royal. A dupla de zaga hoje formada por 13, Danilo, e 44, Vitão. Meia dúzia, lateral pela esquerda, Ayrton Lucas. No meio de campo, 52 para Everton Araújo, 8 para o espanhol Saúl e 18, De La Cruz. No comando de ataque, 7 para Luiz Araújo, 19, Gonzalo Prata e 27, o capitão Bruno Henrique. Para o banco de reservas, Leonardo Jardim tem à disposição 1, Rossi, 2, Varela, 3, Léo Ortiz, 4, Léo Pereira, 26, Alexandro, 5, de volta, Eric Pulgar, 20, Lucas Paquetá, 15, Carrascal, 11, Everton Cebolinha, 16, Samuel Lino, 9, Pedro e 64, Wallace Ian.

0: escalado pelo técnico Alejandro Orfila. Vem a campo com 13, o goleiro, capitão do time, Vidal. 8 para Fuentes, 2 Gamarra, 21 Zevadios e 24 Rui Dias. No meio de campo, 88 Soto, 27 Carabarral, 14 Dias e 26 Silva. No comando de ataque, 22 para Colito e 7 Manzadena. Para o banco de reservas, o Alejandro Orfila escalou 28 Dias, meia dúzia Ampuero, 10 Colman, 11 Teves, 15 Bolívar, 16 Valenzuela, 17 Ali, 30, aí me complica, Quilhahuaman,
1: se deu bem,
0: 32 Astudillo e 37 Choi.
2: E a arbitragem da Comebol para hoje, hein, Rodrigo Brandão?
0: Tem a missão de comandar o espetáculo, o árbitro José Javier Burgos, o assistente número 1, Pablo Llarema, e o assistente número 2, Héctor Delgado. O VAR fica a cargo de Christian Ferreira.
2: Estamos juntos na TMC, equipes em campo. Mengão, camisa rubro-negra. Calção branco e meião rubro-negro. Já o time do Cusco, camisa branca, calção preto e meião branco. Gabriel Farias, vem aí o último jogo do Flamengo na fase de classificação. André, o titular, o time é o reserva. É aquilo que a gente falava, né? Não sei se dá pra pensar em muitos testes, a não ser o goleiro e o Flamengo em cumprir praticamente tabela pensando na próxima fase da Libertadores, que só depois da Copa, Gabriel Faria.
3: É um mero protocolo. O Flamengo, ao contrário, por exemplo, do ano passado, quando sofreu, além da conta, num grupo onde era muito melhor do que os adversários, nesta temporada, enfim, veio aquela campanha avassaladora em fase de grupos, sem dar margem para o azar, superando equipes que são inferiores e conduzindo sua trajetória sem nenhum tipo de susto. Então isso permite ao Flamengo chegar nesse cenário de amistoso contra um time adversário que é muito, mas muito fraco. O Cusco é um dos piores times que participaram dessa fase de grupos da Libertadores. Então, imagino que teremos um jogo tranquilo, claro. É por ser um duelo sem muito objetivo, talvez disputado num ritmo mais lento, mas olhando para esse Flamengo reservaço, ainda é um time melhor do que muitos concorrentes no próprio futebol brasileiro. Esse reservaço do Flamengo aí é melhor do que aquela galera toda praticamente ali do blocão do futebol brasileiro, que é a galera que vem abaixo de Flamengo, de Palmeiras. Ou pelo menos fica em nível de igualdade com boa parte dessas equipes. Então imagino que teremos hoje uma vitória sem sustos, até uma vitória para ajudar a eliminar um pouquinho da frustração, da chateação do torcedor em relação ao que aconteceu aqui no último sábado contra o Palmeiras. Expectativa de um Flamengo se impondo e de um Flamengo vencendo de maneira bem tranquila e natural aqui no Maracanã.
2: Dá tempo de ouvir a galera no zap no 21 995 57 1013. Fala aí!
4: Boa noite, Brenoca! Boa noite, Gabriel Farias,
2: Farol.
4: Boa noite, o menino aí, tá na comentando hoje. Sempre tô ligado aqui com vocês na TMC. Dami De Luca, de Custódio, Pernambuco. Hoje aqui deixando o meu placar na Flamengo e Cusco. 2-0 Flamengo. Vamos aí para ver se alivia nosso coração mais um pouco, né? Abraço aí, tô sempre ligadinho aí na TMC. Pô,
2: obrigado, irmão. Tamo junto aqui na Melhor do Futebol. Obrigado pelo carinho, tá? Vamos ver se seu palpite vai se cumprir. À minha direita, o Mengão. Bruno Henrique vai dar a saída. Flamengo vai atacar pro lado esquerdo. Gol da Avenida Rei Pelé. O gol da linha do trem e do metrô também. Já o time do Cujo, camisa branca. Atacando pro lado direito. Gol da Rua Eurico Gabelo. Apita o árbitro. Começa o jogo do Maracanã. E Maracanã com Libertadores é mais do que diferente. A TMC levando pra você um grande jogo, o jogo do Mengão. Bola pela direita com o Royal, ele volta um pouco mais pra trás com o Danilo pelo campo defensivo da equipe do Fla. Lá por trás, primeiro homem, o Everton Araújo. Aqui embaixo pela esquerda com o Vitão. Vitão domina pelo outro do círculo central, ele conduz jogada pra equipe do Fla. Cruza a linha, enfia no campo e ataque pro Ayrton. Tentou a triangulação pela ponta esquerda, Plata. Ele partiu pra cima da marcação, Gonzalo Plata. Por dentro com o Ayrton Lucas, bola bate na marcação, recuperação deles. Plata briga pela bola, bola sai em lateral pra equipe do Cusco. Não, bola do Mengão, bola do Mengão. Vitão pela esquerda. No campo ofensivo, já cobrado pelo Plata. A bola chega na altura do círculo central com Ayrton Lucas aqui embaixo pela esquerda no campo. E ataque de volta para o campo defensivo com o Vitão. De Vitão para trás com Everton Araújo. Ele está centralizado. Campo defensivo invade o círculo central. Ainda por ali, Everton Araújo. Abre jogada pela direita no campo. E ataque na direção de Royal. Royal por dentro com o Luiz Araújo. Avançando o LA pelo meio. Com o domínio do time do Fla. Everton na entrada de bola da triangulação pela ponta direita. Dela Cruz lançou na área para o Bruno Henrique. Consegue afastar a zaga da equipe do Cusco. Sobra na direita. Emerson ajeitou para trás. Dela Cruz. Ameaçou o cruzamento, não fez. Na deixadinha, Luiz Araújo. Ponta direita. Preferiu fazer o passo na direção de Everton Araújo para trás. Atenção, Everton. Ajeitada. Será que é mancada pro gol? Não veio, não. A entrada na direção do Gonzalo Plata, que conseguiu se livrar uma, duas vezes. Tentou uma triangulação pela ponta esquerda. Plata vai invadir a área. Ele foi agastando. Plata teve totozinho. A bola vai para escanteio. Trabalhou bem o Gonzalo Plata nessa aí. É escanteio pro Mengão, hein, Brandola?
1: Incrível como já começa a mil por hora o Flamengo. Bola de pé em pé, tabelas. A bola do Plata tá na tabelinha com o Luiz Araújo. Ele recebeu. Quando ia dar o último passo para entrar na área, ficar cara a cara com o goleiro, a zaga afastou. Escanteio pro Flá, já cobrado.
2: Luiz Araújo aqui embaixo pela esquerda, cruzou, entrou na grande área, tentou Saúl a emendada. Quero falar do Saúl já já, tá? É bola pela intermediária com Everton, ele volta no círculo central com Ayrton Lucas. Lá por trás pelo campo defensivo com o André. Saúl começando o jogo, né? De início, de fato, ele não tá entrando ao longo do jogo, então como titular desde o início. É legal de ver isso também, né, Gabriel Faria?
3: É um atleta extremamente qualificado, no ano passado demonstrou utilidade em diversos momentos, pode jogar um pouquinho mais por dentro, auxiliando na saída de bola como faz neste início, ou pode jogar um pouco mais avançado. É um atleta do qual eu espero muito.
2: Dela Cruz lançou no bico da grande área para o Emerson. A marcação chegou em pé de bola, foi muito forte. O Plata vai tentar evitar a saída, a bola sai em lateral para a equipe do Cusco pela esquerda. 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É bola pelo campo defensivo da equipe do Flora por trás com o domínio do jogador que é o Vitão. Abre pela direita na aproximação de Danilo. Vai pra Copa do Mundo, Danilo. Abre na frente de triangulação com o Dela Cruz na aproximação de Emerson. Bico da grande área, Plata devolveu pra trás. Dela Cruz partiu, tentou bater pro Emerson, mas foi travado no rodapé do jogador, né? Foi lá no tornozelo do Rui Dias, conseguiu fazer o chutão. Ela chega na altura do círculo central. Manda o seu zap aí no 21 99557-1013, 21 99557-1013. É Libertadores, vem aí o meio de semana recheado, hein? Amanhã tem jogo do Vascão, jogo nervoso pela Sul-Americana. 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É bola pelo círculo central com Dela Cruz avançando. E escapou da falta. Tentou a entrada de bola pro BH, foi travado. O juizão vai voltar e vai dar falta, com certeza e com razão. Até porque, não é que o Flamengo perdeu a posse de bola. O BH também foi parado com falta. Ele volta para o jogo no círculo central, hein, Rodrigo Brandão?
1: Poderia até ter escolhido, né, Breno? Mas ele escolheu a falta para cima do Dela Cruz. Uma chegada forte do jogador do Cusco para cima do meio-campo uruguaio, dentro do círculo central. O Bruno Henrique também recebeu a falta, está sentindo ali alguma coisa. Mas a falta foi marcada em cima do Dela Cruz. Falta pro Mengão, 0-0.
2: 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É falta pra equipe do Flá pelo círculo central. Vai lá pra fazer a cobrança, Saúl Níguez. Ele bota em jogo pra equipe do Mengão. Lá por trás pela direita, Danilo pelo campo defensivo do Flá. Linha que divide o campo de jogo. Ele faz a enfiada de bola pelo lado, buscava o Emerson. Afastou esquisito ali, Rui Dias. Pra trás ele dá um chutão, depois pra frente. Ele ajeitou para trás, depois conseguiu virar o corpo e dar um chutão pro círculo central para recuperação para a equipe do Fla. Lá por trás pelo campo defensivo. E aí? Você quer saber o tempo de jogo? Vamos chegando a 5 minutos, faltam 40 para o intervalo. Maracanã, o maior do mundo, recebendo a Libertadores. Noite de Libertadores é diferente. O Mengão jogando por aqui, por enquanto. Flamengo e Cusco, tá 0-0. Avança o Mengão pela direita, bico da grande área, partiu o Emerson, ele conduziu, ajeitadinha pra trás, limpou, Luiz Araújo invadiu a área, será que vem cruzamento do Emerson, Royal foi travada, ela pega na rede pelo lado de fora. Escanteio pro Mengão. Mengão na pressão, escanteio pro Fla aí, hein, Rodrigo?
1: Mais uma boa descida, né? A tabela do Emerson Royal com Luiz Araújo, Royal recebeu no fundo, poderia ter feito o cruzamento pra trás, rasteiro, Plata pedia. Ele tentou, mas explodiu na zaga. Escanteio pro Mengão pela direita.
2: L.A. na cobrança. Combinou a jogada, né? Levantou aí o braço esquerdo, mostrou que usou desodorante no vestiário. E vai botar essa bola na grande área. Partiu Luiz Araújo. Fechadinho, buscava a cabeça do Emerson, mas a zaga conseguiu a costela de trás com o Gamarra. Você conheceu o filho do Gamarra, ô Rodrigo Brandão? O Garraminha? Não, Gamarrinha.
3: Gamarrinha.
2: Gamarrinha. Não, Garraminha?
1: Não sei se ele tem filho, tá?
2: O Gamarra?
1: Isso.
2: E aquele Gamarra lá, o Paraguai?
3: Ah, esse deve ter filho.
1: Com certeza deve ter, o Gamarrinha.
2: O Garraminha, você conheceu ele, não?
1: Gamarrinha.
2: Gamarrinha, isso?
1: Isso.
2: Então, sai jogando o
3: Adriano, um detalhe.
2: Você quer falar de futebol?
3: Não, eu quero falar de futebol, porque com Plata e Luiz Araújo escalados juntos, o Plata está fazendo o lado esquerdo, o que não é algo tão comum. O Plata geralmente joga pela direita, o que demonstra também a falta de prestígio do Everton Cebolinha, que poderia jogar na esquerda e foi preterido para que o Plata entrasse. Trace ali.
2: Plata lançou aí, então cara a cara rolou pra trás, aí Fernando Vidal Cruz tira em cima da linha! Apareceu com os Evalhos. Em cima da linha, tirou! Ela foi para escanteio. Bola pelo amigo da grande área com Everton Araújo. Bola foi curta pro Luiz Araújo. Linha de fundo, Emerson. Vai cruzar essa bola na grande área, marcando o pênalti era pro BH, conseguiu afastar lá de trás o Gamarra. Meu amigo Mengão ia fazendo uma jogadaça, o Farias elogiou o Plata, ele botou o Ayrton na cara do gol, só que ele perdeu o ângulo, rolou pra trás, e o De La Cruz quase abriu o placar, Rodrigo Brandão.
1: Por pouco, cara, não fosse o Zevadios, que estava ali na linha do gol, exatamente ali, a bola já tinha passado pelo goleiro, depois da boa trama do Flamengo, o cruzamento foi feito pelo Ayrton Lucas. O De La Cruz acabou pegando fraquinho na bola, ainda assim quase faz o primeiro do Mengão, 0-0.
2: Tem bola goleirão Vidal da equipe do Cusco, chegamos a 7,5 por enquanto, 0-0, Mengão pressionando na saída de bola deles, bola aberta aqui embaixo pela direita, Gamarra perdeu bola, epa, vai dar falta não, professor? Não vai não, em cima do Bruno Henrique, vai dar só lateral pra eles, tá bom. Lateral para a equipe do Cusco, pela direita no campo defensivo.
3: Ainda sobre esse lado esquerdo, o titular é o Samuel Lino, em tese quem concorre mais forte com ele é o Bruno Henrique, que hoje atua centralizado no ataque, então sobraria o Everton Cebolinha, ou até o Carrascal, que pode jogar tanto pela esquerda quanto pela direita. Só que o Carrascal, obviamente, caiu em desgraça depois do que aconteceu diante do Palmeiras, e hoje, dando chances ao reservaço, o Cebolinha talvez fosse uma opção mais óbvia. É por isso que eu levanto esse debate. Me parece claramente um fim de ciclo para o Everton Cebolinha no Flamengo, já não me parece um atleta que vá conseguir ainda renascer nessa equipe. Ano passado, reta final da temporada, ele começa a jogar bem, muito se levanta a possibilidade até do Cebolinha ser um titular na final da Libertadores, mas não conseguiu manter essa sequência e ao que tudo indica deve sair do Flamengo muito em breve.
2: Colhido, passou pelo Everton, faz a bola chegar pelo bico da grande área pela esquerda na velocidade do Silva, tentou a triangulação com o Colhido, mas ele foi travado. De La Cruz voltou pra ajudar, cara, tá querendo o jogo dele, hein? De La Cruz tá querendo o jogo, conseguiu fazer uma roubada de bola, recuperação pra equipe do Fla, pelo campo defensivo. 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Tem bola só o Níguez pelo campo defensivo da equipe do Fla. Aqui embaixo pela esquerda, na altura do círculo central, passamos de 9, por enquanto 0-0. Obrigado pela moral que você dá pra TMC, hein? 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Pela direita, Emerson, triangulou com Luiz Araújo. Emerson Royal cruzou para trás, esquisito, pro plano de cabeça, corta a zaga de trás com o Fuentes. Tira essa bola quase que em cima da linha também de novo. Luiz Araújo, perna esquerda para fora. O L.A. arriscou, hein, Rodrigo Brandão?
1: Uma perna boa dele, né, Breno? Ele recebeu com liberdade, ajeitou com a direita, concluiu com a esquerda. Pegou muito embaixo. Ela passou por cima da meta. Tiro de meta, 0-0.
3: Esse é um que está devendo bom futebol. A queda de rendimento do Luiz Araújo com a camisa do Flamengo é algo que me chama a atenção. Um atleta que sempre foi muito útil, muitas vezes ameaçava a titularidade de algumas peças. Me parece que caiu muito de rendimento, vencendo um jogador com uma atuação meio abaixo do que pode apresentar.
2: Everton, triangulação pro De La Cruz. A zaga conseguiu fazer o corte da equipe do Cusco. Pressionou Luiz Araújo para fazer a roubada de bola, mas não conseguiu ficar lá por trás com o Soto. Que dá um chutão de pé na direita, buscando aqui embaixo o Colito. E também dava avançando aqui na velocidade, ele mesmo, né? O próprio Colito conseguiu o domínio. Teve ali a recuperação do Flamengo pelo campo de defesa. Manda o seu zap, hein? Assim que o jogo der uma paradinha, a gente bota o zap no ar, porque o jogo tá tão agitado que eu não consegui nem ouvir a galera ainda no WhatsApp. Manda o seu áudio no 21 99. 99557-113. É bola com Everton. Aqui embaixo pela esquerda da Saúl Níguez. Faz a bola chegar na frente com De La Cruz. Lá no campo defensivo com Danilo, que gira pelo círculo central. Abre na direita com Emerson, que avança pelo campo de ataque. Avança pelo campo ofensivo. Emerson Royal. Por dentro com o domínio de Luiz Araújo. Pra trás, aproximação de Danilo. Danilo enfiada de bola, bolão, hein? Pro De La Cruz de primeira. Era pro BH, pro Bruno Henrique, né? BH não dá, né? Ou é Bruno Henrique ou é BH. Isso. Mas a deixadinha do De La Cruz tinha potencial, hein, Rodrigo Brandola?
5: Tinha, aliás, bem participativo o De La Cruz. Volta pro Flamengo.
2: Pois é, tô gostando desse início de jogo dele também, cara. De La Cruz girou pra cima da marcação dela, pela meia-lua, caiu. Juizão, não vai dar falta, não vai, não vai. E aí o Everton bota essa bola para arremesso lateral. Dá tempo do zap no 21-995-57-113. Fala aí.
6: Pessoal da TMC do Rio de Janeiro, esse pessoal selecionado é muito folgado.
2: Quem?
6: Dizer que não vão colocar os caras pra jogar, meu irmão. Bota os caras pra jogar, sabe? Que eles não vão jogar contra o Curitiba.
2: Aham.
6: Mas vamos lá, Mengão. Vamos torcer pro Mengão ganhar hoje, ganhar de uma forma convincente. Para que no jogo contra o Curitiba dê um número de pessoas maior no estádio. Valeu, um abraço. Paulo Sérgio, Natália, Grande Norte.
2: Obrigado, Paulo. Tamo junto. Bom, o Danilo tá jogando, né? Danilo tá em campo.
3: É o único.
2: É o único, né?
3: Léo Pereira, Alexandre e Paquetá, no todos banco. No banco de reservas. Deixa a galera dar uma descansada, né? É. E até bom, porque olha só. São 11 minutos. O Flamengo tá jogando num ritmo intenso. É, esse tipo de jogo pode levar a equipe a uma certa preguiça, né? Porque, de certa forma, você vence a qualquer momento, a qualquer hora você vai conseguir um gol. E o que a gente vê é um time bem empenhado, jogando num ritmo bem forte, envolvendo o Cusco com enorme facilidade. O Flamengo joga quase que o tempo inteiro no campo de ataque, não sofre com contra-golpes, não teve nenhum momento em que a equipe peruana ameaçou de alguma forma. Parece um grande treino. Eu não vou nem dizer que parece jogo de campeonato carioca, porque tem time pequeno do Carioca que consegue atravessar o meio de campo em alguns momentos. Parece que o Flamengo está pegando assim, um dos piores times do futebol brasileiro. Então joga com muita tranquilidade, com muita facilidade. E a tendência é que esse time reservasse aí, vá se impondo e saia na frente já já.
2: É, só não pode dar um passe errado aí como o Luiz Araújo fez agora. Colito, a bola chega no campo de ataque na direção do Diez. Diez volta no círculo central. Ela é invertida aqui embaixo pela direita na direção de Rui Dias. Por dentro, devolução com Diez. Ela volta para Rui Dias pela direita no campo de ataque. Bola chega em cima da linha lateral do gramado. Devolução para ele. Bico da grande área, Rui Dias. Na frente, boa interceptação do Vitão. Bota o pezão na bola para recuperar a posse para a equipe do Fla. 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Bom, o Cusco fez uma falta no campo defensivo do Flamengo. Falta já cobrada, né, Rodrigo Brandão?
5: Falta cobrada, jogadaça do Plata. Deu um drible desconcertante, o Soto segurou ele pelo calção. Aí não vale. Amarelou pro Soto, 88 do Cusco.
2: Já? Então deixa eu anotar aqui, ó. Soto, número 88, cartão amarelo para o Soto. Cartãozinho para ele. O Mengão avançou pela direita, correu para o vídeo de Luiz Araújo. A bola passou e foi para fora. É apenas tiro de meta para o goleirão Vidal da equipe do Cusco fazer a reposição. Passamos de 14 minutos, dá tempo do zap no 21-99-557-113. Fala aí.
7: Fala, Breno Moisés. Fala, galera da TMC. Breno, Nardo Arruzão do Mengão, hein? Valeu, Tuca de Itaboraí.
2: Valeu, bom, tamo junto. Eu quero a vitória do Mengão hoje, cara, pra ajudar, né? Essa galera a voltar pra casa feliz hoje.
5: Também quero.
2: Falando nisso, Brandola, o público melhorou, né?
5: Bastante, tava prestando atenção nisso agora. É, aqui setor norte quase lotado, né? Apenas nas extremidades alguns espaços. Setor leste inferior também, ali nas extremidades, o sul também. Melhorou bastante, Breno. Acho que dá pra chegar aos 35 hoje.
2: É, dá pra passar até um pouquinho, acho, talvez.
5: Talvez,
2: esperamos
5: talvez.
2: 40, talvez. Dá pra... O público melhorou bastante, a gente falava isso há 10 minutos do jogo, né? Que dava muito baixo o público aqui no Maracanã, mas a galera resolveu entrar. Aí, em cima da hora, eu tô observando, não tô vendo mais gente chegando.
5: É porque o oeste inferior ainda tá, tem muitos espaços vazios, né?
2: É, e é o mais caro também, né?
5: Também, é.
2: É quase que um camarote. Ele tem que ficar sentado, agora tem essa orientação, essa regra, né? Sai jogando, Cusco! Aqui embaixo pela direita no campo de ataque, vem por aqui Colito, pela altura da intermediária, chegamos a 15, por enquanto 0-0. Campo de ataque tem bola Rui Dias com o Colito, ele volta um pouco mais pra trás, aproximação do Diez, Diez avança. Campo de ataque da equipe do Cusco, aqui embaixo pela direita de Diez, na direção do Rui Dias, que enfia para Colito no bico da grande área, partiu ele, Colito invadiu, tentou limpar, Colito contra o Ayrton Lucas, bota o pezão na bola, protege por aqui o Colito, e eles ganham o escanteio, Brandola.
5: Colito todo assanhadinho, né? Tentou fazer ele no mano a mano com o Ayrton Lucas, O lateral do Mengão deu o último passe na bola e ela saiu pela linha de fundo. Escanteio pelo lado direito, favorece ao Cusco. 0-0.
2: 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Vem aqui pra cobrança, Carabarral, é escanteio para a equipe do Cusco. Vai cobrar curtinho, será?
5: É, ele já foi autorizado já pra cobrança. Bora, meu filho.
2: Ah, não. Pode não. Bruno Henrique tá caído. E tem outro jogador deles caído também. Parece que é o Gamar, não. É o
5: Manzaneda.
2: É o Manzaneda, né? Que tá caído lá na área. E parece que o Bruno Henrique, né, deu a maior agressão do mundo. Porque o Bruno Henrique fala, bora, meu filho, joga aí. Aí tá caído lá o Manzaneda e o jogo não foi reiniciado, Rodrigo Brandão.
5: Aí o árbitro sabia, ele não chega, não disse que tá tudo bem, só tá esperando o jogador da equipe peruana se recuperar, mas segue caído ali, camisa 7 do Cusco, partida paralisada, Breno.
2: Isso eu queria muito que mudasse no futebol, porque a gente vai ter agora orientações aí para a Copa do Mundo, 5 segundos para bater tiro de meta, para bater lateral, 10 para ter substituição. Eu queria que fosse assim, jogador caiu em campo, se tá sentindo, a marca vem, tira e ele vai para fora, né? E o jogo reinicia, porque aí, ó, perde um tempão, cara. O jogo tá parado há 1 minuto e meio. O jogo tá parado há 1 minuto e meio.
5: Já tá de pé, parece que não aconteceu nada.
2: Pô, bizarro, cara. Gasta um tempo do caramba à toa. Vem pra aqui na cobrança, Carabarral, volta pra grande área, conseguiu afastar de cabeça, Vitão, pra tirar o perigo do time do Fla. Insistiu pela esquerda na velocidade pra ali o Silva. Vico da grande área, levantou lá dentro, ela passou pelo Gamarra, bem desvio. André acompanhou, ela vai pra fora. É apenas tiro de meta pro Andrew fazer a cobrança pra equipe do Flamengo. 17 minutos.
3: Ex-Vasco. Essa é só pra quem
2: essa não
3: é conhecedor do esporte futebol, ex-Santos e ex-Vasco, jogou no Santos, se eu não me engano é emprestado ao Vasco, cara, agora não vou lembrar, talvez 2022,
2: cara,
3: ou 23 talvez, não sei, joga, acho que
2: foi 23, 5 partidas, eu lembro dele, Gabriel Carabarral,
3: cara,
2: tá Gabriel Carabarral, isso aí alguém te cantou isso aí, você não trouxe,
3: pô,
2: você não trouxe esse detalhe,
3: não, pô, eu no primeiro turno, quando o Flamengo estreou, eu estava escalado na transmissão, eu fui estudar o time do Cusco, olhei o elenco e falei, olha o Carabarral aí,
2: cara, não lembrava disso, Gabriel Carabarral foi contratado na primeira janela da 777,
3: que galera, hein?
2: Ele foi contratado, quer dizer, veio junto ao Santos, né, mas foi contratado nessa época.
3: Se eu não estiver maluco, ele vem quase junto com o Juan Cruz.
2: Pode ser o Juan Seco, veio junto.
3: Que na época era Juan Seco.
2: É, ele veio junto. O Juan com W, Rowan. Cara, aí essa você foi muito bem. Parabéns, Gabriel Farias. Tô apertando a mão de Gabriel Farias. Eu não lembrava. Não, já apertei uma vez só. Você não vai ficar também demais.
5: Você não vai apertar por mim?
2: Ah, depois você aperta pra ele, pô. Domina, Danilo. Pega na direita. Ele faz a ligação pro campo de ataque. Ayrton Lucas ajeitou na área. Plata. Invadiu. Plata. Sai do gol, Vidal. Tem amigo nosso que trabalha no Vasco. Joga no grupo aí que ele tá, Gabriel. Eu vou jogar aqui no grupo que ele tá. Duvido que ele lembre disso. Tem um amigo nosso.
3: É brabo também.
2: Que ele é brabo de Vasco. Ele sabe tudo de Vasco. Eu não sei se ele lembra disso, não. Duvido, cara.
3: Foram 20 dias de distância entre Juan Seco, que chegou em 31 de março, anunciado em 31 de março de 2023, e em 20 de abril de 23, o Carabarral chegou, os dois do Santos para o Vasco.
2: Cara, que loucura, hein? Lembra aqui o Mengão pela intermediária, atenção, Ayrton recebeu do Saul, partiu Ayrton Lucas, rolou para trás, domina Saul Níguez, Luiz Araújo, pé de bola para ele, foi interceptado. Passe errado aí do Saul Níguez, recuperação para a equipe do Cusco.
3: E eu trouxe uma informação e você complementou também com precisão. Foi o último reforço da primeira janela da 777 Partners pelo Vasco da Gama.
2: Cara, que coisa, hein? Coisas do futebol do Rio de Janeiro, que loucura. Sai jogando o Cusco. É a bola pelo campo de ataque na direção do Silva. Ele trava essa bola pela esquerda, o passe foi do Carabarral na direção do bico da grande área, mas ela voltou lá para trás, né? E aí na sequência, Emerson fez a falta. Falta pro time do Cusco, que agora o Carabarral tá caidaço lá, o Rodrigo Brandão.
5: É engraçado que foi uma falta como a que o Bruno Henrique sofreu, como que o De La Cruz já sofreu e ele não matou. Essa ele marcou, mais uma vez demora a fazer a cobrança da equipe do Cusco, 0-0 o placar.
2: É falta pra equipe do Cusco, lá pela esquerda, na altura da intermediária. Você ligado no som da TMC, pode mandar o seu zap, tá? 21-99557-1013, 21-99557-1013. A inversão jogada aqui embaixo pela direita com o Colito, linha de fundo, ele partiu o Colito. Ele conduziu, limpou de pé na esquerda, cruzou fechadinho, de cabeça lá de trás pra afastar o perigo uma, duas vezes. Sai do gol, Andrew.
8: Cara, o Danilo Reis falou nessa bola de cabeça, mas a bola não saiu da área. Ainda bem que o Andrew estava esperto, né, o Brandola?
5: Tava muito bem o Andrew e bem menor.
8: Plata lançou essa bola na cogueirinha, ele ganhou pelo bico da grande área, partiu o Gonzalo Plata. Ele contra a marcação do Gamarra, preferiu dar um chutão, Gamarra na bola, a bola sai em lateral. Eu falei desse amigo nosso, que eu acho que todo mundo tem um amigo que é assim, né? Você fala de um cara, independente do clube que torce. Ah, o fulano. Pô, fulano jogou no meu time em 2010, jogou 5 partidas. Né? E esse amigo nosso é assim, às vezes eu narro um jogo de Série B, Série C, que tem alguém perdido aí que jogou no Vasco, esse amigo adora falar. Pô, eu lembro dele! Jogou contra o Corinthians, fez gol, encobriu o goleiro, ele adora lembrar disso. Mandei pra ele aqui.
3: É o nosso PVC. Tem um outro amigo nosso aqui, vascaíno, e até me mandou.
8: Ah, viu?
3: Tá confirmando a nossa informação.
8: Ah, é o Jota de Vigário.
3: Abraço pro Jota de Vigário.
8: Tá vendo? É porque assim, eu confesso que pra esse tipo de detalhe, minha memória é rápida assim, eu não lembro não.
3: Não, também não.
8: Mas isso, vai lembrando, aí eu lembro, pô, ele vem na janela, da 777.
3: Por algum acaso sobra uma lembrança na memória. Eu não lembrava mais do Carabarral, mas quando eu fui estudar por Cusco, tal, o elenco, como joga, vai enfrentar o Flamengo, estreia da Libertadores. Aí tava lá.
8: Jota de Vigário, por acaso, é pai de Pet?
3: Ele é pai de Pet.
8: Um abraço para o Jota de Vigário.
3: Outro pai de Pet.
8: Para quem não conhece, o Jota de Vigário, torcedor símbolo e ilustre do Vasco da Gama. Luiz Araújo, volta cobrada direta, bateu o gol pro goleiro. Mas não tinha ninguém do Mengão para tirar essa bola dali. Esse aí é o famoso mão de pau, né, o Rodrigo Brandão?
5: Esquisitão, né, que ele saiu na bola. O Vidal. Foi dar um soco e deu um soco meio esquisito, né? Aí a bola agora volta a ser do Flamengo, 0-0.
8: Tem bola, só o Níguez, rola um pouco mais para trás da aproximação de De La Cruz. Lá por trás com Danilo pelo campo defensivo do Fla. Pela direita ele cruza a linha. Abre jogada na frente pelo bico da grande área. Correu Emerson Royal. Atenção, Emerson ajeitou para trás com Everton Araújo. Devolução pro LA. Não foi legal. Agora, por que diabos o Jota de Vigário... Vasco, ele tá ouvindo o jogo do Flamengo.
3: Ah, ele gosta muito de rádio, né, cara? Ele gosta de acompanhar transmissões esportivas.
8: Aí tá ouvindo o Mengão, Jota de Vigário. Ah, tá secando o Flamengo.
3: Com certeza, minha tia.

0: grande área, correu o Emerson Royal, a bola não foi tão legal pra ele assim, mas conseguiu o domínio, o Emerson Royal, pra trás com o Luiz Araújo, ele gira, a devolução pro Emerson Royal, ele parou, pensou, 23,5, por enquanto 0-0, triangulação pelo alto, o Emerson tentou evitar a saída, ele conseguiu, bola pro Elia, Luiz Araújo, pra trás na aproximação de Emerson Royal, mais atrás ainda, na intermediária, com o domínio do Everton Araújo, ele volta com Danilo pelo círculo central, na direita pro meio agora com o Vitão, Vitão no passe pra frente com o Saul Niguez, conduziu o Niguez, rolou um pouco mais pra trás, na aproximação de Danilo, pela direita no campo de ataque, partiu Danilo, a bola curtinha, campo de ataque do time do Flamengo ainda, Mengão todo no ataque, tirando Andrew, todo no campo ofensivo, Luiz Araújo, devolução pra trás, com o domínio de Emerson Royal, que volta na direção do círculo central com Danilo, na direita pro meio, Vitão, campo de ataque na direção de Ayrton Lucas, bola pelo bico da grande área, agora com Plata, Plata pelo meio, com Bruno Henrique, volta com Gonzalo Plata, a devolução com BH, pela esquerda no bico da grande área, o capitão da equipe do Flamengo, Bruno Henrique, um pouco mais pra trás com Ayrton Lucas, da esquerda pro meio, De La Cruz, girou, pelo alto, passe não, foi legal. Apareceu Soto para fazer a interceptação. Fala, Gabriel Faria.
1: O Jotas Vigário falou que tá ouvindo porque é muito fã aqui.
0: Jotas Vigário avançou o Mengão. Emerson cruzou na área, esticou com um passo, abriu todo ali o Gamarra para tirar o perigo. Sobrou Everton Araújo na trave. Uma pancadaça do Everton. Cara, se a bola não pegou no V da trave, foi um pouquinho mais abaixo. Como bateu bem o Everton Araújo, Rodrigo Brandão.
2: E ele já tem essa experiência de ter feito um gol mais ou menos daquela posição, um golaço de fora da área. Dessa vez pegou mais uma vez na veia depois da sobra da equipe do Cusco. Ela explodiu na trave, mais ou menos ali, Breno, entre o Vezinho ali, o poste esquerdo do goleiro Vidal. A bola saiu pela linha de fundo, tiro de meta 0-0.
0: Bom, o jogo tá parado pra famigerado.
3: Ela.
0: Cara, eles conseguiram me fazer odiar a parada técnica. Olha que eu gostava da parada técnica, cara.
1: Mas por que você não gosta mais?
0: Porque assim, ou você institucionaliza a parada técnica, o jogo tá parado.
1: Acho que a Comebol institucionalizou, não.
0: Não, tá com aquele protocolo de, né, que é de tantos graus, não tem nada desse?
1: Poxa,
0: a Comebol tá em todos os jogos?
1: Cara. Pô, hoje tá, quer ver? Hoje tá fresquinho, pô.
0: Então, por isso que eu não entendo, cara.
4: Comebol tá liberado.
0: Ó.
4: Em todos os jogos. Obrigatório,
0: ó,
4: ali, melhor dizer.
0: Ah, é obrigatório. Ó, a parada pra fazer isso, ó. A espuminha, ó.
1: Cara, eu vou confessar um negócio aqui. Vou aproveitar o momento parado até.
0: O jogo tá parado, tá, gente?
1: Hoje eu saí de manhã, aí cheguei à tarde pra almoçar perto de casa. Aí eu tava me sentindo muito bem, assim. Falei, pô, hoje eu mereço um.
0: Abriu uma? Você abriu?
1: O boteco lá pediu um...
0: Ou estalou uma?
1: Pediu um tefão e...
0: Caraca, moleque, cara, esse áudio é sacanagem. Nossa, mano.
1: Maldade, né? É áudios que tem cheiro, sabor.
0: Aí eu olho pra minha garrafinha aqui, ó. Vou até conferir aqui, Gabriel Faria.
1: Deixa não, na minha só tem a popular água. E acessível água.
0: É, então, eu tô só na água. É, eu acabei de conferir aqui, ó. E no teu aí, ó, Rodrigo Brandão?
1: Água também.
0: É, então não dá.
4: Ô, Breno.
0: Deixa eu ver se o Maurição tem alguma coisa aqui. Não, o Maurício tá só na água também, né? Água também. Fala, ó, Magine.
4: O meu também, só água, mas putz, pelo barulho foram mais de uma, né? A quantidade de vezes
1: só,
4: aqui.
1: Né? Uma só tem que ter muita maturidade, né?
0: Vamos ver, abre mais uma aí, vamos ouvir, ó.
4: Covardia.
1: Ai, chega arrepia.
0: Qual
1: já viu aquele vídeo da mulher da igreja?
0: Já.
1: Sente o cheiro que você quer, mulher.
0: É porque tem alguns métodos, né? De... Aí, enfim, cada pastor tem o seu método, né? Eu vejo isso muito em curso. Não, eu digo assim, de...
1: Ali não tem como.
0: Sente esse cheirinho aqui. Você ainda quer?
1: Pô,
0: isso aí, se a pessoa não estiver firme na fé, a pessoa, né, acaba tendo uma recaída.
1: Ó, o jogo volta agora. Com moderação.
0: Por favor, não dirija, tá?
1: Exato.
0: Pelo amor de Deus.
1: Beba no sapatinho. Vai fazer besteira, no sapatinho, tu não faz besteira.
0: Pelo amor de Deus. Vitão domina. Vamos voltar pro jogo, né? Depois dessa, o jogo volta a golar aqui no Maracanã.
1: Ah.
0: É bola com o Vitão no campo de ataque da equipe do Fla. Saul Niguez, erigida pelo círculo central, passe pela direita na direção de Everton Araújo. Campo de ataque. Na aproximação, ele domina agora de Emerson Royal, por enquanto 0-0, tá, gente? Flamengo e Cusco, 0-0, 28 minutos. Esse tempo aí que vai ser reposto no final da primeira etapa. Aqui embaixo pela esquerda, no campo de ataque, vem Vitão pelo time do Flamengo. Vitão faz a bola chegar na direção do bico da grande área. Correu Gonzalo Plata pra cima da marcação do jogador, que era o Rui Dias. Pelo meio, Saul Niguez. Pega na esquerda pra trás, aproximação de Everton Araújo. Pressionado pela marcação, faz a inversão jogada por Luiz Araújo. Não foi tão legal assim, mas o LA conseguiu o domínio. Luiz Araújo, passe rasteiro na área. Tentou o giro, Emerson isolou. Ele podia ter tentado o passe, né?

0: arriscou o chute pro gol, a bola subiu, Rodrigo Brandão.
1: Na verdade, ele tirou a bola que era do De La Cruz, né? Mas ainda assim, recebeu em condições de ajeitar e chutar com a perna direita, mas chutou muito torto por cima da meta. Tiro de meta, 0-0.
2: Bolaça do Luiz Araújo, hein? Cortando completamente a defesa adversária. E eu nem condeno o Emerson Royal, não, porque ele domina essa bola com uma certa liberdade, tinha um ângulo interessante pra bater no gol, acabou exagerando um pouquinho na força. E hoje é aquele jogo, né, Breno, que quem tá sem confiança quer aproveitar pra ganhar a tal da confiança. De repente, marca, bota uma bola na rede ou dá uma assistência um pouco mais bonita. E o Royal é um desses caras, né, é muito criticado pela torcida e eu não tiro a razão do torcedor. Eu acho que o torcedor tem razão quando critica o Emerson Royal, porém tem um ponto que eu admiro, é um cara que não se esconde do jogo. Ele participa muito, ele vai errar pra caramba, infelizmente. Como muitos laterais no futebol brasileiro, no futebol mundial, ele tem muita força física, muita chegada ao ataque, muito vigor, mas o acabamento das jogadas não é o ideal. E aí fica uma certa cobrança, mas eu gosto desse tipo de jogador, que não tá acertando, não tá no melhor momento, mas não se esconde da partida.
0: Pô, o Royal chegou à seleção brasileira, pô. Assim, ele não é um bagre, como às vezes o pessoal
2: tentam fala. Vender ele como um bagre, e eu não concordo. Repito, quem critica está certo, porque desde que chegou ao Flamengo ele não deslanchou. E é esse jogador com muitos erros no acabamento das jogadas. Mas não acho um jogador descartável, não.
0: Eu acho que uma das grandes qualidades dele é que você falou aqui. Você já falou outras vezes e eu sempre concordo. É um cara que não se esconde, sempre aparece. Seja no jogo de hoje, que em teoria é mais fácil, né, um adversário mais fraco, ou no jogo mais pesado, quando é usado também, sempre aparece o Emerson Royal. E aí, você quer saber o tempo de jogo? Meia hora, 30 minutos, faltam 15 para o intervalo aqui no Maracanã. E por enquanto, na Libertadores, aqui no Maraca, Flamengo e Cusco, tá 0-0.
3: Pela Libertadores, Estudiantes, Independente Medellín, também 0-0.
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0: Estamos juntos na TNC, quem escuta sabe. E agora deram uma porrada no Emerson Royal sem bola, pô. Foi o Carabajal. Gabriel Carabajal, hein, Rodrigo Brandão?
1: É isso, o jogador ex-Vasco. Deu uma rasteira ali no Emerson Royal, uma banda. E o Atro parou, marcou a falta e aplicou o cartão. Segundo para a equipe do Cusco, 0-0.
0: 31 minutos por enquanto, 0-0 aqui no Maracanã. 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É bola pelo meio com o domínio de Emerson. De Everton Araújo, perdão. Bola agora na aproximação de Plata. Plata, bola para trás com o Vitão. Vitão domina pelo campo e ataque da equipe do Fla. Pelo meio com Everton Araújo. Everton pelo círculo central. Pedia a bola desesperado, Saul Niguez na frente, mas a bola não foi para ele, não. Bola com o Vitão. Abre aqui no bico da grande área com Ayrton. Ayrton partiu para cima do marcador. Preferiu girar e voltar um pouco mais para trás. Na aproximação e domínio de Vitão. Vitão da esquerda para direita. Danilo pelo campo e ataque. Danilo que vai para a Copa. Danilo, enfiou pelo bico da grande área, correu Emerson, ele partiu pra cima da marcação, Emerson Royal, devolução um pouco mais pra trás, na aproximação e domínio de Danilo, Danilo desvencilhou-se da marcação, e aí foi penteando e voltou lá atrás, pelo círculo central, dá tempo de ouvir o zap, daqui a pouquinho, vamos saber esse ataque aí do Mengão, se o Vitão vai avançar, ele avançou, lança no bico da grande área, correu, aí o não dominou. Vamos pro zap, 21 99 557 1013, fala aí.
5: Aqui é o Anderson do Jardim Catarina, de São Gonçalo.
0: E aí, beleza?
5: Quero mandar um abraço pra minha esposa Leila, mandar um beijão pra ela. Leila, casa comigo. E outra, narra aí um gol do meu Mengão aí. Tamo junto, meu amiguinho.
0: Ué, amigo, beleza, mas... Não, mas assim... Ele...
1: Assim?
0: Não, mas ele falou um beijo pra minha esposa. Leila, casa comigo? Eu não entendi não, cara. Enfim, sai do morado. Pega a bola! Gonzalo Plata na meia lua, atenção, tentou ajeitar, perdeu também! Ô Brandão, você tem informação se o Plata dirige? Que eu acho que a perna direita só serve pra acelerar o Rodrigo Brandão.
1: Pois é, né, cara? Ele só usou a esquerda ali, acabou perdendo contato com a bola. Desperdiçou grande chance. Volta, Mengão.
0: Lembra aqui, BH pelo bico da grande área, rolou pra trás com Ayrton. Ayrton penteou, prefiro fazer o passe um pouco mais pra trás com Everton Araújo. Ele limpa a jogada, Everton pelo alto pro Emerson Royal. Invadiu de cabeça, ajeitou essa bola na grande área, cortou Fuentes. Escanteio. É porque tem jogador que às vezes a esquerda não serve nem pra embreagem, porque o carro do cara é automático, não usa nem a esquerda nem pra embreagem. Agora, no caso do Plata, ele podia ter usado a direita, pelo menos naquele lance ali. Pelo menos é escanteio pro Fla, né, o Rodrigo Brandão?
1: É isso, tinham dois jogadores perto dele, né? Era só dar o passe. Escanteio pro Fla pela direita.
0: Vamos ver esse escanteio pro Mengão, lá em cima na cobrança, Luiz Araújo. Vamos ver se vem levantamento na grande área. Combinou a jogada, 33 minutos. Vem aí o levantamento, por enquanto 0-0. Prefiro deixar essa cobrança. De La Cruz pro Emerson Royal de cabeça. Mas a bola foi para tiro de meta. É apenas tiro de meta pro Vidal fazer a reposição, Gabriel Farias.
6: Tá demorando um pouquinho para sair o gol, né?
0: Tá, tá demorando.
6: Estamos com 33. E eu imaginava que a essa altura o Flamengo já estaria na frente do placar. Um início de jogo bem forte, com boa intensidade, um Flamengo envolvendo facilmente a equipe do Cusco, mas pecando na definição das jogadas. O goleiro do Cusco nem é dos melhores, né? É um goleiro que, se você testar, ele vai acabar abrindo espaço em alguns momentos. A equipe peruana segue com muitas dificuldades de atravessar a linha do meio de campo. O jogo acontece basicamente na metade que corresponde ao ataque do Flamengo, mas o tal do gol não sai. O Flamengo não consegue sair na frente do placar. Confesso que a essa altura eu já esperava um placar encaminhado.
0: É bola com o Saul Niguez. Abre aqui embaixo pela esquerda com o Ayrton Lucas. Ele volta com o Saul pelo círculo central, pelo meio. Agora na aproximação e domínio de Vitão. Vitão pela direita com o Danilo. Chegamos a 34 por enquanto. 0-0 ao futebol da TMC, hein? 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E vem aí a Copa do Mundo. Copa do Mundo FIFA na TMC. Recuperação de Colito. Foi desaguado. Boa recuperação do Mengão. Atenção, Luiz Araújo. Enfiou bola. Plata invadiu a área. Tem o BH livre. Plata se enrolou todo, cara. Ajeitou para trás, a bola lateral da grande área. Devolução para trás, ainda no bico da grande área com Plata. Plata limpou, ele não tem pé direito, cara. Vamos ver agora, Plata tentou ajeitar, puxar pra canhota, Plata cruzou aqui embaixo na esquerda dela, cruz, invadiu de canhota. Segura Vidal. Bom, se for pra ser assim, é melhor o Plata voltar pra direita, né? Depois, se ele não tem a perna direita para chutar pro gol, fica complicado. Mas agora quem arriscou foi o De La Cruz, o Rodrigo Brandão.
1: É, o Plata tentou encontrar o espaço, não encontrou. É, sempre com a perna esquerda, né? Melhor tirar a perna direita. Ah, não, aí ele deu um passe pro De La Cruz, que soltou a bomba, mas no meio do gol. Aí ficou fácil pro Vidal, goleiro do Cusco. 0-0.
0: Se fosse o Barbosa, agora zagueiro do Palmeiras, o Rodrigo Brandão.
1: Aí daria, né? Aí ficaria com dois pontos.
6: Disso, o Brandão vai ficar com saudade, né?
0: Vai ficar com saudade.
6: Agora, Brandão, com sorte, tu vai ver o cara umas 4 vezes no ano.
0: É, 4 a 6, né, talvez.
6: É, dependendo da competição. Máximo.
0: É, pois é. Mas fala, Gabriel Faria, 36
6: não, eu
0: minutos.
6: Ia elogiar o Plata. Quando está focado bem fisicamente, ele é um atleta que acrescenta muito volume de jogo. Tem esse problema também de definir as jogadas, mas aí é um problema quase que geral dos pontas do Flamengo como um todo, dos pontas do futebol brasileiro, talvez do futebol mundial. Ele tem essa dificuldade para finalizar. Ele nem sempre conclui bem as jogadas, mas participa muito. Ele é o jogador mais ativo do Flamengo na partida, recebe essa bola na esquerda, muitas vezes tenta trazer o jogo por dentro, e aí que se enrola um pouquinho. Eu sou a favor de negociar o Plata durante a Copa, depois da Copa, porque é um atleta que agora deu uma focada, mas também é meio instável, não é tão confiável. Mas é impressionante, né? De escanteado na chegada do Jardim a jogador que se tornou o titular, hoje está entrando com o time reserva porque vinha se recuperando de uma lesão. Mas é um atleta que participa muito, cara. Eu gosto muito disso. Jogador que tá o tempo inteiro participando, acrescentando volume de jogo. E aí ele pode errar, mas uma hora uma jogada vai passar por ele e vai ter uma sequência legal.
0: Aí, Tom, lateral cobrado pra trás com o Saul Niguez. Ele debola pela intermediária, Saul Niguez, o parceiro do círculo central com o Everton Araújo, deixa a bola passar com o Danilo. Pela direita no campo, e a Dag batiu o Danilo, bola pela meia-lua, passou! Não foi tão legal assim, afastou a zaga da equipe do Cusco. Deu um chutão gamarra do campo defensivo da equipe deles. Everton Araújo recuperou essa bola, ele vai dar falta? É, tá bom. Falta pro Cusco, hein, Rodrigo Brandão?
1: É, porque no primeiro lance o Everton deu uma segurada no jogador do Cusco. Ah. Ele seguiu com o lance, quando ele deu o passe, o Everton recuperou a bola, ele deu a falta no primeiro lance. Falta já cobrada, 0-0.
0: Vamos pro zap na TMC, no 21-99-557-1013. Segura! Recuperou a bola, De La Cruz avançou, o Vidal deu a bola pra ele de graça, Luiz Araújo. Bateu mal, mas o goleiro foi esquisito na bola, ainda tocou nela. Cara, o LA nem finalizou tão bem assim. Mas o Vidal se esticou todo, tocou na bola e é escanteio, Rodrigo Brandão.
1: É, porque não foi o Luiz Araújo não, Breno. O jogador do Cusco, ele chegou, tirou a bola no momento em que o Luiz Araújo ia concluir. E a bola ia entrando. E o goleiro todo esquisito, correu atrás dela, não conseguiu evitar a saída. Tem escanteio o Mengão pela esquerda.
0: Então teve esse desvio aí. Agora tem outro entreveiro na grande área. Ô, beleza, vai lá o BH. Parece um cara barrado também. Vai lá, juizão chega. O senhor José Burgos, do Uruguai, aí vai lá, outra conversa, vai, chega o Diez também perto ali. Ó, não se puede, hein, não se puede. Aí o Bruno Henrique, né, finge que entendeu, e vambora. Escanteio. Luiz Araújo pega na esquerda na grande área. Corta a zaga de cabeça de trás com o Fuentes. Ele insiste com o Mengão pela direita. Luiz Everton deu um chutão pra trás, cara. Vai voltar lá no campo defensivo com o domínio do Ayrton Lucas. Com 38 minutos. Tô com o Farias. Ele tá demorando pra sair o gol do Flamengo. 0-0. 38 minutos. É bola pelo campo defensivo do Fla com De La Cruz. Nicolas De La Cruz pela direita na aproximação e domina agora de Everton Araújo. Círculo central, Everton. Pelo meio com Nico De La Cruz. Campo de ataque. Dois na marcação. Voltou pra trás com o Vitão. Vitão pela direita com o Danilo. Recomeça no campo defensivo da equipe do Fla. 21 995 57 113 é o nosso zap zap. Partiu Plata pela direita, ele conduziu Gonzalo Plata, a deixadinha pelo bico da grande área, correu para ali o Nicolas De La Cruz querendo essa bola um pouco mais para trás na direção de Danilo. Ele domina pela intermediária, Danilo pelo meio no círculo central com o Vitão. 39, o tempo tá passando, o placar segue zerado, 0-0. Ayrton Lucas na frente com o Luiz Araújo, inverteiro aparentemente, hein? Vamos ver se isso vai se firmar. Só foi agora no jogo, bola com o domínio do Ayrton que volta no campo defensivo. Dá tempo do zap na TMC, fala aí!
7: Fala, família Transamérica! Josimar Parada 40, São Gonçalo. A maior audiência para Transamérica é aqui em São Gonçalo.
0: Eu quero falar isso agora, concordo.
7: Mengão hoje, 4-0, tá bom? 4-0. Dependente da situação do Palmeiras lá, que na verdade não foi o Flamengo que falhou, quem falhou foi o Carrascal. E, diga-se de passagem, já tá indo embora, já era para ter ido. Mas, ó, 4-0 hoje. Pra cima deles, meu Flamengo. Um abraço pra
0: obrigado,
7: galera do
0: irmão.
7: Primeiro de Sup, quartel de suprimento do
0: olha
7: estado
0: aí,
7: do Rio de Janeiro.
0: Boa. Boa. Obrigado, irmão. Tamo junto, tá mandado. Abraço pra turma que tá galando aí. Valeu, galera. Tamo junto na TMC. Agora temos um choque, hein? Choque de cabeça na dividida do Ayrton Lucas com o Colito. Tá caído o Ayrton com a mão na cabeça, tanto que é assim.
6: Acho
0: um
6: que ele meio que se enrosca com isso. O Colito e aí no que ele bate no chão, pimba, cabeça.
0: Cara, tomei um susto aqui agora com esse lance, porque o Ayrton Lucas tá caído, tá com a mão no peito, né? Porque aparentemente ficou tonto ali. Ah, já se levantou, que bom. Mas fala comigo, Rodrigo Brandão. Eu confesso que eu tomei um susto. Até parei de falar, Rodrigo Brandão.
8: Eu também, é porque o Ayrton Lucas foi de encontro ao jogador do Cusco, deu de cabeça na bola. E tropeçou, estava de costas, já tropeçou no jogador do Cusco e bateu com a cabeça no gramado. Causou uma certa preocupação, mas já está tudo bem com ele.
0: Ah, que bom.
8: Vida que segue, 0-0.
6: Deixa eu aproveitar o embalo do áudio do amigo e mandar um abraço para a minha cidade, São Gonçalo, especial para toda a galera do Vila Laje, Porto
0: lá.
6: Velho, Porto da Madama. Cara, eu tô devendo algumas visitas mais frequentes, mas a vida tá corrida, irmão. Você sabe que tá corrida, tá?
0: Tá, não tô te cobrando, tá não, corrida. Tô perguntando.
6: É, Estrela do Norte, São Miguel, Nova Cidade. Não, eu amo minha cidade.
0: Olha o De La Cruz, ajeitou essa bola pela meia-lua, Bruno Henrique, a bola bateu na marcação, voltou pra ele, perde a posse! Fuentes faz a recuperação, ela volta com o Mengão, BH lançou, atenção, invadiu a área, Emerson cruzou pra trás pro De La Cruz, a interceptação da zaga foi na hora, Galdi, e essa saiu jogando. Mas insiste o Fla. Ela vem pela intermediária. A triangulação de bola pelo meio. Saul Níguez tomou um totozinho, mas ele lançou essa bola pelo bico da grande área. Vem por aqui pela esquerda. Ayrton Lucas tentou correr para cima da marcação. Teve outro toque. Juizão, não vai dar nada. Não vai dar nada. Eu ia falar o seguinte, que São Gonçalo, cara, o nosso sinal chega muito bem.
6: Chega forte.
0: 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E então, obrigado aí pessoal de São Gonçalo, região leste fluminense, região metropolitana, o segundo maior município em população do Rio de Janeiro e que sempre tá ligado com a gente. Daria pra ser um estado próprio, né? São Gonçalo, 1 milhão de habitantes em São Gonçalo.
6: Muita gente boa em São Gonçalo.
0: Bom, tem falta o Mengão, hein, Rodrigo Brandão?
8: É uma falta esquisita ali marcada pelo árbitro, melhor pra nós. De La Cruz e Luiz Araújo na bola.
0: Melhor pra quem? De La Cruz, ele porta na área. A zaga afasta da equipe do Cusco. Melhor pra quem, Rodrigo Brandão?
8: Pra nós.
0: Tá bom, Brandola. É bola pelo campo defensivo da equipe do Flamengo.
6: Ou você é Cusco? Não, é porque não. Por nós eu pensei que ia pingar no meu contra-cheque.
0: É, poderia ser, né?
6: Ia chegar um pix lá, CRF.
0: É igual aquele papo, ah, vocês são da imprensa vendida. Eu falei, irmão, quem dera, irmão. Quem dera, me apresenta quem tá comprando imprensa aí. Não, eu não sou da imprensa vendida, né? Ninguém me comprou. Vocês são comprados por empresários.
6: Você
0: não,
6: era suja?
0: Vem por aqui, BH, botou na grande área, a zaga afastou mal. Diez domina essa bola por trás, também apareceu o Rui Dias para tirar o perigo. Não, da mídia suja não, porque
6: A mídia que é suja. E tem a imprensa, como é que é, marrom, que falava?
0: Imprensa marrom, não, eu me imprensa vendida. Tal, né? Não, eu tomo banho direitinho. É, esse negócio de imprensa marrom é um problema, né? Ah, vocês são vendidos. Empresário compra você pra falar bem de jogador. Eu falei, irmão, se eu vou falar bem do cara, né? Esse pingaço.
6: Não é a última vez que eu falei com empresário de futebol na minha vida.
0: Tem tempo que eu não falo com empresário, né? Mas ninguém nunca me ofereceu nada, graças a Deus, também nunca me vendi por nada. Não. E não me venderia. É uma brincadeira, obviamente, né? É bom explicar, né? Ah, é bom explicar.
6: Você não tem empresário, Breno?
0: Cara, ainda não.
6: Você sabe que o Breno tá vendendo o name rights então, dele.
0: Eu ia falar isso. Eu queria um empresário e queria vender os meus name rights. Olha o Rui Dias, inverteu a jogada. Jogou, o gol tá aberto, hein? O gol tá aberto. Ajeitadinha pra trás, Carabajal. Bateu, defende, Andrew. Quem bateu foi o Silva. O Carabajal deu a deixadinha. O Silva bateu pro gol. Eu até pensei, meu Deus do céu, o Flamengo não vai deixar chutar. Mas deixaram. O corredor estava aberto, Rodrigo Brandão.
8: Isso, trabalhou com eficiência. Agora o ataque do Cusco, talvez o primeiro grande ataque da equipe peruana. E essa bola tinha endereço, tá, Breno? Ia morrer no cantinho direito do Andrew, que se esticou todo, mandando a bola pela linha de fundo. Escanteio para o Cusco pela esquerda.
0: 44 por enquanto, 0-0. Se fosse aquele outro goleiro lá, o argentino, né? Ia passocar essa bola pra dentro. Escanteio. Pega na esquerda. Levantou na marca do pênalti. Buscou a cabeçada. O Gamarra não conseguiu. E acaba furando o Diez. Da segunda vez ele bateu pra fora. Obviamente, tô aqui dando moral pro Andrew, que fez uma grande defesa antes. Nessa ele só acompanhou, né, Rodrigo Brandão?
8: Sim, mas chegou novamente, né? Duas chegadas perigosas da equipe do Cusco. Esses momentos finais do primeiro tempo, daqui a pouco vai pintar os acréscimos 0-0.
0: Eu tô brincando com isso porque a última que eu recebi disso, Gabriel Farias, foi no chat de uma transmissão de jogo do Botafogo. Porque, pô, eu quero incentivar o goleiro Neto. O Neto tá mal no Botafogo.
6: Goleiro Neto.
0: Aí o Neto faz uma defesa, eu grito, Neto! Aí o cara, pô, esse aí só deve estar. Tá, esse aí
6: tá
0: só pingou, pode.
6: Pingou
0: esse aí só pode estar recebendo algum do empresário do goleiro. Eu falei, pô, irmão, quem dera, né?
6: Não, imagina também o empresário do goleiro Neto.
0: É, ligando pro Breno.
6: Ligando para radialistas, comunicadores. Mas,
0: bom, fala bem do Neto aí.
6: Quando ele fizer uma defesinha, dá aquela caprichada.
0: Eu faço um pix.
6: Vai pingar um mil conto no teu pix.
0: Pô, é mole, vai se perder por mil reais. Ah, né, pô? Pelo amor de Deus, cara.
6: Que galera mala, hein?
0: Avança o Mengão, Luiz Araújo lançou no bico da grande área. Atenção com Emerson. Emerson Royal limpou de pega na esquerda, cruzou esquisito na área, teve desvio também. Ajeitadinha pra trás, tentou dominar. Emerson Araújo não conseguiu. 45, hein? Vamos até 48. Cara, isso só dá Flamengo, é impressionante. Só dá Flamengo, mas talvez a melhor chance do jogo tenha sido do Cusco. Vem aqui pela esquerda da plata. Ele penteou pra cima da marcação, gingou, invadiu, cruzou pra trás, corta a zaga de cabeça lá atrás com o Gamarra. Pra tirar o perigo da grande área da equipe do Cusco. Insiste o Mengão por dentro com o Saúl Níguez. Ele conduz a jogada no passe curtinho, tentou girar para ali o Emerson Royal. Bola para trás com o Saúl pelo círculo central, pelo meio com Everton Araújo. Penteou para cima da marcação Everton. Pediu a bola Danilo, pediu e recebeu Danilo para frente com o Luiz Araújo. L.A. Ele conduziu, Luiz Araújo. Pega na esquerda, Emerson Luiz para o Bajão, fez, cruzou. Segunda trave, matou no peito, plata, invadiu. Bola para trás dela, Cruz bateu, travado. Pediu um toque no braço, árbitro não deu. Talvez tenha a revisão do VAR. Quer dizer, revisão sempre tem, né? Mas talvez voltem atrás. Me pareceu que teve um toque no braço. Agora, veio do próprio jogador do Cusco ou não? Vale a revisão. Everton abre na direita no bico da grande área. Correu para dominar essa bola o jogador do Mengão, que é o Danilo. O Danilo está adiantado, o Emerson Royal ficou lá atrás. Emerson, pelo círculo central com o Vitão. Vitão domina, chegamos a 46,5. Vamos entrar na reta final do jogo na primeira etapa. Por enquanto, 0-0 aqui na TMC. Avançou o BH, bico da grande área. Plata, deu uma triangulação, Plata. Ele rolou um pouco mais para trás. Everton Araújo, defesaça, Vidal. Insistiu o Mengão, Danilo. Ele tá na área. Danilo, cruzou, bateu direto. Vidal, dá o tapa na bola. Ela tá viva ainda, BH. Ajeitou para trás. Aí, com o Lucas, limpou, bateu de canhota. Vidal, defende de novo. Ela vai para escanteio. Que é isso, hein? Cara, que tiroteio! E o Vidal pegou as três, Rodrigo Brandão!
8: Um bombardeio para cima do goleiro do Cusco. É o último, ele acabou mandando a bola pela linha de fundo, olha o escanteio.
0: Escanteio cobrado pelo L.A., conseguiu afastar a zaga da equipe do Cusco. Ela volta pela intermediária com o domínio do Everton para trás, com o Emerson, que dá um chutão para trás. Que isso, Gabriel Farias? O cara virou noia, pô!
6: Eu falei mal dele, falei que não era um goleiro tão seguro e o homem está pegando simplesmente tudo, não deixa uma passar. é o grande nome desse primeiro tempo, Vidal, goleiro do Cusco.
0: A gente acabou de falar que não tinha tido uma boa chance do Flamengo, foram três só no mesmo lance, né? Fim da primeira etapa! Com vaias! É, vaias e aplausos, né?
6: Meia dúzia ali, depois a galera viu.
0: Ah, é? Fim da primeira etapa no Maracanã. Por enquanto, nada de gols. Flamengo já classificado na Libertadores 0. Cusco também 0. E o detalhe da saída de campo é com você, Rodrigo Brandão.
9: Detalhe porque você já citou, né? Vaias pro time nesse primeiro tempo. 45 minutos mais os 3 de acréscimo. E o Flamengo não conseguiu curar a retranca da equipe da peruana, o Cusco, que segue sem sofrer gol aqui nesse primeiro tempo. O técnico Leonardo Jardim, se quiser fazer mudanças, tem simplesmente todo o time titular no banco de reservas. Tem o Rossi, tem o Varela, tem o Léo Ortiz, Léo Pereira, Alexandro, Pulgar, Paquetá, Carrascal, Samuel Lino, Pedro Allende, Everton Cebolinha e o Alacian. Intervalo de jogo no Maraca, Libertadores, última rodada da fase de grupos, 0 Flamengo, 0 Cusco. Depois dos trabalhos de reportagens, ele está de volta, o locutor que explode a massa.
0: Estamos juntos na TMC, valeu Rodrigo Brandão, intervalo, hein? E lembrando, você manda o seu áudio, ele vai ao ar no intervalo da TMC pelo 21 99557-1013, 21 99557-1013, tá? Rápido intervalo, na volta eu ouço o seu áudio, a gente troca ideia, tem informação do Brandão, análise do Gabriel Farias e muito mais. Estamos juntos na TMC, quem escuta sabe!
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0: Estamos de volta aqui do Maracanã, cara. Pra quem veio esperando goleada, pô, ela pode sair no segundo tempo, né? Por enquanto, ainda não. 0 para o Flamengo, 0 para o Cusco. Libertadores da América, sexta e última rodada. A última, né? E o penúltimo jogo antes da pausa para a Copa do Mundo. Copa do Mundo que você vai curtir na TMC para todo o Brasil. Vem aí uma super cobertura aqui na Melhor do Futebol, tá? Vamos pro Zap e ouvir a galera no 21-995-57-1013. Fala aí.
18: Boa noite a todos. Charles Brown, deficiente visual do bairro Pantanal. Em Três Caxias. Ô, Brenoca.
0: Oi.
18: O Flamengo não está conseguindo fazer gol porque o Cusco está jogando fechadinho. O Cusco tá fechadinho?
0: Cara, não tanto não. O Flamengo que não está conseguindo finalizar mesmo. Às vezes o Cusco realmente vê, pode se portar desta forma, né? Mas eles têm que ter táticas para poder penetrar, né?
6: Aqui é fora de casa, né, Breno? Fora de casa, a equipe peruana tende a jogar um pouquinho mais fechada.
0: Aí em casa fica mais solta, né? Obrigado, irmão. Tamo junto, cara. Eu sempre fico feliz. Eu sei que é uma audiência grande, né? E quando o pessoal que é deficiente visual, cegos, e manda mensagem, pô, tô acompanhando vocês, tamo junto. Eu fico muito feliz mesmo, porque o rádio é companhia, né? É, e a gente, pô, eu sempre falo que me emociona. E me emociona mesmo. Várias pessoas mandam mensagem e tal. Tamo junto aqui na TMC, a melhor do futebol. Vamos para mais um zap? A galera tá resenhando perto do nosso microfone ambiente. É brincadeira também, né? 21-995-57-1013. Fala aí.
19: Fala, galera, microfone. Da TMC, aqui é Eduardo de São Gonçalo.
0: E aí, Eduardo, mais
19: tentando
0: uma.
19: Pela segunda vez dizer que tem um cara no rádio brasileiro que foi muito macho ao avisar.
0: Muito macho?
19: Hugo Souza é tecnicamente perfeito. O problema dele é a cabeça. E agora nós estamos passando por isso aí, né? No que diz respeito a goleiro. Quero falar também que, por favor, não deixem de fazer o microfone falhando na hora do palavrão, que é
0: perfeito. Mas que palavrão, cara? Ninguém fala palavrão nessa transmissão.
6: Eu vou te falar, o torcedor de futebol, tem horas que o desespero bate. A ponto do amigo questionar o Rossi, que até esses dias era o campeão de tudo, afinal de contas, foi essencial no título da Libertadores do Brasileiro.
0: O melhor goleiro da América.
6: Lembrando do Hugo Neneca, que é um ótimo goleiro também, tá vivendo uma baita fase no Corinthians, chegou a ser lembrado na seleção, mas que já saiu daqui faz tempo e tinha que sair daqui mesmo para se reencontrar na carreira. O Flamengo não ia ter a paciência pra lapidar, pra lidar com o Hugo Souza, mas é impressionante, né? Cara, Breno, parar pra pensar, o Flamengo ganhou Brasileiro e Libertadores. Não é que o Flamengo ganhou um estadual qualquer no ano passado. O Flamengo ganhou um Brasileiro e uma Libertadores em cima do Palmeiras, a final que o torcedor tanto queria por conta daquela revanche. Passaram aí cerca de 6 meses e parece que não valeu de nada. O time dá uma osciladinha, perde um jogo, a pressão vem toda.
0: É Flamengo.
6: E essa é a realidade. E o Flamengo vai ter que lidar com ela.
0: Que o Flamengo, depois do Hugo, teve o Santos, né? O Santos foi titular do Flamengo, cara. O Aderbar. E lembra daquela Supercopa que ele tira o braço? Ele tava numa sequência de jogos péssimos também. E aí perde clima e tal, não vem. O Flamengo até estica a corda pra trazer o Rossi só no meio do ano e tal. Aí o Rossi vem no meio de 23. E passa a ser o goleiro titular do Flamengo, mas até o Rossi chegar, o Flamengo também sofreu um pouquinho, uma época, com o Santos principalmente. Mas a galera lembra muito do Hugo, até porque o Hugo também depois provocou e tal, né? Meio que...
6: esticou um pouquinho a história também.
0: O Santos hoje fica quietinho, não fala mais do Flamengo. Mas a galera lembra do Hugo, quando dá uma cilada de goleiro e pensa, puta, a gente já passou por isso. Lembra do Hugo? Aí, pô, deixa o Hugo, deixa pra lá já, seguiu a vida dele. Mais um zap na TMC, fala aí.
20: Fala, galera TMC, aí, transmissão top, hein?
0: Obrigado.
20: E eu tô aqui acompanhando meu Mengão, Elias do Porto da Pedra, mais um gonçalense aí pra somar aí com vocês. Mas eu quero fazer uma pergunta pra vocês aí, o que vocês acham do Jorge Jesus vir, assim, sem querer nada, vir aqui no Rio de Janeiro, passar as férias, exatamente nessa parada aí da Copa do Mundo, e sábado vai estar no Maracanã. Vocês não estão achando que tem alguma coisa por trás disso, não? Será que eu vou ter o mestre de novo como técnico do nosso Mengão?
0: Cara, o jogo hoje tem até a gente falar um pouquinho sobre outros assuntos, rapidinho sobre isso, né? Primeiro, eu até brinquei na sexta-feira no Papo de Craque pro Rio de Janeiro e pra Brasília, que eu falei, maldita hora pro Flamengo tá bem. né? Não tá naquela crise, treinador contestado, pro Jorge Jesus vir pro Rio, mas em tom de brincadeira. Porque assim, sendo realista, eu acho impossível o Jorge Jesus assumir o Flamengo de novo. Ele vai querer levar pelo resto da vida essa aura que ele criou do Messias, o Salvador, e que levou o Flamengo a grandes conquistas. Ele não ficou nem um ano no Flamengo,
2: verdade.
0: Entendeu? Ele assume o Flamengo no segundo semestre de 2019, e o Flamengo tem seis meses mágicos, menos de seis meses mágicos, por conta de uma conquista de Libertadores que não tinha muito tempo, e de um Brasileirão também que não tinha muito tempo. Então eu acho que ele não volta não, cara. Duvido. Até porque tem o risco dele voltar e não render.
2: É.
0: E aí assim, quebrar essa magia, talvez. Eu acho que ele não volta não.
2: É, na era Filipe Luís, eu cheguei a imaginar, inocente que sou, bobinho que sou, eu cheguei a imaginar que o Flamengo estabeleceria uma relação duradoura com o Filipe Luís.
0: Também achei.
2: Eu imaginava que seria aquele trabalho, enfim, um trabalho assim, precisa ser 7 anos igual o Abel Ferreira, 7 temporadas, mas alguma coisa tipo 3, 4 anos. Até que o Felipe amadurecesse, ganhasse mais títulos e fosse viver a vida dele na Europa. Acabou que o BAP resolveu agir com o estômago e demitiu o Filipe Luís e veio o Leonardo Jardim. Agora eu já não duvido tanto que um dia esse reencontro possa acontecer. Até porque eu não sei se o BAP vai ter tanta paciência com o Leonardo Jardim em momentos de oscilação. Vale lembrar que o primeiro teste o Leonardo Jardim já viveu, que foi ser eliminado muito cedo numa Copa do Brasil para um adversário bem inferior. E o Jorge Jesus, né, sempre que ele estiver solto no mercado, é porque é um grande desencontro, né, Bruno? É, e parece até um filme daqueles clichês de história de amor.
0: Parece.
2: Toda vez que, não, pô, o casal que vai viver junto aí, quando o cara fica livre, a mulher tá se relacionando com o outro.
0: E aquele amor antigo livre, da infância.
2: Aí vê o cara beijando o outro na noite. Aí nunca acontece, mas tem um final feliz. Eu não tô dizendo que aqui existirá um final feliz. Mas eu não duvido. Agora, tem que entender o seguinte, o Jorge Jesus, nas entrevistas dele, já me parece também que ele tá meio que cansado de futebol, né? Acho que ele já tá numa idade também que daqui a pouco ele vai parar, não sei. Agora, eu não duvido, e essa história dele vir passar um período no Rio de Janeiro, irmão, você com dinheiro sobrando, o Rio de Janeiro é um dos melhores lugares do planeta. Então o homem vem pra cá, curte uma cidade maravilhosa, tudo do bom e do melhor, e ainda é tratado como se fosse Deus na rua, né? Porque o torcedor do Flamengo mantém um carinho quase que intacto pelo Jorge Jesus.
0: Se ele
2: então,
0: aparecer na orla de Copacabana, vai parar o Rio de Janeiro.
2: Tem que escolher muito bem pra onde ele vai, como ele vai.
0: Pois é.
2: Porque é tipo estrela pop.
0: Os árbitros estão voltando. Assim, não tem muito o que falar do jogo, mas fala um pouquinho só pra encher minha garrafa ali, Gabriel.
2: Não, vamos lá,
0: zero pro Flamengo,
2: lá,
0: zero pro Cusco. Primeiro tempo que o Flamengo até teve uma chance legal no final, 3 no mesmo lance, que o Vidal resolveu virar o Noia. É, mas os caras também tiveram a boa chance que o Andrew defendeu.
2: É uma análise simples sobre esse primeiro tempo. O Flamengo comandou completamente as ações. O Cusco conseguiu uma escapadinha, terminou naquela finalização em que o Andrew apareceu muito bem. Falávamos até um pouquinho sobre isso, né, antes do jogo. Olha, o Andrew, ele não vai ser tão testado. Apesar de receber a oportunidade e apesar de as atenções estarem voltadas para ele, o Andrew não vai receber a oportunidade de se mostrar tanto, porque o time do Cusco dificilmente vai chegar com muito volume no ataque. Chegou uma vez e ele foi bem, que bom. Já a equipe do Flamengo passou quase que o primeiro tempo inteiro no campo de ataque, começou num ritmo bem interessante. Esse tipo de jogo nos gera uma certa dúvida se o time vai encarar com seriedade, o time Flamengo no caso, porque já tem a classificação garantida, já em primeiro lugar, tá lutando ali por mais pontuação, para ter uma campanha ainda melhor, pensando em definir os jogos em casa no mata-mata. Mas a gente precisava entender se isso seria o suficiente para motivar a equipe. E um primeiro acerto do Leonardo Jardim é colocar os reservas em campo, né? Um time quase que inteiramente poupado. Então você dá chance até ao Danilo, ao Vitão, você dá chance ao Ayrton Lucas, Emerson Royal, Everton Araújo, Saúl e De La Cruz, que são bons jogadores, mas que acabam jogando pouco devido à alta concorrência. Luiz Araújo de um lado, Plata do outro, Plata hoje pela esquerda, e o Bruno Henrique fazendo papel de centroavante, como foi ao longo de praticamente toda a primeira fase da Libertadores da América. E o que a gente viu foi um Flamengo empenhado, foi um Flamengo com o mínimo de tesão no jogo, produzindo boas chances. Tem uma oportunidade logo no início em que o De La Cruz finaliza e o zagueiro do Cusco salva em cima da linha. Em outros momentos o Flamengo ameaçou, depois tem uma certa queda no ritmo, mas no final do primeiro tempo uma pressão absurda, avassaladora, o gol parecia que aconteceria a qualquer momento. Mas aí entra pra mim aquela que é a principal figura do jogo, que é o goleiro da equipe do Cusco. Eu até falava um pouquinho sobre o Vidal.
6: Eu não acho ele um goleiro tão seguro. Se mostrou já no jogo da altitude lá no Peru um goleiro limitado em termos técnicos. Assisti a algumas outras partidas do Cusco, assisti ao jogo contra o Estudiantes, por exemplo, lá na altitude também. Assisti ao jogo com o Estudiantes na Argentina e o Vidal me pareceu um goleiro bem seguro. E de fato ele tem os problemas dele na parte técnica, mas quando exigido fez boas defesas e basicamente assegurou esse 0-0 no placar. A diferença física é muito grande, o Flamengo tem uma imposição física gigantesca, então creio que isso no segundo tempo tende a aumentar e aí os gols devem aparecer naturalmente. Eu esperava que o primeiro tempo chegaria ao fim com o Flamengo na frente do placar. Não aconteceu, mas também não me preocupa muito. Me parece que no segundo tempo, de maneira bem natural, o Flamengo tende a alcançar a vitória.
0: Beleza, vamos pro segundo tempo. Os times estão voltando. Você ligado na TMC, manda o seu zap no 21 99557-1013. A minha direita, o time do Cusco, vai dar a saída, vai atacar pro gol da esquerda. O gol da Avenida Rei Pelé, apita o árbitro. Começa o segundo tempo na TMC. Estamos juntos na melhor do futebol. Mengão atacando para a direita. O gol da rua, Eurico Rabelo. O gol que fica aos pés do Cristo Redentor. É bola com o time do Cusco embaixo pela esquerda no campo. E até que correu para fazer o domínio. O jogador que era o Carabagal. A bola volta pelo campo defensivo na direção de Zevalho.
3: Fechou.
0: Ele volta pelo bico da grande área. Quem?
3: O Cusco. Duas alterações promovidas pelo Alejandro Orfila. Deixaram o campo 88 Soto e o 26 Silva. Entraram 16 Valenzuela e o 11 Tevez.
0: Carlitos?
3: Não.
0: Ah, tá. Esse aí já parou, né? Lá por trás tem bola. Andrew! Ele contra o Tevez. Conseguiu dominar essa bola pelo campo defensivo da equipe do Flau. Andrew lá no limite da grande área. Andrew ou Andrew? Eu acho mais legal chamar de Andrew.
6: Também acho. Bonito. Fica mais bonito.
0: Andrew não é.
6: Tem gente que fala Andrew. É, a portuguesando, né, o nome?
0: Andrew.
6: Mas não tem como a portuguesar esse nome. Ele é um nome, né?
0: O nome tá em inglês. Andrew.
6: Que você puxa pro inglês. Andrew.
0: Andrew! É bola com ele lá por trás. Ó. Andrew domina pelo campo defensivo da equipe do Flávio. Entrou a jogada aqui embaixo pela direita com Danilo. Altura do círculo central, Danilo parou, pensou, domina essa bola pro time do Flamengo. Danilo escapa da marcação, círculo central com Saul Niguez. Lá por trás do campo defensivo com Vitão. Vitão domina, enfia a bola pro De La Cruz pela esquerda na intermediária. Bolão pro Ayrton, correu Ayrton, corre Ayrton, levantou na grande área mal. Afastou a esquisita zaga da equipe do Cusco. Pressão pra cima do camisa 7, o Manzaneda. Conseguiu afastar o time do Cusco, mas a bola foi recuperada pelo Fla. Pela altura do círculo central, Vitão. Abertura pela ponta esquerda, na direção do bico da grande área. Correu para dominar para mim o Ayrton Lucas. Para trás o passe não foi legal também. Recuperação lá por trás do Cusco, pelo campo defensivo. Ligação direta. Carabagal botou o Tevez para correr. Bola pelo bico da grande área, avançou. Atenção, Rui Dias invadiu. Cruzou na grande área, corta Danilo. Tentou esse time bater pro gol. Carabagal não bateu. E para cada ele pega a esquerda, ela passa a esquerda do gol. E ela vai para tiro de meta, hein, Rodrigo Brandão?
3: E jogada perigosa, cara. Um ataque perigoso, velocidade da equipe do Cusco. A bola lá pela direita, o cruzamento buscava o Tevez, a zaga afastou no primeiro momento e ela sobrou para o Colito, que pegou de fora da área, ela passou perto. Tiro de meta já cobrado, 0-0.
0: É bola pelo círculo central, condomínio de BH, rola um pouco mais para trás com o Saul Niguez. Aqui embaixo pela direita no câmbio, ataque condomínio de Everton Araújo. Abre na frente, Emerson Royal. Ele tentou essa bola, Emerson Royal pelo meio com Everton Araújo, conduziu jogada, passa da direita para o meio, Saul Niguez mais uma vez, pega na canhada, Emerson dispara e fez. Bico da grande área, tentou o giro e avançou o Mengão. Com Gonzalo Plata, ele conduziu, soltou na ponta esquerda, Ayrton Lucas. Ele avançou, Ayrton Lucas, evolução um pouco mais para trás pelo bico da grande área, mais uma vez, a bola com o time do Fla. Da esquerda pelo meio, com Everton Araújo, enfiou o bolão na área, corte feita pela zaga do Cusco. Para dar um chutão, o goleirão Vidal para tirar o perigo do campo defensivo. 3 minutos por enquanto, 0-0. Bola pelo bico da grande área com Luiz Araújo. Mengão avança pelo campo e ataque, bola com Luiz Araújo mais uma vez. Ele tabelou com o Royal. Na minha lua, o passe foi errado. Perguntar pro Faria já se o Flamengo tá sendo displicente, cara. Eu quero saber dele. Vamos ver agora. Partida direta pro gol do Ayrton, do Saúl. Pegão lá passou a esquerda e foi pra fora. Tá rolando uma certa displicência pelo adversário ser inferior, Gabriel Faria?
6: Eu acho que rola um certo relaxamento. Eu não sei se eu trataria como displicência, porque a displicência muitas vezes ela está relacionada a um tapa mais plástico, um toquezinho na bola com uma firula que não tem necessidade. Eu acho que o Flamengo até tenta ser objetivo, mas erra demais na definição das jogadas. Erros técnicos que vão se repetindo incomodam um pouquinho. Mas me parece um Flamengo com seriedade. Seriedade eu acho que o Flamengo apresenta. Mas é isso, cara. Eu sempre costumo dizer o seguinte. Tá quase que ali no subconsciente. O adversário é fraco. Você não... não trata isso de maneira aberta. Você não fala isso, você não verbaliza.
5: Não entra pilhado também.
6: É, o
5: né?
6: adversário é bom, mas também você não vai. Imagina, Flamengo e Estudiantes na semana passada, mesmo sendo um jogo tranquilo, era contra um adversário que...
0: Enfiada de bola na grande área, saiu do gol, Andrew! A bola era pro canal, pro Colito, na verdade, que não teve domínio. O goleirão ficou com ela. Fala, Gabriel Faria.
6: Era um adversário que exige mais, né? Um adversário que pega mais da marcação, que tem mais capacidade física. Então, de certa forma, mesmo sem perceber, o jogador relaxa um pouquinho. E isso pode impactar o acabamento das jogadas, que é o que atrapalha o Flamengo até aqui.
0: Bola com Luiz Araújo, passe curto para trás com Everton Araújo. Tinha pertinho dele por ali o Saúl, preferiu fazer a inversão. Jogada aqui embaixo pela direita na direção de Danilo, que avança pelo câmbio. Daqui na grande área, partiu Danilo, bico da grande área, correu Emerson. Linha de fundo, Emerson Royal cruzou, marca do pênalti. De La Cruz é baixinho, cara. Se talvez ele fosse o Bruno Henrique, ele conseguia ter cabeceado essa bola. Vem aqui pela intermediária, o time do Flá tentou dar recuperação de bola e conseguiu. Vem Danilo. Ele pelo meio com Everton Araújo. Conduziu Everton, meia lua, girou. De La Cruz no chão, caiu, falta em cima dele. O Diez passou o sarrafo no De La Cruz, hein, Rodrigo Brandão?
5: Exatamente, né? Recebeu ali o De La Cruz na altura da meia lua. E o Diez, que veste a 14, cometeu a falta, né? Falta 14. Perigosa. Isso. A dois passos ali da meia-lua, frontal à meta do Vidal, chance perigosa a favor do Mengão. 0 a 0 o placar.
0: 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Tem falta o Mengão, a falta é frontal, hein? De perna esquerda é o Saúl, né? De perna direita é o De La Cruz. É isso, né? De perna esquerda, Saúl. De perna direita, Nicolas De La Cruz. Sim. O Luiz Araújo tem batido essas faltas, mas ele saiu, né? Não sei se por ser frontal, o Saúl treinou alguma coisa a mais. Vamos ver. Saúl na cobrança. Quase 6 minutos. Cara, é uma demora pra se botar a bola em jogo. Eu sei que é falta, tem que organizar a cobrança, mas meu Deus do céu, cara. Ah, mas o jogo não vale tanto. Mas, pô, é num jogo desse ou na final da Libertadores? É a mesma coisa. É uma demora monumental. 1 minuto e meio pra bater uma falta de novo, ó. Quase 6 e meio. Atenção, Nico. Ô, Saúl. O juiz autorizou. Saúl de canhota na bola. Defende Vidal em 2 tempos. Cara, o Saúl tirou da barreira com uma curva fenomenal. Vidal teve que se esticar todo, hein, Rodrigo Brandão?
5: Uma boa defesa, cara. Porque a bola foi no meio da barreira. É bola difícil, né, pro goleiro enxergar. Ele foi no cantinho, em 2 tempos ficou com ela, 0 a 0 pra cá.
0: Recuperação do time do Flamengo pelo meio, deu de cabeça ali pelo meio, Saúl Níguez, correu atrás dela para fazer a recuperação e conseguiu Gonzalo Plata. Ele avança pelo bico da grande área, Plata conduziu, atenção, Gonzalo Plata pelo meio, tentou uma triangulação, Plata volta com ela. E aí o passe pra ninguém, caiu Plata, juizão vai dar falta, vai, tem que dar falta, pô. O Plata foi agarrado ali pelo Rui Díaz. E o jogo foi parado, até chega para reclamar ali o Diez, mas o Rui Díaz agarrou o Gonzalo Plata, o Rodrigo Brandão.
5: É, não, foram 2 faltas, na verdade, né, que o Plata sofreu, o árbitro marcou a segunda. E é na meia esquerda de ataque, o Ayrton Lucas se posiciona para fazer a cobrança, vai chuveirar na área do Cusco, 0 a 0.
0: De pé na direita, Nicolas De La Cruz. De pé na esquerda, Ayrton Lucas, levanta o braço direito e combina a jogada.
5: É o Saúl.
0: Perdão, é o Saúl. Saúl na cobrança. Mais uma vez, Saúl de canhota levantou na pequena área, corta a zaga de cabeça lá de trás com o Gamarra. Vai insistir o Mengão pela direita, atenção, Gonzalo Plata, bico da grande área, cruzou de pé na esquerda na área, corta lá de trás, Zevalhos. Para tirar o perigo do campo defensivo da equipe do Cusco. 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O jogo está parado. Dá tempo do zap na TMC no 21-995-57-1013. Fala aí.
21: Galera da TMC.
0: CMC.
21: Tá falando é Cláudio, Cláudio de São Francisco, na Califórnia. Tô longe, ouvindo isso, vocês aí.
0: Olha aí, cara.
21: Tô ligado. Ouvi vocês falando aí de Royal. O nego pega no pé do Royal. Ô, cara, o empresário do Royal é muito bom. Muito bom. Ele só jogou em clubes grandes. Ué. Foi por isso que ele foi pra seleção. Se ele tivesse num clube pequeno, ele não ia, não. E outra, na Itália fizeram até corim pra ele. Fizeram essa música pra ele, tão ruim que ele era.
0: Isso teve.
21: Abraço.
0: Valeu, Goiás, tamo junto na Califórnia. O Mengão tem bola pela direita, atenção, Bruno Henrique bateu travado, o Goiás bateu travado em cima da marcação. Bruno Henrique tava querendo essa bola lá pelo meio, o Goiás bateu travado em cima do marcador. Lateral pro Mengão, já cobrado pelo Gonzalo Plata, passa um pouco mais pra trás com o Danilo. Ele domina pela intermediária com quase 9 minutos, por enquanto 0-0 aqui no som da TMC. Bola pelo meio com o Everton Araújo. Ele gira, ajeitadinha pra trás com o Danilo. Danilo ajeitou pela esquerda no passe curto na aproximação, agora de Ayrton Lucas. Pega na frente na velocidade, Luiz Araújo. Preferiu pelo meio com o Everton. Everton conduziu a jogada, abre no bico da grande área, Plata pro Nicolas Dela Cruz, mas ele foi interceptado, contra-ataque do Carabagal. Passe errado. Cara, como é fraco o time do Cusco também, hein? Como é fraco. Bola na frente, buscava Dela Cruz, interceptação feita. De carrinho chegou o Zevalhos para tirar o perigo do campo defensivo da equipe peruana. Manda o seu zap aí no 21 99557 1013. 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Entre pela esquerda no campo defensivo, time do Cusco com o Manzaneda, perdão. A bola volta lá atrás, na sequência para recuperação e domínio do Gamarra pela grande área da equipe peruana. Peruana, e aí? Você quer saber o tempo de jogo? Passamos de 10, hein? Faltam 35 para acabar o jogo no Maracanã. Libertadores aqui no Maraca e por enquanto na melhor do futebol, Flamengo e Cusco. Segue 0-0.
1: Em La Plata, na Argentina, 0 para o Estudiante, 0 também para o Independente Medellín. Na Sul-Americana.
0: Luiz Araújo avançou, bateu pro gol. Vital defende, escanteio pro Flamengo. Rebote, a zaga botou para escanteio. O Luiz Araújo pressionou e mandou um foguetaço, Rodrigo Brandão.
7: Breno, foi um chute forte, sim, mas defensável. O goleiro espalmou ali, é. Uma bobeira do goleiro da equipe do Cusco. E aí a zaga mandou pela linha de fundo, escanteio para o Mengão pela esquerda.
0: Olha para a cobrança dela, Cruz de pé na direita. Para fazer o levantamento na grande área, quem sabe o gol logo do Mengão, hein? Luiz Araújo, a devolução pelo bico da grande área com Dela Cruz, para trás, Ayrton, ameaçou o cruzamento, botou na grande área, cabeça do Emerson Royal para fora. E a bola passa para tiro de meta, dá tempo do zap no ar aqui no som da TMC pelo 21 99557 1013. Fala aí!
22: Fala galera da Transamérica, tô aqui no Maracanã assistindo o jogo do Flamengo e Cusco, tá eu e minha filha, é a primeira vez dela. E aí, vai, quem vai ganhar hoje, Agatha?
23: Flamengo!
22: E a primeira vez também do Rael, Rael vai ganhar quem? Tá todo mundo animado, primeira vez com a família inteira, hein? Vamos lá, boa. Espetáculo hoje, no mínimo 4-0, hein?
0: Onde será que está, hein? Tem que piscar e balançar. Ó, tem um cara apontando uma lanterna pra cá. Será que é lá na Norte?
7: Será?
0: Eu observei, hein?
7: Eu vi também.
0: De camisa branca. Se for, se não é coincidência. Eu sempre falo, quando manda áudio pra gente, pisca e balança. Você pega o telefone e o pessoal faz isso, sabia, Gabriel? Falei, você vê, né? Você vê aqui comigo direto no Maracanã, no Nilton Santos, em São Januário. Se foi, eu vi. Mandei o alô. Tá no setor norte, à minha esquerda. Se manda mensagem pra gente, dentro do estádio, pisca e balança. Que eu vou ver e vou mandar um alô pra você, aqui dentro
6: e
0: do Maracanã.
6: Essa criançada, pô, que legal, estreando cara. Hoje, precisa viver, né, o momento do gol. Então fica aqui uma torcida ainda maior para que o Flamengo já possa abrir o placar. Você lembra da sua primeira vez no Maracanã?
0: Lembro.
6: Marcante, né?
0: Não vou falar qual o jogo, mas eu vim ao Maracanã a primeira vez, deu pancadaria na arquibancada, eu saí correndo e foi muito legal.
6: Anos 90 ou anos 2000?
0: 2000 já, 2004. Foi antes da reforma, eu peguei o Maracanã antigo ainda, quer dizer, antigo entre aspas. Já tinha passado por algumas mudanças, mas não era... ainda esse Maracanã novo e não era do Pão. Do Pão eu peguei depois, né? Com um curto período de tempo. Mas foi legal de acompanhar, cara. Eu não vou falar qual o jogo, senão eu vou me entregar no ar, né? Bola pela esquerda do time do Mengão na frente. Teve o corte. E a bola foi para tiro de meta. Brandão. Fala, Rodrigo Brandão.
7: Saindo na equipe do Cusco, 7, Manzaneda. Entrando 10, Coleman.
0: Beleza. Valeu, meu parceiro Rodrigo Brandão.
7: Agora posso falar minha primeira vez?
0: Pode, claro.
7: 92.
0: Vai falar o jogo ou não?
7: Caramba.
0: Não. Mas tem tempo já, hein?
7: Pô,
0: bastante.
7: Caramba.
0: E ele já era velho, né?
7: Eu nasci em 92.
0: Eu nem era nascido ainda.
7: Ele já era pai de família, tinha uns 4
0: então, filhos. Eu já contei no ar, rapidamente, né, pra contar a minha história no Maracanã a primeira vez, que eu queria já vir há um tempão. Meu pai queria trazer, mas minha mãe não deixava. Falou, não vai levar, é perigoso, não sei o que lá. Aí tá bom. Aí um dia eu fui trabalhar com meu pai, eu ia direto pro acompanhá-lo no trabalho, né? Eu ia trabalhar junto com ele. Ele trabalhava no centro, aí saímos, ele falou, bora pro Maracanã? Eu falei, claro. Eu vou pedir pra minha mãe? Minha mãe vai falar que não. Eu falei, meu, eu tô com meu pai, tá bom. aí na rampa, já aqui dentro do Maracanã. Aí ele, agora liga aí pra sua mãe e pede pra ela. Ó, vou só ver o Mengão chegando aqui, ó, pelo bico da grande área. Vem Luiz Araújo, invadiu, limpou de canhota, Luiz Araújo bateu travado. Tentou insistir, bateu, o Everton Araújo foi travado também. Plata pro De La Cruz, ele tá na área, preferiu sair, De La Cruz bateu, colocado, isolou. Bom, a história tava mais legal, né? Aí aqui dentro ele falou, agora liga pra sua mãe. Falei, eu?
8: Agora já era.
0: Agora você liga. Aí, pô, jogou a responsa, né? Eu liguei. Falei, mãe, posso vir no Maracanã? Ela, não, pelo amor de Deus. Falei, mas já tô aqui. Aí ela, deixa eu falar com seu pai.
8: Aí eu, ah, eles brigaram por dois dias.
0: Não, não brigaram, não. Aí, né, aí eu falei, pai, minha mãe quer falar contigo. Sabe o que ele fez? Desligou o telefone.
8: Depois eu resolvo com ela.
0: Eu acho que ela foi saber uns 3 meses depois que deu porrada e tal. Mas foi legal. Pô, legal pra caramba. Tá doido pra vir pro Maracanã já ver jogo, cara. Bom, tem substituição no Flamengo, hein, ô, meu caro Rodrigo Brandão?
9: Duas. Vamos lá, pra elas, o Everton Araújo saiu para a entrada do Pedro e também saiu o Luiz Araújo para a entrada de Pulgar, de volta ao clube depois de muito tempo.
0: É, esse frisson é pelo Pedro, obviamente, né? A entrada do Pedro gerou esse frisson no Maracanã. E o Pulgar, cara, a gente falou do Saúl que tá voltando, podemos dizer que ainda está voltando de uma lesão, e o Pulgar tá em campo aí, ó, Gabriel Paninho.
6: Vai ser muito importante no segundo semestre, é um atleta que pode estar se encaminhando para um final de ciclo, mas enquanto estiver disponível, é peça das mais valiosas desse elenco, vai fazer a função ali do Everton Araújo. E o Luiz Araújo deixa o campo, entra o Pedro, o Bruno Henrique então passa a jogar na ponta esquerda.
0: Vamos ver o Mengão De La Cruz voltando na pequena área, corta a zaga do Cusco! Passamos de 15 minutos por enquanto, 0-0. Não esqueci do plantão não, tá, Magini? Vou chamar você já já, cara. É bola pelo campo defensivo da equipe do Cusco, bola pela altura do círculo central, está jogando ali por dentro o Coleman. Tentou ligação na frente, a bola foi direto. E aí? Você quer saber o tempo de jogo?
8: Eu quero.
0: Ah, então vem comigo no som da TMC. Chegamos a 16, faltam 29 para acabar o jogo no Maracanã. Libertadores, sexta rodada, e por enquanto na TMC, Flamengo e Cusco do Peru, tá 0-0.
1: 14 minutos em La Plata, o Estudiante vai empatando com o Independente Medellín em 0-0. Pela Sul-Americana, o Santos está fazendo 3-0 no Deportivo Cuenca, e o Recoleta está vencendo o São Lourenço por 1-0. Com esse resultado, o Santos se classificando em segundo lugar no grupo.
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0: Estamos juntos na TMC. Quem escuta sabe. Ô, Farias, 16 minutos. Pode perguntar, e o segundo tempo, hein, Gabriel Farias?
6: Sai, né? É uma reprodução do que vimos na primeira etapa. O Flamengo dominante, ocupando completamente o campo de ataque. Muito à vontade no jogo, muito seguro, muito consistente. Mas o Flamengo que peca na definição. Eu já me lembro agora, no segundo tempo, teve chute do Luiz Araújo, teve chute do De La Cruz, tem alguns cruzamentos perigosos. O Flamengo domina completamente, agora está faltando realmente um acabamento melhor nas jogadas. Quem sabe agora, com o Pedro tendo a referência dentro da área, o Flamengo possa vir a melhorar e, enfim, abrir o placar.
0: Abertura pro De La Cruz, invadiu a área, cruzou para trás, buscava o Pedro, corta a zaga lá por baixo com o Fuentes. Ele dá o chutão, a bola vem em lateral. Lembrando, saíram Everton Araújo e Luiz Araújo. Entraram Pulgar e Pedro na equipe do Fla. Como informou o Rodrigo Brandão, 17. É bola pelo círculo central com o Saúl Níguez. O passe curtinho pela esquerda com o Vitão. Vitão vem jogada com o Ayrton Lucas. Ele solta no campo de ataque, buscando o Mengão pela esquerda. Plata bate em cima da marcação, a bola volta para ele. Gonzalo Plata busca a bola pelo círculo central. O Mengão tem bola pelo campo de ataque. Por enquanto, 0-0 é o futebol da TMC. O Mengão, por enquanto, empatando em 0-0. A ligação na área, busca a bola pelo alto, afastou o esquisito Fuentes. Invadiu pela esquerda e cruzou pro... Ah, o passe não foi tão legal assim. Vamos ver na sequência, Ayrton Lucas pela meia lua, tentou limpar. Ayrton chegou rifando o Valenzuela para tirar o perigo e rifar essa bola lá de trás do campo defensivo da equipe rubro-negra. 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O Mengão tem bola pelo campo de ataque, buscava o domínio pela meia lua, não teve domínio Pedro. Recuperação do Diez pelo círculo central, abriu com o Tevez pela direita, ele disparou o Tevez pro time do Cusco, chegou fazendo falta de ataque. Pô, ele fez falta de ataque, aí o camisa número 10, foi ele? Foi o 11 na verdade, né? É, foi ele mesmo, Tevez.
8: Ele mesmo.
0: Pô, eu ia inverter, porque eu lembrei do Carlitos. Não, mas esse Tevez aí não é, o Carlitos é o número 11 da equipe do Cusco, ele fez a falta, Rodrigo Brandão.
9: Até porque ele é carequinha, estilo um amigo que trabalha com a gente. O Tevez acabou atingindo ali, o Saúl tá sentindo bastante uma pancada dura por conta dessa falta. Ele levou o cartão amarelo, camisa 11 do Cusco.
0: Pô, esse aí já é veterano, fui puxar a ficha dele aqui, 38 anos de idade, Juan Manuel Tevez. Então, por onde que ele passou? Ele passou pelo Macará, pelo Coquimbo Unido, pelo Tajeres, Universidade Católica do Equador, que é a mais forte. E está desde 24 aí no Cusco, né? Não tem uma carreira, digamos, de muito despontando muito aí o Juan Manuel Tevez, jogador da equipe do Cusco. Enquanto isso, cara, é o Ayrton, né? Que tá caído lá depois
9: Saúl.
0: É o Saúl, perdão, que tá caído depois da porrada que o Tevez deu nele. E o jogo tá parado. Dá tempo do zap então na TMC no 21 99557-1013. Fala aí!
12: Fala, galera da Trans, aqui é o motorista Carlos Alex, da linha 630.
0: E aí, motorista?

0: É, 630 que não dá. Cara, eu tô preocupado com o Saúl, hein? Vai até trocar, aparentemente. Eu tô preocupado com o Saúl, Rodrigo Brandão.
1: É, foi uma pancada forte, né? E o Leonardo Jardim chama Samuel Lino e Paquetá. Daqui a pouco as novas atrações do Mengão.
0: É, ele chegou a tirar o tênis, ó, Gabriel Pereira. Tênis não, a chuteira, né? Óbvio. Tirou o calçado. Você viu algo na televisão aí, ô Henrique Magini?
2: Cara, no nosso recurso aqui do monitor, tá rolando uma checagem para possível cartão vermelho e o Saúl tava sentindo um problema no pé esquerdo.
0: É, já, a bola já voltou a rolar, mas foi isso mesmo. Ele chegou a tirar a chuteira, né? A chuteira esquerda, de fato. Deve sair agora o Saúl. Vamos ver se ele vai permanecer em campo ou não. Obrigado, Henrique Magini. Avança o time do Mengão pela esquerda, pela intermediária. Correu o Eric Pulgar. Devolução pela esquerda na direção de Ayrton Lucas. Pulgar voltando, hein? Bom demais ver o Pulgar em campo de novo. A por trás com o Saúl pelo campo defensivo na linha de zaga. Saúl Níguez. Pelo meio com o Vitão. Vitão dominou. Parou, pensou. Vitão pela linha do meio de campo. Vitão no passe curto aqui embaixo pela direita com o Danilo. Pelo meio com o Eric Pulgar. Eric Pulgar abriu o braço, hein, Pulgar? Deus do céu, cara.
1: Não muda nada, né?
0: Eu falei que dava com saudade de ver o Pulgar em campo? Eu falei isso? Ele abriu a asa e deu na cara do maluco.
1: Escapou do amarelinho.
0: Oh, pelo amor de Deus, Rodrigo Brandão. Sem necessidade, Brandão.
1: É isso. Quase 2 meses afastado e parece que não aprendeu, né?
0: Falta isso. Bola pro Tevez, ele vai invadir a área, o carequinha da equipe do Cusco invadiu o Tevez. Empurra de pé na direita, colou pra trás, bico da pequena área, tentou avançar, aqui embaixo pela esquerda do Colito. Desvencilou da marcação na primeira, mas na segunda, Emerson Royal pra fazer a interceptação. E cobra essa bola pra equipe do Fla, pelo campo defensivo. Depois do jogo tem o fim de papo, hein? Com o meu parceiro Henrique Magini. Até meia-noite na TMC. E agora tem cartão amarelo para um jogador deles. Daqui a pouco o Brandão vai identificar quem foi. Que fez falta em cima do De La Cruz. Foi isso, Rodrigo Brandão?
1: Exatamente, né? Quando o De La Cruz puxava um contra-ataque a favor do Flamengo, esse jogador empurrou o De La Cruz e acabou sentindo, por incrível que pareça. Agora ele caiu de costas, não dá para identificar quem é. Daqui a pouco a gente confirma. Antes vai haver as alterações da equipe do Flamengo, não. Antes vai haver a parada, hidratação, Brandão, que você gosta tanto.
0: Ah, eu gosto. Cara, pior que eu gostava mesmo, mas eu passei a ter ranço. Vamos ver, abre uma pra gente aí, o DJ Marcão Viana, vai, aproveita a parada pra hidratação, vamos hidratar um pouquinho. Cadê o Marcão pra abrir um, ó.
3: Isso não, cara.
0: Ó o áudio, ó a espuminha, ó. Cara, essa espuminha é uma sacanagem, eu vou ter que abrir uma quando eu chegar em casa, ó. Mais uma, vai, duas, três, duas. Quatro. Não, duas. Bom, o jogo tá parado, Gabriel Farias, com 22,5. 0-0, vem aí Lino e Paquetá. Não sei se ele vai tirar o Saúl, pode ser que tire o Saúl pra entrada aí do Paquetá. E vamos ver quem é outro de ataque que vai sair pra entrada do Samuel Lino. Mas, bom, o Leonardo Jardim vai colocando a tropa de choque pra tentar fechar esse jogo, né?
4: O zero não sai do placar, mas o Flamengo segue tendo o domínio do jogo. O que falta? Um passe final mais qualificado, aquele passe redondinho pra deixar o companheiro na cara do gol. Falta uma finalização mais refinada, né? Um toque final um pouquinho mais qualidade. O Flamengo precipita a finalização em alguns momentos, em outros instantes. Chega bem, com um bom número de jogadores dentro da grande área do Cusco, mas o passe final não sai calibrado. E aí o Leonardo Jardim vai optando por jogadores que saem do banco com maior qualidade. O Pedro, por exemplo, já faz a referência, mas a bola não está chegando. De repente, com a entrada do Paquetá, com a entrada do Lino, o Flamengo pode ganhar, então, um pouquinho mais de força, um pouquinho mais de acabamento nas jogadas, que é o que tem faltado. Até por isso ele vai optando por atletas da tropa de choque. Impressionante, cara, é surpreendente esse 0-0 com 24 minutos do segundo tempo, porque se fosse um Flamengo bem sonolento, lento, arrastado, como foi na semana passada no primeiro tempo contra o Estudiantes, eu até nem me surpreenderia tanto. Mas é um Flamengo jogando, encarando com seriedade, num bom ritmo, mas ainda assim o gol teima em não sair.
0: É isso. Bom, o jogo tá parado ainda, vamos ter o reinício do jogo. Dá tempo do zap da galera no 21 995 57 113. Fala aí. Alô. Daqui a pouco o zap zap no ar aqui na TMC, pode ser? Então daqui a pouco o zap zap na TMC. Enquanto isso, substituições do Rodrigo Brandão.
1: Tirou os dois volantes, né? O Saúl e o De La Cruz, para as entradas do Samuel Lino e do Lucas Paquetá. E no Cusco também saiu o Diez, que foi quem recebeu o cartão amarelo para a entrada do meia dúzia, Ampuero.
0: É, o Flamengo então fica com Pulgar e Paquetá. Aí do meio pra frente, Lino, Plata, Bruno Henrique e Pedro.
4: Somente

0: Dois jogadores no meio de campo, né? O Pulgar um pouco mais recuado e o Paquetá encaixado nos atacantes. O Bruno Henrique, pelo que parece nesse momento, fica por dentro com o Pedro, enquanto o Plata faz a ponta direita e o Samuel Lino faz a ponta esquerda. Vamos aguardando para ver se isso realmente se confirma. Já tô desenhando, porque
1: é um
0: já
1: quinteto,
0: deu.
1: Dá para ver, é um pentágono.
0: É porque já deu para ver que o Bruno Henrique ficou por dentro ali com o Pedro. Então eu creio que seja como se fosse uma dupla de centroavante. Mas vamos aguardar para entender se é isso mesmo. Mas ao que parece, a tentativa do Leonardo Jardim é essa, de colocar quatro atacantes, somente dois jogadores no meio de campo, já que ele tem um domínio completo, ele não sofre tanto com esse meio de campo, né? Ele não precisa povoar tanto o meio de campo para vencer um jogo como esse.
2: Lembra aqui o Mengão pela intermediária, com o Danilo faz o passe com o Paquetá, enfia a bola pelo bico da grande área. Atenção, avançou Plata, ele conduziu, devolução por dentro, corta a zaga do Cusco. Ela vem saindo em lateral, chegamos a 26, por enquanto o Mengão não está vencendo, está 0-0. O gol não saiu, você pode mandar o seu zap no 21 99 557 113. Vitão, ele tem bola pelo círculo central com o Eric Pulgar, que domina pela linha do meio de campo. Eric Pulgar no passe curto pela esquerda na direção de Ayrton Lucas. Adiantou bola com o Samuel Lino. Escapa da marcação, Lino tentou por dentro, passe na direção do Pedro, ajeitou para trás, Paquetá na frente. O Royal deixou a bola passar pro Plata aqui no bico da grande área. Gonzalo Plata limpou o Plata, invadiu a área, tentou limpar ainda mais uma vez, limpou outra vez, cara. Foi limpando todo mundo, arrastando a bola para ali o Gonzalo Plata. Ela volta com o Pulgar pelo meio. Ela sobra aqui embaixo pela direita no campo de ataque. Danilo enfia pelo bico da grande área com o Royal. Royal lançou na frente. Tenta o giro para cima da marcação. Aqui embaixo pela direita, Samuel Lino fez o corte legal. Uma, duas vezes ainda, Samuel Lino. Foi arrastando a bola também pela meia lua, tabelou com o Paquetá. Preferiu rolar um pouco mais para trás, a bola com o Vitão. Vitão pelo bico da grande área, Ayrton Lucas engatilhou o cruzamento e não fez. E acabou perdendo a bola, mas recuperou na sequência, tabelou, invadiu Ayrton Lucas e aí marcou o touchdown. O frisson do Maracanã explica o lance melhor do que eu, né? Porque o Ayrton Lucas se engolou, perdeu a bola, mas ele recuperou, beleza. Aí tentou a tabelinha com o BH, ali com o De La Cruz também, com o Samuel Lino também, e aí saiu com mole tudo o Rodrigo Brandão.
3: Ele conseguiu o peito de senhor lá duas vezes na mesma jogada, só que na primeira ele conseguiu recuperar a bola, na segunda ele deu um toque a mais, aí saiu com mole tudo. Tiro de meta 0-0.
2: Faltam 17 minutos, hein? Chegamos a 28. Por enquanto, 0-0 aqui na TMC. Deixa eu ir pro zap ouvir a galera pelo 21 99 557 113. Fala aí!
4: Boa noite, amigo TMC, aliás, caralho.
2: E aí?
4: Pô, esse técnico aí é doido. Fica botando jogador pra pegar ritmo de jogo. Tá valendo 3 pontos, pô. Tá valendo a liderança da Libertadores. Pô, botou o time pra jogar, pô. Os caras vão pra seleção. Pô, não tô entendendo.
5: Fala, galera.
2: Falei, irmão, tamo junto. Mas calma, é o Cusco. O Flamengo já tá classificado. E lembre-se, né? Ano passado o Flamengo fez uma campanha ruim. Foi visitante a competição inteira no segundo jogo do mata-mata, né? Você ser o melhor colocado na classificação geral te dá a opção de jogar. A opção não, te dá a possibilidade de jogar em casa no segundo jogo do mata-mata. O Flamengo foi visitante a competição inteira. Passou o sufoco no momento, decidiu em pênalti, decidiu, mas foi campeão, pô. E a final é jogo único. Avança o Mengão com o Lino. Pela esquerda ele vai invadir, mas foi desarmado fácil. Deus do céu, o Ruidinha chegou desarmando fácil para ali o Samuel Lino. E já se livrou da bola. 28,5. Fala, Gabriel Paris.
0: Flamengo campeão ano passado, Botafogo em 2024. Clubes que decidiram todas fora de casa. E aí conseguem ainda assim a taça. Claro que não é preponderante, mas sempre vale, né?
2: Pedro lançou. Cara a cara, Emerson! Pra fora do gol! Cara, não é possível. Tudo bem, ele não é centroavante. O Emerson, Royal. Mas, pô, o cara é jogador de futebol, né, Rodrigo Brandão?
3: Detalhe pro passe do Pedro. Negócio de sacanagem.
2: Olha o escanteio. Cobrado pelo Lino na pequena área. Subiu de cabeça para tirar o perigo lá de trás. O Ampueiro. Cara, eu não tô acreditando que o Royal perdeu esse gol. Ô Gabriel Farias. Tudo bem, o cara é lateral e tal, né? Mas, pô, é jogador de futebol, né, o Gabriel Farias?
0: É, podia definir de uma forma mais qualificada, cara a cara. Confesso que mesmo com o desvio no goleiro, mais uma defesaça
2: do Vidal, né?
0: Do Vidal, imaginei que a bola morreria no fundo da rede. Mas olha como o Pedro dá um passe. A qualidade sobra, hein? Pedro entra. Qualidade sobra, mas num jogo tranquilo como esse, com muito espaço pro atacante pensar, e aí faltou qualidade agora pro Royal finalizar naquela que talvez tenha sido a chance mais clara do Flamengo ao longo de todo o jogo.
2: Eu posso mandar o alô Carleto, não? sobre o Pedro?
6: Deve.
2: Talvez? Vamos ver, cara. É a bola com o time do Cusco, recuperação pelo campo defensivo. Alô, Carleto, você não tá vendo não, hein? Tem a situação do Neymar aí, né? Neymar e tal.
6: É Neymar,
2: vai mesmo. Não sei se ele vai pra Copa mesmo. Né? Estão dizendo aí, ah, a CBF já sabia que ele não ia. Não sei, né? São informações que colegas vão levantando e apurando, né? A gente vai reproduzindo certas informações e a gente vai acreditando, porque surgiu esse papo. Amanhã o Léo Pinheiro está lá em Teresópolis, amanhã o Léo Pinheiro vai trazer pra gente se o Neymar vai ou não. Amanhã é o dia de avaliações. Né? O cara vai chegar, vai ser avaliado, não sei se vai ter que soprar alguma coisa e tal, vai ser avaliado amanhã. Amanhã é a avaliação completa. O Brandão passou por isso, né, quando foi servir. É a bola pela intermediária, está jogando o Carabagal, ele faz a bola chegar na frente, Tevez não dominou. Recuperação pelo campo defensivo da equipe do Fla, lá por trás com o Eric Pulgar. 30 minutos, quase 31. O Mengão tem bola pela esquerda, partiu o Salmo Lino. Da esquerda pelo meio, com o domínio de Eric Pulgar, ele faz o domínio pro time do Flávio, passa por dentro agora com o Lucas Paquetá. Escapa da marcação. Aqui embaixo pela direita com o Danilo. Danilo enfia a bola pro Royal. Royal vai avançando. Pô, o Royal perdeu um gol feito, hein? Você que tá chegando agora aqui no Rio, em Brasília, em BH, o Royal perdeu um gol feitaço. Vem pelo bico da grande área. Avança o Flá, Gonzalo Plata. Enfiou, atenção, Lino rolou pra trás. Tentou emendar Royal, hein? Caiu de bunda no chão. É assim, tá bom, beleza. Não se esconde do jogo e tal, mas tem horas também que, né? É melhor ficar quietinho ou não? Eu tô sendo chato, hein, Rodrigo Brandão?
3: Não, dessa vez você foi chato. Ele dominou, a bola não ficou afeição pra conclusão. E aí ele pegou mal na bola. Leonardo Jardim vai promover a sua última alteração. Alexandro, daqui a pouco.
2: É, vamos ver se vai sair o Ayrton, se ele vai mexer de outra forma nessa equipe do Fla. Tem bola aqui embaixo pela esquerda, Zevalhos, ele faz o passe um pouco mais para trás com o Coleman. Campo defensivo da equipe do Cusco, chegamos a 32, por enquanto 0-0. 0-0 aqui no som da TMC. Intermediária, Coleman, pega na direita, ele faz a ligação pro Tevez, ponta esquerda, correu o Tevez. Tá junto com ele na marcação, por baixo, chega cortando o Vitão. É tiro de meta. Cara, o Vitão foi bem demais nessa, hein? Chegou de carrinho e ganhou um tiro de meta, hein, Brandola?
3: E recebeu os aplausos, né, do torcedor, Vitão. Zagueiro que sempre que entra dá conta do recado, né? O Flamengo tá bem servido de zagueiro, né, Brandão?
2: O Vitão que chegou claramente pra ser a quarta opção, né? E lançou muito bem a bola agora na direção do BH, mas saiu do gol o Vidal. O Vitão, o Brandão levantou um ponto certo, né? Porque o Vitão é a quarta opção. E assim, é uma quarta opção, muito quarta opção, porque os Léos dominam a zaga. E tem o Danilo. Né? O Vitão é meio que o patinho feio da história, fica ali e tal, não tem a grife dos outros, né? Vamos só ver esse avanço aí do Mengão pela intermediária. Pulgar! Lançou na ponta esquerda aí, então bateu cruzado, Pedro pegou no pé do gol, a bola foi pra fora! Ah, não é possível, eu tô começando a aceitar o 0-0.
3: Não é possível.
2: O Pedro de carrinho no pé do gol, a bola subiu! Acho que se ele tentar fazer isso 10 vezes... ele vai errar em 9, Rodrigo Brandão.
3: Olha, eu aceitaria isso de qualquer um. Do Pedro, meu amigo. O passe do Ayrton Lucas foi forte, mas foi na medida. O Pedro deu um carrinho na bola, na pequena área, sem goleiro, ele mandou por cima. Melhor chance desperdiçada, mas volta o Flamengo.
2: Paquetá lançou na esquerda, Lino, bolão pra ele, Lino. Aí vai de bater o cruzado pra fora. Rapidinho sobre o Vitão, Gabriel, teve um desvio no meio do caminho, né? Rapidinho sobre o Vitão. Eu até falava, ah, ele fica meio ali sem a grife e tal, mas seguro, mais uma atuação segura dele, né?
0: É um excelente zagueiro e ele chegou no elenco pra isso. É muito difícil hoje barrar o Léo Pereira, que tá jogando muita bola. O Vitão consegue até jogar razoavelmente dos dois lados. E o Léo Ortiz é um dos melhores zagueiros do país também. Os dois bem saudáveis, dificilmente se lesionam. É esperar no banco mesmo, irmão.
2: É isso. Bom, é escanteio pro Fla. 34 minutos, é escanteio pro Mengão. Samuel Lino na cobrança. O Alexandre tá ali fora esperando pra entrar, né? Bom, o Lino subiu os dois braços, combinou a jogada. Lateral da grande área, devolução pra ele. Paquetá lançou, Lino invadiu, cruzou pra trás, cabeceou a zaga, esquisito. A pressão do Mengão, ajeitadinha. Pancada cruzada, defendeu, tem que rebote. Pedro, cara a cara, de fora,

0: fazer o gol. O gol do alívio. O Mengão sai na frente aqui no Maracanã. O gol é do BH, Bruno Henrique. Bruno Henrique, a galera abraça o BH. Sinta o clima do Maracanã. Na jogada truncada na pequena área, ela se apresentou e o Bruno Henrique mandou pro fundo da rede. Vibração total no Maracanã. Enfim, pra tirar essa zica, BH, 1 pro Mengão, 0 pro Cusco. E aí, Rodrigo Brandão?
1: Ufa, ufa, Breno. Saiu o gol do Flamengo. Da cobrança de escanteio, a zaga da equipe do Cusco ficou batendo cabeça, houve a conclusão. Goleiro Vidal não segurou a bola, e aí fecharam 2, 3 jogadores do Flamengo, mas quem botou pra dentro foi o Bruno Henrique. Sai na frente o Flamengo, finalmente Mengão na frente, 1-0.
0: Pô, até que enfim salgou do Mengão, hein? Até que enfim o Mengão sai na frente, 1-0, o gol foi do Bruno Henrique. Sai do gol, André, pra ficar com ela na grande área da equipe do Fla. Rapaz, 35 minutos, eu já tava aceitando 0-0, Gabriel Farias, o Mengão faz 1-0 com o gol do BH.
2: É, uma hora esse gol sairia, era um volume de jogo muito grande, o Flamengo chega até com certa facilidade e acabou vindo com oportunismo, né? O Leonardo Jardim queria justamente isso, já que não tá conseguindo botar essa bola para dentro, ele povoou um pouco mais a grande área. Bruno Henrique ao lado do Pedro, como se o Flamengo tivesse 2 centroavantes. Plata forçando pela direita, Samuel Lino pela esquerda. Uma hora a bola sobrou dentro da área e os dois atacaram. A bola vem na finalização, se eu não me engano, do Paquetá. O goleiro faz a defesa, o Pedro quase chega. Essa bola respinga entre o goleiro, entre o zagueiro. E quem aparece na sobra? Bruno Henrique. Um dos principais jogadores do Flamengo nessa primeira fase, nessa fase de grupos, na verdade, de Libertadores, apareceram com oportunismo. A mexida do Leonardo Jardim deu resultado. O Flamengo, com 2 atacantes enfiados na área, finalmente sai na frente do placar.
0: Cairo Mengão quer mais. A bola pela minha lua, Paquetá ajeitou pro BH, conseguiu interceptar a zaga do Cusco. É, o Paquetá bateu Pedro e BH. Cara, é impressionante, né? Porque parece que a gente roda o elenco e tal, e aí os nomes que aparecem decisivos são os mesmos. Pedro, que já tinha entrado muito bem no jogo, e o Bruno Henrique, que manda pro fundo da rede, mesmo não sendo centroavante, vai estar lá, gol do BH, nessa reta final. A geração 19 é implacável agora, principalmente com o Bruno Henrique, claro, né? O Pedro chegou depois, mas a geração 19 é implacável, Gabriel Faria?
2: Ah, cara, é uma geração que coloca comida na mesa, né? O Leonardo Pinheiro, nosso Léo Pinheiro, é quem fala muito sobre isso, né? O Arrasca e o Bruno Henrique, basicamente foram os que sobraram da geração 2019. O Arrasca ainda genial, ainda um dos melhores do país. O Bruno Henrique já com uma certa queda de rendimento, mas ainda muito útil dentro do elenco.
0: E trocou a substituição, né? Daqui a pouco vem aí outro jogador que não o Alexandre. Já já o Brandão fala. É bola pela intermediária com o time do Fla. Royal passa por dentro na aproximação do Paquetá. Um pouco mais pra trás com o Danilo. Passou pela bola. Royal invadiu a área. Dá pra fazer o dele ainda, hein? Caiu, pediu pênalti, nada feito pra ele, né? Absolutamente nada. Pelo visto, o Jardim desistiu do Alexandre, hein, Rodrigo Brandão?
1: Desistiu e tá ali prontinho pra entrar Everton Cebolinha.
0: Vamos ver já já o Cebolinha em campo, então, com 38. 1-0 vence o Fla. Vai ser a melhor campanha da primeira fase da Libertadores. Recuperação da equipe do Fla por trás com o Ayrton Lucas. Pela esquerda ele dá um chutão, ela chega na intermediária. Atrás dela vai dominando por ali o Samuel Lino. Ajeita pelo círculo central, Mengão por enquanto vencendo por 1-0. Avança na intermediária, Danilo pelo campo de ataque na inversão no bico da grande área. Correu atrás dela para dominar o Samuel Lino. Ele partiu, dominou o Lino pelo meio, tem opção do Pedro. Ajeitou para trás, bola pela meia lua, Danilo. Tá no campo de ataque, Danilo tentou triangular. Atenção, Plata botou, cara a cara, BH pra gol!

0: Maracanã! Tínhamos acabado de falar dele! E ele vai lá de novo e decide pro Flamengo, Bruno Henrique! Um chutaço de perna direita! Indefensável pro Vidal! Ela que foi lá! Morre no fundo da rede! O Mengão amplia! O Mengão vai vencendo e vai se tornando e vai confirmando a melhor campanha da primeira fase da Libertadores, BH! O segundo dele, o segundo do Mengão, 2 pro Flamengo, 0 pro Cusco. E aí, Rodrigo Brandão?
1: Pode botar aí talvez 40% do gol para esse passe de Gonzalo Plata. Um bolão, deixando o Bruno Henrique no mano a mano com o zagueiro. Ele pegou de primeira, não deixou nem o zagueiro pensar. Chute forte no ângulo superior esquerdo do goleiro Vidal. Segundo do Bruno Henrique, segundo do Mengão, 2-0, Breno.
0: Gabriel Farias. Bruno Henrique, hein? Decisivo, 2-0.
2: Mais uma vez o Bruno Henrique aparecendo dentro da grande área, na posição de centroavante ao lado do Pedro. É, encontrou um posicionamento bem interessante no passe do Plata. Percebeu que a marcação estava encostando forte, já engatou um chute forte, um chute de primeira. E deixou o Flamengo com esse 2-0 no placar. Mais uma vez, né? Ressaltando, o Leonardo Jardim percebeu que o 0-0 estava passando do limite. E aí foi buscar, né, uma alternativa nova, foi buscar uma nova configuração. E essa configuração deu certo com dois homens dentro da grande área. Mais uma vez o Bruno Henrique fazendo um gol de oportunismo, um gol de centroavante. Né, para quem muitas vezes critica o Bruno Henrique na função, ele mesmo não curte tanto, mas em momentos de emergência, digamos assim, em momentos onde você precisa dobrar a aposta, precisa ampliar volume, precisa deixar o adversário ainda mais prensado na defesa, pode ser uma boa solução. Funcionou, desde a última leva de substituições, ele passou a jogar ao lado do Pedro dentro da grande área, e graças a esse posicionamento, já que ele não fica tão esticado na ponta, já que ele não fica pisando tanto na linha lateral, ele vem jogar dentro da grande área, se movimenta, porque não é bem um centroavante tão fixo, se movimenta, mas numa dessas aparece na brecha, aparece no espaço, e mais uma vez define mandando para a rede o Bruno Henrique, como eu falei. Se não o principal, um dos principais jogadores do Flamengo nessa campanha quase perfeita na fase de grupos da Libertadores.
0: Espetacular, hein? Mais um gol do Bruno Henrique, ele saiu de campo, né, Rodrigo Brandão?
1: Fez o gol e saiu, obviamente, né, ovacionado pelo torcedor, deixou o campo para a entrada do Cebolinha. Aproveite e anote aí, Breno, público presente, 34.796.
0: Quase cravei, hein?
1: Isso, uma renda de quase 2 milhões de reais.
0: Quase cravei, hein? 34.790, né? Quase 35 mil torcedores. A gente falava disso tanto no pré aqui do jogo, quanto no papo de craque segundo tempo aqui pro Rio e pra Brasília. E a gente projetava, até falei, ah, 35 mil, a gente ia até falar de 40, talvez, né? Uma expectativa até, pra mim, muito otimista, de 45 mil, que foi falado, mas a gente ficou nessa faixa aí de 30, 40 mil, 35 mil, então cravando praticamente aí no meu palpite. Bom, 42,5, 2-0, o jogo já acabou, né? Vamos falar a verdade, o jogo acabou, o Flamengo agora vai ter essa reta final para confirmar o resultado e vencer mais uma na Libertadores. Bom, deixa de ser um presente também para quem veio aqui hoje ao Maracanã, esses 35 mil que estão aqui, né, Gabriel?
2: Eu tava preocupado com a molecada que participou do intervalo, né, mandando áudio, primeira vez da molecada. E a primeira vez tem que ser com vitória, né, pra curtir uma experiência completa, cerca de 36, você quase cravou, foi 35 mil pessoas, a galera que encarou uma terça-feira à noite, depois de uma derrota dura como foi a do final de semana, é uma galera que merecia terminar a noite com essa vitória e vendo o Flamengo desencantando na reta final do jogo.
0: Avançou Samuel Lino pela intermediária pro time do Flá, ajeitou com Pedro pela meia lua, Lino, cara a cara, Lino defendeu, Vidal tem rebote, a cabeçada em cima, vai ser pênalti, pênalti! Ah, oh, mãozão na bola no meio da área, pênalti claro! É pênalti pro Mengão, Rodrigo Brandão!
1: A bola enfiada pro Lino, ele entrou cara a cara com o goleiro, que fez a defesa. Na sobra, o Plata ia dar de cabeça pro gol, a bola ia entrar. Até aí, o garotão do Cusco botou a mão na bola, o árbitro muito bem no lance, em cima dele, marcou o pênalti. Lucas Paquetá tá com a bola na mão, resta saber se ele vai bater, é isso aí, ele mesmo. Paquetá pode fazer o terceiro.
0: É, o árbitro perguntou, né? Lembrando que o jogador tem que se identificar para bater o pênalti. É, não existe enganar, né? Do Paquetá ajeitar, outro jogador chegar e bater pro gol. Bom, Paquetá pode meter o dele aí, ó, Gabriel Paris, para participar da festa também.
2: Um jogador que entrou bem, entrou participando bem da dinâmica da equipe. e para coroar esse último jogo dele antes da Copa, quem sabe um golzinho.
0: Lucas Paquetá, ele tá em cima da linha, tomou distância, o juizão vai lá, fala pra caramba, 44,5 do segundo tempo, pode ser o terceiro do Mengão, pra você que queria goleada. Rapaz, podemos ter uma goleada nessa reta final, tá 2-0, dois gols do Bruno Henrique, e agora é pênalti pro Flamengo, pênalti claro, tá na cobrança Lucas Paquetá, ele contra Vidal. Rapaz, atore isso aí, professor, pelo amor de Deus, cara. Agora vai, Paquetá, à nossa direita, autorizado, ele partiu para a bola, Lucas Paquetá, de pé na esquerda, atenção, Paquetá com paradinha na bola, pra Guedes!

0: Lucas. Paquetá de pênalti. A explodir o Maracanã. Cobrança fria do Paquetá. Cobrança com nojo do Lucas Paquetá. Bola para um lado. Goleiro que dá para o outro. E o Mengão amplia o placar na reta final. Lucas Paquetá de pênalti. 3 para o Flamengo. 0 para o Cusco. E aí, Rodrigo Brandão?
1: Uma tranquilidade absurda. Correu para a bola. Deu paradinha. Esperou o goleiro se deslocar. Quando o goleiro caiu para o lado esquerdo, ele com muita classe, perna esquerda na bola, lado direito do goleiro Vidal, faz o terceiro do Mengão, Lucas Paquetá, 3-0 Mengão.
0: Vamos agora até 49, passamos de 45, por enquanto 3-0 para o Mengão, 2 gols do Bruno Henrique e um gol do Lucas Paquetá, que entrou no segundo tempo do jogo, já que o Mengão começou com reservas. Assim que acabar o jogo, você não vai embora não, hein? Assim que acabar, tem um fim de papo com o Henrique Magini, com o Gabriel Farias e o Rodrigo Brandão. Até meia-noite aqui no som da TMC. E aí, Gabriel Farias, vamos para a reta final, para os acréscimos, com o Mengão 3-0, Gabriel Farias.
2: O primeiro gol demorou muito a sair, em algum momento eu já estava me conformando com 1-0. Mas agora temos 3, quem sabe até uma goleada pela frente.
0: Olha o Lino, Pedro tentou ajeitar, Pedro defendeu, deu rebote, cara a cara, emendada para ele. Parou, mas não valeu. É, não valeu. O Paquetá mandou pra rede, mas não valeu. Até porque tava impedido, tava dentro do gol praticamente, né? Agora o Cebolinha tentou, o Pedro também. Chutaço do Pedro. Vidal defendeu esquisitaço. E o gol foi anulado, Rodrigo Brandão.
1: É, Vidal é aquele goleiro que faz boas defesas, mas também faz algumas esquisitas, né? Essa foi uma. Ele espalmou pro meio da área. O Paquetá tava nela, ele tirou do Vidal, colocou pra dentro da rede, mas já estava em posição irregular. Agora o Vidal está caído, pedindo atendimento. Partida paralisada, 3-0 Mengão.
0: Bom, vamos para a reta final do jogo, faltam 2 minutos e meio. Quer continuar o comentário, Gabriel Freire? Você falava sobre essa vitória tranquila, o gol demorou a sair. Eu estava contente com o 0, contente não, estava me contentando, melhor dizendo, com 0-0 já. Eu achei que o gol não fosse sair. Acabou que saíram os 3 gols, por enquanto 3-0.
2: É, no fim das contas, uma festa legal para a torcida, um placar forte, né, para ilustrar aquilo que o Flamengo fez. É porque os gols se acumularam numa faixa de tempo muito pequena. E se eles tivessem saído, um no primeiro tempo, um no início do segundo, um mais pro final da partida, teria sido um roteiro mais natural de quem dominou amplamente o confronto, de quem encarou com seriedade a partida. E quando o Leonardo Jardim percebeu que o 0-0 estava esticando demais a corda, ele trouxe uma galera do banco, uma galera que ajudou bastante, que melhorou um pouco, mexeu no desenho da equipe. É um Flamengo com 4 atacantes, e com esses 4 atacantes, o Flamengo alcançou os 3 gols. Mais 4 minutinhos, né? Dá até pra sonhar com mais um pra fechar a conta.
0: Cebolinha! Pela esquerda ele avança no bico da grande área. Cebolinha pedalou, invadiu a área e deu de calcanhar, errado. É, Cebolinha. Às vezes é difícil, né? Tenta a recuperação de bola para ali, o Pulgar pro time do Fla, a bola foi do time do Cusco. Na direção da intermediária, correu para dominar para ali o Valenzuela. Ele gira, rola um pouco mais para trás, aproximação de Rui Dias. Rui Dias dá o passe errado nos pés. Nos pés do Mengão, tem contra-ataque o Fla. Paquetá enfiou a bola pro Pedro. Vai sair cara a cara, apareceu a zaga para interceptar com o Fuentes. Não sei se o Pedro tava em posição legal, o Rodrigo Brandão, mas ele ia sair cara a cara com o goleiro.
1: Cara, essa bola do Paquetá, quando o jogador do Cusco deu um carrinho para tirar a bola do Pedro, ele e o Pedro colocaram a mão na cabeça, porque foi um bolão, mas ficou com o goleiro. 3-0, Flávio.
0: O juiz apita! Fim de papo no Maracanã! 3 pro Flamengo, 2 gols do Bruno Henrique, 1 gol de Lucas Paquetá de pênalti. 0 para o Cusco. O Flamengo vai encerrando a primeira fase, a fase de classificação da Libertadores, né? A fase de grupos com a melhor campanha, líder do grupo A absoluto, primeira colocação. E agora vai ser olhar lá para agosto, quando os jogos voltarem depois da Copa do Mundo. É claro, final de semana tem Brasileirão ainda, mas vai ter a pausa para a Copa. Muita coisa pode mudar até o mata-mata. Eu quero saber tudo na saída de campo com o meu parceiro Rodrigo Brandão. Fala, Brandola!
1: Beleza, Brenoca? Agora sim, festa no Maraca. 45 mil torcedores, aliás, 35 mil torcedores quase que compareceram aqui. Sofreram um pouquinho, né? O gol só saiu primeiro aos 35 minutos, um gol do Bruno Henrique. Depois abriu a porteira, Bruno Henrique fez o segundo aos 39 e o Paquetá de pênalti fez aos 45, o terceiro, que garantiu a vitória, decretou a vitória do Mengão, 3-0. Flamengo, líder absoluto do Grupo A, 16 pontos, melhor campanha da fase de grupos da Libertadores. Tá rolando ainda o Estudiantes e o Independiente de Medellín. Tá na reta final.
2: Gol do Estudiantes.
1: Teve gol no finalzinho.
2: Primeiro minuto dos 7 de acréscimo. Por enquanto, Estudiantes 1-0 com a classificação indo para a equipe argentina.
1: Exatamente. Estudiantes conseguiu então essa segunda colocação por enquanto. O jogo está prestes a acabar, mas Flamengo, líder do grupo A com 16 pontos, agora vai esperar a Copa do Mundo para voltar e depois saber qual será o seu adversário nas oitavas de final da Libertadores da América em busca do Penta. Mas antes disso, tem duelo ainda pelo Campeonato Brasileiro. Domingo, aliás, sábado, é dia de Curitiba. Partida novamente aqui no Maracanã. Flamengo e Curitiba. Flamengo buscando a recuperação no Brasileiro depois da derrota para o Palmeiras. Nesse momento, os jogadores agradecem a presença do torcedor, aplaudem a presença deles. Agora é aguardar a partida pelo Campeonato Brasileiro. Fim de papo no Maraca. Suado, mas depois a porteira abriu. E o Flamengo fez 3-0. Está garantido na próxima fase da Liberta. Depois dos trabalhos de reportagens, ele está de volta. Ele que mais uma vez deu um show. O locutor que explode a massa. Valeu, obrigado, Rodrigo Brandão, com as reportagens aqui no Maracanã de Flamengo 3, Cusco 0. Lembrando, né? Vem aí pra você o fim de papo com toda a repercussão. Então você não vai embora. Futebol da TMC no ar até meia-noite. Para você trocar ideia, mandar informação, mandar sua participação, opinião. O Flamengo venceu por 3-0 já com os gols na reta final, tá? Apresentação do Henrique Magini, participação do Gabriel Farias, do Brandão e a sua pelo WhatsApp e pelo YouTube da TMC, tá bom? Bom, você esteve comigo, Breno Monsef, desde 5 da tarde no Papo de Craque e aqui na transmissão do jogo do Mengão. Vem aí para você o fim de papo!
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1: Boa noite para você que acompanha a gente na TMC 101.3 FM Rio de Janeiro, 100,1 FM Brasília e 88.7 FM BH. Uma honra estarmos juntos no fim de papo. O Mengão venceu 3-0 para cima do Cusco no Maracanã. 35 mil torcedores, quase foi o número da galera presente no Maraca. 34.796, público presente no Maracanã para essa vitória de 3-0. A última partida da primeira fase da Libertadores e o Mengão venceu. Confirmou a liderança desse grupo A, tem 16 pontos e agora aguarda Independente Rivadavia e Rosário Central jogarem amanhã para definir quem será o primeiro colocado geral da Libertadores. O Mengão tentou com os reservas, mas foi utilizando os jogadores titulares que a situação foi mudando de figura. Ficou 0-0 no primeiro tempo, segundo tempo o negócio estava ficando esquisito e o Leonardo Jardim mexeu na equipe, o que trouxe um resultado positivo para a equipe rubro-negra. Eu sou Henrique Magini, tô nessa com o DJ Marcão no estúdio da TMC na Barra da Tijuca e no Maracanã, Gabriel Faria, junto com Rodrigo Brandão, também com os trabalhos técnicos do Maurício Cardoso, a galera da TMC nesse fim de papo. Você com a gente no nosso YouTube TMC Esporte e também pelo WhatsApp 219-9557-1013. Vamos juntos até meia-noite repercutindo essa vitória do Mengão. Já dando um abraço para Ana Forte, que está com a gente no YouTube, o Bruno Silva Reis, a Beatriz da Mota, a galera que acompanhou a transmissão da TMC pelo nosso YouTube. Tamo junto. Farias, o Fla conseguiu vencer, mas precisou utilizar a galera que é do time titular, vamos dizer assim, né, Farias? Boa noite para você, meu amigo.
2: Boa noite, Magini, boa noite a toda a galera ligada conosco no Rio, em Brasília, em BH. Pessoal também do YouTube TMC Esporte. É um jogo onde o Flamengo se impõe desde o primeiro minuto, mesmo com a equipe reserva. Consegue criar grandes situações para sair na frente do placar e, no fim das contas, por um capricho ou outro, por um detalhe ou outro, por uma falta de capricho na finalização, ou pelo goleiro adversário também, que vinha fazendo uma grande partida. Esse primeiro gol demorou a sair, mas quando sai o primeiro gol também, vem o segundo e o terceiro na esteira. É um jogo onde o Flamengo demonstrou o compromisso que a gente esperava, porque já entrou com a vida resolvida, classificado em primeiro lugar, estava em busca de mais pontos para ter uma das melhores campanhas, como provavelmente terá. E aí o golzinho demora, e não vem. O Leonardo, a gente tem que apelar para a tropa de choque, e depois que ele mexe um pouquinho no desenho tático da equipe, quando ele passa a jogar com quatro atacantes, os gols acabam saindo naturalmente, justamente com essa formação, justamente com essa ideia de jogo. Então, ele tinha três homens no meio de campo inicialmente, Everton Araújo, Saúl e De La Cruz. Ele vai mexendo na equipe, ele bota, por exemplo, o Pulgar na vaga do Everton Araújo. É uma primeira mexida no meio de campo, ou seja, ele não mexeu no desenho da equipe dele. Ele manteve basicamente a mesma formação. Aí, logo depois, isso ele fez com 15 minutos. Essa foi uma mexida com 15. Colocou também o Pedro no lugar do Luiz Araújo, botou uma referência, puxou o Bruno Henrique para a esquerda e o Plata para a direita. Ou seja, três meias e três atacantes. Aí ele percebe que não está fluindo. O gol não sai. Ele, 10 minutos depois, com 25, aí ele coloca o Paquetá no De La Cruz, mas ele tira o Saúl, que era um meia, e coloca o Samuel Lino, que é um atacante. A partir dali, você tem Samuel Lino pela esquerda, Plata pela direita, e enfiados na grande área Pedro e Bruno Henrique. E os dois primeiros gols do Flamengo saem justamente dessa maior presença de área que o clube passou a ter, que a equipe passou a ter, com a entrada do Pedro junto com o Bruno Henrique e com a mudança de 3 para 4 atacantes. O primeiro gol é uma bola que o Pedro quase chega, ele não consegue finalizar, a bola fica respingando e quem chega concluindo na pequena área é o Bruno Henrique. Ou seja, típico comportamento de quem tem dois centroavantes, quem tem dois jogadores dentro da grande área. Os dois já até dentro da pequena área. E o segundo gol é uma jogada em que o Plata da direita traz e encaixa um Pedro, encaixa um passe no Pedro. E aí o Pedro finaliza de maneira muito forte pro segundo gol da equipe do Flamengo. Bruno Henrique. E mais uma vez, esse posicionamento de um atleta, que é o Bruno Henrique, como se fosse um centroavante, né? Pisando na área, aparecendo pro toque final, pra finalização final. Coisa que o Bruno Henrique não realizaria caso estivesse atuando como ponta. E de quebra ainda surge um pênalti ali já nos acréscimos, né, com 46, muito bem convertido com o Paquetá, que vai para a Copa com essa moral, deixando um golzinho aqui no Maracanã pela Libertadores. Enfim, era um jogo protocolar, o Flamengo encarou com seriedade e eu respeito muito isso, porque 36 mil pessoas praticamente estiveram presentes, num momento que, vamos lá, né, já não é dos melhores, o Flamengo teve uma eliminação há duas semanas atrás pro Vitória, uma eliminação que castigou muito o emocional do torcedor. A galera não assimilou muito bem ainda essa eliminação. E no fim de semana, uma derrota em casa por 3-0 para o Palmeiras, que afastou bem o Flamengo do líder do campeonato. Então, o momento é de um ruído, é de uma certa insatisfação. O jogo de hoje, ele não apaga muito o que aconteceu, porque, né, vamos lá. Flamengo e Cusco, não valia muita coisa, o adversário é péssimo. É um dos piores times que o Flamengo enfrentou ao longo da temporada, se assemelha ali aos clubes pequenos do Campeonato Carioca. Mas você precisava cumprir o protocolo. Pior seria se não vencesse esse time frágil. Aí o torcedor ia ter mais um motivo para voltar para casa chateado, como se não bastasse a eliminação na Copa do Brasil e a derrota muito dura para o Palmeiras. Ao mesmo tempo, você, de certa forma, melhora um pouquinho o ambiente pensando no jogo de domingo, que é aqui no Maracanã, de novo, contra a equipe do Coritiba, um jogo em que o Flamengo estará altamente desfalcado contra um adversário que é altamente competitivo. O Coritiba faz uma grande campanha, tem 26 pontos no Campeonato Brasileiro. Então, ao mesmo tempo, você cria uma atmosfera um pouco mais legal para esse confronto do Campeonato Brasileiro, que é um confronto bem interessante, um confronto que vale muito. Coritiba é o terceiro melhor visitante, tá, do Campeonato Brasileiro. Então, o Flamengo, de certa forma, ganha uma dosezinha extra de confiança pro jogo do fim de semana, imagine.
4: É, o Coritiba venceu a equipe do Bahia ontem de virada, tá na parte de cima da tabela e a gente, com a escalação inicial, imaginava justamente essa questão, né, Farias, de dar ritmo para essa galera pro duelo do final de semana. Conseguiu, de certa forma, o Leonardo Jardim fazer isso, porque o time do Flamengo precisava dar uma resposta depois da derrota do final de semana. Precisou chamar, né, como você colocou, a tropa de elite para buscar esse 3-0. Pessoal participando com a gente aqui no nosso YouTube, o HD Foto Drone tá aqui dizendo: fala, turma, meu amigo, imagine, top demais, ufa, ufa, esse fim de jogo. Foi mais ou menos assim. O Pissurna das Américas também tá feliz com a vitória do Flamengo. A galera participando com a gente no nosso YouTube, eu quero seu zap também, tá? 21 995 57 101 3. Flamengo venceu, está na expectativa agora de ser a melhor campanha dessa fase de grupos. O melhor primeiro colocado vai ter que aguardar o jogo, os jogos de amanhã, né, do Independente Rivadavia e também do Rosário Central, para se consolidar como o melhor primeiro colocado e aí sim ter uma vantagem de decidir os jogos em casa na fase de mata-mata, tanto nas oitavas, nas quartas e na semifinal. Isso porque na decisão é jogo único. E o Breno trouxe um detalhe legal durante o jogo, o Farias, sobre a questão de 2019, né? O Bruno Henrique aparecendo, o Pedro também conseguindo resolver. Então, assim, tem muito disso. E assim, eu não quero especular nada aqui não, tá? Mas num cenário que nessa semana o Jorge Jesus vem para acompanhar o jogo no sábado, teria um fantasminha? Tem alguma pressãozinha?
2: Esse fantasma sempre ronda, né? O Flamengo, ele já conquistou títulos depois de Jorge Jesus. Vamos lá. Campeonato Brasileiro pós-Jorge Jesus, o Flamengo ganhou um com o Rogério Ceni em 2020 e ano passado um com o Felipe Luiz. Libertadores pós-Jorge Jesus, o Flamengo ganhou uma com Dorival Júnior e outra com o Felipe Luiz. Copa do Brasil, que o Jorge Jesus não conseguiu ganhar, o Flamengo faturou uma com o Felipe Luiz e eu acho que eu tô esquecendo de uma Dorival, com o Dorival, né? Também.
4: É, com Dorival.
2: Cara, só que eu já citei 6 títulos pra ficar só nos principais, tá, gente? Sim. Pra ficar só, assim, eliminando o estadual, Supercopa, Recopa, que são títulos que o Flamengo também ganhou de lá pra cá. Então esse fantasma, ele sempre vai existir. Se depois de vencer tanto, se depois de se tornar um time aí dos mais vitoriosos do continente, o Flamengo ainda vive com esse fantasma, é natural que ele surja, ainda mais depois que o Jorge Jesus falou que não vai continuar no Al-Nassr e que ia dar um pulinho no Rio. O velho também é malandro, ele não dá ponto sem nó. Quando ele dá uma declaração dessa, ele mexe com o emocional do torcedor, ele dá uma pontadinha, mas eu não acho também que ele tenha feito isso de maldade, no sentido de vou cavar uma volta, não acho que seja isso. É só uma brincadeirinha, né? O Jorge Jesus é esse cara espirituoso, é esse cara que sabe lidar também com essa parte marqueteira, digamos assim, do futebol. Acho que o Leonardo Jardim está respaldado no cargo, não acredito que 1, 2, 3 resultados negativos, como ele emplacou recentemente, vão derrubá-lo. Eu não acho o BAP o presidente mais confiável do mundo nesse sentido, mas também não acho que ele vai derrubar o Leonardo Jardim de uma hora para outra. Então, por hora, fica mais na questão do folclore Jorge Jesus do que propriamente uma oportunidade real de ele retornar ao Flamengo. Leonardo Jardim é um bom técnico, é bom a gente balancear isso. O Leonardo Jardim viveu uma sequência de 7 vitórias seguidas, se eu não me engano. Vou até confirmar aqui, para não passar a informação pelo meio do caminho. Mas ele volta da data FIFA, a galera vai lembrar, o Flamengo perde para o Bragantino. É a primeira derrota do Leonardo Jardim no comando técnico do Flamengo. Um 3-0 muito duro lá em Bragança Paulista. Aí, ó, ele vai gastar uma sequência, sim, de 7 jogos. Ele bate Santos, Cusco, Fluminense, Independente Medellín, Bahia, Vitória e Atlético Mineiro. 7 vitórias em sequência. Criou-se, numa ala mais empolgada da torcida, e eu entendo, uma sensação de ferrou, o cara é brabo demais, não sentimos mais falta do Felipe Luiz, o BAP acertou na tomada de decisão. Eu não embarquei nessa empolgação, assim como agora também não vou embarcar nessa histeria de que o Leonardo Jardim não vale nada e de que ele é o pior treinador do mundo. Porque depois dessa sequência de 7 vitórias seguidas, ele engatou 2 empates contra Estudiantes e Vasco, aí teve o W.O. contra o Independente Medellín, que foi uma vitória em jogo que não aconteceu praticamente, aí ele vence o Grêmio jogando muito bem, mas perde para o Vitória e é eliminado na Copa do Brasil, empata com o Atlético Paranaense, vence o Estudiantes sem muito brilho, leva uma porrada do Palmeiras e hoje vence o fraquíssimo Cusco. Ou seja, tropeçar passou a ser uma realidade um pouco mais frequente para o Flamengo. Mas isso, no meu entendimento, não é para questionar tanto o trabalho de um técnico. Na verdade, para questionar, sim. Eu acho que o questionamento, ele é válido. A crítica, ela tem que existir. Da nossa parte, por parte do torcedor, inclusive dos próprios atletas e da comissão técnica, né? A tal da autocrítica que vai estar presente em qualquer ambiente de alto rendimento, ainda mais num clube do tamanho do Flamengo. Mas eu não acho que isso tem que atravessar a linha da histeria. Porque quando você começa com uma crítica um pouco desordenada, isso vira um ponto histérico. E aí qualquer derrota vira a derrota do demite, qualquer tropeço vira o tropeço do manda embora, qualquer mínima instabilidade gera uma sensação de que o trabalho é ruim. E o trabalho não é ruim. Não é perfeito, não é espetacular, mas também não é um trabalho péssimo, não é um trabalho ruim. É um treinador que chegou no meio da temporada, vale lembrar isso, ele assume antes do primeiro jogo da final do Campeonato Carioca. Então, o Campeonato Brasileiro já até tinha começado, né? O Flamengo já tinha perdido alguns pontos com o Felipe Luiz. E agora, chegou um momento até de mais tranquilidade, imagine. Eu acho que essa pausa no calendário vem num excelente momento, porque vai esfriar um pouco essa cobrança que aumentou. Vai ser bom esse período de 40 dias aí, o Flamengo deve dar algum descanso para os atletas que não serão convocados, os que serão convocados vão viver o sonho da Copa do Mundo. O Leonardo Jardim vai poder trabalhar depois um pouquinho com quem vai ficar aqui no Rio, um trabalho com um pouco mais de calma, até para tentar estabelecer algo que acaba não sendo possível num calendário tão maluco quanto o nosso. Desde que chegou o Leonardo Jardim, só teve aquele período de data FIFA para treinar um pouco mais a equipe, do mais é um jogo atrás do outro. Então vai ser importante. E para esfriar um pouquinho a pressão, o torcedor ele vai continuar olhando para o brasileiro e vendo uma distância muito grande para o líder. E essa distância ela tende a não diminuir no fim de semana, porque o Flamengo ele vai pegar um jogo complexo contra o Coritiba. E eu até imagino que o Flamengo vá vencer esse jogo. Mas o Palmeiras vai pegar a Chapecoense, né? É um jogo em São Paulo contra a Chapecoense, que já está virtualmente rebaixada lá, afundada na lanterna. Então eu já estou contando que o Flamengo vai para a pausa da Copa do Mundo com uma desvantagem de pelo menos 7 pontos, que vai deixar o torcedor razoavelmente frustrado, mas também não é uma distância assim, que não tenha chance de recuperação. E enquanto isso, na pausa você tranquiliza, contrata, libera um ou outro, dá uma, não vou dizer reformulada, mas dá uma modificada nesse elenco, corrige algumas lacunas e volta mais forte para o segundo semestre. Eu acho que essa pressão ela existe, talvez passe um pouquinho do ponto em determinados momentos, mas aí a pausa no calendário chega num instante interessante para o Flamengo reduzir um pouco essa temperatura.
5: Lembrando, Farias, imagine, o Flamengo tem um jogo a menos, né? Essa diferença de 7 pontos pode cair para 4 quando fizer esse jogo contra o Mirassol, que é esse jogo que está atrasado, mas pode também permanecer em 7, né? Ou cair para 6, talvez, se houver uma derrota ou um empate. Mas ainda assim é uma distância considerável, mas ainda tem 20 rodadas pela frente, né, Farias? É bom que o torcedor, é claro, fique preocupado, mas que entenda que depois da Copa do Mundo é praticamente um novo campeonato que vai começar, né? Com equipes fora de ritmo, até que retomem os ritmos da paralisação antes da Copa. Jogadores que vão estar voltando da Copa do Mundo estarão desgastados. Então, assim, tudo isso influencia e isso pode ser ou prejudicial ou benéfico para o Flamengo, porque muito mais prejudicial, porque o Flamengo foi o clube que mais cedeu os jogadores ou vai ceder jogadores à Copa do Mundo. Isso não deixa de ser um ponto negativo na questão da recuperação desses jogadores após a Copa. Uma equipe chegando até a final vai disputar muitos jogos, então isso pode ser um fator preocupante também para o Flamengo.
6: Se não abre o microfone, não funciona. Tem esse ponto também, né? Tem
5: um negocinho. Tem um curso aqui ali em Madureira.
6: É aquele.
5: É maneiro, é bom, eu aconselho.
6: Tem uma coisinha aqui chamada on-off. Se não for pro on, não vai funcionar de jeito maneiro. Mas a observação do Farias e do Brandão, eu concordo justamente no quesito de organizar a casa. O treinador, quando chega, né, no caso do Leonardo Jardim, ele chegou já com uma decisão do Campeonato Carioca, com um time, né, um elenco, uma temporada que não foi ele que começou, e era o fato novo era ele, porque estava uma situação muito esquisita de bastidores e de elenco dentro do Flamengo. E aí o fato novo é o treinador. O Flamengo vence o Campeonato Carioca, na sequência no Campeonato Brasileiro, e a gente relembra que nesse meio tempo também, né, o Felipe Luiz conseguiu vencer o Madureira, mas anteriormente tinha perdido a Recopa pro Lanús. Então chega num período muito, muito conturbado, Leonardo Jardim consegue emplacar uma sequência que acredito que o fato novo, o treinador, influenciou diretamente, porque a galera já sabia o jeito de jogar, já entendia como tinha que funcionar, os jogadores se conheciam, e isso foi dando liga e foi dando certo. Com o passar do tempo, o treinador quer mostrar o trabalho dele também. A característica que ele tem de ler o jogo, de entender algumas situações, obviamente que a gente vai questionar também, né? Poxa, ele faz alterações que às vezes a gente fica se questionando aqui por que ele fez essa mudança. E aí numa entrevista coletiva ele também não consegue explicar o que foi que ele fez.
4: Ele só imaginou talvez o nome do jogador para ser um diferencial. Então, existem algumas questões, algumas interrogações que a gente sempre levanta aqui, justamente com relação às tomadas de decisões do Leonardo Jardim. Acredito que esse tempo e essa pausa sirva para isso, para ele ajustar, para ele escancarar para o elenco o que ele quer. Ó, eu gosto que faça o jogo dessa forma, que ataque dessa maneira, que se defenda assim, e até para ele conhecer mais os jogadores. O contato no dia a dia com a temporada em curso é aquele contato mais breve, é aquele contato mais de preparação para jogo, viagem, preparação para jogo de novo. Com a pausa, eu acredito que mesmo com os jogadores convocados, são 9 ao todo, o Flamengo vai ter, o Leonardo Jardim vai ter no Flamengo essa oportunidade de trabalhar melhor. E Farias, sobre os selecionáveis, a gente só teve o Danilo e o Paquetá em campo. O Danilo o jogo todo e o Paquetá entrando no segundo tempo. E foram bem, né?
2: Cara, o Danilo, ele foi pouquíssimo exigido, porque como eu falei, hoje era um jogo pro sistema defensivo cumprir tabela. Seria um sistema defensivo mais para ajudar a construir as jogadas do que propriamente para se defender, porque tem um momento, cara, realmente perigoso do Cusco na partida, que é no primeiro tempo, a bobeada que o Flamengo dá e sobra uma bola mais à esquerda do ataque, e aí a finalização sai sem muita cobertura, o que seria ali o setor basicamente do Emerson Royal.
7: Que é a defesa do Andrew, né?
2: Isso, o Andrew, a participação do Andrew, né? Andrew, que ele vai muito bem na bola, ou seja, o goleiro foi exigido uma vez em 90 minutos, até pra entender se, pô, e aí, dá pra ele barrar o Rossi ou não dá? Até pra isso é difícil, porque foi pouquíssimo exigido. E a defesa da mesma forma. E aí o Danilo entregou aquilo. Quem sabe que o Danilo pode entregar? É um passe qualificado. É o início da construção, né? O Flamengo posicionava o time do meio pra frente. Então os zagueiros, eles jogam ali na altura do círculo central e avançam basicamente até intermediário com a bola no pé. Dali em diante, ou você tenta um passe quebrando linhas, ou você entrega essa bola nos pés de um dos volantes ou de um dos meias, né? Ou encaixa esse passe um pouquinho mais longo no atacante, para tentar dar sequência à jogada. E eu acho que isso o Danilo fez, cara. A questão do Danilo, acho que nunca foi falta de futebol. O Danilo, quando ele é contestado em relação às convocações, é porque ele realmente joga muito pouco no Flamengo. Pouco que eu digo em relação a tempo mesmo. E por isso que surge o questionamento. Mas quando ele aparece, assim, eventualmente, ele entrega, assim, o feijão com arroz, que é basicamente o que o Flamengo precisava num jogo como o de hoje. E o Paquetá entrou no segundo tempo, né? O Paquetá tá bem com a camisa do Flamengo. Eu acho que o torcedor espera mais no sentido de, pô, custou 42 milhões de euros, se eu não me engano. E o torcedor quer ver um super gênio da bola, né? As cifras sobem e com essa elevação das cifras, o torcedor espera um futebol também muito fora da curva. E nem sempre esse futebol vem. O cara vai ser importante com regularidade. Em alguns momentos vai surgir genialidade também. Hoje ele entrou, foi importante, aumentou a rotação do time, melhorou um pouco mais esse passe por dentro. Não foi tanto tempo dentro de campo, mas ajudou, de certa forma, a melhorar a qualidade da equipe com bola no pé e converteu muito bem o pênalti que esteve nos pés dele. Então não tem muito o que falar em relação aos convocáveis, não. Pro Paquetá, eu acho que é legal se despedir com um golzinho, né? De certa forma, sobe um pouco mais a confiança, lembrando, né? Foi um ciclo de Copa muito esquisito para o Paquetá, porque ele esteve no centro daquela investigação sobre manipulação de resultados, né, lá na Inglaterra. No fim das contas, foi inocentado. Essa investigação atrapalhou a carreira dele. Muito se falava que ele tinha uma contratação já engatilhada, né, uma transferência engatilhada para o Manchester City. E no fim das contas, ele acabou ficando no West Ham e desenvolveu talvez o melhor futebol dele. Existiram até algumas cenas, né, dramáticas dele em campo, chorando, levando cartão, porque realmente, assim, você ter o seu caráter colocado em xeque deve ser bem complicado. E por conta disso, ele se afastou um pouco da seleção também. Eu me lembro que, se eu não me engano, com Dorival ainda, acho que com Dorival chega a dar uma declaração falando sobre, não, vamos esperar para entender o que vai acontecer por lá, enquanto isso a gente tira o atleta do olho do furacão. E o Paquetá ainda conseguiu, né, se livrar daquela acusação e voltou a tempo de conseguir uma transferência pro Flamengo, que fez muito bem a ele, tá? De repente, se ele tivesse ficado na Inglaterra, eu não sei se ele estaria aqui, não. Ele foi rebaixado, né? Foi rebaixado. Eu não sei se a sequência do Paquetá por lá ajudaria tanto a carreira dele. No Flamengo ele é querido, ele chegou nos braços da torcida, tá jogando futebol de boa qualidade. Eu acho que a convocação dele tá dentro de um patamar de justiça. Pode ele não ser convocado, acho que não seria um absurdo, mas foi convocado. E entendo que é um atleta confiável para ajudar na seleção brasileira e se despede antes da Copa com esse momento bem legal. Lembrando que o Paquetá volta pro Maracanã no domingo, né?
4: Vai subir a serra para descer.
2: Eu falei que o Flamengo joga contra o Coritiba no domingo, na verdade joga sábado. No sábado, né? O Paquetá volta no domingo com a seleção e certeza que vai ser um dos atletas mais festejados. Teremos uma boa ala de flamenguistas aqui torcendo pela seleção. Os atletas do Flamengo serão muito comemorados. E assim, eu não sei se o Léo Pereira vai começar jogando, provavelmente não. O Alexandre talvez comece, o Danilo não deve jogar, mas o Paquetá é um que deve ter minutos em campo. Não sei se começa jogando ou não, mas com certeza será um dos mais festejados aqui no Maracanã, no amistoso da seleção no próximo domingo.
5: E até falando nisso, imagine, o torcedor que agora não está mais acompanhando, né, a transmissão já acabou da TV. O gramado do Maracanã, ele não está nas melhores condições, né? O Breno chegou a falar isso na nossa transmissão do jogo. E acabado o jogo, encerrado o jogo, eles colocaram aqui umas luzes, né, que são especiais para a recuperação do gramado. São os refletores que ficam apontados para baixo. E isso faz parte da recuperação do gramado justamente para, primeiro, a partida de amanhã, né? O Fluminense joga aqui ainda amanhã. E principalmente para o jogo de domingo da seleção brasileira. E ainda falando do Paquetá, é bom lembrar, né, Farias, que apesar da euforia da chegada dele, foi festejado, ele chorou, se sentiu emocionado, feliz de voltar para casa, né, que é o Flamengo, ele ainda demorou para pegar o ritmo, demorou para fazer as suas melhores atuações a ponto de ser convocado. Vale lembrar que ele estreia em uma final de Supercopa do Brasil perdendo um gol, que seria o gol de empate do Flamengo contra o Corinthians. Foi muito crucificado logo no primeiro jogo dele do retorno. Demorou, ainda fez algumas atuações ali meio que não o que o torcedor esperava dele. Faz parte também da readaptação ao futebol brasileiro, mas ele demora, né, até a chegar a esse nível que ele conquistou hoje a ponto de ser lembrado pelo Ancelotti.
2: Acho que a gente tem também uma pressa aqui, né?
5: Sim.
2: O cara chega num dia, tem que render no outro e... Não, é isso, cara.
5: O torcedor tem essa pressa.
2: Isso é muito do torcedor. E eu acho que parte da imprensa, parte da mídia embarca um pouquinho nisso. É porque assim, como eu falei, custou muito caro e quando custa muito caro, você exige muito. Isso vale para tudo na vida. Assim, imagina, se tu compra uma televisão de R$1.000, tu espera que ela tenha uma imagem lá HD... E que ela entregue o basicão. Agora, se tu compra uma de 10 mil, você quer que a televisão quase te pegue no colo e te leve pra cama. E quando você contrata um jogador muito caro, como é o caso do Paquetá, vem essa expectativa alta em cima. E no fim das contas ele tá aí, cara, embalando o ritmo dele. Tenho certeza que vai ser muito útil ao Flamengo. Eu não espero genialidade de ninguém o tempo todo. Nem os melhores jogadores do mundo, tirando os ETs, assim, sei lá, tipo Messi, Cristiano Ronaldo no auge. Os caras que todo jogo praticamente faziam chover. No mais, jogador de futebol é isso. Mesmo os mais caros... Pega o Arrascaeta, que pra mim é o melhor jogador da América do Sul há alguns anos. Ele é bom em regularidade e ele vai ter picos de genialidade ao longo da temporada. Em alguns momentos, esses picos aparecem em 2, 3, 4 jogos seguidos. Em outros momentos, ele joga um jogo muito bem, depois passa 2 jogos jogando só bem, depois tem um jogo ruim, mas aí daqui a pouco recupera o bom futebol. E eu acho que o Paquetá vai navegar nessa linha também. Vai ter picos de genialidade, vai aparecer em alguns momentos, vai definir uma classificação de mata-mata, vai decidir uma vitória importante do brasileiro. Em outros momentos, vai ter alguma queda de rendimento, é natural, ainda mais com tanto jogo um em cima do outro. Então isso não me preocupa tanto, não. Em algum momento, pode apresentar uma certa queda de qualidade, mas é um cara que tem tudo para ser muito importante no Flamengo.
4: Show de bola, vamos fazer o seguinte, rápida pausa, já já o Farias define quem foi o brabo e o bananada. 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

0: RCC, 101.3 FM Rio de Janeiro, 100,1 FM Brasília, 88.7 BH, você com a gente acompanhando a repercussão da vitória do Mengão, 3-0 para cima do Cusco. Farias, está na hora de você escolher quem foi o...
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0: E aí, Farias, quem foi o brabo do jogo?
2: Gosto muito do
3: Bruno Henrique. É muito bom, né? Dá uma quebradinha no ritmo. É um contra-ritmo legal. Vou ficar com o Bruno Henrique, 2 gols marcados, mais uma vez sendo decisivo em noite de Libertadores da América. Bruno Henrique é um cara que entende dessa brincadeira, né? De Libertadores, gosta muito, é um cara que aparece em momentos importantes. Tá aí, mais uma vez, botando comida na mesa. Bruno Henrique é o brabo do jogo.
0: Galera no chat também comprou essa ideia de botando comida na mesa. E agora, Farias, aquela vinheta maravilhosa pra você escolher quem foi o...
4: Campeão!

0: E aí, Farias, quem foi o pior em campo?
1: Pô, difícil, né? Eu sempre falo que eu acho uma certa covardia quando você tem que escolher um atleta assim, de um time pequeno. É tipo Campeonato Carioca, né? Ah, rola. Eu fiz aqui um Flamengo Madureira, que foi muito a zero pro Flamengo, tá 6, 7 a 0, 8, né? Foi o dia que o Flamengo caiu.
0: É.
1: Aí, pô, acho uma maldade, acho uma crueldade enorme escolher um jogador do time pequeno, mas ao mesmo tempo, por exemplo, num jogo como o de hoje, não vou escolher ninguém no Flamengo, pô. O time teve uma atuação sólida. Aí, cara,
2: gostei do Ayrton Lucas, não, cara.
1: É, não, achei o Ayrton, assim, ok, né? Uma partida meio Ayrton Lucas, né, cara? Assim, não te convence, mas também não me desagradou completamente, não. Cara, eu poderia escolher o goleiro, né? Ficar fácil escolher o goleiro. Porque o goleiro...
0: Eu ia te sugerir até o Pulgar, que entrou dando já tapa nos outros.
1: Não, é, mas eu vou ficar com... vou ficar com o Gamarra, zagueiro da equipe do Cusco. Assim, os dois zagueiros talvez os mais limitados, enfim. Cara, maior maldade, né? Mas, vou lá, Gamarra é o bananado do jogo.
3: Escolher um.
0: É, tem que escolher um.
3: O Dias. O Dias, que joga com a 14.
0: É, eu ia fazer essa piada também na transmissão, mas eu fiquei me contendo.
3: Cara, inacreditável.
0: O Dias, que joga com a 14. Ah, entendi. Enfim, coisas que acontecem no Peru, né? Que é o Cusco, é do... É lá do Peru.
3: Ah, é?
0: É. Que loucura, né?
3: Pra encerrar, hein?
0: Pra encerrar, essa é pra fechar com chave de ouro. Ó, amanhã tem Vasco e Barracas Central em São Januário. O André Marques comanda a transmissão, comentário Joel Silva e o Brandão vai estar nas reportagens. Sim. Eu estarei acompanhando o jogo do Botafogo contra o Caracas e depois, na sequência, tem Fluminense e Laguaira com o Vitor Costa, Bruno Torelli, Yuri Duque e eu estarei no fim de papo amanhã também. Amanhã também tem Papo 2, estarei no Papo 2 a partir das 5 da tarde, junto com o Breno Monsef na apresentação. O Brandão também tá no Papo 2, né, Brandão?
3: Também, lá de São Janu.
0: Boa, show de bola. Farias, um abraço, obrigado, tá? Tamo junto, até a próxima.
1: Satisfação mais uma vez, até.
0: Valeu, Brandão, tamo junto.

0: junto, hein? Bom descanso.
1: Abraço, irmão. Tamo junto, bom descanso também.
0: Valeu demais, agradecendo também ao Maurição Cardoso lá no Maracanã, com a nossa técnica, todo mundo que acompanha a gente pelo YouTube, TMC Esporte, tamo junto. A galera que mandou mensagem no WhatsApp também. Tamo junto, pessoal de Brasília. Um beijo, um abraço pra galera também de BH. Um beijo, um abraço pro pessoal de Belo Horizonte. A gente volta amanhã, meio-dia, tem o Papo de Craque, primeiro tempo aqui na TMC, hein? Show de bola? 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
1: Muito bom dia, uma ótima quarta-feira para você que sintoniza a TMC. Hoje é dia 27 de maio. Seja muito bem-vindo e muito bem-vinda ao Amanhã TMC. Eu sou o Diego Andrade e eu te faço companhia até as 5 da manhã, viu? Aqui no Amanhã TMC você fica por dentro de tudo que aconteceu de mais importante, tanto no noticiário do Brasil quanto do mundo, além de saber das primeiras notícias que vão impactar a sua quarta-feira, viu? Se você está em Belo Horizonte, acompanhe a nossa programação em 88.7. Em Recife, 92.7. Em São Paulo e Brasília, 100.1. Em Curitiba, 100.3. E no Rio de Janeiro, estamos no 101.3. Meu muito obrigado a você que sintoniza a TMC. O WhatsApp da TMC está aberto para sua participação. Manda sua mensagem, comenta sobre as principais notícias aqui do Amanhã TMC no 119-7221-1001. Vamos agora às principais manchetes do programa. O senador Flávio Bolsonaro, pré-candidato à presidência da República, se reuniu nesta terça-feira com o presidente dos Estados Unidos, Donald Trump, na Casa Branca. Imagens do encontro foram divulgadas por aliados do senador nas redes sociais. Até o momento, o governo americano não confirmou oficialmente a reunião. Flávio Bolsonaro chegou a Washington no dia anterior e ficou hospedado em um hotel com diárias a partir de $500, cerca de R$ 2.500. Segundo Paulo Figueiredo, que acompanhou a visita ao lado de Eduardo Bolsonaro, o objetivo do encontro era apresentar um pedido formal às autoridades americanas. Flávio Bolsonaro pediu que os Estados Unidos classifiquem o Comando Vermelho e o Primeiro Comando da Capital como organizações terroristas estrangeiras. De acordo com Paulo Figueiredo, a documentação relacionada ao pedido já foi entregue ao governo americano. O conteúdo detalhado da conversa entre Flávio Bolsonaro e Donald Trump não foi divulgado. Também não houve manifestação oficial de Trump sobre o pedido apresentado pelo senador brasileiro. Antes da reunião, Flávio afirmou apenas que em breve todos saberiam o teor da conversa e que o encontro havia sido muito bom. A primeira turma do Supremo Tribunal Federal decidiu nesta terça-feira acabar com a aposentadoria compulsória remunerada como punição máxima para magistrados. Com a decisão, juízes e desembargadores que cometerem infrações graves poderão perder o cargo e também o salário. A nova regra vale para magistrados de todos os tribunais do país, com exceção dos próprios ministros do STF. O caso analisado pela corte envolve um juiz afastado do Tribunal de Justiça do Rio de Janeiro. Segundo o Conselho Nacional de Justiça, o magistrado que atuava em Mangaratiba teria favorecido grupos políticos, liberado bens bloqueados de forma irregular, beneficiado milicianos e cometido irregularidades em decisões judiciais. O relator do processo foi o ministro Flávio Dino. Em março, Dino já havia determinado que o CNJ passasse a adotar a perda do cargo como punição máxima para casos graves. No voto, o ministro afirmou que a reforma da Previdência em 2019 retirou da Constituição a base legal para manter a aposentadoria compulsória como sanção disciplinar. Segundo Dino, as novas regras previdenciárias mudaram também as normas aplicadas à magistratura e às competências do CNJ. Ele destacou ainda que o artigo 40 da Constituição, que trata da aposentadoria dos servidores públicos, não prevê a aposentadoria compulsória como forma de punição. Na prática, a decisão abre caminho para que magistrados condenados por venda de sentenças, assédio moral ou sexual e favorecimento a organizações criminosas percam definitivamente o cargo e a remuneração. Antes, a punição mais comum nesses casos era a aposentadoria compulsória, que mantinha o pagamento do salário do magistrado afastado. A solução para resolver o rombo deixado pelo escândalo do Banco Master no Banco de Brasília deve envolver um empréstimo. O acordo foi fechado nesta terça-feira entre a governadora do Distrito Federal, Celina Leão, o ministro da Fazenda, Dário Durigan, o ministro do Supremo Tribunal Federal, Luiz Fux, e os membros do BRB e do Banco Central. A operação deve ser feita por meio de um empréstimo junto ao Fundo Garantidor de Crédito, com garantia oferecida por um grupo de bancos e contra-garantia ligada aos recursos que o Distrito Federal recebe do Fundo de Participação dos Estados e do Fundo de Participação dos Municípios, sem necessidade de aval da União. Uma nova rodada de negociações deve acontecer na próxima quinta-feira, às 10 horas da manhã, quando deve ser apresentada uma proposta definitiva. E uma mulher de 48 anos morreu na manhã desta terça-feira após passar mal depois de realizar um procedimento estético em uma clínica no bairro do Brooklyn, na zona sul de São Paulo. Segundo o boletim de ocorrência, a vítima foi identificada como Roseli Fernandes de Oliveira Romeiro Vieira. O atendimento aconteceu em um consultório localizado no edifício Brooklyn Office, na Avenida Santo Amaro. De acordo com a Polícia Militar, Roseli havia feito um procedimento de preenchimento nos glúteos e nas coxas na segunda-feira. Na manhã seguinte, ela começou a se sentir mal no hotel onde estava hospedada e entrou em contato com a médica responsável pelo tratamento, identificada no boletim como Tabita Nunes Marcolino Jorge. Ainda segundo o registro policial, a médica orientou que a paciente fosse levada até o consultório para uma avaliação. Ao chegar ao prédio comercial, porém, Roseli sofreu uma parada cardiorrespiratória na recepção. O boletim aponta que a médica iniciou manobras de reanimação antes da chegada do SAMU. As equipes de resgate também tentaram socorrer a vítima, mas a morte foi confirmada no local às 10 horas e 5 da manhã. A ocorrência foi registrada pela Polícia Civil como morte suspeita e morte acidental. O caso será investigado para apurar as circunstâncias do procedimento e a causa da morte. A filha da vítima e a médica responsável pelo atendimento prestaram depoimentos no distrito policial. A República Democrática do Congo enfrenta um novo surto de ebola com mais de 900 casos suspeitos da doença. Segundo a Organização Mundial da Saúde, o país já registra 101 confirmações laboratoriais do vírus. As informações foram divulgadas no domingo pelo diretor-geral da OMS. O ministro da Saúde congolês informou que o número de mortes chegou a 204 e distribuídas em 3 províncias do país. O balanço foi publicado no sábado. O surto foi oficialmente declarado no dia 15 de maio. A variante identificada é a cepa do Bondiobugio do ebola. Atualmente, não existe vacina nem tratamento aprovado para essa versão do vírus, o que dificulta o controle da doença e aumenta a preocupação das autoridades de saúde. Vamos à previsão do tempo para todo o país nesta quarta-feira. E a gente começa por Curitiba, viu? O dia é nublado, mas o sol aparece, viu? Com máximas de 21 e mínimas de 12 graus. Em São Paulo, o sol até aparece entre nuvens, mas chove à noite. Máximas de 22 com mínimas de 15 graus. No Rio de Janeiro, o dia é ensolarado, mas a chuva pode aparecer à tarde e à noite. Máximas de 29, mínimas de 19 graus. Em Belo Horizonte, a quarta-feira é de sol com nuvens. Máximas de 26 e mínimas de 15 graus. Em Brasília, o dia é de sol com nuvens, mas sem chuva. Máximas de 26 e mínimas de 16 graus. E para fechar em Recife, sol entre muitas nuvens e chuva rápida, com máximas de 29 e mínimas de 23 graus. O vice-presidente Geraldo Alckmin defendeu a redução da jornada de trabalho no modelo 6x1 e afirmou que a mudança já acontece em outros países. Enquanto isso, empresários foram ao Senado discutir os impactos da proposta. O repórter Murilo Hernandes acompanhou os detalhes e conta tudo pra gente.
2: Ao comentar a proposta, Geraldo Alckmin afirmou que a redução de jornada pode trazer mais qualidade de vida para os trabalhadores e beneficiar principalmente as mulheres, que muitas vezes dividem um tempo entre o emprego e cuidados com a casa e a família.
3: Mas eu acho que o formato a que se chegou, pelo relator da matéria, foi um formato inteligente. Estabeleceu uma transição, estabeleceu um critério de faixa salarial. Então, acho que foi uma medida positiva.
2: O vice-presidente também classificou como positivo o relatório apresentado pelo deputado Léo Prates e afirmou que a redução da jornada acompanha uma tendência já observada em outros países. Enquanto isso, empresários de diferentes setores se reuniram com o presidente do Congresso Nacional, Davi Alcolumbre, para discutir os impactos da proposta sobre a economia e o setor produtivo. Segundo Paulo Scaff, representante da indústria paulista, o setor é contra o uso político da PEC e defende que a votação aconteça apenas depois das eleições.
4: Nós somos contra uma discussão de um tema tão importante ser feito com motivação política eleitoral. Isso que nós somos contra. Nós somos a favor que se faça essa ou qualquer outra discussão que o Brasil for necessário, mas da forma tranquila.
2: A análise da proposta foi adiada após um pedido de vista apresentado pela oposição. O pedido ele foi feito pelo deputado Maurício Marcon, do PL, que afirma que o texto ainda precisa de mais discussão antes da votação. O relatório prevê a redução gradual da jornada semanal ainda neste ano. Pela proposta, 2 horas serão retiradas da carga semanal 60 dias após a promulgação da PEC. Depois de 1 ano, outras 2 horas deverão ser reduzidas. Com isso, a jornada passará de 44 horas para 40 horas semanais, sem redução salarial. A expectativa é de que a discussão da proposta seja retomada até quinta-feira. Por ser aprovada, a PEC precisa de um apoio mínimo de 308 deputados em 2 turnos de votação.
1: E Minas Gerais virou peça-chave no xadrez político das eleições deste ano. E a definição de quem vai representar o campo da esquerda na disputa pelo governo do estado ainda segue indefinida. Enquanto o PT tenta convencer aliados e construir um nome de consenso, a possível saída do senador Rodrigo Pacheco da corrida eleitoral já movimenta os bastidores em Brasília e em Belo Horizonte. Quem traz os detalhes dessa articulação e os nomes que estão sendo avaliados pelo partido é o repórter Júnior de Castro.
5: A decisão depende principalmente da posição do senador Rodrigo Pacheco, do PSB, que é apontado pelo presidente Lula como favorito para encabeçar a chapa, mas que já sinalizou ao partido que pode não entrar nessa disputa. Em reunião em Brasília, lideranças do PT Mineiro discutiram alternativas e decidiram que, caso Pacheco desista oficialmente, o partido vai recorrer a pesquisas pré-eleitorais para escolher um candidato. Entre os nomes cotados estão o empresário Josué Gomes da Silva, filho do ex-vice-presidente José Alencar, os deputados federais Reginaldo Lopes e Rogério Correia, além da ex-prefeita de Contagem Marília Campos e a ex-reitora da UFMG Sandra Goulart. O PT quer chegar a uma definição até o encontro das esquerdas de Minas Gerais, marcado para este sábado em Contagem, na região metropolitana aqui de BH. Segundo a direção do partido, as conversas continuam ao longo desta semana em busca justamente de uma candidatura de consenso para a disputa estadual.
1: O deputado federal Lindenberg Faria, do PT do Rio de Janeiro, acionou a Polícia Federal para investigar detalhes do encontro entre Flávio Bolsonaro e Daniel Vorcaro. O pedido foi feito após o presidente do Partido Liberal, Valdemar Costa Neto, supor que o senador foi à casa do banqueiro para cobrar o restante do dinheiro que iria financiar o filme Dark Horse. Quem tem os detalhes desse climão no PL é a repórter Rafaela Soares.
6: Segundo o deputado Lindenberg Faria, existe contradição de versões apresentadas por Flávio Bolsonaro e por Valdemar Costa Neto. Por isso, é necessário investigar o teor do encontro entre o senador e o banqueiro Daniel Vorcaro. A PF já analisa o pedido do petista. Valdemar afirmou que Flávio visitou Vorcaro para tentar receber o restante do dinheiro prometido ao filme Dark Horse, que conta a história política de Jair Bolsonaro. O dirigente partidário ressaltou que o banqueiro ainda não foi condenado e ele também minimizou a repercussão do encontro e classificou a atitude do senador como algo natural. Porém, as declarações aumentaram o desconforto no entorno bolsonarista porque contradizem a versão apresentada anteriormente por Flávio Bolsonaro. Em uma coletiva de imprensa, o senador havia afirmado que a visita ocorreu para encerrar a relação entre os dois após o avanço das investigações. A fala de Valdemar também acontece em meio a uma viagem de Flávio Bolsonaro aos Estados Unidos, onde aliados articulam um possível encontro com Donald Trump.
1: Depois de ter sido pretendido na pré-candidatura ao governo do Paraná, Guto Silva agora se apresenta como pré-candidato ao Senado e defende a redução da maioridade penal no Brasil. As informações com a Isabela Miranda.
7: O pré-candidato ao Senado pelo Paraná, Guto Silva, do PSD, afirmou que está muito tranquilo em relação à escolha do governador Ratinho Júnior, também do PSD, em ter optado pelo deputado federal Sandro Alex para disputar a pré-candidatura ao governo do Estado. Até abril, Guto Silva era visto como o preferido de Ratinho para assumir a sucessão.
8: E naquele momento me foi posta a possibilidade de poder suceder um projeto que, de uma forma direta, ajudei a construir com todos os colegas do governo Ratinho Júnior. Um governo bem avaliado, um governo que tem entregas importantes para a população, e me foi colocado nessa posição de poder suceder o governador. Mas a experiência política também e nossa trajetória, a gente compreende muito bem o ritmo da política, o ritmo das eleições e as pausas eleitorais. Então, entendeu-se que naquele momento, nesse momento eleitoral, uma escolha é diferente, mas eu estou, obviamente, muito tranquilo porque eu participo desse processo há muitos anos, né? E a gente sabe que na política tem um ritmo próprio. A política tem suas pausas, tem os avanços.
7: Guto Silva ainda defendeu a redução da maioridade penal durante a sabatina realizada pela TMC Paraná.
8: Nós precisamos começar a colocar o dedo na ferida. A questão da maioridade penal é inconcebível um país onde um jovem de 17 anos que rouba, que furta, que estupra, que mata, ser condenado por um código da infância e da juventude. Tem que reduzir a maioridade penal para crimes hediondos. Então essas pautas são importantes, precisa ter voz, precisa falar. E eu tô com esse desejo, colocar o dedo nessas feridas que precisa alguém falando sobre esses assuntos. Sobre o dia a dia real das pessoas. Crime contra as mulheres é uma forma sistematizada, violência. Não temos um código unificado de estupradores. Estupradores ficam 3 anos presos e depois vão cuidar de ações próximas às crianças. O país está distorcido. Que falta uma legislação mais apontada, mais agressiva, mais contundente nesse sentido.
7: A TMC Paraná apresentou uma série especial de entrevistas com os principais pré-candidatos ao Senado pelo Estado. Função do senador, a relação com o Supremo Tribunal Federal, dosimetria penal, anistia, escala 6x1, reforma tributária e outros assuntos que impactam diretamente a vida dos brasileiros estiveram entre os temas das sabatinas. A série começou no dia 18 com Álvaro Dias, do MDB. Depois, o entrevistado foi Deltan Dallagnol, do Novo. Felipe Barros, do PL, também participou da sabatina. Logo em seguida, foi a vez de Alexandre Cury, do Republicanos. Depois veio Gleisi Hoffmann, do PT. Depois também participou Cristina Grêmio, do PSD. Quem encerrou a série de sabatinas foi Guto Silva, também do PSD. Os principais cortes das entrevistas entraram no Instagram, @TMCParaná. Além disso, a íntegra das sabatinas também já estão disponíveis no canal do YouTube da TMC News BR.
1: Brasil bateu recorde de afastamentos por saúde mental. Foram mais de 500 mil benefícios pelo INSS. Os transtornos de ansiedade e a depressão lideram as licenças, mas a síndrome de burnout apresentou o crescimento mais expressivo, triplicando de volume. Uma nova norma regulamentadora sobre o assunto entrou em vigor nesta terça-feira e o repórter Júnior de Castro preparou uma reportagem especial e a gente confere agora.
5: A partir desta terça-feira, entra em vigor a atualização da NR1, que amplia a responsabilidade das empresas sobre a saúde mental dos trabalhadores. E para entender melhor o que muda na prática, eu conversei com a advogada Raquel Carvalho.
9: A nova versão, dentro dos riscos ergonômicos, deixou expressa a necessidade da gestão dos riscos psicossociais. As empresas precisam identificar se aquele adoecimento se deu em decorrência do ambiente laboral, das condições de trabalho, de jornada excessiva.
5: Os relatos de quem enfrenta o adoecimento emocional no ambiente de trabalho revelam marcas profundas. Uma mulher que prefere não se identificar conta como a pressão afetou sua saúde mental.
10: Cheguei em casa, eu gritava com meus filhos, eu tremia. Eu não queria ouvir nada, eu só queria dormir para voltar para outro dia e continuar isso tudo acabar. Tentei me matar algumas vezes, tomando medicação. E hoje eu vejo tanto que eu sofri.
5: Os sinais de adoecimento muitas vezes aparecem aos poucos. Outra trabalhadora relatou como seu dia a dia foi afetado.
11: Eu trabalhava muito, eu não ia jantar. Para ser sincera, eu nem fome eu tinha. Então qualquer coisa que eu comia me saciava.
5: A atualização da NR1 também é vista como uma oportunidade para melhorar o ambiente corporativo e reduzir afastamentos por adoecimento emocional.
9: A empresa que tiver regular, que passar por um critério de avaliação, ela vai ser considerada uma empresa regular em relação à saúde mental, podendo utilizar esse enquadramento para promoção da própria empresa. E para o empregado, isso é sensacional, porque o empregado que está ou com uma liderança que pratica excessos no trabalho daquela pessoa, ou que o ambiente é adoecedor, isso a partir de agora vai ser quantificado. Então, para o trabalhador comprovar que esse adoecimento se deu em decorrência das atividades laborais, agora fica mais acessível.
1: A sua empresa pode ser multada não por uma máquina sem proteção ou um produto químico perigoso, mas por te cobrar demais. Metas abusivas, jornadas exaustivas e pressão excessiva entram oficialmente no radar da fiscalização trabalhista. O Anderson Silva, que é advogado e mestre em direito empresarial, explicou o que muda na prática com essas novas regras.
12: Esse tema ele tem ganhado uma repercussão maior agora, né, com a entrada em vigor. E o que muda é que os critérios se tornam objetivos. De fato, quando a gente lá atrás poderia um assédio configurar ali uma, né, algo contra a empresa, uma punição e tudo mais, mas era tudo muito subjetivo e tinha que ir à justiça para que a justiça determinasse se aquilo era de fato contra ou favorável à empresa ou ao colaborador e algo nesse sentido. Hoje, a gente tem critérios objetivos lá que falam, por exemplo, uma pressão, uma sobrecarga de trabalho pode gerar uma penalidade, algo nesse sentido, para a empresa. Um assédio. Então eu entendo que foi muito feliz, tá? Essa, e olha que eu sou empreendedor, sou empresário, assim, há mais de 12 anos. Na empresa, por exemplo, que a gente atua hoje, a gente tem mais de 70 colaboradores e a gente já tinha essas práticas, tá? Que são práticas que a gente faz por meio de várias ferramentas, não é uma prática que te faz ter tudo ali. Mas, por exemplo, uma área de pessoas e cultura que escuta os colaboradores, você ter rituais de gestão, one-on-one e outros que você escuta o colaborador, ter uma plataforma igual a gente tem, que tem acesso a psicólogos, a nutricionistas, de fora da empresa, para que você sinta vontade ali. Então tem uma série de iniciativas que a gente faz que pode ajudar nisso, mas eu entendo que os critérios agora se tornam objetivos e mais do que uma decisão judicial, o que pode acontecer agora é uma multa objetiva com base nesse critério, sem necessidade de ajuizar uma ação, por exemplo.
13: Isso é bom, que diminui o contingente jurídico, já é um grande ganho, né? Já é um grande ganho. Como é que o trabalhador, doutor Anderson, como é que o trabalhador vai saber do seu direito e ele vai dizer, olha, isso aqui configura sobrecarga, isso aqui configura um exagero tal. Como é que a gente pode, né, explicar para as pessoas que estão nos ouvindo como elas podem fazer valer os seus direitos agora?
12: Eu acho que o primeiro ponto é a empresa medir o ponto ali, né? O ponto de trabalho, o ponto eletrônico, a jornada de trabalho, esse é um grande indicador. Tem empresas assim, eu venho da área jurídica, né? De escritório de advocacia, que atuam na área jurídica, que é a jurídica empresarial, que é conhecido por, enfim, varar noites. Então, assim, a gente tem ali setores que são mais sensíveis para isso, mas aqui é uma grande forma de medir. E tem alguns locais, por exemplo, que você tem até uma jornada ali, mas você tem uma pressão e algo que beira ali um assédio, por exemplo, então a pessoa também, ela consegue hoje, a gente tem muito mais acesso à informação. Então, por exemplo, na empresa as pessoas falam sobre isso, sobre estar entrando a legislação, porque todo mundo está conseguindo. Hoje a gente precisa filtrar informação, né? É diferente antigamente. Sou da época de enciclopédias, que a gente ia atrás de informações ali em bibliotecas, né? Hoje a gente precisa correr e filtrar informações. Então eu vejo como algo bem positivo, porque é importante que essa consciência exista, não só na empresa, mas no trabalhador também, porque às vezes ele fala, cara, essa empresa não é para mim. Não é esse o perfil que eu quero, não é isso que eu quero, não alinho com essa cultura de trabalho. Então, isso é importante de ter essa consciência, uma defesa própria mesmo, né? Eu falo muito isso aqui. Então, é importante que exista, hoje eu acho que a informação, ela é possível, só que a empresa, ela precisa proporcionar recursos para isso. Por exemplo, aqui a gente escuta muito, como eu disse, né? Em rituais de gestão. Poxa, eu consigo parar sempre ali para falar com todo mundo? Não. É por isso que o ritual de gestão se torna uma excelente ferramenta, onde todas as terças, eu estava em um deles agora, antes de vir para cá, por exemplo, onde eu me reúno com a liderança para falar dos principais temas da empresa, para ouvi-los, de quais as dificuldades eles estão encontrando, porque para o líder não é aquela pressão, às vezes, de trabalho, de excesso de por exemplo, de hora de trabalho, mas é... Cara, eu não estou conseguindo desenvolver a pessoa, eu não estou conseguindo desenvolver o time, como que eu faço aqui? E você ajudar numa dor aqui, antes que ela se torne uma dor de fato, um problema de fato, é muito importante. Então, a proximidade, ela é essencial. A empresa precisa estar próxima dos colaboradores. Eu acho que isso faz toda a diferença.
14: E o trabalhador para denunciar, né? Hoje, por exemplo, a gente sabe, como a gente falou aqui no início da entrevista, que existe a Justiça do Trabalho e que nem sempre funciona, né? Existe ali, por exemplo, o trabalhador, ele passa até por perito, psicólogo perito e tudo mais. Hoje, a partir de agora, com a implantação dessa NR1, onde o trabalhador pode denunciar a empresa se ele está achando que ele está passando, né, que a empresa passou dos limites, que a empresa não está seguindo, né, essas normas do governo federal, do Ministério do Trabalho? É procurar diretamente o Ministério do Trabalho? Claro, além do canal dentro da própria empresa, mas isso acho que é muito bonito na teoria, né? Mas na prática, muito difícil a pessoa que está no trabalho e denunciar um gestor ali no RH, é muito complicado. A pessoa, então, pode procurar o próprio Ministério do Trabalho? Quais são os caminhos a partir de agora, doutor?
12: Olha, sim, tá? O próprio Ministério do Trabalho deve ser procurado. Eu já vi pessoas procurando direto, fazendo reclamações direto ali para o Ministério Público, Trabalho e Emprego também. Mas o Ministério do Trabalho, ele é o órgão ali fiscalizador e ele vai fazer a fiscalização. E eles fazem fiscalizações, então funciona isso. Eu acredito também que os grupos, como eventuais sindicatos, algo nesse sentido, pode ajudar também. Mas uma coisa que eu tenho visto, que até me surpreende, né? A gente tinha essa ideia de que quando a gente fazia alguma reclamação para o compliance ali da empresa ou na ouvidoria da empresa, ela não surtia efeito. E eu vejo isso mudar. Eu converso com muitos outros empresários e tudo, de chegar de fato reclamações, às vezes falando do próprio líder. Então eu vejo isso, e a gente tem visto isso, a gente vê isso como muito positivo. A gente fala muito aqui na empresa, por exemplo, de rádio peão. Eu falo muito, eu abomino, eu falo que isso estraga o ambiente. Então é uma coisa que a gente sabe que aqui é importante, a gente não tolera. Então, por exemplo, já chegou no nosso canal de ética, a gente tem um canal, pessoas fazendo rádio peão ali de outras tal, e envolvia nesse caso um gestor. E a gente achou super legal. Chegou, a gente conseguiu chamar as pessoas, conversar com as pessoas, expor o que estava acontecendo por meio de uma denúncia, né? Então a gente vê que hoje as pessoas, elas estão com menos receio, e o que é positivo, tá? E eu acredito que agora vai ser menor ainda, porque agora está objetivo. Eu não preciso interpretar e imaginar que eu estou sofrendo algum tipo de assédio ou algo nesse sentido. Eu estou de fato sofrendo, está aqui, ó. É, então eu acredito que deve sim procurar o Ministério do Trabalho, mas eu inclusive encorajo as pessoas a fazerem as denúncias dentro dos canais das empresas. Até porque você chegar para fazer uma denúncia no Ministério do Trabalho e falar, olha, eu fiz aqui, mas não teve nada. Ah, mas pode ser penalizada. Poxa, se é uma empresa que te causa esse mal, melhor que a gente procure uma outra oportunidade mesmo, né? Porque, então, eu vejo muito hoje isso acontecer, movimento acontecendo, e eu oriento que seja comunicado, porque eu já vi casos que a empresa nem imaginava, tá? A empresa não imaginava que acontecia, por exemplo, com o gestor que estava lá dentro. E aí, por meio de uma denúncia, foi possível identificar. Então, acredito que o Ministério do Trabalho, sim, é uma fonte e tem que ser, mas também utilizar os canais disponíveis para a empresa.

0: Brasil entrou pela primeira vez no grupo de países com desenvolvimento humano considerado muito alto. Os dados foram divulgados pelo Programa das Nações Unidas para o Desenvolvimento nesta terça-feira por meio da pesquisa Radar IDHM. O levantamento analisa indicadores de saúde, expectativa de vida, educação e renda da população brasileira. O estudo também compara os resultados por sexo e raça, considerando homens e mulheres, negros e brancos. A publicação reúne dados dos últimos 13 anos, entre 2012 e 2024. Em 2024, o Brasil atingiu índice de desenvolvimento humano de 0,85%. Em 2012, o indicador era de 0,74%. E a escalada usada para PNUD vai de 0 a 1. Países com um índice acima de 0,800 são classificados como de desenvolvimento humano muito alto. Quando o levantamento começou a ser feito, há cerca de 30 anos, o Brasil estava na faixa de desenvolvimento humano baixo, com um índice inferior a 0,555. A cantora Mariah Carey confirmou duas apresentações do Brasil em novembro de 2025. Os shows acontecem no Allianz Parque, em São Paulo, no dia 17 de novembro, e na área externa da Farmácia Arena, no Rio de Janeiro, no dia 21 de novembro. Essa será a quarta passagem de Mariah Carey pelo Brasil, mas a primeira com a turnê especial Mariah Carey Christmas Time. O espetáculo natalino existe desde 2014, e na versão mais recente, foi dividido em 3 atos, com figurinos exclusivos, bailarinos e coral no palco. O repertório é voltado aos clássicos de Natal da carreira da cantora. Entre as músicas confirmadas está a famosa All I Want For Christmas You e Silent Night, Joe Do The Words. A estrutura atual do show foi apresentada durante a residência da artista em Las Vegas em 2025. A pré-venda para clientes Private Bank e Itaú Personalité começa no dia 28 de maio, às 10 horas da manhã, e vai até o dia 29, às 9h59 da manhã. Depois disso, os demais clientes do Itaú poderão comprar ingressos entre os dias 29 e 30 de maio. A venda geral abre no dia 1º de junho, ao meio-dia, pelo site da Eventim Brasil. Para quem quiser comprar presencialmente, as bilheterias oficiais abrem a 1 da tarde no mesmo dia. O vice-presidente Geraldo Alckmin criticou a aproximação do senador Flávio Bolsonaro com o presidente dos Estados Unidos. A declaração aconteceu após a possibilidade de um encontro entre os dois nos Estados Unidos. O repórter Adrian de Almeida traz os detalhes.
1: Segundo o vice-presidente Geraldo Alckmin, a tentativa de aproximação de Flávio Bolsonaro com Donald Trump se junta às ações de Eduardo Bolsonaro nos Estados Unidos, que para ele prejudicam a imagem do Brasil no exterior. Alckmin afirmou que agora seriam dois integrantes da mesma família atuando fora do país contra os interesses brasileiros.
2: Em relação à visita do pré-candidato aos Estados Unidos, assunto que ele deve explicar, nós já tínhamos um da família trabalhando contra o Brasil, não precisamos ter dois trabalhando contra.
1: A movimentação de Flávio Bolsonaro acontece após a divulgação de um áudio relacionado ao caso do Banco Master, que colocou o senador no centro de uma polêmica. Depois do episódio, aliados avaliam que Flávio perdeu força na disputa eleitoral. Pesquisa divulgada pela Nexus BTG mostra o presidente Lula com 47% das intenções de voto, enquanto Flávio Bolsonaro aparece com 43%. Lula e Trump estiveram reunidos no início do mês na Casa Branca para discutir temas como crime organizado e minerais estratégicos. Agora, Flávio Bolsonaro tenta mostrar que ainda mantém proximidade com Donald Trump, mesmo após a polêmica envolvendo o Banco Master. A declaração de Alckmin foi dada durante visita a uma concessionária em Brasília.
0: Alvo de duas operações da Polícia Federal em menos de 15 dias, Cláudio Castro ainda é considerado pré-candidato ao Senado. Pela lei, o prazo final para o registro de candidatura é 15 de agosto. A repórter Érica traz os detalhes pra gente.
3: Alvo de duas operações da Polícia Federal em menos de 15 dias, Cláudio Castro ainda é considerado pré-candidato ao Senado. Pela lei, o prazo final para o registro de candidatura é no dia 15 de agosto. O ex-governador do Rio foi um dos alvos de uma operação da Polícia Federal na terça-feira que investiga crimes financeiros envolvendo o Banco Master. O Supremo Tribunal Federal expediu mandados de busca e apreensão contra 6 investigados e também 2 empresas que teriam atuado como operacionalizadoras dessa estrutura ilícita. A Polícia Federal também, no dia 15 de maio, foi até o endereço de Cláudio Castro, que foi alvo de mais uma operação que apurava, dessa vez, um conglomerado econômico do setor de combustíveis focado na Refit, por suspeitas de sonegação fiscal bilionária, lavagem de dinheiro, ocultação patrimonial e também evasão de divisas. Além disso, em março, Cláudio Castro, ele foi decretado inelegível pelo Tribunal Superior Eleitoral por fraudes nas eleições de 2022. A maioria dos ministros entendeu que ele praticou um abuso de poder político e econômico, condutas vedadas e captação ilícita de recursos nas eleições gerais do ano de 2022. Segundo o advogado Alberto Rolo, que é especialista em direito eleitoral, mesmo com uma decisão do TSE sobre a inelegibilidade, se a candidatura de Castro for mantida pelo partido, cabe ao Tribunal Regional Eleitoral do Rio de Janeiro a decisão.
4: Porque quem vai declarar a inelegibilidade vai ser o TRE do Rio de Janeiro quando ele fizer o pedido de registro. Então, embora isso já tenha ficado decidido pelo TSE, você tem lá uma espécie de um diploma, né? Entre aspas, um diploma de que ele está inelegível, que quem deu foi o TSE. Mas quem vai reconhecer a validade desse diploma vai ser o TRE do Rio de Janeiro quando ele pedir o registro. Então, ele pode pedir o registro. Aí ele vai aparecer lá como registro pedido e tudo, e aí eu imagino que o TRE vá indeferir o registro porque ele está inelegível. Pega a decisão do TSE e diz lá, olha, você não pode ter o seu registro deferido porque o TSE diz que você está inelegível.
3: Pela lei, partidos e federações têm até 15 de agosto para registrar os pedidos de candidaturas a cargos de presidente e vice-presidente da República, governador e vice-governador, senador e respectivos suplentes, assim como cargos de deputado federal, estadual e distrital nas eleições de 2026. Depois, o protocolo, né, do pedido de registro, o Castro se tornaria um candidato com pedido formalizado, cabendo à Justiça Eleitoral decidir pelo deferimento ou não dessa candidatura.
0: Primeira mulher a assumir o Ministério de Desenvolvimento Agrário e Agricultura Familiar, Fernanda Machiavelli, participou nesta terça-feira do programa Bom Dia, Ministra. A repórter Isabela Miranda, da TMC Paraná, foi uma das convidadas de imprensa a fazer questionamentos sobre políticas voltadas à igualdade de gênero no campo. E a gente confere agora.
5: A ministra do Desenvolvimento Agrário e Agricultura Familiar, Fernanda Machiavelli, destacou que os desafios enfrentados pelas mulheres agricultoras são ainda maiores quando comparados aos das mulheres que vivem em áreas urbanas. Durante o programa Bom Dia, Ministra, ela destacou a importância do acesso às máquinas agrícolas como uma maneira de reduzir a sobrecarga de trabalho das mulheres do campo.
6: Uma atividade que uma mulher faria em uma semana, ela passa a fazer em 4 horas quando ela tem uma máquina. Então isso economiza tempo, economiza esforço físico, reduz penosidade do trabalho e libera essa mulher para fazer outras coisas. Cuidar de si, cuidar da sua, enfim, da sua vida social, cuidar da sua família, enfim, para que ela também possa se realizar em outras frentes e não estar tão sobrecarregada.
5: Recentemente, o Ministério retomou o Plano Nacional de Juventude e Sucessão Rural. A ministra destacou que a ação voltada aos jovens buscam garantir que eles permaneçam no campo sem precisar sair para grandes cidades.
6: Apoio para você fazer a compra da área, apoio para fazer a formação desses jovens para que eles fiquem no campo e, além disso, o crédito, para que os jovens possam ter os seus próprios projetos produtivos dentro da propriedade, né? Porque o jovem quer ter autonomia, quer se emancipar. Para ele fazer isso, estando na propriedade dos pais, a gente precisa dar um apoio específico para ele ter o seu projeto produtivo. E assim a gente consegue garantir que os projetos de vida dos jovens possam se concretizar também no campo, também no rural.
5: 2026 é considerado o Ano Internacional da Agricultura e foi declarado pela ONU, a Organização das Nações Unidas para a Alimentação e a Agricultura.
0: A Polícia Civil realiza a Operação Respiro da Baleia contra uma quadrilha acusada de vender créditos de ICMS falsos. A ação cumpre 5 mandados de prisão e 14 de busca e apreensão nos estados de São Paulo e do Paraná. 4 pessoas já foram presas. A Luísa Mutoni acompanhou.
7: Segundo as investigações, o golpe era complexo e dividido em 4 etapas. Na primeira, integrantes da organização criminosa levantavam informações sobre as empresas que poderiam ser alvo do golpe. Na sequência, um intermediário ganhava confiança de pessoas ligadas a essa empresa e oferecia os créditos de ICMS com descontos atrativos. Depois, já vítima, a empresa acabava fazendo repasses mensais, muitas vezes milionários, acreditando que estava tendo um desconto no imposto. Mas, na verdade, os valores repassados caíam diretamente na conta dos investigados. Por fim, eles lavavam o dinheiro através de empresas de fachada e também dividiam os valores arrecadados entre os integrantes da quadrilha. A Polícia Civil aponta que esse golpe teria causado pelo menos 30 milhões de reais de prejuízo a apenas uma vítima. A operação de hoje foi deflagrada pelo DEIC com a colaboração da Polícia Civil do Paraná e também da Receita Estadual. A Justiça determinou o bloqueio de mais de 300 milhões de reais em bens dos envolvidos e também o sequestro de 6 imóveis. Eles vão responder por lavagem de dinheiro, organização criminosa, estelionato e crimes tributários.
0: E foi liberada a consulta do saldo do FGTS para a utilização do novo Desenrola, programa de renegociação de dívidas lançado pelo governo federal. A repórter Carol Oliveira traz as informações.
8: A nova modalidade vai permitir o uso do saldo de até 20% ou até R$ 1.000, sempre prevalecendo o maior valor para amortização ou quitação de débitos em atraso. A expectativa do governo federal é movimentar cerca de 8 bilhões de reais em recursos do FGTS por meio dessa medida. Só para a gente entender melhor, então, a adesão será realizada diretamente pelas instituições financeiras, após autorização do trabalhador por meio do aplicativo do FGTS. Depois da renegociação, a Caixa Econômica Federal fará a transferência dos valores aos bancos responsáveis pelos contratos. De acordo com o governo, o prazo estimado para a formalização das operações é de até 30 dias após a consulta do saldo disponível. A Caixa também informou que está finalizando os procedimentos operacionais para que os bancos possam oferecer a modalidade aos clientes.
0: O Tribunal Superior Eleitoral reforçou o combate à desinformação na internet. Uma comissão foi criada para monitorar perfis falsos de políticos criados com inteligência artificial. Mais informações com a repórter Rafaela Soares.
9: O presidente do Tribunal Superior Eleitoral, ministro Nunes Marques, criou uma comissão para monitorar e combater o uso criminoso da inteligência artificial nas eleições de 2026. A decisão foi tomada após uma reunião com presidentes dos tribunais regionais eleitorais e ocorre em meio à preocupação da Justiça Eleitoral com o avanço de deepfakes, clonagem de voz e conteúdos manipulados usados para espalhar desinformação nas redes sociais. A medida reforça os alertas de um estudo do Observatório IA nas eleições, que identificou 18 perfis políticos criados com IA atuando no Brasil entre janeiro de 2025 e abril deste ano. Segundo a pesquisa, 6 em cada 10 publicações não informavam o uso da tecnologia e 78% dos perfis divulgavam conteúdos falsos sobre políticos ou instituições democráticas. Os avatares apareciam como comentaristas políticos, influenciadores e até mesmo eleitores comuns em plataformas como TikTok e Instagram. As regras aprovadas pelo TSE determinam que conteúdos produzidos com IA devem informar de forma clara o uso da tecnologia. Também ficam proibidos vídeos, imagens ou áudios manipulados para enganar o eleitorado. O descumprimento dessas normas pode gerar multa, retirada do conteúdo e até mesmo investigação eleitoral.
0: E a morte da jovem Mariana Tanaka Abdul Haque, de 20 anos, atropelada por uma van na zona sul do Rio, segue sendo investigada pela Polícia Civil. Os agentes tentam esclarecer como o veículo perdeu o controle e atingiu a vítima, que caminhava pela calçada acompanhada da mãe e de um vendedor ambulante. A repórter Beatriz Trindade traz os detalhes.
10: A Polícia Civil não encontrou marcas de frenagem na pista do acidente que matou Mariana Tanaka, de 20 anos, atropelada no último dia 16, na zona sul do Rio. Os investigadores analisam as imagens de câmeras de segurança e aguardam o resultado de perícias para tentar esclarecer a dinâmica do caso. Segundo as investigações, o motorista da van fazia entregas para uma empresa de comércio eletrônico no momento do atropelamento. Ele também passou por exames que deram negativo para consumo de álcool e drogas. Parte da perícia já foi concluída, mas a polícia ainda aguarda exames complementares antes de finalizar o inquérito. Imagens de câmeras de segurança mostram Mariana caminhando pela calçada, acompanhada da mãe e de um vendedor, quando a van sai da pista e atinge o grupo. A jovem tinha acabado de chegar no Rio, onde pretendia morar e começar a trabalhar em uma multinacional. A mãe da jovem, Ana Patrícia Neves, e o outro pedestre também ficaram feridos. Eles foram levados para o Hospital Municipal Miguel Couto, receberam atendimento e já tiveram alta. O corpo de Mariana foi sepultado em São Paulo na última quinta-feira.
0: O governo britânico intensifica o debate sobre a possível proibição do uso de redes sociais por adolescentes de até 16 anos. A discussão ganhou força com especialistas e autoridades comparando os impactos das plataformas digitais aos danos provocados pelo cigarro. Ao TMC 360, com Joana Trapton e Felipe Bueno, a Marina Isidro explicou os detalhes dessa discussão.
11: Exato, esse alerta vem da Academy of Medical Royal Colleges, que é o órgão de Reino Unido e Irlanda que reúne 23 universidades de medicina. Eles foram consultados pelo governo britânico sobre esse assunto e, portanto, afirmam que o uso de redes sociais para crianças e jovens é uma ameaça tão grande ou maior que o fumo ou que não usar cinto de segurança. Por quê? Porque às vezes só levam segundos para que uma criança seja exposta a um conteúdo negativo ou violento online. Centenas de médicos foram consultados e disseram que pelo menos uma vez por semana eles atendem algum jovem com problemas de ansiedade, questões ligadas à saúde mental ou que cometeram automutilação porque assistiram conteúdo de violência extrema ou pornografia, conteúdos como esses, né? E que eles estão vendo uma onda de crianças radicalizadas sendo expostas a conteúdos de ódio que viciam ou extremamente negativos e que podem levar até a morte. A gente tem vários casos por aqui. E eles também sugerem que deveria haver um treinamento para que médicos e outros profissionais de saúde consigam identificar o uso inapropriado de redes sociais e conteúdo online em geral por crianças e jovens. Ao contrário de alguns países europeus, como a França, né, que já quer colocar em prática nos próximos meses um banimento de redes sociais, no caso da França, para quem tem até 15 anos, o Reino Unido tem sido um pouco mais cauteloso, ou devagar, né, depende da perspectiva. O primeiro-ministro britânico Keir Starmer tem feito muitas consultas nos últimos meses com milhares de ONGs, grupos, organizações, integrantes da sociedade civil sobre o que seria melhor, um banimento ou uma restrição. Starmer sempre se diz aberto a ouvir os dois lados, mas muito pelo que ele fala, dá a entender que ele estaria mais inclinado a restringir do que banir de fato. Só que agora tem um teor político nessa decisão. Por quê? Porque o cargo de Starmer está sob risco. Ele possivelmente vai enfrentar uma nova eleição dentro do próprio partido dele, né, o trabalhista, pelo seu cargo de primeiro-ministro. E nos últimos dias, os principais rivais dele têm se manifestado publicamente a favor de regras rígidas, de banimentos. Inclusive o Wes Streeting, que foi ministro da Saúde, pediu demissão do cargo para talvez concorrer ao cargo de primeiro-ministro, defende que as redes sociais devem ser tratadas como tabaco, né, em termos de restrição de banimentos. Então, isso pode acabar forçando o Starmer a agir já nos próximos dias. Vamos ver.
0: O Ministério da Saúde, por meio do boletim Infogripe da Fiocruz, acende um alerta para todo o país. Os casos de síndrome respiratória aguda grave continuam subindo. Quase todos os estados brasileiros já estão em nível de atenção ou risco. O levantamento mostra duas frentes. Casos do vírus sincical respiratório, o VSR, que atinge principalmente crianças, e o avanço da influenza A nas demais faixas etárias. O Dr. Jamal Suleiman, infectologista do Hospital Emílio Ribas, durante entrevista ao TMC 360, explicou o tamanho do impacto nos hospitais, como diferenciar os sintomas e, claro, a importância da vacinação. E a gente acompanha agora.
12: A gente está falando de dois vírus de transmissão respiratória numa temporada que tem uma característica de sazonalidade, que significa, de maneira intermitente, em determinados períodos do ano, eles aumentam a sua incidência. Então, qual é esse período, né? A gente tem no Brasil, fundamentalmente, dois tempos, né? Abaixo da linha do Equador, a gente vive a temporada do inverno nessa época do ano. Daí que, para o país inteiro, a gente tem dois momentos para se prevenir. Então, agora que a gente está falando aqui do estado de São Paulo, a gente está em plena temporada de aumento do número de casos. E que a saúde faz? Antecipando esse momento, faz a vacinação. Então, a temporada de vacinação para influenza já começou há quase 2 meses, que é exatamente para a gente antecipar. E você pontua bem, a gente está deixando as coisas para a última hora. Mas nunca é tarde para a gente correr atrás do prejuízo. Então, o que a gente precisa fazer? A gente precisa vacinar contra a influenza A e B. Por quê? Porque a gente reduz o número de hospitalização, a gente reduz os casos graves, fazendo isso de maneira antecipada. Que esse é o grande problema em relação aos vírus de transmissão respiratória. Em relação ao VSR, que você falou inicialmente, é um vírus que tem característica de gravidade em populações muito marcadas, né? Que são crianças lactentes, mulheres grávidas e idosos. E essa vacina é disponibilizada para mulheres grávidas e para menores de idade em toda a rede pública, ela é gratuita. Então, para gestantes, a partir da 28ª semana de gestação, e para bebês menores de 6 meses de idade. Nos bebês menores de 6 meses de idade, essa doença, ela adquire características extremamente grávidas. Há aquela doença chamada bronquiolite, que coloca um sofrimento muito grande para esses lactentes e para suas famílias, obviamente. Então, você tendo uma vacina que tem uma efetividade maior do que 80%, é imprescindível que

0: vacine o seu filho menor de 6 meses de idade.
1: Agora, uma pergunta. E para aquelas pessoas que acham que não precisam da vacina? Porque eu entendo que a solução, a proteção, ela está na vacina. Mas tem pessoas para quem esse conselho entra por um ouvido e sai por outro. Exato. O que nós podemos falar para essas pessoas, doutor?
0: Eu acho que contra fatos não há argumentos, né? Então, a gente falou isso durante a pandemia de Covid muitas vezes. Vacinação não é um ato isolado, é um ato de comunidade. Se você vive em sociedade, você tem que ter responsabilidade com você e com seu entorno. O seu entorno começa dentro da sua casa. Então, qual é o problema das doenças de transmissão respiratória? Isso se transmite através de gotículas, de saliva, quando você conversa, ou por superfícies, quando você contamina essas superfícies e toca em várias outras pessoas, por exemplo. E aí, quando você está nesse ambiente, você não está sozinho. Você pode imaginar que é um, mas eu tenho 25 anos de idade, o risco de eu evoluir para uma doença grave é remoto. Pode até ser que isso seja verdade para você, só que você não está sozinho, você tem pai, você tem mãe, você tem tio, você tem avó, você tem avô, você tem irmão, você tem sobrinho. Então, essa vulnerabilidade que não pode não ser sua, mas ela está no seu entorno. Daí a importância de manter essa proteção para a comunidade, inclusive. Eu acho que assim, a gente precisa reforçar sempre isso, porque nós não vivemos numa sociedade egoísta, né? Quando você só pensa no seu próprio umbigo, a situação fica muito complicada, né? Então, falar para essas pessoas que ela não está sozinha, que um dia, inclusive, ela vai evoluir para uma situação de envelhecimento e aí ela pode passar a ser vulnerável. Então, esse trabalho contínuo de difundir informação, mostrar a importância, é um trabalho de convencimento. E mais do que isso, eu acho que é uma tarefa que deve ser de todo mundo. Você chamou atenção para uma situação pontual, mas a gente está falando, inclusive, para o entorno. Então, um trabalho de convencimento com base nos dados, que a vacina efetivamente reduz o risco de evolução para formas graves e pode reduzir a transmissão na comunidade, eu acho que uma informação relevante que vale a pena ser considerada.
2: E a Anvisa aprovou a primeira versão nacional da semaglutida após fim da patente da empresa que faz o Ozempic. O novo medicamento se chama Ozivy e promete baratear os custos das canetas emagrecedoras no Brasil. Os detalhes chegam com Brian Valêncio.
3: A Anvisa aprovou o registro do Ozivy, medicamento brasileiro à base de semaglutida. A decisão marca a primeira autorização concedida a um concorrente nacional do Ozempic no Brasil, após a quebra da patente em março. Desde a queda dessa patente, farmacêuticas passaram a disputar espaço em um mercado bilionário, impulsionado pela alta procura pelas chamadas canetas emagrecedoras. O Ozivy foi registrado como medicamento novo, por meio da modalidade de desenvolvimento abreviado, que é usado para produtos baseados em substâncias já conhecidas, mas que ainda precisam comprovar qualidade, segurança e eficácia junto à agência reguladora. Até então, nenhum medicamento com semaglutida havia recebido autorização da Anvisa desde a expiração da patente. Em abril, pedidos semelhantes chegaram a ser negados por falhas documentais e exigências técnicas não atendidas. De acordo com a resolução publicada pela Anvisa, o Ozivy foi aprovado em solução injetável em diferentes volumes, com cartuchos acompanhados de canetas aplicadoras e agulhas. O registro é válido até junho de 2036. Apesar da autorização, esse produto ainda não tem data de lançamento nem preço definido. Antes de chegar às farmácias, o medicamento ainda precisa concluir etapas, como definição comercial, produção dos primeiros lotes e distribuição ao varejo. a expectativa dos

0: produtor é de que a entrada de concorrentes aumente a oferta e pressione os preços de produtos como o Ozempic nos próximos anos, já que vai ampliar o acesso ao tratamento no país.
1: Horas de angústias, buscas em meio à mata e uma operação delicada de resgate. Ana Cláudia Rodrigues da Silva Souza, de 41 anos, desaparecida desde a manhã de segunda-feira, foi encontrada com vida e retirada de um penhasco na Serra da Rola Moça, na Grande Belo Horizonte, depois de grande mobilização de equipes da Polícia Militar e do Corpo de Bombeiros. Quem conta os detalhes é a nossa repórter Letícia Benazzi.
2: Imagens mostram o momento em que equipes do Corpo de Bombeiros e da Polícia Militar realizam o resgate da vítima. Agarrada à vegetação entre pedras e à beira de um penhasco, foi assim que uma mulher de 41 anos foi encontrada com vida após horas de buscas no Parque Estadual da Serra do Rola Moça, que fica na região metropolitana aqui de Belo Horizonte. Até um helicóptero foi utilizado para realizar as buscas. Ana Cláudia Rodrigues da Silva Souza estava desaparecida desde a manhã de segunda-feira, depois de informar a família que havia encontrado o ex-companheiro enquanto levava a filha para a escola, no bairro Pindorama, aqui na região noroeste de Belo Horizonte. Segundo a Polícia Militar, a mulher foi localizada em uma área de difícil acesso do penhasco após ser vista, né, do helicóptero da corporação. Um bombeiro realizou o içamento da vítima até uma área segura, onde ela recebeu os primeiros socorros. Ainda conforme a polícia, o ex-companheiro, o Silvanildo Amâncio de Araújo, de 52 anos, teria informado aos familiares que havia sequestrado Ana Cláudia e queria jogá-la na Serra do Rola Moça. O tenente-coronel Célio de Araújo Rocha tem mais informações.
3: O autor, ao ser preso, ele realmente confessou que na data de ontem ele deslocou até o serviço dessa vítima, por volta de 11 horas, onde ele abordou e convenceu ela a entrar no veículo e deslocou para essa região, chegando aqui, possivelmente por ela ver que a situação estava estranha, né? Ele passou a constrangê-la com o uso de um canivete, desembarcou do veículo e a obrigou a ir até a beira do penhasco, onde, mediante essa ameaça com o uso dessa arma branca, ele a empurrou, né, penhasco abaixo.
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2: Umi 3, bom dia!

0: O senador Flávio Bolsonaro, pré-candidato à presidência da República, se reuniu nesta terça-feira com o presidente dos Estados Unidos, Donald Trump, na Casa Branca. Imagens do encontro foram divulgadas por aliados do senador nas redes sociais. Até o momento, o governo americano não confirmou oficialmente a reunião. Flávio Bolsonaro chegou a Washington no dia anterior e ficou hospedado em um hotel com diárias a partir de $500, cerca de R$ 2.500. Segundo Paulo Figueiredo, que acompanhou a visita ao lado de Eduardo Bolsonaro, o objetivo do encontro era apresentar um pedido formal às autoridades americanas e Flávio Bolsonaro pediu que os Estados Unidos classifiquem o Comando Vermelho e o Primeiro Comando da Capital como organizações terroristas estrangeiras. De acordo com Paulo Figueiredo, a documentação relacionada ao pedido já foi entregue ao governo americano. O conteúdo detalhado da conversa entre Flávio e Donald Trump não foi divulgado. Também não houve manifestação oficial de Trump sobre o pedido apresentado pelo senador brasileiro. Antes da reunião, Flávio afirmou apenas que, em breve, todos saberiam o teor da conversa e que o encontro havia sido muito bom. Uma hora, 4 minutos pelo horário de Brasília. 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Já na segunda parte, participam Gleisi Hoffmann, Cristina Gemmel e Guto Silva. Entrevistas sobre cenários políticos, governo federal, desenvolvimento do Paraná e eleições de 2026. E a gente acompanha agora.
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2: olá, seja muito bem-vindo, seja muito bem-vinda. Eu sou Felipe Harmata, essa é uma edição especial do programa Cidade é Sua. Na edição de hoje, a gente traz um compilado das sabatinas, das entrevistas que a gente fez com os principais pré-candidatos ao Senado pelo Paraná. Todos eles vieram presencialmente aqui na TMC. Você confere na íntegra todas as entrevistas no nosso canal no YouTube, o TMC News BR. Lá tem uma playlist chamada Sabatinas Senado Paraná. Você também acompanha os cortes no nosso Instagram, @TMC Paraná. Aqui agora a gente faz um compilado de todas as 7 entrevistas, para você não se perder. Nesse primeiro bloco, você vai ouvir as entrevistas com Álvaro Dias, Deltan Dallagnol, Felipe Barros e Alexandre Cury. No segundo bloco, Gleisi Hoffmann, Cristina Grêmio e Guto Silva. A produção desse programa e das sabatinas é de Brian Valêncio, Isabela Miranda e Helena Sayuri. A montagem e sonorização é de Murilo Souto.
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2: Transamérica agora é TMC, eu sou o Felipe Harmata. Nessa semana a gente abre uma série, a gente começa a conversar com os principais pré-candidatos ao Senado pelo Paraná. Hoje a gente recebe aqui no estúdio da TMC o ex-senador, ex-governador do Paraná, Álvaro Dias. Seja bem-vindo.
4: Obrigado, Felipe, um abraço a todos. Momento importante, né? Aliás, esse é o momento da escolha dos políticos. Os políticos que escolhem agora os seus candidatos, candidatos dos seus partidos, a governadora, senador, e depois a população escolhe. Então, esse é o momento importante da escolha. Ainda não há candidatos definidos, por isso somos chamados de pré-candidatos, né? Porque a candidatura só ocorre mesmo depois da convenção. Durante a convenção e até o registro da candidatura no dia 5 de agosto. Então temos ainda um bom tempo. Certamente alguns que são hoje não serão amanhã. Eu próprio hoje sou considerado um pré-candidato, porque meu partido propôs o meu nome, lançou meu nome, mas eu ainda não respondi o sim, né?
2: Então essa é a minha primeira pergunta, porque a sua mudança para o MDB talvez onde esteja o cenário mais embolado, se realmente quem vai ser candidato ao governo, quem vai ser vice, então a minha primeira pergunta é isso, você mesmo já falou algumas vezes que ainda está no momento de decisão, é mesmo para o Senado, pode acabar virando vice em alguma situação, qual é o teu posicionamento?
4: Olha, é de respeito à população, né? Aliás, eu sou muito grato, porque a população demonstra que é recíproco esse respeito, já que me coloca em primeiro lugar, com boa margem à frente dos outros, para o Senado. E mesmo em pesquisa para o governo, quando meu nome foi colocado, ele se posicionou muito bem. Então eu sou grato, aproveito a oportunidade aqui pela Transamérica para agradecer a população do Paraná, embora eu esteja afastado quase 4 anos, né, da política, bem distante, em silêncio, fiquei em silêncio esses 3 anos e alguns meses, não é? E retornei agora ao MDB, como você disse, exatamente para participar desse debate da política, que você participa disputando eleição ou não. Como cidadão também se participa da política, né, do debate. É assim que eu me posiciono. Se houver uma convocação, se eu sentir que há um desejo da maioria expressiva da população de que eu volte a ser senador, então é evidente que será muito difícil fugir à responsabilidade. Estou dizendo isso com a sinceridade absoluta, né? Porque eu já fui senador 4 vezes, então não é pelo poder, não é pelo cargo que ocuparia que eu estou aqui, não é? Eu estou aqui para dizer muito obrigado ao Paraná por todas as oportunidades que me ofereceu e dizer que se realmente houver esse desejo da população do Paraná, eu posso sim voltar e obviamente me colocar mais uma vez à disposição para prestar serviço.
2: E nesse sentido, você fala do desejo da população, então como que o MDB vai decidir isso? É quem estiver na frente nas pesquisas em determinado momento?
4: Não, em relação ao Senado, o MDB já decidiu, não é? Já propôs a minha candidatura desde que me convidou. Em relação ao governo, ao Rafael Greca, que veio para o partido com esse desejo. Então, é o único candidato que o partido está apresentando, né? O Rafael Greca, que foi prefeito 3 vezes de Curitiba, portanto, está habilitado, credenciado e qualificado a ser candidato ao governo. Eu já fui governador e fui senador, mas a proposta do partido em relação à minha participação seria a de voltar ao Senado.
2: E aí você falou um pouco desses 4 anos em silêncio, quando a gente puxa os últimos anos, seu histórico, a candidata à presidência, ao Senado, tem uma figura que aparece aí e que está novamente no cenário político agora no Paraná esse ano, que é do Sérgio Moro, que você lá atrás foi meio que o mentor dele, né? Traz ele para o Podemos, sinalizou quando você era candidato a presidente que ele poderia ser seu ministro da Justiça, depois efetivamente ele disputa contra você o Senado ali e ele acaba entrando no Senado. Como que é a tua relação com ele e como que você avalia esse caminho aí ao longo da história?
4: Eu acho que é importante para a imprensa, para um jornalista, para um comunicador como você, fazer a indagação, né? Afinal, é do jornalismo, né? Agora, no meu caso, o melhor é não falar sobre essas coisas. É só olhar para frente, olhar o futuro, né? Porque quem tem disposição de servir a comunidade, a população, tem que ter a sabedoria de ignorar certos fatos que te maltratam, que te constrangem ou que te atrapalham na vida. Porque o objetivo maior é sempre o coletivo, é sempre a população. Então eu prefiro esquecer esses fatos anteriores, né? E olhar para frente, olhar lá adiante, ver se houver possibilidade, se eu tiver uma ferramenta política, se for convocado pela população, se eu posso continuar contribuindo. Porque foi possível fazer muita coisa, né? Eu fico, às vezes, preocupado em que as pessoas não saibam qual foi o meu trabalho no Senado ou no governo. O governo está mais distante, né? Mas o Senado mais recente. Mas, de qualquer modo, muitas pessoas não têm tempo, oportunidade ou gosto de acompanhar a atividade na política, na função pública. Então há muita coisa que foi realizada, até a razão da existência desse livro aqui, que traz alguma coisa, não traz tudo, né? Porque se fosse fazer para trazer tudo, precisaria uns 10 livros desse aqui. Porque realmente eu tive oportunidade de trabalhar, de prestar serviço e de realizar, né? Aqueles que dizem assim, ah, ele nunca fez nada, é porque realmente estava no mundo da lua, não estava na terra. Mas na verdade nós tivemos oportunidade graças à generosidade da população do Paraná que me ofereceu a ferramenta política de um mandato para poder realizar.
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2: Transamérica agora é TMC, eu sou o Felipe Armata e a gente faz nessa semana uma série de entrevistas, de sabatinas com os principais pré-candidatos ao Senado pelo Paraná. Hoje a gente recebe o pré-candidato e ex-procurador e chefe da Força-Tarefa da Lava Jato, Deltan Dallagnol do Novo, seja muito bem-vindo.
5: Olá Felipe, olá ouvintes, telespectadores da Transamérica, um prazer enorme estar com vocês.
2: A gente sempre no começo, a gente fala um pouco porque é um momento de pré-candidatura, então para todos a gente pergunta se existe uma possibilidade da pessoa mudar de rota, às vezes ir para um outro cargo ou não, e no teu tem mais uma questão ainda que acho que vale a gente começar por isso, porque tem um meio termo judicial aí que daria pra gente dizer que é com relação a se você pode ser candidato ou não esse ano, né? Se a gente for trazer o histórico lá atrás, teve a cassação do mandato em 2023, o motivo seria lá a tua exoneração do Ministério Público Federal sem a conclusão dos processos administrativos. E daí há a questão ali se há ineligibilidade ou não, é algo que inclusive os adversários acabam jogando. Eu queria que você falasse um pouco sobre isso, sobre a questão da ineligibilidade ou não da tua candidatura.
5: Excelente, obrigado Felipe pela oportunidade de estar falando sobre isso e eu quero começar dando zoom out. O que, que é importante nesse momento? O importante nesse momento é de construir um Brasil segundo o sonho do brasileiro, um Brasil de honestidade, de coesão, de ordem, de segurança física e jurídica para as pessoas poderem trabalhar e prosperar. O plano de pré-candidatura ao Senado, ele aparece dentro desse contexto e especificamente tendo uma particularidade do cenário nacional, que é o fato de que hoje nós temos o Supremo Tribunal Federal que abusa do seu poder, que gera insegurança jurídica, que pratica ativismo judicial e pior do que isso, que tem abusado em várias dimensões e que tem blindado a si mesmo contra investigações. E o órgão mais importante do país hoje para que se possa barrar, estancar abusos praticados no Supremo Tribunal Federal é o Senado Federal. E eu acredito que a minha história me preparou para esse momento. Eu acredito que eu quero ser o melhor soldado para servir a população brasileira e paranaense no Senado Federal. A minha trajetória de concursos públicos, de estudo, de preparação e análise de leis, minha história de não só passar nas primeiras posições dos concursos, mas depois de fazer um mestrado em Harvard, voltar para o Brasil, atuar na Lava Jato, liderar essa grande operação de combate à corrupção, que colocou na cadeia, pela primeira vez na história, bandidos em série, que recuperou bilhões para os cofres públicos, a minha história de resiliência, de uma campanha para Câmara dos Deputados e ter sido a pessoa mais votada no estado do Paraná. Depois, com essa cassação, eu tendo me tornado embaixador do Novo, seguindo na política, mostrando que eu não vou me dobrar, que eu não vou desistir, que eu vou seguir dentro de um propósito que migrou lá atrás, pela primeira vez, quando eu decidi fazer concurso para o Ministério Público, que é um propósito de amar e servir as pessoas dentro de uma visão de mundo de que a nossa missão nessa breve jornada sobre a Terra, a nossa missão central é amar e servir a Deus e as pessoas. Essa é a minha visão de mundo cristã e isso que guiou toda a minha trajetória. Eu acredito que a minha trajetória é de lidar com desafios, de me mostrar uma pessoa reta e correta, mesmo diante de grandes pressões, de um conhecimento técnico sobre legislação, sobre sistema político, sobre o pior que tem na política, que é essa corrupção arraigada contra a qual a gente lutou, e que a gente mostra, pelas ações que a gente teve no passado, que a gente pode vencer mais uma vez agora. O desafio é a gente caminhar junto com a sociedade paranaense brasileira, para a gente caminhar para o Senado, para a gente mais uma vez vencer juntos. Em um momento histórico em que isso era extremamente necessário, a gente lutou contra a corrupção, cortou a cabeça de um monstro, surgiram outras duas cabeças. A gente tem o caso Master, tem o caso INSS e pior, a gente tem o Supremo Tribunal Federal abusando das suas funções. Eu quero ir lá para mais uma vez nós colocarmos corruptos na cadeia e agora de fazer o impeachment de ministro do Supremo Tribunal Federal que tenha praticado crime de responsabilidade. Esse é o geral. E se me permitir, eu avanço agora para falar da ineligibilidade. Pois bem, adversários que nos vêm no topo das intenções e votos nas pesquisas aqui do Paraná fizeram uma série de posts dizendo Deltan está inelegível. Pois bem, 15 decisões judiciais derrubaram recentemente esses posts emitidos por duas juízas da Justiça Eleitoral diferentes dizendo Deltan está elegível. Por quê? Porque não existe nenhuma cassação de direitos políticos dele, não existe uma declaração de inelegibilidade ou inserção de Deltan Dallagnol no rol das pessoas declaradas inelegíveis pela Justiça Eleitoral. Ou seja, eu sigo elegível como qualquer pessoa. A decisão que foi emitida em relação ao meu registro de candidatura anterior da eleição de 2022, ela não gera uma coisa julgada, ela não gera um efeito, uma extensão para essa eleição. Nessa eleição vai ser tudo discutido de novo. O que existe, sim, é que quando eu for registrar o meu registro de candidatura, tudo vai ser discutido de novo. Agora, nessa nova discussão, a gente vai apresentar uma série de provas sobre suposições que foram feitas atrás que não se sustentam. A gente vai levar isso à discussão no judiciário, que tem outra configuração agora. Porque a decisão do Tribunal Superior Eleitoral, que me cassou em 2022, ela foi criticada até por quem criticava a Lava Jato. Até quem não gostava da Lava Jato criticou. Os grandes jornais do Brasil todo criticaram aquela decisão como esdrúxula. Basicamente, eles inventaram lei onde não existia para me prejudicar, se baseando em suposições. Eles falaram, olha, pode ser que alguma reclamação contra o Deltan no futuro se convertesse em um processo administrativo disciplinar. Só que não se converteu. Tudo foi sendo arquivado. Mas eles fizeram suposição de que eu tinha saído do Ministério Público por medo de um processo disciplinar. Aí vai juntar 15 declarações, depoimentos de pessoas mostrando que não tem nada disso. Ou seja, a gente vai voltar mais forte do que nunca, vai mostrar que no mérito tinha, a gente tinha razão, que até as suposições deles estavam erradas. A gente vai rediscutir isso agora com o novo Tribunal Superior Eleitoral, em que a gente tem o André Mendonça, e num governo Lula, que se foi capaz de se vingar lá atrás, na minha cassação anterior, agora um governo Lula com uma nova configuração, que não foi nem capaz de aprovar Messias para o Supremo Tribunal Federal. Então a conjuntura política é completamente diferente e juridicamente a gente não só tem razão como tinha razão lá atrás, mas agora a gente vai apresentar uma série de fatos e provas que desmontam até as suposições que eles tinham feito para nos caçar.
2: E aí, até eu ia citar esse dado que você falou ali das 15 decisões relacionadas aos posts que foram feitos, muito da oposição acaba falando que isso foi um tipo de censura que você tentou. Como é que você avalia esse tipo de comentário?
5: Censurar é você censurar a opinião. Eles têm direito à opinião que eles quiserem ter. Eu jamais vou censurar a opinião deles. Mas eles não têm direito aos seus próprios fatos, porque a realidade é uma só. Os fatos são claros, são limpos. O que eles fizeram? Eles pegaram uma certidão do julgamento anterior, pedindo a emissão de uma certidão, e aí disseram, olha só, o Tribunal Eleitoral acabou de confirmar a cassação do Deltan. Era mentira. Não teve nenhuma decisão nova, foi uma certidão nova que eles emitiram em relação ao julgamento passado. E aí, pior, eles pegaram uma certidão que dizia que eu não estava quite com a Justiça Eleitoral por causa de uma multa que tinha sido paga lá atrás e a Justiça deixou na gaveta. A Justiça Eleitoral demorou para baixar a quitação da multa. E aí eles pegaram uma certidão de que eu não estava quite com a Justiça Eleitoral e falaram, olha aqui está a prova da inelegibilidade de Deltan Dallagnol. Era mais uma vez uma fake news, uma grande, uma mentira. Aí foi, e como fake news eleitoral, mentira eleitoral é crime eleitoral pelo Código Eleitoral, nós mostramos, aqui estão mentiras. Não é uma opinião, é uma declaração falsa sobre fatos. E nós fomos e mostramos. E, aliás, aqui está uma certidão mostrando que estou quite com a Justiça Eleitoral. Ou seja, eles estavam mostrando, criando realidades paralelas para enganar o eleitor. E a razão para isso é clara. É porque, enquanto a Greise, ela é líder de rejeição nas pesquisas, nós estamos, junto com o Felipe Barros, na liderança das intenções de voto pro Senado no estado do Paraná.
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2: Transamérica agora é TMC, eu sou Felipe Armata e nessa semana a gente segue conversando, a gente fala com os principais pré-candidatos ao Senado pelo Paraná. Hoje a gente recebe, a gente conversa com o pré-candidato, deputado federal Felipe Barros do PL. Seja muito bem-vindo, Felipe.
6: Felipe, muito obrigado, uma alegria estar aqui com vocês na rádio TMC, participando desse bate-papo. Estou à disposição.
2: A gente vai trazer aqui vários assuntos que envolvem a relação do candidato com o Senado, com Brasília e todas essas questões. Acho que vale a gente começar pela questão que teve muita repercussão nos últimos meses com relação ao Fundo Garantidor de Crédito. Pro ouvinte leigo conhecer, é aquela ideia que até R$250 mil há uma garantia do Fundo Garantidor de Crédito, que se acontecer qualquer problema com o banco, o Fundo Garantidor garante isso. A gente viu isso acontecendo com o Banco Master, né? Inclusive todo o problema que teve, todo mundo que tinha lá até R$250 mil, o Fundo Garantidor de Crédito acabou bancando isso. Em 2024, você fez uma proposta relacionada a isso, que foi para ampliar esse Fundo Garantidor para R$1 milhão. A gente teve uma proposta muito parecida também com o Ciro Nogueira e recentemente teve uma operação da PF com relação a esse assunto com ele. Eu queria que você falasse um pouco dessa proposta e por que essa ideia de aumentar para R$1 milhão lá em 2024.
6: Uhum. Felipe, obrigado pela pergunta, porque esse é um assunto de extrema importância. O Fundo Garantidor de Crédito, como você mesmo explicou, é uma espécie de seguro. Então todo mundo tem o seu dinheiro no banco. Se o dono do banco, se o banco vai à falência, né, o Fundo Garantidor de Crédito cobre até R$250 mil e restitui o cidadão sobre esse dinheiro. Agora, esse valor de 250 mil reais, ele foi estipulado em 2013. Desde então, ele não sofre correção monetária. Se a gente fosse aplicar um mero índice de inflação, esse valor já ia ter passado de 1 milhão de reais. Não é justo para o cidadão, para qualquer um de nós que coloca o nosso dinheiro no banco, que o dono do banco cometa crimes, leve o banco à falência e a gente simplesmente perca o nosso dinheiro. Não é correto. É por isso que eu fiz esse projeto de lei, justamente para evitar que bandidos como Daniel Vorcaro faça malversação com o recurso do cidadão que está lá aplicado no banco e o cidadão simplesmente perca o seu dinheiro. Né? O meu projeto de lei era diferente do senador Ciro Nogueira, porque o do senador Ciro Nogueira era uma espécie de estatização do fundo garantidor de crédito. Ele queria que o fundo garantidor de crédito, que é um fundo hoje privado, todo banco contribui mensalmente com o valor, aporta um valor para o fundo garantidor de crédito. O projeto do Ciro Nogueira queria que esse fundo fosse um fundo público, gerido pelo poder público. O meu não. Eu quero que o dinheiro do cidadão, caso o banco vá à falência, né, que o cidadão tenha o seu dinheiro restituído por completo. Aliás, eu retirei o projeto de lei de pauta e no momento que eu entender adequado um pouco mais para frente, eu quero reapresentar. Os bancos no Brasil tiveram um lucro trilionário, em especial no governo Lula, que os bancos estão batendo recorde. Não é justo que o cidadão tenha o seu dinheiro roubado pelo dono do banco. No caso específico do Banco Master, inclusive, o dono do banco usava o dinheiro do cidadão que tinha colocado seu dinheiro no banco, para festas com prostitutas, para viagens para o senador Ciro Nogueira e outras viagens, para contrato de 130 milhões de reais com a esposa do ministro Alexandre de Moraes. Ou seja, roubou o dinheiro do povo e agora o Fundo Garantidor de Crédito só restitui 250 mil. Tá errado.
2: De um lado tem essa questão, né? Então tem a inflação, deveria ter aumentado e tudo mais, mas de outro lado, se é aumentado esse valor, também não acaba dando uma brecha justamente para o banco que não tem como garantir se apoiar nisso para acabar vendendo mais títulos?
6: Isso também é uma falácia no meu ponto de vista, Felipe, porque veja, se o banco e todo banco contribui para o Fundo Garantidor de Crédito, se a gente aumenta a aplicação da restituição do FGC, esses bancos, como o Banco Master e outros bancos pequenos, eles não vão ter o dinheiro necessário para restituir a parcela mensal ao FGC. Então, obviamente, qual é o papel que o Banco Central tem que fazer? Se o banco não tem dinheiro nem para aplicar no FGC a parcela que lhe é de direito, esse banco tem que sofrer liquidação, né? Então, quanto maior a cobertura do FGC, mais seguro o povo fica, mais seguro o investidor está. A gente não pode permitir que aconteça como aconteceu na época do Collor, em que ele pegou a poupança de todo mundo e usou o dinheiro para aquilo que ele quis. Porque hoje é assim que funciona. Os bancos têm lucros trilionários, né? Como eu disse, o lucro dos bancos no governo Lula explodiu. Só que daí, quando acontece um problema com o banco, o cidadão que tinha o seu dinheiro lá, ele simplesmente perde o seu dinheiro, fica a ver navios? Tá errado.
2: Indo para outros assuntos que envolvem o Senado, uma discussão que também a gente viu aumentar muito nos últimos anos é a relação do Senado com o Supremo Tribunal Federal. É o Senado, o presidente do Senado, que pode abrir um processo de impeachment de um ministro do Supremo. Como que você avalia essa relação dos últimos anos e como você avalia um possível impeachment de um ministro do Supremo?
6: O Senado tem sido muito omisso nessa pauta ao longo desses últimos 8 anos. Se nós tivéssemos senadores com coragem para enfrentar esse debate, certamente o judiciário não tinha se agigantado como está. Porque hoje o Supremo Tribunal Federal julga tudo e todos, virou uma espécie de juizado de pequenas causas, atropela o poder legislativo. Nós vimos recentemente o ministro Alexandre de Moraes suspendendo a aplicação da lei da dosimetria, que foi votada pela Câmara, votada pelo Senado, foi vetada pelo Lula, nós derrubamos o veto e um único ministro simplesmente suspende a aplicação dessa lei. Então, está na hora de nós corrigirmos essas disparidades que nós estamos vendo acontecer em relação ao judiciário, especificamente em relação ao Supremo Tribunal Federal. Eu sou favorável ao impeachment de ministros que abusam do seu poder. O ministro Alexandre de Moraes, por exemplo, por inúmeras vezes já demonstrou que abusou e continua abusando das suas prerrogativas. Agora, eu também tenho defendido, Felipe, uma profunda reforma do Poder Judiciário. A gente tem que rediscutir qual é o papel da Suprema Corte Brasileira. Eu, particularmente, defendo que continue sendo uma prerrogativa do presidente da República fazer as indicações, sabatinado pelo Senado Federal, mas eu defendo que seja juiz de carreira com no mínimo 60 anos de idade. Defendo, portanto, mandato para os ministros do Supremo Tribunal Federal. Defendo que a gente diminua as atribuições da Suprema Corte. Eu gostaria muito de ter uma Suprema Corte, como nos Estados Unidos, uma corte exclusivamente constitucional. Né? Então, essa reforma do judiciário certamente será pauta das eleições e, se nós tivermos maioria no Senado Federal, eu não tenho a menor dúvida de que será um dos grandes objetos de discussão no Senado Federal.
2: E aí, nesse contexto, a gente viu recentemente o Jorge Messias, que não teve a vaga aprovada no Supremo pelos senadores, é a primeira vez desde 1994 que isso aconteceu. Qual a sua avaliação com relação a essa negativa?
6: Finalmente, os senadores se levantaram, né, e rejeitaram uma indicação, péssima indicação, diga-se de passagem, do presidente Lula ao Supremo Tribunal Federal. O Jorge Messias, ou como a ex-presidente Dilma o denominava, o Bessias, advogado-geral da União, ele disse na sabatina que ele era contra o aborto, mas já havia dado um parecer favorável à sistolia fetal, que é um procedimento cruel para fazer aborto em gestações avançadas. Ele perseguiu opositores do governo Lula, aparelhou a Advocacia-Geral da União e processou deputados por fala na tribuna, inclusive. Então o Senado fez muito bem, antes tarde do que nunca, mas fez muito bem em rejeitar essa indicação.
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2: Transamérica agora é TMC, eu sou Felipe Armata. A gente conversa essa semana com os principais pré-candidatos ao Senado pelo Paraná. Hoje a gente conversa com o presidente da Assembleia Legislativa do Paraná, deputado Alexandre Cury. Seja muito bem-vindo, deputado.
7: Honra muito grande estar conversando com você, a todos os nossos ouvintes da TMC.
2: Deputado, eu vou começar voltando numa data aqui na própria TMC. A gente entrevistou recentemente aqui, ainda não tinha todo o jogo político tomando o caminho que tomou no nosso programa Cidade é Sua. E você falou que seria candidato ao governo. E aí, claro, muita coisa aconteceu e agora você é pré-candidato ao Senado. Eu queria que você falasse um pouquinho desses caminhos que acabaram acontecendo nos últimos meses até você chegar à pré-candidatura ao Senado.
7: Olha, Felipe, eu trabalhei nos últimos anos buscando uma pré-candidatura ao governo do estado do Paraná. Percorri o Paraná por inteiro, conheço os 399 municípios e fiz todo o meu planejamento para disputar o governo do estado do Paraná. Mas uma candidatura ao governo do estado, ela não pode ser um projeto individual, é um projeto coletivo. E eu também não posso colocar a minha candidatura, a minha pré-candidatura, acima do estado do Paraná. Nenhum projeto político está acima do nosso estado, o estado do Paraná. Então, em conversa com o governador, mostrei a ele da minha viabilidade, mostrei a ele de todo o meu conhecimento, de ser um deputado municipalista, de ser um deputado que sempre priorizou as políticas públicas, que ajudou, através do meu trabalho, dos meus 6 mandatos, a transformar muitas cidades do estado do Paraná, que eu estava pronto para ser pré-candidato ao governo do estado do Paraná. Mas que eu não defendia uma divisão, não defendia um afastamento. O governador entendeu que o nome do Sandro Alex era o nome que traria um consenso, era o nome que daria continuidade à sua gestão, e eu disse a ele, então, em virtude da sua decisão, eu não posso ser incoerente nesse momento. Tanto o governador quanto eu, presidindo dois poderes, nos últimos anos nós construímos uma paz política no estado do Paraná. Uma pacificação entre os poderes. E essa paz política fez com que o Paraná prosperasse. E seria incoerente da minha parte da dele no processo eleitoral, por uma vaidade ou por uma decisão individual, ter esse afastamento. E a minha ambição, ela nunca foi maior que a minha gratidão. E a gratidão que eu tenho pelo Paraná, mas principalmente pela postura do governador nessa condução, fez com que o governador me fizesse essa convocação para ser pré-candidato ao Senado. Me fez um relato muito profundo de toda a sua condução nos últimos 7 anos e meio. E enfrentou dificuldades no seu governo, a maior pandemia dos últimos 100 anos, a maior crise hídrica dos últimos 90 anos. Mas mesmo com todas essas dificuldades, fez um grande governo e o Paraná tem resultados positivos. E me fez a reclamação de que nesses momentos mais difíceis ele não contou com o apoio dos senadores do estado do Paraná. Por exemplo, a ponte de Guaratuba. Essa obra foi paralisada 3 vezes. Uma vez pelo Tribunal Regional Federal. O governador foi até Porto Alegre, junto comigo, com o ex-secretário Sandro Alex, e sentiu a falta dos senadores nesse momento. Obras importantes, por exemplo, como o contorno ferroviário de Curitiba, que era uma obra que nós gostaríamos de ter tirado do papel e que tem uma influência importante do governo federal. Nós sentimos a falta dos senadores. Então o governador me faz essa convocação e eu me apresento hoje como pré-candidato ao Senado da República.
2: E a gente sabe como é o jogo político, então ainda muitas águas vão rolar. Então a próxima pergunta é nesse sentido. É indefinitiva essa pré-candidatura para o Senado ou ainda pode acabar rolando alguma outra coisa no caminho?
7: Não, está definido. O Sandro Alex é o nosso pré-candidato ao governo do estado. O Republicanos, meu partido, se reuniu na semana passada, em reunião da executiva, de forma unânime, decidiu indicar o meu nome como pré-candidato ao Senado nesta coligação com o PSD, que indica o nome do Sandro Alex como candidato a governador.
2: E recentemente a gente viu cerca de 190 prefeitos do Paraná divulgando um manifesto público apoiando sua pré-candidatura ao governo antes desse momento, como você falou. Como é que fica agora essa articulação com esses prefeitos agora indo para o Senado?
7: E eu quero aproveitar essa oportunidade e agradecer o apoio que eu tive de quase metade dos prefeitos e prefeitas do Estado do Paraná defendendo a minha pré-candidatura ao governo do Estado do Paraná. E antes de tomar essa decisão como pré-candidato a senador, eu fiz questão de ligar para muitos prefeitos do Estado do Paraná, mostrar a eles e toda a condução que foi feita, que eu acabei de relatar a você, de que uma ruptura nesse momento, um afastamento, não era bom para o Estado do Paraná. Os paranenses querem hoje o que é a continuidade dessa paz política, da prosperidade, dessa transformação e dessa convocação que o governador me fez. E os prefeitos entenderam de que era importante também o Paraná ter pela primeira vez um senador municipalista. Um senador que vai ser a voz dos prefeitos em Brasília. Um senador que vai defender os interesses do Paraná e dos paranaenses. Nós precisamos resgatar a força dos senadores do Paraná em Brasília. Senadores que estejam lá defendendo o nosso estado, defendendo obras de infraestrutura importantes para o nosso estado. Então, os prefeitos entenderam dessa forma que caso a minha eleição seja vitoriosa, eles vão ter a voz lá em Brasília e vão ter um senador que vai estar com o gabinete de portas abertas defendendo os interesses dos municípios do estado do Paraná e ajudando na continuidade da transformação dessas cidades, que foi muito importante. A parceria que a Assembleia Legislativa do Paraná tem com o governo do estado, todos os anos devolvendo quase 700 milhões de reais e o governo do estado aplicando esses recursos em políticas públicas, a Assembleia teve esse protagonismo junto com o governador na transformação de muitas cidades do estado do Paraná, trazendo qualidade de vida. E eu quero estar no Senado trazendo, seja quem for o governador, mantendo uma grande parceria e trazendo grandes obras de infraestrutura para os municípios paranaenses.
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2: Olá, eu sou Felipe Armata, essa é uma edição especial do programa Cidade é Sua. Na edição de hoje, a gente está trazendo um compilado das sabatinas, das entrevistas que a gente fez com os principais pré-candidatos ao Senado pelo Paraná. Agora, nesse segundo bloco, você ouve a entrevista com Gleisi Hoffmann e já soltamos também uma prévia do que você vai ouvir ao longo dessa semana. Tina Grêmio e Guto Silva, lembrando que todos eles vieram aqui no estúdio da TMC. Lembrando também que no primeiro bloco a gente já ouviu Álvaro Dias, Deltan Dallagnol, Felipe Barros e Alexandre Cury. Você perdeu alguma coisa, vale lembrar, você confere a íntegra de todas as entrevistas no nosso canal no YouTube TMC News BR. Tem uma playlist lá chamada Sabatinas Senado Paraná. Você também acompanha os cortes no nosso Instagram, @TMCParaná.
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2: Transamérica agora é TMC, eu sou Felipe Armata, a gente faz nessa semana a sabatina com os pré-candidatos ao Senado pelo Paraná. Hoje a gente recebe a deputada federal, ex-ministra da Secretaria de Relações Institucionais, que é a pasta responsável pela articulação política do governo, Gleisi Hoffmann, ela que também foi eleita senadora em 2010, foi ministra-chefe da Casa Civil entre junho de 2011 e 2014, no primeiro governo Dilma, e também foi candidata ao governo do Paraná nas eleições de 2014, falando uma breve introdução aqui. Seja muito bem-vinda, pré-candidata.
8: Obrigada, Felipe. Quero agradecer esse espaço e também cumprimentar todos os ouvintes da TMC.
2: A gente tem muitos assuntos que envolvem o Senado. O Senado ganhou protagonismo nos últimos anos, principalmente nesse ano. Então, a gente vai tentar abordar na entrevista alguns pontos que acabam refletindo isso. E aí, no seu caso em específico, a gente tem uma questão que aconteceu recentemente, que foi a primeira vez desde 1894 que uma indicação do governo não é aprovada pelo Senado. Eu queria que você fizesse uma avaliação disso, do Messias não ter sido aprovado. Como é que você avalia esse cenário, sendo candidata, né, ou pré-candidata ao Senado, nesse cenário que, pela primeira vez, depois de tanto tempo, um candidato não é aprovado?
8: Eu lamentei o acordão que houve, né? O Davi Alcolumbre não se comportou como presidente do Senado, se comportou como um líder partidário. Isso é muito ruim para a instituição. E teve um acordo ali, porque tinha interesse em aprovar o projeto que no dia seguinte foi aprovado, projeto da diminuição de pena para os golpistas e para o Bolsonaro, e o interesse de não instalar a CPI do Master, a CPMI do Master, que ele tinha que ler na sessão do Congresso que ele fez. Então isso foi acordado para derrotar a indicação do governo. governo e ter essas duas coisas. E aí a gente viu, está vendo o que está dando isso para o cenário nacional. Eu acho que foi uma vitória de Pirro do Senado da República.
2: E aí a gente vê que justamente por isso a questão da indicação para o Supremo vira uma grande pauta para todos os pré-candidatos ao Senado. Muitos dos candidatos propõem mudanças na maneira que deve ser indicado o candidato para o Supremo. Qual a sua visão com relação a isso?
8: Acho que discutir a questão do Supremo e mudanças são necessárias, como discutir os nomes é uma prerrogativa do Senado. O Senado não pode extrapolar a sua prerrogativa. Quando ele faz uma sabatina de um nome, ele tem que saber se essa pessoa tem conduta ilibada e tem autoconhecimento jurídico, que era o caso do Messias. Não pode decidir na política, porque isso dificulta. Então, para fazer também uma reforma no outro órgão, que é o Senado, o Supremo, o Senado também tem que dar uma olhadinha para si mesmo, né? Porque eu estou achando que o Congresso Nacional também está precisando de uma reforminha.
2: E como você avalia esses pesos entre os três poderes que deveriam ter uma isonomia entre eles? E justamente a gente vê esse desequilíbrio acontecendo nesse momento.
8: Nós temos um problema grande, que é agora o orçamento público está muito nas mãos do Congresso Nacional. O número e o volume de emendas que nós temos é muito grande. São mais de 50 bi por ano. É quase que o que tem para investir no país inteiro o governo federal, o governo do Brasil. Isso realmente está distorcendo o papel do Congresso Nacional, porque nós não temos um processo aqui de parlamentarismo, nós temos um processo de presidencialismo com executivo, legislativo e judiciário. Quando um órgão fica muito forte e passa a ter intervenção na realidade dos outros, isso desequilibra e não é bom para o país nem para a democracia.
2: E ainda na questão do Supremo, uma das pautas para os pré-candidatos ao Senado é em que momento deve existir ou se deve existir ou não a possibilidade de impeachment de ministros do Supremo. Qual a sua visão com relação a isso? Em que momento você acha que deve haver um pedido de impeachment ou aceitar o pedido de impeachment?
8: Impeachment é uma prerrogativa do Senado. Agora, para fazer impeachment, você tem que ter base legal e constitucional. Qual é o crime de responsabilidade ou o crime cometido pela pessoa que está ocupando o cargo? Vocês viram o que deu impeachment da Dilma? Fizeram um impeachment que não foi impeachment, foi golpe. Não tinha crime de responsabilidade. Depois que tiraram a Dilma, desestabilizou completamente o país. Ou seja, a gente teve um governo pífio depois do Temer, depois veio a eleição de Bolsonaro, a extrema-direita entrou, tivemos desestabilização, estamos pagando a conta até hoje. Então, isso não é brincadeira. Eu não tenho problema nenhum de participar de um processo de impeachment e votar impeachment de ministro Supremo, desde que tenha base legal para fazê-lo. Não pode ser uma aventura política.
2: E aí, avançando para outros temas que envolvem o Senado, nessas discussões também a gente vê, desde o ano passado, muitas discussões com relação à anistia e à dosimetria. Qual a sua avaliação com relação a esses assuntos?
8: Infelizmente, nós tivemos um retrocesso imenso com aquela votação da derrubada do veto do presidente Lula. O presidente Lula vetou aquele projeto que reduzia a pena para os golpistas. O que nós falamos com isso quando o Congresso derrotou? Podem ir lá e fazer de novo. Então, pode ir lá e quebrar todo o Congresso Nacional novamente, vai lá e quebra o Supremo, quebra o Palácio do Planalto, mas mais que isso, vai lá e tenta dar um golpe, matar o presidente da República, como eles queriam, que estavam no documento, matar ministro do Supremo. Ou seja, as pessoas não se conformam, quem disputou a eleição não se conformou de perder nas urnas, quer ganhar na força. Nós não podemos ser isso, a nossa democracia ainda é muito jovem, a gente precisa fortalecê-la. Só ela dá condições para a gente fazer uma discussão de responsabilidade nesse país.
2: E avançando em outros assuntos, uma das discussões também ganhou muito espaço nos últimos anos e agora volta à pauta, é a rediscussão da escala 6x1. Qual a sua visão com relação a esse assunto?
8: Eu sou a favor do fim da escala 6x1. Acho que as pessoas têm que ter qualidade de vida. As pessoas têm que ter pelo menos 2 dias de descanso por semana. E aí eu falo diretamente com as mulheres, que são as que majoritariamente trabalham no setor de serviço, no setor de comércio. Não é justo, principalmente para a mulher que já tem dupla jornada, só ter um dia de folga na semana. E isso não vai ter um impacto, como estão dizendo. Mesma coisa diziam do 13º, diziam das férias, diziam do aumento do salário mínimo. Se você tem qualidade de vida depois do trabalho, você fica mais produtivo e produtividade melhora a produção da empresa e, portanto, reduz custo. Então, nós temos que fazer uma discussão séria sobre isso.
2: E aí, avançando com relação a essa parte do mercado de trabalho, há também uma discussão, e que foi aparecendo nos últimos meses, com relação à possibilidade de uma taxação mínima, de ter um valor com relação às pessoas que trabalham com aplicativos. Tem algumas idas e vindas com relação a isso. Qual a sua visão com relação a esse assunto?
8: Eu sou contra ter qualquer taxação para quem trabalha com aplicativo. O que a gente precisa garantir é direito mínimo para quem trabalha com aplicativo. Isso que está sendo discutido, inclusive, com os representantes deles no âmbito do Congresso e no âmbito do governo. Mas nós não temos que fazer nenhuma taxação para quem trabalha em aplicativo.
2: E aí a gente olha, então, a gente está falando de questões de emprego. 6 por 1 acaba pegando ali as pessoas que têm o trabalho formal. Quando a gente fala de aplicativo, a gente tem toda uma gama de pessoas que trabalham na informalidade. Se a gente for olhar historicamente, a esquerda sempre trabalhou principalmente com as pessoas que estão no mercado de trabalho formal. Qual a sua visão de como a esquerda está trabalhando com essas pessoas que não estão na formalidade, como a pessoa do aplicativo, o motorista que também de aplicativo, que ele acaba não enxergando essa questão do mercado formal?
8: Geralmente quem está no trabalho formal tem mais organização sindical. Infelizmente quem não está, não tem. Eu acho que a gente tem que incentivar essas pessoas a ter organização. E eles começarem a falar por eles mesmos, trazerem as pautas que querem. Porque não é certo eu ir lá e dizer para uma pessoa que está em aplicativo o que ela tem que fazer. Para uma pessoa que está na informalidade o que ela tem que fazer. Mas ela sabe onde o calo aperta, sabe aonde dói, sabe o que precisa. Então nós temos que ter essa pauta também organizada por parte desses trabalhadores. Se nós formos aprovar uma lei no Congresso, o que que ela tem que ter de básico para ajudar essas pessoas? Não é retirar a liberdade deles, nem a forma como eles trabalham, mas o que que pega, o que que dói, o que que tem que melhorar. Eu acho que isso é o nosso papel, de ouvir e de fazer. Com os trabalhadores formais, a gente sempre estabeleceu isso. Então, eu acho que e o que a gente leva para o Congresso é o que a gente ouve deles. Então, acho que nós temos que ouvir esses trabalhadores para também poder representá-los efetivamente.
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2: Transamérica agora é TMC, eu sou Felipe Armata. A gente segue nessa semana fazendo as sabatinas, as entrevistas com as principais pré-candidatas ao Senado pelo Paraná. Hoje a gente recebe aqui no estúdio da TMC a jornalista Cristina Grêmio, que está no PSD agora, pré-candidata ao Senado. Seja bem-vinda.
9: Obrigada, Felipe. Um prazer estar aqui com vocês. Uma alegria também falar com a audiência.
2: A gente olhando o teu histórico aí desde as eleições de Curitiba, a gente viu que desde muito cedo, lá após as eleições, você se manifestou que seria a candidata ao Senado, agora estamos no momento de pré-candidatura. Mas a gente viu muita coisa acontecer nos últimos meses aqui no Paraná e o teu nome também foi sondado muitas vezes para ser vice-governadora. Então, mesmo você tendo se posicionado várias vezes como candidata ao Senado, eu queria que você falasse isso. É Senado mesmo? Existe uma possibilidade de ser vice numa chapa ao governo ou não?
9: Você está correto em todas as colocações. Na verdade, a única questão que eu queria corrigir é que não foi considerado meu nome para vice de muito tempo para cá. Eu realmente fui a primeira paranaense pré-lançada candidata ao Senado, isso foi em fevereiro de 2025. Então já faz um ano e três meses aí que eu estou nessa caminhada. Naquele momento eu tinha acabado de me filiar ao Podemos, foi uma filiação em Brasília, e a presidente nacional do partido já me pré-lançou candidata ao Senado. Claro, muito precocemente, mas era uma demanda que veio do pós-eleição municipal. Já no dia seguinte, do segundo turno em Curitiba, o eleitor pedia muito isso, já focando nas eleições de 2026. Quando começou a aproximar o ano eleitoral, e já nesse início de ano eleitoral, começou aquela corrida dos partidos atrás dos melhores candidatos e dos próprios candidatos tentando se posicionar, que é a famosa janela partidária, né? Eu estava brincando aqui nos bastidores, mas é como eu defino melhor, é quase como se fosse uma eleição 6 meses antes, sem que o eleitor veja. É uma disputa dentro dos partidos, na política partidária mesmo. E ali eu já estava num outro partido, já tinha feito uma mudança do Podemos para a União Brasil, na época convite do então presidente do União Brasil estadual, senador Sérgio Moro. E continuava a minha campanha para o Senado. Então, se veja, o ano de 2025 inteirinho, eu fiz uma pré-campanha muito intensa, eu visitei 96 cidades, a gente já pode falar sobre a minha jornada para Senado, e ninguém falava em vice-governadoria ou qualquer outro cargo. Acontece que agora, nesse período mais recente da janela partidária, o senador Sérgio Moro fez uma movimentação e foi para outro partido, eu fiquei sozinha no União Brasil, sem dirigente partidário, no meio da janela partidária, a chapa toda desfeita, porque a maior parte dos deputados federais e estaduais da chapa que nós tínhamos montado migrou com ele para o novo partido dele, onde não houve espaço para mim. Não como pré-candidato ao Senado, que era o que eu vinha trabalhando. E o PSD me fez esse convite. Na época, o governador Ratinho Júnior, como dirigente partidário, fez essa aproximação, me fez o convite, e ele é que trouxe essa possibilidade. Então, o que que ele disse? Teu nome é um nome para majoritária, o PSD quer você conosco, Eu só te peço que você amplie a visão e considere eventualmente também ser cotada para vice-governadoria, porque a gente vai ver dentro do grupo aqui aonde que o nome compõe melhor, porque é uma composição mesmo, a chapa, né? E duas semanas depois que eu me filiei, ali já no finzinho da janela partidária, que foi também no meio de uma semana de feriado, né, na Semana Santa, o governador anunciou o pré-candidato do PSD ao governo do estado, que é o deputado Sandro Alex, ex-secretário de infraestrutura do estado do Paraná, e declarou apoio, um primeiro apoio, ao presidente da Assembleia, Alexandre Cury, que hoje está no Republicanos, não é mais do PSD, ao Senado. Então, falta indicar quem vai ser o candidato ao Senado do PSD, o partido terá um candidato, e falta indicar quem será o indicado para vice-governador. O meu nome está aí nessas duas vagas aí, transitando, e a gente está aguardando a decisão do partido.
2: E o que você prefere? Prefere o Palácio Iguaçu ou Brasília?
9: Olha, não é uma questão de preferência. Eu venho trabalhando para Senado, como eu te disse, há 1 ano e 3 meses. E foi bem intensa essa jornada, porque a partir do momento em que eu entendi essa demanda orgânica, assim como a minha candidatura a prefeita também veio da própria população, havia uma demanda orgânica muito intensa e é incrível, eu não sabia como o interior do estado tinha acompanhado a eleição aqui na capital. E foi muito intenso esse acompanhamento. Então veio uma demanda muito forte para que eu me candidatasse a Senado. Consegui partido, me filiei, fui pré-lançada a Senado e comecei imediatamente a minha jornada. Como eu te disse antes, eu visitei 96 cidades, uma jornada praticamente toda de carro. Eu fiz mais de 40 mil quilômetros dentro do Paraná. É uma volta ao mundo dentro do estado em 1 ano, é muito intenso isso. Eu cheguei a visitar, assim, 17 cidades em 4 dias. E é visitar a cidade, é visitar o prefeito, ter reunião com o prefeito, visitar a Câmara Municipal, conversar com o presidente de Câmara, com boa parte dos vereadores e também lideranças comunitárias, visitar cooperativas agrícolas, propriedades rurais, visitei muito hospital, APAE, estava naquele momento da insegurança, da permanência das APAEs, né? Então visitei muitas APAEs, escolas, asilos, programas sociais que atendem moradores de rua. Fui conhecendo o Paraná por dentro, nas várias regiões, e também ouvindo as demandas. Então é um trabalho, uma base consolidada já para Senado. O que não inviabiliza a vice-governadoria, porque de toda forma eu estou percorrendo o estado do Paraná e a gente quer, né, governadores, vice-governadores, senadores que entendam realmente o que o estado produz, o que o estado precisa, quais são as carências do estado, para a gente ou em Brasília ou aqui no Palácio Iguaçu trabalhar por isso, né?
2: E você contou um pouquinho dessa história, a gente viu que mudou muita coisa, como você mesmo falou, e muito recentemente também entrou o Guto Silva com relação a pré-candidato ao Senado, inclusive é um dos nossos entrevistados aqui também. Eu queria que você falasse um pouco disso, como você vê essa relação com o Guto Silva, se você chegou a conversar com ele ou não, e como fica essa relação dentro do PSD.
9: Encontrei o Guto poucas vezes, a gente teve uma reunião de aproximação, ainda antes dele ser cotado para governador, até porque ele chegou a ser lançado, pré-lançado inicialmente como o candidato do governador para a sucessão. Foi na época que eu estava transitando do Podemos pro União Brasil, então assim, na minha jornada também tinha coisas para se resolverem. Depois a gente se encontrou mais recentemente, eu já no PSD, ele já como pré-candidato a governo, né, que ele estava ali aguardando essa decisão do governador. Foi numa reunião com vários secretários, inclusive que o governador fez para meio que me apresentar como a nova filiada do partido e me apresentar não só os nomes que ele estava cotando para governador, mas outros nomes da equipe de governo. Nenhuma reunião formal, assim, foi um almoço, mas fui muito bem recebida. E depois não o encontrei mais. Aí teve esse anúncio do governador, ele parece que viajou para alguma questão de estudo dele, algum curso que ele estava finalizando doutorado, eu acho que eu vi nas redes sociais dele, e eu não o encontrei mais. Estive em algumas inaugurações aí de obras com o governador, com a equipe de governo, a convite do governador, e não vi mais o Guto Silva. Então eu acho que ele anda meio afastado. Reunião partidária eu não participei de nenhuma até hoje, é recente a minha vinda para o PSD, então não sei te dizer exatamente o que ele está planejando para o futuro político dele. Agora a pré-campanha é justamente para isso, as pessoas se apresentam, falam para o eleitor do estado quem são, o que elas pretendem fazer, e ele tem todo o direito de estar aí buscando o espaço dele, né?
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2: Transamérica agora é TMC, eu sou Felipe Armata. Nessa semana a gente conversa com os principais pré-candidatos ao Senado pelo Paraná. A gente recebe o ex-secretário-chefe da Casa Civil do Estado do Paraná e secretário das cidades também, Guto Silva. Seja muito bem-vindo.
10: Obrigado, Felipe. Uma alegria estar aqui com você, com a Helena, podendo fazer essa conversa direta, franca, com todos os paranaenses. Esse momento importante, né? De a gente poder escolher os nossos governantes para os próximos anos. E, obviamente, o país vive um processo de polarização, está quente as eleições, mas tenho convicção que há espaço para um debate importante, falando diretamente com o cidadão.
2: Vou voltar alguns meses atrás, você veio aqui na rádio, acho que lá pelo mês de janeiro e fevereiro, a gente entrevistou e você falou que era pré-candidato ao governo do Paraná. Muita coisa aconteceu depois e agora você... se coloca como pré-candidato ao Senado. Eu queria que você falasse um pouquinho desse caminho, do que acabou acontecendo internamente, da questão do governo para o Senado.
10: Olha, Felipe, eu tenho serviços prestados aí ao Paraná, quase 18 anos que eu sirvo o Estado como deputado estadual, depois como secretário-chefe da Casa Civil, como secretário do Planejamento, agora, recentemente, como secretário das Cidades. E a gente fala sempre que a gente não disputa uma cadeira, um cargo, você disputa a possibilidade de você entregar, transformar a vida das pessoas. E naquele momento me foi posta a possibilidade de poder suceder um projeto que, de uma forma direta, ajudei a construir com todos os colegas, né? Do governo Ratinho Júnior. Um governo bem avaliado, um governo que tem entregas importantes para a população, e me foi colocado nessa posição de poder suceder o governador. Mas a experiência política também e nossa trajetória, a gente compreende muito bem sobre o ritmo da política, o ritmo das eleições e as pausas eleitorais. Então, entendeu-se que naquele momento, nesse momento eleitoral, é uma escolha diferente, né? Mas eu estou, obviamente, muito tranquilo, porque eu participo desse processo há muitos anos, né? E a gente sabe que na política tem um ritmo próprio. A política tem suas pausas, tem os avanços. E, obviamente, de um projeto que estava focado para poder suceder como governador, tive que agora fazer uma pausa estratégica, repensar, reorganizar, fazer uma nova avaliação para poder... encontrar uma forma de continuar contribuindo com o Estado, mas obviamente com uma conexão direta com o cidadão. Eu tenho muito orgulho do trabalho que realizo até aqui, né? Sempre muito focado em levar resultado para as pessoas, em poder resolver o dia a dia das pessoas, sempre foi esse meu espírito, já com bastante experiência. E agora é um momento diferente, né? Um momento de poder, quem sabe, representar o Paraná em Brasília, de uma forma mais atuante, o Estado que é tão importante, o quarto Estado da Federação na economia, um Estado que cresce e desenvolve e que, na minha opinião, precisa de mais protagonismo no Senado, precisa de opiniões mais firmes em defesa dos paranaenses. Não pretendo ser um senador de partido, né, um puxadinho do partido, preciso ser um senador do Paraná. Esse é meu

0: Às vezes tem essa possibilidade, abre-se oportunidades, às vezes fecha uma portinha, isso faz parte da dinâmica política. Meu objetivo é poder servir. Eu venho até aqui servindo o povo do Paraná, trabalhando pelo Paraná, sempre de cabeça erguida, sem problema nenhum, sempre buscando o melhor. E essa minha energia, essa experiência no executivo, eu tenho convicção que pode contribuir muito com o meu estado. Então, eu sou um servidor, gosto de servir, estou à disposição do partido para poder fazer essa construção, para poder ter um nome forte que represente os interesses coletivos do Paraná. E, obviamente, esse é um trabalho coletivo, ninguém é candidato a si mesmo, né? Então, eu tenho procurado construir, conversar, dialogar com as bases, com os deputados, com os prefeitos, com as lideranças partidárias, para encontrar um caminho que o partido possa estar representado. E nessa minha trajetória eu fui fundador do PSD, né? Fundei o PSD, fui secretário de Estado de pastas diferentes pelo partido, fui deputado estadual, era representante da mesa diretora pelo partido. Então é legítimo que a gente possa apresentar um projeto que dê voz, um projeto protagonista, não é um projeto tímido, para que o Paraná possa ser escutado, ser ouvido em Brasília.
1: E aí, quando a gente olha que houve a definição do Sandro Alex para o governo, demorou um tempo até para ter a tua pré-candidatura para o Senado. Eu queria que você falasse um pouco desse momento. Você ficou pensando para que lado ia, que possibilidades que apareceram para chegar à ideia da pré-candidatura para o Senado?
0: Eu fiquei silenciado, né? Eu fiquei silenciado, organizando a trajetória, né? Porque teve que fazer uma recomposição para entender melhor como é que eu posso ajudar, como é que eu posso contribuir. Entendo que o Paraná precisa de um Senado não discreto. O Paraná é muito importante para ter uma voz tímida defendendo seus interesses. E vejo que é um grande momento pelo crescimento do Estado, pelo bom momento econômico, pela força de trabalho da nossa gente, que precisa ter alguém que defenda o Partido Paraná. A gente vê acompanhando, defende Partido A, Partido B, mas quem está defendendo os interesses do Estado, do Paraná? E nessa lógica que estou aqui refletindo, pensando com a cabeça cheia de novas possibilidades e propostas para que a gente possa levar uma voz altiva, uma voz independente, uma voz de trabalho com resultados para fazer esse bom debate pelo nosso estado.
1: E para a gente fechar esse ciclo aqui dessa primeira parte da escolha para o Senado, a gente já está no momento de pré-candidatura, então muita coisa pode acontecer, como muita coisa aconteceu nos últimos meses. Há alguma possibilidade ainda de trocar para onde você vai ou efetivamente é o Senado mesmo?
0: Olha, política a gente brinca que vaca voa e até de ré, né? Eu já estou já bastante experiente, tudo pode acontecer, mas eu acho que o caminho eleitoral já começa a tomar seus contornos, né? E vejo, Felipe, que há necessidade de a gente fazer debates importantes em Brasília. Nós estamos discutindo tudo, né? O STF, que é uma pauta importante, mas tem discussões agudas que precisam ser repensadas. Os idosos, o idoso que está em casa me escutando, idoso, vamos colocar 60 mais, 65 mais, o aposentado. Hoje no Brasil tá discutindo se vai pagar comida no supermercado ou se vai pagar remédio. Isso é uma realidade econômica que nós precisamos ter políticas públicas mais firmes em defesa desse idoso. Que a inflação está comendo salário, está contando moeda. E na Europa, que o envelhecimento é uma coisa boa, que você tem uma certa estabilidade, no Brasil é quase condenatório. Então não está certo, não tá legal. Tem muita coisa acontecendo no Brasil que eu estou olhando, estou observando. E uma dessas é que esse atendimento é idoso. Nós teremos já no Paraná, ano que vem, mais idosos que crianças e jovens. A população está envelhecendo, então nada mais justo a gente pensar mecanismos para poder dar garantia de vida melhor. Mas esse é um debate, e outros que eu gostaria de mencionar aqui, que não está sendo colocado. Debate, é direito ou esquerdo? Estou preocupado com o idoso que está em casa. Está com o dinheirinho apertado, tá sofrendo, está machucado. Então, esse tipo de estratégia que eu pretendo levar para o Senado. Uma discutir questões pontuais para os paranaenses. Desde o idoso, questões de combate a crimes sexuais, que eu acho que precisa de uma reforma importante do ponto de vista legal. A questão do Supremo. Então, eu pretendo levar para esse debate assuntos importantes em defesa de alguns segmentos que eu acho que são estratégicos, confio que são estratégicos para a gente poder levantar a voz a uma parcela da população que está silenciada, que está sem representatividade.
1: Essa foi a edição especial do programa Cidade é Sua, esse compilado com as entrevistas, com as sabatinas que fizemos com os principais pré-candidatos ao Senado pelo Paraná. Vale lembrar que a gente já entrevistou também os principais pré-candidatos ao governo do estado. Se você perdeu alguma dessas entrevistas, vale lembrar, você encontra elas na íntegra e imagens no nosso YouTube, @tmcnewsbr. Tem uma playlist lá chamada Sabatinas Senado Paraná, que você confere essas entrevistas que a gente ouviu agora no programa. E tem uma outra playlist lá também, também, que coloca pré-candidatos ao governo do Paraná, mostrando também as entrevistas que a gente fez com os pré-candidatos ao governo do estado. Também tem os cortes do nosso Instagram, @

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4: Duas e um, bom dia.

0: Senador Flávio Bolsonaro, pré-candidato à presidência da República, se reuniu nesta terça-feira com o presidente dos Estados Unidos, Donald Trump, na Casa Branca. Imagens do encontro foram divulgadas por aliados do senador nas redes sociais. Até o momento, o governo americano não confirmou oficialmente a reunião. Flávio Bolsonaro chegou a Washington no dia anterior, no caso segunda-feira, e ficou hospedado em um hotel com diárias a partir de $500, cerca de R$ 2.500. Segundo Paulo Figueiredo, que acompanhou a visita ao lado de Eduardo Bolsonaro, o objetivo do encontro era apresentar um pedido formal às autoridades americanas. Flávio Bolsonaro pediu para que os Estados Unidos classifiquem o Comando Vermelho e o Primeiro Comando da Capital como organizações terroristas estrangeiras. De acordo com Paulo Figueiredo, a documentação relacionada ao pedido já foi entregue ao governo americano. O conteúdo detalhado da conversa entre Flávio e Donald Trump não foi divulgado. Também não houve manifestações oficiais de Trump sobre o pedido apresentado pelo senador brasileiro. Antes da reunião, Flávio afirmou apenas que em breve todos saberão o teor da conversa e que o encontro teria sido muito bom. A primeira turma do Supremo Tribunal Federal decidiu nesta terça-feira acabar com a aposentadoria compulsória remunerada como punição máxima para magistrados. Com a decisão, juízes e desembargadores que cometerem infrações graves poderão perder o cargo e também o salário. A nova regra vale para magistrados de todos os tribunais do país, com exceção dos próprios ministros do STF. O caso analisado pela corte envolve um juiz afastado do Tribunal de Justiça do Rio de Janeiro e, segundo o Conselho Nacional de Justiça, o magistrado que atuava em Mangaratiba teria favorecido grupos políticos, liberado bens bloqueados de forma irregular, beneficiado milicianos e cometido irregularidades em decisões judiciais. O relator do processo foi o ministro Flávio Dino. Em março, Dino já havia determinado que o CNJ passasse a adotar a perda do cargo como punição máxima para casos graves. No voto, o ministro afirmou que a reforma da Previdência de 2019 retirou da Constituição a base legal para manter a aposentadoria compulsória como sanção disciplinar. Segundo Dino, as novas regras previdenciárias mudaram também as normas aplicadas à magistratura e à competência do CNJ. Ele destacou ainda que o artigo 40 da Constituição, que trata da aposentadoria dos servidores públicos, não prevê a aposentadoria compulsória como forma de punição. Na prática, a decisão abre caminho para que magistrados condenados por venda de sentenças, assédio moral ou sexual e favorecimento a organizações criminosas percam definitivamente o cargo e a remuneração. Antes, a punição mais comum nesses casos era a aposentadoria compulsória, que mantinha o pagamento do salário do magistrado afastado. A solução para resolver o rombo deixado pelo escândalo do Banco Master no Banco de Brasília deve envolver um empréstimo. O acordo foi fechado nesta terça-feira entre a governadora do Distrito Federal, Celina Leão, o ministro da Fazenda, Dário Durigan, o ministro do Supremo Tribunal Federal, Luiz Fux, e os membros do BRB e do Banco Central. A operação deve ser feita por meio de um empréstimo junto ao Fundo Garantidor de Crédito, com garantia oferecida por um grupo de bancos e contra-garantia ligada aos recursos que o Distrito Federal recebe do Fundo de Participações dos estados e do Fundo de Participações dos Municípios, sem necessidade de aval da União. Uma nova rodada de negociações deve acontecer na próxima quinta-feira, às 10 horas da manhã, quando deve ser apresentada uma proposta definitiva. E uma mulher de 48 anos morreu na manhã desta terça-feira após passar mal depois de realizar um procedimento estético em uma clínica no bairro do Brooklyn, na zona sul de São Paulo. Segundo o boletim de ocorrência, a vítima foi identificada como Roseli Fernandes de Oliveira Romero Vieira. O atendimento aconteceu em um consultório localizado no edifício Brooklyn Office, na Avenida Santo Amaro. De acordo com a Polícia Militar, Roseli havia feito um procedimento de preenchimento nos glúteos e nas coxas na segunda-feira. Na manhã seguinte, ela começou a se sentir mal no hotel onde estava hospedada e entrou em contato com a médica responsável pelo procedimento. identificada no boletim como Tabita Nunes Marcolino Jorge. Ainda segundo o registro policial, a médica orientou que a paciente fosse levada até o consultório para uma avaliação. Ao chegar ao prédio comercial, porém, Roseli sofreu uma parada cardiorrespiratória na recepção. O boletim aponta que a médica iniciou manobras de reanimação antes da chegada do SAMU. As equipes de resgate também tentaram socorrer a vítima, mas a morte foi confirmada no local às 10h05 da manhã. A ocorrência foi registrada pela Polícia Civil como morte suspeita e morte acidental. O caso vai ser investigado para apurar as circunstâncias do procedimento e a causa da morte. A filha da vítima e a médica responsável pelo atendimento prestaram depoimentos no Distrito Policial. Duas horas, 8 minutos pelo horário de Brasília. 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Vamos agora para o bloco do Dinheiro TMC, porque nesta edição, Thiago Matheus e a Estela Ribeiro trazem informações envolvendo economia e a Copa do Mundo. Vamos conferir e para cuidar muito bem do nosso dinheiro, ainda mais nessa época.
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2: Olá, sejam todos muito bem-vindos ao Dinheiro TMC, esse cantinho aqui da nossa programação dedicado a fazer você entender melhor e cuidar melhor do seu din-din. Eu sou Estela Ribeiro e estou, como sempre, muitíssimo bem acompanhada de Thiago Matheus.
3: Tudo bem, Estela? Um abraço para você, para quem ouve a gente aqui na audiência da TMC, para quem nos assiste também, @TMCNewsBR, programa que ajuda você a ficar de bem com o seu bolso, fazer as pazes com a finança. E mais do que isso, Estela, hoje é um programa especial porque a gente vai tratar de economia, mas vai trazer uma paixão do brasileiro, que é o futebol, Copa do Mundo. O quanto que uma Copa pode mexer com a nossa economia, pode mexer com o seu bolso, seus afazeres, o happy hour, as compras. Será que você vai gastar mais? Vai se endividar mais? Vamos falar com especialistas, vamos tratar do assunto ao longo dessa próxima hora de Dinheiro TMC.
2: É isso aí. Então a gente começa com as principais manchetes dessa semana, assuntos que de uma maneira ou de outra acabam afetando o nosso bolso. E olha só, a Índia mandou a população trabalhar de casa para reduzir o consumo de combustível devido à falta de petróleo. Essa orientação foi dada pelo primeiro-ministro indiano Narendra Modi e marca uma mudança de tom que é incomum nesse país que está acostumado a políticas de estímulo ao crescimento, reflete também a pressão crescente sobre a economia.
3: Outra notícia importante ao longo dessa semana foi que a Meta, ela demitiu 8 mil funcionários para priorizar gastos com inteligência artificial. Então, os desligamentos, eles foram anunciados na última quarta-feira e eles representam cerca de 10% da força total de trabalho da empresa.
2: O Lula anunciou 30 bilhões de reais em crédito para quem quer comprar carros, para ser motorista de aplicativo e também para táxis. Olha só, e a diferença de juros entre homens e mulheres, viu? Esses financiamentos ficarão disponíveis a partir de junho e podem ser feitos até 72 meses. A expectativa é de que esse estímulo possa ampliar em 300 mil vendas de carros para aplicativos ou para táxis.
3: Outra notícia que importa para você, que mexe muito com a nossa economia e com o nosso bolso, é que a ANEEL aprovou o uso de mais de 5 bilhões de reais para reduzir conta de luz em até 4,5% ao longo desse ano de 2026. Então, são recursos que serão usados para reduzir as tarifas de energia de consumidores atendidos por 22 distribuidoras das regiões Norte e Nordeste, além do Mato Grosso e também partes de Minas Gerais e também do estado do Espírito Santo.
2: E já que o nosso tema é a Copa do Mundo, olha só que curiosidade. Foi feita uma análise comparando o poder aquisitivo do brasileiro em relação ao valor, ao preço da camisa da seleção brasileira que vai ser usada durante a Copa. E isso mostrou que a nossa é a camisa mais cara dentre os países campeões. Não é louco isso? É o cruzamento entre a renda média mensal dos brasileiros e os R$ 749,99 cobrados pela Nike por cada camisa, mostra que o Brasil é o país onde o preço do uniforme mais pesa no bolso do torcedor.
3: É um aumento considerável, significativo, em comparação aí com a última Copa. Outra notícia que importa para você é que a Petrobras prevê 6 bilhões de reais para a Replan e anuncia a produção de combustível de aviação nesse ano de 2026. A refinaria de Paulínia, é um município que fica no estado de São Paulo, ela deve produzir o combustível usando fontes como óleos vegetais, gorduras de origem animal e também óleo de cozinha usado. A capacidade da unidade será ampliada em 5%.
2: E o Brasil tem o menor número de bebês não registrados no ano de nascimento, segundo o IBGE. Esse levantamento indica que o percentual de crianças que deixaram de ser registradas no ano de nascimento atingiu o índice de 0,95%, o menor valor da série histórica iniciada em 2015.
3: E o Conselho da Petrobras, ele aprova a adesão de subsídio do governo para combustíveis. A medida abre espaço para que a estatal reajuste preços com impacto menor nas bombas em meio à pressão provocada pela alta do petróleo no mercado internacional.
2: E o presidente dos Estados Unidos, Donald Trump, esteve numa visita relâmpago lá, né, à China. E entre conversas com o Xi Jinping, o presidente da China, a China renovou a licença de mais de 400 exportadores de carne vinda dos Estados Unidos. Essa medida reabre o mercado asiático para centenas de plantas americanas de carne bovina e sinaliza a tentativa de aproximação entre as duas maiores economias do mundo após dias de negociação em Pequim. E a gente lembra que anteriormente a China também fez restrições à carne que ela importa do Brasil. Então esse contraponto, ela ampliou a importação dos Estados Unidos e diminuiu a importação do Brasil.
3: E falando desse ponto, dessas restrições, tem novidade ao longo dessa semana, porque o país asiático também retomou a compra de carne bovina, mas de apenas 3 frigoríficos brasileiros, após mais de um ano. Então, entre eles, está a unidade de Mozarlândia, da JBS, a maior processadora de carne do mundo. O Ministério da Agricultura ainda solicitou a habilitação de 33 novos frigoríficos brasileiros para a exportação ao país.
2: E a gente tem esse clima em torno dos jogadores de futebol, né? A gente sabe que muitos deles ganham salários milionários, o que faz com que muitas crianças e adolescentes sonhem com essa carreira de ser jogador de futebol. Olha só, os 28 jogadores convocados para a seleção brasileira valem cerca de 908 milhões de euros.
3: Ô louco!
2: O equivalente a 5 bilhões de reais. 5 bilhões e 31 milhões de reais. Segundo o site especializado em valores de mercado do futebol, a Transfermarkt. Apesar de ser o atleta mais badalado da seleção, o Neymar está longe de ser o mais caro entre os convocados. O status de jogador brasileiro mais valorizado pelo mercado vai para o atacante Vinícius Júnior, do Real Madrid, estimado em 150 milhões de euros.
3: É para respirar fundo, Estela Ribeiro. Esses foram os destaques, as manchetes que envolvem economia para você aqui no nosso Dinheiro TMC. Mas agora vamos fazer aquele giro pelas praças da TMC, praças espalhadas pelo nosso Brasilzão. A gente começa querendo saber um pouco mais sobre as vendas de televisões no Rio de Janeiro, que pelo que eu soube vão crescer 10% no período da Copa do Mundo. É aquela coisa, né? Chega a Copa do Mundo, então tem muitas promoções, seja na alimentação, nas viagens, mas principalmente nos eletrônicos, eletrodomésticos para sua casa. E um levantamento mostrou que todo o setor do comércio da cidade maravilhosa vai ser inflamado pela competição. Mais detalhes com a nossa repórter Rebeca Renzi.
4: Mesmo não acontecendo no Brasil, a Copa do Mundo vai aquecer os motores do comércio no Rio de Janeiro. Um levantamento do Clube dos Diretores Lojistas do Rio prevê um aumento de 2,5% nas vendas no período da competição. Foram levantadas as opiniões de 250 comerciantes de diferentes regiões da capital fluminense. Alguns segmentos se destacam. No setor de eletroeletrônicos, principalmente na venda de televisões para assistir aos jogos, a previsão de aumento é de 10%. De acordo com o mesmo estudo, mesmo endividada, a população, cerca de 74% dos torcedores pretendem gastar no período do Mundial. 61% deles acumulam dívidas já em atraso.
2: E subindo no mapa, a gente vai saber os dados então do varejo em Pernambuco com a Carol Oliveira.
4: A Copa do Mundo está chegando e vai movimentar todo o comércio no Brasil. Uma pesquisa recente mostra que quase 100 milhões de brasileiros pretendem comprar algum produto ou serviço para acompanhar os jogos. O gasto médio planejado por pessoa é de R$ 619. Os itens mais procurados são as roupas e os enfeites. Muitas pessoas fazem questão de comprar a camisa oficial do Brasil, por exemplo, ou roupas com as cores da seleção brasileira. Bandeiras e cornetas também vendem muito antes do início das partidas.
3: Valeu, Carol. Obrigado pelas informações. E você sabia que os alimentos estão liderando aí a intenção de consumo dos mineiros? Aliás, o lugar para ter comida boa. Quem chega com as informações é o nosso repórter Júnior de Castro.
5: A Copa do Mundo de 2026 também deve movimentar o bolso dos mineiros. Pesquisas recentes mostram que comida e bebida lideram as intenções de gastos durante o torneio. Segundo o levantamento da NeoGrid com a Opinion Box, 51% dos brasileiros pretendem gastar mais com alimentos e bebidas durante os jogos. Já uma pesquisa Data Makers aponta que 71% dos torcedores planejam aumentar o consumo de produtos e serviços no período da Copa. Os itens mais procurados devem ser snacks e petiscos, com 72% da intenção de compra, além de carnes para churrasco, doces e bebidas. Vestuário também aparece em destaque. 43% dos entrevistados pretendem comprar roupas e acessórios temáticos da seleção brasileira. Em Minas Gerais, a expectativa da indústria é de crescimento forte nas vendas durante o Mundial. A FIENG projeta aumento na procura por carnes, bebidas e moda, impulsionado pelas reuniões entre amigos e familiares para acompanhar os jogos.
2: Muito obrigada, Júnior de Castro, pelas suas informações. E agora a gente vai para o Paraná com o nosso querido Ângelo Sfeier. Manda aí, Ângelo.
6: O comércio do Paraná está otimista com a chegada da Copa do Mundo, que começa nas próximas semanas. E isso vai muito além das tradicionais compras de televisores. Os supermercados projetam um crescimento de 5% nas vendas, apostando, por exemplo, nas bebidas e nos petiscos. As papelarias também estão otimistas e se preparam para surfar essa onda, oferecendo itens de decoração, acessórios e bandeiras. Com os jogos começando em vários horários do dia, entre 1 da tarde até 1 hora da manhã, os bares de Curitiba também projetam um movimento 50% maior durante o Mundial. E por fim, mas não menos importante, o álbum de figurinhas da Copa tem impulsionado vários setores, desde os shoppings, que prepararam espaços e eventos de trocas, até as bancas de revistas, que viram o ticket médio das vendas dobrar desde a disponibilização dos pacotes de figurinhas.
3: Valeu, Ângelo, obrigado pelas informações, um abraço para você, mas agora a gente quer saber de você, ouvinte, como é que vai ser o seu gasto aí para a Copa do Mundo. Quanto que você desembolsa aí no seu dia a dia, ou no mês de Copa, ou num fim de semana, num jogo específico da seleção brasileira? Manda pra gente aqui no nosso WhatsApp, que você sabe, é o 11 São Paulo mesmo, 972211001. Vai fazer aquele churrasco? Você vai num barzinho para assistir os jogos, né? Já demanda um certo dinheirinho, a gente sabe, né? Então, ficando indiferente ou não, todo mundo acaba gastando aí numa Copa do Mundo. Assim, a nossa reportagem foi, inclusive, para as ruas, para perguntar para a nossa população, e a gente acompanha quanto que a Copa pesa no bolso do brasileiro.
7: Ah, para mim não mexe muito. É assim, eu não gasto, eu não sou uma pessoa muito gastona, mas eu consigo me controlar com a medida do possível.
8: Ela mexe do lado positivo, né? Pretendo investir mais ainda do que gastar, né? Eu sou do tipo de investir.
7: Você quer investir como na Copa do Mundo?
8: Ah, investir, procurar minhas horas vagas, fazer alguma coisa para que eu possa atrair mais dinheiro pro meu bolso. Umas entregas de moto, algo do tipo.
9: Ah, com o meu especificamente é um pouco menos, porque eu não sou tão aficionado a assistir com os amigos. Eu passo muita raiva com a seleção brasileira. E então é sempre um pack de cerveja, uma carninha que eu vou assar ali comigo. Mas, por exemplo, meu pai, ele gasta muito dinheiro com isso, porque ele gosta de 15 pessoas sentadas em frente à televisão, muita carne, muita bebida, apostas e todo mundo uniformizado. Então, abala as estruturas um pouco, às vezes, entendeu?
10: Ah, ela mexe um pouco, não mexe muito, mas tipo, eu gasto com camisa, né, da seleção. É, eu comprei também a... comprei um álbum de figurinha, que tá um pouquinho mais caro esse ano, né? E também juntar a família, né? Fazer churrasco, geralmente, aí gasta um pouquinho mais, mas não tanto assim, mais ou menos.
11: É, pro meu bolso não mexe muito, porque eu vou trabalhar, eu quase nem vou assistir os jogos, assim, né? Só quando tiver um tempo em casa mesmo, que eu trabalho direto, então pra mim não mexe muito com o meu bolso.
12: É em casa, porque agora não tem emprego, não. Tô saindo de um emprego e não tem dinheiro, então melhor eu ficar em casa.
6: Bem quase mesmo na TV, na boa, nem um centavo, ó, por mundo.
13: Ah, eu pretendo beber em casa, gosto de beber em casa mesmo. Aproveitar o dinheirinho no bolso, economizar, se tiver uma copinha, né, ficar tranquilinho. É mais viável pra mim, né?
14: Ah, particularmente eu não curto muito futebol, então a princípio em nada, não impacta em nada mesmo.
7: Você não vai ver nenhum jogo com os amigos, não vai pro bar?
14: Não tenho a pretensão. Se eu for convidado, eu posso até ir, mas a início eu não tenho a pretensão, não.
3: E dando sequência aqui no nosso Dinheiro TMC, vamos para a primeira entrevista desse programa especial para falar de como a economia envolvendo o futebol, a Copa do Mundo, acaba mexendo com a minha, com a sua, com a nossa vida. Então, para isso, nesse clima, né, de celebração, a gente vai entender melhor ou tentar entender melhor como a competição movimenta a nossa economia. E vamos conversar agora com o professor Paulo Dutra Constantin, ele que é professor do curso de Ciências Econômicas da Universidade Presbiteriana do Mackenzie, está aqui conosco no Dinheiro TMC. Professor Paulo, seja bem-vindo, muito obrigado, viu?
7: Bem-vindo, professor.
15: Muito obrigado, eu agradeço a oportunidade.
7: Agora já Thiago, passou... rapidão, só vou começar aqui introduzindo, porque ele não podia estar mais ligado ao tema.
3: Por quê?
7: Além de falar da visão técnica da economia, ele vai falar de uma visão pessoal também, porque ele é pai da Ana Morganti, que é goleira da seleção e do Corinthians.
3: Então, economia e futebol caminham lado a lado dentro da sua casa, né, professor?
15: Sim, sim, já há bastante tempo, felizmente.
3: Que bacana, daqui a pouco a gente vai tirar algumas curiosidades. Como é ter uma atleta dentro de casa, inclusive, mas já que o assunto é Copa do Mundo, já que a gente está falando, professor, dessa microeconomia, podemos dizer, mesmo um evento distante em outro país, né, em outros países, aliás, né, no plural dessa vez, o consumo das famílias brasileiras, ele acaba mudando por conta de uma Copa do Mundo, e obviamente não estamos falando da Copa de 2014, aqui no Brasil, Copa de 2026. Mesmo à distância, se ligando ou não, direta ou indiretamente, muda o consumo das famílias brasileiras durante o período da Copa?
16: Muda bastante. Tá? A gente pode observar, principalmente o consumo de eletrodomésticos, no caso, as TVs, né, as TVs maiores de tela plana. Tem uma tecnologia nova que, a princípio, você pode reduzir o volume da narração e colocar o volume do estádio, como se você estivesse dentro do estádio. Então, isso são inovações que vêm de 4 em 4 anos, no caso das Copas do Mundo, e incentivam as pessoas a trocarem...
3: Aquelas promoções que vêm, né? Promoção de Copa do Mundo. Se você trocar sua TV hoje, na próxima Copa você tem um desconto X também. Aquela coisa, né?
16: É isso, tenta vincular. E além disso, né, por mais que a gente possa falar, ah, mas eu não gosto de futebol, não gosto de Copa do Mundo, isso impacta na gente? Sim, né? A gente conversou antes a respeito, por exemplo, das figurinhas. Um álbum de figurinha que custa, no mínimo, R$1.000 de figurinhas.
3: Só de figurinha?
16: Só de figurinhas. Quanto que isso equivale, né, se a gente deixar de comprar essas figurinhas e comprar, por exemplo, carne, arroz, feijão, tá? Para uma família.
3: Poxa, né? É uma compra de mês aí, R$1.000.
16: Sim, é uma compra de mês para uma família, sim, família de baixa renda, né? Sim. Né, que o salário mínimo em torno de 1.600, 1.700 aqui em São Paulo, né, 1.800, então representa mais de 50% do salário mínimo. Um álbum de figurinhas sendo... que nenhuma pode ser repetida.
3: É, tem que ter
16: a sorte.
3: A sorte, o acerto de 100%, a conversão de 100%.
7: Senão a gente pode pensar o quê? No dobro, pelo menos, para a gente comprar a quantidade de figurinhas e lidar ali com a sorte de saírem as que a gente precisa para completar
16: pode.
7: O álbum.
16: E um fenômeno interessante, né, que a Coca-Cola também lançou figurinhas e que a gente vê nos supermercados as famílias roubando...
3: É, tirando o rótulo,
16: o rótulo da Coca-Cola para obter a figurinha. Então, isso também impacta, porque é prejuízo para o supermercado, né, e acaba tendo que elevar o preço, porque isso aumenta custo de fiscalização. Então, afeta, né, cotidianamente a nossa vida. Não tem como não afetar.
2: O professor, e são linhas e linhas de produtos que são lançadas nessa época do ano. Não só as figurinhas, mas assim, a gente tem a rede de lanchonetes, por exemplo, que lança um sanduíche com cada país da Copa.
0: Isso.
2: E aí a pessoa quer ir lá e quer comer um de cada um e acaba gastando nisso também. Então, a indústria, o mercado, o varejo também fica ligado nisso para aproveitar.
16: Sim,
2: né?
16: Na alimentação. No caso dessa rede de fast food, né, ainda inclusive lançou um sanduíche de um país que não está na Copa.
0: A Itália, né?
16: Sim.
0: Mais uma vez a Itália não está na Copa, mas tem um sanduíche.
16: Mas tem um sanduíche. Né? E a gente vai até para se divertir, sim, né? Comer, tentar entender qual que é o sabor de cada um desses países. É interessante, sim. Tá? Então acaba movimentando tudo. No caso, né, das cervejas, né, as cervejas que patrocinam e ajudam a fazer o happy hour.
0: Sim.
16: Né, churrasquinhos, mesmo, churrasquinho, né, nas famílias, o happy hour. Né, mesmo quem não gosta, que a gente também estava conversando antes, acaba participando, acaba contribuindo para aquele promotor daquele evento que acontece em outros países. E aumenta consideravelmente também os nossos gastos. Sim.
0: Agora, professor, então, trazendo essa curiosidade que a gente estava falando agora há pouco, né, nos bastidores, antes da entrevista com o professor, você gostando ou não, você se ligando numa Copa do Mundo ou não, você se planejando para gastar ou não, você é impactado diretamente, então. A Copa do Mundo, mesmo distante, ela impacta a nossa economia, ela impacta na nossa rotina, por que não? E ela vai impactar, então, nos gastos do brasileiro, no geral?
16: Impacta. Impacta constantemente. A gente pode... Né, a gente está no pré-Copa do Mundo. Né, e o que a gente faz para chegar na Copa do Mundo? O que essas equipes fazem para chegar na Copa do Mundo? Então tem um desenvolvimento tecnológico muito grande, tem um desenvolvimento na parte de saúde muito grande. Então todos esses desenvolvimentos que são colocados para beneficiar esses atletas de ponta voltam para a gente. Né? Então no caso de fisioterapia, né, teve um jogador, né, que logo depois de soltar o nome dele, ele foi agradecer ao fisioterapeuta.
0: É verdade.
2: Ô professor, e com relação a essas empresas que despontam na época da Copa, como o senhor comentou, as cervejas, os patrocinadores da Copa, eles acabam tirando muito o mercado dos outros, das outras marcas? O que o fabricante menor de uma cerveja menor, por exemplo, pode fazer para tentar se equilibrar na corrida pelo mercado nessa época do ano?
16: No caso de cerveja, fica muito difícil porque a gente tem pouquíssimas marcas no mundo, né? Assim, né? As grandes concorrentes. São 3 ou 4. Né? E essas realmente têm um mercado praticamente cativo e elas determinam preço. E é muito mais a questão de distribuição, que elas têm capacidade de distribuir e atender todos esses mercados. No caso das cervejas que a gente considera que não são essas grandes, que são cervejas artesanais, elas podem buscar, né, nichos de mercado que para atender consumidores com um paladar, né, mais sofisticado, mas não vão concorrer de forma nenhuma com essas grandes marcas de cerveja, porque você não tem condição mesmo, não, por conta da escala.
0: Sem condições.
2: Nem escala de produção e nem escala de, exato, publicidade, né?
16: Não, de forma alguma.
0: Agora, professor, a gente está vivendo um momento da economia de juros altos, né? E você acha que isso, com toda a sua experiência, mesmo no campo da economia, né, mas também sua experiência de Copas do Mundo, que você já viu algumas aí ao longo da sua vida, você acha que mesmo com juros altos, chega no período de Copa do Mundo, o brasileiro, no geral, ele fala assim, pô, não importa o que eu estou devendo, não importa, é Copa do Mundo, é só de 4 em 4 anos, eu vou consumir, eu vou gastar, mesmo com juros altos, você prevê um gasto a mais ou mesmo gasto mantém o padrão do brasileiro ao longo dos últimos anos, independente da atual situação financeira de cada família e tudo mais? O brasileiro, ele tende a ignorar, vamos dizer assim, o fator econômico, o fator de momento do nosso país, o fator juros, e o que importa mesmo é você consumir, é gastar, é festejar uma Copa do Mundo?
16: Eu vou te falar pelo seguinte. Como é que a gente analisa essa taxa de juros? Está alta? Está muito alta, né? Se eu vou comprar algo nesse ano que custa R$100, tá? E que pela inflação, o ano que vem vai estar 105. Mas se eu deixo de comprar agora, coloca esse dinheiro, tá na Selic. Daqui um ano, eu vou ter 115 reais. Eu tenho 10 reais a mais do que teria. Então, essa seria uma forma de incentivar as pessoas a não consumirem hoje. Mas não é dessa forma que funciona. Eu vejo o seguinte, eu quero trocar minha televisão, eu quero aumentar meu gasto, eu quero festejar. O que é que eu faço? Eu vejo se a parcela do financiamento cabe no meu orçamento.
0: É isso.
16: Não interessa a taxa de juros. Então, gasta-se mais mesmo.
2: Bom, a gente falou então que a indústria aí movimenta e as crianças, especialmente crianças e adolescentes, são muito permeáveis à publicidade e tal. Eu imagino que nessa época do ano as crianças queiram jogar mais futebol, né?
16: Sim.
2: Como é que você viveu isso em casa, professor Paulo? Foi assim que começou a sua filha?
3: Foi por conta de uma Copa do Mundo ou não? Foram outros fatores?
16: Não foi por conta de Copa do Mundo. Foi basicamente porque o meu filho mais velho já jogava futebol. Né? E ela achou aquilo interessante e começou a ir para a escolinha também. Né? E na escolinha, começou a jogar na linha, já foi número 10, tudo. Aí, de repente, dois professores, né, percebem que ela tem um potencial para ser goleira, diferente de todos os meninos que estavam lá. Né? Sempre jogou com criança, menino, principalmente. E colocou, e ela começou a se desenvolver. Né? Mas tem alguns períodos, assim, ela era bem novinha, devia ter uns 3 anos, e ela me chamou para ver ela batendo bola. Eu falei para ela procurar outro esporte, que ela jamais seria jogadora. Tá? E 2 meses depois ela me provou o contrário. Né?
3: Que você entende de economia, não de
2: futebol.
3: Não de futebol, né, professor?
16: Depois.
2: E nem de psicologia infantil, né, professor?
16: Talvez tenha sido isso, por ter desafiado.
3: Boa. Bom ponto.
16: Tá? E depois minha esposa falou para ela que se ela jogasse no gol, que ela nunca mais ia assistir a minha filha jogando.
3: Ah, queria na linha, não no gol.
16: É, porque no gol, sim, falhou.
3: Sofre, né? O goleiro sofre.
16: Então, e depois ela foi, no ano passado, na final do Brasileiro, no Sub-17, foi em Porto Alegre, minha esposa chegou, quebrou o pé logo na chegada em Porto Alegre, né? Foi pro hospital, colocou o pé em ordem e foi para assistir o jogo.
3: Olha que legal.
16: Tá, então.
3: Prestigia sempre, não tem como. Estamos falando, inclusive, da atleta Ana Morganti. Ela que é goleira do Corinthians, sub-17, também da seleção brasileira. Passou por diversas categorias, acredito eu, né, professor?
2: E, professor, o investimento numa atleta em casa, economicamente falando, é puxado?
16: Olha, é puxado, sim. Tá? Eu vou te falar não só o financeiro. Né, porque os atletas passam por pressão psicológica o tempo todo. Tá? Então, se vai ser escalado, se não vai ser escalado, né? Se falha, se não falha. Então, tem que ter um auxílio muito grande com relação a isso. A alimentação tem que ser perfeita, tá? não tem como. Preparação física e também o material esportivo. Felizmente, ela é patrocinada. Tá?
3: Então, já dá um alívio, né?
16: Muito. É um alívio muito grande.
3: É, então isso serve de dica para os pais, né, para os avós que estão ouvindo. Aí tem os pequenos na família, querem ir para o mundo da bola, do futebol. Então saiba que isso é um investimento também. Primeiro vem o investimento, né, professor?
16: Sim.
3: Para quem sabe, se der muita sorte, muita dedicação também, né, mas afunila tanto que são poucos que acabam vingando, para que no futuro colham os frutos aí do futebol. Agora, professor, ainda falando de economia, Copa do Mundo, como isso movimenta, existem alguns outros setores que são prejudicados, talvez, por conta de uma Copa do Mundo? Não sei se o turismo, talvez não, mesmo no período da Copa, as pessoas querem, sei lá, querem ir para o Nordeste assistir a Copa do Mundo, turistar, mas assistir a Copa do Mundo, querem ir para o Centro-Oeste, não sei. É, a gente sabe que serviços, né, eles vão lucrar bastante com bares, restaurantes, comércio, moda, vestuário, tudo isso acaba lucrando. Eletrodomésticos também, enfim. Será que tem algum setor da economia que pode balançar um pouquinho? Porque o foco está muito em Copa do Mundo e o brasileiro acaba se esquecendo de outra coisa?
16: Olha, é difícil falar de um setor que realmente possa perder, né, com o evento de Copa do Mundo. Porque é um momento de celebração e você vai querer realmente se presentear de várias formas. Inclusive pode ser uma viagem para o Nordeste, uma viagem para o Sul. Tá? E mesmo aquelas pessoas, né, que a gente já falou que não gostam de futebol, podem resolver viajar e ficar afastado de qualquer informação a respeito do futebol. Então, o que eu vejo é que basta ter um pouco de criatividade desses setores que são menos afetados por esse impulso futebolístico, para que eles criem, né, tragam a demanda dessa população que não gosta de futebol e ampliem o seu faturamento.
2: Isso sem falar na empresa de turismo que está dedicada a levar as pessoas para assistirem a Copa fisicamente, né, presencialmente lá nos Estados Unidos, no Canadá e no México, né? Imagino que esses pacotes estejam movimentando bastante a economia do turismo, né?
16: Ah, sim, sim. E a gente vê no caso, né, que a Copa do Mundo da América do Norte, as distâncias são longas.
3: É verdade. De uma sede para outra, né?
16: É.
3: E depois de um país para o outro também.
16: Sim. Então, a questão da imigração.
3: Sim.
16: Né, do México para os Estados Unidos. Vai ser algo complicado. Né? Então, não é tão fácil. A questão, né, de você sair da costa leste e para a costa oeste dos Estados Unidos. Sim. Tem toda a questão do fuso horário. Ou do oeste para o leste. Então, como é que funciona isso? E a gente saiu de uma Copa, da última Copa, que você podia assistir 3 jogos no mesmo dia.
3: É verdade.
16: Que você não tinha o problema dessa logística. Então, hoje, essa logística nos Estados Unidos, e Canadá e México, ela vai ser realizada fundamentalmente por aeronaves. Né? E isso encarece muito.
2: Especialmente numa época de combustível mais escasso. Né?
16: Combustível muito mais caro, né? E é uma época de verão que os preços já são maiores.
3: Ó, como tudo impacta, né, na vida da população brasileira, mas principalmente relacionado à Copa do Mundo. Professor, para a gente já ir encerrando esse bate-papo, que tá bem legal, inclusive, mais um recadinho final para quem está ouvindo a gente. Então, para tranquilizar, ou talvez não, né, na sua experiência, tem como economizar? Tem como passar batido dos gastos de uma Copa do Mundo ou tem que fazer um esforço bem grande para você não embarcar aí na onda, na vibe da seleção brasileira?
16: Olha, vai ter que fazer um esforço bem grande.
3: Tá bom.
16: Tá, para não embarcar na vibe, principalmente porque nós somos o país do futebol. Não que nós sejamos os melhores no futebol, tá? Mas que a nossa vida, né, cotidiana acaba sendo influenciada por vários motivos, que a gente conhece alguém e tudo, e gosta de futebol. Então, vai ser muito difícil a gente passar ileso por esse período.
2: Tá joia, professor. Muitíssimo obrigada pela sua presença aqui no Dinheiro TMC. O professor Paulo Dutra Constantin, que é professor do curso de Ciências Econômicas da Universidade Presbiteriana Mackenzie e também pai da Ana Morganti. Muito obrigada, querido.
16: Muito obrigado, eu que agradeço. A gente vai perdendo identidade, né?
3: É isso. Acontece, né, professor? Um abraço. Outro. Até a próxima.
16: Até a próxima.
2: Bom, a gente já falou então aqui com o professor Paulo sobre como a Copa movimenta o consumo no nosso dia a dia. Agora a gente vai ter uma visão um pouquinho mais ampla desse mercado nessa época do ano. A gente recebe aqui o professor de economia da FEA, da USP, o Luciano Nakabashi. Professor, muitíssimo obrigada pela sua presença aqui no Dinheiro TMC.
17: Eu que agradeço, Estela. Muito obrigado.
2: Professor, para a gente ter uma ideia, dá para saber quanto é que custa uma Copa do Mundo, por exemplo, para os países que estão sediando os jogos agora?
17: Então, tem estimativas de Copas passadas, mas varia muito, né? Varia muito porque depende de vários fatores, depende da estrutura que já tem no país. Estados Unidos, por exemplo, que é uma parte dos jogos, já tem uma estrutura muito bem feita, né? De estádios. E estrutura de uma forma já necessária para esse tipo de evento, então acaba gastando menos. Mas depende um pouco do país, né? Depende o que você coloca dentro da conta, se coloca, tem países que fazem algumas construções de infraestrutura, né? Investimento em infraestrutura, tipo metrô, para melhorar, né, a parte de locomoção das pessoas, e coloca na quanto mais caro, né? Mas é uma coisa que vai muito além do dinheiro gasto na Copa. Costuma ficar na casa de bilhões, né? Alguns bilhões de dólares, entre 5 e 20 bilhões, né? Geralmente é o que tem sido gasto aí nas últimas Copas, mas aí depende, como eu falei, né? Do que se coloca na conta. Aí a última que teve acabou ficando bem mais cara porque foi colocado muito investimento em infraestrutura que vai muito além dessa questão da Copa. Mas só a Copa em si, alguns bons bilhões de dólares aí acaba sendo um tanto que acaba indo, né, para vários países que sediaram a Copa.
3: Agora, professor, o investimento é gigantesco, como você falou, na casa dos bilhões, mas o retorno, né, o lucro, ele também é gigantesco, talvez maior ainda. A gente fala dos países sede, mas também a gente fala da FIFA, a Federação Internacional de Futebol. A tendência é essa mesmo, professor? Uma Copa do Mundo ficar cada vez mais cara e movimentar cada vez mais valores astronômicos? A tendência é essa?
17: Eu acho que não, né? Eu acho que a tendência não é aumentar cada vez mais. Eu acho que tem uma tendência até de, se for ver para o país, porque você tem um gasto que é concentrado ali no setor público e um benefício que é coletado ali por diferentes agentes, né? Pode ser pela FIFA, né? Por vendedores, pessoas que acabam tendo um efeito ali positivo na cidade durante o período, como hotéis, restaurantes, algumas vendas que são bastante específicas naquele período, como televisores, né? Pessoas querem comprar uma televisão maior, tem a questão de comprar a camiseta do time, então tem coisas que são mais específicas. Então, acaba sendo mais diluído o benefício, né, para a sociedade como um todo e para algumas entidades ali particularmente. Para o país, geralmente, em termos monetários, né, se for pensar o país ali estritamente, não vale muito a pena. Então, o que tem sido feito em termos de planejamento para as próximas é algumas possibilidades, porque tem ficado, de fato, muito caro, é você pegar país que já está acostumado a receber esses eventos, inclusive repetindo em alguns países a Copa do Mundo, porque eles já montaram a estrutura, ou outros países que já estão bastante acostumados, já tem toda uma estrutura ali preparada para receber um grande público naquele período. Porque aí sim, tem dois pontos, né? Acaba valendo a pena no sentido porque gasta bem menos, e você tem uma certa recorrência ali que ajuda o turismo. Então, como estratégia de longo prazo, para afetar positivamente o turismo da região, do local, do país, aí pode valer a pena dentro dessa estratégia maior, né? Mas acaba gastando muito se você não vai receber outros eventos importantes, acaba gastando muito com uma estrutura que vai ficar ociosa, ou parcialmente ociosa. Então, ao longo do tempo, pode não valer a pena se não for bem feito. Então, acho que tem uma tendência a fazer cada vez mais em locais que já tem uma estrutura boa, porque o gasto acaba ficando muito alto, e para não ter esse problema, né, de cada Copa você ter gastos adicionais e ir aumentando aí o valor, né, para se fazer cada uma dessas Copas.
2: Professor, quando a Copa aconteceu aqui no Brasil, essa nossa balança ficou no positivo ou no negativo? Os investimentos que a gente fez para receber o Mundial aqui continuaram sendo usados e foi benéfico para o dia a dia da população do Rio de Janeiro? Ou não?
17: Então, aí é aquele ponto, né? Do ponto de vista do setor público, não vale muito a pena, porque o gasto acaba sendo bastante alto. Aí o ganho acaba sendo mais diluído, né? Entre vários agentes econômicos, empresas, instituições, donos ali de pequenos negócios que acabam sendo beneficiados no período. Como uma estratégia de desenvolvimento, não vale a pena. Eu acho que talvez ali, pensando o Rio como um símbolo bastante importante de turismo no Brasil, ajuda, né? A Copa, teve a questão das Olimpíadas, então teve eventos importantes, então isso, quando você vai fazer no mesmo lugar, acaba sendo bastante importante para fomentar, né, um turismo ali numa região que já é forte nesse sentido, uma das regiões do Brasil que mais recebe turista, né? Então acaba fortalecendo ao longo do tempo, acaba sendo uma estratégia relevante. Mas mesmo no Rio, a gente teve ali algumas estádios, né? Algumas coisas que foram feitas naquele período que acabaram ficando, de fato, ociosas. A vila ali, onde ficaram, no caso das Olimpíadas, né, onde ficaram os atletas, ficou meio ociosa. Então tem que tomar esse cuidado. Então, pontualmente, mesmo no Rio de Janeiro, é uma coisa que, se for ver, pontualmente não vale a pena. Como uma estratégia, pensando numa região que é bastante importante turisticamente, que já costuma atrair, que tem uma estrutura razoável, é um ponto que pode ser relevante, desde que você leve em consideração outras coisas no Rio, que é mais importante ainda, é a questão da violência, né? A violência é uma das coisas que mais prejudica o turismo ali na nossa, né, cidade maravilhosa. Então, uma coisa que tem que não só ter um investimento no sentido de eventos específicos, mais um investimento ali de segurança para manter esse turismo e para fomentar esse turismo. Então, são coisas complementares. Então, não é uma conta muito fácil de se fazer, porque depende de outros elementos também, sabe?
3: Tá bom, professor. Para a gente já ir encerrando e agradecendo a sua participação, você falou especificamente agora da Copa que tivemos aqui no Brasil em 2014, mas de uma forma macro, de uma forma geral, todos os países que acabam sediando uma Copa, e até para você explicar para a gente, né, nós que somos leigos no assunto, os países realmente lucram com uma Copa do Mundo? Se sim, como que eles lucram? Ou o principal ganho é de reputação? É um ganho reputacional? O que você pensa?
17: Então, acho que varia muito, né? Onde que é feito? Se o local já tem alguma estrutura razoável, uma boa parte da estrutura para receber um evento desse porte, né? Porque você recebe ali muitas pessoas num determinado período. Você vai ter que construir toda uma infraestrutura de transporte que vai ficar ociosa depois, parcialmente, aí não vale a pena. Se você faz em algum lugar que já tem uma boa estrutura, que já está acostumado a receber eventos de grande porte, que não vai ter que fazer muito investimento para receber essa Copa, e que está numa estratégia de mais longo prazo para atrair turismo para aquela região, aí vale a pena. Então depende muito de caso a caso, né? Se você vai pegar um país que tem poucos recursos, falta um monte de coisa, não só ali para fazer o evento, mas também para a população, você vai tirar dinheiro para fazer isso, certamente não vai valer a pena. Um país que quase não tem evento, não vai construir evento, você vai fazer uma estrutura que vai ficar ociosa, não vai valer a pena. Mas se é um lugar que já está acostumado a receber eventos, que vai continuar fazendo eventos, muito provavelmente vai valer a pena.
2: Tá joia, professor Luciano, muito obrigada. Professor Luciano Nakabashi, professor da Faculdade de Economia, Administração e Contabilidade de Ribeirão Preto, da USP. Muito obrigada pelos seus esclarecimentos e seja sempre muito bem-vindo ao Dinheiro TMC.
17: Muito obrigado, uma satisfação muito grande. Um abraço a todos.
3: Valeu, um abraço, a gente que agradece. E dando sequência aqui na nossa programação do Dinheiro TMC, Estela, não dá para falar de Copa do Mundo e de economia, obviamente, sem falar dos álbuns de figurinha.
2: Pois é, como o próprio professor Paulo mencionou, os R$1.000 para completar o álbum, isso sem contar as figurinhas repetidas.
3: Pelo menos, no mínimo, né? Então não dá para falar, obviamente, de Copa do Mundo sem tocar nesse assunto que virou febre cada vez mais entre os brasileiros. Então quanto custa na prática? São só esses R$1.000 citados pelo professor Paulo? R$2.000, R$3.000, mais do que isso? A TMC conversou com a Isabela Simões, ela que é estudante e está colecionando o álbum da Copa do Mundo 2026. Vamos conferir.
18: Bom, estou indo para o meu quarto álbum de figurinha, comecei na Copa de 2014. Não sei se esse ano vou conseguir completar, assim como eu não completei o de 2022. E a missão está mais difícil, né? São mais figurinhas, consequentemente mais dinheiro envolvido. Então tá complicado, eu mesma acho que já investi uns R$250 e ainda tô bem distante de concluir o álbum. Acho que, sendo otimista, uns R$800 ainda precisam estar disponíveis se eu quiser completar, né? Mas eu acho que esse ano que tem ajudado, assim, quem entrou na brincadeira, são as promoções nos aplicativos de delivery, que tá tendo bastante, né? É uma estratégia meio nova aí. Também na internet, umas caixas com vários pacotinhos por valores um pouco abaixo do que seriam realmente. Mas ainda assim, pesa bastante no bolso do povo brasileiro. Então, nem todo mundo quis entrar na brincadeira esse ano. Mas eu acho que, mesmo assim, os álbuns de figurinha da Copa estão bem distantes de uma possível extinção.
2: Pois é, essa foi a Isabela Simões dando o seu depoimento sobre o álbum de figurinha dela. Agora a gente vai conferir a entrevista feita pelo Felipe Amoral com Arnaldo Pinheiro, que é empresário e que coleciona o álbum desde 1982. Olha só.
19: Olá, meu nome é Arnaldo Pinheiro, eu tenho 51 anos. Meu primeiro álbum foi da Copa de 1982, realizado na Espanha.
20: Os valores das figurinhas mudou desde que você começou a colecionar? Se sim, quanto aumentou?
19: Com certeza mudou, assim, nesse primeiro álbum que eu colecionei, elas eram vendidas dentro de um chiclete, né, que era o chiclete ping-pong, então você tinha que comprar de uma a uma. Já passou muito tempo de lá pra cá, então, assim, eu não consigo dizer o quanto, mas certamente aumentou bastante.
20: Quanto você já chegou a gastar para completar o álbum?
19: Eu não faço muita ideia, ou na verdade a mínima ideia, né? Até porque a Copa é realizada de 4 em 4 anos. A quantidade de seleções também alterou, às vezes de uma edição para outra, a quantidade de figurinhas, é muito difícil conseguir mensurar esse valor.
20: Você sempre conseguiu completar o álbum?
19: Nem sempre. Acho que eu sempre cheguei perto, né? De completar. Às vezes que eu não completei, acho que foi um pouco por descuido no final de pedir as figurinhas que faltavam para a empresa que fabricava o álbum.
20: Tem alguma forma de compra na qual você consegue economizar? Algum pacote especial?
19: Vou falar da edição atual, né? Por alguns aplicativos, né? De entrega de comida, enfim, lanchonete, rede de fast food, era possível comprar ainda, eu acho que é possível comprar e economizando um pouco, sim.
3: Valeu, Felipe, e obrigado aí pro seu Arnaldo, que deve ter desembolsado, olha, grandes quantias desde a Copa de 82, então são copas e mais copas aí no currículo e também de álbuns colecionáveis. Mas se você ficou na dúvida, afinal, quanto que custa, né? Para você montar um álbum atual da Copa do Mundo. Segundo o levantamento feito pela BBC Brasil, o valor para completar o álbum em território brasileiro, ele pode chegar a mais de R$7.300, bem longe daquela estimativa que fizemos aqui com
2: pois
3: o professor Paulo em Estela.
2: A gente falou de o dobro, você ainda falou agora 2.000, 3.000, mas 7.300.
3: Ou seja, né, é um custo bem elevado mesmo, mas que ainda fica abaixo de estimativas de outros países, para você ter uma noção, onde a coleção pode custar quase o dobro. É por isso que essa prática da troca de figurinhas em pontos já estabelecidos em diversas cidades do Brasil está virando uma febre, porque mais do que comprar, é inteligente você fazer aquela troca, vai conversando, vai dialogando, uma mão lava a outra, um ajuda o outro, e aí você não gasta tanto na hora de completar o seu álbum na Copa 2026. Boa sorte aí.
2: Agora eu tenho uma curiosidade, Thiago. Sempre tem aquela figurinha que todo mundo quer e que é a que menos sai nos pacotes, né?
3: Segundo a Panini, as figurinhas, elas foram feitas na mesma quantidade. Não é porque é um jogador da Colômbia, do Haiti, sai muito mais do que o Messi, do que o Cristiano Ronaldo, não é por aí. A Panini garantiu que toda figurinha sai na mesma quantia, mas tem esse fator curiosidade, né? Que é muito difícil você tirar essas grandes estrelas, inclusive aquelas figurinhas douradas, prateadas, que virou febre entre os colecionadores.
2: Muito bem, mais din-din envolvido na Copa. Quanto será que custa para ir até lá, assistir presencialmente os jogos? A gente também conversou com o Dr. Paulo aqui sobre como o Mundial movimenta a indústria do turismo no país. E a gente vai conversar, a gente vai ver o depoimento do Rodolfo Tomé, que é dentista, e vai para os Estados Unidos para acompanhar a competição.
1: Olá, sou o Rodolfo, tenho 36 anos. Eu vou viajar para Los Angeles agora em junho com a minha esposa. Então vai nós dois para essa viagem. A gente, a princípio, está planejando essa viagem mais ou menos 2 meses, onde a gente tinha um orçamento limite que a gente estabeleceu de R$20.000. Veio Los Angeles, que a gente conseguiu unir o útil ao agradável, estava com um preço bom de passagem, então a gente vai fazer um cruzeiro para o México, então que sai de Los Angeles de 7 dias, e a gente volta desse cruzeiro no dia 12 de junho, que vai ser o jogo início dos Estados Unidos, que vai ser Estados Unidos e Paraguai. A gente não vai nesse jogo por conta do custo, então o ingresso mais barato aí que a gente conseguiu achar estava saindo por volta de $1.000. No dia 13, a gente vai na FIFA Fan Fest, no Coliseu, em Los Angeles, para assistir o jogo do Brasil, que vai ser o jogo de abertura do Brasil. E depois a gente vai conseguir assistir o próximo jogo que vai ter em Los Angeles, que vai ser Irã e Nova Zelândia. Esse jogo, acredito que por uma procura menor, o preço estava muito mais em conta, então a gente vai conseguir ir nesse jogo do Irã e Nova Zelândia. Então a gente conseguiu unir a viagem de cruzeiro para o México, que eu acho que vai ser uma experiência legal, que vai ao país sede também, com a estadia em Los Angeles. Em relação aos custos da viagem, a gente pagou $10 na FIFA Fan Fest para assistir o jogo do Brasil no dia 13, a gente pagou $400, mais ou menos, arredondando, em cada ingresso do Irã e Nova Zelândia. E a gente fez uma estratégia em Los Angeles. Apesar de ser uma cidade independente de carro, a gente pegou carro

0: melhor, mas também no hotel pior, então um hotel aí mediano.
1: Olha, uma viagem com tanto planejamento,
0: Sim.
1: né? E nos mínimos detalhes, tá vendo que ele está levando em consideração o preço do estacionamento para ele deixar o carro que ele vai alugar. Então, tudo isso faz diferença no planejamento da viagem do dentista Rodolfo Tomé Coco. E tem mais gente, né?
2: Tem mais gente, vamos ouvir agora também o Murilo Reis, ele que é empresário, ele vai comparecer inclusive aos estádios da Copa do Mundo e a gente ouve agora o depoimento dele.
3: Eu pretendo gastar de 35 a 40 mil reais nessa viagem, com passagens, Brasil, Estados Unidos, tudo incluso, passagens internas, quero assistir a final em Nova York, sentir o clima de uma final de Copa do Mundo, hospedagens, costuma ser bem caro. Alimentação durante esse um mês e meio demanda bastante dinheiro e alguns ingressos. Eu acho que uma estimativa tranquila, uns 35 a 40 mil reais. Referente aos ingressos da Copa, a FIFA ela organiza de uma maneira diferente, por algumas fases. A primeira fase são os sorteios. Você precisa se cadastrar no site da FIFA, escolher os jogos que você quer ir e torcer para ser sorteado. Caso você não tenha sido sorteado, você pode comprar no site oficial de revenda da FIFA, certo? E aí, consequentemente, vai ser mais caro, porque a FIFA ela tem uma porcentagem da venda e todos os ingressos que são vendidos nesse site de revenda oficial. Um exemplo é, na primeira fase do sorteio, os ingressos para o jogo do Brasil, Argentina, Portugal, Alemanha, França, estava 280 dólares. Agora, nesse site de revenda, os jogos do Brasil giram em cerca de 2 mil a 3 mil dólares, cerca de 15 mil reais. Então, é por causa desse motivo que eu ainda não comprei nenhum ingresso. Só que tem um gráfico que mostra a variação de todos os ingressos de todos os jogos da Copa do Mundo. Tem alguns jogos que começaram 1.000 dólares, que hoje já está 200, 250 dólares. Então eu estou analisando e vai ser assim que eu vou conseguir comprar um ingresso para o jogo da Copa do Mundo. Nunca viajei para uma Copa do Mundo. É a primeira vez, primeira oportunidade que eu tenho e estou muito ansioso.
2: Valeu então, com esse depoimento a gente coloca ponto final no nosso Dinheiro TMC especial Copa do Mundo. Então, para sua torcida e também para sua economia, para você não achar que uma Copa do Mundo vai pesar tanto assim no bolso. Espero que essas notícias, as entrevistas tenham surtido efeito para que permaneça apenas a torcida e não os gastos nesse período da Copa, mas um gasto ou outro é inevitável, como disseram os professores, né, Estela?
1: O que que você vai gastar nessa Copa? Você vai viajar? Você vai assistir os jogos? Você vai fugir da Copa? Você vai comprar uma TV nova? Vai investir ali na decoração da casa para receber os seus amigos? Mande para a gente e aqui ao longo da programação TMC a gente vai ler a sua resposta no ar. Muito obrigada pela sua audiência. Obrigada, Thiago, pela companhia, pela parceria de sempre.
2: E até uma próxima.
1: Até mais.
2: Tchau.
1: Tchau, tchau.
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2: 3 da manhã, bom dia.

Muito bom dia a você que sintoniza a TMC. Vamos dar aquele giro de notícias para você começar muito bem informado e muito bem informada a sua quarta-feira. O senador Flávio Bolsonaro, pré-candidato à presidência da República, se reuniu nesta terça-feira com o presidente dos Estados Unidos, Donald Trump, na Casa Branca. Imagens do encontro foram divulgadas por aliados do senador nas redes sociais. Até o momento, o governo americano não confirmou oficialmente a reunião,

Flávio Bolsonaro chegou a Washington no dia anterior e ficou hospedado em um hotel com diárias a partir de $500, cerca de R$2.500. Segundo Paulo Figueiredo, que acompanhou a visita ao lado de Eduardo Bolsonaro, o objetivo do encontro era apresentar um pedido formal às autoridades americanas. Flávio Bolsonaro pediu que os Estados Unidos classifiquem o Comando Vermelho e o Primeiro Comando da Capital como organizações terroristas estrangeiras. De acordo com Paulo Figueiredo, a documentação relacionada ao pedido já foi entregue ao governo americano. O conteúdo detalha da conversa entre Flávio Bolsonaro e Donald Trump não foi divulgada. Também não houve manifestação oficial de Trump sobre o pedido apresentado pelo senador brasileiro. Antes da reunião, Flávio confirmou apenas que em breve todos saberão o teor da conversa e que o encontro havia sido muito bom. A primeira turma do Supremo Tribunal Federal decidiu nesta terça-feira acabar com a aposentadoria compulsória remunerada como punição máxima para magistrados. Com a decisão, juízes e desembargadores que cometerem infrações graves poderão perder o cargo e também o salário. A nova regra vale para magistrados de todos os tribunais do país, com exceção dos próprios ministros do STF. O caso analisado pela corte envolve um juiz afastado do Tribunal de Justiça do Rio de Janeiro e, segundo o Conselho Nacional de Justiça, magistrado que atuava em Mangaratiba teria favorecido grupos políticos, liberando bens bloqueados de forma irregular, beneficiando milicianos e cometendo irregularidades em decisões judiciais. O relator do processo foi o ministro Flávio Dino. Em março, Dino já havia determinado que o CNJ passasse a adotar a perda do cargo como punição máxima para casos graves. No voto, o ministro afirmou que a reforma da Previdência de 2019 retirou da Constituição a base legal para manter a aposentadoria compulsória como sanção disciplinar. Segundo Dino, as novas regras previdenciárias mudaram também as normas publicadas, a magistratura e as competências do CNJ. Ele destacou ainda que o artigo 40 da Constituição, que trata da aposentadoria dos servidores públicos, não prevê aposentadoria compulsória como forma de punição. Na prática, a decisão abre caminho para que magistrados condenados por venda de sentenças, assédio moral ou sexual e favorecimento a organizações criminosas percam definitivamente o cargo e a remuneração. Antes, a punição mais comum nesses casos era a aposentadoria compulsória, que mantinha o pagamento do salário do magistrado afastado. 3:04 pelo horário de Brasília. Muito bom dia a você que sintoniza a TMC. Já está no ar o seu programa preferido, pois é, o Sobremesa. E o entrevistado de hoje é o advogado Rogério Cury. Sabe os humoristas que se envolvem em polêmicas por causa de piadas? O doutor Rogério Cury defende eles no tribunal. No comando do programa estão Lucas Salles, Marcelo Batista e Amine Ruth. Fique agora com Sobremesa. Parado.

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1: Para você que está sintonizado na TMC, sim, Transamérica, agora é TMC. Quem escuta sabe. Seja muito bem-vindo, muito bem-vinda. Começa agora o Sobremesa, o seu programa favorito. Aqui, comigo, Lucas Salles, e também com ela, Mini Ruth.
2: Bom dia, boa tarde, pessoal. Isso, né? Tudo de bom, né, Batichinha?
3: Ah, é uma delícia, é uma delícia. Bom dia, boa tarde, boa noite, que tem gente que assiste o nosso programa no YouTube, né, a qualquer horário do dia. Aliás, estamos em imagem também lá no TMC News BR. Faça a sua pergunta, deixe o seu joinha e se inscreva no canal da TMC, que é muito importante, não é mesmo?
1: Inclusive em todas as plataformas, seja no Instagram, no Facebook, no TikTok, no Threads e no Twitter. O nosso nome de usuário é o mesmo, @ TMC News BR. E pra você que nos ouve com seu ouvido, seja no fone de ouvido, seja no rádio do carro ou até mesmo no computador, fazendo aquela pós-digestão depois do horário de almoço, preste atenção. Você, caro ouvinte, pode participar do nosso programinha de meu Deus através da enquete do dia, que traz a pergunta. Vai, Batista!
3: A pergunta que você responde pelo 11 97221 1001. A pergunta de hoje é a seguinte: o que é que você está empurrando com a barriga?
1: Olha, eu vou responder pela primeira vez antes da Mini Ruth. Eu tô empurrando a minha barriga com a barriga. E você, Mini Ruth?
2: Nossa, eu ia falar isso, que eu tô começando a emagrecer. Agora eu tô, além da barriga, eu tô empurrando a pele da barriga.
1: Olha,
2: também,
1: se você me permitir fazer um comentário sobre o seu corpo, você já era linda e está ficando cada vez mais esbelta.
2: Obrigada.
1: Então você já tá aí. Pode responder, inclusive você, Batista. O que é que você está empurrando com a barriga?
3: Ah, meus exames periódicos, né? Que já era pra eu ter feito uns aí, mas eu tô...
1: Depois que a gente recebeu a Chaline, você não fez?
3: Sabe por quê? Não, eu fiz alguns, mas precisa outros. Mas aí é só o médico particular. Aí a consulta é muito cara. Fui empurrando. Ah. Eu vou deixando mais pra frente.
1: A gente faz uma vaquinha aqui.
2: Você já fez aquele que você pode sair namorando o consultório?
1: Que isso?
2: É, porque depois de uma certa idade, os homens têm que fazer um exame específico, né?
1: Nossa, essa piada foi horrível.
3: Meu Deus.
1: Você só fomentou o preconceito. Você sabia que com essa piadinha você poderia ser presa?
2: Ai, meu Deus.
1: É, mas a gente vai falar daqui a pouquinho sobre isso. Então, repetindo, o convite já foi aberto. Se você quer mandar uma mensagem pra gente, mande através do WhatsApp 011 97221 1001. O que é que você está empurrando com a barriga? Agora, amigos e amigas, vamos para o nosso bate-papo especial com um convidado de honra. Hoje o nosso convidado é advogado, professor, e não é qualquer advogado, não. O nosso convidado é advogado de humoristas. E, ó, mais precisamente de humoristas como Léo Lins e Danilo Gentili. Ele também é defensor criminal e foi desembargador. Você não mexe com ele, não, tá? Desembargador é a última ponta da força do Brasil.
2: É nada, eu vou anotar o contato, porque eu, mais do que ninguém nessa mesa, preciso, viu?
1: A gente tá falando com ele pelo Instagram, @cure.rogério, que lança o livro também aqui através da editora Tiran Loblanc, que está nas minhas mãos. Mostra pra mim aqui no fechado, pra quem tiver no YouTube, e eu vou falar. O livro se chama A Necessária Continuidade da Pessoa Jurídica Diante da Prática dos Crimes.
3: Mas aí, ô doutor, isso aí é muito difícil. Como é que o cara chega na livraria e pega esse livro aí? Você tem aquele livro, como que é?
1: A Necessária Continuidade da Pessoa Jurídica Diante da Prática de Crimes.
3: Jesus,
1: vamos falar com o doutor
3: amado.
1: Hoje, ele, senhoras e senhores, Rogério Cury! Bem-vindo, boa tarde, professor, doutor e amigo.
4: Boa tarde. Antes do mais, me permita cumprimentar a Mini pelo aniversário.
2: Obrigada.
4: Né? É um dia especial, então, para mim, pelo convite no primeiro momento e no segundo momento, por conta do aniversário dela. Acho que o que é de especial hoje é o aniversário. E aqui nós estamos para tentar aqui tratar de alguns temas interessantes, tirar alguma dúvida, se o caso, né? Enfim, mas é um prazer aqui estar com vocês.
1: Prazer é tudo meu.
3: E a... Que categoria, hein?
2: Chique,
3: que
2: demais.
3: Categoria.
1: É incrível quando vem um convidado que dá um banho de delicadeza, um você banho viu? De gentileza, que a gente fica até mal, né?
2: Não, eu fico, eu falo tudo errado, burro, rapaz. Nossa senhora.
1: Vamos lá, a primeira pergunta para o nosso convidado, que é advogado dos humoristas, por favor, Marcelo Batista.
3: Doutor Rogério, para o nosso ranking de sobremesas, qual seria a sua sobremesa predileta?
4: Olha, eu gosto muito de chocolate, de qualquer gênero.
3: Barra, aquele barra. Meio amargo também?
4: Meio amargo é o melhor.
3: É o melhor?
4: É o melhor,
3: acha?
4: Eu acho.
2: Os de moedinha também?
4: Mas como advogado criminalista, a vida já não é doce. Doce assim. Então, um chocolate meio amargo, ele já adoça muito.
1: Então, um ponto para chocolate no nosso ranking aqui das sobremesas. Vamos lá, então. Doutor Rogério, deixa eu entender. O senhor é advogado dos humoristas. E o humorista é o tipo de cliente que mais rende dinheiro para um advogado?
4: Não, pelo contrário, nada disso. Aliás, eu acho que o humorista não deveria ser o meu cliente. Eu, como advogado criminalista, eu venho dizendo que o lugar do humorista não seria na cadeira como acusado de um processo criminal. Esse não é o cliente da justiça criminal. O humorista não é e não deve ser. Obviamente que toda pessoa, humorista, eu digo o artista, né, nunca. Mas a pessoa física, se em um determinado momento ela ofender alguém, ela brigar com alguém, mas não no seu trabalho, no seu show, no seu espetáculo, na sua piada. Nós precisamos compreender um pouco melhor essa questão do artista, da posição do artista no Brasil. É, o artista, principalmente um artista no palco, num show de TV, num programa humorístico, no rádio, TV, enfim, e nós, acredito eu, que nós estamos aplicando de maneira demasiada e equivocada o direito no caso. Eu tenho dito que o local de se discutir uma piada, humor, não é no judiciário. Esse é um primeiro momento. No segundo momento, muito menos no judiciário, que trata de matéria criminal. As questões não devem ser assim. Por quê? A Constituição Federal, ela prevê a liberdade de expressão e a liberdade artística. E a partir do momento que eu entendo que naquele ponto a pessoa está cumprindo o seu papel artístico na sua liberdade de expressão, fazendo humor, fazendo piada, eu posso não gostar da piada. Eu posso não gostar do programa sobremesa. Mas nem por isso eu tenho direito de processá-los porque eu não gosto daquilo que vocês falam. Enfim, então tem essas questões e outras mais que nós vamos tratar aqui.
3: E doutor, você falou aí da liberdade de expressão, isso é um dos pilares ali do marco civil da internet também, né? Mas está lá, liberdade de expressão com responsabilidade, né? Ou seja, isso não é mais ou menos aquela história, o marido que vai pro bar beber com os amigos, fala, ô mulher, tô indo pro bar beber. Ela fala, pode ir. Né? Mas você já sabe o que vai acontecer. Então, como é que se dosa isso, essa liberdade de expressão com responsabilidade? Quem é que decide o que é ofensa e o que não é ofensa?
4: Olha, para efeitos criminais, nós vamos decidir o que é ofensa quando eu tenho a vontade livre e consciente de ofender alguém. Pode ser uma pessoa individual. Um exemplo. Se alguém disser o seguinte, olha, você é um ladrão. Você é um ladrão em tese e praticando isso com intenção de ofender a honra da pessoa, isso em tese é um crime de injúria, né? Mas obviamente, se eu estou dentro de um espetáculo artístico e um personagem diz pro outro, você é um ladrão, ou diz pra pessoa que está assistindo ali o espetáculo, pra plateia, pro público, em tom de brincadeira, de piadas, isso, obviamente que eu não tenho intenção. E acho que aí é o ponto, nessa com cuidado eu devo falar, mas eu devo ter a minha liberdade de expressão com cuidado a que ponto? Num show? Numa apresentação? Num show artístico? Num show humorístico? Aquilo é um show, ali eu não tenho uma pessoa física, Batista, Lucas, Mini, eu não tenho, eu tenho o personagem, eu acho que isso é importante nós trabalharmos e às vezes me parece que há uma concepção inadequada, onde eu estou processando, às vezes, o próprio personagem. Ou seja, o personagem falou aquilo e processa a pessoa física. Então, imagine que tem o personagem Batista e processa o Marcelo, porque o personagem, num show, disse algo que eu não gostei. Mas eu tenho todo o direito de não gostar da sua piada, da sua colocação. Mas daí a processá-lo, a questão é bem diferente.
1: Eu acho até, desculpa te interromper, acho que contribuindo, a gente podia até trocar a palavra personagem por persona.
4: Sim.
1: Porque nem sempre o que vai ao palco, às vezes até em vídeo. Eu lembro o Paulo Gustavo, que infelizmente nos deixou. Sim. Mas o Paulo Gustavo tinha personagens muito polêmicos, né? Como a Senhora dos Absurdos. E também, em alguns determinados momentos, ele era de cara limpa, falando aquilo que ele pensava. E às vezes saiu uma brincadeira, uma coisa um pouquinho mais pesada, um pouquinho mais ácida, mas era uma persona. Não é de fato o que a pessoa pensa e ela nem está propagando aquilo, né?
4: Exatamente. E mais do que isso, talvez ele tenha alguma fala que algumas pessoas não se sentem à vontade com aquela fala. Mas a questão que eu chamo mais atenção é que criminalizar essa fala, óbvio que nós temos falas que são criminosas. Muitas falas são criminosas, discriminatórias, injuriosas, caluniosas, difamatórias, onde a pessoa tem a intenção de fato de praticar aquilo. Ou seja, eu vou ofender alguém com vontade livre e consciente e ofendo. Olho lá para a pessoa e digo, olha, você é um ladrão, você é um safado, enfim. É, num contexto completamente diferente de um contexto onde nós estamos trabalhando, que é o contexto artístico. E aí a diferença. Dizer que, por exemplo, um humorista, dizer, por exemplo, que um artista de outro setor, sim, ao realizar a sua apresentação, o seu espetáculo, o seu show, comete um crime, não me parece, do ponto de vista técnico-jurídico, adequado. Aliás, do ponto de vista técnico-jurídico, é absolutamente inadequado. Não é? Porque eu estou tentando criminalizar...
1: Só traduzir... Eu peço desculpas, mas eu vou tentar traduzir para quem está ouvindo a gente. Então, a sua opinião é que quando um artista se apresenta no palco, ele não pode falar que é crime o que ele está dizendo, o que ele está falando, ainda mais se for uma piada, e ainda mais se tratando de uma pessoa que está encenando. Se está fazendo de cara limpa, se está fazendo de personagem, então pouco importa, né? É mais ou menos isso que o senhor quis dizer?
4: Basicamente é isso mesmo.
1: Não, é só para... Porque às vezes a minha avó está ouvindo a gente e a minha avó não é muito dos termos técnicos. Então eu fico, ô vovó, vovó Sônia, um beijo inclusive. Só para ela. Você está entendendo, Minute?
2: Eu estou entendendo tudo, minha avó está ouvindo também.
1: Ah, que ótimo.
3: E até porque o humorista, quando escreve uma piada, ele não tem a intenção de cometer um crime, não é?
4: É mais do que isso, né? Se você levar em consideração, talvez nem aquele humorista escreveu aquela piada e tem alguém que tenha redigido aquela piada. E é importante que as pessoas conheçam, até mesmo as autoridades, o que está por detrás daquilo. Ah, num show ou num espetáculo, você não faz isso sozinho. Então, se você levar em consideração que eu subi no palco, eu lá com o meu personagem, e nem fui eu que escrevi aquilo, então se eu estou levando em consideração para processar alguém que aquilo é crime, então talvez eu tenha o que a gente chama de concurso de pessoas, quase uma quadrilha ou bando, uma associação criminosa. Ou seja, é possível dizer que todas aquelas pessoas, o sujeito da iluminação, do som, todo mundo está contribuindo com a intenção de que ele pratique um ato criminoso?
3: E doutor Rogério, ontem a gente teve o Monark aqui, e isso gerou até um debate no programa, a questão dele ter chamado o ministro, o Dino, de gordola. Isso é um crime? O ministro estava certo em processar ele?
4: Eu desconheço qual foi as circunstâncias que foi falada, eu não acompanhei isso. É possível que isso seja um crime? É possível, se eu encontrar alguém e tentando, de fato, ofender essa pessoa, usar uma frase que ela se sinta ofendida. No caso da injúria, a honra que você ataca é a honra interna, é a honra subjetiva. Mas a depender do contexto do que se fala aquilo, do ponto de vista criminal, não é crime. Você poderia ter até pensar numa incidência, numa ação de reparação de danos, de indenização, e olhe lá, a depender do contexto. Obviamente, se eu tenho um contexto de intenção, de vontade de praticar aquilo, de ofender a pessoa, obviamente nós podemos começar a buscar uma aplicação do direito, que significa, primeiro, eu diria, que direito? Para que todos, provavelmente muitos que estão nos ouvindo não são da área, mas que direito é esse que você quer dizer? Eu quero dizer o seguinte, olha, talvez nós precisamos primeiro avaliar se eventualmente eu preciso do direito, do judiciário, e se preciso, que judiciário é esse? É aquele que eu vou pagar uma indenização, uma reparação pelos danos? É? Talvez. E com isso já bastaria, sim. Mas onde eu estou atuando, nós já estamos trazendo o direito criminal. Aquele que aplica pena, onde eu vou cumprir uma pena num estabelecimento prisional, numa penitenciária, etc. Então não me parece que esse é um ambiente adequado para nós levarmos o humor.
2: Doutor, eu tenho uma dúvida. Se um dia, por exemplo, eu entrar em algum reality show, né? E eles resgatarem alguns tweets meus antigos, como já aconteceu com alguns famosos, né? Por exemplo, o Júlio Cocielo. Esse crime, ele prescreve ou não?
4: Depende. Se nós estivermos falando desses crimes imputados, como os crimes discriminatórios, etc., tem, os crimes são imprescritíveis.
5: Tá? Só para deixar claro o que, que é prescrever, que eu não entendi, doutor. Prescrever o quê?
4: Significa que o Estado, em algum momento, não pode mais processar a pessoa.
5: Então, assim, depois de um tempo não dá nada.
4: Exatamente.
5: Então a pessoa vai lá e comete um crime. Aí passou um tempão depois de ela ter cometido esse crime. Aí ela resolve contar pra alguém. Aí alguém vai lá na delegacia e fala, ah, e ela cometeu esse crime. Quanto tempo tem? Ah, tem 10 anos. Mas esse crime já prescreveu. Então isso acontece com alguns crimes. Não é com tudo não, tá? Com alguns crimes isso acontece. Com outros, são imprescritíveis. Ou seja, pode ter cometido há 20, 30 anos atrás, vai pagar pelo erro.
4: E é interessante essa tua fala, Mini, porque num caso específico de alguém ter tratado algo no Twitter, era preciso analisar, inclusive, se o Twitter não é a ferramenta de trabalho daquela pessoa. Esse é o primeiro ponto. É a ferramenta de trabalho. Ponto 1. Ponto 2. Sendo a ferramenta de trabalho, em que contexto que foi publicado aquilo? Num contexto do trabalho efetivo, do trabalho de humor, de divulgação? Ok. Então aqui não me parece que o direito deva intervir. E aí eu respondo a sua primeira pergunta, voltando à sua primeira pergunta, Batista. Exatamente é isso que nós vamos ter, a contenção dessa liberdade que o Marco Civil da Internet nos coloca. Nós somos livres para fazer isso. Obviamente a própria Constituição Federal vai dizer, olha, você vai indenizar alguém se você extrapolar. Mas me parece que isso não é extrapolar quando eu vou usar lá do X ou de uma rede social para divulgar o meu trabalho. E a intenção única era divulgar o meu trabalho. E eu não posso pensar, seja desse programa, seja de um tweet seu, de uma publicação sua em alguma rede social, eu não posso pensar uma frase, recortar e colar na parede falando, tá vendo? Olha, ela disse isso. Existe um contexto. Não é? E não só um contexto, como existe também o emissor daquilo. Quem propagou aquilo? Quem é aquela pessoa? Em que contexto ela estava fazendo aquilo? Ela estava num contexto de uma reunião formal? Ou ela estava divulgando o trabalho artístico dela? Tudo isso precisa ser visto, lido, interpretado de maneira que o direito não deveria ser posto em primeiro lugar.
5: Bom, estamos aqui falando com ele, Rogério Cury, que é o advogado dos humoristas, defensor criminal e também desembargador. Uma vez desembargador, sempre desembargador, inclusive. Meu amigo, é o último poder. Sabia disso, menino Ruth?
2: Chique demais,
5: quando tem problema lá no STF, sabe quem resolve? Desembargador.
3: Alexandre de Moraes. Quem resolve é o Alexandre de Moraes,
5: sério. Não, quando tem problema com o Alexandre de Moraes, lá quando... Quem... Não, é sério. Não é, é mentira, é verdade, doutor?
4: Na verdade, o meu cargo foi um cargo de juiz de segundo grau no Tribunal Regional Eleitoral. E é interessante isso, que é um cargo onde você continua advogando, mas é período determinado, por 2 anos. E, de fato, é o mais alto grau,
5: tá vendo?
4: Da jurisdição em segundo grau. Depois nós só temos os ministros dos tribunais superiores. Depois,
3: tá vendo? É o Alexandre que manda, é o Alexandre. É o Xandão. Ô, doutor, a gente tem aqui alguns casos reais que a gente separou e a gente quer saber se é causa ganha ou causa perdida. A gente quer que você ajude a gente. Por exemplo, aqui, ó. O caso do garoto Vorcaro, não sei se você conhece. Ele diz o seguinte: andei vendendo uns serviços meio falsos aí e usando dinheiro para comprar algumas autoridades. Você consegue me ajudar, doutor? Como é que é? É causa ganha ou causa perdida?
4: Na verdade, eu também analisaria qual é o contexto de qualquer fala. Eu sempre digo isso. Qual é o contexto de qualquer fala? Não importa se A, se é B, se é C ou se é V. É. O que importa é o contexto. Às vezes, existem pessoas que estão usando falas apenas por bravata.
3: Não. Já mas causa ganha ou causa perdida?
4: É uma causa absolutamente defensável. Todas as causas são defensáveis. Não há nada perdido. Porque eu digo que no Estado Democrático de Direito, o advogado, ele é o aparato, na verdade, é o para-choque do cidadão. Então nós precisamos produzir prova, analisar o caso concreto, não se perde nada. Nós precisamos sempre analisar.
2: Mas será que é causa ganha ou perdida no caso da Deolane Bezerra? Porque a Deolane, né? É, se ela mandasse uma mensagem, ela falaria: me envolvi com uma turminha chamada PCC. Coincidentemente, acumulei mais bens do que consigo explicar. Será que meu caso tem jeito, doutor?
4: Olha, toda condenação criminal deve vir com prova. Prova cabal, prova robusta. Eu digo que uma mensagem ou um destaque por si só não pode levar à condenação de ninguém. Precisaria avaliar o caso, você precisa produzir prova, né? Enfim. Agora, que há possibilidades de algumas falas trazerem uma repercussão absolutamente negativa, eu não discuto disso, né? Mas daí para se dizer que os casos são indefensáveis, eu digo que não.
3: Daniela Mercury, doutor, acusei um cantor de um crime no palco sem provas. Posso contar com a sua defesa?
4: Olha, sempre podemos contar com a defesa. O criminalista está ali justamente para defender o cidadão. Enfim, porque na verdade o criminalista não trabalha com o seu direito, né? Nós trabalhamos com o direito de outrem. E eu digo que o cidadão, ele sempre terá o apoio do criminalista. E muitas vezes é só o criminalista que vai estar ao lado desse cidadão no momento de maior angústia da vida dele, né? Enfim, e às vezes o criminalista acaba até sendo confundido com o próprio cliente em alguns casos.
2: É causa ganha ou causa perdida? O Ed Mota, me filmaram usando minha liberdade de expressão de dar chilique e xingar os funcionários de um restaurante. Será que tem solução?
4: Tudo há solução, precisa ver esse contexto do que aconteceu, eu desconheço realmente, mas há solução para isso, né? Enfim, é preciso analisar em que contexto isso
3: agora, se deu. Agora, como advogado, você acha justa a cobrança da taxa da rolha no restaurante?
4: Olha, me parece que a depender do restaurante, na verdade, nós não precisaríamos ter nem rolha, né? Enfim, quanto mais a cobrança dela.
5: Doutor, gostaria de tirar uma dúvida. Você já atuou em quantos processos contra humoristas, assim? Mais ou menos uma média, vai.
4: Eu acredito que numa média uns 40 processos criminais, talvez de um pelo outro, assim, processos, caramba, alguns deles 40. Mais graves,
5: e
4: assim.
5: E aí, qual foi o mais grave? O mais que você falou assim, isso aqui vai me dar um trabalho, pelo amor de Deus, por que, que você vai fazer essa piada?
4: Não, acho que nenhum deles eu cheguei a dizer por que, que você foi fazer a piada, porque tá. A partir do momento que eu entendi que era uma piada, eu digo, olha, isso aqui é defensável. Mas nós legal, tivemos hein? Casos onde nos preocupou mais, nós tivemos casos de pedido de prisão contra o humorista. Sim. Por
5: nesse
4: exemplo,
5: caso a gente pode citar o Léo Lins, né?
4: Nós podemos, na verdade, citar o caso, e ele que tornou isso público, não sou eu. O próprio Danilo, nós tivemos o Danilo Gentili, um caso em algum momento, nós temos um inquérito, foi conhecido no Brasil como inquérito da fake news, acho que é conhecido por todos, já de alguns anos. Em algum momento, uma fala que ele proferiu no atual X, no antigo Twitter, utilizaram aquela fala e formularam um pedido de prisão formal dele. E isso, obviamente, preocupa. Enfim, você formular um pedido de prisão contra uma pessoa, então isso eu sempre digo que me preocupou, porque você é possível que chegue a alguém e decrete uma prisão, imagine isso, né? Obviamente o caso da condenação em primeiro grau, e eu não fui o advogado na primeira instância na primeira instância significa, o processo tramitou perante um juiz, num fórum, no caso do Léo Lins. Houve uma condenação pesada, que eu respeito. Eu digo que no judiciário nós temos bons quadros, no Ministério Público ótimos quadros, eu respeito. Olha, a decisão foi condenar, né, enfim, e nós procurados, junto com os advogados, muito bons advogados do Léo Lins, nós estruturamos um recurso já para um tribunal. E obviamente fica mais tenso isso. Por quê? Porque eu já parto de uma condenação. E a condenação dele era em regime fechado. Era penitenciária de fato, né? Então nós estruturamos toda uma defesa e o tribunal, ele julga esse recurso e julgou com 3 julgadores. 2 deles entenderam que aquilo de fato era um espetáculo, era um artista, né, num espetáculo, e que não havia, de fato, nenhuma intenção discriminatória. Outro deles entendeu que poderia ter havido, sim, o crime, mas que a pena aplicada foi muito alta, ele reduzia. Então, são 2 casos que houve, de fato, uma tensão, porque imagine, nós teríamos a possibilidade de se manter aquela decisão de primeiro grau, penso eu desconheço outro caso onde nós teríamos o primeiro humorista declaradamente preso no Brasil por conta de um show num palco. Ali me chamou muita atenção, porque ele não estava talvez nem divulgando o trabalho dele no Instagram ou coisa do gênero. Ele estava num palco de um teatro travestido um personagem, toda uma produção por detrás daquilo, e foi isso que nós levamos até ao judiciário, essa informação. E mais, eu não entendia, confesso a vocês, que todo show, e nesses casos, tem as esquetes, né? Você tem o seu, digamos, é compartilhar, compartimentado esse show. Esquete 1, 2, 3, 4. E o que se levou em consideração para condená-lo foram algumas frases dentro de uma ou outra esquete, e que não estava no contexto. Foi isso que nós levamos ao judiciário, e a maioria do judiciário até então entendeu que de fato não era uma hipótese nem de crime.
3: Doutor, lá no seu escritório, lá no Cury Advocacia, tipo o Gentilho, o Léo Lins, tipo, tem um plano de fidelidade? A cada 10 processos ganha um ou não?
4: Não tem ainda o plano, mas olha, você me trouxe uma ideia.
2: Uma boa ideia, né?
5: Cartãozinho, quando a gente faz 10, né? Compra 10 lanches, o 11º vem de graça.
4: No caso, já nós tivemos. Passou já de alguns. No caso do Danilo, nós já passamos, acho que quase chegamos a 20 de processos criminais. Nossa, caramba. Mas nenhum. E acho que aí nós temos que elogiar. Também a interpretação que o Poder Judiciário tem feito, enfim, nenhum terminou com uma condenação definitiva. São quase 20 casos. Enfim, nenhum com condenação definitiva. Isso é bom, porque eu digo que no Estado Democrático de Direito, nós estamos aplicando de fato a Constituição, me parece, de maneira adequada, né? E não é porque é o humorista, ou não é porque é o cliente. Esse é o espírito, de fato, de interpretação das coisas dentro do Estado Democrático de Direito. Por exemplo, aqui no programa de vocês, que é muito elogiado, e, enfim, mas vocês estão no trabalho do dia a dia sem a intenção de ofender alguém. Estão trabalhando.
2: Ah, depende.
5: Depende da pessoa. Depende da pessoa. Às vezes está na intenção de dar uma ofendidinha. aquela bangada. Às vezes sim, não é sempre. Obrigado pelas palavras. Fiquei muito lisonjeado, todos nós. Doutor Rogério Cury, ele que é, nossa, desembargador. Uma vez desembargador, sempre desembargador. Advogado dos humoristas e também autor do livro que está aqui em minhas mãos. Fecha no livro, por favor. Aí, ó. A necessária continuidade da pessoa jurídica diante da prática de crimes. Nós conversamos hoje com ele. Senhor Rogério, muito obrigado pela sua presença. Que o senhor tenha um ótimo retorno para casa e que o senhor tenha menos processos, espero eu, para cuidar dos humoristas, pelo menos.
2: Me manda seu cartãozinho, viu, doutor? Um dia eu sei que eu vou precisar.
3: Médico, delegado e advogado, a gente sempre tem que ter o contato.
2: Exatamente.
5: Né? De preferência que seja melhor amigo para cobrar barato.
3: Antes de você se despedir, eu gostaria de fazer uma pergunta. Acho que eu e todos os cidadãos que estão ouvindo o programa, a justiça realmente é cega?
4: Olha, a justiça, ela é cega por ser imparcial no Brasil, né? E é por isso que nós chamamos a justiça é cega. Ela é cega, sabe por quê? E deve sim continuar. Processo, Batista, não pode ter capa. Mini, o processo, eu não posso pré-julgar, porque eu digo o seguinte: olha, esse processo agora que está vindo ali é aquele caso do Lucas. Lembra do Lucas? Na verdade, quando se diz a justiça é cega, porque o processo não pode ter nome, não pode ter capa. Eu não posso julgar porque é A, é B ou C. A justiça, ela continua no Brasil absolutamente imparcial. Eu confio nela, porque se não confiasse, eu não continuaria realmente o meu trabalho. Nós temos ótimos quadros no judiciário, e se nós não gostarmos de determinada decisão, que se recorra.
5: Muito bom, é isso. A justiça está aí e nós também estamos aqui. A gente bateu um papo muito legal com o doutor Rogério e que a gente espera nunca ver na vida.
2: Exatamente.
5: Nunca.
2: Sim.
5: Nunca.
3: Agora,
5: mas esse, nunca mais.
3: Esse negócio.
2: É, mas eu acho que eu não vou encontrar tão cedo também, né? Porque até a escala emagreceu, não tem mais o que falar.
3: Esse, vai, Batista. Esse negócio que ele falou aí, que a justiça é imparcial, eu não confio muito, não.
5: Baixa o som aí. Você não acredita por quê?
3: Eu não confio muito, não. Que a justiça é imparcial no Brasil.
5: E você mesmo, você acredita?
2: Ah, eu não entendo nada, né? Prefiro acenar e sorrir.
5: Ó, segue! Então, segue, Rilo. A gente vai agora dar uma olhadinha na nossa enquete do dia, que traz a pergunta: o que é que você está empurrando com a barriga? Você responde através do WhatsApp 011 97221 1001. O que é que o pessoal está respondendo, Batista?
3: Opa, Jéssica Almeida, ela diz o seguinte: eu falo, depois eu organizo o meu guarda-roupa, e toda vez que ela abre a porta, ela tem que sair da frente da avalanche de roupa que vem.
2: Nossa senhora.
5: É difícil. Você, Minigut?
2: Matheus Barbosa, ele mandou: o fone falhando, eu resolvo girando o cabo igual antena de TV.
5: Nossa, mas quebra o fone por dentro, não?
2: Não dá.
3: Rebeca Souza: a luz do meu quarto queimou, mas ela disse que usa o abajur com a desculpa de dar um climinha e tal, ficar ali meia luz, mas é só preguiça mesmo de trocar.
2: Ah, me poupe, não é? Vai trocar essa luz, minha filha. O Pedro Henrique, ele mandou: o óculos arranhado já tá me fazendo ver o mundo com efeito cinematográfico.
5: Cara, eu tenho um aqui que eu lembrei agora. Eu dei uma primeira demão de tinta branca na cozinha. E falei, depois eu vou fazer. Nunca, tem 2 anos.
2: Eu comecei a
5: reforma. Ainda tá com a fita crepe.
2: Eu comecei a reforma lá de casa, cara. Tem uns 2 anos também. Não sai disso.
5: Não, mas eu vou. Essa semana ou semana que vem eu dou um jeito nessa cozinha. Senhoras e senhores, eu gostaria de falar com você. Com você que usa inteligência artificial, saiba que você tá gastando dinheiro à toa. Pois é, essas IAs que tem por aí, com um plano premium, cobram uma fortuna. E aqui no Sobremesa, nós temos a nossa própria IA. E o melhor, de graça. Ela é a nossa ignorância artificial. Começa agora o Chato GPT.
6: Bom dia, KKJ.
5: Vou fazer uma pergunta para o Chat GPT e depois vou repetir a mesma pergunta para o Chato GPT. Você vai ver como a nossa IA é muito melhor. Vamos lá. Chat GPT. Como convencer o meu chefe a me dar um aumento?
6: O aumento vem quando percebem não só seu esforço, mas também o impacto que você causa todos os dias.
5: Muito bom. Bom, vamos agora perguntar para o Chato GPT. Chato, como convencer o meu chefe a me dar um aumento?
3: Diga a ele que você sabe que ele tem um amante no escritório. É a maneira mais fácil.
5: Pelo amor de Deus.
3: Mais fácil.
5: Chantagem, Chato GPT.
3: Claro.
5: Meu Deus.
3: Claro. É assim que se consegue as coisas no nosso Brasil.
5: Bom, vamos lá então. Próxima pergunta. Chat GPT. Como fazer amigos novos na minha vida adulta?
6: Fazer amigos na vida adulta é descobrir que ainda existem pessoas como você, para dividir momentos felizes.
5: Bom, vamos lá. Chato GPT. Como fazer amigos novos na vida adulta?
3: Ah, só ganhando na Mega Sena da virada. Que aí os amigos vêm, viu? Mas na minha idade, você vai ficando velho, você quer desfazer amigos, né? Quanto menos gente perto de você, melhor.
2: Mas na sua idade é melhor você ir pros bailinhos,
5: né? Com certeza. Senhoras e senhores, esse foi o Chato GPT. A nossa IA é muito melhor. 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
2: Patrícia, vem pra cá, Patrícia.
5: Girando. Lembrando que tem a nossa enquete aí que você tá empurrando com a barriga, manda lá pra gente no nosso WhatsApp. Girando. Vamos lá, primeira notícia do dia, eu trago. Senhoras e senhores, gostaria de dar uma notícia que vai fazer a alegria de muito gordinhos como eu.
2: Olha.
5: Acaba de ser lançada a primeira caneta emagrecedora 100% brazuca! Brasil, zil. E ela foi aprovada pela Anvisa. Mas olha só, calma. Ela ainda não tá disponível. Ela só foi aprovada pela Anvisa, que é o órgão que deixa tudo lá certinho, né? Pra saber se tá bom, se não vai te fazer mal. Então a Anvisa foi lá, aprovou a primeira emagrecedora caneta do Brasil. O novo medicamento usa semaglutide. Perdão. Semaglutida, o mesmo princípio ativo do Ozempic, será indicado para o tratamento de adultos com diabetes tipo 2. Agora, saber quando vai ser vendido aí que tá a pergunta, né? Vai caber ao laboratório que tá fabricando.
2: Exatamente.
3: Tá lá no site da TMC. Será que essa aí vira jacaré, que nem as vacinas? Lembra? A vacina brasileira.
5: Era jacaré ou capivara?
3: Virava,
5: né?
3: Jacaré. Jacaré.
5: Pessoal que era antivacina falando, né? Vai tomar, vai virar jacaré.
2: Mas essa daí é um pouco mais fraca, né? Do que a galera tá usando, né?
5: Como assim?
2: Porque essa... a semaglutida é um princípio ativo que atinge um hormônio só. Hoje a galera que usa Monjaro é a tisera. Ser partida.
5: Caramba, que legal. Então, peraí. Então, quer dizer que você usa essa caneta, que a princípio a gente não sabe se vai ser só pra semaglutida, né?
2: Isso.
5: Então, semaglutida ativa só uma coisinha dentro do meu corpo.
2: Isso.
5: E a teaser ativa várias coisas
2: ativam
5: do meu corpo.
2: Ativam duas. E tem uma outra, que é a retratutida, que ela, além dela ativar alguns hormônios, cara, tô tentando emagrecer, né? Eu manjo muito. Além de ativar alguns hormônios, ela também preserva o teu músculo, né?
5: Caramba, que legal. Então, quanto mais coisa que vai avançando, né?
2: Mas ainda, legal. Estudos estão sendo feitos. Não usem nada no Paraguai sem prescrição médica.
3: Procure um médico. É verdade. É que essa brasileira foi porque caiu a patente do Ozempic. Terminou agora em março.
5: Sim.
3: Acho que essa outra aí, que é a teaser partida aí, acho que tem até 2036 ainda a patente. Então essa é a primeira, tá lá?
5: Entendi.
3: Quer mais informação? Vai lá no site da TMC, que eu não sou o Drauzio Varela também.
5: Isso aí. Muito bom, né? Então é isso, o Brasil avançando na luta contra a diabetes e os gordinhos ficando felizes, né?
3: Gordinhos
2: felizes. A gente fica triste, viu? Porque essas canetas, olha, gente, eu não consigo comer mais um pedaço de bolo.
3: Caneta, gratidão e água com limão.
2: Gratiluz.
5: Próxima notícia. Por favor, traga você, Mini Ruth, porque essa é fofoca.
2: É, eu adoro uma fofoquinha, gente. Ana Paula Renault saiu, né, do Big Brother Brasil e já tá dando polêmica. Ela acabou rebatendo aí o Luciano Huck sobre o Bolsa Família. Por quê? O Huck disse que o Bolsa Família não consegue romper o ciclo da pobreza e que famílias acabam encontrando formas de permanecer no programa por tempo indeterminado. Ou seja, né? É como se a Bolsa Família não acabasse mesmo com a grana. O que eu acabei de ler, né? Deixa quieto. Em vídeo, a campeã do BBB falou em preconceito disfarçado de opinião. Ou seja, eles brigaram, porque o Huck, ele tem uma opinião sobre o Bolsa Família, né? Dizendo que algumas pessoas continuam no Bolsa Família, mesmo saindo da pobreza. E a Ana Paula Renault discorda dessa fala de Huck.
3: Bolsa que importa pro Luciano Huck é só da Hermès.
5: Hermès, da Gucci.
3: E olha que no Bolsa Família ele ia se dar bem, o que tanto que ele tem de filho também. O Luciano Huck, né?
2: Tem dois, né?
3: Tem três.
5: Tem uma menina e dois meninos.
3: Tem três. Eu só sei que em relação ao Bolsa Família, né? Uma calça jeans pra uma menina de 16 anos é mais de R$300.
5: Lembro desse vídeo, viralizou, cara. Loucura. E é isso. Próxima notícia, traga você, Marcelo Batista.
3: Olha só. PMs, policiais militares, se surpreendem ao encontrar um rato no pescoço de um jovem durante uma revista.
5: Peraí. O rato já tava lá? O rato apareceu?
3: O rato aconteceu? Não sei, acho que o cara não toma banho, sei lá quanto tempo.
5: Meu Deus!
3: Eles foram fazer uma revista, né? Tava investigando ali no combate ao tráfico de drogas, aí foram fazer uma revista num suspeito pra averiguação, e aí quando foram fazer a revista, tinha um rato.
5: Ah, entendi. É. Sabe o que é o mais louco? Existem pessoas que gostam de ter, como animal de pet, rato.
3: Pet,
5: juro por Deus.
2: Já vi também.
5: Te juro, tem muita gente que tem rato, ratinho, como animal pet.
2: Até o SBT tem um, né?
5: Tem o xaropinho, é verdade, mas de verdade, tem muita gente que tem rato como animal de pet.
3: Que coisa, o tutor, então.
2: Você sabe o que ele falou, o rato, quando viu a polícia? Rapaz!
3: Eu sei imitar o Mickey, podia ser o Mickey.
5: Como é que é?
3: Esse é o Sobremesa, aqui na TMC.
5: Boa imitação. Foi muito boa, olha, fiquei até impulsado. É muito bom.
2: Eu não preciso imitar, que eu já sou mime, né?
3: Não. Será que o rato tinha passagem também ou não?
5: É, ia fazer isso agora. Mas o mais louco deve ter sido os PM. Falar, cara, tem um rato no teu pescoço. Que loucura. Vamos lá, próxima notícia. E essa é muito boa. Porque um dos ícones da MPB, ele que fez Odara e também Caminhando Contra o Vento, sem ler esse documento, ele, Caetano Veloso, disse não conhecer Virgínia Fonseca, a grande rainha do Instagram do Brasil.
2: Olha!
5: Exatamente, a frase foi dita: não sei quem é. Disse Caetano Veloso sobre Virgínia Fonseca num vídeo. O Caetano parece, nesse vídeo, né, ele fica um pouco confuso, porque ele é questionado pela esposa dele sobre a Virgínia e sobre o Vini Júnior. Aí ele disse assim: você tá falando Virgínia, Vini? Eu pensei, quem é Virgínia, Vini? Eu sou um alienado, disse o Caetano Veloso. Vamos ouvir o que ele disse, por favor? Lança o vídeo aí pra gente, por favor, Cuca.
7: O que é que você perguntou? Você estava falando Virgínia, Vini. Eu falei, quem é Virgínia, Vini?
8: Ai, depois, a gente me ama muito.
7: Depois Tina me explicou.
8: Ainda existe.
7: Que livros, né? Não, que eu sou um alienado.
8: Não,
7: na verdade.
8: Você não é um alienado. Aqui você não é um alienado.
7: Porque Vini Júnior, eu não sei quem é.
8: Ele namorou a Virgínia.
7: Isso, ela eu não sei quem é.
5: Mas já... Olha aí, Caetano Veloso diz não seguir Virgínia no Instagram.
2: É, fica em paz, Caetano. Tá todo mundo. Talvez tá tudo voltando ao controle, né? Virgínia já tá com o Zé Felipe lá, tá de boa.
5: E eu falar, fica tranquilo, Caetano, que talvez a Virgínia também não saiba quem é você. Então fica elas por elas. Fique tranquilo, tá tudo certo. Não, tá tudo ótimo, não é ofensa nenhuma não saber, fica tranquilo, tá certo? Agora, o mais me impressiona é o Caetano Veloso tomando um cafezinho ali com seus compadres, né? Com a sua esposa e também com um possível amigo, assessor.
3: Caetano tem mais de 80 já, né?
5: Tem mais de 80. Tem 80, né? 4 filhos, se eu não me engano. 3 estão na banda. Confuso. Caetano, adoraríamos receber você aqui, hein?
3: Ah,
5: por
3: vem.
5: Por favor, vem. Ué, veio o Léo Jaime? Bate um telefone aí pro Caetano Veloso, quem sabe?
2: Já pensou?
5: E ô, Mini Ruth, será que você pode trazer a próxima notícia, por favor?
2: Claro que eu posso, porque fofoca é comigo. Falando em Virgínia, Vini Júnior, enfim, fofoquinhas. Vocês sabem quem são as pessoas mais seguidas do Instagram?
5: Quem? Cara, do Brasil ou do mundo?
2: É, do Brasil.
5: Do Brasil?
2: Não
5: faço a mínima ideia.
2: Não quem quer chutar o número um?
5: Vai, chutar uma pessoa? Vai, você, Batista, número chuta aí.
3: Um? É. Ah, eu acho que deve ser o Ney.
2: Menino Ney?
3: Eu acho que é o Ney.
5: Eu acho que é o Neymar. Larissa Manoela tá nessa lista?
2: Larissa Manoela está nessa lista. Opa! Mas o Batistinha acertou, hein? Neymar vem em primeiro lugar como a pessoa mais seguida do Instagram.
5: Caramba, que legal.
2: No Brasil. Neymar vem em primeiro. Segundo, Ronaldinho Gaúcho. Terceiro, ex-jogador Marcelo Vieira.
5: Tá.
2: Em quarto, a cantora Anitta. Em quinto, Vini Júnior. Em sexto, Virgínia Fonseca. Em sétimo, Whindersson Nunes. Também em oitavo, a Tata Werneck. Em nono, a Larissa Manoela.
5: Olha, acertei.
2: E em décimo, a Maísa.
5: Cara, podiam fazer, tirando a Tata Werneck, já tem a lista da próxima Fazenda.
2: É verdade.
5: Dá pra botar todo mundo na Fazenda tranquilamente, tava pensando
3: engraçado
5: nisso.
3: Engraçado que os três primeiros são ligados ao futebol. Né?
5: Exatamente, futebol. Neymar.
3: O que me surpreendeu foi o Marcelo, que é o lateral lá, o Marcelo Tuelvi, acho que é no Instagram, né?
5: É,
3: que é o lateral em terceiro. E mais surpreendente ainda que o Neymar, eu fui dar uma pesquisada, o Neymar tem 233 milhões de seguidores no Instagram.
5: Muita gente.
3: O Ronaldinho Gaúcho, que é o segundo, tem 77, ou seja, o Neymar tem quase 3 vezes mais.
2: Nossa.
3: A diferença absurda entre o segundo e o primeiro. De 233 para 77.
5: Caramba, que loucura. E a Maísa tem quanto? Vê aí.
3: Mas eu não pesquisei, não me interessei por isso.
2: Deixa eu ver.
5: Cara, enquanto que
2: isso,
5: loucura.
2: Vai cantando aí.
5: Cara, muito obrigado por trazer os 20 brasileiros mais seguidos do Instagram. E você que está acostumado a ouvir jornalismo competente aqui da TMC, você deve estar se perguntando, pra que essa notícia aqui? Pra que vocês estão falando isso? Pra nada. Pra nada.
2: Nada.
5: Sabe por que é nada? Ah, mas isso vai fazer alguma diferença na minha vida? Não. Ah, isso vai ser bom, vai agregar no meu dia? Não. Ah, isso vai ser legal pra eu falar na mesa do bar?
3: Não.
5: Nada disso. E a gente tá dando o que a gente quer. É isso, é o nosso programinha de meu Deus.
2: É.
5: A gente faz o que a gente quiser.
2: Ó, a Maísa tem 46,7 milhões, enquanto a Anitta tem 61,3 milhões.
5: Cara, muita gente. Então, traga a próxima notícia, por favor, Marcelo Batista.
3: Olha só, Copa do Mundo, você sabe que o ano que vem tem Copa do Mundo feminina no Brasil, hein?
5: Sim, vai ser bem legal.
3: Pela primeira vez na América do Sul, esse evento vai ser realizado, vai ser no Brasil, e o governo estima que vai haver um investimento de 1,5 bi de real para realizar esse torneio. é investimento em segurança, centro de treinamento e premiação de ex-atletas. Eu não entendi essa premiação de ex-atletas.
5: Também não.
3: Vai dar o quê? Vai dar um troféu pra quem? Quem?
2: Pra Marta, né? Marta parou de jogar.
3: Nada, Marta tá jogando
5: bem pra caramba.
2: Rapaz, tá jogando também 20 anos, né? Como que aguenta?
5: Ela joga muito tempo mesmo. Cara, acho que é isso mesmo, quase 20 anos que ela joga. Se não for, é bem próximo.
3: Eu vou no ano que vem. Eu vou apoiar as...
2: Achei que você ia jogar.
3: Não, eu vou.
2: Eu acho Batista, que eu vou começar a jogar.
5: Uma dúvida aqui, genuína. O técnico tem que ser mulher ou pode ser homem?
3: Não,
5: também?
3: Não, pode ser homem. Acho que o técnico da seleção brasileira, acho que hoje é homem.
5: Entendi.
3: Inclusive, acho que já foi técnico até da seleção masculina uma época aí.
5: Pô,
3: esqueci o nome dele. É Ramon, não sei se é o Ramon.
5: Pô, acho. Que legal.
3: Ramon, cara. Alguma coisa.
5: Sobre boatos de romance com o Neymar.
2: É, a influenciadora garantiu em uma rede social que nunca viu o jogador pessoalmente, muito menos se envolveu com ele.
5: Essa é a notícia. Bárbara Evans se pronuncia sobre o boato de romance com o Neymar. Pronto, só isso. Bom, agora que o mundo parou, a gente pode seguir com notícias bem menos importantes do que essa. Vai, Batista!
3: Olha só, regra que amplia a fiscalização sobre saúde mental no trabalho entra em vigor, hein?
5: Ah, eu lembro.
3: NR1 lá, né?
5: NR1, exatamente. É. A gente bateu esse papo com a Isabela Camargo.
3: Ou seja, situações como metas abusivas, jornadas exaustivas, assédio moral ou sexual, pressão excessiva, conflitos interpessoais... Viu, Mili Ruth? Falta de autonomia e falhas de gestão entram oficialmente no radar dessa fiscalização.
5: Nossa, né? Que loucura, hein?
3: Ou seja, acho que vai ter empresa que vai pedir recuperação judicial já amanhã.
5: Vai ter, né?
2: Vamos chamar Isabela Camargo de novo pra vir falar.
5: Se for retroativo, vai ter uma galera que vai ganhar bilhões aqui, hein?
3: Olha.
5: Pô, nossa, mãe do céu, que loucura. Bom, mas, e aí? O que isso de fato vai mudar no nosso Brasil? Será que vai mudar para melhor? Será que vai mudar para pior? É uma dúvida interessante essa. Mini Ruth, qual a sua opinião?
2: A minha opinião é que a gente devia chamar a Isabela Camargo de novo para ela vir falar de saúde mental, porque é muito mais importante do que os psicólogos. Ah, não, calma, eu pensei alto.
5: Tá bom, beleza. É. A gente segue então aqui. Vamos lá, senhoras e senhores, eu quero trazer a próxima notícia para você que tem medo de barata. Se você é como eu, não gosta de barata, acha nojento, você sabia que lá na Índia, uma barata se tornou a nova estrela da política? O presidente da Suprema Corte, que é tipo o STF lá da Índia, comparou jovens desempregados com baratas e parasitas. Como reação, os jovens criaram na internet o Partido do Povo Barata. Em poucos dias, o partido recebeu milhares de inscrições. E não é um partido formal, tá? Mas é tipo um grupo online. É como se fosse uma comunidade do Orkut. E tem várias pessoas se inscrevendo para participar do Partido Barata. Olha que interessante.
3: Pensar que um chinelo acaba com esse partido.
5: Não, pensar que o político tava certo. Bando desocupado. Pô, ao invés de estar trabalhando, vai fazer grupinho na internet pra fazer partido político. Vai trabalhar, galera.
2: O showmício de lá vai ser molejo, certeza.
3: Agora, se fosse o partido da barata voadora, aí eu me preocuparia.
5: Nossa, muito.
3: Porque barata voadora, não existe um homem hétero quando uma barata alça voo.
5: Não existe ser humano que consiga enfrentar uma barata voadora. Ela te desafia.
3: É.
5: Ela sabe que a gente tem medo dela, então ela vai atrás.
2: Ah, para, vocês são muito bundões, viu? Porque eu a enfrento qualquer animal.
5: É impossível.
2: Enfrento.
5: É. Impossível. Bota você numa sala cheia de barata voadora.
2: Eu não ligo.
5: Aham. Então, conste nos autos. Mini Ruth disse que pode enclausulá-la numa sala cheia de barata voadora.
2: Meu filho, o que eu mais fiz na minha infância foi assistir Joe e as Baratas. Você acha que eu tenho medo? Não tenho.
5: Vamos lá. Próxima notícia. Traga você, Mini Ruth.
2: Olha lá. Se não sou eu que gosto de comida, e você que tá ouvindo também, né? 78% das produtoras de sorvete já tem ou planejam uma linha fitness, viu? Ou seja, sorveterias vão começar aí a fazer coisinhas fitness. Com a alta das caretas emagrecedoras, estão afastando os consumidores de sobremesas calóricas. E aí está impulsionando essa mudança no setor.
5: Caramba,
2: legal,
5: então, né? Vai movimentar tudo. Teve um papo de que o McDonald's lá nos Estados Unidos já fez um cardápio especial para quem está tomando, quem está no processo junto com as canetas emagrecedoras.
2: Olha, que legal!
3: A gente já não come sorvete mais, que é difícil achar sorvete. Agora vai ter sorvete sabor fitness.
2: Isso.
3: Né? Vai ser o próximo sabor fitness. O próximo sabor vai ser cookies em creatina.
2: Ai, que delícia!
3: Sabor do sorvete. É.
2: Mas essa eu já comi uns gelatos de whey.
5: Jura? Gostou?
2: É gostoso.
5: Não sei ainda não. Vou tentar dar uma chance. Eu gostaria, na verdade, de tentar dar uma chance pro Brasil. Mas o Brasil não ajuda a gente. O Brasil é o único país que não ajuda a gente.
3: Por quê?
5: Porque eu descobri e trouxe pra vocês essa notícia que comprar carro no Paraguai é muito mais barato que comprar carro no Brasil.
3: Mas claro?
5: Olha só que perigo. São carros que muitas vezes são produzidos no Brasil e que vão ser vendidos no Paraguai. Olha que loucura.
3: Mas claro que é mais barato comprar carro no Paraguai. Eles roubam aqui, levam pra lá e vendem abaixo da tabela
5: FIPE. Não fale mal do meu Paraguai. Não fale mal desse país que é tão querido. O que acontece é o seguinte. Os veículos enviados ao Paraguai, eles não carregam os principais impostos que incidem sobre um carro vendido no Brasil. Ou seja, quando você vai comprar um carro no Brasil, o valor que você vê tá cheio de imposto. Lá no Paraguai, como não tem imposto, o valor é muito mais barato. É por isso, entendeu? Alguns carros chegam a ser 38% mais baratos no Paraguai. Olha que loucura, você vai comprar um carro, vamos lá, comprar um carro de 100 mil reais. 38% são 38 mil reais a menos. Um carro de 100 mil reais no Brasil, no Paraguai, custa 62 mil reais.
2: É, mas já fica ligado, né? Porque vai que o carro, por exemplo, você vai do Paraguai até São Paulo, vai que ele para em Porto Alegre no site lá, né?
5: Ou não, ou pior, você entra no carro e ele faz Bluetooth Eyes Connect. Tem que ver, tem que averiguar. Mas de fato, poxa, Brasil, você não me ajuda, Brasil. Aí fica difícil, né, cara? 38% mais barato, imagina a nossa vida, 38% mais barata.
2: A gasolina no Paraguai é Paraguai, será?

0: LinkedIn, acho que tinha aquele selinho lá, Open to Foot.
1: Aí, to Foot é muito bom, né? Open to Foot.
0: Agora,
1: imagina o currículo que ele faz no LinkedIn, né?
0: Já pensou?
1: Muito bom.
0: Marcação à distância, home office, né? O cara deve ser bom, esse cara.
2: Eu preciso atualizar o meu, rapaz. Eu nunca entrei, acho, no LinkedIn.
1: Boa, mas muito legal. Boa sorte aí pro zagueirão e vai jogar, então, lá pro Cabo Verde, irado. O cara nasceu na Irlanda, que loucura. E, ó, pra você... Teve a mega da virada aí de 30 anos, né? Você que foi lá no chat GPT e pediu númerozinhos pro chat GPT, saiba você que a inteligência artificial não vai fazer você ganhar o bolão da Copa do Mundo, não.
2: Não.
1: Tá bom? É. Você pode... Ela pode até te dar uma dica ou outra, mas ela não consegue adivinhar quem vai ganhar um jogo ou até mesmo o placar. Isso é impossível. É muito melhor você pedir ajuda pro Batista aqui, por exemplo.
0: O quê?
1: Pedir, você que sabe futebol. Vamos lá, você acha que o Brasil, primeiro jogo, dia 19 de junho, quem você acha que vai ganhar?
0: Empate.
1: Brasil? Vai empatar? Brasil e
0: Marrocos.
1: Que loucura, empate. Sério? Ô, mas Marrocos... É, bom, tudo bem que Marrocos foi bem na última Copa, né?
2: Ai, ai.
1: Foi bem pra caramba. Acho que
0: vai ser empate.
1: E você, Mini Ruth?
2: Ai, peraí, tô mandando mensagem pra Chaline.
1: Senhoras e senhores, infelizmente o nosso programinha de meu Deus vem chegando ao fim de hoje, mas amanhã nós estamos de volta. E olha, antes de nos despedirmos, vamos dar uma olhadinha na nossa enquete do dia que traz a pergunta: o que é que você está empurrando com a barriga? Traz aí, Batista.
0: Deixa eu ver aqui, ó. O Paulo Henrique disse o seguinte: disse, depois eu coloco película no celular. Agora a tela tá mais trincada que relacionamento mal resolvido.
2: O João Pedro mandou: a atualização do notebook foi adiada tantas vezes que agora ele ameaça desligar por conta própria.
1: Tem mais aí,
0: quer mais aqui? A Mirela Santos: depois eu lavo esse tênis. O tênis já tá com a cor original em modo lendário.
1: Senhoras e senhores, obrigado pela audiência. Fiquem com Deus e um beijo. Tchau, tchau, valeu!
0: Tchau!

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3: 4 da manhã, bom dia.
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3: Muito bom dia, uma ótima quarta-feira para você que sintoniza a TMC. Hoje é dia 27 de maio. Seja muito bem-vindo e muito bem-vinda ao Amanhã TMC. Eu sou o Diego Andrade e eu te faço companhia até as 5 da manhã, viu? Aqui no Amanhã TMC você fica por dentro de tudo que aconteceu de mais importante, tanto no noticiário do Brasil quanto do mundo, além de saber das primeiras notícias que vão impactar a sua quarta-feira, viu? Se você está em Belo Horizonte, acompanha a nossa programação em 88.7, em Recife, 92.7, em São Paulo e Brasília, 100.1, em Curitiba, 100.3 e no Rio de Janeiro estamos no 101.3. Meu muito obrigado a você que sintoniza a TMC. O WhatsApp da TMC está aberto para sua participação. Manda sua mensagem, comenta sobre as principais notícias aqui do Amanhã TMC no 119-7221-1001. 119-7221-1001. Vamos agora às principais manchetes do programa. Senador Flávio Bolsonaro, pré-candidato à presidência da República, se reuniu nesta terça-feira com o presidente dos Estados Unidos, Donald Trump, na Casa Branca. Imagens do encontro foram divulgadas por aliados do senador nas redes sociais. Até o momento, o governo americano não confirmou oficialmente a reunião. Flávio Bolsonaro chegou a Washington no dia anterior e ficou hospedado em um hotel com diárias a partir de $500, cerca de R$ 2.500. Segundo Paulo Figueiredo, que acompanhou a visita ao lado de Eduardo Bolsonaro, o objetivo do encontro era apresentar um pedido formal às autoridades americanas. Flávio Bolsonaro pediu que os Estados Unidos classifiquem

0: classifiquem o Comando Vermelho e o Primeiro Comando da Capital como organizações terroristas estrangeiras. De acordo com Paulo Figueiredo, a documentação relacionada ao pedido já foi entregue ao governo americano. O conteúdo detalhado da conversa entre Flávio Bolsonaro e Donald Trump não foi divulgado. Também não houve manifestação oficial de Trump sobre o pedido apresentado pelo senador brasileiro. Antes da reunião, Flávio afirmou apenas que em breve todos saberiam o teor da conversa e que o encontro havia sido muito bom. A primeira turma do Supremo Tribunal Federal decidiu nesta terça-feira acabar com a aposentadoria compulsória remunerada como punição máxima para magistrados. Com a decisão, juízes e desembargadores que cometerem infrações graves poderão perder o cargo e também o salário. A nova regra vale para magistrados de todos os tribunais do país, com exceção dos próprios ministros do STF. O caso analisado pela corte envolve um juiz afastado do Tribunal de Justiça do Rio de Janeiro. Segundo o Conselho Nacional de Justiça, o magistrado que atuava em Mangaratiba teria favorecido grupos políticos, liberado bens bloqueados de forma irregular, beneficiado milicianos e cometido irregularidades em decisões judiciais. O relator do processo foi o ministro Flávio Dino. Em março, Dino já havia determinado que o CNJ passasse a adotar a perda do cargo como punição máxima para casos graves. No voto, o ministro afirmou que a reforma da Previdência em 2019 retirou da Constituição a base legal para manter a aposentadoria compulsória como sanção disciplinar. Segundo Dino, as novas regras previdenciárias mudaram também as normas aplicadas à magistratura e às competências do CNJ. Ele destacou ainda que o artigo 40 da Constituição, que trata da aposentadoria dos servidores públicos, não prevê a aposentadoria compulsória como forma de punição. Na prática, a decisão abre caminho para que magistrados condenados por venda de sentenças, assédio moral ou sexual e favorecimento a organizações criminosas percam definitivamente o cargo e a remuneração. Antes, a punição mais comum nesses casos era a aposentadoria compulsória, que mantinha o pagamento do salário do magistrado afastado. A solução para resolver o rombo deixado pelo escândalo do Banco Master no Banco de Brasília deve envolver um empréstimo. O acordo foi fechado nesta terça-feira entre a governadora do Distrito Federal, Celina Leão, o ministro da Fazenda, Dário Durigan, o ministro do Supremo Tribunal Federal, Luiz Fux, e os membros do BRB e do Banco Central. A operação deve ser feita por meio de um empréstimo junto ao Fundo Garantidor de Crédito, com garantia oferecida por um grupo de bancos e contra-garantia ligada aos recursos que o Distrito Federal recebe do Fundo de Participação dos Estados e do Fundo de Participação dos Municípios, sem necessidade de aval da União. Uma nova rodada de negociações deve acontecer na próxima quinta-feira, às 10 horas da manhã, quando deve ser apresentada uma proposta definitiva. E uma mulher de 48 anos morreu na manhã desta terça-feira após passar mal depois de realizar um procedimento estético em uma clínica no bairro do Brooklyn, na zona sul de São Paulo. Segundo o boletim de ocorrência, a vítima foi identificada como Roseli Fernandes de Oliveira Romeiro Vieira. O atendimento aconteceu em um consultório localizado no edifício Brooklyn Office, na Avenida Santo Amaro. De acordo com a Polícia Militar, Roseli havia feito um procedimento de preenchimento nos glúteos e nas coxas na segunda-feira. Na manhã seguinte, ela começou a se sentir mal no hotel onde estava hospedada e entrou em contato com a médica responsável pelo tratamento, identificada no boletim como Tabita Nunes Marcolino Jorge. Ainda segundo o registro policial, a médica orientou que a paciente fosse levada até o consultório para uma avaliação. Ao chegar ao prédio comercial, porém, Roseli sofreu uma parada cardiorrespiratória na recepção. O boletim aponta que a médica iniciou manobras de reanimação antes da chegada do SAMU. As equipes de resgate também tentaram socorrer a vítima, mas a morte foi confirmada no local às 10h05 da manhã. A ocorrência foi registrada pela Polícia Civil como morte suspeita e morte acidental. O caso será investigado para apurar as circunstâncias do procedimento e a causa da morte. A filha da vítima e a médica responsável pelo atendimento prestaram depoimentos no Distrito Policial. República Democrática do Congo enfrenta um novo surto de ebola com mais de 900 casos suspeitos da doença. Segundo a Organização Mundial da Saúde, o país já registra 101 confirmações laboratoriais do vírus. As informações foram divulgadas no domingo pelo diretor-geral da OMS. O ministro da Saúde congolês informou que o número de mortes chegou a 204, distribuídas em 3 províncias do país. O balanço foi publicado no sábado. O surto foi oficialmente declarado no dia 15 de maio. Atualmente, não existe vacina nem tratamento aprovado para essa versão do vírus, o que dificulta o controle da doença e aumenta a preocupação das autoridades de saúde. Vamos à previsão do tempo para todo o país nesta quarta-feira. E a gente começa por Curitiba, viu? O dia é nublado, mas o sol aparece, viu? Com máximas de 21 e mínimas de 12 graus. Em São Paulo, o sol até aparece entre nuvens, mas chove à noite. Máximas de 22 com mínimas de 15 graus. No Rio de Janeiro, o dia é ensolarado, mas a chuva pode aparecer à tarde e à noite. Máximas de 29, mínimas de 19 graus. Em Belo Horizonte, a quarta-feira é de sol com nuvens. Máximas de 26 e mínimas de 15 graus. Em Brasília, o dia é de sol com nuvens, mas sem chuva. Máximas de 26 e mínimas de 16 graus. E para fechar em Recife, sol entre muitas nuvens e chuva rápida, com máximas de 29 e mínimas de 23 graus. O vice-presidente Geraldo Alckmin defendeu a redução da jornada de trabalho no modelo 6x1 e afirmou que a mudança já acontece em outros países. Enquanto isso, empresários foram ao Senado discutir os impactos da proposta. O repórter Murilo Hernandes acompanhou os detalhes e conta tudo pra gente.
1: Ao comentar a proposta, Geraldo Alckmin afirmou que a redução de jornada pode trazer mais qualidade de vida para os trabalhadores e beneficiar principalmente as mulheres, que muitas vezes dividem o tempo entre o emprego e cuidados com a casa e a família.
2: Mas eu acho que o formato a que se chegou, pelo relator da matéria, foi um formato inteligente. Estabeleceu uma transição, estabeleceu um critério de faixa salarial. Então, acho que foi uma medida positiva.
1: O vice-presidente também classificou como positivo o relatório apresentado pelo deputado Léo Prates e afirmou que a redução da jornada acompanha uma tendência já observada em outros países. Enquanto isso, empresários de diferentes setores se reuniram com o presidente do Congresso Nacional, Davi Alcolumbre, para discutir os impactos da proposta sobre a economia e o setor produtivo. Segundo Paulo Scaff, representante da indústria paulista, o setor é contra o uso político da PEC e defende que a votação aconteça apenas depois das eleições.
3: Nós somos contra uma discussão de um tema tão importante ser feito com motivação política eleitoral. Isso que nós somos contra. Nós somos a favor que se faça essa ou qualquer outra discussão que o Brasil for, que for necessário, mas da forma tranquila.
1: A análise da proposta foi adiada após um pedido de vista apresentado pela oposição. O pedido ele foi feito pelo deputado Maurício Marcon, do PL, que afirma que o texto ainda precisa de mais discussão antes da votação. O relatório prevê a redução gradual da jornada semanal ainda neste ano. Pela proposta, 2 horas serão retiradas da carga semanal 60 dias após a promulgação da PEC. Depois de 1 ano, outras 2 horas deverão ser reduzidas. Com isso, a jornada passará de 44 horas para 40 horas semanais, sem redução salarial. A expectativa é de que a discussão da proposta seja retomada até quinta-feira. Por ser aprovada, a PEC precisa de um apoio mínimo de 308 deputados em 2 turnos de votação.
0: E Minas Gerais virou peça-chave no xadrez político das eleições deste ano. E a definição de quem vai representar o campo da esquerda na disputa pelo governo do estado ainda segue indefinida. Enquanto o PT tenta convencer aliados e construir um nome de consenso, a possível saída do senador Rodrigo Pacheco da corrida eleitoral já movimenta os bastidores em Brasília e em Belo Horizonte. Quem traz os detalhes dessa articulação e os nomes que estão sendo avaliados pelo partido é o repórter Júnior de Castro.
4: A decisão depende principalmente da posição do senador Rodrigo Pacheco, do PSB, que é apontado pelo presidente Lula como favorito para encabeçar a chapa, mas que já sinalizou ao partido que pode não entrar nessa disputa. Em reunião em Brasília, lideranças do PT Mineiro discutiram alternativas e decidiram que, caso Pacheco desista oficialmente, o partido vai recorrer a pesquisas pré-eleitorais para escolher um candidato. Entre os nomes cotados estão o empresário Josué Gomes da Silva, filho do ex-vice-presidente José Alencar, os deputados federais Reginaldo Lopes e Rogério Correia, além da ex-prefeita de Contagem Marília Campos e a ex-reitora da UFMG Sandra Goulart. O PT quer chegar a uma definição até o encontro das esquerdas de Minas Gerais, marcado para este sábado em Contagem, na região metropolitana aqui de BH. Segundo a direção do partido, as conversas continuam ao longo desta semana em busca justamente de uma candidatura de consenso para a disputa estadual.
0: O deputado federal Lindenberg Faria, do PT do Rio de Janeiro, acionou a Polícia Federal para investigar detalhes do encontro entre Flávio Bolsonaro e Daniel Vorcaro. O pedido foi feito após o presidente do Partido Liberal, Valdemar Costa Neto, supor que o senador foi à casa do banqueiro para cobrar o restante do dinheiro que iria financiar o filme Dark Horse. Quem tem os detalhes desse climão no PL é a repórter Rafaela Soares.
5: Segundo o deputado Lindenberg Faria, existe contradição de versões apresentadas por Flávio Bolsonaro e por Valdemar Costa Neto. Por isso, é necessário investigar o teor do encontro entre o senador e o banqueiro Daniel Vorcaro. A PF já analisa o pedido do petista. Valdemar afirmou que Flávio visitou Vorcaro para tentar receber o restante do dinheiro prometido ao filme Dark Horse, que conta a história política de Jair Bolsonaro. O dirigente partidário ressaltou que o banqueiro ainda não foi condenado e ele também minimizou a repercussão do encontro e classificou a atitude do senador como algo natural. Porém, as declarações aumentaram o desconforto no entorno bolsonarista porque contradizem a versão apresentada anteriormente por Flávio Bolsonaro. Em uma coletiva de imprensa, o senador havia afirmado que a visita ocorreu para encerrar a relação entre os dois após o avanço das investigações. A fala de Valdemar também acontece em meio a uma viagem de Flávio Bolsonaro aos Estados Unidos, onde aliados articulam um possível encontro com Donald Trump.
0: Depois de ter sido pretendido na pré-candidatura ao governo do Paraná, Guto Silva agora se apresenta como pré-candidato ao Senado e defende a redução da maioridade penal no Brasil. As informações com a Isabela Miranda.
6: O pré-candidato ao Senado pelo Paraná, Guto Silva, do PSD, afirmou que está muito tranquilo em relação à escolha do governador Ratinho Júnior, também do PSD, em ter optado pelo deputado federal Sandro Alex para disputar a pré-candidatura ao governo do estado. Até abril, Guto Silva era visto como o preferido de Ratinho para assumir a sucessão.
7: E naquele momento me foi posta a possibilidade de poder suceder um projeto que, de uma forma direta, ajudei a construir com todos os colegas do governo Ratinho Júnior. Um governo bem avaliado, um governo que tem entregas importantes para a população e me foi colocado nessa posição de poder suceder o governador. Mas a experiência política também e nossa trajetória, a gente compreende muito bem o ritmo da política, o ritmo das eleições e as pausas eleitorais. Então, entendeu-se que naquele momento, nesse momento eleitoral, uma escolha é diferente, mas eu estou, obviamente, muito tranquilo porque eu participo desse processo há muitos anos, né? E a gente sabe que na política tem um ritmo próprio. A política tem suas pausas, tem os avanços.
6: Guto Silva ainda defendeu a redução da maioridade penal durante a sabatina realizada pela TMC Paraná.
7: Nós precisamos começar a colocar o dedo na ferida. A questão da maioridade penal é inconcebível um país onde um jovem de 17 anos que rouba, que furta, que estupra, que mata, ser condenado por um código da infância e da juventude. Tem que reduzir a maioridade penal para crimes hediondos. Então essas pautas são importantes, precisa ter voz, precisa falar. E eu estou com esse desejo, colocar o dedo nessas feridas que precisa alguém falando sobre esses assuntos. Sobre o dia a dia real das pessoas, crime contra as mulheres, de uma forma sistematizada, violência. Não temos um código unificado de estupro estupradores. Estupradores ficam 3 anos presos, depois vão cuidar de ações próximas às crianças. O país está distorcido, que falta uma legislação mais apontada, mais agressiva, mais contundente nesse sentido.
6: A TMC Paraná apresentou uma série especial de entrevistas com os principais pré-candidatos ao Senado pelo Estado. Função do senador, a relação com o Supremo Tribunal Federal, dosimetria penal, anistia, escala 6x1, reforma tributária e outros assuntos que impactam diretamente a vida dos brasileiros estiveram entre os temas das sabatinas. A série começou no dia 18 com Álvaro Dias, do MDB. Depois, o entrevistado foi Deltan Dallagnol, do Novo. Felipe Barros, do PL, também participou da sabatina. Logo em seguida, foi a vez de Alexandre Cury, do Republicanos. Depois veio Gleisi Hoffmann, do PT. Depois também participou Cristina Grêmio, do PSD. Quem encerrou a série de sabatinas foi Guto Silva, também do PSD. Os principais cortes das entrevistas entraram no Instagram, @TMCParaná. Além disso, a íntegra das sabatinas também já estão disponíveis no canal do YouTube da TMC News BR.
0: Brasil bateu o recorde de afastamentos por saúde mental. Foram mais de 500 mil benefícios pelo INSS. Os transtornos de ansiedade e a depressão lideram as licenças, mas a síndrome de burnout apresentou o crescimento mais expressivo, triplicando de volume. Uma nova norma regulamentadora sobre o assunto entrou em vigor nesta terça-feira e o repórter Júnior de Castro preparou uma reportagem especial e a gente confere agora.
4: A partir desta terça-feira, entra em vigor a atualização da NR1, que amplia a responsabilidade das empresas sobre a saúde mental dos trabalhadores. E para entender melhor o que muda na prática, eu conversei com a advogada Raquel Carvalho.
8: A nova versão, dentro dos riscos ergonômicos, deixou expressa a necessidade da gestão dos riscos psicossociais. As empresas precisam identificar se aquele adoecimento se deu em decorrência do ambiente laboral, das condições de trabalho, de jornada excessiva.
4: Os relatos de quem enfrenta o adoecimento emocional no ambiente de trabalho revelam marcas profundas. Uma mulher que prefere não se identificar conta como a pressão afetou sua saúde mental.
9: Cheguei em casa, eu gritava com meus filhos, eu tremia. Eu não queria ouvir nada, eu só queria dormir para voltar para outro dia e continuar isso tudo acabar. Tentei me matar algumas vezes, tomando medicação. E hoje eu vejo tanto que eu sofri.
4: Os sinais de adoecimento muitas vezes aparecem aos poucos. Outra trabalhadora relatou como seu dia a dia foi afetado.
10: Eu trabalhava muito, eu não ia jantar. Para ser sincera, eu nem fome eu tinha. Então qualquer coisa que eu comia me saciava.
4: A atualização da NR1 também é vista como uma oportunidade para melhorar o ambiente corporativo e reduzir afastamentos por adoecimento emocional.
8: A empresa que tiver regular, que passar por um critério de avaliação, ela vai ser considerada uma empresa regular em relação à saúde mental, podendo utilizar esse enquadramento para promoção da própria empresa. E para o empregado, isso é sensacional, porque um empregado que está ou com uma liderança que pratica excessos no trabalho daquela pessoa, ou que o ambiente é adoecedor, isso a partir de agora vai ser quantificado. Então, para o trabalhador comprovar que esse adoecimento se deu em decorrência das atividades laborais, agora fica mais acessível.
0: A sua empresa pode ser multada não por uma máquina sem proteção ou um produto químico perigoso, mas por te cobrar demais. Metas abusivas, jornadas exaustivas e pressão excessiva entram oficialmente no radar da fiscalização trabalhista. O Anderson Silva, que é advogado e mestre em direito empresarial, explicou o que muda na prática com essas novas regras.
11: Esse tema ele tem ganhado uma repercussão maior agora, né, com a entrada em vigor. E o que muda é que os critérios se tornam objetivos. De fato, Quando a gente lá atrás poderia um assédio configurar ali uma, né, algo contra a empresa, uma punição e tudo mais, mas era tudo muito subjetivo e tinha que ir à justiça para que a justiça determinasse se aquilo era de fato contra ou favorável à empresa ou ao colaborador e algo nesse sentido. Hoje a gente tem critérios objetivos lá que falam, por exemplo, uma pressão, uma sobrecarga de trabalho pode gerar uma penalidade, algo nesse sentido, para a empresa, um assédio. Então eu entendo que foi muito feliz, tá, essa visão. E olha que eu sou empreendedor, sou empresário, assim, há mais de 12 anos. Na empresa, por exemplo, que a gente atua hoje, a gente tem mais de 70 colaboradores e a gente já tinha essas práticas, tá? Que são práticas que a gente faz por meio de várias ferramentas, não é uma prática que te faz ter tudo ali. Mas, por exemplo, uma área de pessoas e cultura que escuta os colaboradores, você ter rituais de gestão, one-on-one e outros que você escuta o colaborador, ter uma plataforma igual a gente tem, que tem acesso a psicólogos, a nutricionistas de fora da empresa, para que você sinta vontade ali. Então tem uma série de iniciativas que a gente faz que pode ajudar nisso, mas eu entendo que os critérios agora se tornam objetivos e, mais do que uma decisão judicial, o que pode acontecer agora é uma multa objetiva com base nesse critério, sem necessidade de ajuizar uma ação, por exemplo.
12: Isso é bom, que diminui o contingente jurídico, já é um grande ganho, né? Já é um grande ganho. Como é que o trabalhador, doutor Anderson, como é que o trabalhador vai saber do seu direito e ele vai dizer, olha, isso aqui configura sobrecarga, isso aqui configura um exagero tal. Como é que a gente pode, né, explicar para as pessoas que estão nos ouvindo como elas podem fazer valer os seus direitos agora?
11: Eu acho que o primeiro ponto é a empresa medir o ponto ali, né? O ponto de trabalho, o ponto eletrônico, a jornada de trabalho, esse é um grande indicador. Tem empresas assim, eu venho da área jurídica, né? De escritório de advocacia, que atuam na área jurídica, que a jurídica empresarial, que é conhecido por, enfim, varar noites. Então, assim, a gente tem ali setores que são mais sensíveis para isso, mas aqui é uma grande forma de medir. E tem alguns locais, por exemplo, que você tem até uma jornada ali, mas você tem uma pressão e algo que beira ali um assédio, por exemplo. Então, a pessoa também, ela consegue hoje, a gente tem muito mais acesso à informação. Então, por exemplo, na empresa as pessoas falam sobre isso, sobre estar entrando a legislação, porque todo mundo está conseguindo. Hoje a gente precisa filtrar informação, né? É diferente antigamente. Sou da época de enciclopédias, que a gente ia atrás de informações ali em bibliotecas, né? Hoje a gente precisa correr e filtrar informações. Então eu vejo como algo bem positivo, porque é importante que essa consciência exista, não só na empresa, mas no trabalhador também, porque às vezes fala, cara, essa empresa não é para mim. Não é esse o perfil que eu quero, não é isso que eu quero, não alinho com essa cultura de trabalho. Então, isso é importante de ter essa consciência, uma defesa própria mesmo, né? Eu falo muito isso aqui. Então, é importante que exista. Hoje eu acho que a informação, ela é possível, só que a empresa, ela precisa proporcionar recursos para isso. Por exemplo, aqui a gente escuta muito, como eu disse, né, em rituais de gestão. Poxa, eu consigo parar sempre ali para falar com todo mundo? Não. É por isso que o ritual de gestão se torna uma excelente ferramenta, onde todas as terças, eu estava em um deles agora, antes de vir para cá, por exemplo, onde eu me reúno com a liderança para falar dos principais temas da empresa, para ouvi-los, de quais as dificuldades eles estão encontrando. Porque para o líder, não é aquela pressão, às vezes, de trabalho, de excesso de por exemplo, de hora de trabalho, mas cara, eu não estou conseguindo desenvolver a pessoa, eu não estou conseguindo desenvolver o time, como que eu faço aqui? E você ajudar numa dor aqui, antes que ela se torne uma dor de fato, um problema de fato, é muito importante. Então, a proximidade, ela é essencial. A empresa precisa estar próxima dos colaboradores. Eu acho que isso faz toda a diferença.
13: E o trabalhador para denunciar, né? Hoje, por exemplo, a gente sabe, como a gente falou aqui no início da entrevista, que existe a Justiça do Trabalho e que nem sempre funciona, né? Existe ali, por exemplo, o trabalhador, ele passa até por perito, psicólogo perito e tudo mais. Hoje, a partir de agora, com a implantação dessa NR1, onde o trabalhador pode denunciar a empresa se ele está achando que ele está passando, né? Que a empresa passou dos limites, que a empresa não está seguindo, né, essas normas do governo federal, do Ministério Ministério do Trabalho? É procurar diretamente o Ministério do Trabalho? Claro, além do canal dentro da própria empresa, mas isso acho que é muito bonito no, na teoria, né? Mas na prática, muito difícil a pessoa que está no trabalho e denunciar um gestor ali no RH, é muito complicado. A pessoa, então, pode procurar o próprio Ministério do Trabalho? Quais são os caminhos a partir de agora, doutor?
11: Olha, sim, tá? O próprio Ministério do Trabalho deve ser procurado. Eu já vi pessoas procurando direto, fazendo reclamações direto ali para o Ministério Público, Trabalho e Emprego também. Mas o Ministério do Trabalho, ele é o órgão ali fiscalizador e ele vai fazer a fiscalização. E eles fazem fiscalizações, então funciona isso. Eu acredito também que os grupos, como eventuais sindicatos, algo nesse sentido, pode ajudar também. Mas uma coisa que eu tenho visto que até me surpreende, né? A gente tinha essa ideia de que quando a gente fazia alguma reclamação para o compliance ali da empresa ou na ouvidoria da empresa, ela não surtia efeito. E eu vejo isso mudar. Eu converso com muitos outros empresários e tudo, de chegar de fato reclamações, às vezes falando do próprio líder. Então eu vejo isso, e a gente tem visto isso, a gente vê isso como muito positivo. A gente fala muito aqui na empresa, por exemplo, de rádio peão. Eu falo muito, eu abomino, eu falo que isso estraga o ambiente. Então é uma coisa que a gente sabe que aqui é importante, a gente não tolera. Então, por exemplo, já chegou no nosso canal de ética, a gente tem um canal, pessoas fazendo rádio peão ali de outras tal, e envolvia nesse caso um gestor. E a gente achou super legal. Chegou, a gente conseguiu chamar as pessoas, conversar com as pessoas, expor o que estava acontecendo por meio de uma denúncia, né? Então a gente vê que hoje as pessoas, elas estão com menos receio, e o que é positivo, tá? E eu acredito que agora vai ser menor ainda, porque agora está objetivo. Eu não preciso interpretar e imaginar que eu estou sofrendo algum tipo de assédio ou algo nesse sentido. Eu estou de fato sofrendo, está aqui, ó. Então eu acredito que deve sim procurar o Ministério do Trabalho, mas eu inclusive encorajo as pessoas a fazerem as denúncias dentro dos canais das empresas. Até porque você chegar para fazer uma denúncia no Ministério do Trabalho e falar, olha, eu fiz aqui, mas não teve nada. Ah, mas pode ser penalizada. Poxa, se é uma empresa que te causa esse mal, melhor que a gente procure uma outra oportunidade mesmo, né? Porque, então eu vejo muito hoje isso acontecer, movimento acontecendo, e eu oriento que seja comunicado, porque eu já vi casos que a empresa nem imaginava, tá? A empresa não imaginava que acontecia, por exemplo, com o gestor que estava lá dentro. E aí, por meio de uma denúncia, foi possível identificar. Então, acredito que o Ministério do Trabalho, sim, é uma fonte e tem que ser, mas também utilizar os canais disponíveis para a empresa.

0: Brasil entrou pela primeira vez no grupo de países com desenvolvimento humano considerado muito alto. Os dados foram divulgados pelo Programa das Nações Unidas para o Desenvolvimento nesta terça-feira por meio da pesquisa Radar IDHM. O levantamento analisa indicadores de saúde, expectativa de vida, educação e renda da população brasileira. O estudo também compara os resultados por sexo e raça, considerando homens e mulheres, negros e brancos. A publicação reúne dados dos últimos 13 anos, entre 2012 e 2024. Em 2024, o Brasil atingiu índice de desenvolvimento humano de 0,85. Em 2012, o indicador era de 0,74 e a escalada usada para PNUD vai de 0 a 1. Países com um índice acima de 0,800 são classificados como de desenvolvimento humano muito alto. Quando o levantamento começou a ser feito, há cerca de 30 anos, o Brasil estava na faixa de desenvolvimento humano baixo, com índice inferior a 0,555. A cantora Mariah Carey confirmou duas apresentações do Brasil em novembro de 2025. Os shows acontecem no Allianz Parque, em São Paulo, no dia 17 de novembro, e na área externa da Farmácia Arena, no Rio de Janeiro, no dia 21 de novembro. Essa será a quarta passagem de Mariah Carey pelo Brasil, mas a primeira com a turnê especial Mariah Carey Christmas Time. O espetáculo natalino existe desde 2014, e na versão mais recente, foi dividido em 3 atos, com figurinos exclusivos, bailarinos e coral no palco. O repertório é voltado aos clássicos de Natal da carreira da cantora. A estrutura atual do show foi apresentada durante a residência da artista em Las Vegas em 2025. A pré-venda para clientes Private Bank e Itaú Personalité começa no dia 28 de maio, às 10 horas da manhã. E vai até o dia 29, às 9h59 da manhã. Depois disso, os demais clientes do Itaú poderão comprar ingressos entre os dias 29 e 30 de maio. A venda geral abre no dia 1º de junho, ao meio-dia, pelo site da Eventim Brasil. Para quem quiser comprar presencialmente, as bilheterias oficiais abrem à 1 da tarde no mesmo dia. Vice-presidente Geraldo Alckmin criticou a aproximação do senador Flávio Bolsonaro com o presidente dos Estados Unidos. A declaração aconteceu após a possibilidade de um encontro entre os dois nos Estados Unidos. O repórter Adrian de Almeida traz os detalhes.
1: Segundo o vice-presidente Geraldo Alckmin, a tentativa de aproximação de Flávio Bolsonaro com Donald Trump se junta às ações de Eduardo Bolsonaro nos Estados Unidos, que para ele prejudicam a imagem do Brasil no exterior. Alckmin afirmou que agora seriam dois integrantes da mesma família atuando fora do país contra os interesses brasileiros.
2: Em relação à visita do pré-candidato aos Estados Unidos, assunto que ele deve explicar, nós já tínhamos um da família trabalhando contra o Brasil, não precisamos ter dois trabalhando contra.
1: A movimentação de Flávio Bolsonaro acontece após a divulgação de um áudio relacionado ao caso do Banco Master, que colocou o senador no centro de uma polêmica. Depois do episódio, aliados avaliam que Flávio perdeu força na disputa eleitoral. Pesquisa divulgada pela Nexus BTG mostra o presidente Lula com 47% das intenções de voto, enquanto Flávio Bolsonaro aparece com 43%. Lula e Trump estiveram reunidos no início do mês na Casa Branca para discutir temas como crime organizado e minerais estratégicos. Agora, Flávio Bolsonaro tenta mostrar que ainda mantém proximidade com Donald Trump, mesmo após a polêmica envolvendo o Banco Master. A declaração de Alckmin foi dada durante visita a uma concessionária em Brasília.
0: Alvo de duas operações da Polícia Federal em menos de 15 dias, Cláudio Castro ainda é considerado pré-candidato ao Senado. Pela lei, o prazo final para o registro de candidatura é 15 de agosto. A repórter Érica traz os detalhes pra gente.
3: Alvo de duas operações da Polícia Federal em menos de 15 dias, Cláudio Castro ainda é considerado pré-candidato ao Senado. Pela lei, o prazo final para o registro de candidatura é no dia 15 de agosto. O ex-governador do Rio foi um dos alvos de uma operação da Polícia Federal na terça-feira que investiga crimes financeiros envolvendo o Banco Master. O Supremo Tribunal Federal expediu mandados de busca e apreensão contra 6 investigados e também 2 empresas que teriam atuado como operacionalizadoras dessa estrutura ilícita. A Polícia Federal também, no dia 15 de maio, foi até o endereço de Cláudio Castro, que foi alvo de mais uma operação que apurava, dessa vez, um conglomerado econômico do setor de combustíveis focado na Refit, por suspeitas de sonegação fiscal bilionária, lavagem de dinheiro, ocultação patrimonial e também evasão de divisas. Além disso, em março, Cláudio Castro, ele foi decretado inelegível pelo Tribunal Superior Eleitoral por fraudes nas eleições de 2022. A maioria dos ministros entendeu que ele praticou um abuso de poder político e econômico, condutas vedadas e captação ilícita de recursos nas eleições gerais do ano de 2022. Segundo o advogado Alberto Rolo, que é especialista em direito eleitoral, mesmo com uma decisão do TSE sobre a inelegibilidade, se a candidatura de Castro for mantida pelo partido, cabe ao Tribunal Regional Eleitoral do Rio de Janeiro a decisão.
4: Porque quem vai declarar a inelegibilidade vai ser o TRE do Rio de Janeiro quando ele fizer o pedido de registro. Então, embora isso já tenha ficado decidido pelo TSE, você tem lá uma espécie de um diploma, né? Entre aspas, um diploma de que ele está inelegível, que quem deu foi o TSE. Mas quem vai reconhecer a validade desse diploma vai ser o TRE do Rio de Janeiro quando ele pedir o registro. Então, ele pode pedir o registro, aí ele vai aparecer lá como registro pedido e tudo, e aí eu imagino que o TRE vá indeferir o registro porque ele está inelegível. Pega a decisão do TSE e diz lá, olha, você não pode ter o seu registro deferido porque o TSE diz que você está inelegível.
3: Pela lei, partidos e federações têm até 15 de agosto para registrar os pedidos de candidaturas a cargos de presidente e vice-presidente da República, governador e vice-governador, senador e respectivos suplentes, assim como cargos de deputado federal, estadual e distrital nas eleições de 2026. Depois, o protocolo, né, do pedido de registro, o Castro se tornaria um candidato com pedido formalizado, cabendo à Justiça Eleitoral decidir pelo deferimento ou não dessa candidatura.
0: Primeira mulher a assumir o Ministério de Desenvolvimento Agrário e Agricultura Familiar, Fernanda Machiavelli, participou nesta terça-feira do programa Bom Dia, Ministra. A repórter Isabela Miranda, da TMC Paraná, foi uma das convidadas de imprensa a fazer questionamentos sobre políticas voltadas à igualdade de gênero no campo. E a gente confere agora.
5: A ministra do Desenvolvimento Agrário e Agricultura Familiar, Fernanda Machiavelli, destacou que os desafios enfrentados pelas mulheres agricultoras são ainda maiores quando comparados aos das mulheres que vivem em áreas urbanas. Durante o programa Bom Dia, Ministra, ela destacou a importância do acesso às máquinas agrícolas como uma maneira de reduzir a sobrecarga de trabalho das mulheres do campo.
6: Uma atividade que uma mulher faria em uma semana, ela passa a fazer em 4 horas quando ela tem uma máquina. Então isso economiza tempo, economiza esforço físico, reduz penosidade do trabalho e libera essa mulher para fazer outras coisas, cuidar de si, cuidar da sua, enfim, da sua vida social, cuidar da sua família, enfim, para que ela também possa se realizar em outras frentes e não estar tão sobrecarregada.
5: Recentemente, o Ministério retomou o Plano Nacional de Juventude e Sucessão Rural. A ministra destacou que a ação voltada aos jovens buscam garantir que eles permaneçam no campo sem precisar sair para grandes cidades.
6: Apoio para você fazer a compra da área, apoio para fazer a formação desses jovens para que eles fiquem no campo e, além disso, o crédito, para que os jovens possam ter os seus próprios projetos produtivos dentro da propriedade, né? Porque o jovem quer ter autonomia, quer se emancipar. Para ele fazer isso, estando na propriedade dos pais, a gente precisa dar um apoio específico para ele ter o seu projeto produtivo. E assim a gente consegue garantir que os projetos de vida dos jovens possam se concretizar também no campo, também no rural.
5: 2026 é considerado o Ano Internacional da Agricultura e foi declarado pela ONU, a Organização das Nações Unidas para a Alimentação e a Agricultura.
0: A Polícia Civil realiza a Operação Respiro da Baleia contra uma quadrilha acusada de vender créditos de ICMS falsos. A ação cumpre 5 mandados de prisão e 14 de busca e apreensão nos estados de São Paulo e do Paraná. 4 pessoas já foram presas. A Luísa Mutoni acompanhou.
7: Segundo as investigações, o golpe era complexo e dividido em 4 etapas. Na primeira, integrantes da organização criminosa levantavam informações sobre as empresas que poderiam ser alvo do golpe. Na sequência, um intermediário ganhava confiança de pessoas ligadas a essa empresa e oferecia os créditos de ICMS com descontos atrativos. Depois, já vítima, a empresa acabava fazendo repasses mensais, muitas vezes milionários, acreditando que estava tendo um desconto no imposto. Mas, na verdade, os valores repassados caíam diretamente na conta dos investigados. Por fim, eles lavavam o dinheiro através de empresas de fachada e também dividiam os valores arrecadados entre os integrantes da quadrilha. A Polícia Civil aponta que esse golpe teria causado pelo menos 30 milhões de reais de prejuízo a apenas uma vítima. A operação de hoje foi deflagrada pelo DEIC com a colaboração da Polícia Civil do Paraná e também da Receita Estadual. A Justiça determinou o bloqueio de mais de 300 milhões de reais em bens dos envolvidos e também o sequestro de 6 imóveis. Eles vão responder por lavagem de dinheiro, organização criminosa, estelionato e crimes tributários.
0: E foi liberada a consulta do saldo do FGTS para a utilização do novo Desenrola, programa de renegociação de dívidas lançado pelo governo federal. A repórter Carol Oliveira traz as informações.
8: A nova modalidade vai permitir o uso do saldo de até 20% ou até R$ 1.000, sempre prevalecendo o maior valor para amortização ou quitação de débitos em atraso. A expectativa do governo federal é movimentar cerca de 8 bilhões de reais em recursos do FGTS por meio dessa medida. Só para a gente entender melhor, então, a adesão será realizada diretamente pelas instituições financeiras, após autorização do trabalhador por meio do aplicativo do FGTS. Depois da renegociação, a Caixa Econômica Federal fará a transferência dos valores aos bancos responsáveis pelos contratos. De acordo com o governo, o prazo estimado para a formalização das operações é de até 30 dias após a consulta do saldo disponível. A Caixa também informou que está finalizando os procedimentos operacionais para que os bancos possam oferecer a modalidade aos clientes.
0: O Tribunal Superior Eleitoral reforçou o combate à desinformação na internet. Uma comissão foi criada para monitorar perfis falsos de políticos criados com inteligência artificial. Mais informações com a repórter Rafaela Soares.
9: O presidente do Tribunal Superior Eleitoral, ministro Nunes Marques, criou uma comissão para monitorar e combater o uso criminoso da inteligência artificial nas eleições de 2026. A decisão foi tomada após uma reunião com presidentes dos tribunais regionais eleitorais e ocorre em meio à preocupação da Justiça Eleitoral com o avanço de deepfakes, clonagem de voz e conteúdos manipulados usados para espalhar desinformação nas redes sociais. A medida reforça os alertas de um estudo do Observatório IA nas eleições, que identificou 18 perfis políticos criados com IA, atuando no Brasil entre janeiro de 2025 e abril deste ano. Segundo a pesquisa, 6 em cada 10 publicações não informavam o uso da tecnologia e 78% dos perfis divulgavam conteúdos falsos sobre políticos ou instituições democráticas. Os avatares apareciam como comentaristas políticos, influenciadores e até mesmo eleitores comuns em plataformas como TikTok e Instagram. As regras aprovadas pelo TSE determinam que conteúdos produzidos com IA devem informar de forma clara o uso da tecnologia. Também ficam proibidos vídeos, imagens ou áudios manipulados para enganar o eleitorado. O descumprimento dessas normas pode gerar multa, retirada do conteúdo e até mesmo investigação eleitoral.
0: E a morte da jovem Mariana Tanaka Abdul Haki, de 20 anos, atropelada por uma van na zona sul do Rio, segue sendo investigada pela Polícia Civil. Os agentes tentam esclarecer como o veículo perdeu o controle e atingiu a vítima, que caminhava pela calçada acompanhada da mãe e de um vendedor ambulante. A repórter Beatriz Trindade traz os detalhes.
10: A Polícia Civil não encontrou marcas de frenagem na pista do acidente que matou Mariana Tanaka, de 20 anos, atropelada no último dia 16, na zona sul do Rio. Os investigadores analisam as imagens de câmeras de segurança e aguardam o resultado de perícias para tentar esclarecer a dinâmica do caso. Segundo as investigações, o motorista da van fazia entregas para uma empresa de comércio eletrônico no momento do atropelamento. Ele também passou por exames que deram negativo para consumo de álcool e drogas. Parte da perícia já foi concluída, mas a polícia ainda aguarda exames complementares antes de finalizar o inquérito. Imagens de câmeras de segurança mostram Mariana caminhando pela calçada, acompanhada da mãe e de um vendedor, quando a van sai da pista e atinge o grupo. A jovem tinha acabado de chegar no Rio, onde pretendia morar e começar a trabalhar em uma multinacional. A mãe da jovem, Ana Patrícia Neves, e o outro pedestre também ficaram feridos. Eles foram levados para o Hospital Municipal Miguel Couto, receberam atendimento e já tiveram alta. O corpo de Mariana foi sepultado em São Paulo na última quinta-feira.
0: O governo britânico intensifica o debate sobre a possível proibição do uso de redes sociais por adolescentes de até 16 anos. A discussão ganhou força com especialistas e autoridades comparando os impactos das plataformas digitais aos danos provocados pelo cigarro. Ao TMC 360, com Joana Trapton e Felipe Bueno, a Marina Isidro explicou os detalhes dessa discussão.
11: Exato, esse alerta vem da Academy of Medical Royal Colleges, que é o órgão de Reino Unido e Irlanda que reúne 23 universidades de medicina. Eles foram consultados pelo governo britânico sobre esse assunto e, portanto, afirmam que o uso de redes sociais para crianças e jovens é uma ameaça tão grande ou maior que o fumo ou que não usar cinto de segurança. Por quê? Porque às vezes só levam segundos para que uma criança seja exposta a um conteúdo negativo ou violento online. Centenas de médicos foram consultados e disseram que pelo menos uma vez por semana eles atendem algum jovem com problemas de ansiedade, questões ligadas à saúde mental ou que cometeram automutilação porque assistiram conteúdo de violência extrema ou pornografia, conteúdos como esses, né? E que eles estão vendo uma onda de crianças radicalizadas sendo expostas a conteúdos de ódio que viciam ou extremamente negativos e que podem levar até a morte. A gente tem vários casos por aqui. E eles também sugerem que deveria haver um treinamento para que médicos e outros profissionais de saúde consigam identificar o uso inapropriado de redes sociais e conteúdo online em geral por crianças e jovens. Ao contrário de alguns países europeus, como a França, né, que já quer colocar em prática nos próximos meses um banimento de redes sociais, no caso da França, para quem tem até 15 anos, o Reino Unido tem sido um pouco mais cauteloso, ou devagar, né, depende da perspectiva. O primeiro-ministro britânico Keir Starmer tem feito muitas consultas nos últimos meses com milhares de ONGs, grupos, organizações, integrantes da sociedade civil sobre o que seria melhor, um banimento ou uma restrição. Starmer sempre se diz aberto a ouvir os dois lados, mas muito pelo que ele fala, dá a entender que ele estaria mais inclinado a restringir do que banir de fato. Só que agora tem um teor político nessa decisão. Por quê? Porque o cargo de Starmer está sob risco. Ele possivelmente vai enfrentar uma nova eleição dentro do próprio partido dele, né, o trabalhista, pelo seu cargo de primeiro-ministro. E nos últimos dias, os principais rivais dele têm se manifestado publicamente a favor de regras rígidas, de banimentos. Inclusive o Wes Streeting, que foi ministro da Saúde, pediu demissão do cargo para talvez concorrer ao cargo de primeiro-ministro, defende que as redes sociais devem ser tratadas como tabaco, né, em termos de restrição de banimentos. Então, isso pode acabar forçando o Starmer a agir já nos próximos dias. Vamos ver.
0: O Ministério da Saúde, por meio do boletim Infogripe da Fiocruz, acende um alerta para todo o país. Os casos de síndrome respiratória aguda grave continuam subindo. Quase todos os estados brasileiros já estão em nível de atenção ou risco. O levantamento mostra duas frentes. Casos do vírus sincical respiratório, o VSR, que atinge principalmente crianças, e o avanço da influenza A nas demais faixas etárias. O Dr. Jamal Suleiman, infectologista do Hospital Emílio Ribas, durante entrevista ao TMC 360, explicou o tamanho do impacto nos hospitais, como diferenciar os sintomas e, claro, a importância da vacinação. E a gente acompanha agora.
12: A gente está falando de dois vírus de transmissão respiratória numa temporada que tem uma característica de sazonalidade, que significa, de maneira intermitente, em determinados períodos do ano, eles aumentam a sua incidência. Então, qual é esse período, né? A gente tem no Brasil, fundamentalmente, dois tempos, né? Abaixo da linha do Equador, a gente vive a temporada do inverno nessa época do ano. Daí que, para o país inteiro, a gente tem dois momentos para se prevenir. Então, agora que a gente está falando aqui do estado de São Paulo, a gente está em plena temporada de aumento do número de casos. E que a saúde faz, antecipando esse momento, faz a vacinação. Então, a temporada de vacinação para influenza já começou há quase 2 meses, que é exatamente para a gente antecipar. E você pontua bem, a gente está deixando as coisas para a última hora, mas nunca é tarde para a gente correr atrás do prejuízo. Então, o que a gente precisa fazer? A gente precisa vacinar contra a influenza A e B, por quê? Porque a gente reduz o número de hospitalização, a gente reduz os casos graves, fazendo isso de maneira antecipada. Que esse é o grande problema em relação aos vírus de transmissão respiratória. Em relação ao VSR, que você falou inicialmente, é um vírus que tem característica de gravidade em populações muito marcadas, né? Que são crianças lactentes, mulheres grávidas e idosos. E essa vacina é disponibilizada para mulheres grávidas e para menores de idade em toda a rede pública, ela é gratuita. Então, para gestantes, a partir da 28ª semana de gestação, e para bebês menores de 6 meses de idade. Nos bebês menores de 6 meses de idade, essa doença, ela adquire características extremamente grávidas. Dá aquela doença chamada bronquiolite, que coloca um sofrimento muito grande para esses lactentes e para suas famílias, obviamente. Então, você tendo uma vacina que tem uma efetividade maior do que 80%, é imprescindível que essas famílias vacinem essas crianças. Essa vacina, ela é disponível o ano inteiro, porque a doença não aparece só nessa época do ano, onde a gente tem uma chance maior de aglomeração. Então, para bebês menores de 6 meses de idade, ela é para ser feita o tempo inteiro, durante os 12 meses, no país inteiro. Então, assim, a recomendação é: não deixe de vacinar, leve para uma unidade de saúde e vacine o seu filho menor de 6 meses de idade.
13: Agora, uma pergunta. E para aquelas pessoas que acham que não precisam da vacina? Porque eu entendo que a solução, a proteção, ela está na vacina. Mas tem pessoas para quem esse conselho entra por um ouvido e sai por outro. Exato. O que nós podemos falar para essas pessoas, doutor?
12: Eu acho que contra fatos não há argumentos, né? Então, A gente falou isso durante a pandemia de Covid muitas vezes. Vacinação não é um ato isolado, é um ato de comunidade. Se você vive em sociedade, você tem que ter responsabilidade com você e com seu entorno. O seu entorno começa dentro da sua casa. Então, qual é o problema das doenças de transmissão respiratória? Isso se transmite através de gotículas, de saliva, quando você conversa, ou por superfícies, quando você contamina essas superfícies e toca em várias outras pessoas, por exemplo. E aí, quando você está nesse ambiente, você não está sozinho. Você pode imaginar que mas eu tenho 25 anos de idade, o risco de eu evoluir para uma doença grave é remoto. Pode até ser que isso seja verdade para você.
0: E a Anvisa aprovou a primeira versão nacional da semaglutida após fim da patente da empresa que faz o Ozempic. O novo medicamento se chama Ozivy e promete baratear os custos das canetas emagrecedoras no Brasil. Os detalhes chegam com Brian Valêncio.
14: A Anvisa aprovou o registro do Ozivy, medicamento brasileiro à base de semaglutida. A decisão marca a primeira autorização concedida a um concorrente nacional do Ozempic no Brasil, após a quebra da patente em março. Desde a queda dessa patente, farmacêuticas passaram a disputar espaço em um mercado bilionário, impulsionado pela alta procura pelas chamadas canetas emagrecedoras. O Ozivy foi registrado como medicamento novo, por meio da modalidade de desenvolvimento abreviado, que é usado para produtos baseados em substâncias já conhecidas, mas que ainda precisam comprovar qualidade, segurança e eficácia junto à agência reguladora. Até então, nenhum medicamento com semaglutida havia recebido autorização da Anvisa desde a expiração da patente. Em abril, pedidos semelhantes chegaram a ser negados por falhas documentais e exigências técnicas não atendidas. De acordo com a resolução publicada pela Anvisa, o Ozivy foi aprovado em solução injetável em diferentes volumes, com cartuchos acompanhados de canetas aplicadoras e agulhas. O registro é válido até junho de 2036. Apesar da autorização, esse produto ainda não tem data de lançamento nem preço.

0: chamada de resgate. Ana Cláudia Rodrigues da Silva Souza, de 41 anos, desaparecida desde a manhã de segunda-feira, foi encontrada com vida e retirada de um penhasco na Grande Belo Horizonte, depois de grande mobilização de equipes da Polícia Militar e do Corpo de Bombeiros. Quem conta os detalhes é a nossa repórter Letícia Benazzi.
1: Imagens mostram o momento em que equipes do Corpo de Bombeiros e da Polícia Militar realizam o resgate da vítima. Agarrada à vegetação entre pedras e à beira de um penhasco, foi assim que uma mulher de 41 anos foi encontrada com vida após horas de buscas no Parque Estadual da Serra do Rola Moça, que fica na região metropolitana aqui de Belo Horizonte. Até um helicóptero foi utilizado para realizar as buscas. Ana Cláudia Rodrigues da Silva Souza estava desaparecida desde a manhã de segunda-feira, depois de informar a família que havia encontrado o ex-companheiro enquanto levava a filha para a escola, no bairro Pindorama, aqui na região noroeste de Belo Horizonte. Segundo a Polícia Militar, a mulher foi localizada em uma área de difícil acesso do penhasco após ser vista, né, do helicóptero da corporação. Um bombeiro realizou o içamento da vítima até uma área segura, onde ela recebeu os primeiros socorros. Ainda conforme a polícia, o ex-companheiro, o Silvanildo Amâncio de Araújo, de 52 anos, teria informado aos familiares que havia sequestrado Ana Cláudia e queria jogá-la na Serra do Rola Moça. O tenente-coronel Célio de Araújo Rocha tem mais informações.
2: O autor, ao ser preso, ele realmente confessou que na data de ontem ele deslocou até o serviço dessa vítima, por volta de 11 horas, onde ele abordou e convenceu ela a entrar no veículo e deslocou para essa região, chegando aqui, possivelmente por ela ver que a situação estava estranha, né? Ele passou a constrangê-la com o uso de um canivete, desembarcou do veículo e a obrigou a ir até a beira do penhasco, onde, mediante essa ameaça com o uso dessa arma branca, ele a empurrou, né, penhasco abaixo.
0: E assim encerramos o Amanhã TMC desta quarta-feira. O programa teve a minha apresentação, Diego Andrade. Muito obrigado pela sua companhia, que seu dia seja leve, produtivo e cheio de boas notícias. Você fica agora com o Start TMC com a Fernanda Câmara e o Rafael Tebas. Uma ótima quarta-feira para você e até amanhã.
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1: Cinco horas e um minuto, muito bom dia. Está começando mais uma edição do Start TMC. É, despertador tocando, muita gente acordando. Aquela preguiça ainda, indo pro trabalho. Você que nos acompanha em Brasília, em São Paulo, no Rio de Janeiro, também em Belo Horizonte, Curitiba, Recife, fique à vontade, seja bem-vindo aqui ao Start TMC com Fernanda Câmara, comigo Rafael Tebas também. Muito bom dia, parceira Fernanda.
2: Bom dia, Rafael Tebas, bom dia, ouvinte. Olha, é o que o Tebas falou, uma preguicinha, mas vamos, porque as notícias vão te despertar. É, tem muita coisa pra gente falar hoje. Como eu sempre falo, nós vamos até às 7 horas da manhã, tem muita água pra rolar. E você pode escrever pra gente, como o Tebas falou, tanto no WhatsApp como na internet, no YouTube. Então a gente está esperando a sua mensagem para você interagir com a gente aqui no Start TMC. Vamos lá!

0: 5:02, a Comissão Especial da Câmara vota hoje a PEC, que reduz a jornada de trabalho e acelera o debate sobre o fim da escala 6x1. Essa é uma das principais informações que o Start TMC destaca nessa quarta-feira, 27 de maio, e tem mais.
1: Relatório prevê redução de 4 horas na jornada semanal em até 14 meses.
0: Texto ainda precisa passar pelo plenário da Câmara e também pelo Senado.
1: Empresários

0: pressionam Davi Alcolumbre e pedem mais tempo para discutir mudanças na proposta.
1: Aliados afirmam que o presidente do Senado não deve criar obstáculos para o avanço da PEC.
0: O Supremo mantém a proibição da aposentadoria compulsória para juízes punidos e autoriza a perda definitiva do cargo.
1: Mesmo assim, decisões do Judiciário e também do Conselho Nacional do Ministério Público autorizam pagamento de penduricalhos de até R$16 mil para juízes e promotores até durante licenças.
0: Em resposta à crise dos supersalários, o CNJ cria registro único para ampliar transparência sobre pagamentos no judiciário.
1: E o governo Lula e o Banco Central negociam um novo texto da PEC do BC para reduzir críticas sobre autonomia excessiva da instituição.
0: O Ministério da Fazenda amplia o limite de crédito do Distrito Federal para tentar salvar o BRB após o avanço da crise envolvendo o Banco Master.
1: A Polícia Federal aponta relação próxima entre Cláudio Castro e Daniel Vorcaro no caso Banco Master.
0: Investigadores afirmam que encontros entre os dois coincidem com aportes bilionários do Rio Previdência no banco.
1: Nos destaques internacionais e nacionais também.
0: Flávio Bolsonaro se reúne com Donald Trump na Casa Branca e diz ter pedido que PCC e Comando Vermelho sejam classificados como organizações terroristas.
1: Donald Trump convoca a reunião de emergência do gabinete em meio à escalada das tensões com o Irã.
0: Teherã acusa os Estados Unidos de violarem o cessar-fogo após ataques contra embarcações iranianas.
1: Israel intensifica bombardeios no sul do Líbano e deixa ao menos 31 mortos.
0: E agora? Esporte. Pela Libertadores, o Flamengo venceu o Cusco por 3-0.
1: E pela Copa Sul-Americana, mesmo placar, o Santos bateu o Deportivo Cuenca 3-0.
0: E o São Paulo venceu o Boston River do Uruguai por 2-0. 5:05.
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0: Quarta-feira de céu nublado, de friozinho, de temperaturas um pouco melhores. É, gente, é
1: junto. Achei que você ia cantar aqui, Fernanda.
0: Ai, eu quero. 5:05, vou poupar os ouvintes. Em Curitiba, céu nublado com aparições do sol ao longo do dia, máxima 21, mínima 12.
1: Em São Paulo, sol entre nuvens, chuva durante toda a noite, atenção, máxima de 22, mínima de 15 graus.
0: No Rio de Janeiro, dia ensolarado com chance de chuva à tarde e à noite, máxima 29, mínima 19.
1: Em Belo Horizonte, sol entre nuvens, tempo firme, máxima de 26 e mínima de 15 graus.
0: Em Brasília, sol com nuvens, sempre previsão de chuva, máxima 26, mínima 16.
1: No Recife, sol ainda aparecendo devagar, ainda tá escuro também, sol entre muitas nuvens, chuva rápida ao longo do dia, máxima de 29, dia quente, mínima de 23 graus. 5:06.
0: Dois casos de grande repercussão acenderam um alerta em São Paulo. O primeiro foi o resgate de uma jovem após 3 dias à deriva no mar em Ilhabela, no litoral norte. E o outro caso que acende esse alerta em São Paulo é a morte de uma mulher investigada pela polícia. Após um procedimento estético em um consultório no Brooklyn, o episódio reacendeu sobre riscos e fatalidades ligados a procedimentos estéticos com o produto PMMA. O Bernardo Silva tem todas as informações.
3: Bruna Damares Santana da Silva, de 26 anos, foi encontrada por pescadores na região de Ilhabela, em uma área em frente ao canal de São Sebastião. A mulher apresentava indícios de hipotermia, mas estava consciente. Já o homem que estava com ela, Deoge Pereira Bernardino, de 28 anos, ainda não foi encontrado. Os dois desapareceram no último domingo, quando participavam de uma confraternização em uma lancha e saíram a passeio em uma moto aquática, mas não retornaram. Na segunda-feira, o veículo foi encontrado à deriva em alto mar. Agora, as buscas por Deoge continuam. Outro caso que repercutiu foi a morte da maquiadora Roseli Fernandes de Oliveira Romeiro Vieira, de 48 anos. Ela teria passado por procedimentos de remodelação corporal em uma sala comercial alugada no Brooklyn, zona sul de São Paulo, onde foi atendida pela médica Tábita Nunes Marcolino Jorge, que possui pós-graduação em dermatologia, mas não tem residência médica na área. Roseli aplicou polimetilmetacrilato nos glúteos e na parte posterior das coxas. O PMMA, que é autorizado pela Anvisa apenas para pequenas correções e contraindicado em procedimentos estéticos pelo histórico de vítimas que a substância já fez. Roseli chegou a pedir por ajuda no dia seguinte aos procedimentos na própria clínica, mas já chegou no local desacordada. Foi atendida pelo SAMU, mas infelizmente não resistiu. A polícia investiga o caso como morte suspeita.
1: E a gente continua acompanhando esse caso, né? Realmente é um perigo, enfim. A gente continua acompanhando com a nossa reportagem aqui em São Paulo. Agora são 5 horas e 9 minutos. A gente vai para o Rio de Janeiro com duas informações, tá? As testemunhas do caso do menino Henri Borel já começaram a ser ouvidas no Rio de Janeiro. E a justiça também libera a atualização do sistema de pagamento de ônibus no sistema municipal, né? Então, realmente, duas informações importantes. Quem conta tudo pra gente é a Rebeca Renzi.
4: No Rio, o clima é de expectativa. O julgamento do caso Henri Borel segue em ritmo intenso na cidade do Rio de Janeiro. A sessão do segundo dia teve o depoimento do delegado Edson Henrique Damasceno, que presidiu as investigações. O delegado reafirmou que acredita que Henri sofria agressões rotineiras, destacando provas como as mensagens trocadas entre a mãe do menino e a babá. A estratégia da defesa dos réus ficou clara ao longo das falas. Os advogados do Dr. Jairinho tentam diminuir as condenações, questionando a denúncia de violência doméstica e a origem das lesões da criança, sugerindo inclusive que parte delas pode ter ocorrido durante o atendimento hospitalar. Eles ainda reforçaram o posicionamento da avó da criança e reviveram detalhes da dinâmica do caso com o delegado. Para essa terça estavam marcadas ainda as falas de outra delegada envolvida no caso e do médico legista, mas foram adiadas. São 27 testemunhas a serem ouvidas e o julgamento continua com os próximos depoimentos ao longo dessa semana. Já na mobilidade do Rio de Janeiro, a justiça mantém o fim do pagamento em dinheiro nos ônibus municipais. Foi considerada legal a modernização do sistema e a juíza ainda afirmou que a mudança não piora a qualidade do serviço de transporte prestado e ainda destacou que a medida pode aumentar a segurança dentro dos veículos e a eficiência do sistema. Essa medida aconteceu após o PROCON RJ se mostrar contra a substituição do dinheiro por pagamentos digitais. Para a Prefeitura do Rio, a decisão reforça que a substituição, para trazer segurança, transparência e mais controle e eficiência no serviço, é um avanço no transporte público da cidade. A partir de sábado, dia 30, dinheiro em espécie deixará de ser aceito dentro dos ônibus municipais do Rio de Janeiro, sendo substituído, inclusive, pelos pagamentos em PIX e cartões de crédito e débito.
0: E depois desses assuntos resumidos e esse panorama geral de Rebeca Renzi, a gente vai lá para o Paraná. Os animais domésticos vão ganhar uma nova política pública lá no Paraná. A ideia é passar com vans itinerantes, garantindo vacinação e outros tipos de atendimentos por todas as cidades do estado. Brian Valêncio.
5: O governo do Paraná anunciou uma nova iniciativa em prol dos pets. A ideia é garantir a vacinação em animais de todos os 399 municípios aqui do Paraná. E para isso, vão ser investidos 19 milhões de reais. A ideia é realizar até 80 mil atendimentos clínicos e preventivos. E tudo isso vai acontecer por meio de uma inovação, que é o chamado Vet Móvel. Ele que vai ser executado por meio de vans adaptadas e equipadas para atendimento veterinário, levando serviços clínicos e, claro, preventivos diretamente aos municípios, de forma regionalizada e próxima da população. A previsão é que já nesses próximos dias a gente tem os primeiros atendimentos, começando por Bocaiúva do Sul, Campo Magro e Tunas do Paraná. Entre os serviços que serão oferecidos pelo programa estão avaliações clínicas ambulatoriais, vacinação, vermifugação de amplo espectro, controle de ectoparasitas, além de orientações sobre medicina veterinária preventiva e também tutela responsável. O programa de vacinação é a primeira iniciativa da nova Superintendência Geral de Proteção Animal. O objetivo é fortalecer as políticas públicas de proteção de cães, gatos e outros pets domésticos por meio de atendimento veterinário gratuito e itinerante. E nessa primeira fase serão 35 municípios atendidos, mas a ideia é que neste ano e no próximo todas as cidades do Paraná recebam uma das vans do Vetmóvel, essa nova iniciativa voltada aos animais domésticos.
1: Vetmóvel, então, que beleza, hein? Muito obrigado, Brian Valente, pelas informações. Agora são 5:13 e você pode participar com a gente aqui, mande a sua mensagem 11 972211001. Você participa com a gente, manda mensagem, fica à vontade. Algumas mensagens aqui já chegando pra gente nesse Start TMC. O Thiago Martins, que é de Curitiba, friozinho aqui, bom dia Start. A Juliana Andrade, que mora no Recife, né, mandando também já um bom dia pra gente. Bom dia, Fernanda. Bom dia, Tebas.
0: Bom dia.
1: E o Felipe Santana, que é de Salvador, tá no aplicativo da TMC também, conectando já cedo aqui com o Start TMC. No YouTube também, hein? Aproveite com imagem, acompanhe com imagem no YouTube o Start TMC e deixa o like. Deixa
0: e
1: o like.
0: Vem,
1: ativa o sininho, deixa o like. E vem com a gente aqui no Start TMC. Olha só, segurança pública agora, a gente vai pro Recife. Vamos falar sobre a região nordeste do país, porque o estado do Ceará reúne 4 das 5 cidades brasileiras com as maiores taxas de homicídios entre municípios com mais de 100 mil habitantes. Realmente é muita coisa, é preocupante as informações com Kennedy Lacerda.
6: Os números do Atlas da Violência 2026 mostram que o município de Maranguape teve a maior taxa de homicídios entre as cidades brasileiras com mais de 100 mil moradores. Na lista também aparecem Maracanaú, Itapipoca e Caucaia, todos no Ceará. Os dados apontam que Maranguape teve 95 homicídios estimados. Em relação ao Brasil, as estatísticas oficiais mostram que o país registrou 42.590 casos no mesmo período. Além do Ceará, altos índices também foram registrados no Amapá, Bahia e Pernambuco. Já São Paulo, Santa Catarina e Distrito Federal aparecem com as menores taxas oficiais. Embora os índices brasileiros apontem o menor patamar de homicídios da série histórica iniciada em 2014, o estudo revela um aumento crítico na subnotificação dos casos aqui no país. De acordo com a pesquisa, muitas mortes violentas ainda têm a causa indefinida pelo Estado. Essas ocorrências entram na categoria de mortes violentas por causa indeterminada. A partir delas, pesquisadores criaram uma metodologia para identificar quais têm maior chance de serem homicídios. Esses registros passaram a ser chamados de homicídios ocultos.
0: Muito obrigada por todas as informações, Kennedy Lacerda. E agora a gente vai falar com o Murilo Hernandes. A Comissão Especial da Câmara vota hoje o parecer da PEC que acaba com a escala 6x1 e reduz a jornada para 40 horas semanais sem corte salarial. Vamos então com todas as informações de Brasília com o Murilo Hernandes.
7: Pois é, pessoal, para esta quarta-feira, a Comissão Especial da Câmara ela deve votar o parecer da PEC que prevê o fim da escala 6x1 no Brasil. A expectativa é que a proposta avance após dias de negociações entre governo, oposição e representantes do setor produtivo. O texto apresentado pelo relator da proposta, deputado Léo Prates, ele prevê a redução gradual da jornada semanal de trabalho de 44 para 40 horas sem corte salarial. Pela proposta, 2 horas seriam reduzidas logo após a promulgação da PEC e um ano depois, outras 2 horas deixariam de compor a carga horária semanal. A análise da proposta ela havia sido adiada após um pedido de vista apresentado pela oposição, que pediu mais tempo para discutir o relatório final. Nos bastidores, o governo tenta acelerar a tramitação da medida, enquanto os empresários seguem pressionando contra a aprovação do texto de forma como foi apresentado. Se aprovada na comissão, a proposta ainda precisará passar por 2 turnos de votação no plenário da Câmara, com apoio de no mínimo 308 deputados antes de seguir para o Senado.
1: Muito obrigado pelas informações, Murilo. Hoje um dia importantíssimo, portanto, no Congresso Nacional, né, por conta da PEC da escala 6x1, que deve, a tendência é essa, avançar na comissão especial. Portanto, a gente vai continuar acompanhando, evidentemente. 5:18, a gente agora vai mudar de assunto. Vamos para Belo Horizonte. Uma mulher de 27 anos morreu durante uma cirurgia estética que foi realizada num hospital em BH. Bruno Marum, tem as informações. Conta pra gente, Bruno.
8: Ainda não há informações sobre velório e sepultamento da mulher de 27 anos que morreu durante um procedimento estético realizado nesta terça-feira no Hospital Imo, bairro de Lourdes, região centro-sul aqui de Belo Horizonte. Segundo a Polícia Militar, Bárbara Laura Souza Félix fazia uma cirurgia de lipoaspiração com enxerto glúteo, procedimento utilizado para aumentar e remodelar os glúteos, quando apresentou complicações graves. De acordo com relatos da equipe médica, a paciente sofreu uma parada cardiorrespiratória durante a cirurgia e a principal suspeita é de que ela tenha tido uma embolia pulmonar. Conforme o boletim de ocorrência, Bárbara chegou ao hospital por volta de 6:30 da manhã, acompanhada de uma amiga, para os procedimentos pré-operatórios. A cirurgia começou entre 7:40 e 8:30 da manhã e o médico responsável informou que a paciente apresentou alteração na capnografia, que é o exame que monitora a ventilação pulmonar. Logo depois, foi constatada a parada cardíaca. A equipe médica iniciou manobras de ressuscitação cardiopulmonar que duraram cerca de uma hora, porém, a jovem não resistiu. Familiares disseram à PM que receberam a informação sobre complicações na cirurgia por volta das 11:00 da manhã. Cerca de uma hora depois, foram comunicados da morte da mulher. A Polícia Civil realizou perícia no hospital e encaminhou o corpo para o Instituto Médico Legal aqui de Belo Horizonte. O caso já é investigado pela Polícia Civil. A direção do hospital informou à polícia que os exames pré-operatórios estavam dentro da normalidade e que toda a documentação solicitada pela família foi entregue. Vale lembrar que esta não é a primeira morte envolvendo procedimentos estéticos neste mesmo hospital. Em 2021, uma mulher de 39 anos morreu após realizar abdominoplastia e lipoaspiração também nessa unidade.
0: Bom, a gente viu aí então a morte dessa mulher por conta de uma cirurgia estética. Um pouco antes a gente trouxe também a morte de uma mulher por conta de procedimento estético. Então é sempre, a gente fala o que os médicos falam, o que os especialistas falam, de procurar uma clínica, um hospital, de até com indicação, com a procedência que deve ser, ver o CRM do médico, tudo direitinho, para não entrar numa fria, né? Pesquisar com que especialista está se fazendo procedimento estético, com que médico vai fazer uma cirurgia, como eu disse, buscar indicações para não acontecer uma tragédia, né? Que acaba aí na fatalidade, que acaba na morte. 5:21, Transamérica agora é TMC, quem escuta sabe.
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1: Cinco horas e 22 minutos, hora de falar de Copa do Mundo aqui no Start TMC. Tá chegando, hein? Tá chegando, hein, Fernanda Câmara?
0: O pessoal tá já chegando, tá agitado no YouTube falando da Copa.
1: Enfim, a Copa do Mundo tá chegando. Realmente a expectativa é muito grande. Olha, os Estados Unidos anunciaram a lista dos 26 convocados, então, para a disputa da Copa do Mundo, né? A gente lembra aqui que a Copa vai ser realizada nos Estados Unidos, também no Canadá e no México. O técnico argentino, Maurício Pochettino, aposta na experiência de nomes como o Christian Pulisic, também o Tyler Adams, para liderar a equipe dos Estados Unidos. Esse anúncio dos 26 convocados foi feito em Nova York, reuniu muitos torcedores. E a seleção vai ter como base ali, né, muitos atletas que disputaram a última Copa no Catar em 2022. Só para a gente pontuar aqui, os Estados Unidos estão no grupo D, junto ali com Paraguai, Austrália e Turquia. Não é um grupo assim tão fácil, não. Primeiro jogo em Los Angeles, no dia 12 de junho, sexta-feira, às 22 horas, no nosso horário aqui de Brasília, Estados Unidos e Paraguai. Obviamente, o objetivo é garantir uma vaga na próxima fase, na fase de mata-mata da Copa do Mundo. Os outros dois países que vão sediar a Copa, México e Canadá, também tem grupos aí interessantes, né? O México está no grupo A, junto com África do Sul, Coreia do Sul e também a República Tcheca. O México estreia no estádio Azteca às 16 horas numa quinta-feira, o primeiro jogo da Copa do Mundo, quinta-feira, dia 11 de junho. E também a seleção do Canadá, que está no grupo B, vai enfrentar Bósnia, Catar e Suíça. Primeiro jogo contra a Bósnia no dia 12 às 4 horas da tarde. Enfim, Copa do Mundo, você sabe, é aqui na TMC.
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1: 5 horas e 24.
0: Aqui é tudo sintonia, a gente fala o nome dos apresentadores do TMC 360 juntos.
1: É isso aí.
0: A hora a gente fala junto, aí ele fala deixa o like, eu completo, ativa o sininho,
1: aí é aproveita sintonia. E deixa o like então aí.
0: Ativa o sininho.
1: Não, eu ia dizer o seguinte, que chegou um monte de mensagem aqui quando a gente falou de Copa do Mundo,
0: só
1: pontuando rapidinho aqui, tá? O Djalma, que é do Rio de Janeiro, falando que o Brasil tem chance sim de ser campeão do mundo. Bruno Cardoso diz: Copa é na TMC, ele que também é do Rio de Janeiro, nossa audiência forte, hein, no 101.3 no Rio de Janeiro nessa manhãzinha. E a Camila Azevedo também mandando mensagem pra gente. E olha só, hein, não concordo com você não, dizendo que a Argentina pode ser campeã do mundo, diz a Camila aqui. Muito obrigado pela sua mensagem.
0: Não, cheio de ponto e contraponto, né? Argentina, bom, tudo bem, cada um tem uma opinião, mas aqui é Brasil.
1: É isso.
0: E aproveitando que o Tebas falou aí do que o pessoal mandou mensagem de Copa do Mundo, só vou passar aqui rapidamente o bom dia do pessoal do YouTube. A Simone Peixoto de São Paulo, bom dia, já preparando as crianças para a escola e ouvindo vocês. O Rafael Diniz de Brasília, bom dia para todos os ouvintes do Brasil inteiro. E a Juliana Ferraz do Rio de Janeiro, bom dia, rádio ligado desde cedo aqui em casa acompanhando vocês. Muito obrigada, gente, continue participando com a gente tanto no WhatsApp como também no YouTube. E vamos com os nossos destaques. O senador Flávio Bolsonaro, pré-candidato à presidência da República, se reuniu ontem com o presidente dos Estados Unidos, Donald Trump, na Casa Branca. Imagens do encontro foram divulgadas por aliados do senador nas redes sociais. Até o momento, o governo americano não confirmou oficialmente a reunião. O pré-candidato disse que pediu ao presidente norte-americano que classifique o PCC e o Comando Vermelho como organizações criminosas estrangeiras. A declaração foi dada em um pronunciamento depois do encontro.
12: Pedi enfaticamente ao presidente Trump que designe o quanto antes o PCC e o Comando Vermelho como organizações terroristas estrangeiras. E elas são, sim, organizações terroristas. Controlam territórios inteiros no Brasil pela força. Submetem populações a seu próprio código e a sua própria lei, a sua própria justiça paralela.
1: A gente ouviu aí então Flávio Bolsonaro, pré-candidato à presidência da República. Ele segurava um celular na mão e lia exatamente isso que a gente acabou de ouvir. E ao lado dele também, ali a gente observou Eduardo Bolsonaro, que continua nos Estados Unidos. Ele foi perguntado também sobre o caso envolvendo o Banco Master e os áudios, as conversas, áudios com o Daniel Vorcaro, né? Se essa viagem aos Estados Unidos foi feita para desviar exatamente o foco. Vamos acompanhar.
12: Eu já falei tudo que eu tinha que falar sobre esse assunto. Não tenho nada, absolutamente nada a esconder. Por isso que eu insisto aqui o tempo inteiro. Vamos instalar a CPMI do Banco Master. Eu desafio o governo Lula a colocar sua base para pressionar o presidente do Congresso para que ela seja instalada. Isso não acontece porque ele tem muito a explicar ainda.
0: 5 horas e 27 minutos. Aqui no Brasil, o Senado aprovou a medida provisória que reajusta o piso salarial dos professores da educação básica para R$ 5.130 em 2026. O aumento será de 5,4% acima da inflação e agora o texto segue para a sanção do presidente Lula. A nova regra de cálculo considera o INPC e parte do crescimento das receitas do FUNEB, do Fundeb, perdão. Segundo o governo, a mudança garante valorização maior para os profissionais da educação. 5 horas e 28 minutos.
1: E a gente continua girando os nossos assuntos aqui, você participa no nosso WhatsApp. A gente vai falar agora sobre um assunto importante. A sua empresa pode ser multada não por uma máquina sem proteção ou um produto químico perigoso, mas por te cobrar mais, demais. Olha só, metas abusivas, jornadas exaustivas e pressão excessiva entram oficialmente no radar da fiscalização trabalhista. O Anderson Silva é advogado e mestre em direito empresarial, explica o que muda na prática com essa nova regra. Vamos acompanhar.
13: Esse tema, ele tem ganhado uma repercussão maior agora, né, com a entrada em vigor, e o que muda é que os critérios se tornam objetivos. De fato, quando a gente lá atrás poderia um assédio configurar ali uma, né, algo contra a empresa, uma punição e tudo mais, mas era tudo muito subjetivo e tinha que ir à justiça para que a justiça determinasse se aquilo era de fato contra ou favorável à empresa ou ao colaborador e algo nesse sentido. Hoje, a gente tem critérios objetivos lá que falam que, por exemplo, uma pressão, uma sobrecarga de trabalho pode gerar uma penalidade, algo nesse sentido, para a empresa. Um assédio. Então eu entendo que foi muito feliz, tá? Essa, e olha que eu sou empreendedor, sou empresário, assim, há mais de 12 anos. Na empresa, por exemplo, que a gente atua hoje, a gente tem mais de 70 colaboradores e a gente já tinha essas práticas, tá? Que são práticas que a gente faz por meio de várias ferramentas, não é uma prática que te faz ter tudo ali. Mas, por exemplo, uma área de pessoas e cultura que escuta os colaboradores, você ter rituais de gestão, one-on-one e outros que você escuta o colaborador, ter uma plataforma igual a gente tem, que tem acesso a psicólogos, a nutricionistas, de fora da empresa, para que você sinta vontade ali. Então tem uma série de iniciativas que a gente faz que pode ajudar nisso, mas eu entendo que os critérios agora se tornam objetivos e mais do que uma decisão judicial, o que pode acontecer agora é uma multa objetiva com base nesse critério, sem necessidade de ajuizar uma ação, por exemplo.
14: Isso é bom, que diminui o contingente jurídico, já é um grande ganho, né? Já é um grande ganho. Como é que o trabalhador, doutor Anderson, como é que o trabalhador vai saber do seu direito e ele vai dizer, olha, isso aqui configura sobrecarga, isso aqui configura um exagero tal. Como é que a gente pode, né, explicar para as pessoas que estão nos ouvindo como elas podem fazer valer os seus direitos agora?
13: Eu acho que o primeiro ponto é a empresa medir o ponto ali, né? O ponto de trabalho, o ponto eletrônico, a jornada de trabalho, esse é um grande indicador. Tem empresas assim, eu venho da área jurídica, né? De escritório de advocacia que atua na área jurídica, que a jurídica empresarial, que é conhecido por, enfim, varar noites. Então, assim, a gente tem ali setores que são mais sensíveis para isso, mas aqui é uma grande forma de medir. E tem alguns locais, por exemplo, que você tem até uma jornada ali, mas você tem uma pressão e algo que beira ali um assédio, por exemplo. Então a pessoa também, ela consegue hoje, a gente tem muito mais acesso à informação. Então, por exemplo, na empresa as pessoas falam sobre isso, sobre estar entrando a legislação, porque todo mundo está conseguindo. Hoje a gente precisa filtrar informação, né? É diferente antigamente. Sou da época de enciclopédias, que a gente ia atrás de informações ali em bibliotecas, né? Hoje a gente precisa correr e filtrar informações. Então eu vejo como algo bem positivo, porque é importante que essa consciência exista, não só na empresa, mas no trabalhador também, porque às vezes ele fala, cara, essa empresa não é para mim. Não é esse o perfil que eu quero, não é isso que eu quero, não alinho com essa cultura de trabalho. Então, isso é importante de ter essa consciência, uma defesa própria mesmo, né? Eu falo muito isso aqui. Então, é importante que exista. Hoje eu acho que a informação, ela é possível, só que a empresa, ela precisa proporcionar recursos para isso. Por exemplo, aqui a gente escuta muito, como eu disse, né, em rituais de gestão. Poxa, eu consigo parar sempre ali para falar com todo mundo? Não, É por isso que o ritual de gestão se torna uma excelente ferramenta, onde todas as terças, eu estava em um deles agora, antes de vir para cá, por exemplo, onde eu me reúno com a liderança para falar dos principais temas da empresa, para ouvi-los, de quais as dificuldades eles estão encontrando, porque para o líder não é aquela pressão, às vezes, de trabalho, de excesso de por exemplo, de hora de trabalho, mas é... Cara, eu não estou conseguindo desenvolver a pessoa, eu não estou conseguindo desenvolver o time, como que eu faço aqui? E você ajudar numa dor aqui, antes que ela se torne uma dor de fato, um problema de fato, é muito importante. Então, a proximidade, ela é essencial. A empresa precisa estar próxima dos colaboradores. Eu acho que isso faz toda a diferença.
15: E o trabalhador para denunciar, né? Hoje, por exemplo, a gente sabe, como a gente falou aqui no início da entrevista, que existe a Justiça do Trabalho e que nem sempre funciona, né? Existe ali, por exemplo, o trabalhador ele passa até por perito, psicólogo perito e tudo mais. Hoje, a partir de agora, com a implantação dessa NR1, onde o trabalhador pode denunciar a empresa se ele está achando que ele está passando, né? Que a empresa passou dos limites, que a empresa não está seguindo, né, essas normas do governo federal, do Ministério do Trabalho, é procurar diretamente o Ministério do Trabalho, claro, além do canal dentro da própria empresa, mas isso acho que é muito bonito no, na teoria, né? Mas na prática, muito difícil a pessoa que está no trabalho e denunciar um gestor ali no RH, é muito complicado. A pessoa, então, pode procurar o próprio Ministério do Trabalho? Quais são os caminhos a partir de agora, doutor?
13: Olha, sim, tá? O próprio Ministério do Trabalho deve ser procurado. Eu já vi pessoas procurando direto, fazendo reclamações direto ali para o Ministério Público, Trabalho e Emprego também. Mas o Ministério do Trabalho, ele é o órgão ali fiscalizador e ele vai fazer a fiscalização. E eles fazem fiscalizações, então funciona isso. Eu acredito também que os grupos, como eventuais sindicatos, algo nesse sentido, pode ajudar também. Mas uma coisa que eu tenho visto que até me surpreende, né? A gente tinha essa ideia de que quando a gente fazia alguma reclamação para o compliance ali da empresa ou na ouvidoria da empresa, ela não surtia efeito. E eu vejo isso mudar. Eu converso com muitos outros empresários e tudo, de chegar de fato reclamações, às vezes falando do próprio líder. Então eu vejo isso, e a gente tem visto isso, a gente vê isso como muito positivo. A gente fala muito aqui na empresa, por exemplo, de rádio peão. Eu falo muito, eu abomino, eu falo que isso estraga o ambiente. Então, é uma coisa que a gente sabe que aqui é importante. A gente não tolera. Então, por exemplo, já chegou no nosso canal de ética, a gente tem um canal, pessoas fazendo rádio peão ali de outras, tal, e envolvia, nesse caso, um gestor. E a gente achou super legal. Chegou, a gente conseguiu chamar as pessoas, conversar com as pessoas, expor o que estava acontecendo por meio de uma denúncia, né? Então, a gente vê que hoje as pessoas elas estão com menos receio, e o que é positivo, tá? E eu acredito que agora vai ser menor ainda, porque agora está objetivo. Eu não preciso interpretar e imaginar que eu estou sofrendo algum tipo de assédio ou algo nesse sentido. Eu estou de fato sofrendo, está aqui, ó. Então eu acredito que deve sim procurar o Ministério do Trabalho, mas eu inclusive encorajo as pessoas a fazerem as denúncias dentro dos canais das empresas. Até porque você chegar para fazer uma denúncia no Ministério do Trabalho e falar, olha, eu fiz aqui, mas não teve nada. Ah, mas pode ser penalizada. Poxa, se é uma empresa que te causa esse mal, melhor que a gente procure uma outra oportunidade mesmo, né? Porque, então, eu vejo muito hoje isso acontecer, movimento acontecendo, e eu oriento que seja comunicado, porque eu já vi casos que a empresa nem imaginava, tá? A empresa não imaginava que acontecia, por exemplo, com o gestor que estava lá dentro. E aí, por meio de uma denúncia, foi possível identificar. Então, acredito que o Ministério do Trabalho, sim, é uma fonte e tem que ser, mas também utilizar os canais disponíveis para a empresa.
1: Bom, a gente escutou então o Anderson Silva, advogado e mestre em direito empresarial, né, falando sobre a preocupação também as regras ligadas à saúde mental no trabalho, né, enfim, a saúde mental do trabalhador, essa fiscalização e essas novas regras exatamente em relação a esse ponto que é delicado, é importante também, conectado com os dias atuais.
0: 5:37, o vice-presidente Geraldo Alckmin defendeu a redução da jornada de trabalho no modelo 6x1 e afirmou que a mudança já acontece em outros países. Enquanto isso, empresários foram ao Senado discutir os impactos da proposta. Murilo Hernandes.
7: Ao comentar a proposta, Geraldo Alckmin afirmou que a redução de jornada pode trazer mais qualidade de vida para os trabalhadores e beneficiar principalmente as mulheres, que muitas vezes dividem o tempo entre o emprego e cuidados com a casa e a família.
16: Mas eu acho que o formato a que se chegou, pelo relator da matéria, foi um formato inteligente. Estabeleceu uma transição, estabeleceu um critério de também de faixa salarial. Então, acho que foi uma medida positiva.
7: O vice-presidente também classificou como positivo o relatório apresentado pelo deputado Léo Prates e afirmou que a redução da jornada acompanha uma tendência já observada em outros países. Enquanto isso, empresários de diferentes setores se reuniram com o presidente do Congresso Nacional, Davi Alcolumbre, para discutir os impactos da proposta sobre a economia e o setor produtivo. Segundo Paulo Scaff, representante da indústria paulista, o setor é contra o uso político da PEC e defende que a votação aconteça apenas depois das eleições.
17: Nós somos contra uma discussão de um tema tão importante ser feito com motivação política eleitoral. Isso que nós somos contra. Nós somos a favor que se faça essa ou qualquer outra discussão que o Brasil for necessário, mas da forma tranquila.
7: A análise da proposta foi adiada após um pedido de vista apresentado pela oposição. O pedido ele foi feito pelo deputado Maurício Marcon, do PL, que afirma que o texto ainda precisa de mais discussão antes da votação. O relatório prevê a redução gradual da jornada semanal ainda neste ano. Pela proposta, 2 horas serão retiradas da carga semanal 60 dias após a promulgação da PEC. Depois de 1 ano, outras 2 horas deverão ser reduzidas. Com isso, a jornada passará de 44 horas para 40 horas semanais, sem redução salarial. A expectativa é de que a discussão da proposta seja retomada até quinta-feira. Por ser aprovada, a PEC precisa de um apoio mínimo de 308 deputados em 2 turnos de votação.
1: Obrigado pelas informações. Daqui a pouco a gente tem o Bruno Rizzi, nosso colunista, que certamente vai abordar esse tema. A PEC que trata do fim da escala 6x1. Também a gente vai conversar ao vivo com a nossa reportagem em Brasília sobre esse assunto, sobre essa pauta. 5 horas e 40 minutos.
0: E a gente continua aqui com o nosso giro de repórteres, agora para falar sobre...
1: Cláudio Castro no Rio de Janeiro, alvo de 2 operações da Polícia Federal em menos de 15 dias, é um dos principais assuntos do noticiário nessas últimas horas. Ele ainda é considerado pré-candidato ao Senado e a repórter Érica Levigar tem mais informações a respeito do caso envolvendo Cláudio Castro.
18: Alvo de 2 operações da Polícia Federal em menos de 15 dias, Cláudio Castro ainda é considerado pré-candidato ao Senado. Pela lei, o prazo final para o registro de candidatura é no dia 15 de agosto. O ex-governador do Rio foi um dos alvos de uma operação da Polícia Federal na terça-feira que investiga crimes financeiros envolvendo o Banco Master. O Supremo Tribunal Federal expediu mandados de busca e apreensão contra 6 investigados e também 2 empresas que teriam atuado como operacionalizadoras dessa estrutura ilícita. A Polícia Federal também, no dia 15 de maio, foi até o endereço de Cláudio Castro, que foi alvo de mais uma operação que apurava dessa vez um conglomerado econômico do setor de combustíveis focado na Refit por suspeitas de sonegação fiscal bilionária, lavagem de dinheiro, ocultação patrimonial e também evasão de divisas. Além disso, em março, Cláudio Castro, ele foi decretado inelegível pelo Tribunal Superior Eleitoral por fraudes nas eleições de 2022. A maioria dos ministros entendeu que ele praticou um abuso de poder político e econômico, condutas vedadas e captação ilícita de recursos nas eleições gerais do ano de 2022. Segundo o advogado Alberto Rolo, que é especialista em direito eleitoral, mesmo com uma decisão do TSE sobre a inelegibilidade, se a candidatura de Castro for mantida pelo partido, cabe ao Tribunal Regional Eleitoral do Rio de Janeiro a decisão.
19: justiça, porque quem vai declarar a inelegibilidade vai ser o TRE do Rio de Janeiro quando ele fizer o pedido de registro. Então, embora isso já tenha ficado decidido pelo TSE, você tem lá uma espécie de um diploma, né? Entre aspas, um diploma de que ele está inelegível, que quem deu foi o TSE. Mas quem vai reconhecer a validade desse diploma vai ser o TRE do Rio de Janeiro quando ele pedir o registro. Então, ele pode pedir o registro, aí ele vai aparecer lá como registro pedido e tudo, e aí eu imagino que o TRE vá indeferir o registro porque ele está inelegível. Pega a decisão do TSE e diz lá, olha, você não pode ter o seu registro deferido porque o TSE disse que você está inelegível.
18: Pela lei, partidos e federações têm até 15 de agosto para registrar os pedidos de candidaturas a cargos de presidente, vice-presidente da República, governador e vice-governador, senador e respectivos suplentes, assim como cargos de deputado federal, estadual e distrital nas eleições de 2026. Depois, o protocolo, né, do pedido de registro, o Castro se tornaria um candidato com pedido formalizado, cabendo à Justiça Eleitoral decidir pelo deferimento ou não dessa candidatura.
0: Informações com a Érica Levigar e agora a gente vai com o Murilo Hernandes. A governadora do Distrito Federal, Celina Leão, participou de uma reunião no Supremo Tribunal Federal para discutir alternativas de recuperação financeira do BRB e buscar novos recursos para o banco. Direto de Brasília, nós vamos então falar com o Murilo Hernandes.
20: A reunião aconteceu no Supremo Tribunal Federal e contou com a participação do ministro Luiz Fux, relator do caso apresentado pelo governo do Distrito Federal. O principal assunto discutido foi a possibilidade de a União autorizar um empréstimo de até 5 bilhões e 800 milhões de reais para ajudar na recuperação financeira do Banco BRB. Atualmente, o banco também negocia alternativas com o Fundo Garantidor de Crédito e outras instituições financeiras. Após o encontro, a governadora Celina Leão conversou com a imprensa ao lado do ministro da Fazenda, Dário Durga. Segundo a governadora, as negociações avançaram e existe confiança na construção de um acordo. A governadora também destacou a venda de ativos do banco como parte importante do processo de recuperação financeira.
21: A gente retira o BRB de momentos de dificuldade, porque a parte de liquidez foi algo também que nós cumprimos o dever de casa. É importante falar que o BRB, né, fez todo um trabalho vendendo os ativos. Isso já é publicado aí pela imprensa, né? Na parte de liquidez, os ativos que nós vendemos, 4 bilhões, e a securitização da dívida, dando aí um total de 8 bilhões de liquidez.
20: Apesar do clima de otimismo, Celina afirmou que não poderia detalhar medidas discutidas, porque o processo corre em segredo de justiça. O ministro da Fazenda em exercício, Dário Durga, afirmou que os recursos discutidos devem ajudar a garantir a estabilidade financeira ao banco.
22: Eventuais entradas de recursos advindos das investigações que apuram os atos ilícitos.
20: Na ação apresentada ao Supremo, o GDF pede que a nota de capacidade de pagamento do Distrito Federal deixe de impedir operações de créditos ligadas à recuperação do BRB. Segundo o processo, a atual classificação negativa dificulta empréstimos com garantia da União e trava o avanço das negociações financeiras do banco.
1: Valeu, obrigado pelas informações, né? O Murilo ali no Salão Verde da Câmara dos Deputados, né? A gente acompanhou também alguns trechos, tanto da Celina Leão, a governadora do Distrito Federal, como também o Dário Durga, que é o ministro da Fazenda. Agora são 5 horas e 46 minutos.
0: E a gente continua com os nossos repórteres. Agora, para falar que a polícia de São Paulo investiga a morte de uma mulher que passou mal depois de fazer um procedimento nos glúteos e nas pernas com material proibido para fins estéticos. O Lucas Escórcio tem as informações.
23: Criadora Roseli Fernandes de Oliveira Romeiro Vieira, de 48 anos, recebeu aplicações de PMMA, um preenchimento plástico proibido para fins estéticos, nos glúteos e na parte posterior das coxas. A responsável pelo procedimento, que foi feito na segunda-feira, foi a médica Tabita Nunes Marcolino Jorge, que tem pós-graduação em dermatologia, mas não tem residência na área. Roseli é do Mato Grosso do Sul e veio à capital paulista realizar o procedimento em uma clínica no bairro do Brooklyn, zona sul da cidade. Um dia após fazer o procedimento envolvendo PMMA, Roseli começou a sentir um mal-estar enquanto se recuperava em um hotel nas proximidades. Ela rapidamente contactou a médica, que pediu que ela voltasse para a clínica para novas avaliações. Ao chegar no hall do prédio, já praticamente desacordada, a maquiadora teve uma parada cardiorrespiratória. Ela ainda recebeu os primeiros socorros, mas morreu no local. O caso foi registrado inicialmente como morte suspeita. Agora, a Polícia Civil aguarda os resultados dos exames periciais e toxicológicos. Os laudos vão ajudar a determinar a causa exata da morte e confirmar se houve ligação com o uso do PMMA no procedimento estético.
0: Não tem muita investigação ainda pela frente, é claro que a gente vai acompanhar.
1: 5 horas e 48 minutos, vamos falar de esporte aqui no Start TMC. Vem aí Ivan Drago, sempre ele. Teve Copa Sul-Americana, Copa Libertadores da América e também muitos jogos marcados para hoje, quarta-feira. Fala, Ivan, bom dia.
3: Um abraço a todos que acompanham o Start TMC. Bom, acompanhamos as equipes brasileiras nas competições internacionais, na Libertadores e na Copa Sul-Americana, começando pela Libertadores. O Flamengo, que hoje tem a melhor campanha da competição, venceu Cusco em casa por 3-0. E o Mirassol, pela primeira vez disputando a Libertadores, conseguiu passar para a próxima fase, passou em segundo lugar no grupo. Portanto, o Mirassol, do interior de São Paulo, estará na próxima fase da Libertadores. Pela Copa Sul-Americana, transmitimos aqui na TMC a vitória do São Paulo para cima do Boston River. O São Paulo classificado de forma direta para a próxima fase da Copa Sul-Americana. Um São Paulo que segue oscilando, como aconteceu no final de semana. O São Paulo fez um bom primeiro tempo, conseguiu a vantagem 2-0 e depois na segunda etapa caiu de produção, como aconteceu no final de semana contra o Botafogo. Faz um bom primeiro tempo, 1-0, e depois contra a equipe carioca cai de produção no segundo tempo e toma um gol de empate. São Paulo foi pressionado pelo fraco Boston River, principalmente no começo da segunda etapa. O que mostra que o técnico Dorival Júnior terá muito trabalho pela frente e essa paralisação vai ser importante para que o São Paulo coloque ordem na casa. O time está sofrendo fisicamente, ou seja, precisa ser recuperado nesse sentido. Precisa recuperar aqueles jogadores que estão machucados, retomar confiança e, de repente, a diretoria consegue alguns reforços que possam mudar a cara desse time para o segundo semestre. E nós acompanhamos também a vitória do Santos 3-0 para cima do Cuenca pela Copa Sul-Americana. O Santos, dessa forma, conseguiu a classificação para os playoffs. Não conseguiu de forma direta. E recentemente o Cuca disse que esse elenco não suportaria jogar 3 competições, mas o Santos fez a sua parte. Então, com todos os problemas, o Santos segue vivo na Sul-Americana, na Copa do Brasil, agora vai enfrentar o Remo na próxima fase e agora precisa cuidar bem do Campeonato Brasileiro. Já tem um Vitória no final de semana em casa. Jogo importantíssimo porque o Santos está na zona de rebaixamento. Então, ontem, Gabriel foi muito bem, Bom Tempo muito bem, Brazão pegando uma penalidade no final. Enfim, o Santos tem esse compromisso importante contra o Vitória para depois também colocar ordem na casa, recuperar os jogadores, recuperar a equipe fisicamente, fazer ajustes no elenco. Essa paralisação vai ser muito importante para essas duas equipes, Santos e São Paulo. Grande abraço a todos e até a próxima.
1: Valeu, abraço, jogaços realmente marcados para hoje. Tem o Corinthians também pela Copa Libertadores da América, enfrentando a Platense. A gente contextualiza aqui, o Flamengo venceu 3-0, né? Tá confortável, uma das melhores campanhas da Libertadores da América. E além disso, várias partidas também marcadas para hoje, quarta-feira, tanto na Libertadores como também na Copa Sul-Americana. O Galo, né? O Atlético Mineiro, por exemplo, enfrenta o Puerto Cabello da Venezuela, jogo marcado para Belo Horizonte às 19 horas, 7 horas da noite, também com a cobertura completa, como sempre, aqui da TMC. A gente muda de assunto agora. A relação entre Daniel Vorcaro e o ex-governador do Rio de Janeiro, Cláudio Castro, viabilizou a captação de quase 3,7 bilhões de reais em investimentos no Banco Master. É realmente uma informação bastante importante que consta num relatório do Supremo Tribunal Federal. A TMC teve acesso nessa terça-feira. Quem que é a reportagem? Quem que é o repórter dessa matéria? Érica Levigar, vamos lá com ela.
18: A relação entre o banqueiro Daniel Vorcaro e o ex-governador do Rio, Cláudio Castro, viabilizou a captação de quase 3 bilhões e 700 milhões de reais em investimentos no Banco Master. Essa informação consta em um relatório do Supremo Tribunal Federal, ao qual a reportagem da TMC teve acesso. Cláudio Castro foi um dos alvos de mais uma fase da Operação Compliance Zero da Polícia Federal, na terça-feira, que investiga crimes financeiros envolvendo o Banco Master. Segundo o advogado de defesa do ex-governador do Rio, o Carlo Lucchioni, a ação da Polícia Federal desta terça-feira foi recebida com surpresa por Cláudio Castro.
4: Para nós foi uma surpresa, porque nós não conseguimos entender ainda que tipo de envolvimento podem ter atribuído a ele. Nós ainda não tivemos acesso à decisão, está sendo pedido nesse momento ao ministro André Mendonça, e as buscas ocorreram sem nenhuma normalidade. O Cláudio, ele participou com serenidade. E agora nós vamos buscar entender.
18: Castro mantinha vínculo próximo com Daniel Vorcaro, segundo as apurações da Polícia Federal. Nesse documento do STF, consta que havia um sincronismo entre os encontros mantidos entre Castro e Vorcaro e os aportes financeiros subsequentes. Na decisão, o ministro do STF, André Mendonça, reforçou que a atuação de Castro não se limitou a contatos institucionais com Vorcaro, mas encontros de vínculo pessoal em ambientes privados e até no exterior, viagens custeadas por Vorcaro. Além de Castro, a Polícia Federal investiga a atuação de outras 5 pessoas e as empresas Mídias Promotora Limitada e Planner Corretora de Valores S.A. que teriam atuado como operacionalizadoras dessa estrutura ilícita.
0: Obrigada por esse panorama geral, pelas informações. Agora 5 horas e 54 minutos, a gente continua com o nosso giro de repórteres. A Anvisa aprovou a primeira versão nacional da semaglutida após o fim da patente da empresa que faz o Ozempic. O novo medicamento se chama Ozivy e promete baratear os custos das canetas emagrecedoras no Brasil. Vamos agora com o Brian Valêncio.
5: A Anvisa aprovou o registro do Ozivy, medicamento brasileiro à base de semaglutida. A decisão marca a primeira autorização concedida a um concorrente nacional do Ozempic no Brasil, após a quebra da patente em março. Desde a queda dessa patente, farmacêuticas passaram a disputar espaço em um mercado bilionário, impulsionado pela alta procura pelas chamadas canetas emagrecedoras. O Ozivy foi registrado como medicamento novo, por meio da modalidade de desenvolvimento abreviado, que é usado para produtos baseados em substâncias já conhecidas, mas que ainda precisam comprovar qualidade, segurança e eficácia junto à agência reguladora. Até então, nenhum medicamento com semaglutida havia recebido autorização da Anvisa desde a expiração da patente. Em abril, pedidos semelhantes chegaram a ser negados por falhas documentais e exigências técnicas não atendidas. De acordo com a resolução publicada pela Anvisa, o Ozivy foi aprovado em solução injetável em diferentes volumes, com cartuchos acompanhados de canetas aplicadoras e agulhas. O registro é válido até junho de 2036. Apesar da autorização, esse produto ainda não tem data de lançamento nem preço definido. Antes de chegar às farmácias, o medicamento ainda precisa concluir etapas, como definição comercial, produção dos primeiros lotes e distribuição ao varejo. A expectativa do setor é de que a entrada de concorrentes aumente a oferta e pressione os preços de produtos como o Ozempic nos próximos anos, já que vai ampliar o acesso ao tratamento no país.
1: Valeu, obrigado pelas informações, e a gente continua girando aqui a nossa reportagem. A gente volta para Brasília. Como trabalha, hein? Murilo Hernandes novamente com a gente. O Brasil atingiu o maior IDH da história, segundo a Organização das Nações Unidas, a ONU, né? O IDH, que é o Índice de Desenvolvimento Humano. Quem conta pra gente, então, é Murilo Hernandes. Fala, Murilo.
6: O relatório da ONU aponta que o Brasil atingiu o patamar de 0,805 no Índice de Desenvolvimento Humano, numa escala que vai de 0 a 1. Com esse resultado, o país alcançou o maior nível de IDH da história.
2: O indicador é usado para medir a qualidade de vida da população com base em três pilares: saúde, educação e renda. Segundo o levantamento, o país apresentou uma melhora consistente nos últimos anos, com destaque para o aumento da escolaridade média da população e da recuperação da expectativa de vida após os impactos da pandemia de Covid-19. A ONU também cita a contribuição de políticas sociais, como o Bolsa Família. As regras do programa exigem a presença de crianças e adolescentes na escola, o que ajudou na ampliação do acesso à educação e contribuiu para o avanço do índice. Só que, apesar do resultado histórico, o relatório reforça que o Brasil ainda convive com desigualdades profundas, principalmente em relação à renda. Na prática, o cenário mostra que o Brasil melhorou, em média geral, da qualidade de vida, mas esse avanço ainda não é distribuído de forma igual entre todos os brasileiros.
1: Valeu, obrigado pelas informações, Murilo Hernandes.

0: Aprendendo também, é isso, start a cultura também,
1: é isso.
0: E conhecimento. 5 horas e 58 minutos, a gente continua então com o nosso giro de repórteres. Agora a gente vai para a Operação Falso Médico, porque uma operação da polícia nessa terça-feira mirou 2 falsos médicos que trabalhavam em um hospital particular da Zona Leste da capital paulista. Eles usavam documentos roubados de um médico do interior do estado para atuar na profissão. Segundo as investigações, eles foram responsáveis por 2.000 atendimentos em 2 anos e teriam provocado 9 mortes nesse período por supostos erros médicos. Um deles foi preso e o outro conseguiu fugir para o Chile. 2 diretores do hospital foram afastados por suspeita de acobertar a fraude. Bernardo Silva.
2: Marcos Felipe de Barros e Mike César Silva atuavam há 2 anos no Hospital das Clínicas Jardim Helena, na Zona Leste de São Paulo, e chegaram a realizar cerca de 2.000 atendimentos usando documentos e registros falsos para exercer a medicina. Segundo a Polícia Civil, ao menos 9 pacientes morreram em decorrência de erros e falhas nos atendimentos prestados pela dupla. As investigações também apontam indícios de omissão e negligência por parte da direção do hospital.
3: Nós já sabemos que a direção foi alertada a respeito do que esses falsos médicos faziam. Funcionários vieram aqui e falaram, eram extremamente infantis, inexperientes e queriam que funcionários como, por exemplo, enfermeiros de nível superior, que prestasse atendimento enquanto eles ficavam dormindo. Essa é a informação que nós temos e era de conhecimento da direção.
2: Nas imagens do monitoramento, Marcos aparece aplicando Monjaro em uma mulher na calçada da própria casa. Entre os itens apreendidos estão instrumentos clínicos, uma carteira do Conselho Regional de Medicina e receitas carimbadas utilizando a identidade roubada de um médico do interior. Tudo para ludibriar as vítimas. 2 mortes já foram confirmadas pelo Instituto Médico Legal como resultados dos procedimentos errados dos falsos médicos. Outras 7 seguem em investigação.
3: Esse primeiro, ela estava com problemas no coração, ficou 8 horas sem que fosse feito um exame cardíaco que apuraria que ela estava, na realidade, com aneurisma na aorta. Por conta desse intervalo de tempo tão longo, o que que acabou acontecendo? Ela morreu. Tem um outro caso que o doutor mencionou aqui, que é um caso de dengue. A moça já estava diagnosticada com dengue, chegou lá com nível de plaquetas muito baixa, eles não sabiam como proceder, que tipo de atendimento dar. Ela passou a ficar numa situação delicada até que ela teve uma parada cardíaca e eles não sabiam como ressuscitar.
2: A justiça determinou o afastamento da gestora operacional e do diretor clínico do Hospital Jardim Helena. Marcos Felipe de Barros segue preso. Já Mike César Silva fugiu para o Chile e é considerado foragido.
4: Nós vamos denunciar a linha vermelha, vamos buscar, vamos fazer tudo o que for possível. Comunicar as autoridades do Chile, internacional, porque é questão de trazer esse cara para cá.
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0: 6:03, você acompanha o Start TMC com Fernanda Câmara, comigo Rafael Tebas também, em Brasília, em São Paulo, no Rio de Janeiro, em Belo Horizonte, no Recife, Curitiba, também no nosso aplicativo TMC e com imagem no YouTube. O STF endurece regras contra juízes punidos e CNJ amplia a fiscalização dos supersalários.
1: Mesmo com a possibilidade de perda definitiva do cargo, decisões ainda autorizam pagamentos extras e magistrados e promotores durante licenças.

0: PEC do fim da escala 6-1 avança na Câmara e pressão aumenta no Senado.
1: Comissão Especial vota a proposta que prevê redução de 4 horas na jornada semanal em até 14 meses.
0: Empresários pedem mais tempo para discutir mudanças, enquanto aliados avaliam que o Senado não deve barrar o avanço da PEC.
1: O governo Lula e o Banco Central negociam um novo texto da PEC do BC para reduzir críticas sobre autonomia excessiva da instituição.
0: O Ministério da Fazenda amplia o limite de crédito do Distrito Federal para tentar salvar o BRB após o avanço da crise envolvendo o Banco Master.
1: A Polícia Federal aponta relação próxima entre Cláudio Castro e Daniel Vorcaro no caso Banco Master.
0: Investigadores afirmam que encontros entre os dois coincidem com aportes bilionários do Rio Previdência no banco.
1: 6:04, destaques internacionais. Israel afirmou ter matado Mohamed Odeh, comandante da ala militar do Hamas, durante um ataque aéreo realizado na faixa de Gaza. A ofensiva atingiu um prédio residencial em uma área movimentada da cidade de Gaza e deixou ao menos 3 palestinos mortos e dezenas de feridos, segundo autoridades locais. O exército israelense informou que monitorava os movimentos de Odeh há meses e que o alvo do ataque foi um esconderijo utilizado pelo líder do grupo.
0: Esporte agora, a seleção brasileira começa hoje, quarta-feira, a preparação para a Copa do Mundo, com a apresentação do elenco na Granja Comari. A TMC vai acompanhar e o técnico Carlo Ancelotti começa então os treinamentos visando os amistosos. O Brasil tem 2 compromissos, contra o Panamá e também contra o Egito.
1: E o Neymar, olha, será? Lá. Neymar é pauta para tudo quanto é lado e toda hora. Ele vai ser avaliado pelo departamento médico após sofrer uma lesão na panturrilha e ainda é dúvida para os jogos preparatórios. Os jogadores Marquinhos, Gabriel Magalhães e Gabriel Martinelli se apresentam depois da final da UEFA Champions League, que ocorre nesse sábado.
0: Neymar é sempre um assunto também, né, que divide opiniões, da polarização. Daqui a pouco o Bruno Risi vai comentar até o Neymar aqui no Start TMC. 6:06.
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1: Então, sempre com assuntos, inclusive de polarização, mas também de repercussão e muita polêmica. Quem está aqui para abordar tudo isso é o Bruno Risi, sócio da Fato Inteligência Política e o nosso colunista aqui no Start TMC, que já está ao vivaço aqui com a gente para abordar assuntos importantes, discutidos,
3: além, inclusive
1: ontem à noite, além de Neymar.
0: PEC 6-1, Neymar, que mais, Bruno Risi?
1: A bola tá quicando pra você falar aí todos os assuntos pra gente. Teve Flávio Bolsonaro com Donald Trump.
3: Pois é, dia agitado. Bom dia, Rafael Tebas, Fernanda Câmara, nosso ouvinte, espectador. Prazer estar aqui com vocês mais uma manhã no Start TMC. Pois é, ontem a gente teve a tão falada visita de Flávio Bolsonaro a Donald Trump. Rendeu até alguns memes ali, foi uma visita muito rápida, Donald Trump nem levantou da cadeira, então tirou uma foto ali sentado com Flávio Bolsonaro, Eduardo Bolsonaro e Paulo Figueiredo ali ao lado, rendeu até alguns memes, mas...
1: Rendeu memes porque inclusive o Flávio Bolsonaro soltou uma gafe falando que tinha sido convidado ali pelo Lula.
3: Pelo Lula, uma articulação do Lula, então... né? Ato falho. Ops. Ali na... bem na hora de contrapor, ele soltou o nome.
1: Bem na hora que os holofotes estavam em cima dele.
3: Tá pensando muito no Lula ali. Acho tá pensando. Que tá com a cabeça no Lula ali, acabou errando. Mas mais do que isso, acho que tudo isso que a gente tá falando, chamou o nome do Lula, Donald Trump não levantou, rendeu meme, vai pra lá, vai pra cá. No final das contas, saldo positivo, né? E eu vou contar aqui pra vocês, apesar de todos esses apesares, foi um ponto positivo essa visita de maneira pontual. Se a gente analisar a visita por si só, o dia de ontem, pontualmente, foi positivo. Para o estrutural do cenário político-eleitoral, não vai mudar muita coisa.
0: E Risi, ontem o Flávio Bolsonaro foi perguntado ali durante uma coletiva de imprensa que foi realizada, né, sobre, essa visita tem a ver com desviar o foco em relação ao caso Banco Master. Ele não, já estava no script e tal, mas a gente sabe que politicamente de fato desvia e é positivo para a agenda especificamente dele, né?
3: Exatamente, a partir do momento que, por mais que, o famoso falem mal, mas falem de mim, né?
1: Mas pode ser uma cortina de fumaça, mas o eleitor tá ligado em tudo,
3: Eleitor tá ligado em tudo. tudo, né? Então, assim, a gente tem que analisar o que, que é estrutural dessa visita e o que é pontual dela, né? Acho que a gente vai poder desmembrar um pouco mais, mas é isso aí. Além disso, também ele fez a coletiva e anunciou a coletiva antes que não responderia perguntas além da questão da visita com Donald Trump, né? Eu tava lendo até ontem uma coluna do nosso Jamil aqui, e ele falava que tem um rinoceronte na sala, mas não comentaremos sobre isso. Né? Uhum. Então, assim, tem um negócio gigantesco ali rolando, mas vamos ignorar, né? Então ficou uma coisa meio bizarra ali, mas a gente vai desmembrar isso aqui ao longo da nossa programação aqui, do nosso Start TMC, para poder contar para vocês um pouco mais do que foi esse desenrolar aí, toda essa questão.
0: Bruno Rizzi com a gente aqui no Start TMC, sempre nos ajudando a entender o contexto político com ponto e com contraponto também. 6:10, vamos para as capas dos portais e jornais brasileiros. A gente começa... Beleza, a gente começa com o nosso portal tmc.com.br, tmc.com.br. Olha só, hein, tem sempre a contagem regressiva, 15 dias, faltam 15 dias para a Copa do Mundo, é impressionante. E o nosso destaque é a nossa manchete: PL apoia escala 4x3 e pode colocar o governo Lula em saia justa. Outro assunto importantíssimo também.
1: E agora a gente vai para a capa da Folha de São Paulo. PEC prevê transição para o fim da 6x1 e teto salarial para controle de jornada.
0: E a gente também tem aqui o destaque do Globo: fundos do Master com aportes do Rio Previdência tiveram prejuízo de 90% e rendimento menor que a poupança.
1: E agora a gente vai para o estado de São Paulo. Aposentadoria compulsória não será mais punição para juízes. Você conferiu então os principais assuntos nacionais das principais capas nacionais para ficar por dentro de tudo que acontece no Brasil e também no mundo, né? Daqui a pouquinho a gente vai falar mais ainda de notícias internacionais, mas essas notícias, esses destaques nacionais para você ficar ligadinho em tudo. Agora 6:10.
0: Bruno Rizzi, rapidamente aqui a gente vai movimentar, vai girar a nossa reportagem, mas a nossa manchete no tmc.com.br, o PL então apoiando 4x3 para deixar o governo em saia justa. O que, que significa isso?
3: Pois é, uma articulação ali completamente contraditória, afinal até então eles estavam lutando pela questão da responsabilidade fiscal, tanto em termos de país quanto em termos dos empresários, né, pensando na saúde fiscal, na saúde econômica das empresas, e eles vêm com essa questão de, então já que vocês vão aprovar, vamos soltar o 4x3. Acho que assim, o ponto dessa questão 4x3 realmente é um projeto da Erika Hilton, mas, por outro lado, tá tendo uma discussão muito grande por 5x2. Se você jogar para baixo, vira jogo de truco, pede 6, e aí fica uma coisa meio única e exclusivamente de birra política. Perde o sentido da discussão. Perdem a oportunidade de fazer uma discussão racional disso tudo.
1: 6:02, a gente vai para Brasília, porque a primeira turma do Supremo Tribunal Federal anulou a decisão do CNJ e mantinha a aposentadoria compulsória de um juiz do Rio de Janeiro punido em processo disciplinar. Os ministros entenderam que a punição deixou de existir após reforma da Previdência e determinaram que o caso seja reanalisado pelo Conselho. Brasília, com Rafaela Soares, que tem todas essas informações ao vivo. Bom dia.
4: Bom dia, pessoal. Bom dia a todos os ouvintes. O relator do caso, o ministro Flávio Dino, já tinha decidido monocraticamente sobre o tema, mas agora essa decisão foi confirmada pela primeira turma. Segundo Dino, a aposentadoria compulsória acabou se tornando uma punição para o contribuinte, já que o magistrado continua recebendo o salário pago pelo Estado. Dino também criticou falhas no andamento do processo no CNJ, como mudanças de voto e sucessivos pedidos de vista. Com a decisão, conforme vocês explicaram, o CNJ vai ter que refazer a análise do caso e, se entender que houve uma infração grave, poderá encaminhar o processo para uma ação judicial. Esse magistrado desse caso específico, ele teve algumas infrações administrativas. Durante o julgamento, outros ministros também reforçaram esse entendimento. Alexandre de Moraes disse que a aposentadoria compulsória não pode ser mais tratada como punição e que, em casos graves, a consequência deveria ser a perda do cargo. Já Zanin, Cristiano Zanin, concordou que a reforma da Previdência mudou as regras, mas defendeu que o principal ponto do julgamento era corrigir problemas no processo no CNJ. Já a ministra Carmen Lúcia também acompanhou a decisão e afirmou que a reforma da Previdência mudou completamente o tratamento dado à aposentadoria dos magistrados. Então, a gente lembra que esse ainda cabe recurso dessa decisão.
0: Leo, muito obrigado pelas informações, Rafaela Soares. A gente continua aqui girando a nossa reportagem. A gente já sai de Brasília e vai para o Recife. A Carol Oliveira está ao vivo com a gente por conta das sabatinas que a TMC está realizando com os pré-candidatos ao Senado, que está movimentando o cenário político em Pernambuco. A TMC agora recebeu, né, a Marília Arraes, que também então foi entrevistada pela nossa reportagem. Como foi a entrevista, Carol? Bom dia.
5: Bom dia, Tebas, Fernanda, e a todos que nos acompanham aqui no Start TMC. Pois é, ontem pela manhã a gente recebeu aqui no estúdio da TMC Recife a pré-candidata ao Senado, Marília Arraes, pelo PDT. Ela conversou um pouco com os nossos ouvintes e falou também sobre a questão da possibilidade da governadora Raquel Lira apoiar a reeleição do presidente Lula. Vamos conferir.
6: Eu sou lulista, eu defendo a candidatura do presidente Lula. Como é que eu vou dizer que não quero o apoio de alguém para o presidente Lula? Quem vier apoiar o presidente Lula é bem-vindo. Agora tem que deixar claro...
7: Qual é o projeto de país que tem o apoio de verdade aqui em Pernambuco?
5: Lembrando que a sabatina aqui na TMC Recife continua, tá? Amanhã a gente recebe, a partir das 10 horas da manhã, aqui no estúdio, o senador Humberto Costa, pelo PT. Eu espero todos vocês às 10 da manhã no Pernambuco TMC, primeira edição. Volto com vocês.
1: Obrigada, Carol Oliveira, e obrigada pelo convite também a todos os nossos ouvintes. 6 horas e 15 minutos, agora a gente vai para um caso também de repercussão nacional. O julgamento de Jairinho e Monique Medeiros sofreu um novo atraso nesta terça-feira no Tribunal do Júri do Rio de Janeiro. Com isso, o depoimento da babá Tainá Ferreira, considerada uma das principais testemunhas do caso Henri Borel, foi adiado para os próximos dias. E aí a gente vai com mais informações com o Gustavo Sleman, direto do Rio de Janeiro. Bom dia, Gustavo.
8: Bom dia, pessoal. Bom dia para todos que nos acompanham. O julgamento agora, que em vez de 5 dias, deve durar 7 dias. Pelo menos essa é a previsão das pessoas envolvidas nesse procedimento e que foram ouvidas pela reportagem da TMC. O portal G1 conversou com a Juliana Ferreira, ela que é advogada da Tainá Ferreira, Juliana Nascimento, perdão, ela que é advogada da Juliana, da Tainá Ferreira, e que disse que a cliente dela, a babá do menino Henri, foi pressionada durante todo o caso para mentir durante o procedimento, durante a sessão que começou anteontem. E até por conta disso, agora o depoimento dela foi remarcado. Ontem, a gente teve apenas um depoimento. Foi o depoimento do delegado Henrique Damasceno, que durou mais de 10 horas. Inclusive, a gente fica na expectativa ainda para saber, por parte do Tribunal de Justiça do Rio de Janeiro, se vai ocorrer alguma nova interrupção, alguma nova remarcação, até porque já está se estendendo e muito, e apenas uma testemunha foi ouvida. Lembrando aí que mais de 20 testemunhas foram arroladas pela defesa e pela acusação para serem ouvidas durante o julgamento pela juíza Elizabeth Louro Machado. Ontem, mais uma vez, a defesa do ex-vereador Jairinho tentou manobras para atrasar o julgamento. Houve, inclusive, princípio de discussão, tumulto, durante a apresentação de fotos da necrópsia do menino Henri Borel. A mãe dele, a professora Monique Medeiros, que também é ré pela morte do menino, ela tampou o rosto durante a apresentação das fotos, e aí foi o momento que houve discussão por conta de algumas provas e elementos apresentados nas imagens ali divulgadas durante a sessão. Lembrando que a sessão é fechada para a imprensa e também para o grande público, então a gente vai conversando muito com os advogados assim que eles saem, ou tem algum momento de interrupção ou de intervalo para almoço, lanche ou janta, visto o tamanho aí do depoimento do Henrique Damasceno ontem, por exemplo. Enfim, qualquer atualização a gente vai voltar aqui ao longo da programação. Lembrando que o Henri Borel foi morto em 2021, então já são mais de 5 anos de espera e agora um julgamento mais uma vez sendo arrastado.
0: É muito tempo de espera realmente. A TMC vai continuar acompanhando de perto esse caso que, enfim, né, é realmente muito grande, de grande repercussão. Obrigado pelas informações, Gustavo. 6:18, a gente vai para Minas Gerais agora. Olha, o Atlas da Violência divulgou vários dados, números. Tem um aqui que chama atenção e é muito preocupante, tá? Minas Gerais lidera o aumento proporcional de homicídios estimados em 2024. Então, em Belo Horizonte, o Júnior de Castro tá ao vivo com a gente com mais informações. Júnior, muito bom dia para você.
9: Ótimo dia para você também, Rafael, Fernanda, Bruno. Excelente quarta-feira para todo mundo ligado com a gente aqui na TMC. Eu sempre gosto de vir aqui durante a programação trazendo listas, rankings de cultura, de gastronomia, coisas que fazem parte de Minas Gerais e são destaque. Dessa vez, infelizmente, esse estudo que é muito triste, né? Mas oficialmente o estado registrou 2.731 homicídios em 2024. Uma queda de 2,3% em relação a 2023, isso de acordo com os dados do Ministério da Saúde. Agora, segundo esse estudo que você citou, Rafael, do Atlas da Violência 2026, que foi divulgado pelo IPEA em parceria com o Fórum Brasileiro de Segurança Pública, esse estudo aponta um crescimento expressivo das chamadas mortes violentas por causa indeterminada, que é quando não é possível definir se essa morte foi por homicídio, suicídio ou acidente. Aqui em Minas Gerais foram mais de 3 mil casos em 2024, uma alta de 43,6% em comparação com o ano anterior. E com base em uma metodologia própria deles, os pesquisadores estimam aí que pelo menos 1.218 dessas mortes tenham sido, na verdade, esse tipo de homicídio, que é o homicídio oculto. Então, com isso, o total estimado de assassinatos aqui em Minas chega a 3.949 casos, aumento de 25,2%, o maior crescimento do país, infelizmente. E Belo Horizonte também aparece em destaque nesse levantamento. A alta estimada é de 59% de homicídios em 2024. Eu volto com vocês.
1: Obrigada por todas as informações. Júnior de Castro, então, diretamente de Belo Horizonte. E agora a gente fala que o Paraná liderou o ranking de mortes no trânsito entre os estados do sul do Brasil em 2024, segundo dados do Atlas da Violência 2026. O estado registrou taxa de 23,9 mortes a cada 100 mil habitantes. Quem tem as informações e vai explicar direitinho isso pra gente é o Leonardo Gomes, lá de Curitiba. Bom dia, Leonardo.
10: Bom dia a todos. A taxa de mortes no trânsito aqui no Paraná cresceu 5,3% no estado, na comparação com o ano anterior. A gente está falando de dados de 2024 comparados com 2023, são os mais recentes, compilados pelo Atlas da Violência, como a gente viu, falou de homicídios, mas também das mortes em outros locais, como, por exemplo, no trânsito. Infelizmente, muitas pessoas que perdem a vida diariamente no trânsito, e o Paraná acaba se destacando entre os estados da região sul. Como vocês destacaram, o estado que mais tem, ou mais teve, melhor dizendo, mortes no trânsito no ano de 2024, proporcionalmente, comparado com Santa Catarina e Rio Grande do Sul. Em números absolutos, o Paraná também lidera o ranking entre os estados do sul do país. Em 2024 foram 2.821 mortes associadas aos acidentes de trânsito, seguido por Rio Grande do Sul com 1.800 registros e Santa Catarina 1.500 casos. As taxas de morte associadas, né, registradas aí, portanto, ao Paraná, lideram por aqui. A gente vai preparar uma reportagem nesta manhã abordando e principalmente falando sobre o que tem provocado esses acidentes, não apenas a imprudência, mas até mesmo as condições das principais rodovias aqui do Paraná podem sim facilitar com que esses acidentes com mortes possam acontecer.
0: Valeu, obrigado pelas informações, Leonardo. Então você no 100.3 aí em Curitiba acompanhe hoje a edição do Paraná TMC e ao longo da programação a gente também vai trazer informações sobre os números, né, os dados divulgados pelo Atlas da Violência. 6:23, Transamérica, agora é TMC, quem escuta sabe.
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6: Bom dia, muito bom dia para você que está ligado, para você que está sintonizado aqui na TMC nos 88.7. Eu sou Rodolfo Simões e faço companhia na manhã dessa quarta-feira, dia 27 de maio de 2026. Agora são 6 horas e 24 minutos. 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Espalha por aí. Bom, gente, vamos começar falando do clima, porque a previsão do tempo, segundo a Defesa Civil da capital, indica um dia com céu parcialmente nublado, não muito diferente do que foi ontem, né, cá entre nós. Na capital mineira, a temperatura mínima prevista é de 15 graus, com máxima prevista em 28 graus. Já a umidade relativa do ar deve variar entre 40% e 85%. Agora a gente muda de assunto, a gente vai falar de saúde mental, porque o Brasil bateu recorde de afastamentos por saúde mental. Foram mais de 500 mil benefícios pelo INSS. Os transtornos de ansiedade e depressão lidera as licenças. Mas a síndrome de Burnout apresenta o crescimento mais expressivo, triplicando de volume. Uma nova norma regulamentadora sobre o assunto entrou em vigor nessa semana e o nosso repórter Júnior de Castro, artilheiro da notícia, preparou uma reportagem especial sobre o assunto. Vamos conferir. É com você, Júnior.
7: A partir desta terça-feira, entra em vigor a atualização da NR1, que amplia a responsabilidade das empresas sobre a saúde mental dos trabalhadores. E para entender melhor o que muda na prática, eu conversei com a advogada Raquel Carvalho.
8: A nova versão, dentro dos riscos ergonômicos, deixou expressa a necessidade da gestão dos riscos psicossociais. As empresas precisam identificar se aquele adoecimento se deu em decorrência do ambiente laboral, das condições de trabalho, de jornada excessiva.
7: Os relatos de quem enfrenta o adoecimento emocional no ambiente de trabalho revelam marcas profundas. Uma mulher que prefere não se identificar conta como a pressão afetou sua saúde mental.
9: Eu cheguei em casa, eu gritava com meus filhos, eu tremia. Eu não queria ouvir nada, eu só queria dormir para voltar para outro dia e continuar isso, tudo acabar. Tentei me matar algumas vezes, tomando medicação. E hoje, eu vejo tanto que eu sofri.
7: Os sinais de adoecimento muitas vezes aparecem aos poucos. Outra trabalhadora relatou como seu dia a dia foi afetado.
10: Eu trabalhava muito, eu não ia jantar. Para ser sincera, eu nem fome eu tinha. Então qualquer coisa que eu comia me saciava.
7: A atualização da NR1 também é vista como uma oportunidade para melhorar o ambiente corporativo e reduzir afastamentos por adoecimento emocional.
8: A empresa que tiver regular, que passar por um critério de avaliação, ela vai ser considerada uma empresa regular em relação à saúde mental, podendo utilizar esse enquadramento para promoção da própria empresa. E para o empregado, isso é sensacional, porque o empregado que está ou com uma liderança que pratica excessos no trabalho daquela pessoa, ou que o ambiente é adoecedor, isso a partir de agora vai ser quantificado. Então, para o trabalhador comprovar que esse adoecimento se deu em decorrência das atividades laborais, agora fica mais acessível.
6: Tá aí, você conferiu a matéria importantíssima do nosso querido Júnior de Castro sobre a questão de saúde mental no trabalho. Agora a gente retorna com a programação da Rede.
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12: 6:29, Start TMC no ar com Fernanda Câmara, Bruno Rizzi, comigo Rafael Tebas. 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Olha só, a gente vai continuar movimentando e girando a nossa reportagem agora em São Paulo. O governador, olha só, assunto polêmico, hein? O Tarcísio de Freitas afirmou que o senador Flávio Bolsonaro, pré-candidato à presidência da República, precisa explicar a visita ao banqueiro Daniel Vorcaro, investigado, claro, no caso Banco Master. Ricardo Spárvoli está ao vivo, elegantérrimo aqui, Gustavo.
13: Sempre.
12: Ricardo Spárvoli, tudo certo, Spárvoli, bom dia.
14: Bom dia, Rafael, Fernanda, Bruno, para todo mundo que acompanha o Start TMC. O Flávio Bolsonaro, ele já admitiu na semana passada que ele se reuniu com o Vorcaro depois da primeira prisão do banqueiro no final de 2025. Segundo o senador, o encontro foi realizado com o objetivo de botar um ponto final na questão do financiamento do filme Dark Horse, que em inglês significa azarão, uma cinebiografia sobre Jair Bolsonaro, o ex-presidente e pai, claro, de Flávio. O filme está em evidência depois de reportagens do The Intercept revelarem que a produção teria sido financiada por Daniel Vorcaro, dono do Banco Master, que teria repassado cerca de 61 milhões de reais ao projeto antes de ser preso. Apesar de todo esse escândalo, Tarcísio negou qualquer afastamento dele com Flávio e desejou sucesso ao aliado na viagem aos Estados Unidos, viagem essa que o Flávio concretizou nessa semana. Ele viajou a Washington e se reuniu com o presidente americano Donald Trump nesta terça-feira, postou inclusive uma foto nas redes sociais. Questionado sobre o motivo de não ter participado de agendas conjuntas com Flávio nas últimas semanas, o Tarcísio disse que tem se concentrado nas atividades da administração estadual e tem buscado aí a reeleição em 2026, reeleição para o governo de São Paulo. Agora a gente aguarda os desdobramentos do caso Banco Master e os desdobramentos também dos áudios que foram divulgados pelo The Intercept, áudios esses que mostraram as conversas entre Flávio Bolsonaro e o ex-dono do Banco Master, Daniel Vorcaro.
13: E tem desdobramentos sobre viagem de Flávio Bolsonaro e encontro com Donald Trump aqui agora no estúdio com Bruno Rizzi. Muito obrigada, Ricardo Spárvoli, pelas suas informações. Então a gente já embala o assunto com Bruno Rizzi, porque então Flávio Bolsonaro foi se encontrar com Donald Trump. Um dos assuntos, né, foi o pedido do Flávio ao governo americano sobre a classificação de facções criminosas brasileiras como o PCC e o Comando Vermelho como organizações terroristas, né, uma medida que ainda vai ser analisada pelos Estados Unidos. Flávio declarou que não buscou apoio político externo, né, para sua candidatura e disse que a conversa tratou de temas como segurança pública e relações entre os dois países. E a gente vai repercutir, então, como que foi essa reunião no momento de pressão política, né, sobre o parlamentar, enquanto ele tenta reforçar aí sua agenda internacional e ampliar o debate.
12: Exatamente.
13: Sobre o combate ao crime organizado.
12: Vou até puxar o Bruno Rizzi aqui com ponto e contraponto. A gente até contextualizou bem aqui com o Spárvoli também esse caso envolvendo o Tarcísio e o Flávio Bolsonaro. Mas, Rizzi, esse encontro do Flávio com o Donald Trump, ele fortalece o debate sobre segurança pública ou, na verdade, representa ali uma estratégia política já de olho nas eleições desse ano com esse ponto e contraponto te perguntando?
15: Afinal, a questão de segurança pública é assunto antigo. Exato, já vem desde o ano passado sendo discutida. É uma pauta que, claro, a direita como um todo, não só pela figura de Flávio Bolsonaro, mas também Ronaldo Caiado, que também bate bastante nessa tecla, que é ex-governador do Goiás e também pré-candidato à presidência da República, mas é um assunto que já vem sendo debatido há muito tempo, não é, é trending topics, digamos assim, na política nacional hoje. Obviamente que é uma questão relevante, preocupante, deve ser sim abordada, mas a relação, a viagem de Flávio Bolsonaro para entregar alguns documentos sobre esse tema para Donald Trump, obviamente que não era o foco principal, até porque foi tudo meio a toque de caixa ali, né? Foi tudo do final da semana passada, do final de semana para cá, esse arranjo dessa viagem. Então, certamente, se fosse realmente para debater o assunto e entrar nesse mérito, poderia ter sido ele, como figura de senador da República, algo mais bem elaborado, menos às pressas, para realmente ter esse debate. De toda forma, importante que haja, independente de quem leve essa pauta, e aí entram-se as discussões sobre classificar as facções criminosas como organizações terroristas ou não. Isso é motivo de outra discussão que a gente pode até trazer aqui num outro dia, porque tem diversos pontos e contrapontos em cima disso.
13: Sim, porque isso pode reacender críticas às influências externas no Brasil.
15: Exatamente, abriria brechas para uma, trazendo aqui já para o extremo, mas para uma invasão americana ao Brasil, para uma operação com fundo de intenção relacionado a essas facções criminosas locais, que poderia ter intenções perversas por trás disso. Esse é o contraponto de toda essa história, né? Quando se tem a discussão, um primeiro momento se pensa que, pô, realmente as facções criminosas são organizações terroristas porque causam o terror, tal qual organizações terroristas com outras práticas, mas de toda forma também são organizações criminosas. Agora, o contraponto é justamente esse, de abrir brechas ali. Agora, voltando ao tema aqui da visita por si só, a gente também trazendo ponto e contraponto aqui no nosso compromisso com o nosso ouvinte do Start TMC, no ponto positivo, pontualmente, a visita foi muito boa para Flávio Bolsonaro. Primeiramente, mostrou um acesso de Flávio e da família Bolsonaro, também vinculada ali à relação com Paulo Figueiredo, que tem um acesso muito grande à Casa Branca, justamente sendo a toque de caixa, o fato de ter conseguido ir até Donald Trump, tirado aquela foto, por mais que Donald Trump não tenha levantado da mesa, tenha sido uma breve foto ali, uma entrega de documentos muito rápida, o fato de ter conseguido uma agenda na Casa Branca em tão pouco tempo, mostra algo que sim, que é articulação do lado da família e dos aliados bolsonaristas. Isso é inegável. Agora, do ponto de vista estrutural, a questão segue em pauta, que é o escândalo do Banco Master, né? Se pelo lado pontual a gente tem essa tentativa de manter o equilíbrio, já que o presidente Lula, no último dia 7 de maio, esteve com Donald Trump por mais de 3 horas, um almoço e tudo mais, essa balança política ali de relações com os Estados Unidos, com a Casa Branca, fica equilibrada. Já o contraponto que a gente traz é que, estruturalmente, o escândalo do Banco Master segue vigente, segue pegando fogo aqui no Brasil e segue na cabeça do eleitor. O Banco Master, sim, é trending topics na nossa discussão política aqui no Brasil.
16: E Bruno Rizzi, numa pré-campanha, né, como a gente está vivendo, daqui a pouco vai virar campanha eleitoral, nesse momento pré-campanha, também manter ali, né, conseguir fazer com que a sua base fique, digamos assim, aquecida também é um ponto importante. O Flávio, com essa foto, com esse registro de imagem, consegue isso.
15: Consegue, afinal ele tinha perdido ali a conexão, inclusive, com a sua base mais bolsonarista ali. Era um momento, o momento agora é de juntar os cacos da questão do Banco Master. O problema é que seguem vasos e copos sendo quebrados nesse chão, então são muitos cacos para ir juntando e a coisa não para, né? Então foi um momento ali positivo, porque foi uma pausa nesse foco, nesse hiperfoco, mas é isso, em paralelo a gente tem essas questões ocorrendo. Ele ganha ali um apoio, ele retoma um pouco do apoio da base mais bolsonarista, mais à direita, de mostrar que tem uma relevância como senador indo até os Estados Unidos, mas em paralelo a gente tem, como o Sparvo ele trouxe pra gente, declarações de Tarcísio de Freitas, que é um aliado histórico, que tem evitado inclusive eventos.
16: Lembrei de você, inclusive, se não tivesse ainda ocorrido a desincompatibilização, exatamente, a gente ia até, ué, o que será que aconteceu?
15: Exatamente,
14: Exatamente. Mas como já foi...
15: A sorte de Flávio, digamos assim, é que já passou esse período, né? Senão voltaria aquela discussão famosa sobre... Tarcísio, esperar o momento da desincompatibilização, mas agora Tarcísio já perdeu esse time, então não teria. Ele está até aproveitando para se capitalizar politicamente, usando esse argumento contra Flávio Bolsonaro, que é, pô, Flávio deve explicações. Em paralelo, ontem, que também foi um assunto muito relevante, até ofuscou um pouco a viagem de Flávio Bolsonaro, foi justamente a operação da Polícia Federal, em menos de 15 dias, novamente fazendo busca e apreensão na casa do ex-governador do Rio de Janeiro, Cláudio Castro. Isso trouxe um impacto muito grande, novamente, para a operação relacionada a Banco Master, e as pessoas voltam a lembrar o famoso áudio de Flávio Bolsonaro. Então a questão é muito sensível, ela não é pontual. Então não é simples de ser simplesmente eliminada, né? Basicamente ali é uma questão que está todo momento tendo desdobramentos e sempre vai ser uma brecha ali, principalmente para a oposição bater e relembrar essa questão do áudio. E mais do que isso, anteontem, Valdemar da Costa Neto, presidente do PL, deu uma entrevista para a Globo News.
13: O Enrola Brasil.
15: O Enrola Brasil, que foi simplesmente desastrosa, né? Então assim... Se a viagem tinha ganho ali uma atenção especial e tinham deixado um pouco de lado o áudio por si só especificamente, Valdemar da Costa Neto vem à Globo News e dá uma entrevista que parecia, assim, uma criança tentando mentir para a mãe quando a mãe fala a verdade, sabe? Uma coisa completamente bagunçada e uma...
16: desorganizada,
15: diz que me diz, uma coisa... desorganizado, ele começa a perceber que tá se enrolando e tenta corrigir e piora, né? Até um parênteses, não tô falando que ele tá mentindo, né? Tô dizendo que ele se enrolou. Ele se enrolou, né? Tô usando a referência de criança mentindo pra mãe, porque ela se enrola quando fala, né? Mas foi péssima, porque ele fala que ele traz um elemento novo que não havia sido falado. Flávio falou, eu reencontrei Daniel Vorcaro com tornozeleira eletrônica para dar um fim na relação. E aí Valdemar vai lá e fala...
13: que ele pediu mais dinheiro.
15: Ele foi lá para cobrar o dinheiro. Aí o pessoal da Globo News falou, opa, então você tá trazendo um elemento novo. Não, mas eu não conversei com ele sobre isso. Ué, mas você acabou de falar que
13: você trouxe um elemento novo.
15: Como é que você não conversou com ele? Então ficou uma coisa muito confusa. Até nos bastidores de Brasília aqui, foi engraçado que eu conversei com bastante gente, inclusive da linha bolsonarista, mais à direita, que comentou, foi unanimidade dizer que a entrevista foi péssima, mas muitos falaram, cara, isso só reforça a visão de que Valdemar tem sua preferência na escolha e que não é a mesma preferência de Jair. Valdemar, se dependesse dele, escolheria Michele para ocupar essa vaga de pré-candidata, mas ele sabe que quem tem os votos,
16: quem dá as cartas,
15: é Jair, e ele deve muito a Jair, porque Jair transformou o PL no que ele é. E o foco do PL, além de qualquer coisa, é montar bancadas estaduais, porque você tendo força no Senado e na Câmara, você tem uma relevância maior e o fundo...
16: O legislativo é muito importante.
15: Exatamente,
16: o parlamento legislativo é fundamental.
15: A gente já falou aqui, até como forma da gente refletir, que é realmente quem tem o poder, né? Então, tem muita discussão sobre isso aí, é muito interessante da gente analisar, mas realmente, assim, pontualmente... positivo, mostra esse acesso, mas estruturalmente, acredito que entre hoje e amanhã as questões vão voltar como estavam antes e não vão ser ofuscadas e substituídas pela viagem, pelo encontro. Então, vai ter muito trabalho pela frente, Flávio Bolsonaro.
13: Porque o eleitor, ele tá mais ligado e sabe diferenciar e filtrar também mais o que tá acontecendo, né?
15: A memória é curta, como dizem, mas o evento é recente também do áudio, então a memória segue curta, mas ele prioriza ali o que tem mais impacto. Certamente os áudios vão ter mais impacto nesse momento, pelo tamanho do escândalo, do que uma visita ao presidente Donald Trump.
13: Até porque pode aparecer mais coisa em relação a isso.
15: E vai.
13: 6 horas e 42 minutos, Transamérica agora é TMC. 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
6: Bom dia, bom dia, bom dia para você que está ligado, para você que está sintonizado aqui na TMC nos 88.7 Transamérica. Agora é TMC. Quem escuta sabe, passa e repassa. Conta pro amigo, pra vizinha, pro parente, né? Transamérica agora é TMC. Bom, eu sou Rodolfo Simões, eu faço companhia nesta quarta-feira. Agora são 6 horas e 44 minutos. E a gente vai com o trânsito agora, porque o Iago Prensa tem informações da rodovia Fernão Dias para você que está aí no trânsito, para você que é condutor. Fique ligado nas informações do Iago. É com você, querido.
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8: 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Muito bom dia para você, Rodolfo Simões. Bom dia para você, ouvinte TMC, que nos dá carona na manhã desta quarta-feira. Por destaque é a rodovia Fernão Dias. Tem ponto de atenção para o motorista na altura do bairro Gani Grande, ainda sem detalhes por parte da concessionária. O turista deixando Betinho, opção de desvio, seguir pela via expressa. No sentido inverso, o trânsito flui bem nas principais vias em direção a Betim. 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
6: Tá aí, você conferiu as informações do trânsito com Iago Proença. E é o seguinte, pessoal, a Câmara dos Dirigentes Lojistas de Belo Horizonte realiza hoje, dia 27, a 20ª edição do Dia Livre de Impostos. A ação reúne mais de 1.000 estabelecimentos da capital mineira que vão vender produtos e serviços sem a cobrança de tributos. O objetivo da campanha é chamar a atenção para o peso da carga tributária no Brasil e discutir o retorno dos impostos em áreas como saúde, educação, transporte e segurança. Entre os segmentos participantes estão supermercados, farmácias, postos de combustíveis, lojas de roupa, calçados, informática, material de construção e artigos para festas. Os consumidores podem consultar as empresas participantes e os produtos disponíveis no site oficial da campanha. Gente, eu vou conferir isso aqui porque eu tenho quase certeza que isso é amanhã. Eu vou conferir essa informação e trago para vocês daqui a pouco, tá bom? Lembrando que hoje tem jornada esportiva por aqui, às 6 da tarde tem o Papo de Craque, segunda edição, bem curtinho, hoje de 6 até às 6h30, porque a partir das 18h30 tem início a jornada esportiva para o jogo, a partir das 7 da noite, entre Atlético e Puerto Cabello, pela última rodada da fase de grupos da Sonolenta Copa Sul-Americana. Coisa ruim entra em campo hoje. E o legal é que essa brincadeira que eu faço com o Atlético chamando de coisa ruim tem dupla conotação. Para quem é, vou usar um termo muito comum aos jovens e cronicamente online, pode ser um meme. Agora, para os mais velhos, mais ácidos, pode ser uma crítica mesmo. Enfim, fica ao gosto do freguês, do cliente aí. Bom, mas dá tempo de falar mais uma notícia aqui, pessoal. Segundo economistas da FEComércio, antecipação da segunda parcela do 13º salário para aposentados e pensionistas do INSS deve aliviar temporariamente o orçamento das famílias e movimentar o comércio em Minas Gerais. voltamos com a rede.
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12: Horas e 49 minutos, ouvinte de São Paulo, Brasília, Rio de Janeiro, Curitiba, Belo Horizonte, Recife. Está aqui no Start TMC comigo, Fernanda Câmara, com Rafael Tebas e com Bruno Rizzi. E também com a Lívia Braz, direto de Brasília, para falar que a Comissão Especial da Câmara vota hoje o parecer da PEC que prevê o fim da escala 6x1 e reduz a jornada semanal de 44 para 40 horas em até 14 meses. Sem corte salarial. Lívia Braz, a palavra é sua.
13: Fê, bom dia. Bruno, Rafa, bom dia para todo mundo. Bom dia, Lívia. Pois é, essa é a expectativa, né? A gente teve um começo de leitura desse parecer na segunda-feira, lá na comissão especial. Foi pedido vista, então, e a expectativa é de que esse texto, de fato, seja lido hoje lá na comissão e já seja votado, colocado em votação e, na sequência, levado, então, para votação no plenário. Expectativa de que isso aconteça já amanhã. Vamos ver se isso vai acontecer, né? Mas antes, queria falar sobre um tema que o Bruno estava comentando mais cedo, né? Que nos 45 minutos do segundo tempo, fazendo uma analogia aí com o futebol, né? E depois de fazer tantas críticas a esse projeto, PL, bancada do PL, agora resolveu mudar completamente de posição, passou a defender o fim da 6x1, né? Da jornada de trabalho 6x1. Mas não só isso, viu? Na defesa que foi feita ontem no plenário, foi proposto a adoção do modelo 4x3 e não 5x2, como está sendo debatido lá na comissão especial. E aí, segundo Sóstenes Cavalcante, que é o líder do PL na Câmara, seriam mais dias de descanso para o trabalhador. Modelo que a gente lembra, né, foi proposto lá atrás, foi um dos primeiros modelos propostos pela deputada Érica Hilton. E aí essa estratégia, né, da bancada do PL seria justamente gerar um desgaste político aí com o governo Lula, né, dentro da Câmara dos Deputados. Esse anúncio, como eu disse, foi feito ontem à noite pelo líder do PL na Câmara, deputado Sóstenes Cavalcante. Segundo ele, PL entende que o trabalhador ele deve ter mais tempo de descanso e de convivência com a família. Também criticou o governo federal, cobrou que os partidos da esquerda apoiem essa proposta de votação, então, da escala 4x3 e não mais 5x2. O relator da proposta, né, voltando agora para a proposta que está sendo debatida lá na comissão especial, o relator, o deputado Léo Prats, tem a expectativa, de fato, que esse debate seja retomado hoje e que isso seja colocado em votação já amanhã. Esse texto da comissão especial, ele prevê, de fato, uma redução gradual da jornada de trabalho, aí passando das atuais 44 para 40 horas semanais, período de transição de até 14 meses depois que essa proposta for promulgada. Então, vamos acompanhar, né, todos os desdobramentos, se vai ter, de fato, a leitura desse relatório hoje e se, de fato, essa proposta vai avançar na Câmara, então, sendo colocada em votação. Lembrando que, por ser uma PEC, precisa ter o apoio de maioria dos deputados, né, e também ser votada em dois turnos.
14: Muito obrigado, Lívia Braz, que disse ontem, olha, é super terça-feira, então hoje também é uma super quarta-feira no Congresso Nacional.
15: Tem sido super segunda, terça, quarta, quinta e sexta, né?
14: Super sábado também. Obrigado, viu, Lívia Braz, aqui com as informações no Start TMC. Hoje, de fato, um dia fundamental por conta da escala 6x1. Bruno Rizzi, né, a gente ouviu a Lívia, ela trouxe também a fala do Sóstenes Cavalcante, o líder do PL na Câmara dos Deputados, e essa discussão sobre a escala 6x1 talvez pudesse estar sendo realizada com um pouco mais de equilíbrio, com mais digamos assim, temperança, maturidade, mas fato é que estamos em ano eleitoral e realmente está todo mundo comentando sobre o assunto. De um lado, tem os trabalhadores que querem mais tempo de descanso, passar mais tempo com a família, mas também há preocupação com, enfim, impactos com as empresas, o setor produtivo, os pequenos empreendedores também ficando preocupados e também com suas razões, né, Rizzi?
16: É isso, acho que a discussão ela precisa ter uma maturidade, como eu falei, como você trouxe, Tebas, porque a gente precisa definir quais são os pontos e contrapontos, né? A gente que tem o nosso compromisso aqui de trazer para o nosso ouvinte pontos e contrapontos das nossas análises e dos fatos, as discussões na política que nos representam dentro do Congresso Nacional e que representam as decisões do Brasil para os brasileiros precisam ter maturidade e não um jogo político único exclusivamente, onde um pede truco, o outro pede seis, né? Que é justamente o que aconteceu. Porque há o contraponto à questão da escala 5x2, do fim da escala 5x1, é justamente o quê? A saúde financeira das empresas, a capacidade produtiva dos trabalhadores no Brasil com uma jornada menor. Essa discussão ela é super válida, inclusive existe uma pressão até de empresários junto ao Senado para que essa discussão se alongue, não passe a valer imediatamente ali naquele período de 2 meses, como a gente tem falado aqui e comentou ontem sobre esse trâmite. Mas a partir do momento que a oposição ela simplesmente chuta o balde e vem com a ideia de que não, a gente vai fazer agora então 4x3, que é o texto da Erika Hilton, e o governo, então, já que está falando que vai ser 5x2, então eu peço 6 e é 4x3. Não é por aí, né?
12: Porque aí afasta o benefício para o trabalhador e entra como uma disputa eleitoral.
16: É, exatamente. Afinal, vira uma discussão que se contrapõe justamente àquilo que vinha sendo pregado, né? Basicamente, o discurso da oposição tem sido focado na capacidade produtiva e na saúde financeira das empresas, né? Agora, a partir do momento que você vem e joga para baixo isso ainda mais, você está jogando um argumento que autocontradiz aquilo que você trouxe até então. E mais do que isso, para a gente finalizar aqui, um ponto que é muito importante da gente analisar é que o texto da Erika Hilton, da escala 4x3, ele foi apensado ao texto do deputado Reginaldo Lopes, que falava da 5x2, né? E toda essa discussão, ela vinha justamente para se chegar a um múltiplo comum. E esse múltiplo comum caminhou tanto na pele, no PL do governo, quanto na PEC, né? Então, a gente precisa entender que realmente existe ali um consenso. E não adianta sair desse consenso. Essa fase já foi ultrapassada. A discussão agora é o período de implementação e tudo mais. E não voltar à estaca zero por uma birra e discussão política e mais eleitoral. A gente precisa dos interesses representados no Congresso Nacional.
12: Exatamente. Agora, 6h56, a gente passa a bola para o esporte.
14: É isso, Léo Pinheiro está ao vivo com a gente. Olha, dia também importantíssimo por conta da Copa do Mundo que está chegando. E hoje tem a apresentação oficial do Brasil, da seleção brasileira, no Rio de Janeiro, na Granja Comari. Léo Pinheiro está ao vivo com a gente. Bom dia, Léo.
17: Muito bom dia, um abraço para todo mundo aqui ligado na TMC, já aqui na porta da Granja Comari. Diferente de ontem, a nossa entrada ainda não foi liberada, porque a partir de hoje já começa aquela dinâmica de treinamentos. Afinal, a comissão técnica, também os jogadores, são aguardados hoje, já nesse primeiro período, no período da manhã, para iniciar aquela sequência de avaliações físicas, testes médicos, para aí sim, no período da tarde, o primeiro treinamento do técnico Carlo Ancelotti, nessa sequência de preparação para a próxima Copa do Mundo FIFA, que terá transmissão aqui da TMC. A expectativa é que quase todos os atletas cheguem de helicóptero, saindo de São Paulo ou então do Rio de Janeiro para o início dessa preparação. Carlo Ancelotti sai da capital fluminense de van e chegará por aqui para iniciar esse trabalho. Como a gente conversou ontem aqui na programação da TMC, a expectativa gira em torno do condicionamento físico do Neymar. Por conta daquele problema na panturrilha, ele ficou de fora da partida de ontem do Santos, acompanhou a partida em um camarote, o Peixe venceu e ele será reavaliado clinicamente aqui na CBF. Existe uma expectativa dele não ter condições de jogo para o amistoso do próximo final de semana contra o Panamá no estádio do Maracanã e também em xeque a presença dele em campo no jogo contra o Egito, também um amistoso, esse já nos Estados Unidos. A seleção brasileira tem hoje, amanhã, também sexta-feira e sábado de preparação aqui na Granja Comari, antes desse último amistoso no Brasil, amistoso de despedida do país, um pedido do Carlo Ancelotti para a CBF, que foi atendido, mudou um pouquinho a configuração do Campeonato Brasileiro, mas essa é a sequência de preparação da CBF. Os jogadores estão sendo aguardados por aqui, daqui a pouquinho a galera começa a chegar de helicóptero.
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0: associativos não autorizados, portanto automáticos em aposentadorias e pensões. Nesse momento, então, estão sendo cumpridos 31 mandados de busca e apreensão, 8 cautelares, e a gente vai continuar acompanhando aqui na TMC também, na edição do TMC 360. Esses mandados foram autorizados pela Suprema Corte do país, portanto, pelo Supremo Tribunal Federal. Informação importantíssima. A gente está chegando ao final dessa edição do Start TMC e muitas informações a esse respeito a partir dos próximos minutos no TMC 360. Valeu, Fernanda Câmara. Até amanhã.
1: Até amanhã.
0: Valeu, Rizzi. Vem aí o TMC 360 com mais informações com Joana Trepto e Felipe Coelho.
2: Valeu.
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1: 7:01, TMC 360 está começando neste instante. Hoje é dia 27 de maio de 2026, quarta-feira, meio de semana. Meio cheio ou meio vazio o copo, em Felipe Bueno? Bom dia.
11: Bom dia, Joana Trepto. Sempre cheio.
1: Muito
11: sempre
1: bem.
11: Cheio. Seja bem-vinda, seja bem-vindo você que está nos acompanhando neste 27 de maio de 2026. TMC 360 e as próximas 3 horas com muita informação para você formar a sua opinião sobre os mais diversos assuntos que realmente importam para a sua vida. Direto para o noticiário, então.
1: A Comissão Especial da Câmara retoma hoje a votação do parecer da PEC, que prevê o fim da jornada de trabalho de 6 dias de trabalho por 1 de descanso. Rafaela Soares.
12: O colegiado analisa o parecer do relator deputado Léo Prates após um pedido de vista a interromper os trabalhos. Para avançar, o texto precisa do apoio de pelo menos 20 dos 38 deputados da comissão. Se passar por ela, a proposta segue para o plenário da Câmara, onde precisará de 308 votos.
11: A disputa política em torno do fim da escala 6x1 ganha um novo ingrediente na Câmara dos Deputados e aí pode criar um impasse para o Palácio do Planalto. Qual que é essa história? A oposição no jogo vai pedir a votação de um projeto alternativo de 4x3. Diga, de Brasília, Lívia Brás.
13: É, o projeto alternativo é aquele de autoria da deputada Érica Hilton. A avaliação é que a estratégia busca justamente constranger o governo Lula, que ficaria numa posição de rejeitar uma proposta que é mais vantajosa para os trabalhadores. Integrantes do governo avaliam que a manobra pode, de fato, causar tumulto e atrasar a votação da PEC, que é vista pelo Planalto como uma bandeira prioritária nesse ano eleitoral.
1: A Comissão de Constituição e Justiça da Câmara pode votar hoje a proposta que reduz a maioridade penal de 18 para 16 anos em caso de crime hediondo. A análise da proposta de emenda estava prevista para a semana passada, mas acabou adiada e agora volta à pauta do colegiado.
11: O Supremo Tribunal Federal manteve a decisão que proíbe a tal da aposentadoria compulsória como punição máxima para juízes. Os ministros entenderam que afastar o magistrado e manter o pagamento do salário não pode ser considerado um castigo. Bem, historicamente, a aposentadoria compulsória

0: obrigatória era considerada a punição mais grave aplicada pelo Conselho Nacional de Justiça a juízes e promotores envolvidos em irregularidades, como corrupção ou desvio de conduta.
1: O Ministério Público investiga um vereador de Curitiba por suspeita de rachadinha. Imagens mostram o parlamentar recebendo dinheiro vivo de uma funcionária do gabinete. De acordo com a acusação, os assessores eram obrigados a devolver parte dos salários para não perderem os cargos.
0: Daqui a pouco a gente traz mais informações sobre esse assunto. Atlas da Violência. Pernambuco tem a terceira maior taxa de homicídios do Brasil. Fala, Carol Oliveira.
2: O Brasil atingiu, em 2024, a menor taxa de homicídios em 11 anos, segundo o Atlas de Violência de 2026. A redução aparece tanto na comparação anual quanto em recortes mais longos da série histórica. Em 2024, 18 unidades da Federação tiveram taxa de homicídios acima da média nacional. As maiores taxas foram registradas no Amapá, Bahia e aqui em Pernambuco.
1: Já São Paulo registra a menor taxa oficial de homicídios do país. Apesar disso, o estado lidera o número de mortes violentas sem causa esclarecida, de acordo com o Atlas. Luísa Mutoni.
3: São Paulo, em 2024, teve 6,6 homicídios a cada 100 mil habitantes, número que ficou abaixo da média nacional, mas quando a gente considera os chamados homicídios ocultos, esse número praticamente dobra e chega a 12,8.
0: Os Estados Unidos realizam um novo ataque a uma embarcação no Oceano Pacífico. Segundo o exército americano, uma pessoa morreu na ação, outras duas sobreviveram. As autoridades afirmam que o barco era usado no tráfico de drogas.
1: A implosão de um tanque químico em uma fábrica de papel em Washington deixou um morto e 9 desaparecidos. A polícia ainda investiga as causas do acidente.
0: Flamengo vence o Cusco por 3-0 pela Libertadores. Hoje também, pelo campeonato, tem Corinthians enfrentando Platense da Argentina, com transmissão aqui pela TMC.
1: O TMC 360 está no ar, com a informação que importa para você, de um jeito que você vai gostar de ouvir, ver, saber, entender e compartilhar. São 7:06.
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0: Bom, muito bem. Vamos começar esse TMC 360 com uma notícia de última hora. A Polícia Federal e a Controladoria Geral da União começaram há pouco uma nova fase daquela operação chamada Sem Desconto. E o que investiga essa ação? Um esquema nacional de descontos indevidos em aposentadorias e pensões. Estamos falando de INSS, portanto, né? Com autorização do Supremo Tribunal Federal, os agentes cumprem 31 mandados de busca e apreensão no Distrito Federal e mais 3 estados, São Paulo, Pernambuco e Paraíba. O objetivo, desarticular uma organização criminosa suspeita de estelionato previdenciário. Mais informações no nosso site tmc.com.br. Informação de última hora ao longo dessa edição. As nossas equipes voltam com mais detalhes sobre esse assunto.
1: Só para a gente contextualizar o que é a Operação Sem Desconto, né? Investigação da Polícia Federal junto com a Controladoria Geral da União sobre esse esquema bilionário de descontos, que é um ponto de interrogação na cabeça de muita gente. Quando foi descoberto no ano passado, amplamente descoberto no ano passado, mas aos poucos as informações começaram a surgir antes de 2025, mas quando foi descoberto, foi um grande susto devido ao tamanho da roubalheira. Essa roubalheira, ela aconteceu entre 2019 e 2024, né? Então a gente tem mais uma fase dessa operação hoje. Nessa operação, nessas investigações, já foram alvos o careca do INSS, que é o operador tido como operador central do esquema, empresários ligados a associações. E na semana passada, a Polícia Federal ouviu a empresária e lobista Roberta Luxinger, que é amiga de Lulinha, filho do presidente Lula. E a investigação, ela continua para entender como é que Lulinha se relacionava com o careca do INSS. Eles fizeram viagens juntos, um prestava consultoria para o outro, mas há muito a ser esclarecido hoje. Então, 31 mandados de busca e apreensão e medidas cautelares em Pernambuco, São Paulo, Paraíba, Distrito Federal. Agora 7:09.
0: A Comissão Especial da Câmara dos Deputados retoma hoje a análise da PEC que prevê o fim da escala 6x1 e a redução da jornada de 44 para 40 horas semanais sem corte salarial. O que, que vai acontecer agora? Em votação tinha sido adiada após um pedido de vista do deputado Maurício Marcon do PL. A Rafaela Soares vai contar tudo pra gente. Vamos à capital do país. Bom dia pra você.
5: É isso, aqui em Brasília, assim como fazem os torcedores, né, em competições, é dia de contar votos, lápis e papel para ver se a PEC pode ser aprovada ainda hoje na comissão especial. Esse trabalho foi interrompido por conta de um pedido de vista da oposição e vai ser retomado hoje. A sessão está marcada para as 10h30 da manhã, mas deve se estender ali ao longo da tarde. Só para lembrar, existe um acordo do governo com Hugo Mota para esse texto ser aprovado, mas a gente tem ali uma oposição querendo atrapalhar, principalmente porque é uma pauta muito popular, a gente está em ano de eleição e por isso a oposição tentando ali ganhar também um protagonismo nessa discussão. O que já se sabe é que a proposta reduz para 40 horas semanais e também prevê que acordos coletivos podem ali mudar essa escala, principalmente, para áreas consideradas essenciais, como saúde e segurança. E também a gente tem ali a questão da transição. O que está proposto é que 60 dias depois da promulgação da PEC, a gente já tenha essa redução de uma hora e depois, em um ano, a gente chegue, então, à escala 5x2 e à escala 6x1 acabe. Essa votação acontece na comissão especial, mas ela precisa ainda passar, a matéria precisa ainda passar por plenário. Na comissão especial ela precisa de 20 dos 38 votos, já no plenário são 308 votos, mas aí ela vai para o Senado, onde a gente sabe que a relação do governo é estremecida, principalmente ali com o presidente Davi Alcolumbre, e setores da indústria já começam a fazer o lobby aqui para tentar ter um protagonismo maior nas discussões do Senado. A gente acompanha tudo, 10h30 estaremos lá na Câmara acompanhando essa sessão.
1: Muito bem, em meio à votação da PEC, que quer acabar com a escala 6x1, a oposição alterou a estratégia, passou a apoiar o fim do modelo atual e agora defende a jornada 4x3. Bom, é muita conta aí, muito número, e por essa ninguém te esperava, né, Lívia Bright? Como explicar? Bom dia.
6: Oi, Joana, Felipe, bom dia. Pois é, aí nos 45 minutos do segundo tempo a gente teve essa mudança completa, né? PL mudou completamente de posição ontem à noite ao anunciar que vai, de fato, apoiar o fim da escala 6x1, só que com essa estratégia aí que pode gerar, de fato, um grande desgaste político entre o governo Lula e a Câmara dos Deputados. E a ideia do PL é pedir que seja votada primeiro aquela proposta que foi apresentada pela deputada Érica Hilton lá em 2024, antes mesmo de ser votado o texto que está sendo defendido agora pelo governo federal. E aí eu vou explicar para vocês a diferença entre as propostas. Tá? O texto da Érica Hilton, proposto, como eu disse, em 2024, ele prevê 4 dias de trabalho, 3 dias de folga e uma jornada semanal de 36 horas. A proposta do governo, que já está com o texto pronto lá na comissão especial, estabelece 5 dias de trabalho, 2 dias de descanso, 40 horas de trabalho semanais e um período de transição aí de 14 meses, ou seja, mais de um ano para todo mundo se adaptar a essa mudança. Só que para tentar inverter a ordem de votação, o PL quer usar um recurso que é chamado de destaque de preferência. Como é que funciona isso? Esse mecanismo, ele permite colocar uma proposta alternativa para ser analisada antes desse texto principal. O anúncio foi feito ontem pelo líder do PL na Câmara, o deputado Sóstenes Cavalcante. Segundo ele, o partido quer defender, de fato, uma escala com menos dias de trabalho, mais dias de descanso, mais tempo de convivência para os trabalhadores poderem ficar com a família aí. Vamos ver o que ele falou lá no plenário ontem.
7: Nós tomamos a decisão de amanhã, na hora da votação em plenário, nós vamos apresentar destaque de preferência para votarmos a escala 4x3, porque nós somos a favor do trabalhador trabalhar menos, ficar em casa, descansar com a sua família, e não somos hipócritas e oportunistas como este governo. Já que querem ajudar o trabalhador, eu quero ver amanhã os petistas botando a sua digital e nós vamos votar o fim da escala 6x1 para aprovar como destaque de preferência a jornada 4 dias trabalhados para o trabalhador descansar 3 dias.
6: Eles avaliam que a estratégia pode colocar o governo numa situação delicada. Isso porque, se o PT votar contra essa proposta mais ampla ainda da redução da jornada de trabalho, pode acabar associado a um modelo considerado menos vantajoso para os trabalhadores. Relator da proposta, Léo Prates, como a Rafa disse mais cedo, tem expectativa de fato de que esse debate seja retomado hoje, votado hoje na comissão especial e levado então para o plenário amanhã.
1: Obrigada, Lívia, pelas informações. Quem acompanha de perto as negociações, que já duram meses, a primeira PEC, ela foi protocolada em 2019 pelo PT. Mas quem acompanha de perto sabe que é praticamente impensável o governo, apesar de o governo sim defender uma flexibilização maior para que o trabalhador tenha qualidade de vida, que é o que defendem, né? É praticamente impossível pensar em 3 dias de descanso. Se está sendo difícil do jeito que está e com motivos a flexibilizar com mais um dia de descanso, 3 dias é claro que é para constranger, para atrapalhar e para tentar escancarar algo que a oposição e o empresariado, as indústrias estão com dificuldade de gritar e ser ouvido, que é nós vamos ter dificuldade para pagar essa conta.
0: E assim, considerando que você que nos acompanha não é bobo e sabe tirar suas próprias conclusões sobre os fatos que a gente tem apresentado, fica a pergunta, Joana, entre várias perguntas, né? E o empregador e a empregadora, o que que acontece com eles que até agora estavam acreditando, por exemplo, no PL e na oposição do PL a esse projeto ou a essa redução? Não vamos nem falar de projeto, que são vários, né? A essa redução, né? Essa mudança na escala. Até ontem, até os 45 do segundo tempo, eram contra. Hoje são a favor, em nome do trabalhador. Então, peraí, né? As pessoas que representavam minha bandeira não estão mais representando. Vamos voltar a falar sobre isso, porque entrou-se numa etapa da discussão que é totalmente egoísta, podemos dizer assim, né? É voltada aos interesses não de classe, mas de partido mesmo. Partidos, né? Bancadas e tudo mais. 7h15, mudando de assunto, falando agora sobre o Atlas da Violência, que foi divulgado nesta semana, está sendo divulgado, os números estão sendo apresentados, ele é relativo a 2024, que são os números atualizados, mas tem destaques muito alarmantes ainda sobre a questão da segurança ou da falta de segurança no país, né? A menor taxa de homicídios em 11 anos foi atingida em números globais no Brasil, né? 18 estados tiveram números acima da média nacional de 20 por 100 mil habitantes. As maiores taxas foram registradas em estados do norte e do nordeste do país. Quem vai contar mais sobre isso pra gente é a Carol Oliveira, direto do Recife. Bom dia para você, Carol.
8: Bom dia, Felipe, Joana e a todos que nos acompanham aqui no TMC 360. Como o Felipe já mencionou, esses dados, eles foram produzidos pelo Instituto de Pesquisa Econômica Aplicada e pelo Fórum Brasileiro de Segurança Pública. Só para a gente entender melhor, a redução aparece tanto na comparação anual quanto em recortes mais longos da série histórica. Em relação a 2023, a taxa caiu 7,4%. Em números absolutos, a queda foi de 6,9%. Em 2024, 18 unidades da Federação tiveram taxa de homicídios acima da média nacional, de 20 mortes por 100 mil habitantes. As maiores taxas foram registradas nos seguintes estados: no Amapá, na Bahia, aqui em Pernambuco, Alagoas e no estado do Ceará. Volto com vocês.
1: Obrigada pelas informações, Carol. Falando ainda sobre isso, vamos para São Paulo, destacando então que foi o estado que registrou a menor taxa de homicídios do país. Tem algum recorte específico, Luísa Mutoni, que vale destacar? Bom dia para você.
9: Bom dia, Joana. Bom dia, Felipe. Bom dia a todos que nos acompanham. Olha, o estado de São Paulo, ele teve a menor taxa de homicídios, mas quando a gente considera aí os chamados homicídios ocultos, que são aquelas mortes violentas sem causa determinada, aí ele não seria mais o líder aí nesse ranking do Atlas da Violência. Então, só para contextualizar e repetindo os números que passamos aqui mais cedo, né, em relação ao estado de São Paulo, em 2024, teve
3: teve uma média aí de 6,6 homicídios a cada 100 mil habitantes, número que ficou inclusive abaixo da média nacional, que foi de 20,1. Mas os pesquisadores do IPEA, né, que também fazem parte desse levantamento, eles alertam então para essas mortes violentas sem causa definida, que são aí normalmente divulgadas, né, pelo Ministério da Saúde, que podem ser reflexo, por exemplo, de uma má comunicação entre as secretarias de saúde e as polícias, ou até mesmo casos que não foram elucidados pelas autoridades. Então, por exemplo, uma pessoa que é encontrada com uma perfuração por arma de fogo, ela pode ter sido vítima de um assassinato, ela pode ter tirado a própria vida, ela pode ter sido vítima de um outro tipo de crime, por exemplo, um latrocínio, e muitas vezes esses casos não são elucidados. Mas por que que é importante levar eles em consideração? Porque são homicídios ocultos, né, como são chamados, que vem crescendo ao longo dos últimos anos. Então, somente entre 2023 e 2024, o número desses homicídios, eles quase cresceram em todo o país, passando aí de 3.755 para 7.083. E o estado de São Paulo sozinho, importante destacar, claro, o mais populoso do país, ele corresponde a quase 40% desses casos. Então, se a gente levar em consideração esses homicídios, o estado de São Paulo praticamente dobraria o número e passaria de 6,6 para 12,8. Volto com vocês.
0: Ok, nós seguiremos falando sobre esse assunto ao longo da programação do nosso 360 para tentar investigar o que significam esses números, tanto os menos ruins, não dá para dizer melhores, porque a gente está falando de homicídios e violência, né? Mas os menos ruins e os piores também. Cada estado, cada região, cada faixa etária, por gênero também, a gente vai analisar bastante esses números ao longo da nossa programação.
1: E esses números, eles podem vir ou não acompanhados da percepção da população. Uhum. Os números são o recorte, é a realidade, mas o que a pessoa sente depende do bairro onde ela mora, depende da hora que ela sai, da hora que ela volta, depende por onde ela circula, como é o trabalho dela. Por isso, a nossa enquete hoje é a seguinte: você mudou algum hábito por medo da violência? A nossa enquete, todos os dias nós temos uma enquete diferente no TMC News BR. É o nosso canal do YouTube, onde temos a nossa transmissão ao vivo. Se você quiser nos ver e ouvir também, claro, não vai colocar no mute. Você vai lá, TMC News BR, e nos assiste. Sempre tem uma enquete. A de hoje é essa. A pergunta é, de novo: você mudou algum hábito por medo da violência? Opção 1, passei a gastar mais dinheiro com transporte particular. Opção 2, mudei horários e trajetos da rotina. Opção 3, sigo com a mesma rotina, embora com medo. Então, isso daí é para quem tem medo. Tem pessoas que não têm essa sensação de insegurança, às vezes tem trajetos mais curtos, às vezes são muito corajosas. Vai lá e vote se você sentir medo da violência no seu dia a dia. Agora, 7h22.
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11: Bom dia, bom dia, bom dia para você que está ligado, para você que está sintonizado aqui na TMC, nos 88.7. Quem escuta sabe, passa e repassa. Vou adotar esse bordão, gente, não vai ter jeito. Agora são 7 horas e 23 minutos. Eu sou Rodolfo Simões e faço companhia aqui na manhã de hoje. Para quem acompanhou a entrada de 6h40, pessoal, só retificando informação aqui, o dia livre de impostos é amanhã, tá? Já está feita aqui a correção. E aí a gente vai trazendo mais detalhes ao longo da nossa programação sobre esse assunto, né? Só reforçando, o evento não é hoje. Essa ação é feita amanhã, dia 28. Eu também fiz o convite para a jornada esportiva hoje, para Atlético e Porto Cabelo, com início às 6 horas com o Papo de Craque, 6h30 o início da jornada, e a partir das 7 da noite tem o jogo. Hoje vai ser com o Luiz Soares na narração, comentários do Léo Dias e reportagem da Giovana Oliveira, equipe completa para acompanhar o Alvinegro. Bom, agora a gente volta aqui para o noticiário com uma notícia bem legal dessa vez, com a bandeira do enfrentamento à violência doméstica e combate aos feminicídios, a coronel Cleide Barcelos foi empossada aqui em Minas Gerais como a primeira mulher no posto mais alto da Polícia Militar, ela que agora é do Comando Geral. Os detalhes com Mariana Reis. É com você, Mari.
13: Pela primeira vez em quase 251 anos de história da Polícia Militar de Minas Gerais, uma mulher assume o posto mais alto da corporação. O Comando Geral da PM agora é liderado pela Coronel Cleide Barcelos dos Reis Rodrigues, de 47 anos, dos quais os últimos 29 foram servindo à entidade. Deixou o cargo que ocupava desde 2024 o coronel Carlos Frederico Ottoni Garcia. Agora é transferido à reserva. A nova comandante é bacharel em Direito e tem especialização em Direito Militar, Gestão Estratégica de Pessoas e Violência Doméstica. O currículo motivou a escolha mais do que o pioneirismo de gênero, segundo o governador Matheus Simões.
14: Essa não é a razão de decisão. É só um motivo de alegria por ser no meu governo que a gente teve a oportunidade de acabar com a limitação da participação das mulheres na Polícia Militar, que era limitada a 10% até o último concurso, e de ter a oportunidade de ver a polícia sendo comandada por uma mulher preparada, capaz, pronta para o serviço como ela.
13: A experiência à frente do enfrentamento à violência contra a mulher será uma das principais bandeiras da comandante.
15: Trabalhei 4 anos nesse serviço e eu sei que o serviço de prevenção à violência doméstica, ele tem como objetivo dar um tratamento mais humanizado às vítimas e não somente trabalhar com as vítimas, mas também com os autores de violência doméstica. Porque nós temos plena ciência que trabalhar somente com as vítimas não é o suficiente.
13: Com a comandante Cleide, o coronel Sandro Vieira Correia foi empossado chefe do Estado-Maior em substituição ao coronel Maurício José de Oliveira.
11: Tá aí, você conferiu a reportagem da Mariana Reis. Toda a sorte do mundo para coronel Cleide Barcelos. Desejo a ela muito, muito, muito sucesso mesmo. Ontem, no final do Minas TMC primeira edição, né, quando eu já estava com o noticiário mais leve, falando sobre um festival de queijo artesanal e também sobre apresentações musicais que vão ter aqui em Belo Horizonte, se eu não me engano, com a MC Carol e a... Poxa, esqueci o nome da outra cantora aqui. Mas enfim, eram duas cantoras e eu comentei, né, da falta que o nosso país sente como um todo de referências femininas. É muito legal aí ver referências femininas, especialmente referências femininas negras ocupando esses cargos. Toda sorte para a Cleide Barcelos. Eu concordo também com o Matheus Simões, meu charado sobrenome. Ela não está lá por cota ou por, enfim, por ser uma mulher ou por ser negra. Está lá pela competência dela. E é isso, voltamos a reunir a rede.
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1: 7h28. Vamos para Curitiba. O vereador Lawrence Nogueira, do Progressistas, pediu a saída do Conselho de Ética da Câmara, depois de ter sido flagrado recebendo dinheiro de uma funcionária. Ângelo Sfaier tem os detalhes. Ângelo, é uma suspeita de rachadinha. Vamos lembrar também para as pessoas o que é rachadinha. Esse nome que é bem usado no noticiário político, mas que político policial, mas que de tempo em tempo fica mais esquecido. Bom dia para você.
17: Muito bom dia a você, bom dia a todos. Uma investigação do Ministério Público que partiu de um vídeo entregue às autoridades por uma das funcionárias desse gabinete. Esse crime consiste na devolução de parte dos salários e a suspeita justamente é essa, que dentro do gabinete de Lawrence Nogueira, parlamentar de primeiro mandato, vereador aqui com um mandato ativo na Câmara Municipal de Curitiba, ele teria esse acordo com alguns funcionários para que eles devolvessem parte dos vencimentos todos os meses. Durante essa operação, o Ministério Público, ele cumpriu mandados de busca e apreensão e acabou encontrando dinheiro vivo em malas, em pelo menos dois endereços, aproximadamente R$100 mil, em um endereço ligado diretamente ao parlamentar e também aproximadamente R$8 mil na casa de uma funcionária do gabinete. Temos, inclusive, o trecho de um vídeo que embasou essa operação do Ministério Público. Nesse vídeo, essa funcionária, ela negocia a devolução do salário diretamente com o vereador. Vamos ouvir o trecho desse diálogo.
18: Do mês passado, tá?
19: Daí mata, né?
18: Deixa eu ver. 1.200.
19: Isso mesmo. É, você tinha falado 1.500, daí eu até ia falar, não é 1.500, é 1.200.
18: É.
19: 3, 4, 5, 6, 7, 8, 9, 10, matou, fechou, esse é meu. 3, 4, 5, é 5.600, não é?
18: 5.600? Tá, fechou. É, então é isso.
19: Porque daí é quebrado.
18: É, um quebradinho lá.
17: Nesse vídeo gravado por uma câmera escondida, dá pra notar, então, eles combinando algum tipo de valores, e em outra parte deste vídeo que o Ministério Público teve acesso também, né, o vereador ele aparece contando as notas de dinheiro. Ironicamente, o vereador Lawrence Nogueira era presidente do Conselho de Ética. Diante desses fatos incompatíveis com a presença nesse colegiado, ele pediu o afastamento da Comissão de Ética. Hoje, na sessão ordinária da Câmara Municipal de Curitiba, devemos ter a manifestação do presidente da Câmara informando os próximos desdobramentos. Em nota, o vereador Lawrence Nogueira informou que vai se manifestar em um momento oportuno. A defesa dele informou que ainda não teve acesso à íntegra dos autos, enquanto a Câmara Municipal de Curitiba informou também, por meio de nota, que recebeu essas informações do Ministério Público e que irá acatar todas as decisões.
0: E você, ouvinte, deve estar se perguntando qual que é o momento oportuno para o vereador se manifestar, né? Valeu, Ângelo Esfaia, trazendo as informações para a gente dessa... Um homem correto, né? Nem mais, nem menos, né? Contou... Não, isso aqui é mais, por favor, né?
1: É bem honesto.
0: O que é meu é meu.
1: O vereador.
0: É?
1: Ele devolveu R$300 ali na rachadinha que foi filmada, ou suposta rachadinha.
0: Uhum.
1: Agora, essa pessoa ela foi eleita para representar o povo. Ela não está representando o povo, está representando uma parcela do povo, pode ser a população carcerária, ou mais dentro ali da população carcerária, aqueles que roubam, aqueles que. Fazem trapaça. Que
0: com
1: são
0: dinheiro público,
1: o poder,
0: o seu dinheiro.
1: Usando a máquina pública para interesse pessoal. Não é uma prática de hoje, é uma prática muito antiga, mas é algo que precisa ser acabado definitivamente. A gente lembra aqui na TMC, uma das nossas bandeiras é o combate à corrupção, é importantíssimo, e essa rachadinha é uma das práticas mais antigas de corrupção. É corrupção, a pessoa vai lá, em vez dela estar preocupada em usar o dinheiro público em prol, em benefício da sociedade, não, ela está preocupada em receber o dinheiro, porque ela não emprega funcionários que estão ali para fazer as funções obrigatórias de um gabinete, não. Está ali usando o gabinete como um todo, como forma de ganhar dinheiro. É praticamente, sabe o CDB do Master? É praticamente isso. É um investimento.
0: É um investimento.
1: De alto risco, porque você pode ser pego, foi, pelo que nós estamos vendo, foi pego. Mas é um investimento. A pessoa é eleita como um investimento para a vida toda. Aqui eu vou ganhar dinheiro, ajudar a população? Que isso? Claro que não, imagine.
0: Isso aqui é uma outra definição informal, é um penduricalho legal. Porque o penduricalho é legal, né? Não é moral, mas é legal. Esse aí não, esse aí é ilegal. Mas rende, né? Pra pagar o supermercado do mês, sei lá, né? Um troquinho assim.
1: Rende o CDB do Master. 7h33 agora. Bom, já que a gente tá falando de finanças, vamos falar de finanças de forma honesta. Começa agora o É da Sua Conta, nossa parceria diária com o PicPay Bank. Hoje a gente vai falar sobre a importância da educação financeira desde a infância. Alelupe, bom dia! Conta pra gente, como é que você aprendeu a guardar dinheiro? Foi com aquele porquinho que coloca a moedinha?
20: Eu tinha uns cofrinhos diferentes lá, era um negócio que me fez agora ficar com saudade dos cofrinhos. Era mais brinquedo que cofrinho, viu, Joana? Quem guardava dinheiro, por exemplo, aí desde a infância, que eu sei, é o Paco, né? O Miobara aí da técnica, eles guardam desde pequenininho, já estão com bastante grana guardada. Eu já não guardava, é verdade, eu não era muito de guardar dinheiro não, mas eu tive que aprender a duras custas. Mas hoje a situação já é diferente, né? Tem mesada aí, e a mesada não é nem mais em dinheiro, né, Joana? Pra você ter uma ideia, no ano passado a Serasa fez uma...
1: Ixi, parei de te ouvir. Peraí. Não, eu acho que talvez o nosso Alelupe tenha encostado em alguma coisa ali no microfone, porque foi só o seu fone, o seu áudio que parou de chegar. Mas o Alê tava falando... Não, ainda não. Vamos reconectar? Que era tão interessante, justo na parte interessante, ele com certeza ia falar de uma pesquisa que mostra que as pessoas estão pagando mesada por Pix. Eu não sei se é isso, mas eu posso quase garantir que é. Tem. A minha mesada era... Não era.
0: Não era, né? Nunca foi, inclusive. Nunca foi. Mas ele, eu acho que ele ficou emocionado, na verdade, de lembrar do cofrinho, da casinha, do porquinho, enfim. Daqui a pouco a gente retoma o nosso contato com o nosso amigo Alelupe e as dicas de educação financeira. Que horas são? 7h35.
1: Vamos falar agora, então, com a Lívia Braz, direto de Brasília. Ó, assunto importante, gente. Deve ser retomada nesta quarta-feira a análise da PEC, que trata sobre a redução da maioridade penal de 18 para 16 anos. Mas, atenção, em casos de crime hediondo, não é de forma geral. Então, Lívia Braz tem as informações, Lívia.
21: Pois é, Joana, a análise dessa PEC estava prevista para ser feita na semana passada, inclusive eu trouxe isso aqui, só que ela acabou sendo adiada e agora ela volta à pauta como um item único na sessão da Comissão de Constituição e Justiça hoje. Essa proposta, ela foi apresentada 11 anos atrás, em 2015, pelo então deputado Gonzaga Patriota e altera a Constituição Federal, por isso ela é uma PEC. Atualmente, né, a gente sabe que a Constituição prevê aí 18 anos como a idade mínima para responsabilização criminal. Além da maioridade penal, o texto também prevê mudança na idade mínima para o voto obrigatório, que passaria a valer não aos 18, mas aos 16 anos, passaria a ser obrigatório já a partir dos 16. Essa proposta, ela altera ainda a regra para candidatura em cargo público. Pela PEC, idade mínima para disputar a presidência da República e o Senado cairia aí de 35 anos para 30 anos de idade. Para governador, a idade passaria de 30 para 25 anos. Já deputado federal, deputado estadual, prefeito, vereador, idade mínima seria reduzida dos atuais 21 para 18 anos. Se for aprovada na CCJ, ainda precisa passar por uma comissão especial na Câmara, que poderá fazer, então, mudanças nesse texto inicialmente previsto. Depois disso, como é PEC, segue para votação no plenário e aí precisa do apoio de pelo menos 308 deputados numa votação em dois turnos. E aí, em seguida, teria, então, que ser analisado pelo Senado.
0: Tá certo, então, Lívia Braz volta ao longo da programação com outros assuntos importantes da capital do país. São 7h38. Nós vamos atravessar o oceano nesta quarta-feira, nosso 360, pela primeira vez, para falar sobre o quê? A diretora de uma das grandes agências de espionagem no Reino Unido, parece filme, mas não, é real, deve fazer um discurso hoje falando sobre a ameaça da Rússia em relação a ataques cibernéticos. Você se lembra de alguma coisa? Eleição de Trump, 2016, Rússia, outros países e tudo mais. Bom, de acordo com essa integrante dessa agência de espionagem, o país de Vladimir Putin pretende atacar infraestruturas críticas, processos democráticos, cadeias de abastecimento e acabar com a confiança pública em instituições. Daqui a pouquinho a gente vai falar com quem? Com a Marina Isidro sobre esse assunto. Aliás, por falar em Rússia, Jonah Treptow, sabe que tem uma discussão aqui que entra e sai no Brasil, que é de autonomia do Banco Central. Claro, para tocar as políticas monetárias como qualquer autoridade. Lá na Rússia, o governo da Rússia decretou uma lei que permite uma autonomia um pouco maior do Banco Central. O Banco Central sabe o que pode fazer agora? Se tiver um drone, né, desconhecido passando, ele tem autorização para abater esse drone. O próprio Banco Central, né, o próprio Banco Central tem autorização, sem precisar pedir para as forças militares russas, de derrubar aquele objeto voador não identificado, suspeito, que esteja se aproximando, por exemplo, do prédio central em Moscou. Daqui a pouco a gente fala mais sobre essa questão de espionagem, essa geopolítica de corredores e de subterrâneos.
1: Mas já que você está falando de geopolítica, vamos falar sobre um fato importante aqui na nossa política, mas que de respeito também à geopolítica.
0: Bora.
1: É o seguinte, o vice-presidente Geraldo Alckmin criticou a aproximação do senador Flávio Bolsonaro com o presidente dos Estados Unidos, Donald Trump. A declaração aconteceu depois de ainda existir a possibilidade de encontro entre os dois nos Estados Unidos. O encontro, ele existiu de fato, mas incomoda. Incomoda, o presidente Lula não falou nada e incomoda porque um dos principais assuntos, se não o principal assunto, informação que eu apurei ontem, foi justamente a questão das facções criminosas. E depois, Flávio Bolsonaro confirmou, disse que pediu para o presidente Trump classificar o Comando Vermelho e o PCC como facção terrorista, grupo terrorista. Vamos ouvir então o que que o Geraldo Alckmin disse sobre essa aproximação de Flávio Bolsonaro com Donald Trump, com o nosso repórter Adriano de Almeida.
2: Segundo o vice-presidente Geraldo Alckmin, a tentativa de aproximação de Flávio Bolsonaro com Donald Trump se junta às ações de Eduardo Bolsonaro nos Estados Unidos, que para ele prejudicam a imagem do Brasil no exterior. Alckmin afirmou que agora seriam dois integrantes da mesma família atuando fora do país contra os interesses brasileiros.
5: Em relação à visita do pré-candidato aos Estados Unidos, assunto que ele deve explicar. Nós já tínhamos um da família trabalhando contra o Brasil. Não precisamos ter dois trabalhando contra.
2: A movimentação de Flávio Bolsonaro acontece após a divulgação de um áudio relacionado ao caso do Banco Master, que colocou o senador no centro de uma polêmica. Depois do episódio, aliados avaliam que Flávio perdeu força na disputa eleitoral. Pesquisa divulgada pela Nexus BTG mostra o presidente Lula com 47% das intenções de voto, enquanto Flávio Bolsonaro aparece com 43%. Lula e Trump estiveram reunidos no início do mês na Casa Branca para discutir temas como crime organizado e minerais estratégicos. Agora, Flávio Bolsonaro tenta mostrar que ainda mantém proximidade com Donald Trump, mesmo após a polêmica envolvendo o Banco Master. A declaração de Alckmin foi dada durante visita a uma concessionária em Brasília.
0: Muito bem, 7:42.
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11: Bom dia para você que está ligado, para você que está sintonizado aqui na TMC, na Transamérica, que agora é TMC. 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Agora são 7h43. Eu sou Rodolfo Simões e a gente foi direto com o trânsito com o meu amigo Iago Proença. Ele tem informação da BR-040 lá em Contagem. É com você, Iago.
3: 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Isso mesmo, destaque é BR-040 em Contagem. Motorista enfrenta filas do Jardim Bandeirantes até o acesso ao anel rodoviário. Na informação de ocorrências, opção de desvio do motorista no trevo da Ceasa, passando pela Avenida Helena de Vasconcelos Costa e, na sequência, fazer o retorno na Via Expressa. No sentido inverso, BR-040 com o trânsito fluindo bem em direção a Brasília. 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
11: Tá aí, você conferiu os detalhes do trânsito lá da BR-040 em Contagem com o Iago Proença. Bom, a gente volta para o noticiário aqui. Agora são 7h45. A gente foi se aproximando das 8 da manhã. Lembrando que às 10 tem o Minas TMC primeira edição com Letícia Benassi e André Rocha. Bom, vamos falar aqui de profissionais com mais de 45 anos, pessoal, pelo seguinte: pela primeira vez, os brasileiros com mais de 45 anos representam um terço dos novos empreendedores do país. É o que revela uma pesquisa da Monitor Global, de empreendedorismo de 2025, que é realizada no Brasil pelo SEBRAE e pela ANEGEP, Associação Nacional de Estudos em empreendedorismo e gestão de pequenas empresas. É a maior proporção já registrada pela pesquisa desde o início da série histórica, lá em 2000. O dado revela uma mudança importante no perfil de quem decide abrir um negócio. Profissionais mais experientes, com repertório acumulado e que enxergam no empreendedorismo tanto uma alternativa diante das dificuldades de recolocação quanto uma transição planejada de carreira. Ainda segundo o estudo, um terço dos empreendedores iniciais, ou seja, aqueles que estão começando um negócio ou têm empresas com menos de 4 anos de operação, têm mais de 45 anos de idade. E por trás desse movimento, segundo especialistas, são dois os motivos principais: o envelhecimento da população brasileira e, claro, as transformações do mercado de trabalho. Bem legal esse assunto, né? No Brasil, as taxas de natalidade são cada vez menores, então esse envelhecimento é algo natural. E acho que até essa concepção, né, não só da expectativa de vida, mas a qualidade de vida que a gente tem, né? Uma pessoa que hoje tem 45, 50 anos, geralmente chega muito bem, né? Tanto em questões físicas quanto mentais, tem condições de performar de fato no ambiente de trabalho. E agora a gente vai reunir a rede.
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6: A Copa do Mundo FIFA 2026 será a primeira edição disputada em 3 países diferentes: Estados Unidos, México e Canadá. Você já se programou para o horário dos jogos? Na fase de grupos, teremos em média 4 jogos por dia. E se prepara, porque durante os 39 dias de Copa, os jogos das 48 seleções vão começar entre 1 da tarde e 1 da manhã. A Copa começa no dia 11 de junho, com o país sede México contra a África do Sul, às 4 da tarde. Já anota na agenda os jogos da nossa seleção brasileira. O time comandado por Carlo Ancelotti tem o primeiro desafio em um sábado, dia 13 de junho, contra o Marrocos, às 7 da noite. O segundo jogo, em teoria o mais fácil do grupo, é contra o Haiti, dia 19 de junho, uma sexta-feira, às 9h30 da noite. A partida mais decisiva dessa primeira fase, o Brasil enfrenta a Escócia, no dia 24 de junho, às 7 da noite. Quarta-feira agitada para torcer pela nossa seleção. A grande final do Mundial está marcada para o dia 19 de julho, um domingão, às 4 da tarde.
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1: 7h50, vamos atravessar o oceano pela primeira vez neste TMC 360. A diretora de uma das grandes agências de espionagem do Reino Unido deve fazer um discurso hoje falando sobre a ameaça da Rússia em relação a ataques cibernéticos. A nossa correspondente Marina Isidro tem os detalhes. Oi, Marina, bom dia.
14: Bom dia, Joana, Felipe, para todo mundo. Pois é, para quem pensa que a ameaça da Rússia à Europa é limitada, porque fora a Ucrânia, os europeus não estão em guerra com os russos, isso é um engano, né? Esse é o alerta, então, da diretora da maior das 3 agências de espionagem do Reino Unido, Anne Kist Butler, diz que um dos alvos da Rússia é a infraestrutura crítica no Reino Unido e na Europa. Nas palavras dela, existe uma guerra não declarada contra o Reino Unido e outros países da OTAN, isso através de tentativas de espionagem em solo britânico, ataques cibernéticos, tentativas de assassinato. Houve 2 casos muito emblemáticos aqui faz alguns anos. Em 2006, um ex-oficial da KGB, o Alexander Litvinenko, foi envenenado e morto em um hotel em Londres. Também teve a tentativa de assassinato de um ex-oficial da inteligência militar russa, o Sergei Skripal, na Inglaterra em 2018. O Reino Unido sempre acusou o Kremlin de ser o responsável, né? Além disso, o Reino Unido intercepta embarcações russas entrando em águas britânicas constantemente, organizações criminosas que tentam fazer ataques cibernéticos com vírus em empresas britânicas, entre outros problemas. Essa diretora acrescentou que as ameaças russas cresceram desde o início da guerra na Ucrânia, em 2022, claro, porque Reino Unido e Europa estão ao lado dos ucranianos. Também alertou que os europeus não podem ficar para trás quando se fala de segurança cibernética, que essa janela está se fechando. E no início do ano, a mesma agência já tinha afirmado que um número significativo de ataques cibernéticos aqui no Reino Unido foram causados por países como Rússia, China e Irã, e que a ameaça vai ser ainda maior se os britânicos se envolverem em um conflito internacional. Então, quando muita gente se pergunta por que o Reino Unido não entra ativamente em uma guerra, não se posiciona contra o Irã, existem muitos fatores para isso, né? Não só os óbvios que a gente consegue ver.
0: Pois é, e não coincidentemente, ou coincidentemente, está completando 10 anos daquela enorme quantidade de informações a respeito da presença russa nas eleições de 2016 nos Estados Unidos, né? De uma tentativa de alteração do próprio sistema eleitoral americano. E até hoje, para ser bem sincero, né, Marina, a gente não sabe exatamente o que aconteceu. Amanhã tem mais papo aqui com Londres. Bom trabalho para você, Marina. Um abraço.
14: Um abraço.
1: Até amanhã. Agora 7h53, vamos retomar o contato com a Lelupe? Muito bem, voltamos aqui com o nosso É da Sua Conta, a conexão retomada. Você estava falando sobre a mesada que é feita por Pix, agora modernidade, né, Alê?
2: É verdade. Ô, Joana, você chegou a comentar da pesquisa ou não?
1: Eu falei que você estava falando da pesquisa, que eu apostava que era uma pesquisa que mostraria, esse é o meu chute, que os pais agora pagam a mesada, ao invés de ser no envelopinho entregar a nota, é por transação digital, né? Pix, é isso?
2: Exatamente. No ano passado, a Serasa fez uma pesquisa junto com o Instituto Opinion Box, na qual eles entrevistaram mais de 1000 pais e mães sobre a educação financeira dos seus filhos. E esse estudo, Joana, mostra que o dinheiro digital, que já faz parte da realidade das crianças, 28% delas recebem mesada no Pix, com conta digital ou cartão. E quase 40% dos pequenos já usam o Pix como forma de pagamento, né? Agora, qualquer que seja a forma que você dá o dinheirinho pro seu filho, pra sua filha, é essencial ensinar ele desde cedo a guardar, né, parte desse valor que ele recebe. Só assim a gente pode criar adultos cada vez mais responsáveis e que vão saber cuidar das próprias finanças no futuro. Lá atrás, eu até tinha comentado que eu, por exemplo, não fui este exemplo de criança, né, Joana?
1: E qual é a dica para incentivar as crianças, adolescentes, a cuidarem do próprio dinheiro, Alê?
2: Olha, uma ótima forma de ensinar é explicar, estabelecer metas, né, com as crianças. Pergunta para eles o que eles querem conquistar. Um passeio diferente? Brinquedo novo? Conhecer algum parque por aí diferente? E explicar o valor que eles precisam guardar para ter cada uma dessas coisas, né? Hoje os pequenos podem guardar nos cofrinhos dentro da conta deles. O PicPay tem uma conta para menores, na qual eles podem criar cofrinhos para diferentes objetivos. O legal é que esses cofrinhos também rendem todo dia útil 102% do CDI, podendo resgatar o dinheiro sempre que quiser. Alguns desses cofrinhos podem ser compartilhados com os responsáveis, e é aí que a educação financeira vira prática. Quando a mesada cai na conta do filho, da filha, você pode orientar ele ou ela a separar uma parte e guardar direto no cofrinho que criaram juntos. Enquanto os pequenos aprendem na prática a guardar dinheiro, você acompanha tudo em tempo real. É possível ver o extrato, limitar o valor do Pix e determinar valores diferentes para período noturno e diurno. A conta para menores do Pix pode ser aberta pelos pais para crianças de qualquer idade. Jovens de 12 a 17 anos podem abrir a conta sozinhos, apenas com uma autorização do responsável, Joana.
1: Valeu, Alê. Obrigada pelas dicas de hoje. Até amanhã.
2: Até amanhã.
0: Bom, a gente trouxe aqui algumas informações agora há pouco, vários recortes sobre o Atlas de Violência, né, divulgado pelo Fórum Brasileiro de Segurança Pública e pelo IPEA nesta semana, né? Números mostraram, por exemplo, que houve 42.590 homicídios no Brasil em 2024, os números são relativos a 2024, é uma redução de 7,4% em relação ao ano anterior, mas não deixa de ser um número impressionante quando a gente para pensar que é praticamente um estádio lotado de pessoas que perderam a vida em situações de violência. Tem outros recortes possíveis, por exemplo, o assassinato de mais de 3 mil mulheres, 3.642 mulheres, o que dá, estatisticamente falando, 3,4 casos a cada 100 mil, isso falando apenas do sexo feminino. É uma queda também de 6,7%. E há uma tendência de redução desde 2014, quando começou essa pesquisa. A gente vai conversar aqui na TMC com a Juliana Brandão, que é coordenadora temática do fórum, e vai falar conosco sobre alguns desses aspectos. Juliana, muito bom dia. Bom dia. Seja bem-vinda.
5: Bom dia, obrigada, gente.
0: Bom, com relação a esse recorte de gênero, dá para dizer de fato que há uma tendência de que, ainda que a gente considere que os números são elevados, né? A gente sabe que existe uma epidemia, mas tem algum motivo para a gente se animar com relação a isso?
5: Veja só, o que a gente consegue ver, e esses dados que o Atlas compila, são dados que vêm do sistema de saúde, né? De informação de mortalidades. Então, quando a gente olha para isso, a gente consegue, então, captar aqueles homicídios, no caso do recorte de gênero, que chegaram ao sistema de saúde e assim foram notificados, né? Quando a gente compara, por exemplo, com os dados que são coletados pelos boletins de ocorrência, que são os dados, né, do Anuário de Segurança Pública, né, que também são compilados pelo Fórum, a gente já tem um cenário um pouco diferente, né? Então, o que dá para a gente dizer, né, que a gente está assistindo aí um movimento de queda geral dos homicídios, isso é verdade, os dados têm nos dito isso, né, o que nos leva a ter uma hipótese, né, que as políticas de segurança pública, essas principalmente que dialogam com a segurança urbana, elas estão começando a fazer efeito, né, quando a gente está pensando em enfrentamento da violência, mas a situação para as mulheres no Brasil ainda é muito severa, né, ainda é

0: esse recorde atrás de recorde de violência contra a mulher. Mas dentro da violência contra a mulher, tem um número que preocupa mais ainda, como se a gente pudesse ficar mais alerta, dentro do nível máximo de alerta, que diz respeito à desigualdade racial, né? A taxa de homicídio de mulheres negras é 67% maior do que de outras raças. Então, o que que justifica isso? E aí, Juliana, eu queria te pedir para você me ajudar a explicar para quem está nos ouvindo, ouvinte, telespectador, algo que é usado como argumento para aqueles que acham que o feminicídio não tinha que ser tipificado, já foi, não tem conversa, mas que dizem, não, mas como assim? Homens são mortos tanto quanto mulheres, mulheres brancas são mortas tanto quanto mulheres negras, não é bem assim. Eu sei que os dados mostram que é, mas eu queria que você nos ajudasse a entender e a desmontar um pouco esses argumentos.
1: Então, vamos lá. Eu acho que primeiro é isso. Os dados, eles não são uma opinião, né? Eles são uma evidência, né? Então, quando a gente olha para os dados, e o que é muito cruel, é que a gente vê que esse endereçamento da violência letal, ele tem um grupo que é mais atingido. E esse grupo é o grupo racial das mulheres negras, né? O que que a gente está vendo aí? A gente está vendo aí a expressão do racismo. Então, além da gente ter essa forte presença do machismo, de valores patriarcais, da misoginia, que é algo também que a gente precisa falar, né? Que influencia de forma muito contundente quando a gente está olhando para a violência contra as mulheres. O fato de os corpos negros das mulheres terem um menor valor acaba sendo um fator que contribui de forma muito concreta para que as mulheres estejam nessa condição de extrema vulnerabilidade, né? Então, a gente não consegue hoje no Brasil, de fato, viver uma igualdade de fruição de direitos, né? Porque o fato de ser mulher já é um fator de risco, o fato de ser mulher negra agrava ainda mais a situação e deixa, de fato, a proteção do direito à vida muito comprometida. Por que que feminicídio é um tipo penal que ele é importante? Para o direito, de fato, poder agir diante de um fato concreto da vida real, a gente precisa dessa categoria jurídica, né? Até 2015, a gente não tinha essa categoria jurídica. Então, os homicídios de mulheres, eles entravam junto com todos os demais homicídios. Para que a gente possa, de fato, quantificar e para que a gente possa, de fato, ter um retrato que nos diga o que que está acontecendo e quais as políticas que podem ser direcionadas, focalizadas para um público que está sendo majoritariamente vítima, a gente precisa desse contorno jurídico. Sem isso, isso não é possível. Agora, veja, mesmo com a edição da lei, a gente ainda tem uma grande dificuldade. Por quê? Porque a legislação hoje, ela vai dizer pra gente que feminicídio é aquele homicídio que ocorre pelo fato da mulher ser mulher, né? E isso pode acontecer em razão da violência doméstica ou familiar, que é o primeiro inciso do artigo 121-A, ou em razão do ódio ou menosprezo à condição de mulher. O que a gente tem hoje, 2026, a gente consegue captar com mais facilidade aqueles feminicídios que acontecem no ambiente doméstico. Uma mulher que é morta na rua, muitas vezes, esse caso não é categorizado como feminicídio. Por quê? Porque eu preciso de um agente público que faça a correspondência entre aquilo que está na legislação e aquilo que aconteceu na vida prática. Se eu não tiver essa sensibilidade, se eu não tiver essa leitura de que aquele homicídio praticado contra a mulher é um homicídio que foi praticado em razão do ódio ou menosprezo a essa condição feminina, esse dado escapa. A gente não consegue ter essa dimensão, né? E aí fica essa impressão, né? Se eu não tenho o dado, eu não tenho como, de fato, reivindicar uma política que focalize essas mulheres que estão sendo vítimas cotidianamente. Então, é imprescindível que a gente tenha essa normativa para que ela possa guiar ações públicas nesse sentido.
0: Sim, muito obrigada, Juliana. Só para encerrar aqui, para as pessoas conseguirem trazer para a realidade aquilo que você disse, uma realidade de um caso que é recente e que chamou muita atenção a todos nós, o caso da Tainara, que foi arrastada pelo ex-namorado, ex-ficante, ex o que for, durante um quilômetro, pelo percurso de um quilômetro na marginal. Ela foi mutilada, teve as duas pernas amputadas, passou quase um mês tentando sobreviver no hospital, morreu na véspera de Natal. E agora, a defesa desse rapaz, que já já poderemos chamar de

0: feminicida está querendo dizer que não se trata de um feminicídio. Então, tirar essa tipificação, dizer que foi realmente um homicídio e tentativa de homicídio, porque ele tentou matar o rapaz que estava junto com a Tainara também, mas que não foi, pelo menos, preso, ódio à mulher, porque eles não teriam tido um relacionamento comprovado. As testemunhas dizem que eles eram ficantes, isso daí muito provavelmente a defesa vai conseguir, a defesa de Tainara vai conseguir comprovar, mas como não era um namoro, ele diz, não foi ódio. Quer menos preso maior do que arrancar duas pernas a uma mulher porque a viu num bar com outro homem e tiveram uma briga pelo sei lá o quê? Arrancar duas pernas, é por isso que a gente precisa desses dados, como você disse, que não são opinião, e precisamos da tipificação. Sim, muito obrigada.
1: Imagina, eu que agradeço. Bom trabalho pra vocês.
0: Até a próxima, pra você também. Agora, 8:05.
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6: 8:07, vamos para mais uma hora de noticiário. TMC 360 chegando com as principais informações desta quarta-feira, dia 27 de maio de 2026. Então, direto para as nossas manchetes. O Senado aprovou a medida provisória que reajusta o piso salarial dos professores da educação básica para R$ 5.130. Novo valor garante um aumento de 5,4% para a categoria.
7: Há 3 dias do fim do prazo, quase 10 milhões de contribuintes ainda não entregaram a declaração do Imposto de Renda. Segundo a Receita Federal, o volume de envios representa cerca de 78%. Do esperado para este ano. O acerto de contas termina na sexta-feira, hoje é quarta. Quem perder o prazo fica sujeito à multa mínima de R$ 165.
6: O senador Flávio Bolsonaro pediu ao presidente americano Donald Trump que o PCC e o Comando Vermelho sejam classificados como organizações terroristas pelos Estados Unidos. Esse pedido foi feito durante um encontro na Casa Branca e faz parte da estratégia do pré-candidato à presidência de construir uma agenda positiva no exterior em meio ao desgaste político provocado pelas investigações no caso Dark Horse. E, no caso, Banco Master com Daniel Vorcaro aqui no Brasil. 8:09.
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7: TMC. 8:09. Nós vamos subir a serra agora. Vamos para Granja Comari. Onde está o Léo Pinheiro? Seleção brasileira começa a preparação para a Copa do Mundo. Pelo menos a preparação física, né? Porque a mental já ó, faz um tempinho que a gente está acompanhando. Diga, Léo, bom dia para você.
8: Bom dia, um abraço para todo mundo aqui do TMC 360. Acredito que sim, né? A pressão já é grande por um bom desempenho, também naturalmente a conquista da Copa do Mundo e início dessa preparação para o próximo Mundial, que terá transmissão aqui da TMC. Serão 4 dias de atividades aqui na Granja Comari e hoje é o dia da apresentação dos jogadores. Contudo, ontem o capitão da seleção brasileira, o Casemiro, foi o primeiro atleta a chegar. Ele chegou ontem, no final da noite, e abriu justamente essa sequência de chegada de atletas para essa preparação com o Carlo Ancelotti. O treinador da seleção brasileira chegará aqui a Teresópolis. Atletas sairão ou de São Paulo ou do Rio de Janeiro através de helicópteros. Apenas um helicóptero chegou até o momento de acompanhar essa chegada, não consegui identificar o jogador ou o profissional que chegou por aqui, mas esse será o panorama ao longo dessa manhã. Hoje à tarde, atividade fechada, comandada pelo Carlo Ancelotti, e início dessa preparação. Repetindo o que a gente disse ontem, o holofote está voltado para o Neymar e a condição física do jogador, que ontem não esteve em campo com a equipe do Santos, acompanhou na arquibancada e um camarote, na realidade, a vitória do Peixe pela Copa Sul-Americana, e a gente fica na expectativa a respeito da presença dele, não só no jogo do final de semana contra o Paraná, amistoso no Maracanã, mas também a partida já nos Estados Unidos contra o Egito.
7: Lugar belíssimo, né? Região serrana, tem um solzinho, mas tá ventando, tá frio. E quem não está vendo, o Léo tá só ouvindo, ele tá em frente à entrada principal, então tem imprensa, tem segurança, carro entrando, carro saindo, e essa vai ser a dinâmica dos próximos dias. Léo, contamos com você, é só chamar, um abraço e bom trabalho, viu, Léo?
8: Um abraço, até a próxima.
7: Valeu. 8 horas, 10 minutos.
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6: Polícia Federal e Controladoria Geral da União nas ruas para uma nova fase da Operação Sem Desconto, que mira um esquema nacional de descontos indevidos em aposentadorias e pensões do INSS. Eu adoro trocar a palavra descontos indevidos por roubo. A operação tem alvos nos estados de Pernambuco, São Paulo, Paraíba e no Distrito Federal. Da capital paulista, Ricardo Sparvoli tem mais informações sobre as investigações e os desdobramentos em relação aos roubos de aposentados e pensionistas. Ricardo, bom dia.
9: Bom dia, Joana, Felipe, para você que acompanha o TMC 360. De acordo com as investigações da Polícia Federal, as entidades associativas, ou seja, as associações, estariam realizando descontos diretamente nos benefícios dos aposentados e pensionistas sem autorização dos segurados, como você bem disse, Joana, roubando mesmo os aposentados e pensionistas. Nessa etapa da operação, estão sendo cumpridos 31 mandados de busca e apreensão, além de 8 medidas cautelares, como monitoramento eletrônico. Aqui em São Paulo, aqui na capital paulista, estão sendo investigadas as associações Masterprev, Amar Brasil Clube de Benefícios, a ASAP e ANDAP. Todas essas associações estão sendo investigadas e estão sendo cumpridos mandados nesta manhã de quarta-feira. O objetivo agora é aprofundar as apurações sobre crimes como organização criminosa, estelionato previdenciário e ocultação de patrimônio. Esse tipo de fraude já vinha acontecendo desde pelo menos 2024. Uma série de escândalos vem ocorrendo aqui no Brasil por conta das aposentadorias. Lá em 2024, a associação Masterprev foi investigada e chegou a arrecadar cerca de 10 milhões de reais em apenas 4 meses, com descontos aplicados diretamente nos benefícios, muitas vezes sem o conhecimento dos aposentados. Segundo a PF, o esquema funciona com a inclusão indevida de beneficiários em associações, permitindo a cobrança automática de mensalidades. Em muitos casos, as vítimas só percebem o desconto ao consultar o extrato bancário. A orientação para aposentados e pensionistas é seguir acompanhando regularmente os valores recebidos e, ao identificar qualquer desconto não autorizado, procurar, claro, o INSS ou registrar uma denúncia. A operação segue em andamento nesta quarta-feira e a gente segue cobrindo todos os desdobramentos. Vale lembrar que a TMC pediu uma nota de esclarecimento para todas as associações que estão sendo investigadas aqui em São Paulo e até agora não obteve nenhum retorno. Joana.
6: Valeu, Ricardo.
7: Tá certo. Seguimos defendendo as nossas bandeiras, uma das bandeiras, né? A briga contra a corrupção de qualquer tamanho. E a gente continua falando sobre esse assunto, sobre essa operação. A gente sai de São Paulo, vai para Brasília. Rafaela Soares, o que é que você tem para contar para a gente sobre esse trabalho das autoridades, sobre essa operação?
10: A gente está em frente aqui a uma das empresas que é alvo da operação aqui em Brasília. É um condomínio residencial, um carro da PF está parado dentro desse condomínio, é um condomínio fechado. E eles chegaram bem cedo aqui, a gente ouviu relatos de pessoas que andavam por aqui, que estavam aqui, que funcionários teriam sido retirados dessa casa, que funciona uma empresa de telemetria aqui. Essa é a primeira informação que a gente recebeu, mas essa empresa, ela já é, desde a época da CPI, ela foi uma das empresas que teve o sigilo fiscal quebrado por conta dessas suspeitas de fraude. A gente também encontrou dois pontos aqui no meio da nossa apuração. Um é que essa empresa tem recebido ela tem recebido fatos ali, né, reclamações de clientes falando que descontos indevidos estavam acontecendo durante algum período, alguns meses ou até anos, a gente achou Um dos relatos, a gente separou aqui, a pessoa não se identificou, mas ela falou que descobriu com indignação que estão descontando valores da pensão dele previdenciária sem qualquer consentimento por minha parte. Outro fato que a gente descobriu é que essa empresa, ela foi defendida por um escritório que tinha como um dos sócios, Pietro Lorenzoni, que é filho do ex-ministro de Bolsonaro, Onyx Lorenzoni. A gente lembra que na CPMI do INSS, ele não chegou a ser indiciado no relatório que não foi aprovado, mas o relator pediu ali uma investigação para saber se Onyx Lorenzoni, que ocupou o Ministério da Previdência Social, chegou ali a participar desse esquema. Como o relatório não foi aprovado, não seguiu. Movimentação continua tranquila. Qualquer informação nova, a gente volta com vocês.
7: Valeu, Rafaela Soares, direto de Brasília. A gente continua em Brasília, vira a página, muda de assunto aqui no nosso TMC 360, Comissão de Assuntos do Senado, a famosa CAI, né? Aprova o requerimento de convocação para ouvir o presidente do Banco de Brasília. Olha o Banco de Brasília aí, minha gente, Lívia Brás. É um livro que está sendo escrito sobre esse assunto, hein? Fala, Lívia.
11: É, livro e sem fim, né? Sem fim, planejado por enquanto. Bom, Nelson Antônio de Souza, ele foi convocado para explicar as operações financeiras que foram feitas entre o Banco de Brasília, BRB, e o Banco Master. O pedido de convocação já tinha sido apresentado pela senadora Damares Alves e foi confirmado ontem pelo presidente da comissão, né, da CAI, o senador Renan Calheiros. Expectativa é de que Nelson de Souza, ele participe da próxima sessão da CAI, que está marcada para o dia 2 de junho, terça-feira que vem. A preocupação dos senadores envolve aí possíveis impactos dessas operações, Master, BRB, na saúde financeira do Banco de Brasília, viu? Isso porque o banco ainda não divulgou as demonstrações financeiras de 2025, que deveriam ter sido apresentadas no último dia 31 de março. Isso não foi feito até agora, a gente está entrando em junho já. Segundo o próprio BRB, a divulgação do balanço foi adiada por conta da necessidade de conclusão das investigações que são conduzidas aí pelas autoridades e também pela análise dos possíveis efeitos dessas apurações nos números do banco. Nelson Antônio de Souza, a gente lembra aqui para o nosso ouvinte, né? Ele assumiu a presidência do BRB em novembro do ano passado, depois que Paulo Henrique Costa foi afastado, que deixou o cargo de presidente do BRB por uma decisão judicial. E aí a gente relembra também que Paulo Henrique Costa, ele foi preso pela Polícia Federal em abril em uma das fases da Operação Compliance Zero. Ainda sobre esse assunto, BRB, gente, ontem o GDF também apresentou uma petição ao Supremo Tribunal Federal, alertando justamente para o risco do abalo ao sistema financeiro, caso o BRB não consiga concluir uma operação de crédito que é considerada essencial para cobrir as perdas relacionadas às operações com o Banco Master. No documento que foi apresentado ao Supremo, o governo, né, da governadora Celina Leão, que está sob o comando de Celina Leão, disse que a falta de recursos pode afetar a liquidez, capacidade operacional e, claro, a confiança do mercado no Banco de Brasília.
7: Bola continua pingando. 8:18. Valeu, Olivia.
6: Ainda falando de Banco Master, mas agora no Rio de Janeiro, a Assembleia Legislativa do Estado do Rio criou 4 novas CPIs. Enquanto criou essas novas CPIs sobre outros assuntos, não avança a CPI ou pedido de abertura de inquérito e sobre os aportes do Rio Previdência no Banco Master. Da capital fluminense, a Beatriz Trindade vai nos explicar quais são as prioridades da Alerj, a Assembleia Legislativa do Rio de Janeiro. Bom dia, Beatriz.
12: Bom dia para você, para os nossos ouvintes. É isso, até o momento a gente ainda não tem uma definição para o pedido da instalação da CPI que vai investigar os aportes feitos pelo Rio Previdência e pela SEDAI no Banco Master. Então, o pedido da chamada CPI do Master foi protocolado no início do mês pelo deputado Flávio Serafim, do PSOL, e foi o motivo, inclusive, da 8ª fase da Operação Compliance Zero da Polícia Federal, que aconteceu ontem aqui no Rio de Janeiro. Segundo dados do próprio governo estadual, o Rio Previdência tem atualmente mais de 240 mil aposentados e pensionistas na folha de pagamento. O valor gasto mensal com a folha de pagamento é de 2,1 bilhões, ou seja, os 3,7 bilhões aplicados no Master representam quase 2 meses de pagamento. A Alerj argumenta que o pedido da CPI perdeu uma assinatura necessária após a retirada do apoio do deputado Vinícius Cozzolino. Já a oposição afirma que a criação de outras CPIs seria uma tentativa de atrasar a comissão que investiga o banco. Entre as novas comissões criadas pela Assembleia estão CPIs para investigar os impactos das chuvas e da crise climática no estado, possíveis ligações entre ONGs e narcotráfico, os desdobramentos da tragédia de Petrópolis e falha no fornecimento de energia elétrica pela Enel no interior do Rio. Volto com vocês.
7: Tá certo, então, agora 8 horas e 21 minutos.
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6: Bom dia, BH. Agora 8 horas 22 minutos. Por aqui eu, Letícia Benassi. Vamos juntos, né? Com muitas notícias para você que realmente importam para você que tá curtindo a gente aqui na TMC. Nessa quarta-feira, dia 27 de maio de 2026, vamos às notícias aqui de Belo Horizonte e região, gente, porque os professores da rede municipal de ensino decidiram pela continuidade da greve e já completou um mês. Tem um mês de paralisação, gente. Ela segue, né? Já que não houve um acordo entre o sindicato e a prefeitura de Belo Horizonte. De acordo com o calendário divulgado pelo sindicato, hoje vai ter uma vigília por negociação. Viaja não Damião, é o nome da vigília, gente, a partir das 3:00 PM, em frente lá à porta da prefeitura. A menção a viagens é uma provocação ao prefeito que vai estar nos Estados Unidos durante a Copa do Mundo. Em nota, a prefeitura de BH disse que presença do chefe do executivo municipal por lá não tem relação com o torneio. No comunicado, a prefeitura informou que Damião a viagem vai ser feita por conta de um convite feito pelo Núcleo de Ciência pela Infância, o NCPI, Fundação Van Leer e Fundação Cecília Souto Vidigal. No país, ele vai participar da 13ª edição do Programa de Liderança Executiva em Presencial entre 15 e 19 de junho e uma online. A etapa presencial será em Cambridge, em Massachusetts. Voltando ao calendário do sindicato grevista, está previsto também um ato hoje, por volta das 5:00 PM, pelo fim da escala 6x1, lá na Praça 7. Amanhã também vai ter uma nova assembleia para definir os rumos da greve às 8:30 AM, lá na Praça da Liberdade. 8:24 AM, é importante, será mesmo que ele não vai viajar pela Copa, hein, gente? Que isso, prefeito Damião? Conta pra gente. Vamos aguardar, né, gente? Vamos acompanhar essa greve que já tem mais de um mês. E quem os grandes afetados por essa greve, infelizmente, são as famílias, os alunos, as crianças que ficam sem aula, né, gente? Vamos que vamos. Hoje, às 11:00 AM, a Polícia Civil de Minas vai realizar uma coletiva lá em Contagem para repassar mais detalhes sobre a Operação Capital Coativo. A investigação apura a prática dos crimes de extorsão, lavagem de dinheiro e organização criminosa. Durante a operação, estão sendo cumpridos 131 mandados de busca e apreensão e 18 mandados de prisão. As ações acontecem simultaneamente em 18 cidades distribuídas em 4 estados da federação, mobilizando cerca de 340 policiais civis em uma força-tarefa coordenada pela Polícia Civil aqui de Minas. A operação tem como objetivo desarticular a estrutura criminosa investigada pela Polícia Civil de Minas, além de reunir elementos probatórios relacionados às atividades ilícitas apuradas no curso das investigações.
18: 8:25, você está na sua TMC Transamérica, agora é TMC 88.7 nesta quarta-feira. Quartou, né, gente? Como é que tá a sua semana? Compartilha aí com a gente, participe aqui do nosso WhatsApp no 31 999-44-8870. Eu sou a Letícia Benassi, vamos juntos daqui a pouquinho, gente, te lembrando que a partir das 10 da manhã tem o nosso Minas TMC comigo e com o André Rocha. É o Minas TMC primeira edição, a gente faz um compilado, a gente traz as principais notícias desta manhã de quarta-feira para você, trazendo informações a respeito de BH, Minas Gerais e região, né, gente? Você que é de Minas, você pode ouvir a gente também, aliás, o Brasil inteiro, né? Pode ouvir a gente também pela internet no tmc.com.br, pode nos acompanhar no aplicativo também, é só você ir lá na sua lojinha, no seu smartphone, na Apple Store ou na Play Store e baixar o aplicativo da TMC. Daqui a pouquinho a gente está de volta com o programa. Tá voltando, viu, gente? Daqui a pouco eu volto com mais informações locais pra você.
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6: Agora são 8:28 e nós vamos estabelecer contato com ela, a nossa Dani Lima. Bom dia, Dani.
7: Ela, nada mais.
6: The one and all.
27: Bom dia, Joana. Bom dia, Felipe. Bom dia para vocês que estão ouvindo, que estão acompanhando a TMC, o TMC 360. Sempre um prazer estar aqui com vocês, queridos.
6: Dani, ontem a ida do Flávio Bolsonaro à Casa Branca, nós falamos na segunda-feira e não havia confirmação, tudo era especulação. Na verdade, não houve confirmação até, de fato, o Flávio Bolsonaro, o senador, publicar uma foto do lado de Donald Trump. Ele antes postou um vídeo, estou aqui, estou indo, mas assim, ok, foi. A tentativa é de descolar a imagem da crise. O efeito prático, qual pode ser?
27: Joana, é uma coisa que fala muito para a base mais, digamos, engajada do bolsonarismo. Mas, assim, efeito prático, acabar com a crise do Master não vai, sabe? E tem uma questão, assim, que eu acho que vale a pena a gente tratar, que é: como foi de fato essa reunião, né? É importante dar uma olhada no que a gente tem de dados da realidade, digamos assim. Como, por exemplo, a agenda do presidente dos Estados Unidos, Donald Trump, mostrou que ele passou boa parte do dia em conversas com Benjamin Netanyahu sobre a guerra que ainda se desdobra no Irã, a guerra que atrapalha a economia global, iniciada por livre e espontânea pressão do premier israelense, e que simplesmente os Estados Unidos agora não conseguem encontrar um caminho de saída fácil que não pressione não só a inflação norte-americana, o preço dos combustíveis lá tá brabo, como também a inflação global, né? O mundo inteiro tá tendo de se readequar ao que tá acontecendo no Estreito de Hormuz por conta da ofensiva israelense-estadunidense. Dito isso, o que que se disse, né? A informação do Paulo Figueiredo, passado para, por exemplo, a jornalista Mônica Bergamo, da Folha de São Paulo, é de que a reunião com Donald Trump teria levado cerca de 1 hora e 40 minutos. Já informações de fontes da Casa Branca dizem que esse encontro teve no máximo 10 minutos e que houve ali uma entrada rápida, a entrega de papéis, documentos para auxiliares, posaram para uma foto com Trump, que falou rapidamente com os três, Flávio Bolsonaro, Paulo Figueiredo, que é um jornalista, né? O neto do último ditador do Brasil, né? O Figueiredo, e também o Eduardo Bolsonaro. Então, essa conversa teria sido rápida, bem rápida, na verdade, né? E com pouco efeito prático, digamos assim. Flávio Bolsonaro se encontra com Trump, consegue a foto, mas em termos de o que isso vai trazer de benefício para o Brasil, não se sabe. E em especial porque ele foi defender uma agenda lá que, de novo, também fala muito para a base mais arraigada do bolsonarismo, mas que tem efeitos práticos imensuráveis, né? Que é a decretação pelos Estados Unidos de que organizações criminosas nacionais ou transnacionais, como o PCC e o Comando Vermelho, são, na verdade, organizações terroristas. Essa nomenclatura para os Estados Unidos abre uma porta muito grande, que é a porta de simplesmente poder atacar territórios dominados por organizações terroristas que, de alguma forma, ameacem a segurança nacional dos Estados Unidos. O que isso significa? Melhor perguntar para quem mora no Rio de Janeiro e em São Paulo.
7: E Dani, tem uma outra coisa também. Na semana passada a gente já conversava aqui, nós três conversávamos aqui sobre essa expectativa, essa possibilidade de furar ou não a bolha, como a gente falava, né? Essa conversa para arquibancada do Flávio Bolsonaro, coisa e tal. Me pareceu, me corrija se eu estiver enganado, e claro, a gente vai ter que esperar as próximas horas, né? Que até dentro da própria arquibancada não teve muita levantada de bandeira, não, porque para se apegar a essa questão da narrativa, se foram 10, 15 minutos ou se foi 1h40, já nos mostra, né, que a coisa foi menos importante ou menos relevante para o governo dos Estados Unidos e para o Donald Trump do que se queria mostrar, seja pelo Paulo Figueiredo, seja pela própria família, né? Então acho que a gente tem que esperar para ver se tem uma repercussão, mas parecia um pneu meio murcho, né?
27: Primeiro que eu tô vendo que você arrumou o cabelinho, né, gente?
7: Arrumei.
27: Bueno.
7: Arrumei porque tava quebrado.
27: Você reparou que eu me arrumei. Ah, tô bonitinho, todo simpático, ele todo trabalhado no lookinho. Não fica sem graça, não.
7: Imagina.
27: Mas escondeu o sorriso com a aguinha. Muito bem, tá todo bonito. Cartas para TMC360.
7: Cartas.
27: @ Correio Elegante do Felipe Bueno, maravilhoso. Aí, ó. Manda no WhatsApp proposta, gente. Estamos aceitando ainda. Eu e Joana vamos avaliar.
7: Curadoria.
27: Por quê? Porque, exatamente, porque o Felipe merece apenas o melhor. Querido, veja só, né? O problema de você ter tido esse encontro do Flávio Bolsonaro com o Donald Trump pouco tempo depois do presidente do Brasil, Luiz Inácio Lula da Silva, ter desembarcado nos Estados Unidos para fazer uma agenda bilateral com o presidente americano é que você cria um efeito de comparação imediata.
7: Uhum.
27: Natural, né? Uhum. Então, como um foi recebido e como o outro foi recebido? Um teve comunicado da Casa Branca, abertura para imagens, depois você teve uma coletiva de imprensa do presidente do Brasil, a conversa estava reservada. Perdão, 1 hora de conversa. O encontro durou mais de 3 horas. Uhum. Donald Trump recebeu Lula na porta da Casa Branca com um tapete vermelho, honrarias de Estado, fizeram fotinhos, etc. e tal. Quando você tem o Trump sentado com o Flávio Bolsonaro do lado, mãozinha para trás, assim, você cria um efeito imediato de comparação. Então, esse pneu meio murcho que você citou, Felipe, ele é um fruto, basicamente, dessa, digamos, comparação entre dois registros históricos, um deles divulgado pela Casa Branca e pelo governo do Brasil e o outro divulgado pelo Paulo Figueiredo. Então, de novo, né? Se a ideia era colocar ar nessa militância, a gente precisa ver um pouquinho quanto ar isso pega. Lembrando, tá? Isso viralizou, não sei se vocês viram, o Eduardo Bolsonaro, né? Tem um advogado que cuida da questão imigratória dele, ele que se auto-refugiou nos Estados Unidos depois que passou abertamente a ameaçar o judiciário brasileiro, inclusive com sanções que foram impostas e depois retiradas a alguns dos integrantes do Supremo Tribunal Federal. É, este advogado, né, tem gerência ou teve ali o nome mencionado, né, nas questões relacionadas à transação financeira envolvendo Daniel Vorcaro e o filme Dark Horse, né? O Flávio Bolsonaro desembarca lá nos Estados Unidos no meio dessa polêmica toda, sendo que está em solo americano ou no sistema financeiro americano, uma parte dos dados estão no sistema financeiro dos Estados Unidos, uma parte dos dados que a Polícia Federal precisa para entender o que foi feito de fato desse dinheiro. Ontem eu mostrei no UOL, durante um programa que apresentei ali, como o site da Go Up Entertainment, que é a produtora que teria recebido mais de 60 milhões de Daniel Vorcaro, é basicamente um buraco vazio, né? Você entra lá, você não tem link que te leva para lugar nenhum, o endereço da produtora, que também não bate exatamente com o endereço cadastral dela no Brasil, tá escrito errado, inclusive Los Angeles, né? Tá escrito, até ontem à noite estava escrito Los Angeles. Eu vou até agora entrar aqui, aproveitando que estou falando com vocês, para ver se eles mudaram alguma coisa nesse site. Porque, assim, são tantas questões a explicar, Joana, que uma foto só não dá conta.
6: Pois é, Dani, vou fazer o seguinte, vou colocar aqui na nossa conversa o nosso Jamil Chad, que pode nos trazer um panorama também sobre o que o Itamaraty vê desse encontro de Flávio Bolsonaro, como é que o governo Lula enxerga, já que foi tratado um assunto, foi pedido um assunto que é sensível para o governo. Mas eu queria perguntar, Jamil Chad, se você concorda com uma impressão que eu tive depois desse encontro dos Bolsonaro, Flávio, Eduardo e também Paulo Figueiredo com o Trump, de que agora Trump parece ser um pouco de todo mundo, né? Antes era algo muito exclusivo, depois Lula conseguiu ultrapassar essa barreira, que para os bolsonaristas era uma barreira intransponível, ultrapassou, e agora vai lá Flávio e fala, não, eu também vim aqui e voltei. Jamil, bom dia para você.
0: Bom dia, Joana, bom dia, Felipe, bom dia, Dani, muito bom ver vocês três aqui. É isso mesmo, Joana, e de fato existe uma percepção dentro do Itamaraty que é a seguinte: sim, foi um tiro no pé, porque revelou basicamente uma submissão muito clara, por conta, claro, da foto. A foto, ela diz muito, sem dúvida nenhuma, mas por tudo o que aconteceu em volta dessa reunião. Em primeiro lugar, essa 1h40 que os bolsonaristas têm dito não tem sido confirmado por absolutamente ninguém. E as informações que o Itamaraty tem não apontam nem perto dessa 1h40 com Donald Trump. Talvez 1h40 entre passar na segurança, ficar no salão de espera, passear pelos quadros dos presidentes. Se vocês notarem, tem um vídeo, inclusive, do Flávio Bolsonaro percorrendo um dos corredores ali da Casa Branca, que justamente dá para o Salão Oval, e ali ele não está acompanhado pelo presidente norte-americano. Aí também tem um outro elemento muito revelador: Donald Trump posta nas redes sociais absolutamente sobre tudo, e não há nenhum tipo de referência sobre Flávio Bolsonaro, Eduardo Bolsonaro ou neto do último ditador, como bem falou a Dani Lima. Agora, vamos lá, tirando essa parte que eu ouvi do Itamaraty, palavras como tiro no pé, vergonha alheia, substância para meme, ouvi tudo isso. Agora, também tem um outro elemento, que é justamente a questão do crime organizado. A questão, o fato de que, sim, esse tema, pelo menos, foi colocado naqueles papéis que foram deixados ali na mesa de Donald Trump. A questão é saber o que será feito justamente desse tema. Se a reunião acabou ali, se não há nenhum tipo de consequência, o Itamaraty, o Palácio do Planalto vão absolutamente ignorar. Agora, se em algum momento houver uma tradução disso numa declaração dos grupos de narcotráfico no Brasil como grupos terroristas, aí sim o governo brasileiro vai considerar como uma ingerência à soberania nacional. Um elemento que ficou muito claro também nessa reunião é a história da embaixada, né? Não sei se eu posso continuar, Joana, ou...
6: Sim, sim.
7: Jamil, você sempre pode continuar, Jamil.
0: Obrigado, Felipe, obrigado. Olha, a questão da embaixada, ontem o que aconteceu, né? Entre as polêmicas dessa viagem, Paulo Figueiredo dizendo que tinha feito uma solicitação para a embaixada do Brasil em Washington para que a coletiva de imprensa fosse na embaixada. Aí, vamos com calma, porque existem várias camadas dessa história. Em primeiro lugar, política externa é do executivo. A embaixada, qualquer embaixada do Brasil no exterior, é um escritório avançado do executivo. Não do Senado, não do STF, de ninguém mais. É do executivo. É praxe permitir que outras pessoas utilizem? Sim, desde que haja, em primeiro lugar, um pedido do Senado. Não do deputado, do senador que chega lá e fala, ó, posso usar aqui as dependências para fazer o que eu quiser? Não, não é assim que funciona. Você, esse pedido precisa partir do Senado e não do indivíduo. Ponto número um. Ponto número dois, precisa ser uma visita oficial. Ela foi uma visita oficial ou ela foi uma visita de um candidato? Se ela foi uma visita de um candidato, como parece ser o caso, não, não cabe esse lugar na embaixada do Brasil. Senão você imagine a dimensão que isso poderia ter com qualquer um, em qualquer circunstância, pedindo as embaixadas do Brasil pelo mundo para fazer os seus próprios eventos. Só para completar, só para a gente lembrar aqui, a Embaixada do Brasil, sem dúvida nenhuma, considerou, pelo menos recebeu esse pedido. Agora, aquela aula que está faltando, eu acho, na nossa geração, vergonha na cara, né? Quem faz um pedido desse sabendo que, obviamente, não poderia ser atendido? É alguém que, obviamente, não tem nenhum tipo de problema em, vamos dizer assim, violar qualquer tipo de fronteira da normalidade.
7: É o famoso, o não a gente já tem. Jamil, um grande abraço para você, adorei essa definição do Jamil. 1h40 foi a experiência, foi o pacote turístico completo. Jamil, você volta amanhã ou a qualquer momento, é só chamar a gente, um abraço para você.
0: Um abraço, Felipe, beijo, Joana, e beijo, Dani.
7: E a Dani continua com a gente já volta. Não sai daí. Pois não.
0: Sabe que corre o risco de não haver Copa do Mundo, mas isso eu vou deixar pra Dani explicar.
7: Boa. Segura aí. Calma, não sai daí. Fica aí. 8h42, a gente já volta.
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0: 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A gente chega agora com as informações do trânsito com o nosso querido Iago Proença. Ele vai falar da Nossa Senhora do Carmo, sentido Savassi. É com você, Iago.
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2: 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Muito bom dia para você, Letícia Benassi. Novamente, um bom dia para você, ouvinte TMC. O destaque é a Avenida Nossa Senhora do Carmo, caminho para Savassi, com ponto de lentidão do motorista desde o bairro Sion até o trevo do Belvedere. Quem deixa o ponto alto da capital tem como opção de desvio passar pela Avenida Raja Gabalha, na sequência vias internas do São Bento até as avenidas Arthur Bernardes e Prudente de Moraes. 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
0: Tá aí as informações do trânsito com o Iago Proença. A Letícia Benassi tá diferente, né, Iago? Relaxa, meu querido, tá tudo tranquilo. Tá tudo certo. Agora são 8 horas e 45 minutos. A gente vai se aproximando das 9 da manhã. Vamos de assunto policial, pessoal, pelo seguinte: a Força de Integrada de Combate ao Crime Organizado de Minas Gerais realiza na manhã de hoje uma operação que cumpre mandados em 5 estados brasileiros. São eles: Minas, São Paulo, Rio de Janeiro, Pernambuco e Paraná. A ação é fruto do desdobramento de investigações, nas quais fororam registrados ao menos 9 apreensões de grandes carregamentos de maconha, que totalizaram cerca de 27 toneladas de droga, além da localização de uma lavoura com aproximadamente 2 mil pés de maconha. As investigações revelaram ainda a atuação de uma complexa organização criminosa com foco no tráfico internacional de drogas, além de uma ampla estrutura operacional e que, segundo as autoridades, funcionava há pelo menos 8 anos. O grupo criminoso seria responsável pela importação, transporte, armazenamento e distribuição de expressivas quantidades de entorpecentes, especialmente de maconha, vindas aí do Paraguai e da Colômbia. Entre os episódios investigados, a Polícia Federal destacou uma ocorrência no dia 21 de agosto de 2024, quando equipes policiais tentaram interceptar um comboio suspeito de utilizar ali, o transporte de entorpecentes. Durante a ação, apenas o último veículo foi abordado. O condutor reagiu à intervenção policial com arma de fogo, sendo neutralizado no local após um confronto armado. Dentro do caminhão foram apreendidas 839 barras de maconha, totalizando um peso bruto de cerca de 1 tonelada, além de arma de fogo e munições utilizadas na ação criminosa. Lendo essa notícia aqui, eu só consigo lembrar de Impuros. Eu falei de Impuros ontem, uma série sensacional para quem gosta do assunto. Tá aí nas plataformas de stream, você procura aí e assiste com Evandro do Dendê. É uma grandíssima atuação também do Leandro Firmino, baita ator, ele que interpretou lá na adolescência dele o Zé Pequeno. E é isso, agora a gente reúne a rede.
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8: 8h50 agora, ainda no reflexo do caso Master, o governo federal sinaliza que pode flexibilizar regras fiscais para permitir que o Distrito Federal acesse um empréstimo do FGC, operação que envolve bilhões de reais para capitalizar e resgatar o Banco de Brasília. Assunto para o nosso colunista Guilherme Ravache, Tecnologia e Negócios. Oi, Ravache, bom dia.
9: Bom dia. Pois é, né? Banco, a gente vai ter o Banco de Brasília passando por uma espécie de resgate. Ele não quebrou propriamente, mas ele está descapitalizado. Ninguém quer emprestar dinheiro para o Banco de Brasília, porque tem muito risco. O Banco de Brasília comprou aí mais de 21 bilhões, né, de fundos do Banco Master. E esses fundos, a boa parte deles podres, não tem algo de valor ali dentro. Então gerou uma desconfiança no mercado. Essa desconfiança fez com que o banco ficasse sem liquidez. E aí o que o governo está fazendo agora? Flexibilizando a regra para conseguir um empréstimo que vai buscar dinheiro junto ao FGC, mas também com bancos, né, bancos públicos e privados sendo fiadores, né, dando a fiança para que o governo do Distrito Federal receba o dinheiro e aí possa salvar o Banco de Brasília. Quanto dinheiro a gente está falando? Tem estimativa aí que fala mais de 5 bilhões de reais, que não é, enfim, uma quantia considerável. E aí tem um ponto interessante, que vai ser as verbas que o governo distrital recebe do Fundo de Participação dos Estados, o FPE, e dos municípios, FPM, vão ser usadas como contra-garantia. Então, o que está se falando? No final do dia, vai ter banco privado, banco público, sendo fiador, e aí depois desses bancos ainda tem mais uma garantia, que vai ser essa verba que recebe de município e estado. E aí fica a pergunta, né? Tem banco garantindo, a União não entrou nessa garantia, que era o ponto central, né? Não ter a União como... União é o governo, né, federal, como garantidor. Mas será que a gente também não abre espaço para que outras instituições corram riscos excessivos, para que outros governos corram riscos excessivos? Porque no final do dia, a gente sempre flexibiliza a regra, a gente sempre dá aquela pedalada para fazer caber na conta. Porque se o governo municipal, ou melhor dizendo, se o governo federal mandar a verba e o governo municipal recebe, paga, conta pública com aquilo, se der um enrosco maior no Banco de Brasília e essas garantias tiverem que ser executadas, quem que vai perder? O cidadão morador lá de Brasília, que de novo talvez passe por mais um processo do governo buscando dinheiro em algum lugar para pagar aquela conta, porque não vai ter o dinheiro para pagar a conta que ele originalmente era pensado. Então, a minha crítica aqui é sempre a pedalada que a gente dá para flexibilizar o jeitinho para fazer caber na conta. E tudo isso aumenta o risco do país, aumenta a chance de a gente ter uma situação difícil, né? Difícil que de novo, dívida pública aumentando, juro alto, porque a gente não consegue confiar nas instituições.
8: Valeu, Ravache. Sobre esse mesmo assunto, o Ravache está falando então sobre a possibilidade de salvação do BRB. Vamos falar do que levou o BRB ao ponto onde ele está, aqui com a nossa Dani Lima, porque ainda estamos a ponto de entender o que foi feito, como foi feito, e novas conversas que foram obtidas pela Polícia Federal entre Daniel Vorkário, ex-presidente do BRB, Paulo Henrique Costa, mostram os detalhes das negociações entre eles. Dani, que conversas, hein? Comprometedoras?
10: Ô, Joana, já não tinha muito espaço para interpretação diversa da que está sendo feita, né? Até assim, essas dão uma ideia de como digamos, como era próxima, né? Ah, estamos unindo nossas vidas, né? Foi um dos diálogos obtido aí pela TV Globo, mas assim, já tinha o Daniel Vorcaro mandando a corretora de imóveis que trabalhava para ele, Daniel Vorcaro, levar de novo o presidente do BRB, então presidente do BRB, Paulo Henrique Costa, para visitar um imóvel que ele não tinha conseguido visitar. E ele diz para a funcionária: preciso mantê-lo feliz. Por quê? Porque o cara estava simplesmente viabilizando, com base numa documentação que nem eu nem você conseguiríamos pedir crédito pro idiota da esquina, um aporte, né, de bilionário, de pelo menos, já tinha liberado 12 bilhões pro Master e estava querendo comprar o banco, entendeu? Para poder salvar a operação que foi feita até ali. Então, não tinha muito espaço para uma interpretação diversa, tanto que o ex-presidente do BRB está negociando um acordo de delação premiada. Está, inclusive, negociando um acordo de delação premiada que preocupa bastante a elite política de Brasília, que, aliás, está em franco embate, né? Você tem o ex-governador Ibaneis Rocha, que era um mandatário durante toda essa negociação sui generis, essa negociação esquisita que foi feita, que não para de pé, com indícios de crime. E por que que eu posso falar, e eu tô sendo assim, excessivamente cuidadosa por respeito à nossa responsabilidade jurídica? Porque se você tem o ex-presidente do banco negociando um acordo de delação, ele tende a assumir crime para poder negociar a delação premiada. O delator sempre é um criminoso confesso. Ele confessa para poder entregar gente que está acima ou detalhar a cadeia de eventos auxiliando o trabalho da polícia. Duas perguntas que pairam aqui agora. Vai precisar a polícia da delação de Paulo Henrique Costa até aqui, quando se vê a disposição de Daniel Vorcaro de colaborar com as investigações? A polícia olhou e falou: seu celular me conta mais do que isso. É preciso ver se Paulo Henrique Costa vai ter condições de contar mais do que os celulares dele e de Daniel Vorcaro já revelaram para a polícia. O que ele tem para entregar, sendo ele o presidente do banco à época das negociações, só a estrutura política que estava acima dele. Vai precisar elucidar, para além de dúvida razoável e com indício ou pelo menos indicação de caminho ou de prova, né, se houve pressão política para que ele fizesse a negociação que fez com o Vorcaro. Pressão política para além dos 148 milhões de reais em imóveis que, segundo decisão do ministro André Mendonça do Supremo Tribunal Federal, ele negociou em propina com Daniel Vorcaro para poder fazer andar o negócio bilionário do BRB com o Master, às custas, infelizmente, dos cofres do Distrito Federal.
11: Tá certo, Dani, volto daqui a pouco com outras informações. A gente vira de página agora às 8h57 e vai para São Paulo para falar sobre uma investigação da polícia sobre a morte de uma mulher depois de um procedimento estético. Luísa Mottoni vai contar pra gente essa história. Bom dia.
12: Bom dia novamente, Felipe, Joana e a todos que estão com a gente aqui no 360. Pois é, a vítima é a maquiadora Roseli Romeiro Vieira, de 48 anos. Ela acabou morrendo depois de passar por um procedimento de preenchimento na região dos glúteos e também na parte posterior da coxa, utilizando aí o polimetilmetacrilato, conhecido popularmente como PMMA. Esse caso aconteceu em uma clínica de estética localizada no Brooklyn, na zona sul de São Paulo, ontem. E agora, como você falou, a Polícia Civil está investigando. Ela deixou o município de Jardim, no Mato Grosso do Sul, para realizar esse procedimento estético aqui na capital paulista com a médica Tabita Marcolino, que ela teria conhecido aí por uma rede social. Segundo o boletim de ocorrência ao qual a TMC teve acesso, ela passou por esse procedimento na manhã da última segunda-feira e cerca de 24 horas depois, ela começou a se sentir mal no hotel onde ela estava hospedada com a filha, entrou em contato com a médica, que pediu que ela retornasse ao consultório, mas já no caminho para esse edifício, no carro de aplicativo, ela desmaiou e aí ela acabou, infelizmente, tendo uma parada cardiorrespiratória na recepção do prédio, mesmo tendo sido ali reanimada, né, pela equipe do Serviço de Atendimento Móvel de Urgência, o SAMU, também pela própria médica, mas acabou não resistindo. A filha dela disse em depoimento na delegacia que a mãe apresentou exames que não mostravam problemas de saúde, que ela já tinha passado por um procedimento com a mesma médica cerca de 3 dias antes, um lifting facial, e que tinha um outro procedimento, um outro preenchimento agendado para os próximos

0: por intervenção estética que aconteceu aqui no Brasil. Ontem também teve um caso similar em Minas Gerais, onde a jovem Bárbara Laura Souza Félix, de 27 anos, também acabou morrendo por conta de uma parada cardiorrespiratória durante um procedimento de lipoaspiração e enxertia glútea realizada em um hospital na região centro-sul de Belo Horizonte. A polícia de Minas Gerais também investigando esse caso. Em relação ao PMMA, é importante deixar aqui o alerta, né? A Agência Nacional de Vigilância Sanitária, a Anvisa, autoriza o uso dele, mas normalmente para procedimentos reparadores, não para fins estéticos, como ele é comumente utilizado, até porque para esse fim normalmente se usam quantidades muito grandes, né? E aí podem acontecer alguns imprevistos pelo meio do caminho. Mais um caso triste e a gente vai seguir acompanhando.
1: Sem dúvida, de São Paulo, a gente traz as informações com a Luísa Mutoni. A gente vai para um rápido intervalo, volta daqui a pouco com mais uma hora do nosso 360.
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4: Bora conhecer o adversário do Brasil no último jogo da fase de grupos da Copa do Mundo FIFA 2026? Vamos falar da Escócia. O país do Reino Unido está na Copa depois de uma boa campanha nas eliminatórias europeias, se classificando em primeiro lugar em um grupo com Dinamarca, Grécia e Bielorrússia. Será a nona participação dos escoceses na Copa, que voltam a disputar o torneio depois de 28 anos. Muito por conta de uma boa geração de jogadores, como Robertson, lateral esquerdo histórico do Liverpool, e Scott McTominay, meio-campista do Napoli, que vive o auge da sua carreira, joga muita bola. O Brasil nunca perdeu para a Escócia na história. Foram 10 jogos, 2 empates e 8 vitórias brasileiras. Olho nesse jogo, essa será a última partida do Brasil na fase de grupos e tem de tudo para ser decisiva. Brasil e Escócia é dia 24 de junho, às 7 da noite.
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1: São 9:03, terceira e última hora do nosso 360 aqui na TMC, nesta quarta, dia 27 de maio de 2026. Destaques do noticiário como esse aqui, ó. Comissão Especial da Câmara dos Deputados deve votar hoje parecer da PEC que reduz a jornada de trabalho no Brasil. O texto prevê diminuir gradualmente a jornada de 44 para 40 horas semanais e garantir 2 dias de descanso sem redução salarial.
10: As investigações sobre aplicações do Rio Previdência em fundos ligados ao Banco Master colocam aposentadorias e salários de servidores no Rio de Janeiro sob pressão. A exposição do fundo Fluminense chegou a quase 3 bilhões de reais.
1: Polícia Federal e a Controladoria Geral da União realizam hoje, nesta manhã, uma nova fase da operação que investiga fraudes em aposentadorias e pensões do INSS. Ouça só, são cumpridos 31 mandados de busca e apreensão em 3 estados, também no Distrito Federal. A investigação já atingiu ex-dirigentes do Instituto, empresários, políticos e também algumas associações.
10: Nos destaques internacionais, a Guarda Revolucionária do Irã afirmou que uma nova guerra com os Estados Unidos é improvável, mas ameaçou transformar o sul do país em um cemitério de agressores. Enquanto isso, Israel intensificou ataques no sul do Líbano. Pelo menos 31 pessoas morreram e dezenas ficaram feridas nas últimas horas. 9-4.
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1: Bom, no Rio de Janeiro, o Ministério Público defendeu na Justiça a falência da Refit, que é a segunda maior devedora de impostos do Estado. A refinaria é investigada na operação Sem Refino, que apura aportes e possíveis irregularidades envolvendo o ex-governador Cláudio Castro,

0: e o proprietário da empresa, Ricardo Magro, da capital fluminense. Quem tem as informações é a Beatriz Trindade, pois não.
1: Exatamente. No pedido, o órgão destaca os requisitos do processo de recuperação judicial e o aumento exponencial da dívida. Segundo o Ministério Público, a recuperação judicial da empresa não trouxe resultados e a situação financeira da refinaria piorou nos últimos anos. De acordo com o órgão, então, as dívidas fiscais aumentaram de cerca de 5 bilhões para mais de 25 bilhões em aproximadamente 10 anos. A refinaria é considerada uma das maiores devedoras do Estado e também do país atualmente. A manifestação destaca ainda que existem investigações e operações de órgãos de controle que indicam a existência de um modelo de atuação baseado em sonegação fiscal e fraude estruturada, com indícios de ocultação patrimonial. Para o Ministério Público, então, a recuperação judicial acaba sendo usada apenas para impedir cobranças sem que a empresa conseguisse se reorganizar financeiramente ou reduzir as dívidas. O Ministério Público também pediu para que os órgãos responsáveis pela cobrança de impostos do governo federal e nos estados do Rio, São Paulo e Paraná sejam chamados pela Justiça para informar a situação dos parcelamentos tributários da empresa e apresentar detalhes sobre as dívidas e possíveis irregularidades. Nessa semana, o governador em exercício do Rio, Ricardo Couto, decidiu então desapropriar o terreno onde está instalada a Refite. A gente lembra que esse terreno fica localizado ali na Avenida Brasil, que é a principal via expressa do Rio. O dono da empresa, Ricardo Magro, está atualmente foragido da Justiça depois de ter um mandado de prisão expedido pelo Supremo Tribunal Federal. Volto com vocês.
0: Tá certo, agora 9:06. Dani Lima está conosco ainda e a gente vai falar sobre expectativas a respeito da votação do fim da escala 6x1. Está sumulada já a aprovação ou pode ter alguma novidade aos 44,5 do segundo tempo, hein, Dani?
2: A novidade veio ontem à noite, tarde da noite, né? Quando o PL, que era contra o fim da escala 6x1, decidiu defender a escala 4x3. Eu achei maravilhoso. Sabe por quê, gente? Porque, assim, fica muito evidente, tanto pro trabalhador quanto pro patrão, que tá sobrando compromisso com corte de rede social e polêmica de vazia e pouco compromisso, tanto com quem recebe quanto quem paga salário no Brasil, né? Quer dizer, se a Fiesp desembarcou no Congresso Nacional para dizer que a escala 6x1 ia sobrecarregar os patrões, imagina o que vai acontecer com a 4x3. E eu quero dizer assim, como trabalhadora, eu sou o quê? Sou a favor, né? O chefão aí, João Camargo, é que a gente precisa ouvir. Agora sim, sim, Daniela, está tendo essa discussão. Tá, a Noruega discute a 4x3. Eu sinceramente, tô doida para morar na Noruega, mas assim... É compatível com a realidade brasileira. O que eu quero dizer é o seguinte, gente. Tá sobrando muito espaço para discurso vazio e pouco espaço para um debate ancorado em dados, números, discussão. Quem vinha sustentando até aqui que a escala 6x1 não se pagava, o fim da escala 6x1 não se pagava, ou seja, que não dava para dar 2 dias de descanso pro trabalhador e agora tá falando em trabalhar 4 e descansar 3. Sinceramente, né? Qual é o compromisso? Tanto com o debate fático, tanto com os números, com quem paga salário e com quem recebe. Fica meio evidente que não. De todo modo, por que é que passaram a defender a escala 4x3, né? Como disse ontem o líder Sóstenes Cavalcante. Vamos, se a gente tivesse, valia a pena até colocar aí para rodar. Porque é imparável. O fim da escala 6x1 ganhou as ruas no Brasil. O trabalhador entendeu. Vamos fazer uma regra de transição? De um ano, que foi o que o Hugo Mota disse que foi o possível. Os patrões queriam 10. Defendidos por quem? Pela oposição, que agora fala na escala 4x3. Olha, o Brasil não é para amadores, mas o fato é, a ideia ganhou as ruas, e aí quando ganha as ruas em ano de eleição, então, amigos, é imparável. Acho que passa hoje o fim da escala 6x1.
3: Temos, hein? Aqui o áudio, Dani. Você pediu e a gente se mexeu rapidamente, a nossa equipe conseguiu estar na agulha. Por favor, Paco.
4: Nós tomamos a decisão de amanhã, na hora da votação em plenário, nós vamos apresentar destaque de preferência para votarmos a escala 4x3, porque nós somos a favor do trabalhador trabalhar menos, ficar em casa, descansar com a sua família, e não somos hipócritas e oportunistas como este governo. Já que querem ajudar o trabalhador, eu quero ver amanhã os petistas botando a sua digital e nós vamos votar o fim da escala 6x1 para aprovar como destaque de preferência a jornada 4 dias trabalhados para o trabalhador descansar 3 dias.
0: Ô, Dani, você não achou sincero? Ah, Dani, tenha dó, hein?
2: Que má fé. Eu adorei. Não somos hipócritas ou oportunistas. Desculpa, gente. Desculpa. Assim, eu até. Eu tô com ele, entendeu? Eu sou a favor. Eu sou muito a favor. É, mantendo a minha, o meu salarinho, é, ampliar mais um dia aí de descanso, eu tô super dentro. Eu tô torcendo. É isso aí, vambora. É tudo pra impor um desgaste político ao Partido dos Trabalhadores. Mas o que, que eu quero falar agora, falando sério? É o seguinte, né? Com esse tipo de atitude, falando sério agora, né? Até peço desculpas que às vezes o pessoal fica bravo. Deve ter um pessoal bravo aí no site, né, Joana? Mas não, falando sério.
3: Não, ó, tô, gente, vendo, mas no, vamos no falar sério. Porque assim, é engraçado, né, Dani? Porque a gente patético, acha patético, mas de fato um assunto tão importante. E nós sabemos que é um assunto que tem dois lados, que precisam ser ouvidos os dois lados. Já é difícil conduzir, a discussão está sendo conduzida há semanas, que é importante para o nosso país. Daí vai lá e dá uma guinada e torna isso patético, não é, Dani?
2: Agora eu vou falar sério aqui, real oficial. Isso tem um impacto político, claro, né? De criar essa espuma, deixar as pessoas falando sobre o assunto. Vamos aqui satisfazer os haters, vamos entrar no chat para ver o que eles estão falando. Mas tem um efeito prático muito deletério para a confiabilidade e a credibilidade desses interlocutores junto aos tomadores de decisão no setor produtivo. Porque fica o descompromisso com uma agenda que de fato tenha ancoragem no Brasil real, ele fica muito evidente, né? É um vale tudo na política em ano eleitoral que evidencia a falta de compromisso com ideias que parem de pé e mantenham a economia num giro que seja minimamente sustentável. Se não dava para pagar 5 dias de trabalho, segunda a sexta, e 2 dias de descanso, sábado e domingo, que dirá 4 dias de trabalho e 3 dias de descanso. Então, assim, evidencia muito um descompromisso com a vida real e com um programa que, de fato, tenha uma rotação econômica que atenda trabalhadores e empresários num giro que seja ancorado na realidade. Tiro no pé, me parece.
3: Dani, e como nós temos esse compromisso aqui, na TMC, no TMC 360, vamos fazer o seguinte, vamos conversar aqui, ter uma entrevista ao vivo, vamos ouvir Paulo Somuti, que é presidente executivo da Associação Brasileira de Bares e Restaurantes, está ao vivo com a gente, para repercutir os reflexos dessa proposta para o setor, conforme ela está andando, agora começamos a ter um entendimento melhor do que vai acontecer. Paulo, bom dia, obrigada por estar aqui com a gente.
5: Bom dia, Joana, Felipe e Dani.
3: Paulo, eu queria entender agora, com esse período de transição basicamente definido, ou melhor definido, de um ano, como é que fica para o setor essa perspectiva de mudança no horário de trabalho, na jornada semanal?
5: Bom, Joana, primeiro vamos tentar clarear um pouquinho para quem nos ouve o que nós estamos discutindo. Nós temos dois assuntos em questão. A redução da jornada de trabalhada de 44 para 40 horas semanais e a proibição de se trabalhar 6 dias por semana no Brasil, ou seja, o fim da escala 6x1. E tanto sob o ponto de vista de custos e impacto na sociedade, como também sob o ponto de vista da transição, nós estamos vendo uma tragédia sendo anunciada aí. E eu te diria, primeiro, vou comentar afirmando uma coisa, nenhum país do mundo até hoje terminou com a escala 6x1 em lei. Você sempre teve isso negociado por atividades econômicas. Então isso é muito ruim para o país e a gente pode voltar a essa discussão mais à frente. A questão das 44 horas para 40 nos parece um desafio de produtividade que é bastante pesado, porque o Brasil tomou 40 anos para melhorar 20% sua produtividade. Nós, só para anularmos o efeito no preço das 44 para 40 horas, vamos ter que ganhar uma produtividade de 10% em um período de tempo que está previsto aí de um ano. O seja, nós vamos ter que ser 20 vezes mais eficientes do que fomos se a gente não quiser que os preços subam e que o poder de compra do brasileiro caia, portanto, transformando em falaciosa a messiânica promessa de que vai se trabalhar menos e ganhar mais. O dinheiro pode ser o mesmo, mas os produtos vão ficar mais caros e o poder de compra vai cair. Quando a gente fala da transição, ela é ainda mais absurda do que posso imaginar. Quando você fala em um ano, na verdade, tem dois períodos de transição. Tem um de 60 dias que está para a escala, ou seja, daqui a 60 dias, se for aprovado o relatório como está, todos os prestadores de serviços que hoje trabalham com 6x1, ou seja, um terço da mão de obra do Brasil, e todos os serviços essenciais, como clínicas médicas, supermercados, bares, restaurantes, eletricistas que sobem impostos para consertar a luz em São Paulo ou em qualquer outro lugar, todos esses profissionais vão ser impedidos de trabalhar 6 dias por semana. E em 60 dias, todas as empresas precisarão encontrar um profissional que aceite trabalhar por apenas um dia por semana para simplesmente manter a oferta atual de serviço. É um absurdo tamanho imaginar que possa surgir essa mão de obra, especialmente as especializadas. Onde vamos encontrar um médico intensivista, uma enfermeira intensivista, uma pessoa que conserta um carro, um que dá manutenção numa máquina sofisticada, ou mesmo uma cozinheira. Um restaurante típico tem 6 funcionários e apenas uma cozinheira. Se a gente tira um dia de trabalho dela, aonde que eu vou e como vou abrir esse restaurante? Então, é uma irresponsabilidade generalizada que, infelizmente, acaba tendo uma decisão ruim também do PL, como a Dani destaca. Ainda que o PL possa estar com a intenção positiva de chamar a atenção da sociedade para o absurdo, fez uma aposta, na minha opinião, que confunde a todos. O que o PL buscou dizer, pelo menos foi o que ouvimos ontem das suas lideranças, é que vamos para o absurdo máximo, vamos mostrar para a sociedade que o que está se propondo é apenas um tema eleitoreiro. Eu acho que não foi o melhor caminho, porque gera mais confusão do que benefício. Então, acho, o que eu quero dizer é que o relatório é muito ruim para a sociedade, é muito ruim para o trabalhador, ele é inexequível e inoportuno. E a gente ainda acredita que possa ter mudanças no dia de hoje, Dani. Elas estão sendo negociadas, sim, nos bastidores, Joana e Felipe. E temos uma esperança de que alguma coisa possa acontecer. Mas, de fato, não temos esperança de que algo sensato, que é não colocar em lei o fim da escala 6x1, porque nenhum país fez, provavelmente isso não vai acontecer. Depois a gente conversa sobre as conversas de ontem que tivemos com o Davi Alcolumbre.
0: Ô Paulo, você falou aí do ponto de vista econômico, até do ponto de vista lógico, e também do ponto de vista da representação, e você usou uma expressão muito forte, mas me parece até adequada, que é essa irresponsabilidade generalizada, citando inclusive esse movimento meio histriônico de parte do PL, né? A pergunta que fica, portanto, é qual seria o caminho adulto, uma vez que a coisa já está na cara do gol, está na pequena área pronta para ser chutada. Existe ainda tempo para uma discussão adulta?
5: Bom, primeiro a gente esperaria uma discussão adulta liderada pelo presidente da República, que tem feito exatamente o contrário. Em novembro, o ministro Marinho do Trabalho falou que isso não era assunto para canetada. Em dezembro, o presidente da República, Lula, fala no conselhão que não era assunto para lei, era assunto para negociação entre trabalhador e empregador, intermediada por sindicatos. Em fevereiro, ou seja, 2 meses atrás, o ministro da Fazenda disse que o governo não fez nenhum estudo econômico do impacto disso. E, de fato, não deve ter feito, porque não trouxe para a sociedade conhecer. E aí começa a ter dificuldade com popularidade e embarca numa pauta muito ruim, que é essa que nós estamos discutindo hoje. Então, e pior de tudo, tá, o calendário que ele está olhando é o calendário de outubro, da eleição. Não está olhando para os interesses do cidadão, da nação. Então, nós estamos vivendo um momento de uma irresponsabilidade coletiva, com um olhar na eleição, que dificulta demais que o bom senso venha para a mesa. O que a gente está buscando bom senso, pelo menos, é na casa revisora. Na conversa que tivemos ontem com o senador Davi Alcolumbre, estivemos lá junto com a Fiesp, com a CNI, com representantes do agronegócio, de padaria, de bares e restaurantes, todos os setores do agronegócio, todo mundo mostrou a inviabilidade de fazer isso. não só do seu ponto de vista do custo que vai disparar, né, em vários setores. O nosso setor sobe de 7% a 8% os preços. Numa clínica médica, o aumento vai ser o dobro, porque a participação da mão de obra é proporcionalmente maior. Então, isso tudo está sendo omitido da sociedade. O presidente da República foi ser garoto propaganda, mostrando uma propaganda messiânica. Fique em casa, trabalhe menos e ganhe mais. É uma irresponsabilidade induzir o cidadão brasileiro a pensar que alguma coisa desse nível de bondade não tenha custo. O custo é financeiro, o custo é de precarização da oferta de serviços. Nós vamos ter que reduzir o horário de atendimento, vamos ter que reduzir, por exemplo, para obter a mão de obra para esse sexto dia, seja na cozinha, seja no médico, seja o eletricista, ou te encontrar no pleno emprego. Essas mão de obra, essas especialistas não existem no mercado hoje sobrando. Então, o que vai acontecer é um restaurante rico vai lá na região mais pobre da cidade. Por exemplo, eu estou em São Paulo, aqui numa região rica, perto da Berrini, Itaim. Se eu vamos lá no Campo Limpo, em Paraíso, tirar a cozinheira do restaurante de lá e pôr para trabalhar para o rico, vai fechar o restaurante lá. Quem tirou a cozinheira, o garçom não trabalha, o copeiro não trabalha, todos eles vão buscar emprego aonde? Na região rica. 2 horas no mínimo de ônibus para chegar lá para trabalhar, mais 2 para voltar. 4 horas a mais no ônibus perdidas. Tudo isso, vê 5 dias, são 20 horas a mais que essa pessoa passou a deslocar da sua casa para a região rica que buscou esse profissional. E aí o que, que acontece? Para 20 horas a mais no ônibus, para ficar 4 horas em casa a menos. É uma mentirada, é uma falta de respeito à sociedade. Agora, o pior de tudo, o governo, que deveria estar promovendo uma discussão correta, num período de eleição, eu não sou contra a discussão, a discussão é importantíssima, mas ela poderia estar sendo feita de maneira ao longo dos próximos 6 meses. O governo deveria levar isso ao debate das eleições, explicar, abrir espaço para que a gente, enquanto sociedade, tenhamos tempo para avaliar custos e benefícios. Nós temos pesquisas mostrando que a aprovação já caiu de 71, 73, para a última pesquisa que saiu agora 2 dias atrás, da Atlas Intel Nacional, mostrando que a aprovação já está em 56, o que mostra que o povo brasileiro, ao conhecer os custos, vai se manifestar corretamente, vai dizer que não quer isso, porque não faz sentido do jeito que está sendo posto. Então, são 2 assuntos diferentes. Redução de 44 para 40, que dá para fazer com transição, fim da 6x1, que nenhum país do mundo impôs em lei, é uma insanidade, é um desrespeito com todos nós.
0: Nós ouvimos aqui na TMC o presidente executivo da Associação Brasileira de Bares e Restaurantes, Paulo Soumutti, sobre essa questão polêmica que faz semanas, faz meses que nós estamos trazendo aqui na nossa programação, sempre ouvindo todos os lados envolvidos. Paulo, muito obrigado pela conversa, a gente segue acompanhando. Um abraço, bom dia para você.
5: Bom dia, Felipe, Dani e Joana. Prazer estar
3: obrigada
5: com vocês.
3: Obrigada.
0: 9h23.
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0: Muito bom dia para você, uma excelente quarta-feira, hoje dia 27 de maio de 2026. Então lá vamos nós para as informações aqui na TMC de Belo Horizonte, região metropolitana de Minas Gerais. A conta de luz vai ficar mais cara no estado, sim, a partir desta quinta-feira, dia 28 de maio. A Agência Nacional de Energia Elétrica aprovou um reajuste médio de 6,5% nas tarifas da CEMIG, empresa que atende cerca de 9 milhões e meio de clientes em Minas Gerais. O aumento começa a aparecer nas contas emitidas em junho, com vencimento em julho. É, vou voltar a ser romântico, jantar agora à luz de velas. Para os consumidores residenciais, o reajuste será de pouco mais de 5%. Já para indústrias e grandes empresas ligadas na chamada alta tensão, o aumento chega perto de 10%. Antes, a previsão da própria agência era de um reajuste médio em torno de 8% neste ano. Segundo a CEMIG, o índice para as residências é o menor entre as grandes distribuidoras de energia do país. Entre os motivos para o aumento estão os gastos maiores com geração de energia e o crescimento da geração distribuída, principalmente com energia solar. A Agência Nacional de Energia Elétrica também determinou que a CEMIG apresente até março de 2027 um levantamento detalhado de receitas que possam ajudar na redução das tarifas. Caso isso não aconteça, a área técnica da agência poderá definir os valores por conta própria. Mesmo com o reajuste já aprovado, o impacto deve chegar de forma gradual para os consumidores. E a Prefeitura de Belo Horizonte ampliou a oferta de mamografias na rede SUS e reduziu o tempo de espera para 10 dias. O número de exames feitos por mês quase triplicou na capital, passando de cerca de 3 mil para mais de 9 mil atendimentos em 8 clínicas credenciadas. Além do aumento na oferta, as equipes de saúde passaram a entrar em contato diretamente com as pacientes para confirmar o agendamento. A medida ajudou a diminuir as falhas, que caíram aí de aproximadamente 10% para apenas 3%, melhorando o aproveitamento das vagas. O atendimento começa nos centros de saúde, onde mulheres entre 50 e 69 anos podem fazer mamografias preventivas a cada 2 anos. Já pacientes com dores, alterações ou qualquer suspeita conseguem acesso ao exame sem limite de idade. Quando alguma alteração é identificada, a paciente é encaminhada para especialistas e, se necessário, segue para tratamento contra o câncer de mama com cirurgia, quimioterapia ou radioterapia. Uma aeronave ultraleve precisou fazer um pouso forçado em uma área de mata em Nova Lima, na região metropolitana de Belo Horizonte. E o caso chamou a atenção por um detalhe curioso. Os dois ocupantes desapareceram logo depois do acidente. A aeronave foi encontrada abandonada pela Polícia Militar em uma região de difícil acesso, próximo a um condomínio. Segundo testemunhas, o ultraleve desceu de forma repentina, mas não houve fogo, explosão ou fumaça no local. A baixa luminosidade e o terreno fechado dificultaram as buscas da mata, por onde os tripulantes fugiram sem deixar pistas. Até agora, as autoridades ainda não sabem o motivo da fuga. Os dois ocupantes seguem sendo procurados, enquanto as causas do pouso forçado também continuam sendo investigadas. E o prazo para a convocação das vagas remanescentes do FIES termina nesta sexta-feira, dia 29. O programa do MEC financia cursos presenciais em faculdades particulares para estudantes que estão na lista de espera do primeiro semestre de 2026. As vagas remanescentes são aquelas que sobraram após as chamadas regulares. Quem for convocado precisa acompanhar diariamente o Portal Único de Acesso ao Ensino Superior no site do GOV, já que o prazo para validar as informações é curto. Então, se você está inscrito aí, preste muita atenção.
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3: Agora são 9:31, seguindo aqui com o nosso noticiário e em dia com a nossa missão, né? De trazer sempre ponto e contraponto, vamos retomar o assunto sobre a votação do parecer que trata do fim da escala 6x1. Agora, há pouco, nós mostramos tudo o que aconteceu ontem no Congresso, o PL falando de escala
0: 4x3.
3: Eu não consigo nem fazer mais as contas aqui na minha cabeça. É tanto número, eu fico confusa, de fato. Mas isso não vai entrar na nossa discussão aqui, porque, enfim, a gente sabe que isso foi só para chamar atenção, mas ouvimos agora há pouco aqui um representante do setor comercial, né, da
0: Paulo
3: Associação
0: Somonte
3: Brasileira de Bares e Restaurantes. Então vamos ouvir agora o deputado federal Alencar Santana, pelo PT, está ao vivo no TMC 360, vai nos explicar a quantas anda o texto, como foram as mudanças, qual a expectativa de tramitação. Deputado, obrigada por estar aqui conosco, bom dia.
14: Bom dia, bom dia. Bom dia, Dani. Bom dia, Felipe, Joana, todos aí do TMC. Prazer falar com vocês, todos que nos acompanham. Obrigado pelo momento, pela oportunidade.
3: Deputado, permita-me começar, então, por essa confusão de ontem e a inserção numa discussão que é séria, complexa e tem sido difícil para ser levada com maturidade desse outro número, a 4x3.
0: 4x3.
3: Muito obrigada. Como é que os senhores analisam essa tentativa, então, da oposição de bagunçar um assunto que já não está sendo fácil de ser discutido?
14: Como você mesmo disse, eles querem bagunçar, demonstrando, primeiro, um desespero, segundo, um despreparo, não sabem de fato o que querem, apresentam uma emenda dizendo que querem daqui a 10 anos. Né, se manifestaram no primeiro momento contra a escala 5x2 e agora estão dizendo que querem a 4x3. Isso é quem não sabe o que quer, despreparados, né, totalmente desesperados. E acima de tudo, sem dúvida alguma, é uma hipocrisia. Porque falam A e depois falam B. Afinal de contas, qual é a verdade deles, qual é a opinião deles? Essa é a turma da dancinha. Sabe por que eles dançam? Porque não sabem o que falar. Mas isso é uma demonstração clara de que eles não sabem o que querem e estão despreparados sobre esse tema e, sem dúvida alguma, sobre tantos outros temas sérios e importantes ao país.
0: Dani Lima está conosco aqui também.
2: Oi, deputado. Eu vou aproveitar a presença do senhor aqui para desmistificar ou explicar, né, para a nossa audiência algumas das desinformações que vêm circulando, né? Como de que, por exemplo, se a pessoa quiser trabalhar 6 dias por semana e descansar só um, ela estaria proibida. Ela não poderia de maneira alguma, porque por força de lei ela estaria proibida. O senhor pode explicar para quem está em casa que não é exatamente isso? Na verdade, o trabalhador pode fazer um rearranjo com o seu patrão, mas ele tem, inclusive, que ter uma compensação remuneratória e outras questões abarcadas pela lei, é isso?
14: Oi, Dani, boa pergunta. Primeiro o seguinte, nós estamos acabando com a escala 6x1 e todo mundo terá na escala 5x2, portanto, 2 dias de descanso pelo menos na semana. O comércio, qualquer atividade comercial, empresarial, não está proibida de funcionar aos finais de semana, de ter suas atividades normalmente. Logicamente, se ela demandar que o trabalhador trabalhe mais, 1, 2, 3 horas, ou eventualmente venha trabalhar um dia a mais na semana, ela vai ter que remunerar essa pessoa, inclusive pagando adicional. Por exemplo, hoje, quem está na escala 5x2 hoje, se ele trabalha um dia a mais, ele é remunerado e tem adicional. Quem está, porventura, na escala hoje 6x1 atualmente, se porventura ele vir trabalhar um outro dia, ele tem lá sua remuneração com adicional de hora extra, né? Quem trabalha eventualmente no feriado, por uma emergência, também vai ter o adicional, como é hoje, né? Agora, o que está sendo feito? Nós estamos garantindo de 1 para 2 dias de descanso a todo o trabalhador e, ao mesmo tempo, nós estamos reduzindo a jornada de 44 para 40 horas, sendo 2 horas já em 2026 e 2 horas para 2027, de uma maneira muito responsável, sensata, garantindo esse direito, essa mudança histórica, mas, ao mesmo tempo, ali tendo a responsabilidade de dar um tempo de adaptação.
12: Deputado, obrigada pela entrevista, sei que o senhor tem hora. Só rapidamente, qual é a expectativa então para os próximos dias, para a gente ficar a par do que deve acontecer, ouvindo do senhor?
14: Bom, já nós vamos começar os trabalhos na comissão, às 10h30, uma expectativa grande, né? Está todo mundo ali querendo votar o mais rápido possível essa matéria, esperamos aprová-la na comissão e ainda no dia de hoje votá-la em plenário. Nós estamos no mês de maio, mês do trabalhador, então vai ser uma grande homenagem ao trabalhador brasileiro que há tanto tempo espera por isso, pela redução da jornada e agora também pelo fim da escala 6x1, trazendo mais dignidade, mais respeito, qualidade de vida e, acima de tudo, mais tempo livre.
0: Tá certo. Então, deputado, um grande abraço, bom trabalho, até a próxima. Agora, 9h.
14: Um abraço, até mais.
0: Bom trabalho. Obrigado
14: pelo espaço, bom dia a todos aí.
0: Bom dia, 9h36. É hora de dar bom dia também para Daniela.
12: Bom dia,
0: Lima,
12: não. Tchau.
0: Né? Bom dia. Não, que ela tenha um bom dia. Você não quer que ela tenha um bom dia.
12: Que bom dia.
0: Ô, Dani, me ajuda aqui, Dani. Poxa.
12: Ela me entendeu. Ela me entendeu. Ela não tem maldade, essa maldade no coração.
2: Ajuda demais. Gente, duas coisas, né?
0: Oi.
2: Deixa eu agradecer aqui o espaço de vocês. Deixa eu falar com o You Cut Tub, né? Que é aqui um dos nossos queridinhos aqui no chat, brabo a beça, porque eu ri, meu amor, tem que rir pra não chorar. Aqui, só aqui hoje, enquanto eu tô olhando, você falou tanta bobagem, mas tanta bobagem, tanta desinformação, tanta mentira mesmo, que cola, né? Tá explicado aqui, não tem proibição, remunerar a jornada de hora extra é o básico em qualquer lugar civilizado do mundo, né? Se um partido te diz que é impossível acabar com a escala 6x1 e depois prega a 4x3, ele não está querendo fazer um alerta, né? Ele tá, esse sim está fazendo proselitismo político. Fica aqui o meu abraço para você, o meu agradecimento por você estar acompanhando. Eu peço desculpas, mas eu prefiro rir a chorar, porque às vezes é só um dos dois caminhos que a gente tem quando fala de política no Brasil. E aí, Joana, a sorrir a gente pretende levar a vida. Viu, You Cut? Fica bem aqui e continua com a gente que você vai pegando, não tem problema. Tchau, até mais.
12: Ele já falando e insistindo. Obrigada por isso, Dani. Beijo, um ótimo dia pra você.
0: Muito bem, muito bem. Nos últimos 30 dias, as ações do Banco Inter caíram 19% na Bolsa Brasileira. Um dos motivos do mau humor do mercado com relação a isso é a remuneração paga aos executivos da instituição citada. Enquanto o Mercado Livre vale 420 bilhões de reais e paga 150 milhões anuais, o Inter vale 10 bi e paga apenas 110 milhões. Ou visto de outra forma, 8% do lucro líquido do Inter vira a remuneração dos executivos. O Guilherme Ravache está aqui para explicar para a gente essa matemática e esse mau humor. Diga, Ravache.
15: Não é mau humor, né? É uma reação a dados, a números que realmente apontam um banco que tem uma situação pior do que era algum tempo atrás. Nesse ano, assim, estamos falando de uma queda de 19% em 30 dias e uma queda de mais de 30% só nesse ano. Em 2026, as ações do Inter já caíram mais de 30%. Por que isso acontece? O Lauro Jardim, que é colunista do Globo, né, trouxe mais um elemento, mais um fator, que é o salário dos executivos muito altos, né? Quando comparados com empresas que são ainda maiores, né? Então ele trouxe, né, o caso do Mercado Livre, que vale 420 bilhões, paga 150 milhões, né, por ano para os seus, executivos. E o Inter vale 10 bilhões na B3 e remunera com 110 milhões. Mas eu acho que vai além. O problema do Inter, ele não se resume só a uma questão salarial, que de fato pode mostrar uma distorção. Mas você pode alegar, não, mas em uma empresa grande, talvez a pessoa faça o mesmo trabalho, seja um talento mais reconhecido no mercado, isso poderia até explicar aí essa distorção, mas de fato chama atenção como o Lauro
0: pela pintura. Proporção, né?
15: Mas tem questões que são maiores, eu diria. A primeira delas é uma piora da perspectiva de crédito. Então, o que é essa piora da perspectiva de crédito? Está ficando mais caro para o Inter financiar o crédito dele. Ou seja, você pode estar gastando mais para fazer publicidade, para as pessoas contratarem crédito com você, pegarem dinheiro emprestado ali com o Inter. Pode ser gente, né, pagando menos ou deixando de pagar a dívida que tinha com o Inter. Então, isso também mostra uma questão importante aí de piora de perspectiva de crédito no Inter, como veio no balanço recentemente divulgado. Mas tem um fator que, para mim, talvez seja a grande questão do Inter. O Inter, ele está numa posição, isso o BTG falou também no relatório, e eu acho que tem um bom ponto. Não tem um lugar claro do Inter, né? Porque hoje, quando você fala em banco barato, o PicPay é percebido como mais barato do que o Inter. Banco digital mais barato, PicPay. Banco digital mais premium, Nubank. E aí, não tem um lugar claro para ele. Para ele, para piorar, ele era visto como o principal beneficiado do crédito consignado. Já não é mais. Ele não tem a mesma vantagem que ele tinha. Quando o mercado olha para tudo isso, ele vai vendo. Então, tá pagando um valor alto pro executivo, ele não tem um lugar claro no mercado, tem uma perspectiva de crédito ruim. Para fechar esse saldo, né? Olhando para frente, tem um plano do Inter chamado um plano 60-30-30, que ele vai ter, planeja, né, ter 60 bilhões de clientes, 30% de índice de eficiência e 30% de ROI, né?
0: ROI.
15: Return on Equity, que é quanto um banco ganha em cima do próprio capital que ele tem, né, de quanto ele tem de capital. O Itaú, para ter uma ideia, tem quase 25% de Return on Equity. O que o Inter está dizendo é que vai ter 30, detalhe, saindo de 15, ou pouco mais de 15 que ele tem hoje em dia. Então tem uma distância muito grande e o mercado não está vendo como isso de fato vai acontecer se tem uma piora de crédito e não tem um posicionamento claro no mercado. Então tem um conjunto de fatores que joga contra o Inter. Ele até trouxe alguns números positivos ali no último balanço dele. Semanas atrás foi divulgado esse balanço. Ele tem um guidance aí, né, com melhora, né, de receita, viu a sua receita subir, teve alguns índices positivos, nunca vem tudo negativo, mas não tem uma boa perspectiva aí olhando para frente. Então esse conjunto de fatores está pressionando a ação do Inter, está derrubando o valor. E 30% para quem investiu na ação do Inter é muito dinheiro, né? Então, para quem está na bolsa, para quem fez uma aposta no Banco Inter, esse foi um ano bem difícil aí, com as pessoas vendo mais de 30% do investimento desaparecendo, do investimento de quem comprou a ação do banco, obviamente, né?
0: Mercado com o dedinho no queixo, assim, ó. Valeu, Ravachi. Até mais. 9:43.
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4: De volta por aqui com mais informações pra você. A gente começa com as informações do trânsito com ele, com Iago Proença. Iago, o que você destaca, o que você conta agora pra gente, o que tá acontecendo nesse trânsito, meu caro? Muito bom dia pra você.
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6: 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Muito bom dia para você, Alex Barbosa. Falamos agora da BR-040 em Contagem. Motoristas em velocidade reduzida desde o Cincão até o acesso ao anel rodoviário. Opção de desvio para o motorista antes do trevo da Ceasa. Passar pela Avenida Helena de Vasconcelos Costa e na sequência fazer o retorno na Via Expressa. No sentido inverso, BR-040 com o trânsito fluindo bem em direção a Brasília. 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
4: Valeu, Iago. Muitíssimo obrigado pelas informações, meu caro. E atenção, porque os centros de saúde Santa Terezinha e São José, na Regional Pampulha e Cachoeirinha, na Região Nordeste, vão receber obras de manutenção nas instalações. As três unidades de saúde atendem a mais de 50 mil pessoas. As ordens de serviço foram publicadas pela Prefeitura de Belo Horizonte. As intervenções fazem parte de um pacote de melhorias em 16 unidades da rede municipal de saúde, com investimento total estimado em quase R$3 milhões. Entre as unidades contempladas nesta etapa, o Centro de Saúde Santa Terezinha, localizado na rua Senador Virgílio 157, vai receber um investimento de R$280 mil, com prazo de conclusão de 180 dias. Já o Centro de Saúde Cachoeirinha, na rua Borborema, na altura do número 1325, terá obras no valor de R$110 mil, com previsão de término em até 120 dias. O Centro de Saúde São José, situado na rua Violeta de Melo, 655, no Jardim São José, o contrato autorizado ultrapassa a marca de R$290 mil, também com prazo de execução de 180 dias. O objetivo das intervenções é promover um ambiente mais humanizado e adequar espaços subutilizados para uma melhor distribuição dos profissionais de saúde. Serão reformadas as áreas de espera, acolhimento, atendimento, higiene e segurança. O Ateliê Multicultural no bairro Milanês, em Contagem, recebe neste domingo, do meio-dia até às 18h, o Festejo Conexão Minas-Maranhão. Com entrada gratuita, o evento promove um intercâmbio entre a tradição popular mineira e a maranhense, reunindo apresentações da Guarda de Congo da Irmandade Nossa Senhora do Rosário, os siríacos do grupo Boi Brilho do Horizonte e uma roda de tambor de crioula. Idealizado por Sandro Medeiros, o festejo busca fortalecer os laços entre manifestações culturais afro-brasileiras que carregam histórias de resistência, ancestralidade e devoção popular. Entre os destaques da programação está a participação de Chagas, cantador de Bumba Meu Boi de São José de Ribamar, no Maranhão, conhecido como O Midiático. Com 35 anos de carreira, ele é reconhecido como um dos principais nomes do Bumba Boi, sotaque de matraca. O encontro marca também o retorno da Irmandade Os Siríacos ao Ateliê Multicultural, após participação realizada em 2022. E a Prefeitura de Belo Horizonte está com inscrições abertas para novos cursos gratuitos do Programa Municipal de Qualificação, Emprego e Renda, destinados a pessoas em situação de vulnerabilidade na capital. São oferecidas formações nas áreas da construção civil, tecnologia, administração, elétrica e beleza. Inscrições presenciais devem ser realizadas nas organizações parceiras. Informações completas sobre requisitos e períodos de inscrição estão disponíveis no portal da Prefeitura de Belo Horizonte. Ó, daqui a pouco tem Minas TMC primeira edição, a partir das 10 horas da manhã, nosso jornal. Letícia Benassi, André Rocha, toda a equipe TMC já preparando um jornal especialíssimo para você. E tem segunda edição a partir das 5 horas da tarde. 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
12: 9:51. Estamos aqui com a nossa rede novamente. O Brasil atingiu o maior nível de desenvolvimento humano da história, de acordo com a Organização das Nações Unidas. Apesar do resultado inédito, o levantamento também mostra que o país segue marcado por fortes desigualdades sociais e regionais. O repórter Murilo Hernandes acompanha os detalhes e traz as informações.
27: O relatório da ONU aponta que o Brasil atingiu um patamar de 0,805 no Índice de Desenvolvimento Humano, numa escala que vai de 0 a 1. Com esse resultado, o país alcançou o maior nível de IDH da história. O indicador é usado para medir a qualidade de vida da população com base em 3 pilares: saúde, educação e renda. Segundo o levantamento, o país apresentou uma melhora consistente nos últimos anos, com destaque para o aumento da escolaridade média da população e da recuperação da expectativa de vida após os impactos da pandemia de Covid-19. A ONU também cita a contribuição de políticas sociais, como o Bolsa Família. As regras do programa exigem a presença de crianças e adolescentes na escola, o que ajudou na ampliação do acesso à educação e contribuiu para o avanço do índice. Só que, apesar do resultado histórico, o relatório reforça que o Brasil ainda convive com desigualdades profundas, principalmente em relação à renda. Na prática, o cenário mostra que o Brasil melhorou, em média geral, da qualidade de vida, mas esse avanço ainda não é distribuído de forma igual entre todos os brasileiros.
0: Problema histórico, né? 9:53. A Esfera Brasil promove em Brasília um debate sobre doenças raras e novas tecnologias para o sistema público de saúde. Evento que reúne líderes e autoridades políticas. Quem está acompanhando é o Adrian de Almeida. Bom dia para você. O que que você conta?
28: Bom dia, pessoal. Bom dia quem está nos acompanhando. Olha, o Esfera Brasil está fazendo agora o Esfera Diálogos e hoje a gente vai debater justamente sobre doenças raras e como a tecnologia ela pode ajudar, e principalmente a saúde pública, para conseguir então avançar, né, nessa tecnologia e conseguir combater de fato essas doenças raras. A gente está tendo agora, neste momento, o primeiro painel. Nele está participando o Rafael Gadia, que é médico e representante do Sírio-Libanês, e também a Scalise, que é da Roche Brasil, ela é CEO da Roche Brasil. Eu conversei um pouquinho agora aqui e ela disse que, de fato, o que se tem feito no Brasil hoje é um avanço muito grande nessas tecnologias para justamente, então, combater não somente as doenças que a gente vê no dia a dia, mas também essas doenças raras que, por mais que elas peguem um número menor de pessoas, mas que também devem ser investigadas, deve ter uma tecnologia sendo avançada nesse ponto também. A gente vai ter ao longo dessa manhã alguns outros painéis. Já chegou aqui o ministro do STF, Gilmar Mendes, que também deve discursar, e talvez, né, a gente está esperando aqui também o ministro da Saúde, Alexandre Padilha, todos falando sobre doenças raras e o avanço dessa tecnologia para conseguir, então, que a saúde pública no Brasil avance e consiga combater também essas doenças que muitas vezes são deixadas de lado.
0: Seguimos acompanhando, valeu, Adrian. Saímos de Brasília e agora a gente tem informação do Rio de Janeiro. Vamos falar de futebol. Seleção brasileira começando hoje preparação para a Copa do Mundo. Diga lá, Gustavo Soler, aquele abraço, bom dia para você.
12: Bom dia.
2: Tudo bom, Bueno, Joana? Abraço para vocês, para todo mundo que nos acompanha aqui na TMC. Eu vou até sair da frente para mostrar que já estamos aqui na entrada da Granja Comari, onde hoje o técnico Carlo Ancelotti comanda o primeiro treino da seleção brasileira. Dos 26 jogadores, 11 já estão presentes por aqui. A partir das 11h30, um outro grupo chegará também de helicóptero, para frustração de muitas pessoas que moram aqui na região de Teresópolis, queriam ver os jogadores, mas não será possível porque a turma está chegando de helicóptero. Então, passando a lista dos atletas que já estão por aqui, o primeiro que chegou foi o Casemiro, que chegou ainda na terça-feira à noite, ele que deve ser o capitão da seleção brasileira nesta Copa do Mundo, e os outros jogadores que chegaram agora pela manhã, por volta das 9h30 da manhã. O goleiro Alisson, zagueiro Bremer, o volante Danilo, do Botafogo, o Hendrick, que está de volta ao Real Madrid, e Banhas, Igor Thiago, Léo Pereira, Luiz Henrique e Rayan, além do goleiro Léo Nanete, que é das categorias de base do Flamengo. Ele não vai participar da Copa do Mundo, mas vai servir no grupo de apoio aqui na Granja Comari. Então, hoje, por volta das 5 horas da tarde, a primeira atividade do técnico Carlo Ancelotti. Mas antes do treino na Granja Comari, os jogadores vão passar pelos exames médicos e aí teremos aí essa primeira atividade. Amanhã chega um outro grupo de atletas e só no dia 31, no duelo contra o Panamá, o Ancelotti, enfim, terá os 26 convocados junto com eles, mas não com todos à disposição, já que Marquinhos, Gabriel Martinelli e Gabriel Magalhães jogam no dia 30, a final da Liga dos Campeões da Europa, então eles só chegam no dia 31 e não participam do amistoso contra o Panamá.
0: Tá certo, Solar. Enquanto o Solar fala, Soler, a gente tava vendo. Solar é o tempo lá no Rio de Janeiro, é na Serra, também, né? Porque é o céu azul, o sol batendo na camiseta verde, nosso uniforme da transmissão da equipe Transamérica TMC. Enquanto o Solar falava, a gente observava aqui a entrada, né? Já pessoas tentando pegar uma foto, um autógrafo, camisa de seleção brasileira, caminhão entrando e saindo, carro entrando e saindo, muito movimento. Por enquanto, dá pra fazer um 5 contra 5 aí, porque tem 11 jogadores. E o dia inteiro, você, Soler, e a nossa equipe trazendo informação. Bom trabalho pra você e pra todo o nosso time aí.
2: Valeu, grande abraço, boa sequência pra vocês.
0: Pra nós, valeu. 9h57 agora. O resultado da nossa enquete.
12: Temos parciais?
0: Mas é claro que temos.
12: Temos que ter, né? Estamos acabando o jornal, vamos fazer o quê? Não dá o resultado da enquete?
0: Eu vou te contar. Conta. Refrescar sua memória aqui para você que está nos acompanhando. Você mudou algum hábito por medo da violência? São três opções à sua disposição. Uso mais transporte particular. Mudei horários e trajetos da rotina ou sigo com a mesma rotina? Olha só, surpreendentemente ou não, a mesma rotina ganhou 52%, mais da metade. Olha, não estão nem aí, pelo menos na sua região, no seu trabalho, no seu dia a dia. Sigo com a mesma rotina, 52%. Na sequência, mudei horários e trajetos, 30%. E uso mais transporte particular, 17%. Até porque transporte particular envolve ter o transporte particular, né? Essa é a nossa
12: mais
0: enquete.
12: Mais gastos.
0: É mais gastos, exatamente. TMC News BR, o nosso canal no YouTube. Tá dado esse recado de hoje.
12: Mais um recado. Oba. Antes de irmos embora, hoje tem sobremesa, sempre às 14h. Claro, sobremesa vem depois do quê? Depois do almoço. E no programa de hoje a conversa é com o cronista gastronômico JB. Muito que bem. 9h59. Um beijo, até amanhã, às 7h.
0: Valeu, gente. Até amanhã.
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0: 10 horas da manhã, está começando mais uma edição do nosso Minas TMC nesta quarta-feira, quartou, dia 27 de maio de 2026. Na próxima hora você fica comigo, Letícia Benassi, também com o nosso André Rocha. Bom dia, André.
1: Bom dia, Letícia. Bom dia a todos. Estamos ao vivo para toda a região metropolitana de BH e pelo aplicativo da TMC, também pelo site tmc.com.br para todo o Brasil. Eu quero te convidar para participar com a gente no Zap Zap da TMC no 319-9944-8870. Pode mandar sua mensagem para a gente com o que quiser. É só você, claro, interagir, porque nós estamos sempre à sua disposição.
0: É verdade. Lembrando, você está me ouvindo, André? Eu não estou me ouvindo nesse microfone.
1: Eu estou te ouvindo plenamente.
0: Por que será que eu não estou me ouvindo? Você tem que ativar um negocinho ali em cima para eu me ouvir.
1: Olha se você vai se ouvir agora.
0: Ai, agora estou me ouvindo. Entendi. Ele me resolveu aqui, Alex. 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Te espero lá, hein?
1: Esse povo mexe nessa mesa aqui toda. Não sei o que esse povo arruma, Letícia.
0: É uma mexeção.
1: Esse povo do esporte. Agora são 10 horas e 2 minutos. Chegou o momento de nós começarmos o Minas TMC. E você, claro, vem com a gente.

0: Mulher resgatada com vida após ser jogada de um penhasco na Serra do Rola Moça havia denunciado ameaças do ex-companheiro e pedido medida protetiva dias antes do crime.
1: Minas Gerais lidera a alta estimada de homicídios no Brasil e estudo acende alerta, inclusive, para aumento de mortes violentas sem causa definida no estado.
0: Pela primeira vez na história, uma mulher assume o posto mais alto da Polícia Militar de Minas Gerais, com foco no combate à violência doméstica e aos feminicídios.
1: E ainda, a greve dos professores da rede municipal continua em Belo Horizonte e sindicato provoca prefeito Damião antes da viagem aos Estados Unidos.
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1: Letícia Benassi, eu quero muito falar sobre essa questão dos professores, sabe? E quero muito falar sobre essa viagem do prefeito Álvaro Damião aos Estados Unidos.
0: E a prefeitura disse que não é por causa da Copa, viu, gente?
1: Diz que não é por causa da Copa. Mas eu quero falar sobre isso, mas é já já.
0: Daqui a pouquinho, porque agora são 10 horas e 4 minutos, a gente já vai começar com o trânsito.
1: Vamos começar com o trânsito no anel rodoviário, no sentido Rio de Janeiro. Vamos lá, Letícia Benassi.
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4: 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Novamente, um bom dia para vocês no estúdio. Muito bom dia para você, ouvinte TMC, que acompanha o jornal Minas TMC. O destaque é o anel rodoviário, caminho para o Rio de Janeiro com ponto de lentidão na chegada ao São Francisco. E um pouco mais à frente, lentidão. Desde o Jardim Montanhês até a Praça São Vicente, neste ponto. Motorista ganha tempo passando pela pista marginal. 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
1: Tá aí, Letícia, o trânsito nosso de cada dia, não é isso?
0: Valeu, Iago Proença, pelas informações do trânsito aí pra gente. Agora 10 horas e 5 minutos. Vamos começar o jornal com um caso que aconteceu ontem. A gente já repercutiu bastante aqui
1: muito,
0: na TMC.
1: Muito.
0: Gente, terror psicológico, angústia e sofrimento, né? Assim a gente pode definir os últimos dias de Ana Cláudia Rodrigues da Silva Souza, de 41 anos, que foi resgatada, graças a Deus, com vida, né, no Parque da Serra do Rola Moça, pelo Corpo de Bombeiros no final da manhã de ontem.
1: A vítima ficou mais de 24 horas agarrada, inclusive em galhos de árvores e esperando por socorro.

0: socorro depois de ter sido jogada do alto do penhasco pelo ex-companheiro, o Silvanildo de Araújo. Segundo o Corpo de Bombeiros, a mulher relatou que foi empurrada do penhasco por volta das 10 horas da manhã de segunda-feira.
1: Ana Cláudia tentou subir, mas só conseguiu chegar ao lugar onde foi localizada nesta terça de manhã. Ainda segundo a corporação, ela foi resgatada com escoriações e um machucado em um dos pés. Trabalho de resgate foi integrado da Polícia Civil, Polícia Militar, Corpo de Bombeiros e SAMU.
0: A equipe de reportagem da TMC conversou com o tenente coronel Célio Araújo Roma, que trouxe mais detalhes sobre a dinâmica do crime. Vamos ver o que que o Célio disse a partir de agora. Vamos lá.
2: O autor, ao ser preso, ele realmente confessou que na data de ontem ele deslocou até o serviço dessa vítima por volta de 11 horas, onde ele abordou e convenceu ela a entrar no veículo e deslocou para essa região, chegando aqui, possivelmente por ela ver que a situação estava estranha, né? Ele passou a constrangê-la com o uso de um canivete, desembarcou do veículo e a obrigou a ir até a beira do penhasco, onde, mediante essa ameaça com o uso dessa arma branca, ele a empurrou, né? Penhasco abaixo. Segundo ele, inclusive, conseguiu visualizá-la ainda lá no fundo do penhasco, ainda se movimentando.
0: Olha, Letícia, que história gravíssima, né?
1: E pior ainda, né, André? O Silvanildo Amâncio confessou à polícia que sequestrou a mulher e tentou matá-la. Ele foi localizado em Várzea da Palma, no norte de Minas Gerais, e preso. De acordo com as filhas de Ana Cláudia, o casal teve um relacionamento que durou pouco mais de 10 anos, mas estavam separados desde fevereiro deste ano.
0: A mulher estava desaparecida desde segunda-feira de manhã, após relatar à família que encontrou o ex-companheiro enquanto levava a filha para a escola no bairro Pindorama, na região noroeste aqui da capital.
1: Um absurdo, né? E ainda falando sobre esse caso da Ana Cláudia, dias antes do desaparecimento, a Ana Cláudia Rodrigues já tinha pedido a medida protetiva depois de ser alvo de perseguição e ameaças pelo ex-companheiro.
0: Em um boletim de ocorrência registrado no último dia 20 de maio, por volta das 7h40 da noite, Ana denunciou Silvanildo Amâncio de Araújo, de 52 anos. Na ocasião, ela pediu uma medida protetiva em caráter de urgência, pois estava com medo e se sentindo ameaçada.
1: A Polícia Civil, Ana Cláudia, contou que teve um relacionamento de 12 anos com o Silvanildo, de 52, e que os dois... 52 anos, né, gente? E que os dois têm uma filha de 9 anos. Segundo o relato, o homem passou a persegui-la há cerca de 4 meses após o fim do relacionamento em fevereiro deste ano.
0: A vítima afirmou durante a denúncia que trabalha como diarista em diferentes bairros da capital mineira e relatou 2 episódios em que o ex-companheiro teria ido até locais onde ela prestava serviço nos dias 20 de abril no bairro Mangabeiras e depois no dia 8 de maio no bairro Castelo.
1: Ainda de acordo com o boletim de ocorrência, no dia em que procurou a delegacia, dia 20 de maio, né, Ana Cláudia contou que o ex-companheiro buscou a filha na escola e, ao devolvê-la à casa da mãe da vítima, iniciou uma discussão. Depois, segundo Ana Cláudia, ele ligou para o celular da criança e passou a fazer ameaças e insultos contra a ex-companheira por supostamente ter afastado ele da filha. Será por que afastou, né, gente? O que mais assusta nesse caso, André, eu acho, não é só... Claro que é a brutalidade do crime, mas não é só isso, né? É a naturalidade com que ele contou isso. Ele confessou ter sequestrado a ex-companheira, levado até uma serra, né, que conhecida aqui da gente, e empurrado essa mulher de um penhasco. E lá, gente, pra quem nunca foi no Parque do Serra do Rola Moça, eu já passei por lá e eu fiquei com medo de passar por lá de carro. De
0: pessoas
1: tão
0: morrem de carro lá.
1: Sim, é muito perigoso. Eu fui de carro lá. Tem umas curvas, gente, que eu falei, gente. E eu dirigindo, eu falei, meu Deus, eu tinha que fazer 10 km por hora, porque é extremamente perigoso. Então, assim, ele confessa o crime como se fosse uma coisa normal, justificável, como se fosse um negócio do cotidiano dele, entendeu? E aí isso fala muito sobre como parte da sociedade ainda enxerga a violência contra a mulher, com essa banalidade, tudo com essa normalidade, né? Porque nenhuma mulher merece isso, gente. Merece ser perseguida, ameaçada, ser jogada, ser aterrorizada, jogada de uma serra porque decide terminar um relacionamento. Então, assim, isso é um absurdo e só mostra o que a gente sempre fala, o que eu sempre falo nesse programa: o nosso corpo vira uma propriedade deles, né? Ele confessou com naturalidade, né, André? Você viu isso?
0: Todos têm, né, o direito de fazer o que quiser com o próprio corpo, com a própria vida. Todos têm o direito de fazer o que quiser, claro, se for dentro da legalidade, com o seu destino. O que não pode acontecer é uma situação como essa. E o que me chama a atenção, Letícia, é que ela já tinha pedido uma medida protetiva contra ele, que ele estava a perseguindo, foi até locais onde ela trabalhava e, mesmo assim, esse cidadão continuava solto. Porque quando você descumpre uma medida protetiva, a lei determina que você seja preso. Eu quero saber por que que ele não foi preso antes. Uhum. Precisou chegar nesse extremo. Letícia, graças a Deus que essa mulher conseguiu sobreviver. Eu não tenho dúvida que foi um milagre. Deus deu uma segunda oportunidade para ela, para que ela possa criar a filha dela de apenas 9 anos. Deus deu uma segunda oportunidade para que ela possa viver, né? E agora, os homens, a justiça dos homens precisa ser feita. Eu vou falar o nome desse monstro de novo. Silvanildo Amâncio de Araújo, de 52 anos. Ele precisa ficar preso pelo máximo de tempo possível. Quando é tentativa de feminicídio, Letícia, nós estamos falando de 20 anos. E nesses casos, eu sou a favor da mudança da lei. Por quê? Porque hoje existe uma coisa chamada progressão de regime para todo tipo de crime. Com um sexto, você sai do fechado, dependendo da decisão do juiz, você pode ir para o semiaberto. Quando é feminicídio, tentativa de feminicídio, eu sou contra a progressão de regime. Então, que existem algumas leis nesse sentido no Congresso Nacional, e é isso que os congressistas deveriam fazer, é isso que eles deveriam trabalhar.
1: Exatamente, é o que você disse, né? Ela estava com medo, ela pediu ajuda, medida protetiva dias antes, então assim, tinha sinal de risco. Por quê, né? Por que que chegou nesse ponto, né, André? Eu acho que é isso que a gente tem que cobrar das nossas políticas públicas.
0: Ô Letícia, eles estão aqui conosco, Lei Gravino. Bom dia, Lei Gravino, tá dando bom dia pra mim e pra você aqui, ó.
1: Bom dia, Lei Gravino, família Gravino participando com a gente, né? Um abraço aí pra você, uma ótima quarta-feira pra você e pra suas meninas, né? Pra esposa e pra filha do Lei Gravino, sempre curtindo aqui com a gente na TMC.
0: Ele tá falando o seguinte, pensa que desespero, né? Ela despencou de uma altura de um prédio. Exatamente. De 16 andares.
1: Que desespero, né? Cara.
0: Ela realmente está viva por um milagre. E aqui quem
1: está...
0: Não,
1: e o tempo que ela ficou lá. Ela ficou lá, pensa.
0: Quase
1: ela ficou
0: quase um dia, né?
1: Inteiro lá. O que que essa mulher pensou à noite? Pensa à noite que ela não deve ter visto, que ela não sentiu lá. Que desespero, gente.
0: Olha só, o nosso Marcelo Sérgio também participando, dando bom dia. Bom dia, melhores do Brasil. Sou casado há quase 20 anos. Casar é um desafio a cada dia. Porém, amar é um desafio ainda maior, né? Tem dias que o casamento é bom, tem dias que é ruim, mas tem que ter carinho, tem que ter paciência. O que não pode acontecer é nenhum tipo de loucura, nenhum tipo de crime. Claro, não é só casamento não, Letícia. O ser humano é assim. Tem dia que a gente está mais mal, que a gente amanhece pior. Tem dia que as pessoas discutem. Brigar não. Discutir
1: nada
0: normal.
1: Justifica você, né? Julgar uma pessoa, você não aceitar o fim de um relacionamento e por isso ir lá e ser vingada da pessoa. Não justifica.
0: Nada justifica qualquer crime.
1: É porque isso tem a ver com misoginia, não tem a ver. Mulheres não fazem isso. Você não vê a mulher julgando o cara de um penhasco porque ele terminou com ela. Isso, né, gente? Então os homens fazem isso porque isso é questão de misoginia, não é questão de brigar ou não brigar. É uma questão de misoginia mesmo, é de achar que o nosso corpo é propriedade pública, né? Que eles podem fazer o que quiser com a gente.
0: E quem quiser ver mais detalhes em vídeo do que aconteceu, está lá no nosso TMC Minas Gerais, TMC Minas Gerais, o resgate dessa mulher, né? Um resgate extremamente complicado que mobilizou helicóptero e tudo mais, Letícia Benassi.
1: É isso, André Rocha, 10h14, vamos para um caso também super pesado, tá, gente? Eu fico bem mal de noticiar esse tipo de caso, mas a gente precisa falar, claro, a informação com qualidade para você, ouvinte TMC. O que aconteceu? Um homem de 33 anos foi preso, suspeito de torturar os 3 filhos adolescentes em Nova Lima, na região metropolitana aqui de BH. Segundo a Polícia Militar, ele teria, gente, despejado canjiquinha fervendo nas mãos dos jovens, que têm 13, 14 e 16 anos.
0: Meu Deus, é inacreditável uma coisa como essa. O caso foi descoberto após funcionários de uma escola municipal perceberem queimaduras nos estudantes.
1: Tá aí a importância da escola, né? Que a gente sempre fala, a importância de pessoas ao redor, de rede de apoio ao redor das crianças, porque afinal de contas, cuidar de filhos, cuidar de adolescentes, não é só uma responsabilidade dos pais, é uma responsabilidade da sociedade, da comunidade, né? De acordo com a ocorrência, o homem teria discutido com a companheira na noite anterior e depois chamado os filhos para a cozinha. Lá mandou que os adolescentes estendessem as mãos enquanto preparava a panela de canjiquinha quente.
0: As vítimas foram levadas para a UPA de Nova Lima com queimaduras e bolhas nas mãos. A prefeitura informou que a escola acionou imediatamente o conselho tutelar após identificar as lesões. Psicólogos e assistentes sociais acompanham os adolescentes.
1: A polícia militar aguardou o suspeito chegar à escola, onde costuma buscar os filhos diariamente. Ele foi levado para a delegacia. O conselho tutelar informou que já existiam registros anteriores de suspeitas de maus tratos contra os adolescentes, que agora foram encaminhados para acolhimento institucional provisório. Gente, eu não sei nem o que dizer, André, desse caso, porque assim, e pior ainda, eu acho que é óbvio que o crime que ele fez é todo horrível, todo horroroso.
0: Todo horroroso.
1: Né? Despejar a canjiquinha fervendo nas mãos dos adolescentes. Não, nada justifica esse tipo de... Porque é violência, não é correção, não é nada disso. Não é assim que cria filho, gente. Isso é violência. Agora, pior ainda é saber que ele tinha discutido com a mulher e depois... Então, foi vingança. Ele quis mais uma vez, é misoginia pura, né? Ele quis se vingar da mulher através dos filhos. A gente já falou disso aqui, inclusive.
0: É, assim, é um monstro. Eu não tenho outro... Eu fico pensando em outro atributo, mas não tem outro. É um monstro, é um... picareta, é um bandido, é um safado, entre outras coisas mais, né? Usar os filhos, né? Totalmente inocentes, que não tem nada a ver com nada, né? Jogar canjiquinha quente, é inacreditável, né? Filhos de 13, 14, 16 anos, né? Ele tem que ser preso por tortura, por maus tratos, e tem que responder por isso, e tem que perder a guarda dos filhos e tem que ficar longe da mãe dessas crianças, principalmente.
1: Exatamente, André. 10 horas e 17 minutos. Um dado que acende o alerta sobre a segurança pública aqui em Minas Gerais é um estudo, gente, nacional, aponta que o estado teve a maior alta estimada de homicídios do Brasil em 2024, impulsionada principalmente pelo aumento das mortes violentas sem causa definida. O repórter Júnior de Castro é quem conta essa história pra gente.
0: É, ele é o Júnior de Castro. Cadê o Júnior de Castro? Hoje é dia 27. Ô, Letícia, você falou que eu não tô, mas cadê o Júnior de Castro? Aqui, Letícia Benassi. Onde colocaram o Júnior de Castro, que não tem aqui, meu Deus do céu. Esse Júnior de Castro tá demais, viu, Letícia?
1: Realmente, vamos encontrar onde está esse Júnior de Castro.
0: Gente. Vamos ver, cadê esse Júnior de Castro? Ô, gente, só para que vocês possam saber, vocês acompanharem tudo que está acontecendo, nós estamos passando por uma mudança aqui na rádio, uma mudança de colocação de... matéria e tudo mais, então às vezes dá um BO até a gente adaptar, né? O Júnior falou sobre essa questão de homicídio, mas infelizmente, vamos passar pra frente, Letícia, depois a gente tenta acionar nosso Rodolfo Simões, nosso João, pra saber cadê essa história da alta de homicídio. Vamos falar da troca de comando?
1: Vamos falar da troca de comandos. Aliás, uma super notícia, né?
0: Que a nossa Mariana Reis fez, né? Com bandeira de enfrentamento à violência doméstica e combate aos feminicídios. A Coronel Cleide Barcelos é empossada em Minas Gerais como a primeira mulher no posto mais alto da Polícia Militar.
1: Quem contou tudo pra gente foi a Mariana Reis. Ela conta como é que foi esse momento tão histórico para Minas. Vamos ouvir?
0: Vamos ouvir.
3: Pela primeira vez em quase 251 anos de história da Polícia Militar de Minas Gerais, uma mulher assume o posto mais alto da corporação. O comando geral da PM agora é liderado pela Coronel Cleide Barcelos dos Reis Rodrigues, de 47 anos, dos quais os últimos 29 foram servindo a entidade. Deixou o cargo que ocupava desde 2024 o coronel Carlos Frederico Ottoni Garcia. Agora é transferido à reserva. A nova comandante é bacharel em Direito e tem especialização em Direito Militar, Gestão Estratégica de Pessoas e Violência Doméstica. O currículo motivou a escolha mais do que o pioneirismo de gênero, segundo o governador Matheus Simões.
4: Essa não é a razão de decisão. É só um motivo de alegria por ser no meu governo que a gente teve a oportunidade de acabar com a limitação da participação das mulheres na Polícia Militar, que era limitada a 10% até o último concurso, e de ter a oportunidade de ver a polícia sendo comandada por uma mulher preparada, capaz, pronta para o serviço como ela.
3: A experiência à frente do enfrentamento à violência contra a mulher será uma das principais bandeiras da comandante.
5: Trabalhei 4 anos nesse serviço e eu sei que o serviço de prevenção à violência doméstica, ele tem como objetivo dar um tratamento mais humanizado às vítimas e não somente trabalhar com as vítimas, mas também com os autores de violência doméstica, porque nós temos plena ciência que trabalhar somente com as vítimas não é o suficiente.
3: Com a comandante Cleide, o coronel Sandro Vieira Correia foi empossado chefe do Estado-Maior em substituição ao coronel Maurício José de Oliveira.
0: Tá aí, portanto, né, uma fase histórica da Polícia Militar de Minas Gerais, né, Letícia, com uma comandante. E eu acho que dentro desse contexto todo que você sempre fala e que eu também sempre falo, ela vem com esse objetivo de também combater a violência doméstica, combater o feminicídio, né?
1: Muito importante, né? A gente ter uma mulher nesse posto, o posto mais alto da Polícia Militar de Minas. Isso tem um peso muito grande, né? Que vai além da troca de comando. É um marco histórico para uma instituição, gente, que é tradicionalmente masculina, né? E ao mesmo tempo é um símbolo aí importante em um estado que a gente já falou aqui de várias notícias. Então, assim, são números alarmantes de violência contra a mulher. Vários feminicídios, a gente já falou vários aqui hoje, infelizmente. Então, escolher uma mulher para liderar a corporação pela primeira vez, carrega essa mensagem forte sobre representatividade também, lembrando que ela é uma mulher negra, então tem muita representatividade, muita mudança cultural dentro aí das forças de segurança, e mais do que ocupar um cargo histórico, mais do que esse momento, a expectativa é sobre como esse novo comando, né, vai transformar, claro, a teoria em prática, transformar esse discurso em prática, especialmente no que diz respeito à violência doméstica. A gente precisa, urgente, né?
0: Então vamos falar agora, né, sobre esse dado que acende o alerta sobre a segurança pública em Minas Gerais. Um estudo nacional, Letícia, aponta que o estado teve a maior alta estimada de homicídios do Brasil em 2024, impulsionada principalmente pelo aumento de mortes violentas sem causa definida. E quem fala sobre isso, Letícia Benassi, eu quero saber quem é.
1: O nosso Júnior de Castro, conta pra gente, Juju.
6: Esse foi o estado brasileiro com maior aumento de homicídios estimados em 2024, segundo o Atlas Violência 2026, divulgado pelo IPEA em parceria com o Fórum Brasileiro de Segurança Pública. Oficialmente, por outro lado, o estado registrou 2.731 homicídios em 2024, uma queda de 2,3% em relação a 2023, isso de acordo com dados do Ministério da Saúde. Mas o estudo aponta um crescimento expressivo das chamadas mortes violentas por causa indeterminada, quando não é possível definir se a morte foi por homicídio, suicídio ou acidente. Aqui em Minas, foram mais de 3 mil casos em 2024, alta de 43,6% em comparação ao ano anterior. Com base em metodologia própria, os pesquisadores estimam que pelo menos 1.218 dessas mortes tenham sido, na verdade, homicídios ocultos. Com isso, o total estimado de assassinatos aqui em Minas chega a 3.949 casos, aumento de 25,2%, o maior crescimento do país. Belo Horizonte também aparece em destaque no levantamento, com alta estimada de 59% dos homicídios em 2024.
0: Preocupante essa história. Aliás, todo crime é muito preocupante, mas o crime contra a vida é o pior de todos.
1: É o pior. Né?
0: Porque você tira a possibilidade de uma pessoa existir. Você destrói uma família. Então, isso tem que ser combatido e tem que ser combatido com leis. Crimes contra a vida, Letícia, eu também defendo que não haja progressão de regime de forma nenhuma.
1: E a gente fala de número, né, André? Parece que é milhões, mil, não sei. A gente esquece que aquilo ali é vida, né, gente? É muita gente. E Minas aparecer oficialmente aí é muito triste a gente estar, né, nesse ranking. É muito triste pra gente a gente estar nesse ranking de alta aí. E é um levantamento que expõe uma preocupação gravíssima, né? Porque quando aumenta essas mortes violentas por causa indeterminada, cresce também aquela sensação de que parte desses crimes pode estar ficando invisível nas estatísticas. E aí, a gente está numerando todos os crimes mesmo? E aí, impacta, claro, na forma como a violência está sendo enfrentada no nosso país, né? Então é muito grave tudo isso.
0: Exatamente. Vamos seguir, Letícia.
1: Seguimos.
0: Isso aí eu quero...
1: É o que você quer falar, chegamos.
0: Vamos lá, Letícia.
1: Chegamos no assunto que você está querendo falar.
0: Por favor.
1: Os professores da rede municipal de ensino decidiram, né, pela continuidade da greve, que já completou um mês, André, que eles estão de greve. A paralisação segue, já que não teve, né, um acordo entre o sindicato e a prefeitura aqui de Belo Horizonte.
0: De acordo com o calendário divulgado pelo sindicato, hoje vai ter uma vigília por negociação. Abre aspas. Viaja não, Damião. A partir das 15h, em frente à portaria da prefeitura.
1: A menção à viagem, gente, é uma provocação ao prefeito que vai estar nos Estados Unidos durante a Copa do Mundo. Durante o período de Copa do Mundo, né?
0: Ah, tá.
1: Em nota, a prefeitura de BH respondeu dizendo que a presença dele lá, do chefe do Executivo Municipal, não tem relação com o torneio.
0: Ah, não tem? Não,
1: não. Diz eles que não tem nada a ver.
0: Tem nada a ver,
1: tem a ver com o que você vai falar aí agora.
0: Ah, tá. Ah, entendi. Vamos lá. No comunicado, a prefeitura informou que a viagem de Damião vai ser feita por conta de um convite feito pelo Núcleo Ciência pela Infância, Fundação Van Lier e Fundação Cecília Souto Vidigal.
1: É, segundo eles, no país, ele vai participar da 13ª edição do Programa de Liderança Executiva em Presencial, entre 15 e 19 de junho, e uma online. A etapa presencial será em Cambridge, em Massachusetts.
0: Ah, tá. Voltando ao calendário do sindicato grevista, está previsto também um ato hoje, por volta das 17h, pelo fim da escala 6x1, na Praça 7.
1: É, amanhã vai ter uma nova assembleia para definir os rumos da greve às 8h30 na Praça da Liberdade.
0: Ô Letícia, peraí, vamos lá. Deixa eu ver uma coisa aqui. Primeira coisa, nós estamos numa cidade com um problema seríssimo educacional, que pode ficar sem prefeito porque o Juliano Lopes não pode assumir, porque é candidato, pré-candidato a deputado, e a Fernanda Altoé não pode assumir, que é a vice-presidente da Câmara. Porque é candidata a deputada, né? E aí, o Álvaro Damião, a primeira pergunta, eu quero saber de você, né? O momento é de viajar para os Estados Unidos?
1: Pois é, André, tá tudo tão, né, tá em greve aqui, não vai ter ninguém para substituir ele. Será que é o momento? Você sai da sua casa pegando fogo?
0: E aí sabe o que acontece?
1: Casa, aí sua casa, seu filho tá fazendo bagunça em cima da cama, tá não sei o que pra resolver, aí você sai de casa.
0: Inclusive, lá em Massachusetts, vai ter jogo da Copa. Massachusetts, onde fica Cambridge, vai ter jogo da Copa do Mundo, ô Letícia. Sinceramente, assim, eu não posso falar que ele vai por causa da Copa do Mundo, mas muitas vezes é achar que o povo é bobo. Não, peraí, eu nunca vi prefeito viajar tanto assim, não. Presidente já vi, né? Falavam até que era o viajando Henrique Cardoso, porque o Fernando Henrique viajava demais. O Lula, a mesma coisa. Ah, Lula viaja pra lá, Lula viaja pra cá. Tem interesse nacional em algumas viagens, né? Ele é chefe de Estado, é importante. Agora, peraí, gente. Vamos falar a verdade. O prefeito já viajou pra China, já viajou pra Israel, já viajou para a Alemanha, já viajou para o Peru, né? No meio da chuva, né? No pior período chuvoso, ele tirou férias, vai para onde ele quiser com o dinheiro dele, mas ele tirou férias. Eu nunca vi prefeito tirar férias em janeiro, foi para a Europa, né? E agora, com o bicho pegando, com a situação complicada, ele vai para Cambridge e, por coincidência, ele vai no meio da Copa do Mundo. Vai.
1: Não, gente, a gente está com uma greve na educação completando um mês. Um mês de greve. Então, assim, é um prejuízo que já... O impacto já chegou há muito tempo, já está nas salas de aula, nas famílias e principalmente nos estudantes da rede pública. Gente, educação tinha que ser prioridade nesse país. Nós estamos falando de educação, de formação das pessoas. A gente está cansado de falar nesse jornal que todas as consequências erradas, é crime que a gente vê, é falta estrutural nas famílias, é estrutura errada. Que educação resolve, educação lá no início, de verdade, educação de verdade mesmo, lá no início, sabe, resolveria boa parte desses problemas. É disso que a gente está falando e a gente não tem. A gente tem uma greve que está completando um mês nesse momento aqui em BH. É triste.
0: Não, e eu quero sinceramente ver nas redes sociais do prefeito se é que ele vai postar, porque talvez ele não poste, onde que ele está? Porque a partir do momento que ele exerce um cargo público, que ele é representante do Poder Executivo, ele deve satisfação para a população de Belo Horizonte. E como eu disse, quantas vezes já viajou, foi para a Alemanha. Olha que coincidência, Letícia. Estava lá em Munique, disse que foi a convite do governo alemão no dia da final da Champions League. Prefeito, o senhor não é mais jornalista esportivo. O senhor é prefeito de uma capital como Belo Horizonte. O senhor tem que estar presente aqui na cidade, resolvendo os problemas da cidade, que são muitos. Inclusive, um deles se diz respeito à educação, que é o nosso principal gargalo, é o passaporte para o futuro. Será que tem necessidade de ir para os Estados Unidos nesse momento? Sinceramente.
1: Sinceramente, né, gente? 10 horas e 31 minutos. Vamos de trânsito agora, André, ou logo mais?
0: Vamos de trânsito agora pra gente dar. Sim, a gente fala, Letícia, essas coisas.
1: A gente tá respirada, a gente toma uma aguinha, né?
0: E a gente fala essas coisas como cidadão e como jornalistas.
1: Exatamente.
0: Porque é nosso papel aqui. É nosso papel cobrar do prefeito. É nosso papel querer saber o que que ele tá fazendo e por que que ele tá viajando tanto. Né? E diante de um cenário de uma cidade que não está nada bem, vamos falar a verdade. Belo Horizonte pergunta para a maioria das pessoas se elas estão satisfeitas. Né? Então, meu Deus do céu, gente, pelo amor de Deus. Vamos no trânsito, sabe onde, Letícia?
1: Onde?
0: Na Cardeal Eugênio Pacelli.
1: Vamos lá, Iago, conta pra gente.
0: Conta aí.
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8: 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De volta com você, André e Letícia. O destaque é a Avenida Cardeal Eugênio Pacelli, caminho para BH com ponto de lentidão para o motorista, reflexo de ocorrência um pouco antes da Praça Papa João 23. Transco ainda não tem detalhes do que ocorre no trecho motorista em velocidade reduzida desde o bairro Industrial. Opção de desvio para quem deixa Betinho em seguir pela Via Expressa. 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
0: Muito obrigado ao Iago Proença, Letícia Benassi. Letícia Benassi, a voz mais bonita do Rádio Mundial. Em breve eu sei que você vai ter novidades e a sua voz vai ecoar também no segunda edição, Letícia.
1: Vai ecoar também, gente. Viremos aí com outras novidades. De vez em quando eu estou lá, né, no segunda edição, mas...
0: Ontem você esteve.
1: Ontem eu estava aqui no segunda edição.
0: O que você achou do trio de apresentar em trio, Letícia Benassi?
1: Achei legal, achei uma novidade, né, gente, apresentar em trio. Eu já tinha apresentado com mais pessoas, mas um programa totalmente diferente desse aqui, quando eu fazia Transamérica Brasília, e era um programa de noite, era um programa de entretenimento e tal, a gente falava de música, eram mais pessoas juntas, inclusive dois DJs, era muito legal de fazer, era muito gostoso. Ontem foi muito bacana de fazer, que ficou tipo um bate-papo aqui, gente, nós três conversando, um abraço pro Bruno Marum, que daqui a pouco tá chegando aqui na rádio também, ficamos eu, André e Bruno Marum num bate-papo super legal aqui na segunda edição do nosso Minas TMC, né?
0: Nós já somos um bate-papo diário, né, Letícia? Nós
1: já
0: dois.
1: Temos essa conversa, esse encontro aqui, principalmente com o nosso ouvinte que está curtindo a gente aí. Aliás, me conta de onde que você está ouvindo a gente, qual o seu bairro, qual a sua região, você está onde? Você está no trânsito, você está em casa, você está no trabalho, de onde você ouve a nossa TMC, o Minas TMC? Participe, faça que nem o Legravino aí no nosso WhatsApp, 31 999 44 8870. Manda aí a sua mensagem pra gente.
0: Pois é, Letícia, agora são 10 horas 34 minutos, vamos continuar?
1: Vamos nessa. Hoje, às 11 da manhã, daqui a pouquinho, André, a Polícia Civil de Minas vai realizar uma coletiva de imprensa, né, gente? Uma entrevista coletiva em Contagem para repassar mais detalhes sobre a Operação Capital Coativo. A investigação apura a prática dos crimes de extorsão, lavagem de dinheiro e organização criminosa.
0: Durante a operação, estão sendo cumpridos 131 mandados de busca e apreensão e 18 mandados de prisão. As ações ocorrem simultaneamente em 18 cidades distribuídas em 4 estados da federação, mobilizando cerca de 340 policiais civis em uma força-tarefa coordenada pela Polícia Civil de Minas Gerais.
1: A operação tem como objetivo, gente, desarticular a estrutura criminosa investigada pela Polícia Civil de Minas, além de reunir elementos probatórios relacionados às atividades ilícitas apuradas no curso das investigações.
0: Pois é, a gente vai acompanhar tudo o que, né, tá acontecendo, né? Inclusive o nosso Júnior de Castro está lá, né, para trazer todas as informações dessa grande operação que mobilizou 340 policiais, né, Letícia?
1: Exatamente.
0: É, né, muita gente, né, não?
1: Muita gente. Que uma mega operação, né, gente? E a Força Integrada de Combate ao Crime Organizado de Minas Gerais, como a gente disse, realiza, né, hoje uma operação que cumpre mandados em 5 estados brasileiros. Aqui em Minas, além daqui, tem São Paulo, Rio de Janeiro, Pernambuco e também lá no Paraná.
0: A ação é fruto do desdobramento de investigações em que foram registradas ao menos 9 apreensões de grandes carregamentos de maconha que totalizaram cerca de 27 toneladas de drogas, além da localização de uma lavoura com aproximadamente 2 mil pés de maconha.
1: As investigações revelaram ainda a atuação de complexa organização criminosa com foco no tráfico internacional de drogas, além de uma ampla estrutura operacional e que, segundo as autoridades, funcionava há pelo menos 8 anos.
0: O grupo criminoso seria responsável pela importação, transporte, armazenamento e distribuição de expressivas quantidades de entorpecentes, especialmente maconha, em oriunda. Que, essa palavra é do oriunda. Rodolfo. Esta palavra é do Rodolfo. Vindas do Paraguai e da Colômbia.
1: Eu gosto de oriunda, acho legal. Você gosta? A palavra. Oriundas.
0: Não, eu acho
1: vieram do Paraguai.
0: Vindas. Oh, meu Deus. É, mas eu tô falando que o nosso Rodolfo, ele é um cara rebuscado. Exatamente. Né? Mas enfim, vamos lá.
1: Ó, entre os episódios investigados, a Polícia Federal destacou uma ocorrência registrada em 21 de agosto de 2024, quando equipes policiais tentaram interceptar comboio suspeito de transportar entorpecentes. Durante a ação, apenas o último veículo foi abordado.
0: O condutor reagiu à intervenção policial com arma de fogo, sendo neutralizado no local após confronto armado. Dentro do caminhão foram apreendidas 839 barras de maconha, é a erva do capeta, totalizando um peso bruto de cerca de 1 tonelada, além da arma de fogo e munição utilizadas na ação criminosa.
1: É isso, né, gente? É o tráfico de drogas escalonado aí, quase que empresarial, né? A gente tá falando de pequenos grupinhos mais, né?
0: Muito. São organizações antes, pelo contrário,
1: com uma logística, né? E rotas interestaduais, e armazenamento, e distribuição, e uma mega estrutura aí do criminosa, né? Então, realmente, tem que ser encontrado esses criminosos, André. Vamos falar de esporte?
0: Vamos falar do que você quiser, Letícia. Você manda.
1: Bora então, gente, falar do esporte. Noite de Copa Sul-Americana. Galo joga a vida na competição hoje à noite, né? Com transmissão, claro, aqui da nossa TMC. E o seu Cruzeirão já tá de olho no Barcelona de Guayaquil.
0: Olha só, quem vai transmitir o jogo do Galo é ele, o narrador mais atleticano do Brasil, Luiz Soares. E quem agora transmite o Cruzeiro é o Bruno Amorelli. Quem tem todos os detalhes é o fofoqueiro da notícia. É ele, é o nosso Léo Dias, que sempre traz tudo de maneira mais perfeita possível. O Léo Dias é fogo, né, Letícia Benassi? O Léo Dias é o cara. Vamos trazer todas as informações, portanto, do esporte com ele, com Léo Dias.
9: Bom dia, bom dia, bom dia. Quarta-feira. Hoje é dia de noite de Copa Sul-Americana aqui na TMC. E claro que no Papo de Craque primeiro tempo a gente vai falar muito sobre, porque o Atlético já está se preparando para enfrentar o Puerto Cabello. Que jogo que pode valer aí a vaga ou a eliminação do Galo. Hoje só a vitória interessa. Não existe cenário que o Atlético se classifica com empate. Nananina, não. O Atlético só se classifica se vencer hoje na Arena MRV, e com certeza deve ter uma equipe do Puerto Cabello bem fechadinha aqui na Arena. Tem um jogador que é destaque, inclusive, que é o Giovanni Ramos, jogador que foi convocado para a Copa do Mundo pelo Panamá, vai enfrentar o Brasil no próximo domingo, e fez gol no Atlético e fez grande jogada no primeiro gol do Puerto Cabello quando o Atlético enfrentou a equipe lá na Venezuela. Então o Atlético tem que ficar atento, porque é uma equipe forte fisicamente, é uma equipe que o Atlético precisa se cuidar até mesmo na questão dos contra-ataques. Mas é bem verdade que um orçamento muito menor que o do Atlético, e é obrigação do Atlético vencer e se classificar. E aí, se classificando para as oitavas da Copa Sul-Americana, ganha um caminho mais tranquilo aí, até mesmo para poder sonhar ou aspirar o título na competição. Então, muito provavelmente, O Atlético se classificando hoje é realmente vai ser, né, um dos favoritos ao título. Já o Cruzeiro, o técnico Arthur Jorge hoje vai comandar mais duas atividades que devem definir a preparação, o time para enfrentar o Barcelona de Guayaquil. Outro caso que só a vitória interessa. O Cruzeiro pode até se classificar com empate? Pode. Caso Boca e Católica empatem também, ou então a Católica vença o Boca. Mas só a vitória interessa, porque o Cruzeiro quer se classificar sem depender de resultado no outro jogo e também se classificar em primeiro do grupo. Então, Cruzeiro vai para um grande jogo, o adversário já está eliminado na Copa Libertadores, ou seja, é um adversário que vai, de certa forma, vir aqui para o Mineirão sem a responsabilidade. O Cruzeiro tem que ficar atento em relação a isso. O Arthur Jorge não vai ter o Gerson, né? Vai ter o retorno do Arroio, mas não vai ter o Gerson. Então, já deve estar fazendo aqueles treinos para definir a equipe. O nosso querido Mosca Celeste, o Marcos Botelho, também vai trazer detalhes do mercado do Cruzeiro. Tem atualizações e ele vai falar com a gente sobre. Estarei nessa, eu, Léo Dias, com Alex Barbosa, no Papo de Crack Primeiro Tempo. Tem Cruzeiro, tem Atlético, tem América, tem tudo que você precisar sobre o esporte. Daqui a pouquinho no Papo de Crack Primeiro Tempo, meus amigos.
0: É isso, Letícia Benassi, a voz mais bonita do Rádio Mundial. E aí, Let's, vamos
1: valeu,
0: continuar?
1: Valeu, Léo Dias, pelas informações. Vamos continuar, né, gente? Vamos falar de um assunto que, inclusive, falamos ontem, no segunda edição aqui. Uma aeronave, um ultraleve, precisou fazer um pouso forçado em uma área de mata aqui em Nova Lima, na região metropolitana aqui de BH. O caso chamou a atenção por um detalhe curioso, André. Os dois ocupantes desapareceram logo após o acidente.
0: Por embora. A aeronave foi encontrada abandonada pela Polícia Militar em uma região de difícil acesso, próxima a um condomínio. Segundo testemunhas, o ultraleve desceu de forma repentina, mas não houve fogo, explosão ou fumaça no local.
1: A baixa luminosidade e o terreno fechado dificultaram as buscas na mata, por onde os tripulantes fugiram sem deixar pistas.
0: É, que coisa mais estranha, hein? Até agora, as autoridades ainda não sabem o motivo da fuga. Os dois ocupantes seguem sendo procurados, enquanto as causas do pouso forçado também continua sendo investigado. Aí tem que saber, será que esse ultraleve era roubado, furtado?
1: Pois é, por que eles fugiram, né?
0: Será que eles estavam bêbados? Não sei.
1: Que loucura, tem, né? Tem que descobrir agora, tem que esclarecer não só as causas, né, da queda, mas também descobrir quem é que estava lá dentro e por que que eles saíram correndo desse jeito, né, gente? Que doideira.
0: Exatamente, é muito, muito, muito, muito estranho uma situação como essa, né, de toda forma.
1: 10:43, vamos a mais um assunto triste aqui na TMC. Uma mulher de 27 anos apenas morreu durante um procedimento estético realizado no Hospital IMO, Instituto Mineiro de Obesidade, no bairro Lourdes, na região Centro-Sul, aqui de Belo Horizonte. Segundo o relato da equipe médica à Polícia Militar, Bárbara Laura Souza Félix teve uma parada cardíaca.
0: De acordo com informações da polícia, a paciente passava por um procedimento para aumentar e remodelar os glúteos, quando apresentou complicações graves durante o procedimento.
1: Em uma conversa com a cirurgiã plástica da Santa Casa de Misericórdia, aqui de BH, Mayra Amabile, a médica esclareceu que existem duas complicações em cirurgias estéticas que são as mais comuns de acontecerem. E ela alertou também sobre os cuidados necessários durante e após os procedimentos.
0: Vamos ouvir então o que que ela fala.
10: Eu vou falar um pouco para vocês sobre uma das principais complicações graves, que é a trombose venosa profunda e o tromboembolismo pulmonar. Bom, essas duas complicações podem acontecer em qualquer procedimento cirúrgico, seja ele plástico ou não. E quanto maior o tempo cirúrgico, mais tempo deitada, maior é o estresse para o corpo daquele procedimento e maior o risco de acontecer essas duas complicações. O que a gente pode fazer atualmente de medidas, né? Nós temos as medidas mecânicas e químicas. O que são as mecânicas? São as meias de compressão, nada mais é do que uma bota que faz massagem durante ali a cirurgia para o sangue voltar a circular, sair da perna e voltar para o corpo de forma mais fácil. E, é claro, caminhar assim que possível. Assim que estiver bem, que estiver ali na cama, no pós-operatório, levantar, em casa, levantar, caminhar. Tudo isso são medidas mecânicas para evitar. E as medidas químicas? E assim que o paciente voltar para o quarto, assim a gente começa a aplicar durante cerca de 12, 14 dias no pós-operatório, isso a depender do porte cirúrgico, né, do tamanho da cirurgia. E existe um medicamento também, um comprimido de anticoagulante, que a gente pode oferecer ao paciente para que ele possa tomar ali no pós-operatório e ter menos chance de ter essas complicações, né, se resguardar dessas complicações.
0: A Polícia Civil, Letícia, informou que realizou perícia no local para coletar vestígios e informações que vão ajudar nas investigações. Ainda segundo a polícia, né, o corpo da vítima foi levado para o IML.
1: A morte de Bárbara Laura não é a primeira registrada envolvendo procedimentos estéticos realizados no Hospital IMO. Em dezembro de 2021, a servidora pública Lidiane Aparecida Fernandes Oliveira, de 39 anos, morreu depois de passar por uma abdominoplastia e também uma lipoaspiração. É complicado esses casos, né, André? Esse tipo de caso obriga a gente a olhar para esse debate mais profundo do que os riscos que uma cirurgia de estética, como a médica disse aí pra gente. Eu acho que, claro, existem, toda cirurgia tem risco, né, gente? É complicado. Mas por trás desse tipo de cirurgia estética, tem uma busca incessante por procedimentos. Tem também a pressão estética absurda, cada vez mais cruel, principalmente sobre nós, sobre os nossos corpos femininos, né? A gente vive uma era em que os corpos passaram a ser considerados constantemente comparados, avaliados e padronizados sempre o tempo inteiro, né? Então, as redes sociais vendem aí uma ideia de perfeição, gente, que é quase inalcançável, né? É a barriga lá, a barriga chapadinha da Virgínia, né, gente? Barriga sem marcas, a cintura mínima, um rosto sem idade e um corpo sem defeitos, né, gente? Então é complicado. Aos poucos, esses procedimentos invasivos começam a ser tratados como uma coisa simples e banal e realmente é perigoso. A gente tem que olhar por trás, o que, que tem por trás disso tudo, né?
0: Ô, Letícia, só pra gente ter a participação sempre dos nossos ouvintes, o Legravino mandou uma pergunta e uma sugestão de reportagem. Vamos ouvir o que que ele mandou? Eu tava ouvindo aqui.
1: Vamos ouvi-lo.
0: Antes, vamos ouvir o Legravino aqui. O que que ele tá falando? Olha só, vamos lá.
11: Ô, André, bom dia. Aqui, podia fazer uma reportagem bem a fundo, sabe? Mas bem fundo mesmo. E saber quais os benefícios que essas viagens do prefeito trouxe para a cidade. Trouxe investimento, trouxe melhoria, trouxe o quê? Ou não trouxe nada? Porque fica muito fácil viajar, falar que foi fazer um curso, uma reunião, e aí, é só isso? Porque você perguntou aí, você acha que ele acha que a gente é bobo? Não, ele não acha que a gente é bobo, ele tem certeza. Então podia aprofundar e ver o que realmente está sendo custeado pelo nosso dinheiro e os benefícios que estão sendo trazidos para a cidade.
0: Tá aí o Legravino, é a opinião dele e a gente está sempre aberto a ouvir a opinião dos ouvintes, não é isso, Letícia Bernardes?
1: Exatamente, obrigada aí pelo seu questionamento grande, Legravino, sempre participando aqui com a gente. Agora 10 horas e 48 minutos, vamos falar que a conta de luz, gente, vai ficar mais cara aqui em Minas Gerais, viu? A partir de quinta-feira, amanhã, dia 28 de maio, a Agência Nacional de Energia Elétrica aprovou um reajuste médio de 6,5% nas tarifas da CEMIG, empresa que atende cerca de 9 milhões e meio de clientes no estado. O aumento começa a aparecer nas contas emitidas em junho, com vencimento em julho.
0: Para os consumidores residenciais, o reajuste será de pouco mais de 5%. Já para indústrias e grandes empresas ligadas na chamada alta tensão, o aumento chega a 10%. Antes, a previsão da própria agência era de um reajuste médio em torno de 8% neste ano.
1: Segundo a CEMIG, o índice para as residências é o menor entre as grandes distribuidoras de energia do país. Entre os motivos para o aumento estão os gastos maiores com geração de energia e o crescimento da geração distribuída, principalmente com energia solar.
0: A Agência Nacional de Energia Elétrica também determinou que a CEMIG apresente até março de 2027 um levantamento detalhado de receitas que possam ajudar na redução das tarifas. Caso isso não aconteça, a área técnica da agência poderá definir os valores por conta própria.
1: Mesmo com o reajuste já aprovado, o impacto deve chegar de forma gradual para os consumidores.
0: É, sempre. Reajuste, Letícia. Ninguém
1: sempre
0: aguenta mais.
1: Cai na nossa conta, né, gente?
0: É, vamos de trânsito, Letícia?
1: Vamos
0: nosso
1: de
0: trânsito.
1: Vamos lá, o Iago Proença fala de onde aí?
0: Mais gente? Uma vez da cara real, Eugênio Pacelli.
1: Vamos lá.
0: Vamos ouvir o que está acontecendo por lá.
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12: 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De volta com você, André e Letícia. Tem informação de trânsito liberado na Avenida Cardeal Eugênio Pacelli. Mais cedo, a carga de um veículo acabou caindo sobre faixa da esquerda. De acordo com a Transcom, no momento, faixa liberado. O trânsito segue com tranquilidade para o motorista a caminho de Belo Horizonte. Expressa com o trânsito fluindo bem de ponta a ponta nos dois sentidos. 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
1: Valeu, Iago Proença, pelas informações pra gente aqui. Ele sempre antenado no trânsito, esse Iago.
0: Sempre,
1: obrigada pelas informações. Agora, 10 horas e 51 minutos, a Câmara de Dirigentes Lojistas aqui de BH realiza amanhã a 20ª edição do Dia Livre de Impostos.
0: Olha.
1: A ação reúne mais de 1.000 estabelecimentos da capital mineira que vão vender produtos e serviços sem a cobrança de tributos. Eu quero ver, eu tô ansiosa.
0: Eu também tô ansioso. Inclusive, eu já participei, já fiz matéria sobre isso. Muitos produtos ficam bem mais baratos. E olha só, Letícia, o objetivo da campanha é chamar a atenção para o peso da carga tributária no Brasil e discutir o retorno dos impostos em áreas como saúde, educação, transporte e segurança.
1: Ó, entre os segmentos participantes estão supermercados, farmácias, postos de combustíveis, lojas de roupas, calçados, informática, material de construção e até artigos para festas.
0: Os consumidores podem consultar as empresas participantes e os produtos disponíveis no site oficial da campanha.
1: Muito bom, eu vou lá descobrir quais.
0: Nós vamos fazer matéria lá amanhã, o bicho vai pegar. O Legravino está agradecendo pelo espaço, e o espaço é do telespectador, do ouvinte. Eu falo telespectador porque no futuro seremos, no futuro este rostinho bonito,
1: seremos TV.
0: Esses rostinhos bonitos, rostinhos, estarão em todos os lugares, Letícia.
1: É, gente, vocês vão nos assistir também, vocês não vão abandonar a gente não, né?
0: Em nome de Jesus.
1: Vão, né, nos assistir também. Vamos falar, gente, agora de empreendedorismo, porque pela primeira vez, André, os brasileiros com mais de 45 anos representam 1/3 dos novos empreendedores no país.
0: É o que revela uma pesquisa de empreendedorismo global de 2025. No Brasil, esse estudo é feito em parceria com o SEBRAE e com a Associação Nacional de Estudos em Empreendedorismo e Gestão de Pequenas Empresas. É a maior proporção já registrada pela pesquisa desde o início da série histórica em 2000.
1: A equipe de reportagem aqui da TMC conversou com o consultor empresarial Flávio Santos. Durante a conversa, o Flávio falou sobre como a experiência e a flexibilidade facilitam na hora de empreender.
0: Vamos ouvir então o Flávio Santos.
13: Uma delas é a experiência, que é um capital valioso e que esse perfil já transitou, já passou em sua carreira, trazendo aí um valioso, né, arcabouço de negócio, de percepção, de maturidade e, como propriamente eu disse, a experiência, que é um capital mesmo que ele leva para as organizações. Então, empreender hoje no mercado de trabalho em 45 mais, se fala de oportunidade e também de necessidade. Por que oportunidade? Como eu acabei de falar, essa experiência, essa adaptabilidade, essa flexibilidade, essa maturidade, inclusive profissional, que é uma das grandes competências que o mercado hoje pede e exige, esse grupo de pessoas, eles traz isso em sua bagagem. Já é, como eu digo, um caminho pavimentado. Um outro ponto importantíssimo é realmente a adaptabilidade, a flexibilidade que essas pessoas têm e, hoje, a longevidade, que faz com que eu possa olhar de uma forma mais empreendedora, me colocar e me posicionar no mercado de trabalho. 45 mais hoje é como se fosse uma juventude entrando nesse novo mercado.
0: Que bom, né, Letícia? Que bom.
1: Ó, ele também, o especialista, né, o Flávio Santos, também destacou a importância do empreendedorismo para manter o mercado aquecido aqui no nosso estado.
0: Vamos ouvi-lo novamente.
13: Ele sendo a sua própria mão de obra, né? Vamos dizer assim, ele tem construído o seu próprio momento fazendo alguma arte, algum trabalho, alguma coisa manual, algum produto ou algum serviço que possibilita ele, né, ter essa experiência que ele já tem, que ele já construiu, e ele traz isso para o mercado de trabalho. Então a gente vê muito hoje a questão, por exemplo, o crescimento do MEI, né, que são esses pequenos empreendedores e que eles têm fomentado a economia do nosso país. Então isso é muito louvável, ver que a barreira tecnológica não é só um ponto de empecilho, mas muitas vezes abre os olhos para que eles possam desbravar novos mercados e inclusive gerar economia e renda para as pessoas e para o nosso país.
0: É isso, empreender é sempre bom, né? Eu não sou um bom empreendedor, Letícia, você é?
1: Eu gosto. Eu acho que eu sou, eu gosto. Sempre gostei muito disso.
0: Eu queria ser, mas eu tenho dificuldade, eu sempre fui carteira assinada.
1: CLT, galera.
0: Eu sou CLT.
1: É muito legal isso aí, essa questão dos 45 anos, porque mostra que eles estão transformando essa experiência acumulada, né, em anos de profissão e oportunidade de negócio aí também. Mas eu acho que tem também um outro lado, de que muitos desses profissionais acabam indo para o empreendedorismo porque enfrentam dificuldades na recolocação aí do mercado formal, onde existe um etarismo, existe preconceito etário com a idade, e isso ainda é uma realidade extremamente silenciosa aqui para a gente, né?
0: Letícia, você sempre com opiniões muito precisas, viu, Letícia?
1: Muito obrigada, André Rocha.
0: Essa Letícia é demais. E aí, vamos lá.
1: 4 minutos, quase 3 minutinhos para a gente terminar o jornal. Dá tempo ainda de falar sobre a ampliação da mamografia, gente. A Prefeitura de BH ampliou a oferta de mamografias na rede SUS e reduziu o tempo de espera para 10 dias, tá? O número de exames feitos por mês quase triplicou aqui na capital, passando cerca de 3 mil para mais de 9 mil atendimentos em 8 clínicas credenciadas.
0: Além do aumento na oferta, as equipes de saúde passaram a entrar em contato diretamente com as pacientes para confirmar o agendamento. A medida ajudou a diminuir as faltas, que caíram de aproximadamente 10% para apenas 3%, melhorando o aproveitamento das vagas.
1: O atendimento começa nos centros de saúde, onde mulheres entre 50 e 69 anos podem fazer mamografias preventivas a cada 2 anos. Já pacientes com dores, alterações ou qualquer suspeita conseguem acesso ao exame sem limite de idade, viu?
0: E quando alguma alteração é identificada, a paciente é encaminhada para especialistas e, se necessário, segue para tratamento contra o câncer de mama com cirurgia, quimioterapia ou radioterapia. Quanto antes a doença for descoberta, mais chances de cura. Chega a mais de 90%, né?
1: Exatamente, gente. Muito bom essa ampliação. E um exame super importante esse de mamografia, né?
0: Tem que fazer de 1 em 1 ano, não é isso?
1: Eu não tenho idade ainda para fazer. Eu acho que assim, na verdade, eu posso fazer, né? Mas eu acho que tem uma idade específica, né? São mulheres um pouco mais velhas, assim. Entendi. Eu acho que é igual o Papa Nicolau que a gente faz. Eu acho que é de 1 ano em 1 ano. Também Papa Nicolau, inclusive, preciso fazer esse ano. E é importantíssimo, né, gente? É uma medida muito importante. Quanto antes, como o André disse, quanto antes você diagnosticar o câncer de mama, literalmente isso pode salvar vidas, né? Então, a mamografia é um exame importantíssimo pra gente.
0: Exatamente. Agora são 10 horas 58 minutos. Segundo economistas da Fecomércio, a antecipação da segunda parcela para o 13º para aposentados e pensionistas do INSS deve aliviar temporariamente o orçamento das famílias e movimentar o comércio de Minas Gerais.
1: Ainda segundo a entidade, a liberação antecipada aos beneficiários injeta recursos importantes na economia em um momento de juros elevados e renda pressionada, que tende a ser utilizado principalmente para pagamento de dívidas e despesas essenciais.
0: A medida tem um impacto positivo para os indicadores de inadimplência, já que parte relevante dos recursos deve ser destinada à reorganização financeira das famílias. E tem muita gente realmente endividada, né, Letícia? Infelizmente, muito, né? Diante de toda a situação do país. Engraçado, porque a economia, em um certo sentido, ela está boa. Nós estamos com praticamente pleno emprego. Mas a dívida preocupa, né?
1: Exatamente, André. E assim, essa antecipação é tipo um respiro, eu acho. Um respiro temporário para muitas famílias brasileiras, como você disse. A gente está tá todo mundo endividado, né? E principalmente a gente está num período que os juros estão muito altos e a gente está num orçamento super apertado, como sempre. É, as coisas estão muito caras, né, gente? A inflação absurda, o mercado está caro, está tudo caro. Então, assim, eu acho que o comportamento do consumidor também mostra muito sobre o momento econômico do país. Boa parte desse dinheiro provavelmente não deve ir para consumo, mas vai para quitar os boletinhos ali, colocar as contas em ordem, né? Reorganizar a vida financeira ali e o orçamento doméstico de várias famílias brasileiras.
0: Lembrando que já que é uma antecipação, não vai ter depois, né, Letícia?
1: É, tá antecipando, então, gente.
0: Vambora!
1: Bora, gente, até amanhã!
0: Até amanhã!
1: Mais. Beijo!
0: Fique contente!

0: acompanha a gente aqui na programação da TMC. E é isso, como o Thiago falou, tem muita coisa trendando por aí, viu, gente? Muita notícia pra gente aproveitar aqui com vocês até o meio-dia. Então vamos seguir, vamos trendar. 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
1: 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Ah, você ainda não tem o WhatsApp? Anota aí pra trocar aquela ideia com a gente na manhã de hoje, né? 11 972 21 1001. Bora nessa, vamos dar o F5, vamos atualizar o feed. Tem muita coisa pra comentar. Apareceram assuntos pra mim aqui. Já vamos logo de cara, atualizando a sua quarta-feira.
0: Vamos, né?
1: Esse seu dia 27 de maio, porque apareceu J-Lo pra mim.
0: Olha.
1: Ela mesma, Jennifer Lopes, tá trendando. Gravidade Fiorella, dos assuntos mais comentados, e também sustentabilidade. E é sobre isso que a gente fala agora. Vamos falar de sustentabilidade porque é um dado um tanto quanto negativo. Só 1 em cada 5 brasileiros acredita que empresas cumprem o que elas prometem sobre esse assunto tão importante nos dias atuais, que é o assunto de sustentabilidade. É uma pesquisa que mostrou, ouve só, que 18% dos brasileiros acreditam nisso, ou seja, uma parcela muito baixa. 11% conseguem diferenciar aquilo que é uma ação real, né? Ou acaba sendo um marketing e discurso falso para vender uma imagem sustentável. E 88% afirmam querer consumir de forma mais sustentável, sim. Só que existem poucas provas concretas sobre tudo isso. Ou seja, campanhas genéricas, termos um tanto quanto vagos. Sabe quando você vê aquela campanha, você fala, poxa, tá aquela forçação de barra? Promessas difíceis de se verificar, no final das contas, que a empresa acaba não conseguindo comprovar que ela está agindo, sim, de forma sustentável. Por isso que muita gente fica com o pé atrás. E produzem efeito oposto no consumidor, né? Aquele marketing negativo. Você quer vender uma coisa, você quer falar de um assunto, o pessoal fica com o pé atrás, torce o nariz e fala, será? Será?
0: Será?
1: Pois é, 57% dos brasileiros preferem confiar em selos e certificações externas do que essas propagandas das empresas, do que na comunicação das próprias marcas.
0: Pois é.
1: Fica a dica então, hein, pras empresas.
0: Isso que eu ia falar, fica a dica pra melhorar o marketing aí, que o negócio não tá muito bom não, né? Agora, seguindo aqui, dando F5, temos Bruna Marquezine, sempre trendando, né,
1: sempre,
0: gente? Bruna Marquezine sempre trenda. Naming Rights.
1: Mais um?
0: Pois é. E Jogos dos Esteroides.
1: Ah, esse eu quero ver.
0: Olha isso, gente, papai. Ó. Primeiro evento esportivo com uso de doping liberado aconteceu em Las Vegas,
1: tem
0: tá?
1: Tem que ser Las Vegas.
0: Olha isso.
1: O que acontece em Vegas fica em Vegas, né?
0: É o
1: que o pessoal fala, então.
0: Mas acontece que isso aí foi pro mundo todo, né? E vamos falar um pouquinho pra vocês o que aconteceu. Las Vegas, gente, foi o palco aí da primeira edição do Enhanced Games. Isso aconteceu aí, né, como a gente falou, em Las Vegas, num evento esportivo com uso de substâncias pra ganho de desempenho liberado e incentivado. A competição de performance, né, extrema ali reuniu 42 atletas de elite, incluindo, olha só, Thiago, ex-medalhistas olímpicos. Você acredita? É, eles que ficaram a vida inteira ali não podendo, passando, né, pelo exame antidoping e tudo mais.
1: Alguns caíram.
0: Agora aproveitaram pra, ó, liberado. Pois é, esses números eles impressionam, né, porque 91% dos competidores usaram testosterona, 79% utilizaram aí hormônio do crescimento, o famoso HGH, né? E o campeonato distribuiu, falando de dinheiro, distribuiu 25 milhões de dólares em prêmios. E com um bônus aí de nada mais nada menos de US$1 milhão para quebra de recordes mundiais. Essa iniciativa, obviamente, né? Ela foi classificada aí pela Agência Mundial Antidoping como perigosa e irresponsável. E com certeza, a gente teve agora, né, o caso do Gabriel Gunley no último final de semana. A gente falou disso,
1: né,
0: ontem aqui, né? Tava muito trendando a doença que ele teve, né? Que ele faleceu de cardiomiopatia hipertrófica. E aí agora vem um evento pra estimular, né? Pra incentivar as pessoas a usarem essas substâncias. Complicado, viu, gente?
1: É Enhanced Games, né? Numa tradução livre aí, seria alguma coisa como jogos aprimorados ou jogos melhorados. Se isso é melhorar...
0: Oh, não tá.
1: Eu não sei o que é piorar. Mas só poderia acontecer ou em Amsterdã ou em Las Vegas. Foi em Las Vegas. Portanto, que coisa, hein?
0: Complicado.
1: Atualizando. Já espero que a moda...

0: não pegue.
1: Por favor.
0: Atualizando o feed, vamos falar de alguns assuntos aqui, como seleção Marrocos. Tá bombando. Aliás, várias seleções estão bombando por conta de convocações, alguns cortes, algumas polêmicas. Outro assunto que tá bombando, estratégia Marvel. Que será? E presidente Bolívia. Sobre esse assunto, a gente sabe e explica pra você o motivo da trend. Porque o Rodrigo Paz, ele que é o presidente da Bolívia, ele cortou em 50% o seu salário em meio a protestos.
1: Que bonzinho.
0: Fica a dica aí pro mundo todo. Quem sabe essa moda pega. Quero ver quem é o próximo corajoso a fazer isso. Só que também o salário dos seus ministros, não só o dele.
1: Nossa, sobrou pros ministros,
0: eles devem estar adorando, hein? A ministraiada, ela tá adorando. Complicado. Em meio a protestos e bloqueios aí de estradas, que acabam pressionando o país, foi o motivo que levou ele a essa medida. Foi uma medida, inclusive, que foi apresentada como um gesto de compromisso dele com o país, com a Bolívia. Os protestos, só contextualizando para você, que acontecem na Bolívia, eles cobram uma reversão de medidas de austeridade fiscal adotadas, incluindo cortes de gastos e redução de subsídios aos combustíveis. Assunto que é delicado por lá também. Assunto que gera revolta na população por lá também. Agora, para o Rodrigo Paz, essas medidas são necessárias para estabilizar as contas públicas. População não está concordando tanto com isso, mas o presidente da Bolívia falou que é necessário como um gesto, ó, de confiança para a população. Tô cortando meu salário pela metade dos ministros também.
1: Vamos ver se inspira, então, como o Thiago aqui falou.
0: Espero.
1: Né? Vai que.
0: Vai que.
1: Dando F5 aqui, temos Retiro Artistas, Destaques Netflix. É, todo mundo nesse friozinho,
0: opa,
1: né? Opa, todo mundo
0: tem.
1: Quer ver um filminho. E Deolane, gente. Doutora Deolane
0: sempre.
1: Bezerra aqui trendando com a gente.
0: Todo dia, né?
1: Todos os dias. Ainda mais agora que foi presa, a gente vai falar sobre isso, porque olha só, com a ajuda da Interpol, a polícia brasileira, ela monitorava ali a rotina da Deolane na Itália, tá? A influenciadora, vale lembrar, ela nega envolvimento com o PCC, né? Depois de presa ali, durante as investigações, descobriram algumas coisinhas envolvendo ela e o PCC, ela negou. E essa operação, ela avançou quando a influenciadora, ela tava fora do Brasil, tá? Ela tava lá em Roma, hospedada, inclusive, olha isso, num prédio de luxo, tá, gente?
0: Sim.
1: Na Piazza di Spagna, tá? Pra vocês terem uma noção aí, os seus passos, eles estavam sendo monitorados à distância e a polícia chegou a planejar, inclusive, uma prisão em território italiano. Imagina como seria isso,
0: já,
1: gente.
0: Pensou?
1: Pois é, ela voltou na véspera da operação e foi detida, então, em São Paulo. Então, já estava sendo monitorada ali um tempinho, né, pra ser presa aí, porque a doutora Deolane não tá sendo muito bem vista.
0: Tá, não, complicado. Tá não, né? Mas foi encontrada, foi vista pela Interpol, a Polícia Internacional, em Roma, nessa parceria aí com a polícia brasileira. Eu tava vendo algumas imagens que vazaram, viu, Pietra? Era aquela coisa meio estilo paparazzi mesmo.
1: Era, né?
0: Sabe, com fotos meio borradinhas, o pessoal indo atrás dela, vendo a rotina dela. Notícia, aliás, rotina de luxo pela Itália. O luxo acabou aqui na prisão brasileira. Atualizei o feed aqui pra você. E apareceram diversos assuntos. Roberto Jefferson, Bob Jeff, tá trendando de novo. Dado Villa-Lobos, que é o guitarrista da Legião Urbana, tá trendando. E Terremoto SP.
1: Eita.
0: Tremeu por aí, Pietra?
1: Eu não senti. Ó, na minha casa não tremeu, viu? Mas teve gente aí que sentiu, né?
0: Aliás, se você sentiu por aí no WhatsApp, manda pra gente 11972211001, dependendo da região, obviamente, pro pessoal de São Paulo. Pra quem tá fora de São Paulo, deixa eu explicar o que aconteceu. Não foi ontem, não foi hoje, foi esses dias atrás, que a gente teve aquele tremor no Chile, alguma coisa que acabou refletindo aqui em São Paulo, mas o assunto continua bombando. Muita gente, principalmente os paulistanos, ainda estão impressionados com esse tremor sentido após o terremoto no Chile. E especialistas acabaram falando, isso acontece com frequência, né? O que acontece lá no Chile acaba reverberando aqui no Brasil, principalmente em regiões como o Sudeste. Segundo o Centro de Sismologia da USP, eles podem ser sentidos em São Paulo, sim. O Corpo de Bombeiros, o que é bom e é bom ponderar, ele não registrou nenhuma ocorrência relacionada a esse acontecimento. Só que aí você vai lá no X, né, a rede social, e muita gente comentando, muita gente dando o seu depoimento.
1: No X o pessoal desabafa.
0: É, falaram-se moradores de São Paulo, falou, senti tudo balançando, a galera continua comentando, falou que o prédio mexeu, lembrando que a cidade não sofreu nenhum dano, que não existe esse risco, mas como o assunto continua sendo debatido nas redes sociais, a gente atualiza pra você.
1: Com toda certeza, inclusive a gente deu essa notícia aqui, se não me engano, na segunda-feira.
0: Boa.
1: E eu tava com aquele plantãozinho aqui, né, eu falei, ih, terremoto, deu ruim. E aí, só pra trazer uma curiosidade pra vocês, isso ocorre, né, esse tremor em São Paulo ocorre, porque São Paulo, inclusive, tá numa bacia sedimentar que tem aí característica de amplificar as ondas sísmicas. Então, deu ali aquele terremoto no Chile, por conta dessa placa sedimentar, né, dessa bacia sedimentar,
0: reverbera
1: a gente
0: aqui,
1: sente aqui também. É isso, Pietra também é cultura
0: também
1: pra vocês
0: é cultura.
1: Aqui. Seguindo, dando F5 aqui no nosso feed, OpenAI, né? Luana Piovani, que essa aí tá sempre trendando também, gente. A gente sempre tem polêmicas de Luana Piovani aqui no nosso trend. E Star Wars. Pois é, você que é fã aí do Star Wars, ó a música.
0: Ó, em uma galáxia
1: pra
0: distante.
1: Pra vocês, ó, já sentirem o clima, entendeu? Pois é, Star Wars volta aos cinemas com pré-estreia abaixo do esperado. E eu vou pedir pra subir essa música pra gente já dar essa notícia em
0: essa
1: seguida.
0: Essa é boa, hein? Essa é boa.
1: Pra vocês já sentirem, então, o clima do nosso trend das 11, ó. The Mandalorian and Grogu arrecadou, gente, cerca de 12 milhões de dólares nas sessões de pré-estreia nos Estados Unidos,
0: certo.
1: Tá? Só que aí ficou abaixo dos 14,1 milhões de reais registrados por Solo em 2018, que é um outro filme aí da franquia, que inclusive é considerado um dos maiores tropeços comerciais de Star Wars. Então, não tivemos uma boa ali repercussão com esse novo filme, né? Porque vale lembrar, inclusive, que esse filme, ele marca o retorno de Star Wars. Então, depois de 7 anos longe das telonas, ele voltou e não voltou muito bem. Isso acontece porque a Disney tá tentando aí transformar esse sucesso, gente, num streaming, esse sucesso do streaming, num sucesso de bilheteria, mas não tá rolando, tá?
0: Às vezes não é assim, né?
1: Não é.
0: Plataformas diferentes, públicos diferentes e às vezes o resultado não é o mesmo.
1: Geração diferente também,
0: exatamente,
1: né? 7 anos aí depois. Estão apostando nessa popularidade ali, né? De Mando e Grogu, o Baby Yoda. Só que as projeções ali apontam abertura entre 80 milhões de dólares e 100 milhões de dólares no feriado ali americano. E pra maioria das franquias seria um ótimo resultado até, tá? Mas pra Star Wars, né, esse grande sucesso, levanta dúvidas sobre a força da saga nos cinemas. Você é fã de Star Wars? Você aí que tá assistindo a gente é fã? Manda no DDD 11 97221 1001. Você é fã, Thiago?
0: Eu não sou tão fã assim. Quem é fã é o Zé Carlos, que já mandou aqui falando que o George Lucas, que é o criador do Star Wars, é a segunda celebridade mais rica do planeta. Eu não sabia dessa também.
1: Caramba!
0: Ó, curiosidade. Deve ficar o quê? Atrás só do Elon Musk? Não sei se ele é uma celebridade, né? Spielberg. Ah, estamos falando de celebridades.
1: Boa.
0: Então, dos astros do cinema aí. Spielberg em primeiro, George Lucas em segundo, com 26 bilhões de reais na conta. Será que essa renda que deu aqui na bilheteria vai afetar um pouquinho assim?
1: Acho tranquilo.
0: Acho que não, né?
1: Tá bem demais
0: acho
1: ele, viu,
0: não.
1: Gente? Tá bem demais.
0: Calma, George Lucas. Quem sabe na próxima. Atualizei meu feed aqui. Apareceu o Mário Frias. Esse tá bombando, tá trendando direto também. Concurso Petrobras. Pra quem adora aí, pros concurseiros de plantão. E Brad Pitt.
1: Opa.
0: Ó, tá trendando aqui na manhã desta quarta-feira. Por que será? Porque o Brad Pitt, ele fechou as portas, não literalmente, né? Ele tá fechando as portas pra um casamento, depois da separação com Angelina Jolie.
1: Ah.
0: Será que afetou tanto ele assim? Era um casalzão, né?
1: Era um casalzão.
0: Mas ele vive de relacionamentos, aliás, ele tá com seu atual e duradouro, com a designer de joias, a Inês de Ramon. Só que ele teria descartado uma terceira ida ao altar.
1: Deu ruim pra Inês então, né? Ficou chateada agora.
0: Então, será que eles já combinaram? Tá funcionando assim.
1: Pode ser um acordo ali entre os dois,
0: tem,
1: né?
0: Muito casal que usa isso como desculpa. Não, tá funcionando assim.
1: A gente tá morando junto, não tá dando nada, tá dando, né? Aqui a gente tá bem aqui, vai casar pra quê? Vai estragar isso.
0: Se melhorar, estraga. Exato. Aquele papinho. Pois é, acho que ele jogou esse somebody love aí pra namorada dele. Teria descartado, portanto, a terceira ida ao altar. Mais do que ele, só Ross Geller, né? Do Friends, que foi várias vezes pro altar. E Fábio Júnior.
1: Fábio Júnior.
0: Santo casamento.
1: Ou a Gretchen também. Tá tudo certo.
0: Agora, por causa desse desgaste provocado pelo divórcio com Angelina Jolie, ele acabou, né? Talvez isso gera aquela trauma, vamos dizer assim.
1: Sim, pode ser.
0: Pode ser. Né? Não vamos julgar a vida de ninguém. Cada um sabe onde aperta o seu calo. Lembrando que antes também ele foi casado com a atriz Jennifer Aniston. Na época, muita gente ficou revoltada, em prantos, pelo término desse casal, que era tão bonito. Foi. Mas formaram um novo casalzão bonito. E agora ele tá num outro relacionamento, mas a princípio...
1: Sem casamento.
0: Sem casar. Até porque tá acabando o mês de maio, né? Mês das noivas.
1: Então não tem como. Não, agora vai, ele vai postergar até mais maio que vem. Não. Só sei, quem vem. Sabe. Lembrando, inclusive, aí que o pessoal vive falando que Jennifer Aniston foi o grande amor da vida de Brad Pitt. Que quando ele terminou com Angelina Jolie, ele ia voltar ali com a Jennifer Aniston. Então, será que ainda tem um amor guardado?
0: Não superou até hoje.
1: Ih, é trauma com não superação. Aí dá ruim, gente. Atualizando aqui o nosso vídeo, ó. Masterchef, rolando aqui, ó. Lulinha. E temos camisa 10.
0: Camisa 10.
1: Quando a gente fala de camisa 10, lembramos de quem, hein?
0: Pelé.
1: Verdade.
0: Tá vendo? Veio do nada.
1: Pelé. Pum. Mas olha, gente, a gente vai falar agora de Neymar. Porque atacantes da seleção brasileira cedem a camisa 10 pro Neymar na Copa, tá? Não tem disputa pela camisa 10. Se a gente tava pensando aí que veria alguma polêmica em relação a isso, não teremos polêmica, porque Vinícius Júnior, que já vestiu a camisa 10 ali da seleção brasileira, tem a identificação com o número 7. Sim. E vai continuar no número 7. Então, que é o 7, né?
0: Ele usa o 7 no Madrid.
1: Exato.
0: Então vai manter.
1: Exato.
0: Beleza.
1: Mantemos, então, Vinícius Júnior com o 7. O Rafinha e Matheus Cunha, eles têm aí discursos similares também, né, em relação à camisa 10. O Rafinha vai permanecer ali com a camisa 11, tá? Já Cunha usa a camisa 10 ali no Manchester United e usou a camisa 7 na seleção quando o Vinícius Júnior usava a camisa 10. Meu Deus do céu, e agora como é que vai ser? E aí a camisa 9, então, é uma opção pro Cunha, tá? Já que Ancelotti não usa centroavante. Então tá tudo certo, a camisa 10 liberada aí pro Neymar, né? Patrocinadores, inclusive, já trabalham projetando esse número 10 pro Neymar. Então, Neymar, fique tranquilo. A 10 é sua.
0: Não vai ter briga.
1: Não vai.
0: Tem até uma história curiosa. O Romário, quando ele foi pro Barcelona, ele gostava de usar a 11. Sempre usou a 11. E lá já tinha um atleta com a 11. E ele falou que ele não queria 10. Olha que curioso. Ao contrário, ele não queria 10.
1: Não queria 11. 10.
0: Mas o técnico deu um somebody love nele, o Cruyff, falou assim: não, Romário, aqui no meu time o craque usa 10. Por isso que eu queria você com a 10.
1: Aí mexeu,
0: aí,
1: né?
0: Falei: então tá fechado, peixe. Eu uso a 10. Aí o baixinho quis usar a 10. Então é isso.
1: Uma ótima interpretação de Romário.
0: É aqui. Na conversa, é no somebody love, tá tudo certo na seleção, não tem treta. É Neymar com a 10. Isso. Só resta saber se ele vai ser titular ou vai ser um 10 no banco de reservas.
1: A ver.
0: Atualizei o feed aqui. Vamos falar sobre um assunto, ó, polêmica. Esse é polêmico, porque Ferrari elétrica.
1: Eita!
0: É assunto polêmico.
1: Vem aí.
0: Ferrari elétrica? Não sei. 007. Assunto bacana. Ó, já falamos aí de Star Wars. 007. Tá bombando, tá trendando também. E ela não é Natal, mas ela tá trendando Mariah Carey.
1: Vamos descongelar.
0: É um dos assuntos mais comentados na manhã ainda, desta quarta-feira. Ontem, terça, hoje, quarta, porque a Mariah, ela vai fazer show temático aqui no Brasil.
1: Opa!
0: Viu?
1: Pois é.
0: A primeira vez que a cantora virá a um show na sua, né, de sua turnê natalina, Christmas Time. Dizem que ela descongela. Só na época de cantar aquela música I Don't Wanna Fight for Christmas.
1: Exatamente, daqui a pouquinho que é no Natal, né?
0: Que é sempre na época do Natal. A cantora anunciou ontem, inclusive, terça-feira. Só que é o que acontece, os valores estão chamando a atenção.
1: Ah, com certeza, né?
0: Os valores assustam, né? Valores assustaram, pois é. Porque, o que acontece? Varia de R$197, beleza. Suave, cabe no bolso, né?
1: Tá dando, 797 dá pra dar uma...
0: Deve ser com carteirinha e lá no alto, bem longe, mas beleza, dá pra pagar.
1: Parcela ali no cartão.
0: Mas vai até R$10.000 pra ver a Mariah cantando essa daqui, vale? Sobe o som, ó. A Pietra vai pagar, hein? Já vi que ela gostou. Parcela aí, ó. Em 10 vezes?
1: And I...
0: 10 de mil, Petra. 10 de mil.
1: Será?
0: Acontecer no dia 17...
1: Consigo?
0: De... É, não sei. Dia 17 de novembro, coloca aí na agenda, um pouquinho antes do Natal, mas já tá lá no Esquenta pro Natal. Vai acontecer no estádio do Palmeiras, que era o Allianz Parque, agora é Nubank Park, dia 21 de novembro, e também no Rio de Janeiro, na Farmácia Arena, Rio de Janeiro. A última vinda dela foi em setembro do ano passado, 2025.
1: Foi próximo ainda,
0: não,
1: né?
0: Não deu nem pra sentir saudade.
1: Não aí, deu. Ó. Mas os fãs já estão aí, ó. Certeza que já, se depender ali de abrir os ingressos pra comprar ou então fazer aquela filinha no estádio, eles estão ali acampando com toda certeza, né?
0: Agora 10 conto, dá direito a quê? A cantar no palco com ela.
1: Pô, é o mínimo que eu espero.
0: Fazer o backing vocal dessa música aqui, ó.
1: É o mínimo que eu espero.
0: Tá doido.
1: Ó, nesse climinha. Então Mariah Carey aí, sendo descongelada aqui no Brasil, certo? Em São Paulo. Certo. E no calor do Rio de Janeiro ela vai ser descongelada com toda certeza, vai. Gente, esquece. Ó, seguindo aqui o nosso feed, né? Rolando o nosso feed, temos Semaglutida, Carlos Bolsonaro, família Bolsonaro sempre trendando por aí também. E, mais uma vez, camisa seleção, mas dessa vez não é pra falar sobre o número 10, não.
0: Não é desse número.
1: Não
0: são,
1: é.
0: São outros números.
1: São outros números. Tá, e eu trago um número grande aqui. 500 camisas falsas, pra vocês entenderem, da seleção brasileira são apreendidas pela Receita Federal, tá, gente? A galera já tá fazendo esse trampo aí de falsificar camisa. Meu Deus, a Copa mal começou.
0: Pois é.
1: Essa apreensão, ela aconteceu numa ação de rotina em Bela Vista, em que fica em Roraima, tá? O material foi avaliado ali por 10 mil reais e detalhes diferentes na camisa levantaram então suspeita ali dos agentes, né, gente? A gente sabe reconhecer quando é que é falso, quando não é falso. A camisa original, vale lembrar, custa em média de 500 reais. As réplicas estavam variando ali de 30 reais, gente.
0: 30 reais.
1: Poxa, tem que desconfiar, entendeu?
0: Será?
1: A 130 reais. Então, pessoal já tá fazendo aí réplicas, já falsificaram figurinhas de álbum,
0: ah,
1: né?
0: Tem até isso.
1: Agora estão falsificando camisa e a Copa mal começou. Vamos ver.
0: Se falsificaram o pacotinho de figurinha que custa 7 conto, você imagina a camisa da seleção.
1: 500,
0: que a de torcedor custa 500, né? 499. E a de jogador 750.
1: Nossa.
0: Aí você imagina, né? Mas é, a gente sempre bom lembrar, reforçar aqui que esse tipo de falsificação é crime, eles não recolhem imposto, importante uma coisa demais. Tá ligada à outra, crime organizado. Então, é bom evitar, sei que tá caro, mas se possível, é bom evitar. Atualizei o feed aqui, falando nisso, apareceu pra mim, ó, PCC e Comando Vermelho Terroristas. Eita. Assunto polêmico também.
1: É.
0: NASA tá treinando na manhã desta quarta-feira e falso médico. Absurdo também, porque é um assunto que aconteceu em São Paulo. A polícia prendeu um falso médico que estava atuando na Zona Leste de São Paulo. Ele e mais outro falsário, inclusive, que também é alvo de investigação. Eles atuavam no hospital particular da Zona Leste de São Paulo por 2 anos. Por 2 anos.
1: Gente, tudo isso.
0: E ninguém percebeu. Ninguém percebeu. Ou, não sei se essa é a palavrinha, percepção, ou, né... enfim, existem outras coisas
1: envolvidas
0: aí. E juntos, esses dois profissionais, entre aspas, porque eles não são formados, esses dois cidadãos, eles somam mais de 2 mil atendimentos. Imagina só, o risco que a pessoa acaba correndo, né? Você passando por uma pessoa, se passando por um profissional, cuidando da sua saúde, colocando a sua vida em risco, inclusive. Tanto que colocou em risco que teve o registro de 9 óbitos na conta desses dois cidadãos por mau atendimento. Aconteceu no Hospital de Clínicas Jardim Helena, que fica na Zona Leste de São Paulo. O parceiro está foragido. Um foi detido. A defesa dos dois alega injustiça.
1: Oh, meu Deus.
0: Essa foi a palavrinha. Diz que o homem preso, ele é biomédico. Em 2020, outro homem foi preso se passando por médico no interior de São Paulo. E, infelizmente, esses assuntos acontecem no Brasil inteiro, mas nesse caso aí de 2020, ele já havia sido preso antes por fingir ser professor de uma faculdade de direito. Estudar, trabalhar, ninguém quer.
1: Ninguém, né?
0: Eles só querem fingir porque o interesse é só ganhar dinheiro. É só fazer coisa errada e ganhar dinheiro. Mas se dedicar, batalhar, trabalhar, ir atrás e estudar, aí é um pouco mais difícil e muita gente não quer. Mas esse tá preso, um tá foragido, espero que achem ele.
1: E tem a questão de você fingir ser médico, né? Médico cuida ali da vida das pessoas. Imagina você ter essa irresponsabilidade de ser responsável pela morte de alguém. É complicado, né, gente? A gente tem que pensar um pouquinho mais ali. E a defesa falando, ah, e diz que o preso é biomédico. Biomédico, não é médico.
0: Então, atua em outra área.
1: É outra área, entendeu? É, temos que repensar muitas coisas aí na sociedade. Bom, seguindo aqui, passou aqui, ó, incêndio. Caso Henry, que também tá repercutindo bastante, sim, né, gente? Anos aí pra, enfim, ter essa justiça, pra que essa justiça aconteça de fato. E temos presos procurados e a gente fala agora, nesse momento, sobre isso, porque é o curioso caso, gente, dos presos que ainda são procurados pela polícia. Exatamente isso que você ouviu. Depois de uma fuga ali no presídio de São Cristóvão, em Santa Catarina, a Secretaria de Segurança divulgou o nome de dois presos que não tinham fugido. Pois é, dos três foragidos, dois nomes eles foram divulgados errados.
0: Que bagunça também, hein? Pelo
1: bagunça,
0: amor de Deus.
1: Bagunça, viu? A chefia da penitenciária foi afastada por conta desse grande erro, né? A Secretaria de Segurança já corrigiu o erro também, inclusive. E esse caso, ele parece até, né, quando a gente tá procurando uma coisinha, ela tá na nossa mão. Sabe o óculos? Assim. Quando eu... Você faz assim, ó, cadê meu óculos?
0: Cadê
1: meu
0: óculos? Petra, você viu meu celular? Não tô achando meu celular.
1: Exatamente
0: celular
1: na mão, isso. Né?
0: Cadê meu celular?
1: Os presos lá dentro, lá no presídio, e eles procurando aqui fora. Complicado, viu? E aí, contextualizando aqui pra vocês, em março, a gente também teve um caso, né, que é um pouco parecido, porque diz sobre o engano ali da polícia também. Um homem, ele ficou 14 dias preso por engano em Goiânia. Isso porque, gente, a polícia confundiu o sobrenome dele. Então,
0: aí
1: esses
0: é
1: errinhos,
0: também,
1: né?
0: Aí é difícil
1: prejudicam
0: também.
1: Prejudicam a vida de uma pessoa.
0: Pois é. Atualizei o feed aqui. Bora para os assuntos que estão trendando, como o Torcida Corinthians, trendando na manhã desta quarta-feira. Redes sociais. Tá bombando. O que será que o pessoal tá reclamando nas redes sociais? E Copa do Mundo, dos assuntos mais comentados. Por quê? Porque sorteio das oitavas de final da Copa do Mundo de 2026. Na verdade, não é Copa do Mundo. Ah, não, é sim. Evento aconteceu para definir as chaves dos jogos entre as seleções que se classificaram na primeira fase.
1: É muita Copa acontecendo,
0: é muita,
1: né?
0: Coisa. De 48 seleções, 16 passaram para a fase de mata-mata. Brasil tá no grupo C, junto com Haiti, Marrocos e Escócia. Dos quatro, dois se classificam. Os que passam pegam os classificados do grupo F. Falando agora um pouquinho do chaveamento, né? Holanda, Japão, Tunísia, Suécia. Nosso primeiro jogo é contra o Marrocos. Lembrando que no último jogo deu Marrocos, eles venceram a gente no placar de 2-1. Teve convocação, inclusive, da seleção marroquina. Então, é dos assuntos que estão bombando, repercutindo na manhã desta quarta-feira.
1: Então, Copa sempre repercutindo, não é mesmo, gente? Ó, atualizando aqui, temos Dark Horse, também aí sendo falado bastante nas redes sociais. Malária, tá? E temos Lua Cheia. A gente vai falar sobre esse assunto porque maio, gente, se encerra com Lua Cheia dupla. E aí você fala, Pedro, o que é Lua Cheia dupla? Que isso? Pois é, esse fenômeno, ele acontece quando a gente tem duas luas cheias no mesmo mês. Que também é chamado aí o de Lua Azul, né? Então, vai acontecer no domingo, dia 31 de maio. O pico vai ser ali na madrugada do dia 30 pro dia 31. E se você quiser ver, a gente traz aqui umas diquinhas pra vocês. Você tem que ir pra um lugar com pouca iluminação. Tem que torcer também pra ter um tempinho bom ali pro céu ficar, né, bem limpinho pra você poder ver essa lua. E não precisa de binóculos nem outros instrumentos aí, tá? Ah, dá pra ver ali tranquilamente. A última dupla, né? A última lua cheia dupla, ela aconteceu ali no dia 19 de agosto de 2024, há 2 anos atrás. Então, você tem essa oportunidade aí de ver agora no dia 31 de maio, encerrando o mês bem bonitinho com essa dupla, essa lua cheia dupla. Agora são 11 horas mais 29 minutos.

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3: Bom dia, BH, estou de volta. Por aqui, o Letícia Benassi, 11 horas 31 minutos, nesta quarta-feira, dia 27 de maio. E chegou a hora da gente saber do trânsito, né, gente? Com ela, nossa querida musa do trânsito, Josiele Lemos, conta tudo pra gente. Como é que tá por aí, Josi? Bom dia pra você.
4: 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Olá, bom dia pra você também, pro ouvinte que nos acompanha aqui na TN. MC. Anel rodoviário é o nosso destaque no caminho para Vitória, perto do Nova Cachoeirinha. A rodovia tem interdição parcial, ocorrência no caminho, tá gerando fila desde o Alto Caiçaras. A marginal tá livre, é opção para o motorista que dirige com a TMC. No sentido do Rio de Janeiro, o anel tá livre em toda a extensão. 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
3: Valeu demais, Josi, pelas informações do trânsito, 11 horas e 32 minutos. Vamos contar para você agora que a Prefeitura aqui de Belo Horizonte, gente, está com inscrições abertas, viu, para novos cursos gratuitos do Programa Municipal de Qualificação, Emprego e Renda, que são destinados a pessoas em situação de vulnerabilidade da capital. São oferecidas formações nas áreas da construção civil, tecnologia, administração, elétrica e beleza. Os cursos têm como objetivo ampliar as oportunidades de inserção no mercado de trabalho com critérios específicos de participação em cada atividade. Entre os cursos estão pedreiro, manicure, montagem e manutenção de computadores. Vamos de volta pro Trend das 11.
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6: De volta aqui com o Trend das 11, vamos trendar bastante, agora 11 horas mais 33 minutos e a gente vai até meio-dia, porque tem muita coisa pra gente falar ainda, então eu te convido a seguir a gente nas redes sociais, @TMCNewsBR, porque lá também tem muita notícia trendando, viu? E também vai acompanhar a gente aqui no YouTube, @TMCNewsBR também, certo, Thiago?
7: Certíssimo, tô com o celular em mãos, você pode participar, interagir. Igual a Flávia do Rio de Janeiro, tá mandando um abraço dela, comentando as notícias. Bom dia pra você,
6: bom
7: Flávia.
6: Dia.
7: É, Maria Cecília, de Brasília. Alô, Brasília, onde você sintoniza 100.1 no FM. No Rio de Janeiro é 101.3. E um abraço, você de qualquer praça pode mandar o seu alô no nosso 119-7221-1001. Bora atualizar o feed.
6: Vamos
7: apareceu
6: lá.
7: Pra mim, Marjorie este ano. Mulher no mar. Viu esse caso?
6: Ó, esse aí.
7: Ficou 3 dias à deriva. Daqui a pouco a gente fala sobre isso, porque Brasil tá trendando também. E é sobre isso que a gente fala agora. E não é de seleção brasileira, não é do Brasil em campo, é do nosso país mesmo, porque tá atingindo aí o maior IDH da história. Então, o que que acontece? Segundo a ONU, a Organização das Nações Unidas, nosso país avançou em todos os parâmetros medidos. Só que sempre tem esse porém, a desigualdade, ela continua. Bem, bem alta. Esse índice, ele é avaliado de 0 até 1. É um índice curtinho mesmo, né? E o Brasil ficou em 0,805. Só para você ter uma noção de comparação, o melhor resultado anterior desse índice de IDH, feito aí pela ONU, classificando o nosso país, o Brasil atingiu a marca de 0,744. Isso foi lá em 2012. Agora, com essa marca, 0,845. 805. Então, quanto mais perto do 1, percebeu? Quanto mais perto do 1, melhor o índice, melhor o indicador. E, aliás, né, como medição, o melhor indicador que pesa a nosso favor aqui no Brasil está relacionado à área de saúde, né, à saúde pública. E num comparativo no mundo todo, mas como que ficam os outros países? Uhum. A Islândia, por exemplo, que é o país no topo dessa medição da ONU, ela tem o maior IDH do mundo e está classificada com 0,972.
6: Muito alto, né?
7: Muito alto. E aí está envolvendo, obviamente, educação, saúde, segurança, qualidade de vida, diversos outros assuntos. Né? Quem sabe, de pouquinho em pouquinho, a gente vai melhorando esses dados.
6: Tomara.
7: São da ONU.
6: É, a gente agora tem que, né, ver essa questão da desigualdade social, né? Tem que dar uma consertada aí. Bom, rolando aqui o nosso feed, temos... Bora. Cavalo, 88 milhões.
7: Ô, louco.
6: Pois é. Ramais, e temos onda de calor. Ontem a gente falou sobre o frio, né?
7: No Brasil,
6: aqui no,
7: né,
6: Brasil. E a gente fala sobre onda de calor agora na Europa, tá? Porque a França, gente, bateu um recorde aí de calor em 225 cidades. Isso mesmo que você ouviu. Esfria por aqui, como a gente falou, né? Enquanto ondas de calor aí atingem a Europa e faz 7 vítimas, sendo 5 por afogamento. Hoje, o termômetro francês atingiu o pico de 36 graus, tá? Em Roland Garros, um tenista, ele precisou ser atendido ali na quadra por conta desse calor todo. O calor, ele é causado por um fluxo de ar quente vindo aí da África. A partir da quarta-feira, né, a partir de hoje, a Espanha pode marcar aí 38 graus. Sempre é nessa calor, época, hein, do ano mesmo, né? A gente fala que o calor europeu é muito pesado. Então, você que tá indo aí pra Europa, tá com aquela viagem marcada, previna-se, cuide-se, hidrate-se, é muito importante.
7: O clima é muito extremo, né?
6: Muito.
7: Em alguns países da Europa, frio muito intenso, e quando vem o calor, vem
6: muito
7: aquele
6: intenso
7: calorão. Hoje, máxima de 38, a partir dessa quarta. E tá rolando o Roland Garros, né? Que é um dos maiores torneios aí de Grand Slams,
6: né?
7: Aí do tênis mundial. Tem que tomar cuidado aí com os atletas e a população também. Um bom vinhozinho branquinho, geladinho.
6: Ah, sim.
7: Rosezinho, geladinho, né? Vai
6: rola,
7: bem, então.
6: Rola bastante.
7: É, muita água, principalmente, é claro, né? Não pode brincar com isso, não. Atualizando o feed, rachadinha.
6: Opa!
7: Dos assuntos mais comentados. Ficha limpa também. Pau tá atorando nas redes por conta disso.
6: Eita.
7: E outro assunto muito repercutido, mães solteiras. Por quê? É sobre isso que a gente vai falar agora. Explicar, contextualizar pra você, as mães solteiras, elas estão viralizando depois de fazerem uma chamada sociedade pra poder criar os seus filhos. Olha que curioso, olha que interessante. Aconteceu em Nova York, nos Estados Unidos. Duas amigas com filhos, elas se juntaram para dividir a criação dos filhos e organizar a rotina. Olha que curioso, olha que bacana. Elas foram motivadas, obviamente, pela dificuldade de serem mães solo.
6: Que a gente falou ontem, inclusive,
7: exatamente,
6: né?
7: Que o número no Brasil é alarmante, 11 milhões de mães solo aqui no nosso país. Mas essas duas mulheres em Nova York tiveram essa sacada e levaram em consideração várias coisas. Primeiro é o custo alto de se viver numa cidade como Nova York. E aí as amigas acabam dividindo tudo: aluguel, as tarefas domésticas, a atenção das crianças, como se elas fossem um casal, mas elas são amigas.
6: Uhum.
7: Né? Então, uma sai pra ir trabalhar ou pra fazer um compromisso, a outra cuida das duas crianças. Eu não sei se são mais, são três, são quatro. E aí vão revezando, vice-versa. Então, as crianças nunca ficam desamparadas. Uma novidade, e esse assunto ganhou dimensões gigantescas. O pessoal tá repercutindo bastante nas redes.
6: Pois é, eu tô vendo que novas sociedades aí começaram a aparecer também. Então, vai que essa ideia pega, né?
7: Pois é.
6: As mães começam a se juntar ali,
7: fica
6: a se ajudarem. É isso aí. Bom, dando aqui F5 no meu feed, no nosso feed, na verdade, BRB. Detergente IP.
7: Ainda.
6: Esse aí também tá dando o que falar, viu, gente? E Parkinson. A gente vai falar sobre essa doença agora, com uma notícia boa, inclusive, porque a Anvisa aprovou um remédio para Parkinson no Brasil, tá? Indicado aí para pacientes graves. Esse remédio, ele não respondem aí a... Na verdade, é indicado para pacientes graves que não respondem aos tratamentos disponíveis. E aí, esse remédio, ele funciona como um tratamento contínuo ali por 24 horas. O nome do remédio é Vialeve. Pois é, ele atua para reduzir as oscilações nos sintomas da doença, né? Então, dá aquela aliviada. Ele é aplicado, inclusive, por baixo da pele, tá? E é semelhante ali a uma bomba de insulina. Então, temos aí mais uma notícia boa em relação à saúde, em relação à tecnologia, quando a gente fala sobre Parkinson, né? Que é uma doença aí que, enfim, muitas pessoas têm e que não estava tendo essa atualização, né? E agora temos aí no Brasil, então, um remédio para Parkinson.
7: E um dos assuntos mais buscados, mais procurados, principalmente pelos brasileiros, ainda na manhã desta quarta-feira. Atualizei meu feed, aqui apareceu Neymar lesão. Lesão Neymar. Você escolhe a ordem, né? Mas o craque já tratou de falar que não tem lesão nenhuma. Ele estava ontem, inclusive, vendo o Santos na Vila Belmiro. Vamos respondeu, ver. Vamos ver. Atualizei também, apareceu super salários. Não é o meu, hein, Petra? Nem o seu.
6: Ah, não tá sendo.
7: Nem o seu que tá ouvindo aí. É de outros, de outros. E greve USP, que é dos assuntos mais comentados ainda. Aqui em São Paulo, principalmente, contextualizando pro pessoal aqui do Brasil, a USP é a Universidade de São Paulo. É, semanas atrás, os alunos entraram numa greve pedindo melhorias. E agora os professores da Universidade de São Paulo estão se juntando a essa greve para apoiar os estudantes. A decisão aconteceu durante uma assembleia na ADUSP, que é a Associação de Docentes da Universidade de São Paulo. Então, eles estão agora em campanha salarial. Os estudantes estavam pleiteando melhores condições ali no bandejão, na estrutura da Universidade de São Paulo, que fica na zona oeste da capital paulista, pertinho ali do bairro do Butantã. E agora os professores se juntaram, mas reivindicando melhorias salariais, reajustes. A retomada das negociações da reitoria com os alunos também é uma pauta, incluindo avanço de reajuste no programa de apoio à permanência e formação estudantil. Eles também pedem a não criminalização do movimento estudantil. São muitas pautas e são muitas semanas desde, se não me engano, estamos na terceira semana desde o começo. Aliás, desde que as manifestações ficaram um pouco mais intensas, a gente segue atualizando por aqui.
6: É isso, então tivemos essa união aí, né, entre os alunos e professores. Seguindo aqui, a gente tem super salários e Ítalo Ferreira.
7: Treinando também.
6: Ítalo Ferreira, gente, grande surfista, né? Ele assumiu a liderança no ranking mundial, então aí ponto pro Brasil, é pra gente comemorar bastante, porque ele venceu a quarta etapa do Mundial de Surf, tá? Que aconteceu lá em Raglan, na Nova Zelândia. Teve várias manobras aéreas, falaram que ele deu um show. Ele dá um nome, gente, ele dá um nome. E derrotou, inclusive, o australiano Morgan Siblick. Então, temos aí um ponto pro Brasil. Ítalo Ferreira fazendo história e assumindo, então, essa liderança no ranking mundial.
7: Aliás, a gente tem vários nomes, né, do surf, que dão aquele orgulho, que vira e mexe, estão lá no topo, surfando, né, várias ondas e conseguindo aí objetivos grandiosos no mundo do surf. Parabéns pro Ítalo, sempre representando demais o nosso Brasil. Atualizei o feed aqui, apareceram vários assuntos. Relatório 6x1. Esse assunto tá dando o que falar. PT Minas Gerais e também mudanças Copa do Mundo. Já falamos aqui do possível chaveamento, o que que vai acontecer na sequência aí do Mundial. Já vai chegar.
6: Já. E vocês acompanham aqui na TMC, viu, gente?
7: Dia 11 é a estreia do Mundial, festa de abertura, primeiro jogo, a seleção brasileira no dia 13. Coloca na agenda aí. Vamos falar dessas mudanças, então, no regulamento da Copa do Mundo 2026? Pra você que ainda não sabe, ó, juízes e goleiros, o que vai acontecer nesse embate, né, do juizão com o goleirão? Vai ter aquela contagem regressiva de 5 segundos para laterais e também para o tiro de meta. Sabe quando o goleiro coloca a bola lá? Uh-huh. Principalmente quando o nosso time tá perdendo, né? O goleiro coloca a bola lá, vai para frente, vai,
6: sim,
7: vai,
6: fica ajeita a bola, né?
7: Ajeita o meião, ajeita o cabelo, ajeita tudo e não chuta a bola. Não, 5 segundos só, senão vai tomar aquele cartãozinho.
6: Eu acho legal, mas assim, quando o nosso time tá vencendo, né? Assim, aí é, né, bom pra gente também dar... Gosta, né?
7: E também pro lateral. Sabe aquele negócio de lateral? Bota a bola ali atrás, não joga.
6: Sei.
7: Dá mais 2 passos pra frente, 2 pra trás. Enxuga a mão, enxuga a bola.
6: Exato.
7: Ô, meu filho, 5 segundos, senão não vai. 10 segundos pro jogador ser substituído e saírem de campo. Tem muita coisa que acontece aqui. Vou falar. É na Sul-Americana, né? É aqui, só os latinos. Fala. Abaixa o meião, tira a caneleira, bate palma pra torcida, tira a munhequeira. Ô, que coisa chata, verdade, né?
6: Até, né, chegar o adversário e sair empurrando. Vai, meu filho, bora, vai.
7: Mas se acontecer isso na Copa, o substituído O substituto, aliás, ele vai entrar com um minuto de atraso.
6: Ó,
7: então
6: boa.
7: O juizão falou assim: ah, você demorou mais de 10 segundos, saiu, o outro não entra.
6: Vai ficar um minuto sem, só com 10 em campo.
7: Um minuto de reloginho rodando, aí só depois então vai ter que sair correndo. Quero ver. E pro VAR, acionado. Reloginho contando. Acionado em escanteio e segundo cartão amarelo. É como que o VAR vai ser acionado na Copa do Mundo.
6: Então não vai ser pra qualquer coisa, né?
7: Não vão ser pra quaisquer coisas, não, né? A gente tem que ficar muito atento a essas novas regras. A FIFA é sempre. A Copa do Mundo, no caso, é sempre um bom exemplo. Lá todo mundo cumpre a regra. O curioso vai ser depois. Depois da Copa. Para os campeonatos locais. Enfim, o objetivo de tudo isso é melhorar a agilidade e a justiça dentro de campo, o chamado fair play. Vamos ver essas novidades sendo colocadas na prática a partir da próxima Copa do Mundo, que está começando em breve.
6: É isso aí. Atualizando aqui o nosso feed, então, ó, aquecimento global apareceu aqui para mim, desabamento viaduto, olha isso, gente. E temos revista Forbes, tá? As celebridades aí mais ricas do mundo em 2026, segundo a revista Forbes.
7: Ah, Pietra Mesquita, tá aparecendo aqui.
6: Será?
7: Ó.
6: Pietra Será? Mesquita. Tô vendo o Thiago Matheus aqui também, menino.
7: Tá lá no final da fila.
6: Tá difícil. Olha, atletas e artistas aí somam fortuna de 48,1 bilhão de dólares. É muita coisa, gente. 22 personalidades ali entre atletas e artistas, né? Estão na lista de bilionários do mundo, pra vocês terem uma ideia. Em 2025, eram 18 nomes, somando ali 39 bilhões de dólares.
7: Muita coisa.
6: Novidades, tá? Temos aí a Beyoncé, temos o Roger Federer, temos a Dr. Dre, e James Cameron, isso, né? Famosíssimo também. E Forbes definiu ali as celebridades como alguém que ficou famoso antes de se tornar extremamente rico.
7: Então tem aí
6: tem essa diferenciação ali, exato. Esse critério, né? Ele ali privilegia artistas e atletas, tá? A lista não inclui pessoas conhecidas por sua fortuna. Boa. Ou pelo sucesso nos negócios. Então, em 2025 eram 18 nomes, agora temos 22 personalidades ali entre artistas e atletas. E dá-lhe dinheiro, viu, gente? 48,1 bilhão de dólares.
7: É muita coisa. É muita grana, então, né? Pena que nosso nome não tá lá. Quem sabe?
6: Um dia, a gente acredita.
7: Atualizei o feed aqui, apareceu pra mim Cuba. Caverna Laos, que também é um país. E Labubu.
6: Labubu.
7: Agora eu tive que gastar todos os meus cabelos brancos pra descobrir o que é Labubu e falar pra você. A Pietra me ajudou aqui. Labubu é aquele bichinho ferrinho que o pessoal coloca nas bolsas, não é isso?
6: Exatamente isso, Thiago.
7: Então, o Labubu, ele tá chegando ao Brasil em junho com 30 produtos diferentes. Você não sabe o que é isso, mas seu filhinho sabe. Sua filhinha sabe. Os jovens sabem, né, Tim? Então pergunta. A Cândide, que ela confirmou nesta terça-feira, que é uma parceria com a Pop Mart, a empresa chinesa dona desses personagens. A previsão de início de venda é pro dia 5 de junho aqui no nosso país. É claro que já rolavam os bichinhos por aqui.
6: Sim.
7: Muitos de pessoas que foram pra fora do Brasil e acabaram comprando, trazendo. Já. Mas a gente sabe que aquele mercado informal também existiu, os Labubus, né?
6: O mercado informal, aquele que das camisas, né? Também?
7: Também. Esse mesmo mercado já aparecia por aqui também. Mas agora oficialmente.
6: Agora oficial, gente.
7: Previsão de início de vendas pro dia 5 de junho. Então são 30 produtos diferentes, com preço entre R$ 299,90.
6: Só quem tá agora na Forbes que vai conseguir comprar esse negócio aí.
7: Exatamente. Só
6: não
7: a
6: tá
7: Beyoncé. R$ 799,99 é o máximo que vão aí os preços. Salgadinhos,
6: caramba,
7: hein?
6: Gente.
7: Pra um boneco lindo demais. Super lindo. Os bonecos, eles são vendidos em caixa surpresa. Comprador, ele só descobre. Ah, e tem essa ainda também. Comprador só vai descobrir qual que é o seu personagem.
6: Gente, não é possível.
7: Depois que abrir a embalagem. Tem mais essa.
6: Não é possível.
7: Lembrando que ele foi criado em 2015 pelo artista de Hong Kong, Kassing Lung. Os Labubus viraram febre aí nos últimos meses. Primeiro entre as celebridades como a Rihanna, a Maya Massafera, Virgínia Fonseca, Marina Rui Barbosa. E essa parceria com a Pop Mart ajudou a fabricante chinesa a faturar mais de 2,3 bilhões de dólares, segundo a revista Forbes. Olha aí, o Labubu não entrou, gente, na lista da Forbes, mas tá rico,
6: hein? Mas tá bastante, tá bastante rico. Então, você aí que tem, né, 299... Você tem Labubu? Não tenho.
7: Não tem, né?
6: Não tenho.
7: Tá.
6: Mas eu conheço uma galera que tem,
7: imagina,
6: viu? Uma galera da minha idade, aí meu sobrinho também ama bastante, enfim. Se você tem aí R$299 ou até R$799...
7: Enche o tanque. Não aproveita. Gasta com isso, não. Vai encher o tanque, tá caro.
6: Boa, pega a dica do Thiago. Pega a dica do Thiago. Olha, dando F5 aqui no nosso feed, temos... Piso professores, né? Fraudes, INSS e temos delivery. A gente vai falar sobre esse assunto nesse momento porque Uber faz a proposta aí de 11 bilhões de dólares por gigante do delivery, tá? A alemã Delivery Hero, dona dos pedidos ali da América Latina, né, e Talabat no Oriente Médio, Uber já possui 20% dessa companhia. O desembolso real é de 9 bilhões de dólares. Os investidores, eles consideram a proposta um pouquinho baixa, tá? Para fechar o negócio de fato ali, a Uber vai ter que convencer esse grupo de investidores da Delivery Hero, que recentemente demitiu o fundador da empresa para cortar custos. Então, tão precisando de dinheiro.
7: Tão precisando.
6: E a Uber vai ter que, ó, aumentar ali o sarrafo, entendeu?
7: É, mas o que interessa é o cupom. Cupom de desconto.
6: Eu quero.
7: Pode comprar, pode ter várias empresas aí de entrega. Ó. Contanto que tenha cupom, cada vez mais cupom. Cupom ajuda demais.
6: Nossa, né? A gente tá consumindo ali de boa.
7: Aliás, tá daqui a pouquinho no almoço, se tiver um cupom, vai ajudar
6: vai
7: demais.
6: Vai pagar um almoço hoje, Thiago, com cupom?
7: É, porque nós não estamos na Forbes, né? Então, tem que usar cupom. 11h52, atualizei o feed aqui. Apareceu descontos indevidos. Tá trendando. É. Uniforme Alemanha, que tá bombando demais, muita gente elogiando. E Flávio Trump. Oh. É claro que estamos falando do candidato à presidência da República, Flávio Bolsonaro, que se encontrou com o Donald Trump nesses últimos dias e pediu pro Trump para classificar o PCC, que é o primeiro comando da capital, e o CV, o Comando Vermelho, como terroristas. Então, o senador encontrou o Trump ontem mesmo, terça-feira, dia 26, na Casa Branca. Tirou foto. Aliás, essa foto tá no nosso feed.
6: Tá, verdade.
7: @TMCNewsBR. Você pode acompanhar por lá, ficar sempre muito atento a tudo que acontece no Brasil e no mundo. E também ganhou muita repercussão no nosso país. O Flávio discutiu tarifas e terras raras com Donald Trump. Discutiu também a diferença entre o governo Lula e um possível governo dele, se ele for eleito. O Trump, ele não declarou apoio a Flávio Bolsonaro explicitamente, mas existe uma promessa aí que é incluir o Brasil no escudo das Américas, se eleito, portanto. Então foi encontro. O presidente Lula encontrou com o Donald Trump nesse ano também. Agora foi a vez de Flávio Bolsonaro, candidato à presidência da República. Foto que está viralizando, está no nosso site, está nas nossas redes sociais. Acessa lá, @TMCNewsBR.
6: Pois é, parece que o encontro foi positivo, então, parece, né? Mas o encontro entre Lula e Lula e Trump foi mais positivo ainda, acredito eu, porque teve até aquela declaração de foi amor à primeira vista, né?
7: Pois é.
6: Então, assim, vamos ver ali como que vai funcionar essa relação do Flávio.
7: Se vai ter com declaração Trump, também.
6: Se vai ter essa declaração também. Agora a gente segue aqui, rolando o nosso feed, apareceu menor desmatamento. Ó, parece ser uma notícia boa,
7: parece,
6: né?
7: Parece que sim.
6: Aliados de Lula e Copa do Brasil. Agora sim, Copa do Brasil,
7: boa.
6: Thiago Matheus. Pois
7: sorteio,
6: é.
7: Né?
6: Teve sorteio aí da Copa do Brasil, né? Pra definir os confrontos ali da sexta fase ali do torneio. Isso foi pra definir, né? Os confrontos, como eu mesmo falei. E também mandos de campo. O jogo de ida, dia 1º e 2 de agosto, então você já anota, sim, ali.
7: Depois da Copa só, viu?
6: Depois. Da Copa. Os jogos de volta ali vai acontecer no dia 5 e 6 de agosto. E aí os confrontos, né, a gente vai falar aqui, ó, Vasco contra Fluminense.
7: Clássico, hein? Clássico carioca, esse já é um jogão logo de cara.
6: Eu vou te falar, Vasco, viu? Quando eu vou pro Rio de Janeiro, eu sou vascaína, então assim, e minha mãe é Fluminense. Então é uma briga de família, deu ruim. Internacional e Corinthians, tá? Mirassol e Grêmio. Temos também Atlético Paranaense e Vitória. Atlético Mineiro e Juventude. Santos contra Remo. Chapecoense contra Cruzeiro. E Palmeiras contra Fortaleza. Então esses são os times que que vão jogar aí depois da Copa do Mundo, lá em agosto, né? Na Copa do Brasil, no jogo de ida, dia 1 e dia 2 de agosto, e jogo de volta, dia 5 e 6. Thiago Matheus?
7: Como diz aquela empresária famosa, o jogo fica só pra agosto. Só pra agosto. Então, só depois da Copa, portanto, primeiro Copa do Mundo, transmissão TMC, claro, todos esses confrontos aí da Copa do Brasil, a transmissão é nossa também, toda emoção no seu radinho aqui da TMC.
6: Isso.
7: Atualizei o feed, vamos falar de Reino Unido, dos assuntos mais comentados. ANP também tá bombando, também tá treinando. E Soraya Tronic.
6: Opa!
7: Dos assuntos mais comentados por conta da declaração. A senadora declarando apoio a Lula e diz que o presidente a deixou de queixo caído. Palavras olha dela. Ela apoiou o Bolsonaro lá em 2018. Ela disputou a presidência na eleição seguinte, a última que tivemos, né, em 2022. E a Soraya, ela tem participação em comissões parlamentares que acabaram mudando o seu posicionamento político. Ela ficou impressionada com a humanidade, a forma de agir de Lula, e ela disse que sentiu na pele o descaso de Bolsonaro. Ela declarou, abre aspas para ela, eu tenho mil motivos para dizer do lado de quem eu estou, fecha aspas. Então, nas comissões em que ela participou, ela detectou representantes de Lula e o oposto com os representantes de Bolsonaro. Foram declarações fortes, mostrando o lado dela, polêmicas um tanto quanto,
6: sim,
7: né?
6: Com
7: até
6: certeza.
7: Porque ela estava de um lado, foi para o outro. E é por isso que o nome de Soraya Tronic está repercutindo, bombando, trendando na manhã de hoje.
6: É a nossa famosa, nosso famoso meme, o padre de festa junina, não é mesmo? Veio pela boca de Tronic. Pois é, ela então que mudou
7: ela
6: aí
7: que falou
6: de lado. Agora, a gente atualizando o feed aqui, para ir para a nossa última notícia, que já o trend está sendo finalizado, já. Gente. Pois é, ó, temos Banco Inter aparecendo aqui, Maiara e Maraísa e Ferrari.
7: Tá.
6: Vamos
7: trendando,
6: falar sobre isso,
7: tá,
6: porque a Ferrari lança carro elétrico, ó, de 3,2 milhões de reais e ações despencam. Pois é, gente, pois é. A Ferrari, ela apresentou o Lucy, esse é o nome do carro, tá? Primeiro carro 100% elétrico, investidores e fãs acharam aí que o modelo não parece uma Ferrari, gente.
7: Pois é.
6: E a Ferrari tem que ter aquele modelo de Ferrari, não é mesmo? Porque a gente compra uma Ferrari pra mostrar que é uma Ferrari.
7: E o barulhinho da Ferrari,
6: e
7: né?
6: E o barulhinho da Ferrari é importante.
7: Não
6: pois
7: basta
6: é
7: ser uma Ferrari, tem que parecer uma Ferrari.
6: Esse barulhinho aqui, ó.
7: É isso.
6: Isso.
7: O André Galvão chegou a chorar agora, de emoção, de emoção.
6: Ó, é a primeira Ferrari ali, né? O primeiro Ferrari sem motor a combustão. Primeiro também com 5 lugares, olha. E desenvolvido em parceria com a Love From. Estúdio aí criado por John Ive, ex-chefe de design da Apple, tá? Esse modelo, ele começa a ser entregue no último trimestre desse ano. Mas, ao que tudo indica, as vendas não vão ser
7: pois
6: tão boas,
7: é,
6: né?
7: Já
6: que despencou ali.
7: É, já estão gerando críticas. E pelas imagens que eu vi na internet, veio com a cor azul, inclusive. Que é pra, gente, né,
6: ferrar. Pra tirar a identidade completa.
7: Ainda mais.
6: De uma Ferrari.
7: Essas parcerias, eu não sei não. Não sei não. Mas você opina aí pra gente o que você achou dessa novidade no 11972211001. Bora nessa, Pietra.
6: Vamos
7: ponto
6: nessa,
7: final.
6: Thiago.
7: Ponto final, então, no nosso trend das 11. Porque agora, o que vai bombar, o que vai trendar, são os assuntos esportivos. Papo de craque, primeiro tempo, a partir de agora.
6: É isso aí, a gente se encontra amanhã às 11 horas, viu? Tchau.
7: Aquele abraço, tchau.

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0: segunda edição, de 5 às 6 da tarde, aquele jornal para você fechar o dia com as informações, com as notícias que você precisa. Então, cola aqui com a gente para conferir tudo. Agora a gente vai conferir justamente quais são os destaques do programa de hoje.
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0: Muito bem, Giovana Oliveira, por gentileza, o que você destaca do Galo?
2: Noite de Copa, Galo enfrenta o Puerto Cabello nesta noite na Arena MRV, em partida decisiva na Copa Sul-Americana. Galinho perde título da Copa do Brasil Sub-17 e coordenador das categorias de base fala a respeito de jovens promessas da equipe atleticana.
0: Marcos Botelho, por gentileza, e o cabuloso.
3: Em busca do time ideal, técnico Arthur Jorge fechará hoje as atividades para o duelo derradeiro diante do Barcelona pela última rodada da fase de grupos da Libertadores. Expectativa de público na casa de 60 mil presentes no Mineirão.
0: O América vive pior jejum de vitórias na Série B neste século. O Coelho tem apenas 3 pontos em 10 rodadas. Com São Paulo, Santos e Grêmio já garantidos no mata-mata e Botafogo classificado para as oitavas, Sul-Americana segue hoje com Atlético, Vasco e Bragantino. E Neymar veste a camisa 10 e seleção brasileira inicia a preparação para a Copa do Mundo. Ancelotti comanda primeiro treino na Granja Comari.
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0: Este é o Papo de Craque Primeiro Tempo com produção de Laura Dolabella. Apresentação é minha, Alex Barbosa, e comentários dele, Léo Dias. Boa tarde, meu caro.
5: Muito boa tarde, Alex. Boa tarde para os nossos queridos ouvintes.
0: Sim.
5: Hoje é noite de cuepa, como diria Sim. Luiz Soares. Jogo importante. E o Atlético hoje é engraçado, né, cara? Que é realmente fazendo valer o hino, né? Vencer, Sim. vencer ou vencer.
0: Sem dúvida.
5: E se não vencer, tem que ganhar. Porque o Atlético hoje realmente... Inclusive, fica um detalhe, né? Que o Atlético conseguiu se livrar do pior da Copa Sul-Americana em qualquer um dos cenários. Não vai ter que enfrentar o castigo do monstro de jogar mais 2 partidas.
0: É.
5: Porque se for eliminado, não vai jogar nada no resto da competição.
0: O e que também, já é bom.
5: Mas se classificar, vai também jogar as oitavas de final. E aí... É aquela história, né? Aqui comentarista fala pra pôr time reserva, falei pra pôr time reserva durante toda essa fase de grupo, só que já não fez o planejamento, já não colocou a garotada durante a fase de grupos, agora também tem que pegar e abraçar, porque depois vai virar um confronto contra um River Plate, contra as equipes que estão vindo da Libertadores, e a competição naturalmente vai crescendo e ninguém gosta de ser eliminado, né?
0: Léo Dias, deixa eu te fazer uma pergunta então.
5: Diga.
0: Que dia começa a férias? Para esse pessoal aí que tá jogando futebol no Brasil.
5: Pelo que eu sei, a partir de 6 da tarde, acabou o jogo lá em São Januário, lá na Barreira do Vasco, a turma vai falar assim...
0: Isso aí é domingão.
5: Domingão. A turma vai falar assim, quem fez, fez. Quem não fez, meu amigo, ó, não faz mais e só volta daqui uns... Sabe-se lá quantos dias lá, porque eu nem sei quanto tempo de férias que o Barba Domingos vai dar para esse povo, mas tem chance.
0: Beleza. Então vamos para outra pergunta.
5: Diga.
0: Para a maioria, a imensa maioria dos trabalhadores brasileiros que estão agora, tá chegando aquele período de férias, você lá ralando na logística, quando você tava trabalhando, a última semana antes das suas férias, você ralava igual um condenado, não era?
5: Era.
0: É, isso acontece com todos nós brasileiros.
5: Que é o seguinte, você tinha que adiantar seus processos, porque senão quando você voltasse de férias... Você ia ter que resolver muita coisa que ficou pra trás.
0: E então, às vezes você tinha que fazer um manual pra quem fica.
5: Então vamos supor que se você descanse antes de você sair de férias, aí você seja eliminado da Copa Sul-Americana e fique do lado ou perto da zona de rebaixamento. Quando você voltar, é torcida no CT, é xingamento, é você ter que correr atrás disso. Ou seja, meu amigo, a hora agora é de dar um sanguinho.
0: Isso, como todo bom brasileiro faz antes de começar as férias.
5: Agora, no máximo, porque é o seguinte também, vale lembrar que pra domingo, alguns jogadores muito provavelmente não estarão à disposição.
0: Ah, não pode?
5: Porque é data
0: Tem férias na segunda?
5: Mas é data FIFA.
0: Ah, não.
5: É porque é o seguinte,
0: não.
5: Final, os jogadores que foram convocados para a Copa e para a preparação da Copa, para a data FIFA prévia à Copa, já tem que se apresentar amanhã. Inclusive, a Conmebol fez um acordo com a FIFA

0: justamente por conta disso. Falou, vai ter rodada da Copa Libertadores da Sul-Americana. A partir de quinta, a gente libera os jogadores. Ou seja, muito provavelmente, Júnior Alonso, Alan Franco, Preciado, Alan Minda. São os quatro já convocados aí.
1: Entendi.
0: Devem se apresentar à seleção do Equador e do Paraguai, que aí daí pra frente é só Copa. Então, pra você, torcedor, aquele torcedor que ama o Júnior Alonso, que acha ele um dos melhores zagueiros, né, que fez história no Galo, hoje pode ser o último jogo do Júnior Alonso com a camisa do Galo. Então, assim, vai lá fazer aquela festa também, mas é aquilo. Então, hoje, mais do que tudo, tem que ser força máxima, porque, muito provavelmente, domingo, parte desses jogadores não estarão à disposição, além do Juan Tressolt, que está amarelado também no Campeonato Brasileiro.
1: Eita!
0: Então, hoje, mais do que nunca, o Atlético tem que pôr força máxima.
1: E falando em Atlético, é o popular Galo, vai escapar aí do terceiro colocado da Libertadores, não é? No momento, os terceiros colocados, Independente Medellín, Nacional do Uruguai, Santa Fé, Sporting Cristal, Universidade Central. E agora três nomes.
0: Fala, faz o urro, como diz o Shrek, fala o nome dele.
1: Lanús, Fluminense e Boca.
0: Ou seja,
1: neste momento, né? O recorte do momento, tudo pode mudar.
0: E pode ser ir no grupo do Cruzeiro. Aliás, alô, Cruzeiro, falamos do Atlético aqui mesmo. Cruzeiro do céu.
1: Não, tem que
0: não venha brincar de querer jogar a Copa Sul-Americana, não.
1: Não, meu amigo. De forma alguma.
0: É jogar essa responsabilidade ou pro Boca ou pra Universidade Católica. Porque eles que se virem pra lá, não ganharam do Cruzeiro com o time com um a mais, agora o Cruzeiro tem que fazer o dever de casa e garantir a classificação e se pra melhorar ainda, se for em primeiro, melhor ainda. Então, o Atlético já tá aí tranquilo que não vai pelo menos jogar o playoff, né? Então,
1: mas eu posso ser sincero com você?
0: Diga.
1: Eu tô preferindo o Cruzeiro em segundo lugar. Eu tô preferindo o Boca na Sul-Americana.
0: Aqui, e se o Atlético...
1: Que aí tira um Boca do mata-mata da Libertadores.
0: E aqui, ó. Se o Atlético ainda não tem a sua agenda, o Cruzeiro já tem, tá? O Cruzeiro vai ficar de folga 21 dias.
1: Opa!
0: Do dia 1º ao dia 21.
1: Então, dia 22, segunda-feira, todo mundo lá.
0: Exatamente. A intertemporada do professor Arthur Jorge.
1: Perfeito. E no Grêmio vai ser uma pré-temporada segunda edição.
0: Exato.
1: Eles não vão falar intertemporada, né?
0: Exato.
1: É, beleza. Então lá vamos nós pra falar do Galo Forte e Vingador. Ô, Giovana Oliveira, chega aí, precisamos de você. Queremos informações do Galo agora, meio-dia mais 9 minutos. Boa tarde.
2: Muito boa tarde, meus caros amigos do Papo de Craque Primeiro Tempo. Quarta-feira, quartou, meus caros. Finalmente chegamos nela, a noite de Copa Sul-Americana. Hoje teremos, então, partida de extrema importância entre Galo e Puerto Cabello pela última rodada da fase de grupos da competição continental. É, meus caros, hoje não é qualquer coisa não, tá? Hoje vale muito para o Galo, que precisa obrigatoriamente dos 3 pontos para conseguir avançar de fase na competição continental. Empate, desclassificado, derrota, pior ainda, aí deixa o vexame ainda pior, porque aí não vai conseguir nem classificar e também ainda perde para uma equipe venezuelana dentro de casa, algo que seria muito horroroso para a equipe atleticana. Mas é isso, meus caros. Só fazendo um regulamento novamente aos nossos ouvintes, né? O líder classifica direto, então, para as oitavas de final. E é só na liderança que o Galo se consegue classificar neste momento, tá? Pois é, o Atlético chega para esta última rodada dependendo apenas de si mesmo para conseguir avançar de fase para a próxima fase da competição continental. Neste momento, meus caros, o Galo tá fora da classificação, né? Mas vencendo, então, consegue avançar. Mas é isso, né, meus caros? Vamos, então, começar a falar sobre a equipe adversária. Como que chega o Puerto Cabello, que, inclusive, na Venezuela, o Galo acabou perdendo por 2-1, resultado que não foi nada favorável para a equipe atleticana, com gol marcado pelo Dudu aos 27 minutos. Inclusive, o Galo estava empatando por 1-1, né? O Jorge Castilho marcou o primeiro gol da equipe venezuelana aos 16. Dudu deixou tudo igual aos 27 minutos, porém, aos 39, acabou perdendo, então, com o Jorge Ramos. E o Galo não conseguiu nem sequer empatar na Venezuela. Então, por isso, né, que o Puerto Cabello sai na frente, porque anta do confronto direto, a equipe venezuelana venceu então na Venezuela. Bora então com os prováveis times, meus caros. Como que chega tanto o Galo, do técnico Eduardo Domingues, que inclusive deve manter aquela base da equipe titular que vem atuando nestas últimas rodadas, né? Começou lá contra o Mirassol, conseguiu uma boa vitória aqui na Arena MRV, né? Venceu o Mirassol por 3-1, chega contra o Cienciano, bate a equipe peruana por 2-0 na Arena MRV também, mas fora de casa contra o Corinthians perde por 1-0, mas deve realmente manter aquela equipe sólida que venceu os dois confrontos aqui na área casa atleticana e é o que o Galo precisa e almeja para esta noite. Porém, meus caros, algumas questões, né? Por conta de Natanael e Júnior Alonso que podem ser preservados para a entrada de Preciado ou Lianco. Pode ser que aconteçam essas mudanças, inclusive, há um ponto, tá? Júnior Alonso vai fazer hoje, muito provavelmente, a sua última partida com a camisa atleticana. Isso porque ele foi convocado pelo Paraguai, né? Neste final de semana teremos amistosos, a última data FIFA, antes do início da Copa do Mundo. Então, ele já vai já representar a equipe paraguaia neste final de semana, não vai estar disponível diante do Vasco e como ele já está já indo para o futebol estadunidense, né? Muito provavelmente neste meio de ano. Então, Júnior Alonso pode fazer sua despedida hoje no estádio Alvinegro contra o Puerto Cabello. Bora então com o provável Galo com Everson no gol, Natanael ou Preciado, Juan Tresol de Lianco ou Júnior Alonso e Renan Lodi, Maicon, Alan Franco, Alaminda e Coelho, Bernat e Cacirra, estes 11 iniciais da equipe atleticana para enfrentar o Puerto Cabello, que tem todo o elenco à disposição. O técnico Eduardo Saragô não perdeu nenhum atleta nas últimas partidas, né, que atuou nesses últimos confrontos, e a tendência realmente é que não haja grandes alterações e tem então a manutenção da base titular com Joel Graterol no gol, Jeffrey Vargas, Giovanni Ramos, Stefan Brodovic e Roberto Rosário no sistema defensivo. No meio de campo, Harrison Contreras, Júnior Moreno, Robson Flores, Daniel Saguiomo e na frente Rean Castilho e Andrés Ponce. Tá certo então, meus caros? Voltamos então já já com muito mais Galo aqui na TMC. Bora falar também sobre a base atleticana, né? Que ontem enfrentou a equipe do Atlético Paranaense na Arena MRV, mas acabou não saindo com bom resultado.
1: É, infelizmente não saiu com bom resultado. Vamos falar no próximo bloco, mas vamos focar aqui na Copa Sul-Americana. O Atlético joga hoje a partir das 19 horas, tem bola rolando. Mas 18h30 a gente já vira a chave, Léo Dias.
0: Exatamente. E eu já vou avisando o seguinte, que eu estou indo para a Arena MRV trabalhar já? Hoje.
1: Não, que isso? Calma. Pera, ó, deixa acabar
0: depois o papo. Depois o papo de crack primeiro.
1: Beleza, que é. Então.
0: Mas com ódio no coração. Porque eu não gosto desse time.
1: Qual time?
0: Puerto Cabello, meu amigo.
1: Ah, é verdade. Você tem problemas. E você sabe que o Roberto Carlos ontem revelou a verdade. Falou que você e Botelho são irmãos. Eu pedi a presença do Botelho aqui hoje, inclusive por conta disso. Ontem eu pedi pro Ratinho por nos ajudar e fazer o teste de DNA. Porque papai ou mamãe de vocês andou por algum lugar. Por acaso, sim, vocês já tentaram analisar. Você
0: sabe por que eu tô mais bravo ainda?
1: Por quê?
0: Porque ontem eu tive que escutar. Ah, vai o Léo Dias, Academia Pueco Cabelo contra a Academia Puerto Cabelo.
1: Sacanagem. Mas aí o Atlético vai entrar em campo hoje, segundo a Giovana.
0: Diga.
1: Segundo a Giovana, pode entrar com Everson no gol, beleza? E a Fominha tá sempre lá.
0: Perfeito.
1: E dá uma segurança sensacional no gol também, né?
0: Perfeito.
1: É isso. Natanael ou Preciado, e aí?
0: Natanael, né? Natanael, porque o Preciado é difícil entender. Não, eu
1: sim,
0: acho que se o
1: Preciado... Mas não pode dar uma folga pra ele, um descanso aí?
0: Então,
1: eu penso o contrário, eu já falei na abertura do programa. Quando eu vou sair de férias, eu tenho que fazer um monte de coisa, esse pessoal também vai sair de férias, tem que ir lá.
0: Eu acho que se for descansar o Natanael, ele vai promover a entrada de um zagueiro. Por quê? O Natanael tem feito aquele papel de terceiro zagueiro. E se ele for colocar o Preciado, vai ser na vaga do Coelho, que a gente vai falar lá na frente.
1: É?
0: Exato.
1: Na vaga do Coelho?
0: Porque o Preciado joga como um ala pelo lado direito. O Coelho tá jogando como um ala. O Coelho não é mais, às vezes, no desenho tático, ele muda. Mas o Coelho não é mais aquele ponta que joga muito perto do gol. O Coelho hoje é um ala pelo lado direito. É um lateral praticamente. Então, se o Coelho, se o Preciado for entrar no time, será na vaga do Coelho hoje.
1: É?
0: Exatamente.
1: Então vamos conversar mais sobre isso. Então, o Juan Tresol de Beleza?
0: Perfeito.
1: Lianco?
0: Não.
1: Não?
0: Júnior Alonso.
1: Pra despedida?
0: Pra despedir, não deve poder jogar no final de semana. Acho que se o Lianco for entrar no time, talvez. Por isso que eu tô.
1: Pra descansar o Alonso pra ele receber palminhas.
0: Não, e eu vou observar também essa situação do Natanael. Tem muitos jogos, como você disse, talvez não vai estar mais pregado. Porque também tem a questão da gente fala que o jogador tem que jogar, mas se o cara estiver cansado, não estiver aguentando jogar, também a gente tem que descansar ele, né?
1: Sim.
0: Agora, eu vou observar, porque pode ser que o Lianco entre no time do Atlético pra fazer talvez o terceiro zagueiro, e aí ele libera. É, forma a linha de três zagueiros, né? Que Lianco, Juan, Tressoldi e Alonso.
1: Boa.
0: E na ala pelo lado direito, aí ele fica a critério se ele vai com o Cuejo mesmo ou se ele vai com o próprio Preciado. Mas eu observarei nesse time. Acho que o Lianco, se for entrar no time, será nesse cenário. Até porque o Lianco muito provavelmente será titular no domingo. Porque o Juan Tressoldi foi suspenso pelo terceiro cartão amarelo.
1: Ah.
0: E muito provavelmente não estará à disposição do Domingues, aliás, não é muito provavelmente, com certeza
1: não estará à disposição, não então, pode escalar senão perde os pontinhos ali.
0: Por isso eu imagino que quem vai ser titular será o Júnior Alonso.
1: E aí vem Renan Lodi?
0: É, perfeito. Esse aí já não descansou nos últimos
1: figurinha
0: jogos.
1: Carimbada, tá lá não. Garantido no lugar.
0: Você só não jogaria se for por uma questão de cansaço, desgaste mesmo, e aí, mesmo se o Atlético entrar com o Pacini, tá muito bem servido, né?
1: Perfeito. Nessa linha defensiva aí, eu penso que o Atlético podia aproveitar a janela de transferência, podia contratar jogadores aí. Por exemplo, sem querer adiantar assunto, podia contratar Ivan Román. Tem esse jogador aí que ele joga na linha defensiva. Não aparece mais, cara. Tô achando que descontratou.
0: É um craque chileno, né?
1: Pô, eu não tô entendendo. Não era um momento, por exemplo, pra, opa, preciso dar descanso aqui, quero fazer linha de três, talvez colocar um Ivan Román.
0: Mas eu tô achando que ele chegou lá na Cidade do Galo e falou o seguinte:
1: Ah,
0: essa barba sua é feia, parece Leão Lobo.
1: Ó, então ele deu uma parede de barbear de presente pro Barba, ele se sentiu ofendido.
0: Exatamente.
1: Ah, foi isso.
0: E aí?
1: Pode ser.
0: E aí ele foi lá e irritou o técnico, porque não tem condição realmente. E ele também tem saído. Eu acho que também tem muito a ver com a postura do Román, sabe? O Román, nas últimas duas vezes, ou três, se não me falha a memória, que foi substituído, ele saiu.
1: É, isso aí não pode.
0: Saiu assim.
1: Chutando latinha.
0: Sua mãe não é homem. Por que você tirou eu do
1: normalmente
0: time?
1: Normalmente não é.
0: Por que você me tirou do time? Sua barba tá branca.
1: Ah.
0: E aí ele saiu bravo com o técnico por ter sido substituído. E aí não é legal, né, cara?
1: É, essa isso aí não pode.
0: Realmente, talvez por isso. E o Barba parece que ele é meio intolerante em relação a comportamento, assim.
1: Perfeito. De repente, o Ivan Román é novo?
0: Novo?
1: Ah, pois é, cheira leite ainda. Pode ser que ele tenha intolerância à lactose.
0: Ah, é.
1: Entendeu? Aí, calma aí. Aí ele, opa, esse aqui agora não, mas vamos lá pro meio de campo, beleza?
0: Beleza.
1: Meio de campo com Michael.
0: Eu sou intolerante lactose, eu tô fora disso aí também.
1: Michael, Alan Franco, Alaminda e Cuejo. O meio de campo, você colocou o Cuejo no meio ali, ó.
0: Ô, Alex.
1: Porque você colocou ele como ala?
0: Ele é ala mesmo.
1: Pois é.
0: Será que o Alan Franco não quer descansar um pouquinho, não?
1: Aí,
0: não tá cansado, não.
1: Sabe que jogador o Galo podia contratar?
0: Quem?
1: Ele chama Thomas Pérez.
0: Ah, então o outro também.
1: Qual outro?
0: Que é quase um Alan, mas é Alexandro.
1: Oh,
0: Alexander.
1: Alexander. É.
0: Alexander.
1: Bom jogador pra ser contratado jogador, também.
0: Porque, assim, vamos supor que um atleta Alan Franco, ele não dê passes para a frente. Não desarma.
1: Às vezes acontece.
0: E quando dá passo pro lado, às vezes ainda erra ainda.
1: Não, aí não pode.
0: Então, assim, e vamos supor que esse atleta jogou os 90 minutos na Arena Remédio, no domingo.
1: Sim.
0: E não tenha ido bem no jogo, mesmo com o Alexander tendo indo bem no jogo contra o Cienciano.
1: Mas suponhamos que não tenha Alan Franco, então você colocaria sem dúvida alguma Alexander?
0: Sim, porque até mesmo. E olha pra você ver, uma possibilidade. Não me chame de maluco.
1: Isso. Fala a seguinte, possibilidade, depois eu vejo se eu chamo
0: o
1: ou não.
0: O Puerto Cabello, ele vem pra Arena MRV pra segurar um empate. Então podemos
1: esperar. Que é bom pra ele.
0: O Puerto Cabello fechadinho. E tem um bom time, o Puerto Cabello, inclusive.
1: É o líder do grupo, apesar dos mesmos 7 pontos de Cienciano e Atlético.
0: Aí, o que podemos ver na Arena MRV. Um time muito fechadinho. Você vai se lembrar do 4x0 do Atlético contra a Chapecoense.
1: Perfeito?
0: Sabe quem foi o segundo homem de meio de campo? Talvez o segundo volante ali naquele jogo?
1: Quem foi?
0: Um cara que veste a camisa 30 e ele tem o mesmo nome de um zagueiro, só que ele é bom. Diferente do zagueiro.
1: Eu ia te perguntar sobre ele.
0: Vitor Hugo.
1: Eu ia te perguntar sobre VH nessa linha aqui do meio. Cadê VH? Cadê esse C? Mas principalmente VH.
0: Talvez, pro Barba, seria interessante ele colocar o Vitor Hugo na vaga do Franco, deixando o Michael mais postado e colocando o time um pouco mais pra frente, porque você ganharia em passes em progressão. O que é passe em progressão, Léo? É passe pra frente, cara. O Vitor Hugo é um cara que ele gira muito, sustenta muito a marcação do adversário e ele já olha pra frente e já liga. Aí você deixando o Cueja aberto pela ala direita, né? O Renan Lodi aberto pela ala esquerda. Minda, Bernard e Cassierra, o Vitor Hugo só ia precisar pifar pro cara correto. Então, assim, talvez seria interessante você trazer o Vitor Hugo ali como esse meio-campista mais recuado, quase como um volante. Mas, tendo em vista que o adversário muito provavelmente estará fechadinho, você ganha ali em passes perigosos pra gol, né?
1: Então, pera aí, deixa eu entender. Então seria Maicon,
0: Vitor Hugo,
1: VH,
0: isso,
1: e Coelho.
0: Não, aí Maicon e Vitor Hugo. Só que é o Atlético no meio de campo.
1: Tá faltando mais um no meio aqui pra gente colocar.
0: E Bernard.
1: Coelho, Bernard e Cassierra. Ah, não, e você colocou Bernard aqui?
0: É, o Bernard. Na verdade, é porque é o seguinte, né? O desenho do Atlético hoje é um 5-2-3 ou um 3-2-5. Defina como você quiser. O 5-2-3, por quê? O Coelho, ele não é um meio-campista. Ele é um ala pelo lado direito. Ele pode até jogar na linha dos meio-campistas, quando tá avançando e tudo. Mas ele é um ala pelo lado direito. O Renan Lodi é a mesma coisa. Não é bem... Não tá 100% na linha de defesa, porque é um ala pelo lado esquerdo. É como se fosse... No meio de campo em si, o Atlético tem dois ou no máximo três jogadores, que seriam os dois volantes, e o ataque é formado por três jogadores, né? Então, o 3-4-3 em si, ele é praticamente... Esse é o sentido, né? Você empurrar o adversário e colocar cinco jogadores na linha do adversário. Então, esse ala pela direita ele avança muito, esse ala pela esquerda também avança muito. E além dos dois atacantes ou dois meias que jogam atrás do centroavante, que ficam bem postados, e você tem ali nos seus dois meio-campistas a distribuição do time e também aquele dever de fazer o trabalho sujo. Porque aí é o seguinte. No momento de defesa, o adversário recuperou a bola. Você tem seus três zagueiros, mais os dois camaradas que ficam à frente ali pra retomar a posse de bola e já lançar pros cinco que ficam mais avançados.
1: Você tá falando do Lodi e do Preciado?
0: Na verdade, são os três zagueiros.
1: Isso, no caso, três zagueiros, beleza.
0: Se no caso
1: de Lianque Alonso, por exemplo.
0: Ou Natanael, Lianque Alonso, porque Natanael tem jogado, jogado como terceiro zagueiro. E na frente desses três zagueiros você tem o Maicon e geralmente o Alan Franco ou o Alexandre. Isso. Esses são os dois caras que têm o trabalho sujo de já recuperar a bola e também de receber essa bola dos três zagueiros e lançar justamente para o Lodi, que fica bem aberto pelo lado esquerdo, para o Cuejo, que fica bem aberto pelo lado direito, ou para o Bernard, que fica pelo lado esquerdo, mas um pouco mais centralizado. Ou pro Minda, que fica pelo lado direito, mas um pouco mais centralizado. Sim. Ali. E o Cassierra é o centroavante. Então, a ideia realmente é encurralar o adversário, empurrar o adversário pro campo dele. Então, nessa ideia, o meu meio de campo seria Maicon e Vitor Hugo, porque o Vitor Hugo, ele é forte fisicamente o suficiente para recuperar a bola, quando precisar. Certo. E é um cara que também que vai girar rápido, vai sustentar, vai ter o drible e vai lançar no momento correto. O Bernard, o Minda ou o Cassierra, que são os jogadores que atacam mais por dentro, além de explorar os dois alas, que ou o Lodi ou o Cuejo também pode seguir bem livre pelo lado direito ou pelo lado esquerdo.
1: Cuejo garantido no seu time, então, com Minda.
0: Isso, e Cassierra. Exatamente, Cuejo é titular. Se tiver cansado, aí no lugar dele coloca o Preciado.
1: No lugar do Cuejo.
0: Exatamente.
1: Você acha que o Preciado dá conta de fazer esse avanço? E aí eu vou falar o ponto crítico dele. E ele voltaria para a linha defensiva? Ele voltaria para defender?
0: Então, você com três zagueiros? Ou com o Natanael como o terceiro zagueiro?
1: Ô, gente, aquele coleguinha ali, ó. Ele não vai 100% aqui. Então fica de olho nele.
0: É tipo você
1: mais
0: ter...
1: Mais ou menos isso.
0: Você ter funcionário que falta todo dia, você deixa aquele cara de backup ali, o de plantão. Entendi. Então é um zagueiro de plantão pra cobrir justamente esse momento. Até porque, apesar do Cuejo voltar bem, o Cuejo não é um jogador, um lateral de função.
1: É, não é.
0: Então assim, o Preciado na seleção do Equador, ele joga assim. Você tem também a opção do Alan Franco. Aliás, eu não sei por que não usam o Alan Franco de lateral direito, né? Foi o melhor posicionamento que ele entregou futebol aqui no Atlético. Mas, é, talvez o Preciado nessa condição seria interessante, justamente por ser um cara mais ofensivo e na fase defensiva ter um pouco de dificuldade, então com os três zagueiros. E aí, só pra fechar nossa escalação, Bernard, Alan Minda e Cassierra.
1: Ah, perfeito, então. Então agora temos uma linha lá na frente com o Bernard, Alan Minda e Cassierra. Temos também um meio de campo com Maicon, VH e... Peraí.
0: Maicon e VH.
1: Maicon e VH, porque você deixou o Cuejo como um ala pela direita.
0: Perfeito.
1: E o Lodi pela esquerda.
0: Perfeito.
1: Colocou um Natanael, Juan e Lianco ali. Ou o Alonso no lugar de quem? Pra ele dar a despedida?
0: Não, na verdade o Alonso é meu titular.
1: Ah, beleza.
0: É porque o zagueiro pela esquerda vai ter que ser canhoto mesmo.
1: Aí você fez com três zagueiros... Dois alas ali bonitinho, meio de campo você colocou mais dois e colocou três lá na frente.
0: Exatamente. Que deve ser o desenho do Barba Domingues hoje. Só vai mudar a peça, tá? Muito provavelmente. Ele tem trabalhado a equipe dessa forma e não necessariamente tão ofensivo, tá? Às vezes o Atlético começa, assim, entrega a bola pro adversário, mas o que tem me chamado mais atenção é o Atlético que vai direto ao gol. Então isso, nos jogos na Arena MRV, tem chamado muito positivamente a minha atenção.
1: Pois é, e lembrando que hoje só a vitória interessa, o Atlético não tem chance de ser o segundo colocado, ou seja, não disputa playoff pelos critérios de desempate.
0: Perfeito.
1: Ou vai ou racha, ou é tudo ou nada, ou é 8 ou 80.
0: Perfeito.
1: O Atlético vencendo o Puerto Cabello, que no momento é o líder, vai para 10 pontos, e aí nos critérios de desempate, caso o Cienciano vença o Juventude... Ah não, aqui é Juventu.
0: E eu quero ver.
1: O Juventu, é tanto Juventude pelo caminho.
0: Ah não, é Juventu e pela Copa do Brasil, pois o é. Juventude do Alfredo Jaconi.
1: Eu vou ter que mudar, porque isso aqui é Juventude de Las Pedras, eu vou ter que mudar o poema de Drummond.
0: Juventude do Riacho das Pedras.
1: É, havia um Juventu pelo caminho, no caminho tinha um Juventu. Não é mais uma pedra, é só Juventude, Juventude, Juventude, que na Copa do Brasil é Juventude.
0: Exatamente.
1: Ah.
0: É aquilo, né gente?
1: Pois é, vai falar de Juventude? Ó, oh, então teremos Juventude também.
0: É aquilo também. É o português e o espanhol, gente. É a aula de espanhol.
1: Pois
0: Copa
1: é.
0: Do Brasil, Juventude.
1: Isso.
0: Copa Sul-Americana,
1: Juventude. Ah, então ficou fácil. Facilitou a minha vida. E agora eu quero facilitar a vida de quem tá ouvindo a TMC. Informação do trânsito chegando por aqui com o Diego Costa. Ô Diego, chega aí meu caro, conta tudo desse trânsito pra gente. Meio-dia mais 29 minutos, você participa pelo 9-9-4-4-8-8-70.
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5: 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Boa tarde para você também, Alex, e para o ouvinte do Papo de Craque. Na ida agora para Santa Luzia, tem lentidão na MG20. Na passagem pelo bairro Novo Arão Reis, não há detalhes de ocorrência por lá. Você, ouvinte, tem que ter um pouco mais de paciência. Fazendo agora este trajeto no sentido oposto, para você que vem para a capital saindo de Santa Luzia pela MG20, aí sim o trânsito é bom. 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
6: O futebol não para e hoje teremos os jogos da sexta rodada da Copa Libertadores da América e da Copa Sul-Americana. 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Para fechar o dia, o Bragantino encara o Carabobo em casa. 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
1: Vamos nós então, estamos de volta, é o Papo de Craque, primeiro tempo que segue até as 2 da tarde, o segundo tempo é de 8, de 6 às 8 da noite, de 6 às 8, mas hoje é diferente, por quê? Porque hoje tem Copa Sul-Americana na TMC, então 6 horas abre o Papo de Craque, segundo tempo, 6:30 vira a chavinha pro jogo, e aí o Atlético entra em campo mesmo, bola rolando a partir das 7 da noite, você acompanha tudo aqui na TMC, então essa mudança hoje no Papo de Craque segundo tempo pra você, beleza? Beleza, agora nós vamos pro outro lado aqui, pra quem joga amanhã, hein? Quem joga pela Libertadores da América é o Cabuloso na área, e pra falar do Cabuloso, precisamos de Marcos Botelho. Botelho, boa tarde meu caro, chega aí.
12: Salve, salve, meu, muito boa tarde pra você, boa tarde a todos os amigos presentes aqui no Papo de Craque deste primeiro tempo, um abraço especial pra você, ouvinte TMC, coladinho aqui conosco, é sempre muito bom a sua audiência, viu? Eu agradeço demais. Vamos lá, galera, falar do Cruzeiro, falar do Cabuloso, que hoje, no período da tarde, logo mais, hein, lá na Toca da Raposa 2, o Cruzeiro vai fechar a preparação para o duelo contra o Barcelona de Guayaquil. Amanhã tem no Mineirão, 9:30 da noite, Cruzeiro e Barcelona do Equador. Sexto e último jogo derradeiro da fase de grupos da Copa Libertadores. Grupo D, Cruzeiro atualmente é o segundo colocado com 8 pontos. Atrás da Católica com 10, à frente do Boca Juniors com 7. E lá na lanterninha, o adversário de amanhã, o Barcelona, com 3 pontos, já eliminado. Uma vitória garante ao Cruzeiro a fase oitavas de final da principal competição do futebol sul-americano. Lembrando que o Cruzeiro é o único time brasileiro que nunca foi eliminado na fase de grupos da Copa Libertadores. O Mirassol também não, mas só que o Mirassol tá na primeira Libertadores, né? Na primeira conseguiu a classificação. Mas não conto, Mirassol. Tô falando com clubes, times brasileiros com mais de uma participação na Copa Libertadores. O Cruzeiro é o único que nunca foi eliminado na fase de grupos. Coisa boa, hein? Até o rival, que o Atlético já foi eliminado. São Paulo, Flamengo. Esses times aí que tem mais Copas Libertadores que o Cruzeiro. Palmeiras, Grêmio. Todo mundo já foi, menos o Cruzeiro. E pra confirmar isso amanhã, tem que vencer o time do Barcelona. Na verdade, precisa nem de vencer. Um empate já garante o Cruzeiro. Na verdade, até uma derrota. Mas aí depende também da derrota do Boca Juniors pra Católica na Bomboneira. Aí não é bom contar com isso, né, Cruzeiro? Pra não depender do resultado da Católica e do Boca Juniors, o Cruzeiro tem que vencer o Barcelona dentro do Mineirão, com expectativa de público altíssimo. Em ata, o Cruzeiro divulgou que a expectativa de público é na casa dos 60 mil. Poucos ingressos ainda à venda. Poucos ingressos à venda. Tem ingressos à venda ainda, porém, o Cruzeiro, que é uma casa com 60 mil torcedores. Claro, quem sabe chegando ali a 59, 58, porque o público do Barcelona não vai garantir tantos ingressos assim. Já tem aquela divisão das torcidas que tira um pouco, né, o espaço, a oportunidade de venda de ingressos, né, a limitação ali que tem que ser feita de uma torcida para outra, e o espaço da torcida do Barcelona não vai ser realmente preenchido, né? Então, quem sabe ali 58, 59 mil torcedores nessa média, acho difícil bater a casa dos 60 mil, mas o Cruzeiro trabalha com este número, tá certo? Torcedor do Cruzeiro quiser comprar ingresso para a torcida do Barcelona, tome cuidado, hein? Mas vamos lá, ouvinte, ingresso a partir de R$40 para o sócio do futebol, para o público geral a partir de R$75. Gente, é o seguinte, o Cruzeiro fecha hoje à tarde a preparação, ontem o Caio Jorge não foi a campo, uma questão gastrointestinal, jogador, claro, teve aquela desidratação que é normal para quem passa por uma situação dessa, a famosa dor de barriga, né? Mas o Caio Jorge deve voltar às atividades logo mais na Toca da Raposa 2 e fechar a preparação. O técnico Arthur Jorge em busca do time ideal, do time inicial. Por que eu tô falando isso? Porque tem um retorno do Kenny Arroyo, que cumpriu suspensão contra o Boca. E também no último jogo do Cruzeiro contra a Chapecoense, os dois últimos jogos do Cruzeiro, Kenny Arroyo cumprindo suspensão. Tá de volta o Kenny Arroyo. Deve ser titular amanhã contra o Barcelona de Guayaquil. O clube do coração do Kenny Arroyo, hein? É, o Arroyo declarou que é torcedor de infância do Barcelona e espera um dia defender as cores do time lá de Guayaquil, mas atualmente ele é do Cruzeiro e vai fazer o máximo possível para fazer com que o Cruzeiro chegue às oitavas de final. Não tenha dúvida, torcedor. Jovem, porém muito bom de bola, o Kenny Arroyo, apenas 20 anos. Ah, lembrando que hoje é aniversário do Jonathan Jesus, hein? Parabéns, Jonathan! Fazendo aniversário hoje, o Jonathan Jesus, JJ, 22 anos de muito futebol. Futebol europeu, tá de olho no Jonathan Jesus, hein? Mas esse time do Cruzeiro, que teve o retorno ontem do Willian às atividades, o Willian deve ser relacionado, é um time do Cruzeiro que não vai contar com o Gerson. Tá até trabalhando na toca, mas o Gerson vai cumprir suspensão. Tem o retorno do Kenny Arroyo, pode ter o retorno do Willian entre os relacionados, mas o Cruzeiro não vai ter o Gerson. O Gerson será ausência, já é uma ausência confirmada por conta da expulsão contra o Boca Juniors. Aí, o que pode fazer o técnico Arthur Jorge? Lembrando que o Christian foi reserva contra a Chapecoense, deve voltar ao time titular e fica a situação. Ele vai para a vaga do Gerson como um segundo volante ou como um jogador aberto pelo lado, assim como tem feito nos últimos jogos. Fica a cargo do Arthur Jorge, porque se ele colocar o Christian como um segundo volante, a tendência é que o Kaique Kenji ou o Sinisterra formem uma trinca de ataque com o Arroyo e provavelmente o Caio Jorge, que deve ter condições de jogo amanhã. Falei do Gerson suspenso, o Cruzeiro tem 5 pendurados, tá? Tem o Matheus Pereira, o Matheus Henrique, o Kaique, o Romero e o Pagner. Lembrando que os cartões eram para a próxima fase, porém se os jogadores, esses 5 citados, tomaram o amarelinho, eles têm que cumprir suspensão na fase oitavas de final. Claro, se o Cruzeiro classificar, aí vai, né, torcedor? O Fagner também deve retornar ao time titular. O Calvão Moraes foi titular contra a Chapecoense. O Fagner deve retornar contra a equipe do Barcelona, mesmo pendurado. Falando em pendurados, suspensos, vamos passar aqui a arbitragem pro jogo, tá? Arbitragem uruguaia, o árbitro central, Andrés Matonte, e o VAR a cargo de Leodan Gonçalves. Árbitros uruguaios, tá certo, gente? E é isso, preparação será fechada logo mais na Toca da Raposa 2 nesta tarde para este jogo importantíssimo contra a equipe do Barcelona de Guayaquil, com muitas dúvidas, tá? Pessoal lá no Equador falando aí que o time do Barcelona vem com muitos desfalques, jogadores sendo preservados, outros não podem atuar por conta de lesão, então o Cruzeiro vai pegar um time eliminado e desfalcado. Mas todo cuidado tem que ser tomado, Cruzeiro. É porco magro que suja a água. Volta a bola pra vocês aí no estúdio.
1: Valeu, Botelho. Obrigado pelas informações, hein, meu caro. Tem isso. Às vezes acontece o que no futebol? Às vezes coloca um time todo reserva e os reservas vão lá mostrar por que são reserva. Então eles não jogam nada e mostram a gente. É por isso que a gente é reserva e a gente não é titular. Porém, todavia, contudo, entretanto, às vezes acontece do reserva chegar lá e destruir em campo para mostrar, opa, eu deveria ser titular. Ou se você não me quiser, time B, C, D, me contrata aí porque eu tô aqui na área. Então, às vezes acontece isso. Tem que estar preparado para qualquer coisa, tem que jogar para vencer, tem que jogar atento. Não adianta querer ficar de salto alto, achar que já ganhou, porque não ganhou nada. Tem que esperar para ver, fora que ainda podemos ter um investimento dos times interessados aí, como Boca e Católica, que podem ter chegado no Barcelona de Guayaquil. Não querem interferir em nada, não. mas tem uma malinha aqui. Tem um dinheirinho aqui dentro. Se vocês ganharem, é pra vocês.
0: Mas vamos lá.
1: Ah.
0: Qual que é o nome da cidade desse Barcelona?
1: Ué, aquele.
0: Ah, tá. Não é Catalunha, não, né?
1: Não, é bem distante.
0: Não é da Espanha, não?
1: Fala a mesma língua.
0: Não?
1: Mas não é na Espanha.
0: E esse veste amarelo, né? Veste grená e vermelho, não.
1: Não, isso aqui é...
0: Aliás, grená é azul.
1: Na América do Sul aqui, ó.
0: Ah, é?
1: É. Mas foi colonizado por eles, Cruzeiro, né? Filhotinho.
0: Cruzeiro tem que ganhar esse jogo, meu amigo.
1: Sem dúvida.
0: Tem jeito.
1: Sem dúvida. Sem dúvida alguma. Agora, outro
0: detalhe. É igual a velha... frase, meu pai que ama, véio, toda vez que meu pai vê que o time dele vai enfrentar um time difícil, ele sempre fala o seguinte: time que se quer ser campeão tem que ganhar de qualquer time.
1: Isso é uma verdade inabalável.
0: E time que quer ser campeão, e o Cruzeiro quer se classificar, quer ser campeão da Copa Libertadores, tem que ganhar do Barcelona de Guayaquil dentro do Mineirão. Eu sei que o jogo não é tão simples assim, tá? Pode preparar aí um 5-3-2 que vem esse time do Barcelona, que é o padrão. Foi um time que segurou...
1: Acho que vai ficar fechadinho?
0: Ah, com certeza. Foi um time que segurou o Botafogo nesse mesmo... nesse mesmo desenho. Então, assim, de certa forma, inclusive, o Botelho até falando que Boca e Católica dependem apenas de si. Por quê? Se o Boca vencer a Católica, ele despacha a Católica, mesmo com o resultado... Ou o Cruzeiro, né? Aí depende só do Cruzeiro.
1: Mas no confronto direto, então, o Boca ganha da Católica. Porque o Boca vai pra 10 pontos, empata com a Católica.
0: Ganha. No confronto direto, sim, porque ele já ganhou lá dentro do Chile, inclusive, né? Lá no estádio do São Domingos de Apoquindo, lá o estádio dele, que tem uma marca de telefone que a gente não pode falar o nome.
1: Perfeito.
0: Né? Mas claro que a gente não vai falar o nome.
1: É Bomboneira. Boca jogando em casa, Católica precisa pelo menos segurar um empate. Se a Católica empatar, a Católica é em primeiro do grupo.
0: Exatamente. O mais lógico, né, é a Católica contar com o Barcelona se perder pro Boca. Então, por exemplo, se a Católica perder, de certa forma, o Botelho tá até brifando a gente aqui. Esse Marcos Botelho é sensacional.
1: Sensacional.
0: O nosso estrela da TMC.
1: Ah.
0: Mas o mais lógico é a Católica contar com o Barcelona, porque é o seguinte: a Católica vai pra Bomboneira. Ou seja, tá ferrado.
1: Sim.
0: Verdade seja
1: é difícil.
0: Vai ter que fazer aquele joguinho de segurar o resultado. O Barcelona de Guayaquil não briga por mais nada. Só que aí, o que a Católica pode fazer? Falou: Barcelona, chega aí, meu amigo, ó. Mandar uns pesos aqui, você quer em pesos, você quer em dólares, você quer em euro.
1: A gente manda. O que você quer aí?
0: Aquela famosa mala branca, né? Pra dar um incentivo pro adversário, só que ainda assim eu acredito muito pouco nisso. O Barcelona de Guayaquil também deve entrar fazendo jogo duro, porque é o Barcelona de Guayaquil. E tem uma questão que me chama a atenção também, que tem que tomar cuidado, Cruzeiro.
1: Bom,
0: porque é o time que não briga por mais nada, o time que tá sentando a cabeça com mais
1: nada. É franco
0: nada.
1: Atirador.
0: Exatamente.
1: É aquele jogador que quer aparecer.
0: Exatamente, o jogador quer fazer o jogo da vida, tá vindo aqui pro Mineirão, tá vindo jogar aqui no Brasil, tá vindo mostrar serviço. Então, foi a equipe mais fraca do grupo? Foi, mas nem por isso é uma equipe que tá completamente largada. A equipe que ganhou do Boca Juniors, por exemplo.
1: Ah,
0: e que fez um jogo muito duro com a Católica, mesmo com um jogador a menos, tá? Um jogador a menos se segurou até boa parte do jogo. Que aí o Zampedro fez o primeiro gol já aos 30 do segundo tempo. Mas o Cruzeiro tem que ficar atento a esse cenário. Dito isso, repito o que eu disse: o Cruzeiro não pode perder pontos.
1: De
0: tem que ganhar
1: alguma.
0: Esse jogo. E tem que pegar exemplo tanto do jogo contra o Goiás, quanto do jogo contra a Chapecoense, que não pode dormir nos minutos finais.
1: Ah, isso aí é um
0: porque
1: problemão.
0: Foram duas partidas em que o Cruzeiro era um adversário, jogava contra um adversário muito inferior, e aí no final do jogo deu aquela desligada.
1: Mas você acha o quê? O Cruzeiro tá cansando ou é realmente o mental? Tá, opa, peraí, isso aqui já encaminhou, já tá quase no fim, dá aquela relaxada.
0: É o seguinte, cansa, aí toma o primeiro susto e se apavora. E isso que eu acho que tem acontecido com o Cruzeiro. Porque no cenário do jogo contra o Goiás, cara, o Goiás pouco fez gracinha pra cima do Cruzeiro. Só que aí veio uma bola perigosa no escanteio. Aí já vem a falha do Jonathan Jesus na saída de bola, que Fabrício Bruno se recuperou e salvou. Depois já veio o lance em que o Wesley Garcia chutou na trave, mesmo com um jogador a mais. Aí, Cruzeiro deu aquela desestabilizada e depois conseguiu fazer aquele mini açougue lá perto da bandeira de escanteio e não teve mais jogo. Na partida contra a Chapecoense, o Cruzeiro era amplamente superior na partida.
1: Dava pra ter colocado mais uns três.
0: Era pra ter ensacolado a Chapecoense. Só que aí o que que acontece? Dá aquela cansada, lance de bola aérea, gol da Chape. O Cruzeiro toma um susto, se assusta completamente. Então tem que controlar o mental pra não se assustar. Porque vamos supor que o Barcelona mete bola na trave, então resolva fazer uma graça no jogo. A defesa...
1: uma besteira, faz um gol logo de cara. E aí?
0: Então, o Cruzeiro não pode se assustar. Porque, e aliás, eu tenho observado isso até em vários jogos. Por exemplo, no Clássico. No Clássico, o Cruzeiro era favorito, a gente precisa ser sincero aqui. Mas o Cruzeiro tomou o gol logo no início, deu aquela, vou dizer, aquela apavorada, assim, no sentido de, o adversário não tá tão bobo assim. E aí depois ficou caro demais. O Cruzeiro não conseguiu se recuperar na partida. Até fez uma pressão, mas não conseguiu se recuperar justamente porque se assustou. Nos jogos contra o Boca, por exemplo, no início, o Cruzeiro toma um susto, assim, mas aí conseguiu se recuperar. Então tem que ser um jogo de concentração 100%.
1: Sim, princípio ao fim.
0: Não pode se assustar se o adversário começar a fazer graça no Mineirão. Não pode deixar aquele famoso cenário do... Ah, o time tá gostando do jogo, que é outra coisa que meu pai falava muito demais.
1: Não pode.
0: Nossa, meu pai
1: não falava. Não pode, você não pode deixar o adversário gostar do jogo.
0: Exato.
1: Meu pai também gostava desse tiro.
0: Era mesmo assim, falava assim, o Goiás tá gostando do jogo.
1: É.
0: Mas...
1: aí o time cresce.
0: O time cresce e isso no futebol, a gente sabe o que acontece. Fica um ambiente tenso, fica um ambiente tenso em campo, passa para a torcida, que de certa forma cria um ambiente. Então, o melhor dos cenários pro Cruzeiro é o seguinte, resolve a vida rápido, faz um 2-0 ali no primeiro tempo e depois, chama o adversário, se o adversário quiser sair para dançar, venha, mas sai no contra-ataque e vai fazendo mais e mais gols. Então o Cruzeiro tem que resolver a parada logo cedo, fazer o golzinho logo cedo para não precisar sofrer muito no final do jogo.
1: E aí, vamos lá, você tá tranquilo com relação ao Arroyo voltar titular em campo? Tranquilo, belezinha?
0: Arroyo titular...
1: torcedor do Barcelona de Guayaquil. O Cruzeiro já passou alguns apertos
0: Ele, torcedor do Barcelona de Guayaquil, tem motivo pra estar bravo com o time. O time tá em último no grupo, então...
1: É, e não tem, ele não vai eliminar o time dele, né?
0: É, e é jogador...
1: pelo qual ele torce.
0: É jogador profissional também, né, Alex? Aí mais que ele tem que se provar, porque ele chamou a responsabilidade dando aquela entrevista, né? Falando que o coração dele é do Barcelona, de Guayaquil e tudo... Então, ele tem que fazer um grande jogo. Acho que vai voltar como titular. O Cruzeiro, aí fica a dúvida. Não sei, né? Porque o Arthur Jorge tem gostado de... O Gerson é um grande desfalque, tá?
1: Sim.
0: O Gerson é um grande desfalque. Sim. Porque o que tem jogado de bola o Gerson, o que tem contribuído para a saída de bola do Cruzeiro, para a construção, para levar o Cruzeiro da defesa para o ataque, o Gerson é loucura. Mas, aí você pode ter a experiência do Príncipe, o Lucas Silva, que quando em campo também ajuda muito o Cruzeiro na questão de organização, acho que é uma possibilidade, e pode ter o Christian também como um segundo volante.
1: Você não falou o nome que eu iria te perguntar.
0: Mateuzinho?
1: Dá pra encaixar Mateuzinho no lugar do Gerson?
0: Mateuzinho no banco pra mim. Eu iria ou com o Lucas Silva ou com o Christian na posição. Acho que o Mateuzinho tá voltando de lesão, o Mateuzinho não faz uma boa temporada, é um jogador que eu já falei algumas vezes, ele pode vir a ser muito importante pro Cruzeiro, mas até hoje não conseguiu ser esse cara, e no geral, é um jogador que me incomoda um pouco no Mateuzinho, é que ele é um cara que a gente falou aqui sobre se desligar, o Mateuzinho parece que ele tem um apagão, momentos importantes, e esse jogo do Cruzeiro não permite apagão. Não sei se o Mateuzinho tem que tomar um café antes de entrar em campo, alguma coisa, mas ele, no jogo contra o Flamengo mesmo, ele já entregando aquela...
1: Ou então ele tem que andar mais aqui com a Marcele, ó.
0: Ah,
1: você sabe que ela funciona com energético.
0: Ela toma aquele que dá asa.
1: Isso, dá asa. Gosta do energético, viu?
0: Alô, Marcele, conversa com o Mateuzinho.
1: Conversa com o Mateuzinho, dá uma energia.
0: Fecha a parceria. 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
1: Isso.
0: Mas
1: dá um gasto pra ele ali.
0: Fazer um jogo de erro zero também, né, cara? Não é só também, tá ligado? É porque ele, pra posição que ele joga, ele não é um ponta pra ele errar tantos dribles. Porque o ponta, a função do ponta hoje, gente, a gente critica muitas vezes ponta, que erra muitos dribles, mas é partir pra cima. Um cara que tá... tá sujeito
1: ao tempo todo.
0: Ele tá sujeito ao erro, porque ele é um ponta, ele vai, a função dele vai ser driblar e quebrar a linha do adversário. O atacante também, que não deveria, tá? O Neyce, tapa os ouvidos aí. Mas o atacante também tá sujeito a perder gols.
1: Sim.
0: Agora, quando
1: não pode perder nenhum tipo de gols que perde. Agora.
0: O Neyce, pelo amor de Deus. Vai lá. Ô Tele Santana.
1: Ponta, Tele.
0: O espírito do Tele baixa aqui também. Pra ajudar o Neyce a parar de perder gols.
1: Mas essa é uma partida, você sabe, que pro KJ, né? Porque viveu dias de Cássio, dias de glória agora.
0: E tirou o bigode.
1: E tirou o bigode. Ah, sensacional. Então a gente volta daqui a mais. Fala aí.
0: Só pra concluir sobre o Mateuzinho, pra fechar. É o seguinte, o Mateuzinho é um cara que tá na posição que ele não pode ficar errando tanto assim.
1: Não pode.
0: Porque ele é volante. Ele perder a bola, ele vai deixar muito provavelmente os zagueiros do Cruzeiro no mano a mano com os atacantes.
1: Ah, e defesa ainda meio desarmada, né? Na hora que começa a querer partir pro contra-ataque, você perde a bola.
0: Exatamente.
1: É uma das piores bolas a serem perdidas ali.
0: Exatamente.
1: Bora pro intervalo, a gente volta pra falar muito mais aqui no Papo de Craque Primeiro Tempo, que segue até as 14h. Lembrando que você participa pelo 99944-8870.
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3: De volta por aqui com o Papo de Craque. Primeiro tempo que segue até as 14h, esperando por você no segundo tempo às 18h. Tem o Minas TMC segunda edição às 17h. André Rocha, Bruno Marum, toda a equipe TMC preparando um jornal sensacional com as notícias que você precisa ouvir daquele jeito TMC de ser, isso, do jeito que você quer ouvir as notícias que importam, que interessam para você. Então cola aqui para conferir tudo isso. Mas falando em conferir tudo isso, bora conferir mais. Mais do Galo Forte Vingador, meio-dia e 55, popular 5 para 1. Precisamos de mais informações, Giovana Oliveira. O Galo joga hoje, mas jogou ontem. Notícia triste. O galinho foi lá e morreu na praia. Nadou e não deu.
9: Ah, o Atlético também quer sobreviver tomando veneno.
3: Vamos lá. É, o veneno não foi bem, né? Perdeu um pênalti. Então vamos saber da Giovana.
9: Eu não vou ser cruel, tá? Ouvinte, fica no rádio que depois eu vou comentar de maneira... Mas beleza. A brincadeira vale.
3: Isso.
9: Veneno matou o time.
3: Então vamos lá, Giovana. Conta aí pra gente saber o que você vai falar aí do Galinho, que perdeu o título da Copa do Brasil Sub-17.
10: Meus caros, bora falar mais sobre o Galo, mais especificamente sobre as categorias de base, né? Ontem tivemos, então, a final da Copa do Brasil Sub-17 na Arena MRV. O Galinho que enfrentou, então, o Atlético Paranaense dentro de casa. Uma noite muito histórica, tá? Porque apesar do resultado em que o Atlético acabou perdendo nos pênaltis, tivemos mais de 10 mil torcedores na Arena MRV para empurrar a equipe alvinegra, que ficou com o vice-campeonato da competição mata-mata das categorias de base. No tempo normal, meus caros, tivemos um empate por 2-2, mas na disputa de pênaltis, o Atlético Paranaense venceu por 4-3. Os crias do Galo abriram o placar aos 42 minutos do primeiro tempo, com gol de pênalti sofrido pelo Riquelme e convertido por Vinícius. Na etapa final, o Atlético Paranaense empatou aos 9 minutos com Leonardo Cessi e passou à frente com Bruno Gabriel aos 26. O Atlético conseguiu um empate novamente aos 43 minutos, em que João Guilherme sofreu pênalti, Gomide deixou tudo igual, levando então a decisão para os pênaltis, mas acabou então que nas penalidades máximas o Galinho acabou perdendo então. O técnico Rafael Paiva colocou a campo então Guilherme Pires, Samuel, Ícaro, Dylan e Alexandro, Gomide, Calegário e Vinícius, Gabriel Veneno, Riquelme e Gabriel Baliza. Depois do decorrer da partida, entrou Enzo Estevão no lugar do Dylan, Alexandro saiu para a entrada do Vieira, Calegário saiu para a entrada do Marcos Heitor, Wagner Lopes entrou na posição de Vinícius e a última mudança foi Gabriel Baliza saindo para a entrada de João Guilherme. Tivemos ainda a expulsão, né? Acabou que o Enzo Estevão foi expulso por gestos obscenos. Um minuto de silêncio por isso. Mas é isso. Acabou que realmente o Galinho perdeu nos pênaltis, mas esta é uma categoria muito promissora, né? E o torcedor atleticano tem que ter muito orgulho, inclusive, desta base atleticana, porque vai dar ainda muitos muitas glórias esta geração 2009. Vamos inclusive conferir agora aqui na TMC o gerente geral das categorias de base do Galo, Luiz Carlos de Azevedo, comentando sobre o uso desses destaques da base, como por exemplo Riquelme, Gabriel Veneno e Vinícius, na equipe profissional.
11: Então, o plano do Riquelme é um plano que a gente vem conversando com, assim como outros atletas. Eu tenho conversas diárias com o Brax, agora com o Guilherme. O Riquelme, mesma coisa do Veneno, foi titular da Copa São Paulo com 16 anos, foi para a seleção, foi protagonista na seleção brasileira, foi para o profissional, já atuou no Sub-20, no clássico do Sub-20. Então a gente, naturalmente, a gente vai projetá-lo para o Sub-20, e dentro desse projeto do Sub-20, ele performando, ele se adaptando, vai ter o seu espaço lá no profissional, paulatinamente, com calma, sem a gente queimar a etapa. Mas isso é uma coisa que já está no radar de todos nós, a gente discute diariamente sobre o ter o cuidado dessa transição para que os atletas sejam aproveitados, que nós não podemos esquecer. Porque nós temos hoje Pacini jogando, nós temos Cauã Soares jogando, nós temos Cissé jogando. E ano passado, se a gente fizesse o mesmo recorte, não tinha nenhum jogador dessa idade jogando. Não tinha nenhum. O único menino da base que jogava era o Rubens, já que já era 2001. Então, assim, existe um processo já acontecendo. De repente, não tão rápido como todos queriam, mas eu vejo muito sólido e sendo trabalhado a diversas mãos aqui, com muito respaldo e alinhamento com o pessoal do futebol profissional.
10: Este, então, foi o gerente geral das categorias de base do Galo, Luiz Carlos de Azevedo, comentando sobre esta inserção dos jovens da base no elenco profissional da equipe atleticana. É, meus caros, é um passo de cada vez, né? É primeiro cumprir o sub-17, depois sub-20, e aí sim ir para a equipe principal atleticana. O Galo então mantendo muita cautela em relação a estes atletas, mas assim, do que a gente vem acompanhando, né, por exemplo, Riquelme, que recorrentemente vem sendo convocado para a seleção brasileira da categoria, inclusive no sul-americano, jogou muita bola, foi um dos artilheiros, inclusive, da seleção brasileira. É um atleta que realmente vem ganhando mais destaque e que pode sair da curva e ser mais aproveitado pelo Atlético profissional, meus caros.
3: Beleza, Giovana, muitíssimo obrigado pelas informações. E aí, Léo Dias? O Atlético jogou bem, melhor. O Galo jogou bem, dois Atléticos, né?
9: Vamos lá.
3: Galo jogou bem, não jogou bem. O que foi essa partida para você?
9: Fazer aquele disclaimer, aquela análise do jogo do Atlético.
3: Ah.
9: O Atlético encontrou um cenário, o Galo. Ah, é o Atlético, gente. O Atlético é Atlético, e o Atlético Paranaense a gente chama de Paranaense.
3: Beleza.
9: Tem TH também, é a
3: Flecha. E a Furacão?
9: É Furacão pra lá, vento pra cá. Mas o Atlético começou o jogo muito bem. É, aproveitou o ímpeto da torcida, aliás, baita público pra um jogo de uma final de sub-17, 10.516 pessoas presentes na Arena MRV ontem. E vale lembrar que eu acho que só deu esse número apenas porque o Galo só abriu os setores inferiores. Setor inferior leste, que fica de frente para a TV, né? O norte e o sul. O oeste estava fechado. O Atlético deu uma reduzida ali nos custos também. Aliás, isso gerou até uma certa confusão ali na entrada dos torcedores.
3: Ó. Oh.
9: Porque muita gente foi entrar no estádio com 30 minutos de jogo, pelo menos.
3: Nossa.
9: Mas, aliás, fica essa nota lamentável. Mas o jogo do Atlético em si começa muito bem. Muitas chances criadas. Parece até o profissional, que

0: eu senti o Veneno muito nesse sentido, tentando resolver tudo sozinho e tentando fazer o nome dele.
1: Não subiu a cabeça, não? Será?
0: Talvez. E essa história
1: de
0: proposta do Barcelona antes do jogo. Então, realmente, não foi muito bem o Gabriel Veneno na partida. Longe de mim, e isso, não contem comigo pra isso, pra ficar tacando pedra em menino de 16 anos, porque ele, assim como todos que estavam em campo, é um atleta em formação.
1: Mas então, tem que fazer o alerta, né?
0: É, não.
1: Lembrar que, opa, fora você tem mais 10,
0: então é coletivo. Cabe ao Paiva, ao Luiz Carlos, a toda a categoria de base do Atlético, chegar pra ele e ajudar ele a se formar nesse sentido. De falou, cara, se você jogar coletivamente, vai te ajudar mais nesse sentido. E eu acho até mesmo que o Riquelme fez essa partida. Beleza, o Atlético vai pro intervalo vencendo. Apoio da torcida. Aliás, uma festa fantástica ontem na arena. Eu gostaria de chamar a atenção o seguinte. Os ingressos estavam a 5 a 10 reais. E, cara, a atmosfera da arena ontem estava completamente diferente do que os outros jogos, que o ingresso é mais de 200, 300 reais. Lá não estava o público consumidor. Estava o público que foi para curtir o Atlético. E eu acho que isso faz uma diferença danada, né? Era 10 reais para não sócio e 5 reais para quem era sócio. No segundo tempo,
1: tudo mudou.
0: Aí é o seguinte, o técnico do Atlético Paranaense fez uma grande substituição. Colocou o Cauã Enzo, que é um zagueiro, na vaga do Gonçalves, seu lateral direito, né? É, aliás, no Guilherme Gonçalves, que saiu do time, entrou o Cauã Enzo, que era um zagueiro. Mudou o desenho de 4-3-3 ou 4-2-3-1 para 3-4-3. Aí, meu amigo, o Paiva demorou a fazer a leitura desse
1: lance. Dessa mudança.
0: Por quê?
1: Demorou a entender para que rumo a partida virou.
0: Exatamente. Por quê? O Atlético Paranaense começou a encurralar o Atlético no seu campo e foi fazendo uma grande defesa. E eu tenho que destacar um garoto, cara. Léo Cerce, do Atlético Paranaense, camisa 7 ontem. Muito bom de bola. Muito bom de bola. O cara pegou, resolveu o jogo. Resolveu mesmo, tá? É, jogou a bola na gaveta, sem chances pro goleiro do Atlético, e empatou o jogo. E o Atlético ainda demorou a se restabelecer no jogo, porque o Paiva, o Atlético só ficou aos 10 minutos do segundo tempo.
1: O Paiva foi mexer. Esse foi o gol do empate.
0: O Paiva foi mexer aos 17. Só que aí as mudanças também não fizeram a diferença. O João Gabriel, o João Guilherme, inclusive, até ajuda no lance, né, do gol. Só que até ali não conseguiu surtir efeito, né? E ele também colocou o Guilherme Cruz na vaga do Alexandre Araújo, na vaga do lateral esquerdo, numa tentativa até mesmo de emular aquele 3-4-3 do Furacão. Só que aí também veio um pouco da sorte.
1: O quê?
0: Esse Léo Hit conseguiu uma grande falta pertinho ali da meia-lua. O cara do Atlético Paranaense, o garoto do Atlético Paranaense, bate a falta, ela pega na barreira. Aí todo mundo pensa, sobrou pra ninguém. Sobrou no pé do Bruno Gabriel, camisa 5 do Atlético Paranaense.
1: Caramba!
0: Daí pegou o goleiro do Atlético completamente desavisado. E aí o Atlético se viu tendo que avançar o time. Tirou o Calegari, colocou o Marcos Heitor, que é centroavante. Depois colocou o Enzo Estevão, que é lateral, na vaga do zagueiro. O Dylan. E também colocou o Wagner Lopes, lateral direito, na vaga do Vinícius, que é um bom lateral direito, mas estava precisando de sangue novo. Aí, no finalzinho, o João Guilherme sofre um pênalti. E aí, meu amigo, Gomide, capitão do Sub-17 do Atlético. Garoto, hein? Aos 90 minutos, tem a responsabilidade de bater o pênalti que levaria o jogo para os pênaltis. Não tinha batido o primeiro, porque o Vinícius estava em campo. Cara, esse menino deu uma fatiada espetacular, goleiro no canto, bola pro outro, se bateu frio, bateu gelado o pênalti e levou o jogo pros pênaltis. E aí, é aquilo, né? Pênalti é loteria.
1: É loteria.
0: É goleiro também brilhar. E aí o goleiro do Atlético Paranaense brilhou e brilhou muito. Pegou dois pênaltis, aliás, pegou
1: não,
0: um pênalti.
1: Um foi na trave.
0: Isso, o do Veneno foi na trave. E aí, é aquilo. Sobre a penalidade desperdiçada pelo Gabriel Veneno, gente, ontem o Grêmio jogou. O que que o Grêmio... Você tá falando de Grêmio, Léo?
1: Por que que você tá falando de Grêmio agora se a gente tá falando de Atlético, Atlético Paranaense, Sub-17, final da Copa do Brasil?
0: Grêmio e Montevideo City Torque.
1: Ah.
0: Quem marcou os

0: gols do Grêmio. Um foi marcado pelo... Deixa eu só pegar a ficha da partida. Um foi marcado pelo Carlos Vinícius de pênalti, o gol do empate.
1: Certo.
0: E o outro foi marcado pelo Gabriel Meck. Léo, quem que é Gabriel Meck? Tá doido? O que você tá citando esse garoto aqui? Ah,
1: trabalha no Ministério da Educação, mas tudo bem.
0: Ele também faz gols além de marcar o Enem. Mas tem 18 anos esse garoto. Vou pegar aqui a temporada dele, as partidas. Fez gol ontem, fez gol contra o Riestra, tem sido titular, entrado em quase todas as partidas. Fez o gol da vitória do Grêmio sobre o Coritiba, garantindo 3 pontos. Sabe o que esse garoto fez na Arena MRV ano passado, Campeonato Brasileiro Sub-17? Desperdiçou o pênalti, o último pênalti do Grêmio, que deu o título para o Atlético. Qual que é a lição? Mesmo tendo perdido um pênalti, ainda é uma grande joia.
1: Sim.
0: Então, cabe ao Atlético fazer como o Grêmio fez, dar suporte a esse garoto, abraçar ele e trazer até mesmo pro profissional, porque faz parte e o Veneno tá aprendendo já novo a importância, né, e a responsabilidade de ser um grande jogador de futebol, que sempre vai se esperar mais dele. Então, bola pra frente, garoto. 16 anos apenas, vai errar pênalti, não vai ser o primeiro pênalti que ele vai perder na vida, não vai ser o primeiro pênalti que ele vai perder em disputa de pênaltis, mas é levantar a cabeça, que tem muito talento, que o Atlético faça com o Gabriel Veneno, como o Grêmio fez com o Gabriel Meck. Gabriel Meck hoje é utilizado muitas vezes, né, como titular do Grêmio, e é o que eu venho cobrando do Atlético, inclusive jogar mais com garotos da base, como citado pelo Luiz Carlos Azevedo. Riquelme tem que vai ter o seu momento de ganhar a chance. O Atlético já tem o Pacini, já tem o Cauã Soares. Acho que seria de suma importância para o Galo já olhar para essa geração, que é especial e é diferente. Não vai ser por conta de uma derrota nos pênaltis. E para fechar meu detalhe sobre o jogo, aí também tem uma coisa que não foge do que é natural no profissional.
1: O quê?
0: Você sabe que um time foi campeão, foi vice-campeão brasileiro invicto, né?
1: É mesmo?
0: E foi eliminado de uma Libertadores também invicto.
1: Que é isso?
0: Se chama Clube Atlético Mineiro em 77.
1: 77
0: e
1: contra o São Paulo.
0: E Clube Atlético Mineiro em 2021 contra o Palmeiras. O Atlético perdeu a Copa do Brasil Sub-17 invicto. Aliás, as duas equipes chegaram invictas à final. Então, o Atlético Paranaense também era um grande adversário e fazia parte. Quem ganhasse, o troféu estaria em boas mãos ontem.
1: Perfeito, então eu espero que dê uma acelerada nessas transições, Luiz Carlos. Luiz Carlos mesmo já sabe que a gente acha que não é tão rápido quanto a gente gostaria, ele mesmo falou, o processo não é tão rápido assim, mas a gente já tem uma galera aí no profissional, já tem Pacini, já tem Cauã Soares, já tem Cissé, sim, mas precisa intensificar isso, tem boas joias na base do Atlético, tem bons jogadores que podem vir para suprir necessidade de verdade. E acho que isso é muito subaproveitado no Atlético.
0: E eu também preciso ser justo, que é o seguinte, a gente critica muito o Paulo Brax em relação a contratações e a gestão de vestiário, inclusive o Guilherme foi contratado para fazer a gestão do vestiário.
1: Isso.
0: Mas o Paulo Brax, em relação a trabalho de base, ele realmente é muito bom, fez um baita trabalho no América, trouxe profissionais, e acho que ele é mantido no Atlético justamente por esse trabalho de base e de transição de jogadores de base para o profissional. Agora é alinhar um pouco mais esse fluxo e parar de levar Igor Gomes pro banco, levar Dudu pro banco, levar Riquelme, levar o Cissé, levar o Gomide, que foi muito bem.
1: Melhor.
0: Para tratar com carinho esses jogadores de base. E vale lembrar também, né, gente? A grande maioria desses jogadores, e isso é triste falar isso, mas o normal no futebol é que um, dois, três virem craques e sejam aproveitados. Sim. E que grande parte desses jogadores até a carreira acabe antes dos 23 Sim. anos. Então, assim...
1: É o que acontece com a maioria.
0: Muita calma também. Não vamos pegar pesado com esses garotos.
1: Então, o Renato Rogério aqui falou que realmente o time parece muito com o profissional. Perdeu gols demais. Jogadores fominha. Se tivesse coletivo, teria ganhado tranquilo. Perdeu um caminhão de gols. Ontem passei raiva com o Júnior do Galo. Hoje vou passar raiva com o profissional. Espero que não passe raiva hoje. Ô, Renato Rogério, a gente espera que consiga vencer e se classificar tranquilamente aí na Sul-Americana.
0: Hoje realmente o Atlético só interessa os 3 pontos e precisa fazer valer o mando de campo. Principalmente jogando contra o Puerto Cabello, né? Que, repito, a minha raiva contra esse time, porque fui zoado nas redes sociais, que era Atlético Puerto Cabello contra Acadêmica Puerto
1: Que isso, que absurdo, mas bora pro intervalo. Diego Costa chegando por aqui com informação do trânsito. A gente volta rapidão, 1h12. Participe pelo 99944-8870.
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3: 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Você, ouvinte, neste trecho tem a marginal para fugir aí de retenção. No sentido Rio de Janeiro, ponto mais carregado do anel por agora é chegando ao viaduto São Francisco, mas pelo que eu vejo, vale a pena insistir. 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
7: De volta por aqui com o Papo de Craque. Primeiro tempo, pedindo o pessoal para não dar spoiler de The Boys, mas tudo bem. Vamos tentar sobreviver aí. Tá aí,
8: é que a gente tava falando dos The Boys da base agora há pouco, tá vendo? Falando de juventude já.
7: É. Só que The Boys, o pessoal é sanguinário na cena.
8: Ah, é.
7: Que é isso? Bravo. Sem dó nem piedade.
8: É que a gente falou que certo craque do futebol, não vou citar o nome aqui, agora que é da polêmica, parece com o Homelander.
7: É, mas eu
8: não gosta de ser criticado.
7: Minha crítica mais pesada é o seguinte: não tem nada pra gente aqui na série. Entendeu?
9: Ah, é. Isso é verdade.
7: Porque é o seguinte, eles conseguiram mostrar até um homem invisível peladão na série. Mas não mostra uma pra gente. Que absurdo. Até um homem invisível eles conseguiram. Eu não sei como fizeram isso, mas...
8: Vai se preparar, se o senhor está na primeira temporada, vai primeira se preparar temporada. Que ainda vai ter muita pois coisa é. De se rever.
9: Não. Não. Interessantíssimo.
7: Não, é muito absurdo. Mas bora lá. Porque precisamos falar da equipe Celeste, quem joga amanhã pela Libertadores, tem muita informação ainda. Para isso precisamos dele, do irmão de Léo Dias. Nosso querido amigo aqui, Roberto Carlos, falou inclusive que vocês são irmãos separados. Eu falei sim, o Ratinho precisa vir fazer um DNA com vocês dois. Ele falou que confunde os dois. Mas bora lá falar da equipe Celeste, Marcos Botelho.
9: Vamos que vamos, vamos falar mais desse Cruzeiro. Agora são... 1h16 da tarde no mais Belo Horizonte do nosso Brasil. Cruzeiro, como eu disse anteriormente, vai iniciar logo mais a preparação, a última atividade visando o jogo de amanhã contra o Barcelona de Guayaquil. Ingressos ainda à venda, mais de 55 mil ingressos já foram garantidos para este duelo. Casa cheia, mas vamos falar também um pouquinho de negociação, porque o Cruzeiro vai atacar e vai atacar forte o mercado de transferências, e o Cruzeiro tá na mira, né, de todos os empresários. Sabe que o Pedrinho tem bala na agulha, o Pedrinho foi elogiado ontem em entrevista pelo Muricy Ramalho. O Muricy Ramalho deu uma entrevista para os colegas da ESPN Brasil e elogiou demais o Pedro Lourenço.
8: Aqui é trabalho.
9: Aqui é trabalho. Saudoso Muricy, como diria Vitor Valle. Mas o Muricy tá vivão e elogiando o Pedrinho, falando que é um apaixonado pelo Cruzeiro. Ele teve contato com o Pedrinho ano passado, no começo do ano passado, naquela intertemporada nos Estados Unidos, na Copa Mickey. E o Muricy Ramalho fez questão de ressaltar ontem em entrevista que é um cara super do bem e elogiou o lado profissional também do Pedro Lourenço, além do coração dele.
8: Ora, meu, baita profissional. Baita.
9: Ali trabalha, viu, Muricy?
8: Ali trabalha mesmo.
9: Com força. Se precisar, arregaça as mangas da camisa e vai lá pro estoque. Mas ele e toda a cúpula do Cruzeiro vai ao mercado. Porém, o mercado não se resume apenas em contratações.
7: Não?
9: Tem também a situação das vendas, né? E o Cruzeiro precisa vender. O Cruzeiro precisa ser autossustentável. É uma SAF, tem um investimento do Pedrinho, tem, mas o Cruzeiro precisa ser autossustentável, essa mentalidade da gestão da SAF do Cruzeiro. Dois nomes são assim, batata, né? O torcedor já sabe que eles são alvos do mercado internacional. Um, eu citei no primeiro bloco, tá fazendo aniversário hoje, o Jonathan Jesus. Tá valorizado, tá indo bem, o Cruzeiro recusou no começo do ano 10 milhões de euros do Zenit pelo Jonathan Jesus, A venda foi barrada porque o Tite pediu a permanência do Jonathan Jesus. Obrigado, viu, Tite? O torcedor te agradece nessa. Jonathan Jesus tá indo muito bem e o Cruzeiro já avalia ele por uma média ali de 15 milhões de euros. Não deve ser vendido por menos de 15 milhões de euros. Outro jogador muito valorizado que está na mira do mercado internacional é o Kaique. O Kaique tem até uma agência inglesa, né, assessorando a carreira dele. O Kaique é agenciado por essa empresa inglesa. Está abrindo mercado para ir lá no Velho Continente. E é um desejo do staff do jogador, disputar competições europeias. Tem cancha para isso, 23 anos. Gente, eu tô falando de um jogador de 23 anos, que é o Kaique, e outro de 22 anos, que é o Jonathan Jesus. São garotos. Estão aí vivendo o começo da fase adulta. Tem muito mercado e o Cruzeiro sabe desta situação. Porém, ontem, nosso colega jornalista Samuel Venâncio, ele trouxe uma informação muito interessante. Outro jogador do Cruzeiro também tá na mira do futebol europeu. Aliás, não é do futebol europeu. Futebol internacional, para não resumir só a Europa.
8: Perfeito.
9: Que é o Christian, outro jovem jogador, 24 anos.
8: O caramelo Christian?
9: É, mas o Christian tem só 24 anos. E a informação que o Samuel trouxe, que o Krasnodar da Rússia é um dos interessados. Isso quer dizer que o Cruzeiro vai vender ele? Não. Mas o Cruzeiro sabe que o Christian deve ser, no bom sentido, assediado pelo futebol internacional, em especial o futebol europeu. Aí, meus amigos, informação do Samuel, que a gente está apurando também, mas é uma situação ali que dificilmente o Cruzeiro vai vender por 10 milhões de euros, porque tem contrato com o Cruzeiro, e o Christian é um jogador muito importante no esquema tático da Raposa. E não estou falando só do Arthur Jorge, não. Foi titular indispensável no trabalho do Tite, foi titular indispensável no trabalho do Leonardo Jardim. Muitos torcedores, quando montam ali o time ideal do Cruzeiro, geralmente tiram o Christian. Tanto é que quando o Gerson chegou, todo mundo falou assim: o Gerson vai jogar onde? Todo mundo tirou o Christian, né?
7: Não
9: tem como tirar o Christian. Nenhum treinador tirou. E é um jogador que tá na mira do mercado de formação do Samuel. Pra fechar, pro nosso Léo Dias começar a falar aí dessa situação do Christian, do Kaique, do Jonathan Jesus e também desses jogadores que o Cruzeiro tá monitorando, Léo, vamos falar de um nome que foi ventilado ontem no Cruzeiro e você conhece muito bem. O torcedor mineiro conhece muito bem, em especial o torcedor atleticano. Eu falo de Alessandro Brito.
8: Olha pra você ver, eu ia te abordar o seguinte, Botelho. É o momento que os dois clubes mineiros vão ficar atentos. Pode prosseguir com a sua informação, porque esse cara interessa ao Arthur Jorge e ele interessa também ao Atlético, porque foi o cara que montou o time do Atlético e o time do Botafogo, campeões aí.
9: Exatamente. Foi campeoníssimo com o Atlético como coordenador da departamento de scouting, né? Inclusive, ele fez ali, ele colocou a pedra fundamental para criar o Siga.
8: Exato.
9: Muitas pessoas criticam o Siga, mas o Alessandro Brito teve essa ideia, fez esse departamento no Atlético, ajudou a criar esse departamento e, como o Léo pontuou, ele ajudou a construir, a mapear jogadores para o Atlético ser campeão em 2021. Por exemplo, Jefferson Savarino. É uma indicação de Alessandro Brito, que saiu do Atlético ao final de 2021, em 2022, na verdade, né? Foi lá pro Botafogo e montou o Botafogo. Indicou nomes como Tiquinho, Igor Jesus, entre outros, o angolano Bastos.
8: Igor Jesus, inclusive, que o Atlético tentou porque tinha ainda acesso ao mapeamento de dados que era controlado por ele. O Atlético, vale lembrar que se o Botafogo não chega com a grana para dar um salário melhor pro Igor Jesus, ele estava fechado com o Atlético. Então, exatamente. Baita profissional, Alessandro.
9: É um baita profissional, saiu do Botafogo, a gente sabe que o Botafogo passa por um momento turbulento, vários profissionais saindo de lá, não só jogadores, mas de outras áreas também, porque tá uma bagunça o Botafogo. O John Textor fez muito bem pro Botafogo, agora tá fazendo muito mal. E o Alessandro Brito saiu. E vai ressaltar que hoje o Cruzeiro na equipe de scout tem o Joaquim Pinto, que ainda segue como hit, que vamos trazer pro bom português, né? O coordenador, é o gerente do departamento de scout do Cruzeiro. Só que ele divide essa função com a função dele de diretor esportivo. O Cruzeiro tem ali um corpo diretivo que responde ao Pedro Júnior, que é o diretor de futebol, o Spindel, o diretor esportivo, Joaquim Pinto, e o coordenador esportivo, que é o Rodrigo Ramos. Então, o Joaquim Pinto divide essas duas funções. No começo do ano, vocês vão se lembrar, chegou um Belo Horizontino vindo do Ceará, o Isaac Silva. O Isaac Silva chegou, cruzeirense, inclusive, está realizando o sonho da carreira. Só que ele não chegou para ser o coordenador, ser o gerente desse departamento, que ainda tem o Gabriel Gomit e o Felipe Marques. Gabriel Gomit, que não é parente do Gomit, do Sub-17 do Atlético, tampouco do nosso colega jornalista, o Léo Gomit. O Gabriel Gomide é o analista de dados e tem também o Felipe Marques, que tem curso de treinador. Essa turma forma ali o departamento de scout do Cruzeiro. E o Joaquim Pinto vem dividindo essas funções. É um acúmulo de funções para o Joaquim Pinto. Então, acredito, tá, Léo, que seria interessante para o Cruzeiro contratar um profissional para ser o novo gerente, para desafogar um pouco o Joaquim Pinto, mas também para trabalhar, fazer essa ponte, né? Porque essa cúpula de dirigentes do Cruzeiro, que sempre ataca o mercado, precisa de trabalhar com esse braço que é o departamento de scout. O Alessandro Brito é um excelente profissional. Lá no Rio de Janeiro, cavaram que ele estava acertado com o Cruzeiro. Formação que veio ontem, tá sendo botado o tempo pro Cruzeiro. O que a gente pode apurar aqui, apuração da TMC, é que um profissional está sendo oferecido ao mercado. E o Cruzeiro teve esse nome sendo oferecido, mas não tem formação nossa, tá? Apuração pessoal a gente respeita, claro. São fontes diferentes, mas é um profissional que eu tenho de informação que o Cruzeiro ainda não contactou querendo contratar. Só que o Léo pontuou algo muito interessante. O Arthur Jorge gosta muito do profissional. O profissional gostou demais de trabalhar com o Arthur Jorge. Inclusive ajudou no monitoramento para trazer o Arthur Jorge para o Botafogo. O pessoal acha que o cara só vai lá mapear jogador. Não, mapeia tudo. E o Arthur Jorge, vamos lembrar, trouxe também o Rodrigo Mira. Também estava no Botafogo. Saiu do Botafogo depois de 12 anos de contribuição para o glorioso Carioca. Veio trabalhar com o Arthur Jorge no Cruzeiro. Então, quem sabe, né, o Arthur Jorge fazendo essa ponte, trazendo esse bom profissional para ficar de olho no mercado e seguir mapeando. Porque o Cruzeiro deve perder Jonathan Jesus, cai neste ano. É uma possibilidade, tem essa situação do Christian. Então, o Cruzeiro precisa atacar o mercado cada vez mais.
8: E essa situação do Alessandro Brito é uma situação até curiosa, porque a gente pode ver, durante esse período que ele está desempregado, né, que ele colocou o Open to Work no LinkedIn dele lá, porque pode envolver até Cruzeiro e Atlético disputando o mesmo profissional.
9: Verdade.
8: Cruzeiro, pelo fato dele ter trabalhado com o Arthur Jorge, que de fato tem uma admiração. E ele ajudaria muito o Cruzeiro, porque o Cruzeiro... Gente, a gente precisa ser sincero. Não que o Atlético não vá contratar, não vá gastar. Mas o Atlético está em um momento diferente do Cruzeiro hoje. Bem Cruzeiro diferente. Está mais propenso a investir.
9: Sim.
8: Para o Cruzeiro que quer investir certo, você trazer um cara como o Alessandro Brito, o cara que montou o Botafogo campeão da Libertadores e do Campeonato Brasileiro. E também do vice, que era para ser o vice-campeão brasileiro de 2020, mas ficou em quinto por pipocada do time, mas enfim.
7: Não, era para ter sido o campeão, né?
8: Exatamente. Em 2023, ele que montou aquele time e realmente foi um trabalho fantástico. Eu acompanhei a construção do Botafogo desde 2022. Ele, em conjunto com o Luiz Castro, foi montando a base daquele time e foram várias e várias oportunidades de mercado que eles conseguiram, assim, sensacionais. E o time montado no Atlético também é um baita time. E aí é o ponto que eu vou entrar no Atlético para falar especificamente do Alessandro Brito, que tem uma informação que ele tem um carinho especial pelo Atlético. Ele saiu mais por grana do que porque propriamente por conta do projeto ou de um amago no clube, porque o Textor é malandro, o Textor chegou com dinheiro aqui para tirar ele do Atlético e sabia que ele era um dos melhores profissionais aqui do futebol brasileiro em relação a isso. Então vai depender aí tudo, se o Atlético vai querer também, vai ser igual aquela música de...
7: Vai querer?
8: Vai depender.
7: Se você quiser.
8: Vai depender se o Galo vai querer, se o Cruzeiro vai querer também, mas é verdade que cada um, se o Cruzeiro for atrás desse profissional, ele vai ajudar e muito o Cruzeiro. Se de fato isso se concretizar, tem tudo pro Cruzeiro ter um baita de um analista de mercado. E assim, gente, a gente critica o Siga, mas a maioria das pessoas criticam o Siga, mas eu acho até bobagem, porque eu acho que os erros que acontecem no Atlético tem muito mais a ver com quem não está no Siga do que muito propriamente com quem está no Siga. É. Porque o Siga, ele não recomendou algumas contratações do Atlético e ainda assim o Atlético os fez, né? Então, assim, é um baita profissional. Agora, em relação
9: ao jogador que o Siga indicou pro Atlético, todo mundo bateu um forte no Siga.
8: William Machado.
9: Não, o Atlético chegou a contratar esse cara. Foi muito mal, realmente. O técnico, a oportunidade era o Tchatcho Kudê e falou: não pedi. O Atlético que trouxe. Só que ele saiu do Atlético e voou no Vasco, que é o Paulo Henrique, lateral direito.
8: Ah, verdade. É verdade.
9: Realmente
8: inclusive,
9: não
8: foi. Figurou na pré-lista da seleção.
9: Da seleção brasileira. Não foi bem no Atlético, verdade. Mas acontece, né? O futebol não é uma ciência exata.
7: Sim, sim.
8: Gente,
7: Mas todo lugar do mundo, para a competência aflorar de qualquer profissional, precisa de contexto. Se você estiver no contexto, no lugar errado, não adianta, você não vai se dar bem. Então, às vezes, a pessoa chega e tem um ambiente adequado para aquela pessoa se destacar. Mas só para pontuar uma dúvida aqui no Cruzeiro, não teria um conflito do Alessandro Brito com Joaquim Pinto? Isso não seria complicado, não poderia complicar e ter a saída de um profissional aí no meio do caminho?
9: Não, é igual eu pontuei, Alex. O Joaquim Pinto está acumulando funções. Hoje ele é o diretor esportivo, que é uma função similar à do Paulo Pelaipe, até o ano passado. E ele acumula essa função junto com a de gerente desse departamento de scout do Cruzeiro.
7: Certo.
9: O Isaac até chegou, inclusive o Isaac chegou para substituir o filho do Pelaipe, que o Pelaipe foi embora pro Grêmio e o filho dele foi mandado embora. Incrível, né? Isso. Uhum. Coincidência. Aí o Cruzeiro trouxe o Isaac Silva para compor o departamento. Não tem ainda um profissional dedicado a ser o gerente desse departamento. Joaquim Pinto divide essas funções.
8: Desse jeito ele não vai vir, não. Vocês estão mandando o cara vir para aliviar o Pinto. Aí fica complicado.
9: É perigoso.
7: Lá ele mil vezes. Uma thousand. É pro Max, com certeza. Mas aí me preocupa isso. Ele se sentir, peraí, mas eu tô gostando aqui, eu vim, eu fiz bem, eu consegui trazer bons jogadores, eu consegui reforçar a base, principalmente quando tava lá o Leonardo Jardim, e agora me tiram uma função em que eu brilhei.
8: Não, agora é o seguinte, em relação às saídas, né, as possíveis saídas que o Botelho trouxe aqui.
7: Certo. Kaique, Christian, Jonathan Jesus.
8: Vamos lembrar da frase que a gente falou sobre futebol não ser uma ciência exata e depender de contexto. O Christian, eu vou colocar o Christian e o Kaique, apesar do Jonathan Jesus estar sendo titular hoje absoluto do Cruzeiro, esse sucesso esportivo do Jonathan Jesus, ele veio agora com o Arthur Jorge, né?
7: Sim.
8: Mas Christian e o Kaique são dois jogadores perfeitamente adaptados aqui no Cruzeiro. Foram diferenciais do Cruzeiro na temporada passada. São esse ano. E aí você perder três caras desse quilate não te garante que você vai ir ao mercado. Foi até dito, né? O nome como que chama o lateral do... Isso que é o Rojas?
9: Rojas, Gabriel Rojas.
8: É o Rojas que...
9: É prioridade de mercado, tá?
8: Lateral esquerdo, né?
9: Com ou sem a permanência do Kaique, Gabriel Rojas é prioridade de mercado do Cruzeiro para reforçar a lateral esquerda. E se a gente olhar, o Cruzeiro já tá sem um reserva imediato pro Kaique, porque o Cauã Prates, que vai sair em agosto, já não tá jogando porque tá lesionado. Agora.
8: Exato.
7: Não é agora.
9: Pois é.
7: Porque a parada pra Copa já acontece nesse momento. E só volta lá pro dia 22.
9: Dia 20 abre, né, a janela.
8: E aí nada garante que você vai... Quem vai sair vai ser... Se vai sair, né, o Kaique. Nada garante que o Kaique saindo vai chegar o Rojas, que o Rojas vai se adaptar... Pode acontecer de tudo. Exatamente. Pode o Rojas chegar aqui e ser melhor do que o Kaique. Mas, ao mesmo tempo, nada garante que vai sair um lateral esquerdo, vai chegar outro, vai ser igual o Master League no futebol, que você contrata o jogador lá, que você tem acesso ao potencial dele. Não é. O cara pode demorar a se adaptar. Nada garante também que o Jonathan Jesus vai sair, que vai chegar o Igor Júlio, que é cruzeirense, o Cruzeiro tem tratativas com ele, em relação com o Brighton também, né, em relação a ele, que ele vai chegar, vai se adaptar, vai ser zagueiro titular do Cruzeiro.
9: E é bom frisar que o Cruzeiro não está contratando o Igor Júlio pelo fator dele ser cruzeirense. Tem muito torcedor
8: preocupado com isso, né?
9: Pô, tô preocupado, parece que o Cruzeiro está contratando o cara só porque é cruzeirense. Não, de forma alguma.
8: Aliás, se você pega os números até do Rojas aqui, é um excelente jogador. Nessa temporada, né, em 2026, são 17 partidas. E lá, vale lembrar, né, gente, o Campeonato Argentino é outro departamento no sentido de partidas jogadas. São 5 assistências e um gol nessa temporada. A temporada passada dele foi de 41 jogos e 8 assistências. Então, um lateral que é ofensivo, né? Vai ajudar o Cruzeiro, caso seja contratado. O Cruzeiro
9: sofreu com ele na final da Copa Sul-Americana, né? Com ele e com o Martirena.
8: Exato, dois alas, né? Que vale lembrar que o Costas, que inclusive foi demitido, né? Muita gente defendendo, falando, absurdo, mas era ruim que dói.
9: É o cara que só dá certo no Racing mesmo.
8: Não, e tava ruim que dói também, era bola para... É, exato, só dá certo no Grêmio, né? Mas é um jogador que pode chegar a ajudar muito o Cruzeiro, mas, repito, eu tomaria um pouco de cuidado, porque o Cruzeiro está almejando títulos importantíssimos para essa temporada.
7: E está numa crescente.
8: Copa do Brasil e Libertadores, não vou dizer que está sorrindo não, tá? Mas o Cruzeiro se classifica amanhã e já está classificado e vai enfrentar a Chapecoense na Copa do Brasil, a história começa a dar, o destino começa a sorrir para você. Então, não é garantia que vai sair um Kaique, vai chegar um Rojas e você vai manter a competitividade do time. Então tem que pensar na contribuição esportiva também. Eu acho que...
9: E tem um detalhe muito interessante, você falou que é outro departamento, o calendário argentino. Eu sempre me lembro de uma entrevista do Lucas Prato para a TV Argentina, explicando a principal diferença, né, do futebol brasileiro para o futebol argentino. Falou do nível de competitividade, que é um padrão europeu. E ele falou assim que realmente é um calendário que desgasta muito. Ele falou assim que é um futebol praticado em alto nível, porém chega na reta final, parece um casado contra solteiros, porque tá todo mundo cansado.
7: Ah, sim.
8: O Nath Fernandes foi outro cara também que deitou no futebol argentino e saiu do Atlético rápido, porque ele tava cansado também.
9: Não tava
8: aguentando. Do calendário brasileiro.
9: E o Nath é aquele cara que ele não se abdica de correr, né? O pessoal fala assim, ah, não tem intensidade. O quê, meu amigo? Só fala isso que eu não vi o Nath de perto.
8: E alguns jogadores que não deram certo aqui no futebol brasileiro foram dar certo no futebol argentino. Por exemplo, o Campas vai até pra Copa, né? O Hamilton Campas, que joga pelo Rosário Central, que jogava no Grêmio. Teve o...
9: Olha, o Arrascaeta quase não deu certo no Cruzeiro, porque ele custou a entender essa...
7: A dinâmica
9: do futebol brasileiro.
8: Do futebol, até tem outros casos também, Borja, entre outros, vários jogadores que saem daqui. E o Arrascaeta realmente veio do futebol uruguaio aqui pro futebol brasileiro. Sofria muito com a questão física também.
7: Ah, sem dúvida alguma. Ó, então bora pro intervalo, tem muita coisa pra gente falar hoje ainda. Volta no destaque final, Botelho, do Cabuloso. Destaque final, volta?
9: Tem, claro.
7: Beleza,
9: já fico aqui já emendo, vamos direto.
7: Então, perfeito.
9: Tem seleção brasileira?
7: Opa, tem que falar de seleção, vamos falar de Libertadores, vamos falar de Sul-Americana, tem um Coelhão daqui a pouco, escalação da Holanda, que eu não sei o nome de nenhum aqui.
9: É algum, Van?
7: Ó, Holanda, Alemanha, aí você pega a Escandinávia ali, ó, Noruega, Finlândia, quando aparece jogador desses países, Islândia, então, o que é isso? O nome do vulcão eu não aprendi até hoje, aquele da Islândia que parou o mundo. Bora pro intervalo, Diego Costa, chega aí, meu cara.
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10: 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Alex, na BR-040 agora, veja o ponto de retenção no sentido Rio de Janeiro, passando ali pela região da Mutuca em Nova Lima, por agora a concessionária não confirma ocorrência, mas como lá não tem desvio que vale a pena, você, ouvinte TMC, tem que ter paciência, fazendo agora este trajeto pela 040 no sentido Rio. Para quem vem para BH saindo da região de Nova Lima pela BR-040, o trânsito flui sem dificuldades. 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
7: Volta por aqui com Papo de Craque. Primeiro tempo até as 14h. Segundo tempo começa às 18h. Hoje edição especial da Sul-Americana, mas vamos falar do Coelhão neste momento, porque o América atravessa um dos momentos mais delicados da história recente na Série B do Campeonato Brasileiro. Lanterna da competição, o Coelho chegou a 10 jogos sem vencer e registra a pior sequência negativa do clube nas 14 participações na segunda divisão neste século, dados levantados aí pelo Tempo Esportes. Até aqui são 7 derrotas, 3 empates e apenas 3 pontos conquistados, com aproveitamento de 10%. Atenção, 10% de aproveitamento. A marca supera a campanha de 2025, quando o América ficou 9 partidas sem ganhar, mas conseguiu reagir e evitar o rebaixamento à Série C. O clube também já passou por situação parecida em 2023, quando ficou... Aliás, 2003, quando ficou 8 rodadas sem vitória e escapou da queda apenas nas rodadas finais. Agora o desafio do Coelho será na sexta-feira, fora de casa, contra o Juventude de novo. Que isso, havia um Juventude no meio do caminho tinha um Juventude, no Alfredo Jaconi. A equipe tenta conquistar a primeira vitória na competição e iniciar uma reação para deixar a última posição da tabela. Cara, tem Juventude pra todos os lados.
8: Ó, Alex, hoje é dia de chegar em casa e falar assim: nossa, cara, tô me sentindo jovem, tô me sentindo isso. Novo. Acho que a gente só falou de só Juventude,
7: Caramba.
8: Foi sub-17, Juventude. Alfredo Jaconi já foi citado aqui umas 5 vezes.
7: Que é isso,
8: impressionante. Falando nisso, tá fazendo um frio danado. E deve estar uma neblina bizarra no Alfredo Jaconi. Então, jogo dificílimo pro América. Juventude não vem bem. Só que, infelizmente, pro América, ultimamente, ele tem recuperado as equipes que não vêm bem.
7: Ah,
8: é. E tem fortalecido aquelas que vêm bem.
7: Tem ajudado todo mundo, né? Tem ajudado,
8: ou seja,
7: todo mundo.
8: Cara, é difícil até falar de uma previsão do América, porque, cara, é uma campanha tenebrosa. Alguns torcedores protestaram na saída dos jogadores do Independência na última partida. E o cenário é de pressão absurda. E o América, o torcedor do Coelhão, vai assistindo a equipe sendo aos poucos rebaixada. Então é como se o América já estivesse descendo o elevador ali e não tivesse mais volta, nem tivesse como apertar o botão para voltar para a Série B de novo.
7: Pois é, a situação realmente está complicadíssima para o Coelho. Mas tem tempo para reagir, ainda tem tempo. Acontece que não reage de forma alguma. Não entendo por que não consegue sair desse atoleiro.
8: Assustador, realmente.
7: Nenhuma vitória?
8: Não, é uma campanha horrorosa e que sofre muitos gols o Roger.
7: Sim, sem dúvida alguma. Lembrando que já tava essa draga danada antes do Roger chegar.
8: Não, é. Ano passado foi um spoiler do que poderia ser esse ano. O América achou que fez um verdadeiro mousse ali com a manutenção do Alberto Valentim, mas, cara, é o Alberto Valentim. A gente falava aqui sobre o risco do América manter o Alberto Valentim no time. E inclusive falei isso lá atrás, que eu falei, cara, ele pode ter sido o cara pra carregar piano no final da temporada, mas não é um cara pra você confiar um projeto. Resultado, ao América lá cheio de refugo da Ponte Preta e agora com um time de Série C, time que jogou a Série C e foi dispensado num time campeão da Série C na temporada passada. E esses jogadores hoje vestem a camisa do América.
7: Perfeito. Aproveitar e mandar um abraço pro Marto, sempre participando aqui com a gente.
8: Um abraço.
7: Benete também. Abraço pra todo mundo aí participando.
8: É o Benete exatamente. Deve estar feliz ali por causa do Paulo Henrique.
7: Ah, isso aí ele falou mesmo. Ele virou e quer agradecer a doação do PH, o melhor lateral direito do Brasil. Por falar em Galo, hoje a previsão é de a vitória tranquila ou vai ter sofrimento?
8: Se tratando de Galo, é difícil falar que não vai ter sofrimento. Mas, se você pega os dois times no papel, realmente o Atlético tem time pra vencer tranquilamente, né?
15: Eu peço até perdão aos amigos se vocês informaram aqui, mas eu acabei de ver aqui a atualização de público que o Atlético disponibilizou.
7: Sim.
15: Inclusive, eu acho muito legal que o Atlético agora tá atualizando muito mais
7: rápido
15: e com... Né?
7: Mais frequência.
15: Com mais frequência.
7: Tá.
15: 18 mil. Pouco, né?
8: Pouco. É. E ontem o recado foi muito claro. Foram vendidos todos os ingressos à disposição que foram colocados para o Sub-17. O ingresso era R$10,05. Então, o recado é muito claro. A torcida do Atlético não está nem um pouco empolgada com esse time, esse elenco de jogadores, essa diretoria no geral. Eu acho que muitas vezes tem que partir do campo para de fora do campo para dentro do campo, o apoio. Mas nesse momento no Atlético, o time tem que empolgar mais o torcedor para voltar a ter a arena cheia.
7: Sem dúvida alguma. E na Copa Sul-Americana teve noite decisiva para os clubes brasileiros. Definiu mais classificados ao mata-mata. No Morumbi, São Paulo fez o dever de casa, venceu o Boston River, garantiu a primeira colocação do grupo, avançando direto às oitavas de final da competição. Na Vila Belmiro, o Santos mostrou força diante da torcida, goleou o Deportivo Cuenca por 3-0, confirmou presença nos playoffs da Sul-Americana. O Peixe agora aguarda o cruzamento com um dos terceiros colocados da Libertadores. Pode pegar uma pedreira gigantesca aí. Em Porto Alegre, o Grêmio teve dificuldades, mas conseguiu reagir duas vezes contra o Montevideo City Torque. O empate garantiu o tricolor gaúcho na próxima fase, também nos playoffs do torneio continental. A rodada segue nesta quarta, popular hoje com Atlético, Vasco e Bragantino ainda buscando vaga no mata-mata da competição. Como já falamos, o Atlético recebe o Puerto Cabello, 19h na Arena MRV. Partida que você acompanha na TMC, precisa vencer para seguir vivo na competição. Mesmo horário, o Vasco encara o Barraca Central em São Januário, de olho na classificação aos playoffs. Já o Bragantino recebe o Carabobo às 21h em Bragança Paulista, buscando confirmar presença na próxima fase. Botafogo também joga hoje fora de casa contra o Caracas, mas o Glorioso já está garantido nas oitavas de final, Léo Dias.
8: Exatamente, a Copa Sul-Americana, que vários e vários times brasileiros, é a mesma história de sempre. O investimento é muito maior, é muito mais time, só que aí entra com um salto alto e pelo menos, eu acredito que 3 brasileiros, pelo menos, vão disputar o castigo do monstro aí, que é os playoffs. E aí a dona CBF vai ser obrigada a fazer o quê?
7: O quê?
8: Adiar jogo mais uma vez, né?
7: Eita, no momento
8: da segunda... dessa, eu sei que eu sei que o Flamengo às vezes é muito chato e a gente não custa dar razão.
7: Às vezes? Vai lá.
8: Ou sempre. Mas o Flamengo tá certo em relação a... É um absurdo o Flamengo que tá disputando o título do Campeonato Brasileiro ter que jogar a rodada, a 18ª rodada, com o time repleto de desfalques, com pelo menos 4 jogadores são da seleção brasileira, inclusive, porque a CBF...
15: Além do Léo Nanete, que é da base, né, da seleção.
8: Exatamente, porque a CBF não tem a capacidade de marcar uma rodada fora de data FIFA, né?
7: Isso aí tem que ser verificado sempre mesmo. Então, vamos falar de Libertadores, porque a Copa Libertadores segue hoje com jogos decisivos pela última rodada da fase de grupos. Ontem o Flamengo confirmou a liderança do Grupo A com mais uma vitória. Mesmo com time reserva, o rubro-negro fez 3-0 no Cusco, com 2 gols de Bruno Henrique e 1 de Lucas Paquetá. Segue invicto na competição. Quem também avançou foi o Mirassol. O time paulista perdeu para o Lanús por 1-0 na Argentina, mas garantiu a classificação às oitavas de final em segundo lugar do Grupo G. Já hoje, o Fluminense recebe o Deportivo La Guaira às 21h no Maracanã, precisando vencer e torcer por um tropeço do Bolívar para seguir vivo na Libertadores. No mesmo horário, Corinthians encara o Platense em Itaquera. Em primeira posição do Grupo E já está garantida aí. Ainda hoje, Rosário Central visita o Independente Del Valle, valendo a liderança do Grupo H, Léo Dias. Libertadores também, muita coisa em aberto aí. Mas o Flamengo pode ser o primeiro geral.
8: A situação que mais me chama a atenção aí, Alex, é em relação ao Fluminense. Vamos observar, porque é o seguinte, no cenário normal, cara, e o Fluminense deu sorte ainda.
7: Terceiro colocado do Grupo C, que... só para pontuar.
8: Porque o Bolívar, se fosse jogar na altitude, já podia cravar aqui que o Fluminense estava eliminado. Só que a Bolívia está passando por confrontos geopolíticos, né? E aí, por conta disso, o jogo será disputado... aí eu não vou me recordar qual... É campo neutro, certamente, né? Eu acho que é no Paraguai que tem sido mandado os jogos das equipes bolivianas. E aí é o seguinte... o Rivadavia está querendo pegar a melhor campanha e já vai ficar um pouco mais esperto em relação a isso, né? Então, o Fluminense pode ter... como seu grande aliado a equipe argentina, que é a líder do grupo.
15: E o Rivadavia busca uma das melhores campanhas.
8: Exatamente. Então,
7: se vencer, empata em 16 pontos com o Flamengo.
8: Vamos observar. Mas
15: que está ainda marcado aqui em Santa Cruz de la Sierra, que não vai ser, né?
8: Se mantiver o que está acontecendo, pode ser que seja em Santa Cruz também. Só que Santa Cruz não tem altitude também. Não é La Paz. Mas de toda forma, o Fluminense vai ter essa sorte, mas pode ser que o Hulk vá jogar a Copa Sul-Americana, né?
7: Vamos ver o que vai acontecer aí. O estádio El Tahuich, como é que é o nome desse estádio em
8: Santa Cruz de la Sierra?
7: Pois é. Então na Libertadores. Vai ser lá mesmo?
8: É porque Santa Cruz de la Paz que o bicho tá pegando mais. Só que em Santa Cruz de la Sierra, vale lembrar, não tem altitude. Inclusive, a final da Sul-Americana de 2025 seria lá. Só que a Comebol foi fazer aquela vistoria um mês antes e viu que tinha muita coisa pra melhorar no estádio.
15: Tem que acabar com essa final.
7: Então bora lá pro intervalo, tem informação do trânsito chegando por aqui. A gente vai falar muito mais daqui a pouco, a gente vai falar de Copa do Mundo. Tem seleção da Holanda? Opa! Holanda já deu trabalho, hein? Não ganhou Copa do Mundo até hoje, mas mereceu várias vezes. Né? Mereceu várias vezes. Bora pro intervalo, tem informação do trânsito chegando. Diego Costa, o espaço é todo seu, meu caro. Chega aí.
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16: 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Alex, no caminho agora do Belvedere para o centro, tem lentidão para o motorista passando pela 356 também na sequência. Na Avenida Nossa Senhora do Carmo, ali na altura do bairro Sion, excesso de veículos, não há registro de ocorrência. Na Raja, a situação está um pouco melhor, mas também com redução de velocidade. Já no bairro Cidade Jardim, o motorista ainda pode pegar a Prudente de Moraes. Você que está subindo rumo ao ponto alto da capital mineira, nos principais corredores, o trânsito flui bem. 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
7: De volta por aqui pra gente falar de Copa do Mundo, hein? Ronald Koeman divulgou a lista de convocados da Holanda pra Copa do Mundo de 2026, só pra me complicar aqui. O nome que mais chama atenção no Brasil é o de Memphis Depay. Atacante do Corinthians, holandês, vai disputar a terceira Copa da carreira. Memphis já esteve nos Mundiais de 2014 e 2022, quando a Holanda foi eliminada pela Argentina nas quartas de final. Antes de se apresentar à seleção, camisa 10 ainda entra em campo pelo Timão hoje. Depois viaja para iniciar a preparação da Laranja Mecânica, desfalca o Corinthians na última rodada antes da parada para a Copa. Holanda está no grupo F ao lado de Japão, Suécia e Tunísia. Estreia no dia 14 de junho, 3 vezes vice-campeã mundial. A seleção holandesa tenta mais uma vez conquistar o título inédito. Foi vice ali em 74, 78 e 2010, foi isso?
8: Isso. 2010. E semifinalista de 2014, eliminado pela Argentina, foi o terceiro colocado naquela ocasião.
7: E em 1998 também foi eliminado pelo Brasil na semifinal.
15: Dá pra dizer que o terror de Memphis Depay na Copa é a Argentina.
7: Ah, é, tem a Argentina no caminho, mas o Brasil também...
15: Ah, porque ele disputou 14-22.
7: 14-22.
15: 14 eliminado na semifinal, como disse o Léo, nos pênaltis. E 22 eliminado nas quartas, também nos pênaltis pra gente.
8: Não sou muito fã da Argentina, verdade seja dito, até porque sou brasileiro, mas que foi legal ver a turma provocando o Van Gaal.
15: Que mira as bobas.
8: E o Messi, né, provocando o Van Gaal na cara do que o Van Gaal realmente é um cara que não é muito fã do futebol sul-americano, não. Então, uma síndrome de superioridade europeia.
7: Ah, mas isso aí até o Mbappé é a mesma linha. E eu achei maravilhoso. Uma coisa que eu gostei da Argentina ganhar a Copa passada foi por conta disso. Que o Mbappé dava uma de que não, o futebol europeu é muito acima do futebol sul-americano, e aí perde na final pra quem?
15: Pra
7: seleção sul-americana.
8: Exatamente.
7: Então, isso aí foi muito bonito
15: pra gastar. E o que tá provocando o futebol sul-americano, em especial brasileiro, é o Michael Olise, hein? No que citar lá, qual que é o melhor jogador do futebol brasileiro? Ô, Olise, segura só, anda aí, parceiro, tá chegando agora.
8: Pelo amor de Deus, não ganhou nenhum.
7: Vamos pro trava-língua e pra errar todos os nomes aqui. Goleiros da Holanda, o Mark Flecken do Bayer Leverkusen, o Robin Hoofs do Sunderland e o Bart Verbruggen do Brighton. Nos defensores, Nathan Ake do Manchester City, o Virgil van Dijk do Liverpool, o Denzel Dumfries do Inter de Milão, o Jael Rato do Chelsea, o Jean-Paul Van Heck do Brighton, o Jurien Timbe do Arsenal, o Mick van de Ven do Tottenham, e agora meio campistas, o Ryan Gravenberch do Liverpool, o Frank de Jong do Barcelona, o Theo Encumpiermes da Juventus, o Martin de Roon do Atalanta, Gustil do PSV, até que enfim um da Holanda, hein?
15: Pra com a seleção brasileira?
7: A seleção brasileira, tá aparecendo, seleção brasileira.
8: Esse eu vou te ajudar, o Tijan Reinders
7: do Manchester City, o Quinten Timbers do Olympique de Marselha, o Martins Wiffers do Brighton. Agora pros atacantes, o Brian Brobey do Sunderland, Memphis Depay, esse nome aí eu conheço, Memphis Depay do Corinthians, o Cody Gapto do Liverpool, o Justin Timberlake, é o Kluivert do Bournemouth, o Noah Lang do Galatasaray, o Daniel Malen da Roma, o Crescencio Somerville do West Ham e o Wout Weghorst do Ajax. Ajax também é da Holanda.
15: Inclusive é o único do Ajax. Impressionante, hein?
8: O Weghorst, que é o Kemiras Bobo. Que o Messi provocou ele.
15: Tem uns nomes aí bem conhecidos da prateleira de cima do futebol europeu. Sim,
7: você falou, tem muita gente.
15: Van Dijk aí.
7: Isso.
15: Um dos melhores zagueiros dos últimos anos.
7: E tá bem cotado.
15: Um dos poucos que assiste o campeonato italiano ainda. Tem o Malen da Roma, o Miners da Juventus.
7: Bom.
15: Tem uma turma boa aí.
7: Sim, sem dúvida alguma. Tem uma galera muito boa aqui da Holanda. Vamos ver o que vai acontecer.
15: Parece que Kluivert chega... é o filho do Patrick?
8: Exatamente. O Justin Kluivert, se eu não me engano, jogador do Bournemouth.
15: Do Bournemouth,
8: né? Tá aqui na nota, gente. É do Bournemouth.
15: Ele é filho do Patrick, né?
8: O Patrick. Exatamente. Pontinha.
7: Agora, Vinícius Júnior revelou que Neymar será o camisa 10 da seleção brasileira na Copa do Mundo. Será?
15: Será? Dia decisivo pra ele hoje, hein?
7: Pois é, a declaração foi feita em entrevista à Cazé TV e confirma o retorno do craque ao número mais emblemático da amarelinha. Sem Neymar em alguns jogos recentes, Vinícius Júnior, Rafinha e Rodrigo chegaram a usar a 10. Mas com a recuperação do atacante do Santos, será? A camisa volta ao dono das últimas 3 Copas. Vamos ver, né? Na Copa passada, Neymar fez o gol da classificação. A galera que não fez o que devia ter feito, fechar a casinha.
15: E até igualando literalmente o Pelé na questão de disputar 4 Copas e 4 Copas com a camisa 10, né?
7: Sensacional. Mas
15: vamos vai igualar em títulos.
7: Destaques finais do Galo aqui, ô Giovana Oliveira. Chega aí e conta tudo pra gente.
20: Estamos chegando então ao final aqui do Papo de Craque primeiro tempo, meus caros. Hoje então teremos o Galo enfrentando o Puerto Cabello na Copa Sul-Americana. Jogo de extrema importância para a equipe atleticana, que precisa obrigatoriamente da vitória para conseguir avançar para as oitavas de final da Copa Sul-Americana. Apenas os 3 pontos interessam, meus caros. Então teremos então o provável Galo com Everson no gol, Natanael ou Preciado, Juan Tresoldi, Lianco e Junior Alonso, ou Junior Alonso e Renan Lodi. No meio de campo, Maicon, Alan Franco, Alan Mindo e Coelho. Na frente, Bernard e Cacirra. Estes os prováveis 11 iniciais do Galo para enfrentar o Puerto Cabello pela última e decisiva rodada da competição continental. Estarei nessa transmissão a partir das 18h30, direto da Arena MRV, com narração de Luiz Soares, comentários de Léo Dias e reportagens comigo. Tá certo, meus caros? Voltamos então mais tarde no Papo de Craque segundo tempo, com muito mais Galo aqui na TMC. Um abraço.
7: Valeu, Giovana. Aquele abraço, Marcos Botelho, o cabuloso.
9: Que vai fechar a preparação logo mais na Toca da Raposa 2 para o jogo de amanhã contra o Barcelona de Guayaquil. Expectativa para o retorno de Caio Jorge às atividades. Ontem, dorzinha de barriga tirou o KJ dos treinos.
7: Quem Deus sabe, de Cássio, Deus de Glória.
9: Exato.
7: Uma luta.
9: Aquele luta. Abraço, KJ, e ouvinte do MC.
7: Valeu, então, Botelho. Grande abraço pra você, Léo Dias.
8: Volto hoje no Papo de Craque segundo tempo a partir de 6h. Confirmado. E também na jornada de Galo e Puerto Cabello. Aquele abraço, meus
7: Perfeito,
8: amigos.
7: Perfeito, maravilha. Grande abraço pra você. Tá chegando sobremesa aqui na TMC. 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Cola aqui na TMC, hein? Bora lá.
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1: Boa tarde pra você que tá sintonizado na Transamérica TMC. Sim, Transamérica agora é TMC. Quem escuta sabe. Seja muito bem-vindo, muito bem-vinda. Começa agora o Sobremesa, o seu programa favorito. Sim, é o programinha de meu Deus. Comigo, Lucas Salles, e também com os outros apresentadores. Aqui ao meu lado tem ela, Mini Ruth.
2: Oi, gente, boa tarde. Bora começar.

0: pergunta. É que a gente mostrou dias atrás?
1: Sim.
0: Aquele evento em que a Janja participou. E ela tava explicando o termo Red Pill.
1: Sim.
0: Como é que surgiu. E aí, ao invés dela falar pílula, ela disse pírula.
1: Pírula, com R. Pírula.
0: Pírula, pírula. Então, a pergunta de hoje, eu quero que vocês ajudem a gente a lembrar qual os maiores crimes que um político já cometeu contra a língua portuguesa.
1: Caraca, boa essa enquete, hein? Qual foi o maior crime ortográfico que um político já cometeu? Ô, Miruti, você lembra de algum?
2: Ah, eu lembro. Ah, o Lula, ele acabou falando muitas coisas, né?
1: É verdade, mas o Lula tem várias.
2: Não esqueço dele falando Pretobras.
1: Como é que você imita o Lula aí falando, vai?
2: Ah, eu não sei, sou seu Bolsonaro.
1: Vai, tenta o Lula, rápido, vai.
0: Os dois, vai.
2: Companheiros. Pretobras.
1: Que isso, não? Faz uma voz assim, companheiro, vai.
2: Mas se eu baixar aqui, eu não consigo.
1: Nossa,
2: porque
1: parece um exorcista. Vai, Batista.
0: Meu Deus.
1: E pra você, Batista, qual foi o maior crime ortográfico que um político já cometeu?
0: Eu não lembro. Não? Acho que tem muito político que fala tudo errado, né?
1: É verdade.
0: Não tem concordância verbal, não existe, né? Mas eu vou me lembrar de algum aqui.
2: Vamos ver o
1: parâmetro. E você... pode lembrar do crime ortográfico que algum político já cometeu e mandar pra gente através do WhatsApp 011 97221 1001. Bom, amigos e amigas, pra você que nos ouve com o seu ouvido, você que tá sintonizado no rádio do carro, no seu fone de ouvido, também no computador da sua casa e no seu trabalho, hoje a gente vai bater um papo mega especial com o nosso convidado de honra, que é crítico gastronômico. Ele conhece os melhores e também os piores restaurantes do Brasil. Ele tá no Instagram como @julinhocancelado e também tá no YouTube, que é o Boteco do JB. Senhoras e senhores, vamos receber ele, Júlio Bernardo, o JB! Obrigado pela sua presença.
3: Obrigado a vocês.
1: Bom, e a primeira pergunta de hoje vem do Batista. Por favor, Batista.
0: É, a gente quer saber qual a sua sobremesa predileta, JB.
3: Tiramisu.
0: Tiramisu é chique.
1: Mais um ponto para o tiramisu.
0: É chique.
1: É o doce que mistura café, creme e bolacha.
3: Muito difícil achar um bom na cidade.
0: É mesmo?
1: Uhum. Qual foi o melhor que você comeu aqui?
3: Eu não gosto muito do termo melhor, porque é sempre subjetivo, né?
1: Então, qual que você mais gostou?
3: Alguns bons tiramisus na cidade de São Paulo, a cidade de Coviva, a cidade de onde eu gosto de escrever, né? Fazano. Ah, mas não tem dinheiro pra ir no Fazano. Puta que pariu. Tem que...
1: Não, a gente não tem. A gente aqui não tem.
2: Nunca nem fui.
1: Nem conhece.
0: Quanto custa lá um tiramisu desse? Só pra ter uma ideia.
3: Em torno de 60 e poucos reais, mais 17% de serviço.
1: Porém, que mais? 17% de serviço?
3: Sim, sim.
0: Fazano, onde mais?
3: Vamos agora dar uma alternativa mais popular, né? Mais acessível. Tem um café no Lago São Bento, chama Café Girondino. Desde 1850.
0: É o mais antigo, acho,
3: mas
0: né? Em São Paulo, né?
3: Tem um bom tiramisu.
1: Mas quem tá ouvindo a gente em Brasília, Rio de Janeiro, Curitiba, Belo Horizonte, Recife, qual é o melhor tiramisu aí? O que você mais gosta pro pessoal?
2: Do Brasil.
1: Do Brasil.
3: Do Fazana.
1: Então tá bom. Você que tá morando aí em Pernambuco,
0: que vale a pena.
1: Pegue uma passagem, venha. Fique aqui hospedado no Fazano, que é um hotel bem chique em São Paulo.
3: Custo-benefício.
1: E coma o tiramisu.
2: Guarda agora, dinheiro, viu, filho?
1: Já que a gente tá falando de sobremesa, JB, qual é a sobremesa mais brega do Brasil?
3: Petit gâteau. Petit gâteau. Aqui não é um erro. É um erro.
2: Uma delícia.
3: Tudo bem.
1: Me refresca a memória. Petit gâteau é o bolinho com sorvete.
3: É um bolinho mal assado. É um bolinho que deu errado. É uma sobremesa francesa, que tem outro nome que eu não me lembro agora. De um chefe francês televisivo, a tornou famosa aqui e a rebatizou o Petit Gâteau.
1: Tá falando do Jacquin, né? O Jacquin que trouxe, né?
3: Não sei se foi ele quem trouxe, mas foi ele quem deixou famosa.
1: Entendi. Pra você
3: é bolinho mal assado.
0: Achei errado. E aí tem aquele tem aquele outro restaurante que tem comida com o nome de famoso que piorou ainda o Petit Gâteau, que bota um sorvete dentro.
3: O Paris 6. Não, aí já é um crime. É. Né? Até então a gente tá falando de comida, o papo tá mais civilizado.
0: É. Não, você tá falando isso só porque você não tem um prato lá com seu nome.
3: O que você prefere, ir no Paris 6 ou cair de moto?
1: Eu vou no Paris 6.
3: Eu prefiro cair de moto.
0: Mas quer dizer que aquele que ele botou o sorvete lá,

0: Ah, é um crime.
1: Não, aquilo é comida pra... tem que tomar cuidado com os termos pra não ser cancelado. Com gente com mente menos privilegiada, né?
2: Se você tivesse um prato no Paris 6, qual seria o prato?
1: Branco. Branco,
0: tá certo. Ô, vem cá. Você, JB, já deu pra perceber que ele é um crítico gastronômico que não poupa palavras e não deixa que o pessoal fique amedrontando ele. Ele dá a crítica dele, ele dá a opinião dele. Algum chefe já ficou bem bravo com você de parar de querer te enfiar porrada?
1: Eu nunca apanhei. Tá. Eu já perdi as contas dos lugares onde eu não sou bem-vindo. Mas a boa notícia é que não faço a menor questão de voltar.
0: E você chegou a fazer alguma crônica em cima de um prato que pegou mal, que o pessoal falou, não, isso aqui não é bom.
1: Pegar mal pra quem?
0: Não sei, pegar mal pro restaurante, pro chefe.
1: Olha, o que eu gosto de falar, que eu sempre falo com o público. Eu falo com quem me lê, eu falo com quem me assiste. O chefe, o restaurante, tem que ver como um texto, um vídeo do teu crítico. Crítica, você filtra.
0: Boa.
3: E JB,
1: aproveita que dá.
3: E JB, crítico, você se considera um cronista gastronômico. Qual que é a diferença? Explica para nossa audiência.
1: Acho que no Brasil não existe boa crítica gastronômica. Não, é muito caro fazer. A formação, tudo. Imagina que você vai num restaurante que acabou de abrir, aí você vai sozinho, com a namorada, com o grupo, menu de degustação, menu executivo. Você gastou uns 5, 6 mil reais pra escrever um texto. Esse sempre foi inviável. O cronista bate uma chapa. Ele bate uma chapa, passa uma impressão.
0: É mais superficial, então? É mais assim, vou ali e vou falar só o que eu... Que a minha opinião, só que a minha experiência como foi. Não tô julgando o prato, não tô julgando o talento do chefe. Tô só batendo aqui, dando uma opiniãozinha.
1: É mais informal.
0: Informal.
1: É melhor que superficial.
0: Tá bom. E qual é o melhor lugar do Brasil pra se comer, então? Vamos, já que a gente tá falando de polêmica.
1: Eu não gosto desse tema, melhor isso, melhor aquilo. Porque é sempre subjetivo. O Brasil é um país de dimensão continental. Não é sobre comida, é sobre pessoas.
0: Entendi.
1: O que você gosta de comer?
0: Olha, eu particularmente...
1: E onde você gosta de comer?
0: Ah, entendi.
1: E quanto você quer gastar? O que é boa comida pra ti? Fala pra mim que eu te respondo. Dentro do que eu puder te ajudar.
3: Agora, Batista, o brasileiro
0: já me ignorou, foda-se.
1: Não, eu não te ignorei, não. Eu quero falar, tirar minhas dúvidas.
3: O brasileiro estraga, por exemplo, comida japonesa, que o brasileiro vai lá e bota cream cheese. Aqui. E aí inventa um monte de coisa.
1: Eu acho que isso. Eu já falei isso uma vez no vídeo: morango no sushi, cream cheese. É um bom motivo pro Japão declarar guerra pro Brasil. Mas por outro lado, a gente tá falando de São Paulo. São Paulo é a cidade com a maior colônia japonesa do planeta. Então, se 5% dos restaurantes forem bons, já é restaurante pra caralho. Tem bastante coisa boa.
2: O que você acha desses festivais gastronômicos que estão rolando? Você acha que a qualidade da comida, quando tem muito tipo de comida, fica menor ou maior?
1: O omeprazol antes, o omeprazol depois, resolve. Tem que saber selecionar. Muitos esses festivais tem um público, né? Família. Você tem filhos. Filho no restaurante, criança no restaurante, geralmente elas curtem a primeira meia horinha, né? Se você não calar a boca do moleque com iPad, o que não é de bom tom, como diria Odete Rosman, ele vai começar a achar chato. Um festival, ela pula, vai pra cá, vai pra lá. Tudo, muita gente não pode ir no restaurante. E você tem acesso com menos dinheiro também. Então tem seu público, tem seu valor.
2: Oh, que legal.
3: Tudo tem seu valor. E esses influencers, JB, que vão e tudo é sempre maravilhoso. Eu já vi um 115 melhor parmegiana do Brasil passando pelo meu Instagram. O que você acha desses influencers? É pra comer de graça que o cara vai fazer isso ou não?
1: Tudo tem seu valor, menos o influencer, né?
0: muito bom.
1: Xinga minha mãe, mas não me chama de influencer. É uma geração muito tosca, né? Não é sobre comida, elas querem mostrar que estão no lugar. Isso vai além da comida. Você vai num show, até no cinema, pessoas filmam. Elas querem mostrar para um público que muitas vezes não existe, né? Porque é difícil eles terem um público. Alguns têm um grande público. Mas virou uma idiotização do ser humano. É uma das provas que o homem não deu certo.
0: E para comer e beber bem, é necessário gastar muito aqui no Brasil?
1: É necessário ter cultura. Mas não, não precisa comer. Mora num país riquíssimo. No ingrediente. Mas você tem que saber fazer as coisas. Ah, e um feijão? Como fazer um feijão em casa? Evita prateleiras no mercado. Compra no mercado local, numa feira livre. Daí você vai comprar um feijão novo, que você não precisa de panela de pressão. É preciso saber um pouquinho, estudar um pouquinho. E hoje a informação nunca esteve tão fácil. Está ao alcance na sua mão. Celular funciona para um monte de coisa ruim, mas também tem coisa boa. Como toda e qualquer mídia, né? Rádio, por exemplo.
2: Com certeza,
3: viu? E JB, a gente, você falou esse negócio de gastar, né? A gente teve uma discussão aqui outro dia no programa, né? Por que era mesmo?
0: Eu lembro
3: que... Era que o Lucas falou que não era possível se gastar 200 mil reais pra comer.
0: 250 não... mil reais.
3: 200 mil. Não veio aumentar, não.
0: Não, 250 mil
3: era
0: reais.
3: Era 200 mil. 200 mil.
0: Eu lembro da discussão, eu tava aqui.
3: A gente teve essa... a gente vai colocar a nossa discussão no ar. Por favor, JB.
1: Não é possível gastar 200 mil pra quê?
3: Você vai ouvir aí...
2: Pra comer em um restaurante.
3: Que eu falei, claro que dá pra gastar 200 mil em restaurante. E o Lucas teimou com a gente que não dava. Então a gente vai colocar o trecho, não é mesmo? A nossa direção, a nossa produção, né? Pode soltar, por gentileza. Eu acho que fez pra viralizar.
0: Eu também acho que foi.
3: Igual às vezes, você já viu aquele. Quando umas pessoas postam umas contas de restaurante
0: já
3: que
0: vi,
3: dá
0: já
3: 250
0: vi.
3: Mil reais.
0: Não dá.
3: Você acha?
0: Também acho que não. Eu, pelo menos, na minha ignorância, não conheço nenhum restaurante de São Paulo, cidade que eu habito, que dê pra você gastar 250 mil reais.
3: Ah, dependendo, dá.
0: Que isso,
3: Paulo Batista? Ah, opa.
0: 250 mil reais.
3: Se pedir umas champas, uns negócios nervosos, você gasta. Se levar uma turma, opa.
2: Que é champa?
0: Champanhe. Champanhe é francesa. E aí, Jota? Que você acha? Você acha que dá pra gastar 250 mil reais num restaurante em São Paulo?
1: Me dá 250 mil reais que eu provo pra você que dá. só de pinga.
0: Só de bebida. Né? Já, o Batista, no mesmo dia, ele falou que tem uns restaurantes aí que tem uns vinhos de 100 mil reais tem. Cada.
1: Mais.
0: E pede duas garrafas e acabou.
1: Não lembro, sem fim.
0: Pô, mas é que eu não fui com essa cabeça, eu fui com a minha ignorância, como eu mesmo disse. Pô, né? Os pratinhos que eu como é mais...
2: Você gosta de prato barato?
0: Eu gosto, e você,
2: JB? O que você acha, então, JB, da comida, por exemplo, do bom prato? Que é um real, né?
1: Vários que cobra. É fundamental você ter uma comida mais acessível. É um projeto bonito. É legal, já comi no bom prato. Vale mais. Pagaria dois.
0: E eu quero que, então, reforçar. Dá pra gastar 250 mil reais num restaurante em São Paulo?
1: A vida é sua, você estraga ela como quiser.
0: Valeria. Não, claro, se valeria a pena,
1: claro,
0: não.
1: Claro que dá.
3: Tá vendo?
1: Bebida, vinho.
0: Como? Me indica um restaurante. Vai que a gente tem um ouvinte
1: não
0: agora.
1: Não, eu acho que não vale. Eu não falei que vale. Eu falei que dá pra gastar.
0: Não vou indicar porque não vale.
1: Por quê? Por ostentação, né? Fora de moda.
0: E vem cá, e aqueles restaurantes que cobram um menu degustação, 3 mil reais, você acha que vale a pena?
1: Depende do caso. Você tem expertise, tem serviço, tem produto. Cada caso tem que analisar. Não, senão a gente vai ser leviano. Mas dificilmente vale, isso eu te adianto.
0: E qual foi o lugar que você mais gastou pra comer? Você falou assim, caramba, gastei aqui um rim.
1: Caramba, mas não gasto tanto não. Mas tem alguns restaurantes mais caros. Vou te falar um exemplo bom. Tá? Um exemplo bom, um exemplo ruim. Entrega ou não entrega? Não entrega. Dom, que é um restaurante que tem mais de 20 anos. É super
3: no famoso.
1: Atala. Acho que é o restaurante mais premiado da história do Brasil, né? Não vale. Uma comida sem sabor, inócua, não rola. Não vejo dinheiro gasto ali. Em bebida, comida, serviço, expertise, produto. Vale. Otec, no Rio de Janeiro, do Alberto Landgraf. Também, acho que em ambos, se fizer o rolê completo, algo mais de 2 mil reais, com certeza. Ele entrega a cada centavo.
0: Caramba!
2: Olha só! Interessante.
0: Estamos aqui falando com ele, que é cronista gastronômico, conhece os melhores e também os piores restaurantes do Brasil. Júlio Bernardo, JB e Mini Ruth, por favor.
2: JB, eu quero saber o seguinte, o que você acha desses bares moderninhos que estão na moda de usar decoração para parecer mais vintage, né? Como se fosse um bar antigo.
1: Constrangedor. Acho que temos a nossa propriedade intelectual. Não é nenhum elogio, né? É a nossa obrigação, ser honesto, né? Constrangedor. Vira um monte de Epcot Center, né? Bar temático, mano. Disneylândia, né? Dos bares, restaurantes. Constrangedor.
3: E nessa linha.
1: Eu moro
3: ainda
1: no centro antigo de São Paulo. Eu sou velho por natureza. Acho que pode. Pode e deve ser mais inteligente que isso.
3: E aproveitando essa linha, esses restaurantes meio zens e tal, que colocam no cardápio comida afetiva.
1: Puta!
3: O que é que você tem a dizer?
1: Viu? Tem toda uma lista, né, de chavecos gastronômicos. Comida afetiva é um dos chavecos da vez. Siga o caminho do dinheiro. Desconfie de qualquer coisa parecida com storytelling. Ou uma coisa criada pra te enganar.
0: Qual foi a ação
1: comida
0: mais...
1: Comida afetiva na tua mãe. Come em casa.
0: Sim. Qual foi a ação mais pega-trouxa que você já viu de restaurante usando?
1: A gente já teve bar de gelo.
0: Bar de gelo?
1: Eu lembro, meu Deus.
0: Que era inspirado na Rússia, né? Que loucura. Caramba, é verdade. Tem algum muita que coisa. Você lembre? Outro?
1: Não lembro agora, mas assim, cada semana tem uma novidade.
0: Muito bom.
2: E o que você acha dessas comidas que viralizam, JB? Por exemplo, ano passado teve o morango do amor, né? Esse ano a gente tem o bolo pudim nos festivais de fatias. O que você acha dessa viralização?
1: Acho que você vende comida, qualquer coisa que você venda, primeira coisa que você tem que pensar é pra quem você vai vender. Mas isso tem uma razão de existir? Vou vender pudim, morango do amor. Não tem um público pra isso. Agora, existe o público da internet, o público viral. Ele tem todo o mercado pra isso. Eu desprezo profundamente. Eu quero que todos sejam felizes longe de mim.
0: JB, você viu que recentemente o Trump e o Lula se encontraram?
1: De novo.
0: É, de novo.
1: Tão amiguinhos, né?
0: Amiguinhos. Se encontraram e almoçaram juntos. Se eu disser o que eles comeram, você poderia dar uma analisada?
1: Ah, por favor, onde
0: então,
1: eles
0: vamos
1: comeram?
0: Lá. Eles comeram lá na Casa Branca. Né?
1: Ok.
0: E a entrada foi uma salada de alface romana com jícama, gomos de laranja, abacate e molho citro. O que, que seria uma jícama?
1: Ah, não sei.
0: Não?
1: Não.
0: Bom, eu vou pesquisar,
1: por
0: mas...
1: Por favor, desculpa,
0: então, tira... Não, fica tranquilo.
1: Mas
0: tira
1: saladinha, pra ver 80 a mais, tá valendo.
0: Pra ver 80 a mais. Tá bom, o prato principal foi filé de carne grelhado com purê de feijão preto, mini pimentões doces e relish de rabanete com abacaxi.
1: Desequilibrado, né?
0: Desequilibrado. Total.
1: Feijão, também achei. Feijão com carne?
0: Não, feijão com relish, que é uma... O que seria o relish?
1: Relish é um molhinho pra dar uma acidez, comida com porco, no, uma conservinha, não. Conseguiu?
0: E a sobremesa?
3: Jícama é um tubérculo originário do México, pertencente à família das leguminosas.
1: É uma batata.
3: Uma batata.
0: O que você acha disso?
3: Eles meteram uma maionese lá pro Trump comer e falaram que é uma salada. Não sei
1: eu acho
3: quê.
1: Que político não merece comer coisa muito melhor, não.
0: Boa! Sensacional! Muito bom!
1: Não teve
0: muito
1: sobremesa? Boa.
0: Não te... A gente não teve acesso, essa sobremesa, adoraria.
1: Você sabe que uma vez eu tenho um amigo que ele tinha fazia um podcast ao vivo, chama José Trajano.
0: Claro.
1: Daí eu cozinhava na casa dele, fazia ao vivo, tá? Daí o Lula foi outro dia. Pô, vou cozinhar pro Lula, né? Falou: não, eu só como comida da minha cozinheira, vou levar uma rabada. Daí ele levou uma rabada pro
3: Lula. Ele só come a comida da Janja, paca, por exemplo. O que você acha? Paca e o Bolsonaro era pão com leite condensado. Quem que se alimenta melhor?
1: Evoluímos, né? Pão com leite condensado é droga mais pesada. Paca é porco.
3: É. Porco.
1: É tudo porco. Carne de porco é saudável, gostoso.
2: Olha só.
0: por favor, me
2: ajude. JB, lá em casa, a gente tem um dilema. A minha avó adora botar coentro em tudo.
1: Eu adoro sua avó.
2: Só que o resto da família odeia coentro. Você acha que tem algum tempero que estraga qualquer tipo de comida?
1: Eu acho que a sua avó é uma sábia. Sua família tá errada. Não estraga, ela domina, né? Ela predomina. Você não gosta de coentro, substitui por salsinha. No, quem não gosta de coentro é inimigo mesmo. Eu sou do time da sua avó.
2: Tá vendo, vó? Fica a dica.
1: Chama sua avó pra... Avó. Eu falo sua avó me chamar pra comer na sua casa.
0: Fala! Sua família. Falando em vó, Ana Maria Braga é boa cozinheira?
1: Ela é uma boa... Eu nunca comi a comida dela. Mas ela é muito boa de TV, né?
3: É.
1: Ela é muito boa de TV. Pro que ela faz, basta.
3: Falando em bons cozinheiros, a avó da Mini Ruth, que é praticamente uma Masterchef.
2: É.
3: Esses jurados do Masterchef entendem mesmo de comida ou porra nenhuma?
1: Entendem muito de televisão, né? Pra eles, e tem uma boa base de cozinha, claro. Pro que eles fazem, tá ótimo.
3: Restaurante do Jacquin é bom?
1: Qual deles? Jacquin tem
3: o... O Presidente, tem o Savá, né?
1: Eu parei de frequentar, nunca frequentei, mas eu parei de ir, conhecer os restaurantes do Eric depois que ele tornou-se um artista de televisão. Não é uma crítica a ele, que torna-se um outro segmento, né? Então eu não fui, mas eu já fui em alguns restaurantes dele. Ele é um bom cozinheiro, sabe fazer algumas coisas muito bem.
3: Fogaça.
1: É mais limitado, né? Não gosto. Uma comida sem acidez.
3: Nem aquele aligô que ele fala, aquele negócio, aquele purê que é
1: da. Comida pra paladar infantil, né? Purê com queijo. Meio constrangedor.
3: E a outra lá, Helena, é Rizos? É, né?
1: Helena Rizos. Ela é muito boa dentro do que se propõe fazer. Ela tem uma cozinha autoral. Não é o que eu gosto de comer também. Mas tem o seu público.
3: E o que você gosta de comer? Dá uma dica aí pro povo.
1: Eu gosto de comer bastante coisa, cara. Eu gosto de comer comida boa. Eu gosto de comer comida japonesa, eu gosto de comida brasileira.
3: O que é uma comida brasileira boa?
1: Arroz, feijão, bife. Eu gosto de comida do Pará. Adoro peixe com açaí, tacacá. Adoro tacacá.
2: Olha. Já levou a Joelma pra comer alguma coisa assim?
1: Oi?
2: Já levou a Joelma pra restaurante?
1: Não faz parte do meu ciclo de amizades. Adoro comida mineira.
0: Muito bom, eu também. JB, o que você acha desse tipo de restaurante que diz vender experiência gastronômica e aí quando você chega lá é só um bife com arroz?
1: Você fala experiência, você cai no mesmo... no mesmo balaio do gourmet? Valor afetivo. É xaveco. Fala sobre um produto pra te vender.
0: É aquele pega trouxa que a gente falou anteriormente.
3: É a mesma linha do gourmet.
1: É, gourmet é bem constrangedor. Gourmet não se usa. Se usa menos hoje. Artesanal o novo gourmet, né?
3: E os caras, os gringos que vêm pro Brasil, que o povo taca brigadeiro, olha. E o heavy, né, hein? E o heavy to experimentate e brigadeiro. O que você acha de... Brigadeiro é uma boa apresentação pra cativar o gringo que vem pro Brasil?
1: Depende do gringo. Se for um americano meio trouxa, se for um trumpista, foda-se. Dá. Não merece coisa melhor. Se for alguém interessado em comida, a gente tem coisas mais gostosas.
3: Do que o brigadeiro.
2: Olha só.
0: Aí. Agora uma pergunta um pouco polêmica. Eu quero saber desse caso que movimentou o Brasil... De um ser chamado Ed Mota. JB, você é a favor da taxa da rolha?
1: O idiota, né?
0: É idiota.
1: Vários restaurantes vivem de vender comida e bebida. Dificilmente faz sentido você levar uma garrafa. Ah, mas eu tenho um vinho especial pra levar um aniversário de casamento, não sei. Pesquise sobre o lugar que você vai. Vê se não tem o vinho. Na carta, você não tem nenhum vinho com perfil parecido. Se cobra a taxa de rolha. Essa noite tem. Perdeu uma venda. Ele vende isso. Segundo, ele tem um serviço de taça, metria, tem uma despesa com isso. Então é justo. Agora, independente disso, o que ele fez de xingar a equipe de Paraíba, de tacar a cadeira no chão, é de uma grosseria que vai além da questão, né? Acho que nada te dá alvará pra ser escrotinho da estrela.
3: Batista? JB, grande JB. É o seguinte, JB. a gente sabia que você vinha aqui hoje, aí a gente pediu pro nosso estagiário, porque a gente tem um refeitório lá embaixo, a gente pediu pro nosso estagiário fuçar as marmitas dos apresentadores da casa. Então, desde o primeiro escalão até, né, os mais simples como nós. E aí, eu tenho aqui, muda a trilha, porque agora você vai analisar a marmita dos apresentadores. Você sabe falar isso aqui, Mini Ruth, ou você quer que eu faça o primeiro?
2: Eu falo, a Joana Trepton.
3: Joana Trepton, que é a apresentadora do 360.
1: Isso. Essa é o primeiro escalão?
3: Primeiro escalão.
2: Marmita dela tinha foie gras selado, risoto de trufas brancas e caviar.
1: Primeiro, foie gras não resiste a marmita. Trufa também não, tem que ser fresca. Tudo errado. Tá vendo? Olha como o rico não necessariamente come bem.
3: Tá vendo? Tudo errado. Pode ter uma intoxicação. Fique atento, hein, Joana?
1: Pra marmita, não, a Joana perdeu.
3: Perdeu. Joana perdeu. Daniela Lima, outra apresentadora. Cuscuz paulista e pra rebater aquela Fanta uva. Tava lá na bolsinha dela.
1: Cuscuz paulista bem feito é uma delícia. Fanta uva, sinto muito, né?
2: O nosso querido Benja, na marmita dele tinha mini coxinhas, bolo de carne e vários sachês de ketchup.
1: Trash, hein? É pro Benja? Pra ele tá bom.
3: E pra terminar, Maiara Bastianello, que é mais da, né, do... É tipo nós aqui, é do Baixo
0: Povão.
3: Baixo
2: Clero. Nossa,
3: é do
2: vibe.
3: Baixo Clero. É. A Maiara, a gente viu na marmita dela um carbonara com ketchup.
1: Meu cara. Deus. É. Não, Maiara, não.
3: Não?
2: Não. Aí, tá vendo? Falando em ketchup, você acha que pizza com ketchup pode ou não?
1: Pode. Depende da pizza. Se você estiver no Rio de Janeiro, qualquer coisa parecida com a pizzaria Guanabara, que é famosa lá, se colocar ketchup, torna a pizza comível. Porque aqui dá um lixo. Então é uma maneira de dar pra encarar. Agora, uma boa pizza, não.
0: Tá vendo? Aí vale, né? Eu, mesmo sendo carioca, sou obrigado a concordar com o JP.
1: Carioca de onde?
0: Eu sou da Zona Norte, da Tijuca.
1: Tijuca?
0: Come-se muito bem.
1: Terra de Aldi, é calma.
0: Terra de Aldi Blanc. Senhoras e senhores, é o seguinte, a gente vai para um rápido intervalo e a gente já volta com mais JB, o Júlio Bernardo, cronista gastronômico sem papas na língua. E você fica com a gente, não sai daí que a gente já volta. Já já tem mais sobremesa.

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1: Cara, ouvinte que nos ouve com seu ouvido, estamos de volta com Sobremesa aqui na TMC e estamos recebendo ele, o cronista gastronômico JB Júlio Bernardo. Seja muito preparado para o que o Júlio vai falar, porque, rapaz, ele não tá poupando ninguém. Ninguém tá passando ileso pelas papas de Júlio Bernardo. E a gente já volta com essa entrevista, mas antes vamos dar uma olhada na nossa enquete do dia. Nós trouxemos a pergunta: qual erro ortográfico um político já cometeu e que te marcou? Aquele que você lembra, você até ri, chora de rir só de lembrar. Você responde pelo WhatsApp 011 97221 1001. Por favor, Marcelo Batista.
2: É o maior crime que um político já fez contra a língua portuguesa. A Jussara Silva diz: eu lembro quando o Lula falou uma vez menas. Aí, aí ela falou que cada vez mais ela tem menos esperança no Brasil.
1: E você, Mini Ruth?
3: A Rebeca Guedes, ela mandou: eu já cansei de ver a Dilma falar, a gente vamos. Melhor que isso só se a gente for estocar vento.
1: E aí, Batista?
2: Joilton Bosco, o Bolsonaro falando uma vez, Nova Iorquinês. Né? Ele consegue falar errado em todos os idiomas. Como é que o Bolsonaro falaria Nova Iorquinês?
3: Ah, tamo aqui em Nova Iorquinês, né? Tá ok?
1: Mais um comentário aí, Mini Ruti.
3: Olha só, o Lúcio Dantas, ele mandou: na época do escândalo do Triplex, eu assisti as matérias só pra ver o Lula falando tripeque.
1: Então é isso. Se você lembra de algum crime contra a ortografia que algum político tenha cometido, manda pra gente no nosso WhatsApp. 011.
4: Lembra do Rogério Magro, que ele falou que o ministério dele era imexível?
1: Imexível. Isso eu lembro.
2: Imexível.
1: Querendo
3: não
1: também.
3: Existe imexível?
1: Não existe,
3: me rapaz.
1: Imbrochável, imexível não existe. Então, se você lembra algum, manda pra gente. 011 97221. Voltamos então com ele, JB, o crítico, o cronista gastronômico que conhece os melhores e piores restaurantes. Ô Júlio, você viu que a Luísa Sonza tá com um restaurante de comidas afrocomidas? Você viu isso?
4: Faliu isso?
1: Cara, faliu? O que eu tô sabendo.
4: Na Vila Madalena?
1: É, que é um restaurante com comida afro-brasileira que mistura Brasil e África.
4: Quebrou.
1: Mentira,
4: é
1: menino.
4: Mesmo? É, rapaz.
3: Quanto tempo? Mas também dá pra depois da papelada, né?
2: Mas ela não tem, assim, tantos seguidores, tantos fãs. É. Eles não foram no restaurante.
4: Pois é, é difícil unir os cinturões, né?
1: Fica aí.
4: Não, o público dela não é de comida. A sócia dela, a cozinheira,
1: sim,
4: a dona Carmen, numa pernambucana, é uma super cozinheira, gente boníssima. Eu não cheguei no restaurante, mas se tinha alguém famoso, e que é super famosa... E uma super cozinheira. Não deu certo.
1: Você conhece alguém que visitou o restaurante?
4: Conheço.
1: E a pessoa falou que essa comida era boa, ruim?
4: É, por isso que eu não fui.
3: Você acha que ela acabou abrindo esse restaurante meio que pra colocar por baixo dos panos as acusações de racismo que ela teve, por exemplo?
4: Eu não posso afirmar isso, mas pode ser, né?
2: Pode ser.
4: Sim, mas pode lavar dinheiro, lavar moral, né?
2: Lavar louça, né?
4: Lavar louça ninguém quer.
3: É, eu passo.
2: Agora, ô JB, eu tô olhando aqui, eu fiz um mapeamento assim, seu. Você tem cara de vegano. É, vegano é chato ou não? O que você acha?
4: Acho que vegano é tendência. Cada vez mais forte no mercado, um caminho sem volta.
2: É mesmo?
4: Sim. Porém. Existe um tipo de vegano muito chato, que celebra a ausência de ingrediente. Ah, no estrogonofe sem carne. Ah, daí não, né?
3: Não dá. E falando em veganismo, né, que é uma coisa mais moderna, talvez, a nova modernidade da cozinha, talvez seria essas comidas com mais proteína, com mais whey, pra galera mais fitness. O que, que você acha desse tipo de comida?
4: Eu acho que as coisas têm nome. Isso tem dado certo há bastante tempo. Tem que parar de chamar bife de proteína, ovo de proteína, pão de carbo, né? Então, do mesmo jeito que você tem comida afetiva, tantos temas, whey, protein, siga o caminho do dinheiro. Sempre tem alguém ganhando bastante dinheiro te fazendo de bobo.
3: Isso.
2: Eu queria só, aproveitando, só pra você complementar rapidinho, você acha que com essa com esse crescimento do povo usando essas canetas emagrecedoras, os restaurantes vão ter que repensar nos seus cardápios?
4: Tá todo mundo repensando já. Já tem menu Mondiaro, por incrível que pareça. As pessoas comem menos. Primeiro, uma geração que não bebe agora. Os mais jovens bebem muito pouco. Pré-Mondiaro. Agora elas não comem também. Mas todo mundo quer usar seu espaço, todo mundo quer compartilhar um espaço. Então tá cada vez mais difícil trabalhar. Então, mais tendência, realidade. Cardápios menores. É uma nova realidade.
1: E vem cá, o Rodrigo Hilbert. Você acha que ele cozinha bem ou ele só é bonito?
4: Ele é gato, né?
1: Ele é gato.
4: Ele é gato, ele casa bem.
1: Mas cozinha bem, JB? Quero saber se ele cozinha bem.
4: Eu nunca comi a comida dele. Pra televisão, funciona muito bem. Ele é muito bom no TV. Não só pelo rostinho bonito. E ninguém se mantém fazendo comida por tanto tempo sem saber nada. Alguma base ele tem, né? Mulher dele, não sei se é Fernanda Lima,
1: Fernanda,
4: né?
1: Lima.
4: Ele casado com Fernanda Lima aí, não casal Colgate, né?
1: Exatamente.
4: Comissário de Margarina. A mulher dele foi fundadora do Mani, né? Ela foi sócia da Helena Rizzo. São do Rama. Não tem, se tem vontade de comer a comida dele? Não. Mas alguma coisa ele sabe. E bom de televisão ele é.
1: Muito bom.
2: Batista, por favor. Agora a gente tem aqui algumas frases e a gente quer saber se você aprova ou desaprova, meu caro JB, que é o Julinho cancelado no Instagram. Né? Já deu pra perceber que ele não tem papa na língua.
4: Deu pra perceber porque eu fui cancelado, né?
2: Aprova ou desaprova? Mini Ruth.
3: Música ao vivo no restaurante.
4: Puta que pariu, não. Eu sou a favor do couvert artístico ao contrário. Quanto que é pra você parar de tocar?
2: Tá certo. Muito bom. Televisão ligada no bar.
4: Jamais. As pessoas estão perdendo a arte de contemplar, de estar no lugar. TV no bar? Não. TV em casa.
3: Comida apresentada com gelo seco.
4: Nem no Play Center.
2: Queijo em cima da picanha.
4: É uma bela maneira de estragar os dois, né? Estraga o queijo, estraga a picanha.
3: Pão com mortadela no Mercadão.
4: Aquilo é ridículo, é absolutamente ridículo. Pra que 400 gramas de um embutido dentro do pão? Não, não, você fode o pão, fode o embutido. Não, um pouco botado é uma delícia, mas não de lá.
2: E o sanduíche de pernil do Estadão?
4: Horroroso! Horroroso, desequilibrado. Não, é. Pão murcho, muito recheio pra pouco pão.
3: Torre de chope.
4: Tem valor universitário. Você tem 18 anos, só tem dinheiro pra isso, tá valendo. Tipo, hoje de sushi.
2: 10% do garçom. Aprova ou desaprova?
4: Eu acho que se você questiona não pagar o serviço, você pode comer na sua casa.
3: Taxa de rolha?
4: Vale.
2: Vale. Cardápio de QR Code.
4: Puta, não. Odeio. Uma das piores heranças da pandemia.
3: Pimenta caseira.
4: Fundamental. Uau. Sim, é a primeira coisa que eu falo assim.
2: E pra fechar, aprova ou desaprova a fusão de cozinhas internacionais?
4: Cada caso é um caso.
2: Estamos aqui com ele, depois dessa interação do aprova ou não aprova, o JB. Nossa, JB, realmente estou impressionado com o fato de você não pestanejar na resposta. Acho isso fantástico. Acho que todo cronista gastronômico deveria ser assim, né?
4: Eu não... também.
1: Infelizmente não são, não, né?
4: Agora o mundo é colorido.
1: É, todo mundo
4: Oi,
1: feliz,
4: tudo
1: né?
4: bem, galera? Fala, galera. Eu tô aqui, achei uma porta... Não.
1: Achei uma portinha.
4: Fecha a porta.
1: Então é isso. Olha, muito obrigado pela sua participação. JB, obrigado de verdade. E por favor, vamos agora dar o seu serviço. Quem quiser te encontrar, seja no YouTube, no Instagram, como é que faz?
4: Instagram, @ Julinho Cancelado, YouTube, Boteco do JB.
1: Perfeito. Então você pode ir lá, tá postando vídeo todo dia, toda semana, como é?
4: O Instagram é mais atualizado.
1: Então a gente vai seguir lá. @ Julinho Cancelado, YouTube, Boteco do JB. Muito obrigado. Este foi o cronista gastronômico que conhece os melhores e os piores restaurantes do Brasil. Senhoras e senhores, uma salva de palmas para ele, o JB. E a gente segue daqui do nosso programinha de meu Deus. trazendo a nossa IA. Sim, é hora da nossa IA, nossa ignorância artificial. É hora do Chato GPT.
3: Olha só que legal.
1: Muito bom, tá ao vivo. Muito obrigado, JB. Estamos nos despedindo, JB. Obrigado, JB, você foi muito incrível. Eu vou fazer uma pergunta para o Chat GPT e depois vou repetir a mesma pergunta para o Chato GPT. Você vai ver a diferença. Vamos lá, Chat GPT. O que fazer quando eu estou sem motivação?
3: Mesmo nos dias sem motivação, lembre que até as entrelinhas descansam antes de voltar a brilhar.
1: Muito bom, agora vamos. O chat errou, porque é estrelinhas, não entrelinhas. É
3: KKKJ, chato... desculpa.
1: Chato GPT. O que fazer quando eu estou sem motivação?
2: Vai sem vontade mesmo. Você acha que nós fazemos o que aqui todos os dias?
1: Pronto, essa foi a resposta do chato. Ok, tá bom, então vamos lá. Próxima pergunta. Chat GPT. Como escolher uma carreira?
3: Escolha bem sua carreira. Trabalhar com o que ama faz a vida florescer mais bonita.
1: Que bonitinho. Chato GPT. Como escolher uma carreira?
2: Tarô. Vai no tarô que é a melhor. O tarô vai falar o que você tem que fazer. Né? Muito bom. Senhora, essa frescura, escolher. Ai, vou fazer um teste de aptidão. Dá tudo errado aqueles testes de aptidão.
1: Este foi o Chato GPT. É.
2: Muito bom. Escolha algo que dê dinheiro, pô. Que hoje em dia, né?
1: Agora é hora de trazer informação com diversão. É hora do seu quadro favorito aqui no Sobremesa, o seu programa favorito. É hora de trazer aquele que a gente ama, o quadro que a gente adora. É hora do Girinho de Notícias, vai!
2: Olha aí.
1: Muito bom. Olha aí, rapaz. Olha, a primeira notícia, inclusive, tem a ver com a Patrícia Brava, né? O Silvio Santos.
2: Vai acabar o aviãozinho?
1: Não, não vai. Calma aí.
2: Vai acabar?
1: Seguinte. Participante erra a primeira pergunta do Show do Milhão sobre botão no elevador. Olha que loucura. Alguns elevadores possuem um botão com a inscrição SS, que significa, vamos lá, Mini Root, o que significa?
3: Ixi.
1: Letra A, saída secreta. Letra B, subsolo. Letra C, sem saída. E letra D, saída suspensa.
3: Deve ser uma saída secreta, tipo em Harry Potter.
2: SS, né? Pra mim no SBT, só Silvio Santos. Silvio Santos,
1: mesma coisa, pra mim mesma coisa. Você vai ouvir agora, então, a Patrícia Bravanel no Show do Milhão fazendo essa pergunta dificílima pra participante. E vamos ver o que a participante escolheu. Solta meu o som Deus aí, por céu. Favor.
5: Alguns elevadores possuem um botão com a inscrição SS, que significa saída secreta, número 1. Subsolo, número 2. Sem saída, número 3. Saída suspensa, número 4.
6: Número 4, saída suspensa.
5: Número 4, saída suspensa. Muito bem. Posso perguntar?
6: Pode.
5: Alternativa número 4. Está correta?
2: Perdeu! Errou!
1: Ela errou na primeira pergunta! Não!
2: Sorte é que valia quanto isso aí? Milão?
1: Mil reais?
2: Perdeu R$1.000.
3: Olha aí. Nossa, caramba. Já teria errado também, rapaz.
2: É, mas o que eu gostei é que ela foi seca, ela não titubeou.
1: É verdade, ela não teve dúvida.
2: Ela falou, o que que ela respondeu mesmo?
3: Saída suspensa.
2: Saída suspensa. Ela falou, né?
1: Ai, coitada dessa participante que perdeu a oportunidade de ganhar o valor em dinheiro. Você sabia que no SBT paga em dinheiro, né?
3: Paga em dinheiro, é verdade.
1: Em dinheiro, nota física, que me faz lembrar da próxima notícia, por favor, Batista.
2: Ó, o Banco Central, que o Pix subiu muito. Hoje em dia todo mundo faz Pix.
1: É, todo mundo tem, é fácil, né?
2: Então, o Banco Central confirmou o fim do dinheiro em papel.
1: Ué?
2: As cédulas vão acabar.
1: É aquela. Mas vai acabar agora, amanhã? Como é que vai ser isso?
2: Acho que gradativo. Vão recolher. Recolher aos poucos, né? As cédulas da época do real, né, de 1994, elas vão ser retiradas de circulação em todo o país.
3: Por mim, pode acabar. Aquela de 200 eu nunca nem vi.
1: Eu também nunca vi. Eu vou começar então a juntar. Vai virar coisa de museu, né?
2: Ó, tem que pensar assim. Só da turma do funk aí, do Rian, do Pose lá, que prenderam esses dias, só deles já recolheram mais de 300 mil em espécie. Então esses aí já,
1: já manda pro Banco Central.
2: Já vai pro Banco Central.
1: Já vai, facinho.
3: Vai ficar ruim pra quem falsifica, hein, rapaz?
1: É verdade, olha aí.
3: Isso é bom. Vai,
1: já tem uma solução. É. Não é que tá ajudando agora?
2: Será que, como é que vão fazer as maracutaias de pagamentos em dinheiro? A malinha.
1: Lá de Brasília?
2: A malinha, a famosa. A malinha. Não vai ter mais dinheiro na cueca?
1: Não vai ter.
2: Ah, como é que vai fazer,
1: pessoal,
2: agora?
1: Pessoal, vocês estão prejudicando toda uma estrutura, uma infraestrutura que existe desde 1950. Que é lá de Brasília. Vocês estão vindo agora com essa nova lei aí de tirar a cédula do Brasil, deixar no, só no Pix e no cartão. Vocês estão prejudicando os políticos. Agora vocês agora estão mexendo com gente séria. Com gente que merece, que precisa de dinheiro físico. Não tem como, pelo
3: daqui
1: amor de Deus.
3: Daqui a pouco vai ter uma casa de papel.
2: Oh, é. Lembra do Gedel, que só dele achava 51 milhões em dinheiro?
1: Lembra aquelas malas, coisa linda?
2: Lembra?
1: Aquele apartamento acabou. Cheio de mala. Acabou. Não vai ter mais como, acabou. Né?
2: Vai ter que fazer
1: pena.
2: Um Pix.
1: Olha aí, pode ser que alguns senadores e deputados queiram ir contra essa decisão.
2: Vão votar contra.
1: Vão votar contra, né?
3: Certeza.
1: Vamos lá, vamos abaixo, Banco Central, deixa as cédulas em paz. Próxima notícia, já que a gente tá falando de Brasil e a gente tá falando de dinheiro, vocês sabiam que a Polícia Federal, na verdade, a Receita Federal, ela apreendeu 22 toneladas de camisas de futebol falsificadas? Vocês ficaram vendo isso, menino Ruth?
3: Nossa, sério?
1: Você viu isso?
2: A época de Copa, né?
3: Só de camisa. Eu fui na 25 esses dias, né? 25, pra quem não sabe, é uma rua muito famosa em São Paulo.
1: Tem lá a camisa do Vai Brasa?
3: Tem tudo. Tem tudo, gente. Tem tudo.
1: Tem camiseta já com 6 estrelas.
2: Quanto tá Vai Brasa na 25,
3: você sabe? Ai, eu vi vários valores de 40, de 50, 60.
1: Cara, e ó, só pra trazer mais informações sobre essa notícia, a apreensão aconteceu no Porto de Santos, em São Paulo, e inclui aproximadamente 120 mil camisetas da seleção e também de clubes brasileiros, hein?
2: É mesmo? Será que fizeram? Eu quero saber se os falsificadores fizeram que nem a Panini, não colocaram camisa do Ney falsificada.
1: Não, quem não vende.
2: É,
1: tem que ter camisa do
2: Ney. Porque a Panini não colocou no álbum. Será que tem camisa do Vai Brasa com o menino Ney ou não?
1: É isso que a gente quer saber.
2: Como será que chamou essa operação? Operação VAR.
1: Operação VAR, bom nome, hein?
2: Como
1: não
2: é que,
1: tem.
2: Como é que será que
1: é foi? Porque como não foi feito pela Receita Federal, uma apreensão, né? Eu não sei se a polícia... Mas boa ideia, podia ter um nome. Podia ter um nome. Polícia, camiseta suja, roupa, máquina de lavar.
2: É, operação lava-roupa suja.
1: Lava-roupa suja, muito bom. Agora, traga aí a próxima notícia, que é de fofoca, Miri Ruth.
3: É, de fofoca, e tá lá no site da TMC, viu? tmc.com.br, entra lá pra conferir a notícia inteira. Em uma carta, a dona Deolane, que está presa, né? Ela acabou escrevendo uma carta aí, negando a relação com o PCC. Inclusive, na carta, ela diz que está sendo perseguida e censurada.
2: E como que ela falou na carta?
3: Pois é, o texto divulgado ontem aí, né, foi ditado à mão, ou seja, ela escreveu à mão, né? E ela diz o seguinte: mais uma vez, a mãe está enjaulada por pura perseguição e por ser formadora de opinião.
2: Eu tenho um ódio quando ela usa esse termo.
1: Mãe, a mãe. Chato.
2: Formadora de opinião que não presta, né? Não, só ser isso, né?
3: Você não vê no rolê. Eu chego no rolê falando, a mãe tá on.
1: Não, eu acho chato.
2: Esse é a mãe. E o jeito que ela fala,
1: a mãe,
2: aquela,
1: a mãe.
2: E aquela mãe, é aquele jeito meio molenga.
1: Vai ser mãe,
2: né?
1: De presidiário.
3: Molenga. Na perseguida e censurar, ela pode dar a mão pro monarque, né, cara?
2: Agora deixa eu perguntar. É aquele povo que fala que é. Ela é fã.
1: Cara, eu não sei.
2: Será que ela paga pro cara ir lá falar que é fã? Porque eu não acredito que uma pessoa pode ser.
1: Tem.
2: Não, mas a ponto de ir igual aquela outra vez na frente do presídio pra ficar lá com faixa, com camiseta.
3: Ela tem, né? Ela tem. Muitos fãs também, inclusive, vieram do ex-marido dela, o MC Kevin, né? Que era um cantor muito famoso no funk. Então, às vezes migraram, né, os fãs.
2: É mesmo?
1: Que loucura.
2: Que coisa. Loucura. A mãe tá presa.
3: A mãe tá enjaulada.
1: Segura a mãe. Segura. Agora tá presa.
2: Agora... Eu gostei do MC Rian. O caminho das pessoas.
7: Não sai uma lágrima. Que raiva que dá. Ô, Cabrini, vou tentar imitar. Ô, Cabrini, as pessoas sentem medo de mim na rua, Cabrini. As pessoas mudam de lado da rua, Cabrini. Aqui é parola. Vamos lá, próxima notícia. Mas, ó, eu gostaria de pedir um momentinho aqui pra gente. Se vocês me permitem, queria fazer o momento Tecla SAP. Sabe o que é Tecla SAP, Minuto?
3: Não sei.
7: Tecla SAP, quando você coloca ali pra você entender, quando vem a explicação.
2: Que aparece escrito embaixo.
3: Ah, traduzir, tipo traduzir?
2: É,
3: tipo,
2: parece o Tecla
3: SAP. Uma legenda.
7: Uma legenda, que é o seguinte. Vocês dois aqui lembram que a gente noticiou aqui no Sobremesa. Lembra do esqueminha lá do INSS que prejudicou muita gente?
2: Lembro. Do roubo dos velhos.
7: Do careca do INSS. Sim, exatamente. Era um esquema que roubava dinheiro dos velhinhos pensionistas do INSS. Você, velhote, velhinho,
3: aí,
7: que
3: Batista.
7: Tem a sua aposentadoria e que veio faltando dinheiro. Você falou, ué, o que tá acontecendo? Te roubaram. É isso mesmo. Roubo do dinheiro dos velhinhos. Mas vejam só como a mídia brasileira está noticiando.
2: Como?
7: Por exemplo, o jornal O Globo disse assim, ó, na capa. PF e CGU realizam nova fase de operação que investiga descontos indevidos em aposentadorias e pensões. Mas não foi só o Globo do Rio de Janeiro, não. Tem mais, ó, a Folha de São Paulo. PF mira dirigentes de associações em nova fase de operação sobre descontos ilegais no INSS. Tem também no site do governo, o gov.br, que é o site do governo, também chama de descontos indevidos. Resumindo, estão chamando roubo de descontos ilegais e descontos indevidos. Vê se pode. Hoje em dia, se você sair com o celular na rua, tome cuidado, que pode passar alguém e fazer um desconto indevido de você.
3: É um desconto tecnológico.
7: É um desconto tecnológico, tome muito cuidado. Ó, se você for fazer BO sobre um roubo, você tem que falar que foi um desconto indevido, tá? Aí eu tava na rua, aí veio um rapaz e fez um desconto indevido na minha carteira. Tem que usar agora essa nomenclatura, já que os grandes portais de comunicação desse país estão usando este linguajar.
2: É o consórcio.
7: É o consórcio. Não, é um consórcio. Amigos jornalistas, pra quê? Pra que chamar de desconto se a gente pode falar que foi roubo? É roubo do INSS.
2: Ai,
7: que coisa
2: ai,
7: feia,
2: ai.
7: Hein?
3: Você
7: momento
3: já olhou o seu, Batista?
2: Eu não olhei, não.
3: É melhor
2: só olhei
3: olhar,
2: de uma senhora lá de Guarulhos. Meu irmão, deixa eu falar um negócio aqui, meu irmão.
7: Vocês viram que o Silas,
2: o pastor, ele foi convidado pra participar do filme Dark Horse do Bolsonaro. Tá lá no site da TMC, vai lá. Só que ele não aceitou. Era pra fazer ele mesmo, porque ele que celebrou o casamento do Bolsonaro com a Michelle em 2013, né? Aí falaram, ô Silas, você não quer fazer de novo lá, ó, encenar pra nós o casamento no filme? Aí ele falou que não, sei lá, porque...
3: Pô, Vila, vem participar do meu filme, pô.
7: Meu irmão,
2: irmão. É, ele não concordou com o dízimo, quer dizer, com o cachê. O cachê tava muito baixo.
7: Ora, hoje, se a gente não tomar uma nota de repúdio, bicho, porra, meu, vou falar a verdade, se não tomar uma nota de repúdio hoje do governo ou da Folha do Globo, a gente toma do Malafaia.
2: Meu irmão,
7: vamos lá, próxima notícia, meu irmão.
3: Parou tudo, galera, parou.
7: O que foi?
3: Cuca, solta a vinheta.
2: Olha aí.
3: Agora o mundo para. Errou.
8: Agora o mundo para.
7: É isso mesmo. Agora o mundo para, porque a Kelly Key revela parte que não gosta em seu corpo.
3: Ela ainda, né, falou o seguinte, essa parte está descolando. Porcaria! Quanto mais chequinha estou, mais fica assim. Parece a pelanca de um galo, disse ela sobre o pescoço.
7: Essa é a notícia. Kelly Key revela a parte que não gosta em seu corpo. Tá bom, né? Bom, agora que o mundo parou, a gente segue com notícias bem menos importantes e bem menos pelancudas do que essa. Vai, Batista!
2: Eu vou fazer essa aqui, ó, do taxista que foi preso.
7: Ih, rapaz, como assim?
2: O taxista no Rio de Janeiro, ele tentou cobrar R$3.400 de turistas em Copacabana por uma corrida.
3: Nossa!
2: Caramba. O valor correto seria 40 cruzeiros. 40 real, né? E aí, os turistas, a hora que eles perceberam o golpe, eles acionaram a polícia.
7: Pô, pelo amor de Deus. Ô, o pessoal do Rio,
2: 3.400. Pô, mas acho que nem de táxi aéreo fica esse preço.
7: Nem helicóptero, se duvidar, o cara alugava.
2: Tem bandeira 1 e bandeira 171 nesse caso aí, tá vendo? Meu, se não que ficar, loucura. Espera. Os caras cobram caipirinha outro dia, lembra? R$2.000
7: uma caipirinha. Aconteceu aqui no litoral de São Paulo, uma moça, uma turista, que foi pagar um espetinho, o cara quis cobrar também R$1.000 de um espetinho.
2: É, mas no Réveillon é isso mesmo.
7: É, no Réveillon.
3: É. Carne de paca, certeza.
7: Amigos, vamos então dar uma olhadinha na nossa enquete do dia, que traz a pergunta: qual foi o crime que um político cometeu contra a língua portuguesa? Você envia pra gente no nosso WhatsApp, por favor, Marcelo Batista.
2: A Giovana Moura, ela disse que já viu tanto Sarney falando problema, que eu até pensei que era a forma correta e eu tava errada, tá vendo só?
3: A Mônica Silva, ela mandou: eu sou de Taubaté e uma vez o Maluf falou Taubaeté. Já é confuso, ele coloca mais uma letra e não dá, né?
2: Taubaeté foi ótimo. E ó, e o Agnaldo Batalha falou: uma vez o Collor falou beneficente, rapaz.
7: Ai, que dó.
2: Meu Deus do céu, tava... E aí ele disse aqui, só ele tava ciente que ia confiscar as poupanças.
7: Mas sabe que no Rio tem muita gente que fala beneficente, né?
2: Beneficente.
7: Mas é muito comum. Vai, Mini Ruth!
3: Ó, a Marcela Monte, ela mandou: eu lembro do Dória mandando um pessoal ir pra casa comer mortandela.
7: Ui, que dor!
2: Nossa senhora!
3: Nossa, mas... Essa deu azia, hein?
2: Ellen Barbosa tava assistindo uma entrevista e a Janja soltou um "somos atoras".
7: Ai, não!
2: Atora.
3: Mentira!
7: É. Atoras?
2: Atoras.
7: Atoras. Essa deu muito.
2: Quem faz filme é ator.
7: Atora. É quem faz filme é à toa. Esquece.
3: Eu quero ser atora.
7: Amigos e amigas, o nosso programinha de meu Deus chega ao fim, mas amanhã estamos de volta com mais sobremesa, mais Mini Ruth, mais Marcelo Batista,
2: tchau,
7: e mais Lucas Salles. Fique agora com o Nick TMC. Um beijo, um queijo. Tchau, tchau.

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6: Quarta-feira, 27 de maio de 2026. Hora de mais um Link TMC e ao vivo, claro, para todo o Brasil, para todo mundo, em ponto 15 horas, mais um minuto.

0: uma vez a escala 6x1, como no Gênesis, 6 dias para construir, 1 para descansar. Mas, de repente, pareceu natural que o trabalhador brasileiro evoluísse para 5x2. E Lula disse que não dava para deixar para depois. Mas agora, depois que a presidência e o Congresso chegaram a um acordo, que alguns dirão acordão, veio a resposta de uma parte da oposição. Com 6x1 eu não fico, 5x2 é bobagem e a bola da vez é a escala 4x3. É proposta séria ou avacalhação? A votação é a qualquer momento e o nosso Murilo Hernandes traz notícias ao vivo lá do parlamento. Em Goiás, Caiado mandou seus sinais. Pode ser vice de Zema em outubro. Tentando afastar o fantasma do filme Dark Horse e de seu envolvimento com o banqueiro Borcaro, o pré-candidato Flávio Bolsonaro postou com o Trump e levantou a questão: foi só foto de visitante ou teve mesmo reunião?
1: E o Rio de Janeiro continua só violência. Em São Gonçalo, região metropolitana, 2 homens foram mortos por PMs que disseram ter confundido uma régua de pedreiro com um fuzil. Uma régua, 2 vidas, muita gente protestando. E todo mundo dizendo, até quando? No estúdio da TMC no Rio, Rebeca Renzi traz mais detalhes do inexplicável. E a estética continua em destaque. O que acontece em São Paulo se repete em BH. 2 capitais... 2 mulheres mortas em clínicas de beleza em uma mesma semana. É falha na fiscalização, na regulamentação ou só um problema de responsabilização?

0: convocado para a seleção da Holanda, é claro. E o Fabiano Fará faz a avaliação. Quem chegará inteiro para a competição? Pelo rádio, pelo YouTube, no Brasil e no mundo. Começando mais um Link TMC. 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
1: 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E o assunto do dia, de vários dias, de semanas, continua reverberando a escala 6x1. Como a câmera tá debatendo, né, o fim dela, a gente quer saber de você na nossa enquete. Você acha que trabalhar menos horas vai fazer o Brasil produzir mais? E aí a gente tem lá as nossas quatro opções no YouTube, né, no TMC 360, é: vai produzir mais? Vai produzir menos? Tanto faz, preciso é descansar. Não, Cuca, espero terminar. Não muda nada. É isso. São essas quatro opções que você pode votar lá no nosso YouTube. Claro, também pode escrever, falar mais, né? Dá mais espaço para falar no nosso WhatsApp, 119-7221-1001. Seja você também empregado, seja você empresário, traz aqui sua história, escreve pra gente, faça companhia aqui no Link TMC.
0: Muito importante a sua participação também pelo WhatsApp. Você interage com a gente, manda sua pergunta, sua crítica no 119-7221-1001. 119-7221-1001, elementar, o nosso WhatsApp. Olha só, os jogadores convocados pelo Carleto, nosso Carlo Ancelotti, chegaram à Granja Comari para iniciar a preparação para a Copa do Mundo. Atletas que atuam no futebol brasileiro e parte do grupo que encerrou a temporada europeia nos últimos dias foram os primeiros a desembarcar em Teresópolis. Ouvi falar que o primeiro mesmo foi o Casemiro, chegou ontem à noite antes de todo mundo. Tá certo, meu caro Léo Pinheiro, com todos os detalhes da apresentação da nossa seleção. Boa tarde, Léo.
2: Boa tarde, Tomás. Um abraço para todo mundo aqui ligado no Link TMC. Você tá certo. O Casemiro foi o primeiro a chegar ontem à noite. No final da noite, o capitão da seleção brasileira foi o primeiro atleta a chegar aqui na Granja Comari, em Teresópolis, região serrana do Rio de Janeiro. Ao longo dessa manhã, os demais atletas foram chegando através de helicóptero e o último a chegar foi o Neymar com a aeronave dele particular, e aí a seleção está com 23 jogadores convocados, além de outros atletas de base aqui do Rio de Janeiro, do futebol carioca, que vão completar os treinamentos, como por exemplo o goleiro Léo Nanete, jogador de 21 anos de idade do Flamengo, que viajará para os Estados Unidos por metodologia de trabalho da comissão técnica da CBF. Quatro goleiros viajam, ele não tem nada a ver com a Putão, mas vai trabalhar para completar as atividades. Quem também está aqui presente é ele aqui, ó. A galera do YouTube está podendo acompanhar o Russo, que é essa névoa que chega aqui através das montanhas e ela vai interferir, é uma situação recorrente aqui em Teresópolis, ela pode interferir, a gente está acompanhando agora com maior detalhe, esse treinamento da seleção brasileira que está programado para começar daqui a pouco, 5 horas da tarde, e a gente repete, pode ser até repetitivo e chato, o Neymar é o personagem por conta do problema na panturrilha e a CBF faz nesse momento a avaliação física no jogador para saber se ele terá condições de treinar durante essa semana, já que no começo dessa mesma semana ele não foi a campo com o Santos, e se ele estará em campo no domingo. A tendência é que ele não participe dessa partida contra o Panamá. Aqui, ó, a gente pode observar, eu estou apontando aqui, o primeiro refletor já aceso para o campo onde os jogadores farão essa primeira atividade. Atletas já aqui na Granja Comari, 23 jogadores convocados pelo Carlo Ancelotti, os outros três, Gabriel Magalhães, Gabriel Martinelli e também o Marquinhos, que estão na decisão da Champions League, só se juntarão à delegação brasileira já nos Estados Unidos. Então, daqui a pouquinho, aqui na CBF, teremos essa primeira atividade da seleção brasileira sob o comando do Carlo Ancelotti. Só para explicar, eu estou aqui nesse momento num lugar destinado pela entidade, um clube que fica da CBF, um lugar destinado à imprensa para fazer justamente esse tipo de trabalho. É um centro de imprensa que fica aqui num clube social, e aí a galera tá podendo acompanhar no fundo essa piscina que, Tomás, é aquecida. Tá frio pra caramba, mas a galera lá dentro tá aquecida.
3: Eu queria fazer uma pergunta para você, Léo, justamente sobre isso. Você apontou aí, a luzinha que tá acesa, o pessoal que tá ouvindo não viu. Mas essa luzinha que você mostrou aí tá lá longe. Você está a quantos quilômetros?

0: quilômetros do campo, a CBF está fazendo um sistema ultra secreto aí?
1: Não, é porque nessa primeira atividade ela é fechada. Esse clube, ele divide muro com a Granja Comari. É um clube social aqui na Comari, que é a região de Teresópolis, e a gente está pertinho. Eu vou falar que são 200 ou 300 metros da entrada da Granja Comari. E aí você passa justamente por uma rua até chegar ao ponto da concentração. Não sei se eu consigo chegar para o lado e mostrar, mas o russo pode atrapalhar. Aqui, mais ou menos, o pessoal no YouTube está conseguindo identificar, aqui fica lá a casa da concentração. E aqui, nesse ponto, onde fica um dos campos. Então, a gente está pertinho. É uma ilusão de ótica. Da entrada da granja, 300 metros no máximo, é um clube que divide muro com a Granja Comari, só que tem essa ilusão de ótica, a gente tá pertinho, a galera consegue ver com detalhes, mas tá tudo tampado, tudo fechado para esse primeiro treinamento, que é, repetindo, fechado pelo Carlo Ancelotti.
2: Até o tempo fechou.
3: É interessante que o Léo usa o termo russo, né? Que nem todos acho que conhecem no país, o tempo russo, né? O tempo acinzentado, bastante nublado. Em São Paulo fala-se muito, falava-se antigamente, tá russo, mas pra quando você
0: eu
3: quer dizer
0: que
3: tá,
0: russo
3: tá feia
0: fosse
3: a coisa.
0: O cameraman dele.
3: É, não, né? É o tempo
0: russo.
3: Fosse
0: o cameraman trabalhando
3: é,
0: com ele.
3: É o tempo russo, mas em São Paulo a gente falava mais tá russo, quando tava feia a coisa, né? Ou tá osso, tá, mas. Enfim, interessante.
1: Aqui a gente fala desceu o russo.
3: Desceu o russo.
2: Desceu o russo.
3: É, por isso que é legal você ouvir uma rede de rádio. Você vai ouvindo características sotaques. De diversas regiões, além dos sotaques diferentes, como o sotaque gostoso do nosso Léo. Eu brinquei ontem na televisão, porque perguntando se o céu estava estrelado ontem à noite. Estava, apesar do tempo cinzento ou russo nessa quarta-feira. Ontem tinha estrela lá na região de Teresópolis, região serrana do Rio. Então tivemos estrelas ontem à noite e tivemos estrelas no céu também hoje, porque todo mundo chegou de helicóptero, como disse o Léo, pelo menos 23 estrelas, a última delas o Neymar, o último a chegar, portanto, na Granja Comari. Ontem a temperatura na casa dos 15 graus, Léo, por aí à noite, lembrando que esses mesmos jogadores daqui a uma semana e pouco vão estar pegando 30, 35, dependendo da região, ao meio-dia até 40 graus no forte e escaldante verão norte-americano.
1: É, a gente aqui, ô Tomás, hoje, ficou naquele clássico bota casaco, tira casaco. Eu cheguei aqui por volta de 6:30 da manhã, tava um frio absurdo. Ali, a partir de 9 horas até 2 horas da tarde, também um calor de trazer um certo incômodo. E agora, o russo desceu, a gente tem essa névoa, a expectativa também de chuva, e por isso a atividade vai ser no frio. E muito provavelmente na chuva. A gente sabe que a gente chama de, às vezes, de caiçara também, o nativo aqui, o morador de Teresópolis. Tem um pessoal aqui que está trabalhando na logística do clube social onde a gente está. O pessoal olhou para a montanha e falou: em uma hora essa chuva chega aqui. Então a tendência é que a atividade do Carlo Ancelotti aconteça debaixo de chuva.
2: Mas tem problema não, atrás do Léo tem uma piscina e tem uma galera nadando ali, de boa.
3: Piscina aquecida, como ele falou, né?
1: Aquecida.
3: É, tem
2: que
3: ser.
2: Ah, mas tem que ter esse detalhe. Aí tudo bem. É.
3: Bom, seleção brasileira, então, ela desce a serra do sábado, Léo, pra jogar contra o Panamá no domingo, despedida da nossa torcida, e aí depois bola rolando só no final de semana, ainda amistoso, é isso, nessa reta final da preparação.
1: Isso, exatamente. A seleção brasileira vai enfrentar o Egito no dia 6 e no dia 13 enfrentará a equipe do Marrocos. A abertura da Copa do Mundo, que naturalmente terá transmissão aqui da TMC. Então, mais alguns dias de treinamentos. Amanhã teremos uma atividade aberta, casando justamente com o momento aqui do Link TMC. Talvez tenhamos essa nossa participação aqui com algumas imagens do treinamento. E a partir de amanhã teremos também entrevista coletiva e no domingo o jogo no Maracanã, Brasil e Panamá, com essa expectativa. O público do Rio de Janeiro vai se despedir da seleção brasileira assistindo o Neymar de perto. Quando o Neymar veio ao Rio de Janeiro contra o Fluminense, também contra o Flamengo, causou aquela comoção. Ingressos esgotados para o jogo, mas o Neymar, por exemplo, contra o Flamengo, não veio porque ele estava suspenso. Mas existe essa expectativa do público carioca. Para encerrar, eu conversei com muitos torcedores que vieram aqui na expectativa de tirar fotos, acompanhar a chegada dos jogadores e, basicamente, aquela geração, a geração mais recente, já desse milênio, toda estava na expectativa de assistir, acompanhar, ver o Neymar. E eu perguntei para todo mundo: quem vai ser o craque do Brasil na Copa? Todo mundo respondeu: Neymar.
3: Bom, tomara que sim, né? Se isso acontecer, a gente vai ter um craque da Copa do outro que aí. Joga muito. Seria uma boa notícia. Vamos torcer por isso, mas...
0: Vocês estavam momento... falando de estrela aí, né? Chegaram as estrelas. Eu ia até perguntar se tem alguma estrela cadente aí chegando em Teresópolis também. Ou se é só estrela agora... que tá brilhando.
2: Você só espera os xingamentos quando chegar pra gente aqui nas nossas redes sociais.
0: Isso aí é pra gente comentar depois do primeiro jogo.
2: Muito bem. Muito bem. Obrigada, viu, Léo? Beijo pra você e um bom trabalho aí. Bom, vamos seguir aqui falando, trazendo uma boa notícia. Podia ser melhor, podia ser maior, mas o salário mínimo dos professores da educação básica no Brasil vai subir. O aumento é quase 15 vezes maior do que seria pela regra antiga. O Senado aprovou o novo piso de R$ 5.130 para esses profissionais. Aí você pensa, ele é 15 vezes maior do que seria pela regra antiga, mas esse reajuste dá mais de 5%. Agora o texto segue para a assinatura do presidente Lula e quem tem mais detalhes é o repórter Kennedy Lacerda. Fala, Kennedy.
4: Exatamente, o texto será sancionado pelo presidente Lula em breve, lembrando que em janeiro Lula assinou uma medida provisória que reajustou o piso para esse valor que você falou. A medida passou a valer imediatamente após a publicação, mesmo antes da análise do Congresso Nacional. Agora o Senado aprovou a MP durante a tramitação no Legislativo e como a proposta recebeu alterações feitas pelos parlamentares, ela foi transformada em um projeto de lei de conversão e enviada novamente para a sanção presidencial, que deve acontecer em breve. O texto teve relatoria da senadora professora Dorinha Seabra, do União do Tocantins. E entre as mudanças aprovadas está o novo critério de atualização do piso, como você falou. O reajuste passará a ser calculado pela soma do Índice Nacional de Preços ao Consumidor, com 50% da média de crescimento real das receitas do Fundeb nos 5 anos anteriores. Então, o governo destacou que a fórmula antiga ressaltaria, né, traria aí uma recomposição de apenas 0,37%, enquanto a nova regra garante reajuste de 5,4%. Muito maior. Então, com isso, o piso dos professores da educação básica passa de R$ 4.867,77 para R$ 5.130,63, assegurando aí um ganho real de 1,5 ponto percentual acima da inflação. E só para encerrar aqui, o valor nominal foi incluído diretamente no texto para evitar disputas judiciais sobre a aplicação do novo critério já neste ano. Volto com vocês.
3: Muito bem, tá falado, Kennedy. Só aproveitando, esse é o básico, né? O mínimo dos mínimos, a gente pensar que um professor vai receber pelo menos R$ 5.130, como a Mayara disse, poderia ser melhor, mas não deixa de ser uma boa notícia esse pequeno aumento, inclusive acima do nível da inflação. Agora, aproveitar o Kennedy Lacerda, antes da gente ir para a Rádio Uber, com o seu palpite, Kennedy. Brasil e Panamá, despedida da torcida brasileira, jogo no domingo. Quanto vai ser o placar?
4: Olha, eu estou confiante, eu sou um torcedor da seleção brasileira, 4-0.
3: Olá, que mas, beleza.
2: Olha, menina.
3: Normalmente o torcedor do Nordeste, ele acredita mais na seleção brasileira. Isso aí desde a Copa de 94 é histórico no nosso país.
0: Porque ele tá longe da Granja Comaria, por isso, Tomás?
3: Não sei.
2: Porque a pessoa do Nordeste vive no sol, no calor, aí isso leves. Torna a pessoa mais positiva e isso. Mais leve. Eu acho que essa coisa que acontece. Acho que é basicamente
0: Brasil
2: isso.
0: E Panemar.
3: Panemar. Brasil para Neymar contra o Panamá. Valeu, Kennedy.
2: E agora vamos para o primeiro bloco da nossa Rádio Uber.
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8: Oi, minha amiga parceira da Uber. Oi, meu amigo parceiro da Uber. Eu sou o Edson Ragazzi, jornalista automotivo. Cresce de maneira acelerada a falsificação de autopeças no Brasil. A maior parte delas é vendida online. Um levantamento feito pela Associação Brasileira de Combate à Falsificação mostra que o comércio de peças falsas movimentou cerca de 12 bilhões, o que causa prejuízos e insegurança para o dono do carro e também ao setor de autopeças. Para não comprar itens falsificados, tome alguns cuidados. Evite comprar peças a granel, fora de uma embalagem original do fabricante. Ela deve estar lacrada com identidade visual própria e informações técnicas que garantem autenticidade. Essas embalagens costumam ter um código exclusivo que identifica cada peça e facilita a consulta e compra correta. Data de fabricação, código de barras usado para acompanhar o percurso da peça desde a produção até o ponto de venda e informações de aplicação que indicam os modelos de veículos compatíveis. Também vai evitar erros na instalação. Faça a compra de distribuidores e lojas autorizadas. Observe atentamente a embalagem. Cores desbotadas, erros de ortografia, lacres violados ou impressão de baixa qualidade são sinais de alerta. Desconfie dos preços muito abaixo do mercado, porque grandes variações podem indicar falsificação. Exija a nota fiscal, que ajuda a garantir a procedência do produto e também é um documento válido, caso seja necessário reclamar. Cuidado, peça falsificada pode quebrar e provocar acidentes. É isso, até a próxima aqui na Rádio Uber, com mais dicas especialmente para você, parceira e parceiro da Uber.
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7: E começa mais um Uber Responde aqui pela Rádio Uber TMC. A primeira pergunta é do parceiro Marcos. Abre aspas. Como saber se meu carro entra na Uber? Fecha aspas. Marcos, para conferir se seu veículo entra na Uber, acesse a lista completa de veículos elegíveis na sua cidade no link t.uber.com/requisitos. Agora a dúvida do motorista parceiro Alexandre de São Paulo. Abre aspas. Qual é o real benefício das categorias platina e diamante? Fecha aspas. A resposta quem deu foi o Lucas do time da Uber.
9: Olá Alexandre, tudo bem? É assim, as principais vantagens das categorias platina e diamante do Uber Pro incluem cashback maior em abastecimentos nos postos Ipiranga, com retorno de até 10%, além do acesso à ferramenta de preferência de região, que permite selecionar áreas da cidade para receber apenas chamadas nessas regiões. 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Para mais informações, acesse a central do Uber Pro no seu aplicativo Uber Driver.
7: Agora a pergunta do parceiro Antônio da Bahia. Abre aspas. Como faço para falar com o suporte da Uber? Fecha aspas. Mais uma vez, o Lucas da Uber respondeu.
9: Olá, Antônio. Legal ter você aqui no Uber Responde. O suporte da Uber está disponível 24 horas por dia, 7 dias por semana. E para entrar em contato, basta acessar o menu Ajuda do seu app Uber Driver ou pelo site t.uber.com/ajuda.uber.
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2: 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E daqui a pouquinho no Link TMC temos os detalhes do debate na comissão da Câmara sobre o fim da escala 6x1 e também, claro, tirar dúvidas, aliás, sobre o imposto de renda. Mas agora as principais notícias da sua região.

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6: Opa, muito boa tarde aí pra você ligado, sintonizado, sintonizada aqui nos 88,7 FM da TMC Belo Horizonte. Eu sou Bruno Marum e chego pra te fazer a companhia e, claro, atualizar o noticiário de Belo Horizonte e Minas Gerais. Vamos juntos, né, nesta quarta-feira, hoje, 27 de maio. Capital Mineira segue com um dia, né, um tanto quanto nublado, sol entre nuvens, 28 graus agora. A temperatura, né? Nada do frio chegar, meu amigo. Bem que de manhã cedo e mais pro fim da noite, né? Já tá aquele friozinho, mas ainda longe do ideal, pelo menos pra mim, né? Vamos juntos agora, 3h24. Quem tá com a gente também é o Pedro Gonçalves, que traz, claro, atualizações do trânsito pra gente. Seja bem-vindo, Pedro. Boa tarde.
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8: 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Boa tarde para você também e para o 20 TMC. Destacamos o anel rodoviário, que tem lentidão no caminho para o Rio de Janeiro. O turista pisa no frio na chegada ao viaduto São Francisco por excesso de veículos. Próxima avenida Pedro II tem ocorrência que gera filas desde o viaduto da avenida Carlos Luz. Nesse caso, passar pela marginal compensa mais. E no sentido oposto, mais filas do Betânia Madre Gertrudes, de novo por excesso de veículos. Só que nesse caso, a Tereza Cristina compensa. 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
6: Valeu, Pedro. Pedro, daqui a pouquinho volta, hein, com mais atualizações do trânsito. Vamos falar sobre um destaque policial, chamando a atenção nessa quarta-feira, porque um jovem de 25 anos segue à disposição, né, da justiça no sistema penitenciário após ser preso na noite dessa terça-feira no centro aqui de Belo Horizonte, depois de depredar uma viatura da Polícia Militar. Né, olha aí, ó, conforme o boletim de ocorrência, a viatura realizava fiscalização de trânsito quando abordou uma motocicleta. Nesse momento, o suspeito apareceu na esquina da Avenida Oiapoque com a Rua São Paulo, subiu no capô da viatura e começou a golpear o para-brisa e o retrovisor direito com uma chave de fenda. Diante da situação, foi dada ordem de parada ao suspeito, que largou a chave, desceu da viatura e deitou no chão para a abordagem. Pelo menos isso, né? Com ele foi encontrada uma outra ferramenta e uma faca presa à cintura. Sobre a faca, ele disse que saiu de casa, determinado a fazer aquilo para chamar atenção e que a faca poderia ser útil em algum momento. Foi preso por crime contra o patrimônio público e porte de arma branca. É cada doido, né, que sai de casa diariamente que tem que ficar esperto, tem que ter cuidado. Vamos lá, vai pensar um pouquinho lá na cadeia. Ó, 3h27, daqui a pouquinho eu volto em mais atualizações. Hoje às 5 da tarde, não se esqueça, temos o Minas TMC segunda edição. Comigo, Bruno Marum, André Rocha também estará nessa comigo. Vamos trazer as atualizações do dia e, claro, ao longo da tarde, estou por aqui também de 20 em 20 minutos atualizando você, ouvinte TMC, quem escuta sabe. A gente agora às 3h27 volta a reunir toda a rede TMC, você segue aí com o link TMC, mas antes eu passo o nosso WhatsApp, hein? Depois, fica aí pro próximo bloco o nosso WhatsApp, 3h27.
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6: Agora 3h29, voltando com o Rodrigo Alvarez, com o Mayara Basti, daqui a pouco também o Wilson Pedroso, nosso consultor político, consultor eleitoral aqui participando com a gente também. Já já vamos para Brasília com o repórter Murilo Hernandes, mas agora Felipe Mendes também em nossos estúdios, porque a Universidade de São Paulo passou 2 anos coletando amostras de sangue em necrópsias de 4 capitais brasileiras: Belém, Recife, Vitória e Curitiba. O resultado virou um estudo publicado numa revista científica internacional e jogou luz num dado que pesquisadores debatem há 30 anos sem resposta: a relação entre substâncias e mortes violentas no Brasil. Mais da metade das vítimas tinha álcool ou droga no organismo. O nosso Felipe Mendes, do time digital aqui da TMC, traz os detalhes, explica essa história melhor pra gente. Tudo bem, Felipe?
17: Tudo certo. Boa tarde, pessoal. Boa tarde, ouvintes. Então, na esteira da divulgação do Atlas da Violência ontem, né, a gente vai manter o tema, embora não tenha uma conexão direta entre as pesquisas e os estudos. Esse é um estudo da USP, da Faculdade de Ciências Farmacêuticas, que mostra que 53% das vítimas de mortes violentas apresentavam álcool ou drogas no corpo. Então a gente está falando aí de drogas lícitas e ilícitas, né? A cocaína foi a substância mais encontrada, presente em 30% das vítimas. O álcool apareceu em 28% dos casos. Os benzodiazepínicos, que são aqueles remédios para ansiedade, insônia, outras funções também, foram detectadas em 7% e a cannabis em 2%. Esse tipo de medicamento, benzodiazepínico, ele foi mais identificado em casos de suicídios. Nos homicídios, a substância mais detectada foi a cocaína. Mais alguns números importantes: o levantamento mostrou que 90% das vítimas eram homens e 56% tinham 30 anos ou mais. Os homicídios respondem por 67% das mortes analisadas e, neste caso, 58% resultaram de ferimentos por arma de fogo. No total, de forma geral, foram analisados 3.577 casos de mortes violentas nas cidades de Belém, Recife, Vitória e Curitiba. Todos esses dados foram coletados por esse estudo da USP entre 2022 e meados de 2024. E mais informações no site da TMC, tmc.com.br.
6: Muito bem, 3h32. É, a gente fica tentando ali procurar relação, né? Mas pode acontecer, né, Alvarez? Alguém que está mais alegre, digamos assim, fica mais corajoso, se envolve mais numa confusão
18: isso pode gerar um pouco mais de violência, e da mesma maneira, se a pessoa ingeriu algum tipo de droga ilícita, como falou o Felipe, se está drogado, enfim, acho que faz todo sentido essa pesquisa, acho super válida, super pertinente. E serve de alerta também, né?
19: Normalmente a pessoa que está usando isso não está pensando absolutamente nada. Um dos primeiros efeitos é justamente se esquecer das consequências daquilo que ela faz. Ela se torna praticamente automaticamente responsável. Mas nós estamos falando aqui de... tem que entender a dosagem de que se trata, né? Tem níveis e níveis de você beber uma cerveja, de você beber muito, e aí quando começa a entrar para as drogas, nem se fala.
20: Bom, muito bem, continuando por aqui, Flávio Bolsonaro está nos Estados Unidos, no entorno de Donald Trump, tentando aparecer em uma foto ao lado do presidente americano. Daqui a pouquinho vão querer que o Wilson fale sobre isso também, mas a estratégia é clara: produzir uma imagem de força política e virar a página da crise que envolve o banqueiro Daniel Vorcaro. Mas o plano está funcionando pela metade, porque a Polícia Federal deve abrir uma nova investigação sobre uma declaração do próprio presidente do PL, Valdemar Costa Neto. Ele disse publicamente que Flávio foi até a casa de Vorcaro buscar o que ele chamou de o restante de dinheiro. A fala acendeu um sinal de alerta enorme, porque no direito penal, quando um agente público supostamente pede vantagem a um particular, isso pode configurar corrupção passiva e até lavagem de dinheiro. Em outras palavras, receber dinheiro por fora, sem motivo legítimo, é crime. A PF agora quer entender se esse dinheiro existiu, de onde veio, quem participou e para onde foi. A viagem internacional, então, que deveria ser vitrine, virou mais uma crise ali com o Flávio Bolsonaro, né? Com duas frentes agora: a jurídica, nas mãos da Polícia Federal, e a política dentro de casa. Alvarez, dá a palavra para você primeiro.
19: Eu acho importante a gente analisar essa imagem produzida nos Estados Unidos, que nos está sendo apresentada pelas redes sociais. Quem está vendo pelo YouTube vai poder acompanhar com a gente, eu também tenho aqui comigo. Primeiro, a gente está vendo que não é um encontro, obviamente, não é um encontro de chefes de Estado. Flávio Bolsonaro não tem cargo de chefe de Estado, é um senador pré-candidato. Reparem que o Donald Trump, ele, nessa imagem que nos é apresentada, o Trump está sentado à mesa e o Flávio Bolsonaro está recuado atrás dele, como quem caminhou até ali para tirar aquela fotografia. No encontro de chefes de Estado, os dois estão frente a frente, é diferente. Existe um protocolo na Casa Branca para cada tipo de situação, e essa situação é claramente uma situação de uma visita rápida. Então, o Bolsonaro, Flávio, vem divulgando que conversou sobre isso e sobre aquilo com o Trump. É difícil de imaginar um cenário em que houve espaço para uma conversa dentro da Casa Branca. O que a gente pode imaginar é alguém, possivelmente o Paulo Figueiredo, que está lá nos Estados Unidos fazendo essas articulações, talvez o Eduardo Bolsonaro, mas mais o Paulo Figueiredo, tenha conseguido um espacinho de 3 minutos na agenda do Trump. Olha, abre a porta, deixem o filho do ex-presidente Jair Bolsonaro entrar aí, que ele precisa fazer uma foto, ele quer fazer uma foto, tira a foto e muito obrigado, boa sorte, até logo. Não tem encontro. Se houvesse encontro, gente, se houvesse conversa, teríamos a foto da conversa. Se houvesse um encontro que fosse uma reunião, seria a foto da reunião. Essa é uma foto de visitante. É como quando a gente vai as pessoas vão num parque de diversões, tiram foto do lado de um personagem, ou quando o fã tira foto com o ídolo, quando alguém vai num lançamento de livro, o escritor está sentado à mesa, a pessoa posa ao lado e tira foto. Não é uma foto de uma reunião. Então, a minha pergunta é: o efeito é positivo dessa fotografia ou é mais um fato negativo depois do escândalo Dark Horse, em que Flávio Bolsonaro aparece num áudio que ele assume que é dele, pedindo e recebendo 61 milhões de reais do banqueiro ladrão, banqueiro fraudador Daniel Vorcaro. Então, ainda vamos ver que efeito vai ter essa foto, se vai ter algum efeito, mas ela claramente não é uma foto de uma reunião. E ainda por cima contrasta com a foto muito recente de Trump com Lula, aí sim, presidente, sendo recebido como presidente num outro momento, os dois frente a frente, rindo. Então, a pergunta é: valeu a pena para Flávio Bolsonaro essa exposição toda? É negativo? É positivo? Vamos ver.
20: Só uma coisa, né? Me pareceu aquelas fotos do Museu de Cera que você vai lá, que tá com o Trump lá. Não pareceu o Wilson Pedroso? O
1: bonequinho do lado, né?
0: Cera tem a mesa do presidente tem, lá pra exato. Você tirar foto.
20: Por isso que eu achei. Tá aqui com a gente o Wilsinho Pedroso, analista político aqui da TMC, junto com a gente. Bom, vamos lá
1: eu
20: agora.
1: Eu queria até perguntar pro Wilson.
20: Pergunta aí.
0: Não, você tá...
20: Claro.
0: Pode perguntar.
1: Fala, Wilson.
0: Tudo bem? Pode perguntar.
1: Não, eu ia te perguntar o seguinte, tem gente aí, e é gente séria, tá? Especulando que essa foto nem aconteceu porque a luz está perfeita demais, porque a posição do Flávio Bolsonaro poderia facilmente ser encaixável ali. Não estou dizendo que eu pensei isso não, tá? Mas tem gente falando isso. Você acredita nessa possibilidade?
0: Ó, é que o pessoal aqui do estúdio vai conseguir ver, eu não vou conseguir mostrar para as pessoas. Eu fiz uma foto parecida com o Eduardo Trump em inteligência artificial. Inteligência artificial. Porque a foto realmente, ela é muito fria. É uma foto fria. Mas eu vou compartilhar minha experiência. Eu já fui secretário de Estado e cuidei de agenda de governador e prefeito. A quantidade de pessoas que eu levei para tirar foto com o governador e com o prefeito, que não teve despacho nenhum, foi milhares, porque aparece no meio de um evento um prefeito, aparece no meio do evento uma liderança política que naquele momento é importante de alguma forma para assessoria ter próximo, nem pelo governador, mas para eu ter próximo, porque traz informação. Eu levava no governador, preciso tirar uma foto. O cara veio a 500 quilômetros da cidade, não sei de onde. E ele precisava colocar a foto para justificar a vinda aqui a São Paulo.
20: A viagem.
0: No jornal, na imprensa, no rádio. Eu levava, o governador tirava
1: a
0: foto.
1: O governador dizia?
0: Hã?
1: Manda entrar.
20: Manda 30 segundos, só clica e sai.
0: É foto e sai. E eu ficava com os documentos, igual a assessoria ficou com os documentos que o Flávio disse que levou, e aí eu despachava, encaminhava para secretário, encaminhava para outras pessoas, ou seja, era só foto, não tinha relação nenhuma, mas pro político como foi o Flávio, era importante pelo menos a foto, porque o Flávio de alguma forma tinha que justificar a ida dele, porque a ida dele não estava confirmada. O que acontece, que aí eu acho que o Lula tem que ficar com atenção, o problema não é o Trump, o problema é o entorno, né? Problema em torno, porque o entorno, querendo ou não, fica protegendo o Flávio, a família, o Paulo Figueiredo, que diz que é jornalista, não sei nem se é jornalista, e fica na orelha do Trump. Tanto é que eu imagino como faz essas coisas. Vem que eu vou dar um jeito de encaixar vocês pra tirar uma foto. A gente conversa e eu dou um jeito pra gente encaixar uma foto. Só que não vai aparecer na agenda, não vai aparecer no lugar, porque a gente vai pegar uma hora qualquer, de um buraco entre uma agenda e outra, você entra, tira a foto e a gente despacha junto e tal. Eu tenho quase certeza absoluta que foi esse o roteiro.
18: Não, eu imagino que tenha sido isso. Agora, uma coisa é você tirar uma foto com um prefeito de alguma cidade do interior de São Paulo, com um governador, com todo o respeito, de Alagoas, de Minas Gerais, do Acre. Outra é tirar uma foto com um presidente norte-americano. Eu até entendo que, respondendo à pergunta do Alvarez, humildemente, eu acho que essa foto acaba não significando nada, porque para os bolsonaristas é motivo de comemoração, a comemoração do nada. Para os petistas é motivo de ironia, de sarcasmo, como por exemplo o post da Paula Lavigne, mulher do Caetano Veloso, é um post muito comemorado pelas pessoas de esquerda e ironizado pelas pessoas de direita. E para quem está na dúvida, quem não sabe se vai votar num ou no outro, eu acho que não muda absolutamente nada. Agora, me chama a atenção essa foto, porque eu conheço alguns dos principais jornalistas brasileiros, alguns dos principais esportistas brasileiros, alguns dos principais artistas brasileiros. Eu não lembro de nenhum deles na Casa Branca tirando foto com o atual presidente dos Estados Unidos. Mas
1: nenhum deles é filho de um ex-presidente brasileiro.
18: Perfeito. Não, o que eu quero dizer é que essa foto, para mim, não significa nada.
0: Não,
18: nada.
0: Posso falar de uma pesquisa?
20: Vamos fazer o seguinte, a gente tem que chamar a Rádio Uber e o Wilsinho. Daí na volta da Rádio Uber, o Wilsinho traz essa pesquisa, que eu acho que ela é bem importante, pelo que eu tô vendo aqui, né? Então, a gente vai com a Rádio Uber, já a gente volta com mais discussão.
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18: Gente, hoje no quadro Uber Entrevista, eu converso com a especialista em segurança da Uber, a Carolina Vido, que vai explicar sobre um recurso relevante, o upload automático de gravações, que envia o registro gravado da viagem sempre que motoristas ou passageiros relatam um incidente na Uber. Como vai, Carolina? Tudo bem? Prazer te receber aqui na Rádio Uber.
2: Oi, Rodrigo. Tudo bem? Com você? É um prazer estar aqui na Rádio Uber. Obrigada pelo convite.
18: Obrigado você por ter aceitado o nosso convite. Bom, vamos logo ao tema. Qual é o propósito da implantação do upload automático de gravações em caso de relato de incidentes?
2: Rodrigo, o objetivo central dessa implementação é otimizar a segurança e a precisão nas resoluções da plataforma. Ao automatizar o upload das gravações em casos de reportes de incidentes, simplificamos drasticamente a jornada do motorista parceiro, que não precisa mais se preocupar em anexar evidências manualmente em momentos de estresse. Essas mídias são fundamentais para que o suporte da Uber possa analisar os fatos com clareza, compreender as alegações de ambas as partes e, acima de tudo, garantir que as decisões tomadas sejam justas e baseadas em evidências concretas. É uma solução que une conveniência tecnológica com um compromisso reforçado com a transparência em cada viagem.
18: Perfeito! Carolina, e por que a Uber decidiu automatizar esse processo?
2: A decisão da Uber em automatizar esse processo reflete nosso compromisso em remover fricções e oferecer mais suporte aos nossos parceiros. Entendemos que, diante de um relato de incidente, o motorista já está em uma situação delicada. Por isso, eliminamos a necessidade de uploads manuais ou qualquer

0: esforço adicional para o envio de provas. O objetivo é que o parceiro possa focar em sua atividade. Sabendo que a tecnologia está trabalhando em segundo plano para assegurar que os fatos sejam registrados com total integridade e sem burocracia.
1: Perfeito, ok. Os motoristas parceiros e parceiras vão ser avisados sobre como vai funcionar?
0: Vai funcionar assim. Para garantir que todos estejam bem informados, a Uber preparou um plano de comunicação. Os motoristas parceiros receberão notificações detalhadas diretamente no aplicativo e por e-mail, explicando o funcionamento da ferramenta à medida que ela for disponibilizada em suas cidades. Além disso, prezamos pela transparência total. Sempre que uma gravação for enviada automaticamente devido a um reporte, o motorista será prontamente notificado pelo sistema.
1: Beleza, Carolina. E para o usuário, o jeito de relatar incidentes vai mudar também?
0: Quanto aos usuários, o fluxo de reporte de incidentes permanece o mesmo. No entanto, em linha com as nossas políticas de transparência, os passageiros também serão comunicados sobre essa atualização, garantindo que todos os envolvidos na viagem estejam cientes das novas camadas de segurança e evidências.
1: Perfeito, muito obrigado. Gente, no próximo bloco da Rádio Uber, a gente continua a entrevista com a Carolina Vido, falando sobre upload automático de gravações nas viagens. É já já, não sai daí, hein? Continue aqui na TMC.
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3: 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E daqui a pouco aqui no Link tem novidade no caso da paciente que morreu após um procedimento estético e também vamos comentar a possível aliança entre Caiado e Romeu Zema no primeiro turno das eleições. Mas agora vamos com as principais notícias da sua região.
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6: 3:48. Bruno Marum por aqui novamente e com uma informação não muito boa, viu? Na verdade, ruim, porque pelo menos 2 bairros de Contagem na Grande BH ficam sem água hoje, viu? De acordo com a Copasa, a suspensão do fornecimento ocorre por conta de uma manutenção operacional de emergência, né? E a previsão é que a normalização, né, do abastecimento nestes locais ocorra de forma gradativa no decorrer desta quarta-feira, né? Ainda hoje. Olha só, os bairros atingidos são o Nova Contagem e o Vila Estaleiro. A Copasa destaca que aqueles imóveis que possuem caixas d'água podem não sofrer os impactos. Santos. Então, você que é morador aí do Nova Contagem e do Vila Estaleiro, né, tenha paciência e aguarde que a água, né, se estiver faltando aí, logo, logo, o fornecimento será restabelecido. 3h49 agora, tem mais atualizações do trânsito com ele, Pedro Gonçalves. Diz aí, Pedro.
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8: 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Marum, falamos agora da BR-381 no caminho para BH. Tem lentidão na passagem por Ravena, pelo Bom Destino em Santa Luzia e também no General Carneiro em Sabará. Nesses trechos são obras. O motorista até tem a opção de passar por Taquaraçu de Minas e depois Santa Luzia, mas é uma rota bem mais longa. Neste caso, paciência para o motorista. E no sentido oposto, trânsito bom na BR-381 no caminho para Vitória. 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
6: Valeu, Pedro. Pedro, daqui a pouquinho tem mais, viu? Atualizações sobre o trânsito aqui na capital. E para ampliar o acesso da população aos cuidados de saúde, a Prefeitura de Belo Horizonte informa que oferece atendimento domiciliar a pacientes que receberam alta de hospitais ou de UPAs, né, as unidades de pronto atendimento aqui da capital, mas que ainda necessitam, né, de acompanhamento contínuo. A assistência é prestada pelo Serviço de Atenção Domiciliar, o SAD, com profissionais que se deslocam, né, até a residência do usuário, para garantir o atendimento mais humanizado e próximo dos familiares. As equipes realizam procedimentos clínicos e acompanham a evolução do quadro de saúde destes pacientes. O serviço atende usuários com diferentes necessidades, como pessoas em recuperação após internação hospitalar, pacientes com doenças agudas ou crônicas que exigem cuidados contínuos, além de pessoas em cuidados paliativos, crianças e adultos com indicação também de assistência domiciliar especializada. No ano passado, no segundo semestre, entre julho e dezembro, foram realizados 769 giros de leitos hospitalares, ampliando a oferta de vagas e ajudando a desafogar estes serviços, segundo, né, a Diretoria de Urgências e Emergências aqui da Prefeitura. Essas equipes são compostas por médicos, enfermeiros, técnicos de enfermagem, fisioterapeutas, assistentes sociais, fonoaudiólogos, nutricionistas, psicólogos e terapeutas ocupacionais. 3h51, daqui a pouquinho tem mais, hein? Atualizações aqui de Belo Horizonte e também de Minas Gerais. Você segue aí com a nossa programação em rede. Continuamos com o Link TMC. Mayara Bastianello, Rodrigo Alvarez e Tomás Rafael.
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1: 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Voltando, para dizer que a comissão da Câmara retoma o debate sobre o fim da escala 6x1. O relatório propõe redução da jornada de 44 para 40 horas semanais, sem corte de salário e transição de até 14 meses. O repórter Murilo Hernandes está acompanhando e traz mais detalhes. Bastante movimentado por aí, né, Murilo? Fala com a gente.
2: Isso mesmo, Mayara. Boa tarde a você e a todos que estão nos acompanhando aqui pela TMC. Movimentadíssimo, viu? Diga-se de passagem, aqui no Salão Verde está bastante movimentado, mas lá dentro da comissão tem muita gente, tem muito sindicalista, jornalista e deputado participando, né, dessa comissão que deve votar hoje o parecer do relator sobre a escala 6x1 da PEC do fim dessa escala, né? Inclusive, o vice-presidente Geraldo Alckmin, hoje, enquanto ele estava visitando uma concessionária aqui em Brasília, ele fez um comentário sobre a PEC, né? Diz que o relatório é muito otimista, principalmente com as mulheres. Vamos ouvir.
3: Aquela é muito importante, principalmente para as mulheres, porque as mulheres, além do seu trabalho na indústria, no comércio, no agro, nos serviços, têm jornada em casa. Ela tem uma jornada dupla, então muito, muito importante para os trabalhadores e especialmente para as trabalhadoras.
2: Bom, o relatório, ele prevê a redução da jornada de trabalho para 40 horas semanais e uma transição de 14 meses. O debate sobre o tema, ele começou na semana passada, mas a sessão, ela foi suspensa após pedido de vista por parte do deputado Maurício Marcon, do PL. A proposta agora também enfrenta a resistência de representantes do setor produtivo que apontam um aumento de custos com prejuízos à competitividade e impactos sobre a geração de novas vagas. Já os economistas, eles defendem que a medida seja acompanhada por ganhos de produtividade. Inclusive ontem, parte desses empresários do setor produtivo vieram recorrer ao Senado em uma reunião com o presidente Davi Alcolumbre para falar sobre a PEC 6x1 e ao final eles conversaram com a gente e disseram que veio a medida aí principalmente como uma medida eleitoral e pediram que fosse votada após as eleições, né? Bom, seguindo, se aprovado na comissão, o parecer segue para o plenário, onde precisará de um apoio de no mínimo 308 votos em dois turnos. Depois ele segue para o plenário, a votação segue aqui na Câmara dos Deputados, a gente segue acompanhando e voltamos a qualquer momento trazendo todos os desdobramentos para vocês. Volto com vocês no estúdio.
1: Por favor, volte, Murilo, e daqui a pouquinho a gente vai primeiro para a Rádio Uber e daqui a pouquinho a gente vai comentar isso com Tomás Alvarez, Wilcinho por aqui também e trazer a fala do líder do PL na Câmara, Sóstenes Cavalcante, sobre uma possível escala 4x3. Será que é isso mesmo? A gente vai para a Rádio Uber e volta já já.
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5: Estamos de volta com a Rádio Uber e com a entrevista da Carolina Vido, que veio aqui falar dessa nova implantação da Uber, que é o upload automático de gravações durante as viagens em caso de incidentes. Carolina, me fala outra coisa. Qual é o resultado que a Uber espera do lançamento dessa nova funcionalidade?
6: Nossa expectativa com esse lançamento é elevar a transparência dentro da plataforma e facilitar o processo para os nossos motoristas. Ao simplificar o processo para o motorista, eliminamos o trabalho manual e garantimos que provas essenciais não sejam perdidas. O resultado esperado é uma resolução de conflitos muito mais assertiva. As mídias nos permitem avaliar os fatos com precisão, protegendo quem age corretamente e permitindo que tomemos decisões baseadas em dados concretos.
5: Muito bem. E outra pergunta que eu queria fazer para você aqui no nosso bate-papo da Rádio Uber é sobre privacidade e transparência. Como fica essa questão?
6: A privacidade é um pilar fundamental deste projeto. É importante destacar que o upload automático ocorre apenas em categorias específicas de incidentes. Além disso, o sistema segue protocolos rígidos. A gravação só acontece durante a viagem e se a função gravar viagem estiver ativa. Todos os arquivos são criptografados e o acesso às imagens só é permitido para fins de análise técnica, caso um reporte de segurança seja efetivamente gerado.
5: Ok. E a gravação, depois de carregada automaticamente enviada para Uber, o que acontece com ela?
6: Após o upload, a gravação é vinculada diretamente ao reporte daquela viagem específica. A partir daí, uma equipe de agentes especializados da Uber assume o caso. Esses profissionais analisam o conteúdo cuidadosamente, utilizando as imagens como recurso para fundamentar uma decisão justa ou para coletar informações adicionais que ajudem na resolução definitiva do caso.
5: Para a gente terminar, Carolina, uma última perguntinha. O lançamento dessa funcionalidade já está sendo testado?
6: Sim, já estamos em fase avançada de testes em cidades selecionadas aqui na América Latina. Nosso foco agora é colher feedbacks reais sobre a experiência dos nossos motoristas parceiros, para refinar a ferramenta antes de expandi-la para novas regiões. Recomendo que todos fiquem atentos às comunicações no aplicativo para saberem, em primeira mão, quando a funcionalidade estiver ativa em sua praça.
5: É isso. Muito obrigado pela sua participação aqui na Rádio Uber, viu, Carolina? Valeu.
6: Obrigada pela parceria, Rodrigo. É sempre um prazer estar aqui na Rádio Uber.
5: Obrigado você. E esse bate-papo aqui na Rádio Uber com a Carolina Vido foi muito interessante e deu para perceber o quanto a Uber está sempre inovando e criando possibilidades para que as viagens sejam cada vez mais seguras para os motoristas e também para os usuários. Quero agradecer demais a participação da Carolina, que falou para gente do lançamento do novo recurso da plataforma, que é o upload automático de gravações no caso de incidentes durante as viagens. 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
9: Seguimos por aqui agora 4h02 com o Wilson Pedroso, com a Mayara Basti, com o nosso Rodrigo Alvarez até às 5 da tarde. Você segue participando da nossa enquete lá no YouTube, TMC News BR. Você acha que trabalhar menos fará o Brasil produzir mais? 42% das pessoas dizendo que sim, o Brasil vai produzir mais, 36% acham que vai produzir menos. Tanto faz, mas eu preciso descansar, a resposta de 7%, não vai mudar absolutamente nada, a resposta de 15%. Daqui a pouco, o Wilson, o Alvarez e a Mayara vão responder também, porque que só o ouvinte, o telespectador, que tem que responder. Vá lá, participe da nossa enquete, no chat também, como faz o Davi Regino, Antônio Domingos, esse está na bronca aqui com alguma coisa que a gente falou, a Vânia Santos, e também o Jander Bispo, que é fã aqui da equipe. Obrigado pelo carinho, viu, Jander Bispo, um grande abraço para você.
1: Bom, eu só queria retomar então esse assunto do fim da escala 6x1, porque ontem, né, eu queria trazer aqui uma fala do líder do PL na Câmara, como eu anunciei aqui, o Sóstenes Cavalcante, que ontem disse que o partido vai votar o fim, sim, da 6x1, mas substituir pela 4x3. Vamos ouvir.
10: Nós tomamos a decisão de amanhã, na hora da votação em plenário, apresentar destaque de preferência para votarmos a escala 4x3, que nós somos a favor do trabalhador trabalhar menos, ficar em casa, descansar com a sua família, e não somos hipócritas e oportunistas como este governo. Já que querem ajudar

0: com a história do 6x1. Mas se fosse o governo, minha vontade. Sabe jogo de truco, jogo de bar? Dá aquela trucada, ó, é 4x3? Então tá bom, o governo apoia, então tá 4x3, vamos todo mundo votar. Aí chama toda a oposição, põe na frente e vê se vota. Não vota. É que não dá pra tratar como botequim, né? A gente já vê coisa muito pior no Congresso, né? Mas não dá pra tratar coisa séria como botequim, mas a vontade que dá é daquela trucada, falar, tá bom, vamos lá, 4x3, vamos votar todo mundo, quero ver.
1: Eu acho que não deixa de ser um protesto pela correria do governo de impor goela abaixo essa medida que é muito importante, que o Alvarez já destacou várias vezes aqui, que tem que ser discutida com muito mais atenção. É claro que é para tumultuar, é claro que não é sério, aliás, só corrobora com o que a gente fala aqui sobre o Congresso todos os dias, de um lado e de outro, é uma grande várzea, não é gente que trabalha, com algumas exceções, existem as exceções, mas na maioria dos casos não é gente que trabalha com seriedade, que de fato pensa quando acorda de manhã, vou para o meu trabalho para representar o povo, para representar quem votou em mim. Não é isso, infelizmente não é disso que se trata o nosso Congresso Nacional e faz tempo.
0: Tanto é que a oposição, a principal fala deles é que o 6x1, a quebra do 6x1, ia quebrar o país. Aí claro. Eles apresentam 4x3, claro. Não é sério, né? Não estão levando a situação de forma séria.
2: Muito bem, e só ter um destaque aqui, muito rapidamente, que a gente prometeu, quando a gente falava da visita ali do Flávio Bolsonaro, né? Foto, na verdade, do Flávio Bolsonaro com o Donald Trump, o Tomás comentou, olha, o que uma foto com o Donald Trump, o apoio do Donald Trump representaria pro eleitorado brasileiro? E o Wilson falou que tem uma pesquisa que fala exatamente isso, né, Wilson?
0: No início do mês, a Real Time Big Data fez algo bem nesse sentido, né? 35% dizem que o apoio de Trump atrapalha. 26% dizem que ajuda. E 32% fala que dá na mesma, tá, tanto faz, não muda nada na minha vida, não vai mudar no meu voto, não vai mudar nada.
1: É, só para completar o meu raciocínio, naquela hora que a gente tinha que ir rapidinho para a Rádio Uber, até estava discutindo com o Alvarez, o que eu quis dizer ali, Alvarez, é que por mais que não represente nada, e para mim não significa absolutamente nada essa foto, eu só estava discordando um pouquinho do Wilson e depois concordando com o comentário conclusivo dele sobre o entorno do Flávio Bolsonaro com o entorno do Donald Trump. Porque não é tão fácil você conseguir uma foto. Uma coisa é você tirar uma foto com um prefeito de cidade do interior, outra coisa é tirar foto com um governador de estado. Não é todo mundo que chega lá e vai conseguir tirar foto com o presidente da República dos Estados Unidos, com o presidente dos Estados Unidos. Mas isso significa, sim, que tem ali alguém ao lado do candidato à presidência com algum tipo de relação com o entorno do presidente Donald Trump.
2: Pessoal, apenas isso. Desculpa só atrapalhar.
3: Não, não vale porque a tempo, não dá. Então,
2: não, tá, é porque lá. O resultado tá para sair, viu, Alvarez? Desculpa, o Igor Damasceno tá lá dentro do salão. Vamos para lá agora, para Brasília, rapidinho? Bora lá. Fala.
4: Pessoal, boa tarde a vocês, boa tarde também a todos que nos acompanham. Paulo ao vivo, daqui a pouco, na Câmara dos Deputados, que neste momento vinha para ti a votação da PEC que reduziu a jornada de 6x1, 6 dias de trabalho para um dia de descanso. E nesse momento, quem está falando é o mesmo da questão, que é o deputado Luiz Cavalcante. Ele está tentando se defender de uma fala da deputada federal Érica Hilton. Ela disse que...
2: A gente vai voltar daqui a pouquinho com o Igor, que está muito barulho lá, a gente não está entendendo, mas pelo que ele disse ali, né, o Sóstenes está nesse momento se defendendo de uma fala, dessa fala, na verdade, que deve ser essa, né, que a Érica Hilton falou mais cedo, que o PL queria mais era tumultuado que qualquer outra coisa.
3: Eu achei que o Wilson tinha falado que não ia ter clima de botequim, que a coisa ia ser séria. E aí, Wilson, o que tá acontecendo?
0: Eu falei que
3: o nosso repórter não consegue nem falar no boteco.
0: Não, eu falei que o clima é de botequim, mas não pode tratar dessa forma.
3: Eu tava só brincando com você.
0: Eu sei que você tá certo.
2: Desculpa, Alvarez, você ia falar, desculpa, te atrapalhei quando você comentar sobre essa história do Flávio Bolsonaro. Enquanto você comenta, vamos colocar a foto do Wilson junto com o Donald Trump, que ele fez por inteligência artificial enquanto isso, olha lá.
3: Eu queria primeiro dizer que a foto do Wilson não deve nada para a foto do Flávio Bolsonaro, mas eu não tô dizendo que a foto foi gerada por inteligência artificial. Agora, pessoal, essa reunião Flávio Bolsonaro-Trump é um típico caso de inteligência artificial ou de algo artificial. É um encontro puramente artificial.

0: Então dá no mesmo se essa foto é ou não é. É, o Tomás estava dizendo com razão, ah, não é qualquer um que chega lá, não, e tira foto com o Trump. Não é qualquer um. Alguma conexão existe, a gente tem que lembrar. Jair Bolsonaro foi presidente do Brasil, é um presidente que sempre demonstrou apoio a Donald Trump, demonstrou sua admiração ao Donald Trump, continuou demonstrando depois. O Trump sempre teve interesse em eleger governos à direita em qualquer parte do mundo, sempre quis beneficiar a direita no Brasil, então não é difícil que alguém tenha conseguido. E aí o Wilson colocou aqui, nada como ter alguém que está nos bastidores, que teve lá para saber, né? O Wilson mostrou pra gente, olha, chega o garotão lá para tirar foto com o governador, o assessor vai lá e fala, governador, é rapidinho, ele é filho do fulano, me dá um minutinho só seu aqui, ele nem vai sentar, claro que não, ele vai ficar de pé do seu lado, tá bom, manda o garoto entrar. E aí vai lá e dá um sorriso, tira a foto e tchau. Agora, isso, se houve a foto, gente, eu ainda não estou convencido. Não estou convencido que houve essa foto. A gente não tem mais nada. E hoje fazer uma foto realmente, infelizmente, é a coisa mais fácil do mundo. A gente já alertou há muito tempo que a inteligência artificial, o fake, o deep fake, vão ser a tônica dessas eleições. Se é um caso agora, eu não sei. Mas eu não posso afirmar o contrário, não.
1: Mas seria muita burrice fazer uma foto artificial correndo o risco de ser desmascarado. Eu também não duvido, tá? Porque burrice, a gente já... Como diria o slogan de uma emissora de TV,
2: é moda.
1: A gente vê por aí. Mas... Porque essa foto pode ser desmentida a qualquer momento por algum representante da própria Casa Branca. A gente está num mundo globalizado. Está todo mundo vendo na internet o que alguém posta no Vietnã, na China, no Tennessee, entendeu? Então,
0: Aí eu pergunto, você vê a Casa Branca perdendo tempo, a Karen Leavitt lá na reunião dela lá com a imprensa, assessoria de imprensa, olha, pessoal, eu queria dizer hoje que aquela foto de ontem não era verdadeira, viu? Mas ninguém perguntou nada, ninguém tá falando sobre isso aqui. Mas eu tô falando.
2: Se nem o brasileiro se importa. Você acha que vão se importar lá?
0: O Trump posta foto falsa de internet
2: o tempo
0: todo
2: inteiro.
0: Dia. Ele posta inteligência artificial todo dia. Qual é a diferença dessa foto para a foto que o nosso querido Wilson aqui, que está no estúdio com vocês,
1: fez
0: igualzinha do Flávio?
1: A Carolyn não vai perder tempo com isso, eu concordo, Alvarez. Mas alguém ligado ao presidente da República no Brasil...
0: Quem, o Marcão Rubio?
1: Não, alguém ligado ao presidente aqui, pode ir atrás dessa história e consegue descobrir facilmente. Você acha que não tem gente já indo atrás para descobrir se é verdadeiro ou não essa foto, porque seria mais um tombo.
0: 50 mil pessoas indo atrás.
3: Então, mas eu queria trazer um detalhe que é importante, que a gente não comentou ainda, né? Essa foto, para demonstrar como ela foi um encontro frio, o presidente dos Estados Unidos, Donald Trump, já recebeu, porque disseram assim, não, mas ele é candidato a presidente, ele não é presidente. Donald Trump já recebeu candidatos a presidentes, candidatos em países a presidente. Ligado à direita e tirou foto e fez declarações. Se eu não me engano, eu estava tentando buscar a informação correta. Se eu não me engano, um dos candidatos que ele fez isso foi em Honduras. Não sei se o candidato hoje, o presidente de Honduras, é da direita ou existia um candidato. Mas ele, porque estavam falando assim, mas ele só recebe representante oficial, presidente da República de forma oficial, sentado na cadeira. Não. Ele já recebeu outros candidatos ligados à direita e fez foto, fez reunião e gravou vídeo, fez declarações. Essa visita do Flávio Bolsonaro a Donald Trump, ele não postou nada, Casa Branca não postou nada, Casa Branca não falou nada, é como se ela não tivesse existido. A gente sabe que aconteceu porque Flávio Bolsonaro postou as fotos, a família postou as fotos, e parte do que a gente sabe é justamente da narrativa de um lado só, né? Que muitas vezes narrativa não é o fato real. Então acho que era importante destacar, porque ficam falando, porque ele é só candidato a presidente. Não, Trump já recebeu outras personalidades que eram só candidatos a presidente e fez declaração a favor.
1: Mas você falou, a gente sabe que ele recebeu. Você banca então que o Trump recebeu?
3: Não, ele não, ele recebeu, tá aqui.
2: É isso.
3: Tem informação.
2: A gente volta daqui a pouquinho a trazer mais do nosso cenário político, mas agora a gente vai para o Rio de Janeiro, mais especificamente São Gonçalo. Teve protesto hoje de moradores às margens da BR-101 contra policiais militares que teriam atirado em dois homens após terem confundido uma régua de pedreiro com um fuzil. É isso mesmo que você ouviu, a Rebeca Renzi está ao vivo com a gente e traz mais detalhes. Fala, Rebeca.
4: Pois é, boa tarde. Agora a Delegacia de Homicídios de Niterói, São Gonçalo e Itaboraí, investiga a morte desses dois homens inocentes, baleados por policiais militares durante uma operação em São Gonçalo, nessa quarta-feira mais cedo. As vítimas foram identificadas como Marcelo da Cruz Silva, de 41 anos, e Edivan Felipe de Assis, de 46. Segundo moradores ali do local, os dois estavam em uma motocicleta e saíam para trabalhar em um serviço de obras, quando os policiais confundiram a régua de pedreiro, né, com um fuzil. As mortes provocaram protestos ao longo do dia, como você comentou, e os manifestantes chegaram a tentar fechar a BR-101 e a RJ-104 e houve confronto com os policiais militares. Em um dos atos, um ônibus chegou a ser atravessado na pista depois que homens retiraram a chave do veículo, né? Então, justamente para causar esse tumulto, os moradores invadiram a pista, pegaram esse ônibus e conseguiram deixar ele atravessado ali na pista. A PM reagiu com disparos de bala de borracha e parte dos manifestantes correu para uma área de mata. A corporação informou que abriu um procedimento para apurar as circunstâncias da ocorrência e afirmou que colabora com as investigações. A gente recebeu uma informação, estamos tentando confirmar, de que os policiais envolvidos estariam afastados para fazer os depoimentos com calma e as armas apreendidas. Mas a gente ainda está esperando receber uma resposta da PM em relação a isso. Depois desse episódio, algumas escolas municipais da região tiveram as aulas suspensas e uma unidade de saúde permaneceu fechada, né? É um risco iminente e realmente tem que tomar cuidado com esse tipo de unidade pública aberta na região.
2: Não tem nem o que comentar, né? Que absurdo, que absurdo.
1: É. Perfeito. Ah, enfim,
2: obrigada, Rebeca.
1: Muito bem, agora são 16 horas e 16 minutos, duas mulheres morreram por paradas cardiorrespiratórias depois de realizarem procedimentos estéticos, uma em São Paulo e outra em Belo Horizonte. A polícia investiga os casos e a possibilidade das intervenções terem causado as mortes. Lucas Escórcio, aqui com a gente, trazendo mais informações. Luquinhas.
5: É, exatamente. A gente trouxe esse caso aqui na TMC da maquiadora Roseli Fernandes de Oliveira Romeiro Vieira, que veio do Mato Grosso do Sul para fazer os procedimentos estéticos aqui em São Paulo. Na segunda-feira, ela fez a aplicação do PMMA, que é um preenchimento plástico proibido para fins estéticos nos glúteos e nas coxas. Ela sentiu mal no dia seguinte, conversou com a médica que fez as aplicações, a Tabita Nunes Marcolino Jorge, e ela pediu para Gisele voltar para a clínica, que fica aqui no Brooklyn, Zona Sul de São Paulo. No caminho, ela desmaiou, ela entrou no hall do prédio comercial e teve uma parada cardiorrespiratória e acabou morrendo. A responsável pelo procedimento tem pós-graduação em dermatologia, mas não tem residência na área. O caso teve uma atualização através de depoimentos da própria médica, que foi a descoberta que a Gisele fez na semana passada um lifting facial e que na terça, no dia da morte, ela continuaria com os procedimentos no quadríceps. A polícia investiga o caso como homicídio culposo por suposta inobservância da regra técnica de profissão, além de morte suspeita e morte acidental. E ontem ainda, uma outra mulher em outra cidade, em outro estado, lá em BH, em Minas, também morreu, só que foi durante o procedimento estético, né? Não foi depois. Dessa vez, a Bárbara Laura Souza Félix, de 27 anos, ela fazia lipoaspiração com enxertia glútea, que é para remodelação, em um hospital no bairro Lourdes, né? Na região centro-sul de BH. A administração da unidade hospitalar relatou às autoridades policiais que as avaliações pré-operatórias não apresentavam nenhum tipo de irregularidade. A Bárbara chegou bem cedo no hospital, fez o pré-operatório e durante a cirurgia apresentou uma alteração na ventilação pulmonar. Tentaram fazer o RCP, né, a ressuscitação, mas a jovem não resistiu. Em 2021, no mesmo hospital, uma outra mulher de 39 anos morreu durante uma abdominoplastia. Então, enfim, esses casos cada vez mais comuns, né, com o aumento da procura de procedimentos estéticos, plásticas, enfim.
2: Gente, acredito que a gente vai voltar a falar desse assunto, mas só muito rapidamente. PMMA, o polimetilmetacrilato, né, ele não pode, é proibido ser usado para fins estéticos no Brasil. Ele foi permitido pela Anvisa apenas para fins de correção. É, e devia ser proibido, eu já conversei com médicos sobre isso, que ele devia ser proibido para qualquer tipo de procedimento, seja de correção de alguma coisa para áreas pequenas, que é o que a Anvisa permite hoje, tá? Ou para fins estéticos, que é essa área gigante, você imagina. Porque o PMMA, muito rapidamente, ele é o quê? Ele é um gel que com o tempo no corpo ele vira acrílico. Sim, acrílico, aquele acrílico de copo, né, que parece um plástico, de porta-retrato, é isso que ele vira. Ele impregna no músculo e depois você não tira mais. E muitas das vezes também o gel se desloca. Na hora fica lindo o procedimento de PMMA. Lindo. Mas depois, gente, além do risco na hora de injetar isso no corpo em grandes quantidades, tem o risco pós. A gente lembra da Andressa Surak. Andressa Surak quase morreu por causa de PMMA. Então, quando você for procurar alguma coisa, não acredite em médicos que dizem que PMMA é seguro, porque não é. E é proibido. Quem está aplicando PMMA para fins estéticos está cometendo um crime. É isso.
1: 4h19, obrigado, Escórcio. E o pré-candidato à presidência, Ronaldo Caiado, diz que existe a possibilidade dele e do também pré-candidato Romeu Zema se unirem numa chapa única. Direto de Brasília, a gente volta então para a capital federal. Mais detalhes com Murilo Hernandes.
6: Exatamente, pessoal. Essas declarações ocorrem para ter uma articulação ali da centro-direita, né, para tentar construir uma candidatura competitiva contra o presidente Lula nas eleições do ano que vem. Até porque, segundo o Caiado, o Zema e ele vem conversando sobre essa possibilidade de união, mas ainda não existe uma definição sobre quem seria a cabeça da chapa ou vice. O movimento ele também mostra uma tentativa de evitar a fragmentação da direita no primeiro turno, principalmente diante aí da incerteza da candidatura do senador Flávio Bolsonaro, diante das polêmicas envolvendo o banqueiro Daniel Vorkaro e o caso do Banco Master. Hoje, tanto Caiado quanto Zema, eles tentam apresentar os nomes mais moderados da direita liberal e conservadora, buscando o apoio do mercado financeiro, do agronegócio e dos setores empresariais. Os bastidores, a avaliação é que uma eventual união entre os dois poderia fortalecer a terceira via de direita fora do eixo bolsonarista tradicional. De volta com vocês.
0: Queria lançar para o Wilson aqui. Wilson, você que tem muita experiência em articulações, em alianças, né? Você já fez campanha. Como é que fica quando você tem duas cabeças numa chapa? Dá certo? Os dois querem ser presidente. Um deles vai ter que ceder. Pode dar certo?
3: Pode dar certo porque não foi de cima para baixo. Uma das cabeças entendeu, ou as duas estão chegando à conclusão, que eles dois unidos podem ter força até numa possível nova escorregada de Flávio Bolsonaro. Porque a gente pode, se a gente for lembrar essa história de Vorkaro, tem algo que ainda não surgiu e o Flávio falou que existe, que é um tal de filmezinho. Tem um filmezinho ainda para aparecer. Então, é um movimento mais pragmático que a gente viu até agora nas eleições. Eles entenderam, de alguma forma, que eles juntos são mais fortes do que eles, cada um do seu lado. Porque o Caiado sabe que não vai furar a bolha, ele não vai furar a bolha. E o Zema sabe que essa questão dele de gestão, de seu gestor, também não está colando para a sociedade. Mas os dois juntos, com dois estados importantes, podem de alguma forma fazer um novo movimento e aproveitando esse eleitor que está de alguma forma perdendo o carisma ou perdendo o frescor do Flávio Bolsonaro. Porque existe, a gente não pode esquecer, existe um terço do eleitorado que não é nenhum nem outro. Que pode ser um Zema. Eu viro e mexo e encontro amigos que votaram a vida inteira no PSDB e falam assim: eu vou votar no Zema no primeiro turno, no segundo turno eu vou ver o que eu vou fazer. Mas no primeiro turno vai ser no Zema. E menos no Caiado, porque o Caiado tem uma posição muito mais próxima do bolsonarismo extremo, por conta dessa questão de segurança pública, né? Por conta de toda a postura histórica dele ligada ao agro e não ligada aos movimentos sociais de terra, do que o Zema. Então, o Caiado não é bobo, ele percebeu que é hora de juntar.
2: Wilson, a gente tem notícia que acaba de chegar direto de Brasília, Breaking News. A comissão da Câmara acaba de aprovar o fim da escala 6x1. A gente já vai para Brasília, nosso repórter está se posicionando, aquela bagunça que vocês viram antes, né? Aquele clima de boteco que até a gente brincou por aqui, né? Brincou, enfim, né? Aprovado então pela comissão da Câmara, acabou de aprovar o fim da escala 6x1. Wilson, agora, qual que é o trâmite?
3: Agora vai direto pro, acho que plenário, né? Da comissão, o presidente da Câmara
0: também...
3: deve pautar? Oi?
0: Tem uma emenda também sobre como vai ser a transição, que é o que está em discussão agora lá.
3: Então, né? Mas coloca no plenário para votar, né? A forma de votação, eles passam antes no plenário, aí põem para votar, a forma que vai ser votada.
2: É isso, então foi aprovado o texto base, né, da PEC, na verdade, não foi? Foi isso, né?
1: É, o texto base foi aprovado pela comissão da Câmara, como disse o Wilson, é isso daí.
3: E exatamente. Aí vão apresentar os destaques, vão apresentar as emendas, e aí vai votando destaque, vai votando emenda até votar no projeto final.
1: Parece que foi aprovado com 34 votos a favor e 4 contra, só o período citado aí pelo Alvarez de transição seria de 14 meses. Daqui a pouquinho o Igor Damasceno vai trazer todas as informações direto da capital federal, inclusive como vai ser a sequência agora da votação que resta acontecer em Brasília para que isso vire realmente uma nova lei. Já já a gente vai trazer mais detalhes. Agora 4 horas e 25 minutos. Podemos ir para o noticiário local, para até para a gente ganhar tempo, né, Isa? Ah, já temos o Igor, ótimo. Vamos então de novo para Brasília. Igor Damasceno.
7: Pessoal, mais uma vez, ótima tarde a vocês e também a todos que nos acompanham. Informação de momento, o fim da jornada 6x1, 6 dias de trabalho para 1 dia de descanso, foi aprovado na comissão especial que analisa o tema. O placar final foi de 34 votos favoráveis para o fim dessa jornada, 4 votos contrários. Nesse momento, muita movimentação dentro do plenário 2 da Câmara dos Deputados. Vocês acompanham imagens ao vivo. Nesse momento, quem falam são os parlamentares. Eles estão votando em um único destaque que foi apresentado. Destaque, eu lembro a vocês, são aquelas alterações no texto. E esse destaque foi apresentado pelo Partido Liberal. Depois de muitos dias lutando contra o fim da jornada 6x1 no modelo pelo qual acaba de ser aprovado, o PL apresentou uma emenda que prevê a jornada 4x3, 4 dias de trabalho para 3 dias de descanso. Por isso que aquela hora estava uma confusão sem fim, porque a deputada federal Érica Hilton estava acusando o Partido Liberal de mudar de ideia radicalmente porque tinha perdido o protagonismo político e também porque viu que houve uma repercussão muito negativa, porque a bancada queria uma transição de 10 anos para então aprovar o fim da jornada 6x1. Então agora vocês acompanham imagens do deputado federal Sóstenes Cavalcante. Ele fala nesse exato momento ao vivo e tenta se defender, ele tenta argumentar que na verdade ele não é contra o fim da jornada 6x1, mas que queria um debate ainda maior. Não deu, a vitória de fato foi da base aliada ao governo federal. Então, o que foi aprovado? Neste momento, quando a PEC for promulgada, 60 dias depois da promulgação, vai ser diminuída 2 horas da jornada de trabalho das pessoas, saindo das atuais 44 para 42 horas. E daqui um ano, após a promulgação, vão ser diminuídas mais 2 horas, totalizando, então, 40 horas semanais ou a jornada 5x2, 5 dias de descanso para 2 dias, aliás, 5 dias de trabalho para 2 dias de descanso. Então, nesse momento, foi aprovada a PEC, que foi, enfim, a jornada 6x1 na comissão especial. Agora o tema vai para o plenário da Câmara. Ainda não se sabe se vai ser votado ainda hoje ou amanhã de manhã no plenário da Câmara. Mas por se tratar de uma mudança na Constituição, são necessários pelo menos 2 turnos. E em cada um são necessários 308 votos favoráveis para que a discussão se encerre aqui na Câmara dos Deputados. Eu apurei que os parlamentares já decidiram pela aprovação do texto também no plenário da Câmara. Ou seja, a PEC 6x1 caminha a passos largos aqui na Câmara dos Deputados. Eu e o nosso colega Murilo Hernandes estamos acompanhando todos os desdobramentos. A qualquer momento podemos voltar com novidades, porque vão começar as entrevistas dos parlamentares. E a gente traz tudo ao vivo aqui na programação da TNT.
1: Obrigado, Igor.
0: Ele propôs aqui...
1: Pois não, Alvarez.
0: Ele propôs, Tomás, ao Wilson, que está aqui com a gente hoje. É sempre bom quando o Wilson está para trazer os bastidores, o olhar de quem já esteve por dentro de tudo isso, quem frequentemente está por dentro. Wilson, a gente tem um cenário hoje que me parece interessante, talvez um dos dias mais marcantes nessa corrida eleitoral agora. Lula consegue aprovar a mudança da escala. É um consenso quase no Congresso? Sim, mas a proposta vai ser encarada como a vitória do governo Lula e o Lula vai colocar isso na campanha dele. Flávio Bolsonaro está fora do país. O senador está fora no momento em que se aprova essa vitória do Lula, tirando uma foto de pouca relevância ou duvidosa com Donald Trump. E, ao mesmo tempo, a dupla Caiado-Zema mostra que pode correr sozinha, correndo por fora, se tornando o verdadeiro dark horse dessa eleição. Os azarões, né? Seria a terceira via tentando correr por fora. Como é que você analisa esse cenário que se coloca hoje aí? Vitória de Lula, de certa maneira, no Congresso, porque ele vai usar isso, Flávio fora e Caiado e Zema anunciando que estão dentro. Ou antecipando que estão dentro.
3: Eu, né? Eu acho que são três movimentos diferentes, né? Mas quem sai fortalecido mais uma vez e tem acontecido ao longo dos últimas semanas, com o tal de desenrola, fechando novos investimentos na área de comunicação pelo país. Aí agora com 6-1 é o governo, é o presidente Lula. O Flávio Bolsonaro, volto a dizer, ele perdeu narrativa. Ele ter ido para os Estados Unidos, ele podia estar aqui também, não ia mudar nada para ele. Ele estando aqui ou ele estando nos Estados Unidos. Primeiro porque a bancada ou a oposição, parte dela, inclusive o Centrão, vai votar com o governo. Porque em ano eleitoral, ficar contra eleitor, ficar contra a sociedade é um suicídio. Tanto é que aprovaram a questão do IR, do IR até R$5.000. Ninguém todo mundo fala que o desenrola é uma coisa eleitoral, mas não fala mal do programa. Fala mal do tempo. Olha, agora estão fazendo desenrola porque é um programa eleitoral, mas você pergunta se é algo importante, todos falam que é importante. A escala 6-1 tenta de alguma forma também trazer a questão para o mundo empresarial, falando, olha, isso de alguma forma vai prejudicar e vai prejudicar mesmo. Você pergunta para o setor de hotéis e restaurantes aqui, outro dia entrevistei o Gabriel, que é o dono da Fazenda Churrascada, do Bodega Berneca, ele falou assim, eu vou ter custo e eu vou ter que passar de alguma forma isso para as pessoas, porque a gente que trabalha quase que de segunda a segunda, tudo bem que alguns bares fecham de segunda-feira, então tem escala para um, eu vou ter que aumentar o número de garçons, eu vou ter que aumentar o número das pessoas na cozinha. Então, mas se você perguntar se o deputado vai ficar contra, a maioria não vai ficar. Quem vai ficar, quem tem o seu eleitor muito cativo, quem é muito bolsonarista, o resto vai votar com o governo, de alguma forma, ou vai se abster, vai sumir, vai falar que ficou doente, porque é isso que eles fazem. Muitas vezes combinam, ó, você não vai votar a favor, mas então some. Nem vá. Que é o que aconteceu quando foram votar, aprovar o nome do Jorge Messias. Alguns senadores sumiram no dia. Você não vai ficar contra o governo? Então, se é problema você ficar contra o governo, então se abstém, some, não aparece para votar. E aí a questão do Zema e do Caiado, eu acho que o Flávio tá com um cheiro que tá perdendo o caminho, né? Tá perdendo o comando. Se as pessoas dentro do PL já falam em trocar o Flávio, os dois que são macaco velho, né? Governador 8 anos, os dois governadores 8 anos, um já foi senador, já foi deputado, o Caiado a primeira eleição dele para presidente foi em 1989. Eles enxergam, eles estão sentindo o cheiro, fala que já que vão trocar e vão trocar, podem trocar por algo pior, vamos nós nos unir e já nos colocar com uma possibilidade de uma direita mais equilibrada, com segurança pública de um lado e com gestão de outro, gestão Zema e Caiado, a questão de segurança pública para um bolsonarista mais radical, e o Zema para aquele cara de direito, um direita mais centro.
1: Muito bem.
0: É, esse senso de oportunidade do Zema, o Zema percebeu logo no primeiro dia da divulgação do áudio do Flávio Bolsonaro, tanto que foi chamado de oportunista por aqueles que ainda viam nele um possível aliado, mas o Zema está percebendo o que você está dizendo aí, está percebendo que a candidatura do Flávio pode não se segurar e está sendo realmente oportuno. Não é por acaso, não me parece por acaso, que ele consegue gerar uma manchete de jornal, nós estamos falando disso aqui hoje, ao se reunir com o Caiado hoje, no momento de crise na campanha de Flávio Bolsonaro. O Zema está vendo a chance de se tornar ele o principal adversário do Lula no primeiro e no segundo turno. Então, me parece, aí concordando com você e a sua análise, que a gente pode estar vendo hoje, nesse momento, nessa semana passada, uma virada no jogo eleitoral daqui até outubro, que, como o Tomás sempre diz, ainda tem muito jogo pela frente.
1: É isso. Bom, daqui a pouquinho a gente volta a esse assunto, assunto importante dessa quarta-feira, e já já também informações sobre imposto de renda e mais destaques de Brasília. Mas agora, os destaques da sua cidade, da sua região.
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1: Quatro horas com mais 36 minutos. Estou de volta para trazer uma notícia boa. Ó. Com a oferta de 3.700 vagas, a Prefeitura aqui de Belo Horizonte promove na sexta-feira, agora de 8 da manhã às 2 da tarde, o quarto feirão de empregos, oportunidades e inclusão, coordenado pela Secretaria Municipal de Desenvolvimento Econômico, Trabalho e Relações Internacionais. O evento será realizado no Centro de Referência das Juventudes, o CRJ, na Rua Guaicurus, número 50, no centro, ali próximo à Praça da Estação. O feirão oferece vagas para candidatos com diferentes níveis de escolaridade, com ou sem experiência, e oportunidades também exclusivas para pessoas com deficiência, né, para os PCDs. A iniciativa conta com a participação de mais de 40 empresas que vão oferecer oportunidades em diversas áreas, como hospitais, construção civil, oficina mecânica, supermercados, comércio, indústrias, restaurantes e lanchonetes. Para participar, os interessados devem apresentar documento de identificação e a carteira de trabalho. E também os candidatos serão entrevistados por equipes das empresas participantes e poderão sair do feirão já com a vaga de emprego garantida. Portanto, sexta-feira, agora de 8 da manhã às 2 da tarde, quarto feirão de empregos, oportunidades e inclusão da Prefeitura de Belo Horizonte, 3.700 vagas lá no Centro de Referência das Juventudes, Rua Guaicurus, número 50, no centrão aqui da capital. 4h37, está chegando Pedro Gonçalves com mais uma atualização do trânsito, né, Pedro? Chega mais.
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15: 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Marum, falamos agora da Avenida Cardeal Gênio Pacelli em Contagem. Tem lentidão no caminho para BH, desde a Praça da Semiguindo assim até o viaduto com anel rodoviário, por causa do excesso de veículos nesse trecho. No sentido oposto, no caminho para Betim, também tem filas na chegada à Praça Papa João 23. Nesse caso, por ocorrência, o motorista pode passar pela Via Expressa, que vale mais a pena nos dois sentidos. A Avenida Francisco Firmo de Matos também compensa. E depois disso, a Avenida Amazonas e a Rodovia Fernão Dias com trânsito bom. 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
1: Valeu, Pedro. Pedro volta daqui a pouquinho com mais atualizações do trânsito. E você, já faço o convite, permaneça por aqui nos 88,7 FM da TMC Belo Horizonte, porque daqui a pouco, logo mais às 5 da tarde, eu, Bruno Marum e o André Rocha estaremos por aqui com o Minas TMC, segunda edição, com os destaques desta quarta, hoje, 27 de maio de 2026. Né? Teremos muitos assuntos para tratar, a repercussão e, claro, a continuação, né, de alguns fatos que aconteceram ontem, né? Dois casos que chamaram a atenção, a queda de um de um monomotor, na verdade, né, lá em Alphaville, próximo lá à Lagoa dos Ingleses, uma aeronave que caiu, de pequeno porte, caiu
14: Lá, na verdade, era um ultraleve, né? É um ultraleve bem simples, na verdade, com dois ocupantes que sumiram. A polícia está à procura desses dois homens. Também vamos trazer repercussões sobre o caso daquela mulher que foi jogada do penhasco, né? Lá na Serra do Rola Moça, aqui em Nova Lima. Vamos trazer muitas informações para você. E, claro, falar de futebol, né? Hoje tem jogo do Galo. Hoje tem jornada esportiva. Às 7 horas a bola rola, hein? Para o jogo do Atlético pela Copa Sul-Americana. Tudo isso e muito mais é daqui a pouquinho, 5 da tarde, no Minas TMC, segunda edição. 5h39 agora.
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1: 4h40, faltam 2 dias para o prazo do imposto de renda acabar e muita gente ainda está travada na hora de declarar por causa de problemas no gov.br. A plataforma do governo federal é a porta de entrada para a declaração pré-preenchida, aquela que já vem com vários dados prontos e quem não consegue acessar pode perder esse atalho que é importante. Os problemas mais comuns são CPF de pessoa falecida, que some da base de dados, conta no gov.br com nível baixo, que bloqueia serviços, e dados errados ou desatualizados no cadastro. O prazo termina sexta-feira, às 23h59. Quem perder, leva a multa de pelo menos R$ 165. Então, se você ainda não declarou, para tudo, ou pare tudo e resolva agora mesmo.
2: Bom, a gente volta a falar do possível acordo entre Caiado e Zema. Se tá tudo meio que acertado entre os dois, tem problema que pode acontecer na chapa paranaense ao governo do Paraná. E quem explica isso pra gente melhor é o capitão Curitiba, Brian Valêncio. Fala, Valêncio.
23: É isso, Maiara. Um acordo que está sendo costurado a nível federal que pode ter um impacto direto na chapa formada aqui no Paraná. Para a gente lembrar, o governador Ratinho Júnior tinha tudo certo ali, todos esses partidos, o Novo, o PSD, que é o partido dele, o PL, todos em sua coligação, mas aí Flávio Bolsonaro entrou nessa jogada, fez o Sérgio Moro se lançar pré-candidato ao governo pelo PL e com isso levou o Novo de Deltan Dallagnol para essa composição. Então o Novo, que também é o partido de Zema, não é mais da base do governador Ratinho Júnior, que é do partido de Ronaldo Caiado, o PSD. E esse acordo está mais do que celebrado. Então, é Moro candidato a governador pelo PL, aí tem o Deltan Dallagnol candidato ao Senado pelo Novo, e tem também o deputado federal Felipe Barros candidato à segunda vaga de Senado pelo PL. Isso, inclusive, vai ser anunciado, vai ser confirmado na sexta-feira, quando o Flávio Bolsonaro vem a Curitiba para lançar essa chapa, então, formada entre PL e Novo na disputa majoritária aqui do Paraná. O grande ponto é que o Ronaldo Caiado é do PSD, inclusive, ele disputava aí uma vaga a ser presidenciável contra Ratinho Júnior e contra Eduardo Leite, e o Zema é do Novo. Se esse acordo a nível nacional acontecer, quem sai perdendo é justamente Flávio Bolsonaro, que quer ter um palanque forte e lavajatista aqui no estado. Então agora tem todo esse imbróglio aqui, eu procurei algumas fontes ligadas ao Deltan Dallagnol, ao Sérgio Moro, e eles não sabem como é que vai se dar isso a partir dessa articulação. Porque a gente tem um presidenciável do lado do Ratinho Júnior, que é o Ronaldo Caiado, e do outro lado, o Deltan Dallagnol apoiando outro presidenciável, que é o Flávio Bolsonaro. Então, esse acordo a nível nacional, que foi aí divulgado hoje, está sendo costurado nos bastidores, se acontecer, vai de fato melar a chapa planejada por Flávio Bolsonaro aqui no Paraná. Maiara e Tomás.
1: Muito bem, meu caro Wilson, tá pintando aí Caiado de vice e Romeu como o principal da chapa, isso é o que diz a lógica?
4: Só um complemento, né? Nessa chapa pragmática que nós estamos assistindo, o Caiado aceita o Zema como cabeça de chapa e ele sendo vice. Então, tá. Por isso que eu digo, existe uma articulação, eu acho que baixaram as vaidades e sentiram... Igual o Albares falou, sentir o cheiro de um momento importante de unidade por conta de toda essa questão. Principalmente, eu volto a dizer, se o Flávio Bolsonaro tivesse em primeiro lugar, não teria nada dessa chapa, não teria nada de pragmatismo. O cheiro é que o Flávio vai aos poucos derretendo e vai sobrar um espaço para eles crescerem.
1: Muito bem, não tem
0: já mar. Dá para dizer, Wilson? Oi? Já dá para dizer que começou já dá para dizer que tem um derretimento?
4: Não tem um derretimento, mas isso. Não sei se é um derretimento, mas tem um sentimento de que vem mais coisa pela frente, que o PL já articula, já fala um outro nome. Valdemar Costa Neto, a fala dele, que tratam como escorregão, eu não trato como escorregão. Valdemar Costa Neto, eu não sei se pode falar, eu não vou falar o que eu ia falar, mas ele tem mais de 100 anos de política, né? Ele é velha guarda, eu ia usar uma palavra mais forte, ele é velha guarda. Ele não ia dar um escorregão desse. O Valdemar Costa Neto é um que já está acenando para o Lula e vendo uma alternativa se o Flávio aparecer nova. Porque ele quis o quê? Naquele momento também, ele quis se afastar desse rolo. Né? Olha, não tenho nada com isso. É ele que foi pedir o dinheiro. Não tem nada a ver com o PL. Não tem nada. O meu problema na justiça eu já resolvi. Não vou entrar no problema da justiça dos outros.
1: Muito bem. Eu ia falar que não tem mar em Goiás, não tem mar em Minas Gerais. Mais dois tubarões, um de cada estado, sentindo aí, cheirando o sangue da família Bolsonaro na água.
2: Poético.
1: Né, e tentando se aproveitar do momento, da oportunidade. Vamos para mais um noticiário local, daqui a pouco a gente volta com mais informações, daqui a pouco a concentração dos jogadores da seleção brasileira, informações direto da Granja Comari.
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14: Tô de volta, hein? 4h48 agora. Uma operação da Polícia Federal realizada nesta quarta-feira investiga um grupo suspeito de promover a migração ilegal de brasileiros para os Estados Unidos a partir do leste aqui do estado, né? A ação teve como principal alvo a cidade de Governador Valadares, conhecida, né, historicamente pelo fluxo migratório lá para os Estados Unidos. Batizada de Contrabando de Almas, a operação cumpriu 4 mandados de busca e apreensão em municípios mineiros. 2 foram executados lá em Valadares, em Governador Valadares, 1 em Nova Lima, aqui na Grande BH, e outro em Ibirité, também na região metropolitana. A Justiça Federal ainda autorizou o bloqueio de até 10 milhões de reais em bens e valores ligados aos investigados. Segundo a PF, esse grupo utilizava rotas pela América Central e pelo México para levar brasileiros aos Estados Unidos de forma clandestina. As investigações apontam que a organização teria agenciado pelo menos 130 pessoas, além de emitir dezenas de passagens aéreas para viabilizar as viagens. As apurações começaram após o registro de deportações de brasileiros que teriam utilizado este esquema para entrar lá nos Estados Unidos. Os investigados poderão responder pelo crime de promoção de imigração ilegal e por outros delitos relacionados. A pena para esse tipo de crime pode chegar a 5 anos de prisão, além de multa. 4h49, tem mais atualização do trânsito com ele, Pedro Gonçalves.
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7: 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Destaque agora, Marão, para a Avenida Antônio Carlos, no caminho para Pampulha. Tem pé no freio do bairro Liberdade, indo assim até o bairro São Luís, por causa do excesso de veículos nesse trecho. Motorista que sai da região central de BH pode passar pelas avenidas Pedro II e Carlos Luz, que nesse momento vale mais a pena. No sentido oposto, trânsito bom tanto pela Avenida Antônio Carlos quanto pela Carlos Luz, e o motorista vai para o centro despreocupado. 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
14: Valeu, Pedro. Pedro agora retorna já dentro do nosso Minas TMC segunda edição, que começa daqui a pouquinho, 10 minutinhos. Estaremos por aqui com os destaques desta quarta-feira, hoje, 27 de maio de 2026. A gente agora volta a reunir toda a rede de TMC para a reta final aí do Link TMC com a Mayara Bastianello, Tomás Rafael e também com o Rodrigo Alvarez. Antes da gente voltar, anota aí o nosso WhatsApp, ó, 999-44-8870, para você participar não só do nosso jornal, como de toda a nossa programação, enviando aí o seu destaque, seu comentário, sua crítica, seu elogio, sua denúncia. Fique à vontade para participar. 999-44-8870. Este é o WhatsApp da TMC Belo Horizonte, 88,7 FM. Quem escuta sabe. Daqui a pouquinho a gente volta então com o Minas TMC, segunda edição, hein? Não saia daí. 4 horas com mais 51 minutos. A gente vai, como eu disse, voltar a reunir toda a rede TMC.
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1: Voltando, 4 horas e 52 minutos, reta final do nosso Link TMC, e a seleção brasileira se reuniu hoje na Granja Comari, em Teresópolis, para começar os treinamentos e preparativos para o amistoso contra o Panamá e, logicamente, para a 23ª Copa do Mundo. O nosso Gustavo Soler também já fala diretamente da região serrana do Rio. Vamos para Teresópolis. Soler, boa tarde.
26: Tudo bom, Tomás? Um abraço para você, para todo mundo que está conosco aqui na TMC. Eu juro para vocês que ali atrás, ou até sair da frente da imagem, eu juro para vocês que ali atrás é a Granja Comari, e ali é o gramado onde daqui a pouco a seleção brasileira vai treinar, né? Mas aqui sempre acontece isso, né? A neblina baixa, como o pessoal aqui da região chama, né? O russo desce e aí não dá para ver praticamente nada ali do outro lado. Hoje o treino era fechado e literalmente o tempo fechou por aqui. Não vamos acompanhar esta atividade de quarta-feira, que será a primeira do Carlo Ancelotti aqui na Granja Comari, antes do jogo contra o Panamá e também na abertura aí dessa preparação final da seleção brasileira para a Copa do Mundo de 2026. 23 dos 26 jogadores convocados já estão à disposição do técnico Carlo Ancelotti, apenas Gabriel Magalhães, Gabriel Martinelli e Marquinhos, que vão disputar a final da Liga dos Campeões da Europa no dia 30 entre Arsenal e Paris Saint-Germain, não estão presentes por aqui. O Neymar também chegou, mas a tendência é que ele não participe das atividades hoje aqui na Granja Comari, porque ele ainda tem um pequeno edema na panturrilha, então o Neymar deve ser preservado das atividades para que não, que esse edema não vire uma lesão, não tem ali um problema ainda maior. Então o camisa 10 da seleção brasileira deve ficar de fora desse primeiro treino no comando técnico do Ancelotti.
1: Muito bem, Solé, perfeito. Estamos esperando aí para saber se o Neymar terá condição de entrar em campo em pelo menos um dos amistosos da seleção pré-Copa. O mais ansioso de todos é Rodrigo Álvarez.
0: Eu tô vendo que o Fará já chegou aí.
2: Sim.
0: Eu tô querendo ouvir de vocês aí, Tomás e Fará, a coluna do Tostão hoje, o grande craque Tostão. Lá na Folha dizendo, tá vendo? Neymar tá contundido de novo. Não deve treinar. Se treinar vai ser pouco. Tá aprovado aí que não devia ter sido convocado. E aí, Neymar vai jogar, gente? Supõe até que ele pode ser cortado.
1: Não acredito nisso. Um abraço a todos, boa tarde. Sabe que o médico da seleção brasileira, o Rodrigo Lasmar, ele é médico pessoal do Neymar, né? Existe algo que se chama de ética do Conselho Regional de Medicina. Ninguém ia mentir uma lesão do Neymar para ele estar na Copa, né? Tanto os médicos do Santos como o médico da Seleção Brasileira, que foi aquele responsável que operou o joelho do Neymar no fim do ano passado, pela recuperação dele, e acompanhou isso. O Neymar ontem, ele esteve na Vila Belmiro e ele foi perguntado, e aí essa panturrilha? Ele falou, tá aqui. E essa lesão, ele, que lesão? Isso já diz tudo, né?
4: Você viu que o Fará até mudou o tom, né?
0: Informação. O Solé não acabou de trazer que ele não treinou?
1: Não, que ele pode não treinar.
26: Não, ele não vai treinar por causa de um edema, não é uma lesão, é apenas um edema, para esse edema não virar uma lesão. Ele não tem lesão, ele só tem um edema, que é um pequeno incômodo na panturrilha, então por isso ele vai ser preservado e talvez outros jogadores também sejam preservados nessa atividade que vai começar às 5 horas.
1: Mas já há confirmação de que ele possa perder o jogo de domingo? Ninguém nem tocou nesse assunto ainda, Solé.
26: Ainda não, porque vai depender muito, Tomás, da evolução dele ao longo dessas atividades. Ele fez a parte da academia com os outros jogadores, então, assim como outros atletas também, estão com desgaste muscular de reta final de temporada, mas ainda não há uma confirmação, porque vai ser uma evolução dia a dia, todos os dias todos os jogadores serão examinados. Então, vai depender muito de como for essa evolução do próprio Neymar para o amistoso contra o Panamá no domingo, 6:30 no Maracanã.
0: Fará, eu vou discordar hoje bastante de você, tá?
1: Eu gosto disso.
0: Primeiro, você que é amigo do médico do Neymar aí, conta pra gente o que, que é esse edema, o que significa um edema vez de lesão, porque o povo não tá entendendo, eu também não tô. Coisa é a seguinte, é normal? Tá tudo normal, o cara chega pra jogar na seleção e não joga, é normal, tá com edema.
1: Ele não vem jogando, né? Não vinha jogando pelo Santos, sendo preservado. Eu ainda acredito, assim, aí agora é um sentimento, não é uma informação, que ele vá pro banco no amistoso de domingo. Pode ser que não entre, tá?
0: Mas, e assim, edema é o que, então?
1: Então, o edema é uma palavra da moda hoje nos clubes de futebol. O Tomás até que me deu aqui, vou ler, é o termo médico para inchaço. Eu bati a cabeça, tô com um edema aqui, é um galo.
0: Tá, inchaço não é nada, quer dizer que inchaço não é nada.
1: Ele não tem, a lesão é quando rompe o músculo. A lesão é o dano, né? Não houve dano. Entendeu? Ele tomou tipo, uma pancada na panturrilha e ficou com o músculo inchado e desinchou. Segundo o Cuca, ele já estava bem e entrega a CBF ele em condições. Agora o tratamento, se tiver que ter o finalzinho, é com a CBF.
4: Mas ele não chega na Copa do Mundo sem condições, sem condições reais, físicas, até para disputar uma bola com aqueles zagueiros europeus de 2 metros de tamanho, forte.
1: 2x2.
4: A palavra é, ele não chega sem ritmo e sem capacidade de enfrentar esses zagueiros.
1: Comparado aos outros da seleção, sim, bem abaixo, a minha visão. Mas assim, muita... Mas
4: ele tava jogando no Campeonato Brasileiro.
1: Então, tava jogando.
4: Uma semana e meia atrás.
1: Os zagueiros do Recoleta também não aliviam, mas assim, nenhuma comparação, né? Mas é algo muito... o Neymar tá muito abaixo, mas a qualidade técnica dele supera isso. Acredito, vamos aguardar. Do Neymar sempre é um mistério, até na seleção.
4: Muito bem, e vamos com essa polêmica até o início da Copa.
0: Eu acho que é preciso acreditar em duendes. Eu acho que quem acredita em duendes... vai acreditar que o Neymar vai ser um sucesso na Copa. Eu não acredito em duendes.
4: Muito bem.
1: Albarei, estou com você, viu?
4: Bom, espero de coração. Ô,
0: Fará, não tem jeito.
1: Fará. Não, eu já vi duendes.
0: Vamos daqui até lá nessa.
1: Eu já vi duendes.
4: Muito bem, tá certo.
2: Meu Vigno.
4: Espero de coração que vocês estejam equivocados. Torço
0: naquela
4: por isso.
0: Naquela névoa, né?
2: Eu vi duendes.
4: Não há tempo pra mais nada, não há tempo pra mais nada. Vamos acreditar na seleção.
2: Cadê a música?
4: Gente. Música do Tijuana, né? Valeu, Maiara. Obrigado, Wilson.
2: Beijo,
4: Pedroso. Fará, Solé, lá no Rio, e Rodrigo Alvarez.
2: Que grupo esse, hein?
4: Que time, hein?
2: Beijo, tchau.
0: Até amanhã.
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7: Olá, olá, olá. Agora são 5 horas e 2 minutos. Está começando mais um Minas TMC segunda edição. Hoje, quarta-feira, dia 27 de maio de 2026. Na próxima hora você fica comigo, André Rocha, e também com ele, Bruno Maron. Ô Bruno,
8: diga lá.
7: Muito boa tarde para você.
8: Fala, André, boa tarde para você, meu amigo, boa tarde especialista para o nosso ouvinte TMC. Estamos ao vivo, hein, para toda a região metropolitana de Belo Horizonte, aqui no Dial 88,7 FM e pelo aplicativo TMC e pelo site em tmc.com.br para todo o Brasil. É, eu quero te convidar para participar com a gente. Anote aí o nosso WhatsApp, o 31 99944 8870, hein? 31 99944 8870. Pode mandar sua mensagem pra gente com o que você quiser. Interaja conosco, meu amigo.
7: É, e você também pode nos acompanhar pelo Instagram, @TMC Minas Gerais. Lá você encontra as notícias, tudo que acontece, tudo que te interessa, tudo que é importante pro seu dia a dia, Bruno Maron.
8: É, e agora, então, chegou a hora, 5:04, 5:03 ainda, quase 5:04, chegou a hora de começarmos o Minas TMC desta quarta-feira. Vem com a gente. Música.

0: Morte de mulher ocorrida durante procedimento estético em BH é investigada pela polícia.
1: Justiça manda suspender nova central de leitos e restabelecer o SUS Fácil em Minas Gerais.
0: A partir de amanhã, mineiras

0: acho que as pessoas precisam ficar bem, mas é preciso saber a melhor forma, se tudo está certo, se a clínica tem o porquê funcionar.
1: A estrutura, né?
0: Adequada. A estrutura. Então, a Polícia Civil investiga a morte de uma mulher de 27 anos, ocorrida hoje, na verdade ontem,
1: isso,
0: durante um procedimento estético realizado no Hospital IMO, Instituto Mineiro de Obesidade, no bairro de Lourdes, na região centro-sul de Belo Horizonte. Segundo o relato da equipe médica, a Polícia Militar, né, de acordo com a Polícia Militar, Bárbara Laura Souza Félix teve uma parada cardíaca.
1: De acordo com as informações ainda da PM, a paciente passava, né, por um procedimento para aumentar e remodelar os glúteos quando apresentou complicações graves durante o procedimento.
0: Em uma conversa com a cirurgiã plástica da Santa Casa da Misericórdia de Belo Horizonte, Maria Amabile, a médica esclareceu que existem duas complicações em cirurgias estéticas que são mais comuns de acontecerem e alertou sobre os cuidados necessários durante e após os procedimentos. Vamos ouvir.
2: Eu vou falar um pouco para vocês sobre uma das principais complicações graves, que é a trombose venosa profunda e o tromboembolismo pulmonar. Bom, essas duas complicações podem acontecer em qualquer procedimento cirúrgico, seja ele plástico ou não. E quanto maior o tempo cirúrgico, mais tempo deitada, maior é o estresse para o corpo daquele procedimento e maior o risco de acontecer essas duas complicações. O que a gente pode fazer atualmente de medidas, né? Nós temos as medidas mecânicas e químicas. O que são as mecânicas? São as meias de compressão, nada mais é do que uma bota que faz massagem durante ali a cirurgia para o sangue voltar a circular, sair da perna e voltar para o corpo de forma mais fácil. E, é claro, caminhar assim que possível. Assim que estiver bem, que estiver ali na cama, no pós-operatório, levantar, em casa, levantar, caminhar. Tudo isso são medidas mecânicas para evitar. E as medidas químicas? E assim que o paciente voltar para o quarto, assim a gente começa a aplicar durante cerca de 12, 14 dias no pós-operatório, isso a depender do porte cirúrgico, né, do tamanho da cirurgia. E existe um medicamento também, um comprimido de anticoagulante, que a gente pode oferecer ao paciente para que ele possa tomar ali no pós-operatório e ter menos chance de ter essas complicações, né? Se resguardar dessas complicações.
1: Ainda de acordo com a Polícia Civil, né? Que também informou, né? Que realizou a perícia lá no local, né? Para coletar vestígios e informações que vão ajudar nas investigações. O corpo da vítima, né? Foi levado para o IML também, né? Para fazer lá a biópsia, né, meu caramba? Autópsia, na verdade.
0: A morte da Bárbara Laura não é a primeira registrada envolvendo procedimentos estéticos realizados no Hospital IMO. Em dezembro de 2021, a servidora pública Lidiane Aparecida Fernandes Oliveira, de 39 anos, morreu após passar por uma abdominoplastia e uma lipoaspiração no local.
1: Pois é, em nota, a Sociedade Brasileira de Cirurgia Plástica da Regional aqui de Minas Gerais informou que acompanha, né, esse caso de ontem e relatou que o médico responsável possui registro no CRM ativo e título de especialista em cirurgia plástica, né, que são exigências para executar esse tipo de serviço. A sociedade ainda afirmou que a clínica estava regularizada junto à vigilância sanitária e com o alvará de funcionamento em dia e que lamenta a morte da paciente e disse aguardar a apuração das autoridades competentes. Ô André, eu acho que tem casos e casos, né? Esse caso especificamente não vejo, mas também não sou especialista, mas não vejo erro médico nem nada desse tipo, não. É uma fatalidade mesmo que pode acontecer. Embolia, infelizmente, é bastante comum, né, nesse tipo de procedimento, após principalmente esse tipo de procedimento ou durante, né? Inclusive ela fez os exames, né? Consta já, né, a informação da polícia que ela fez os exames pré-operatórios, estava tudo certinho, né? Então, é uma fatalidade, eu acredito eu, mas a polícia é que vai apurar isso aí.
0: Toda cirurgia, qualquer tem risco, né? Que for, tem risco, né? Então, é preciso saber se tudo foi

0: feito da melhor forma possível. Se é uma cirurgia estética, pode ter uma complicação, gente. Claro.
1: Até uma retirada de dente pode ter uma complicação.
0: É, então... já houve, inclusive, pessoas que tiraram um dente e morreram.
1: Sim.
0: Né? Então, a única coisa que é preciso saber, se houve negligência, se houve imprudência, sim, se houve imperícia, né? Porque o corpo humano está sujeito a isso.
1: Exato.
0: É, se os exames foram feitos da maneira adequada, né? Então, isso que é preciso saber, né?
1: Exato.
0: Mas todo mundo que passa por uma... Bruno, eu não passo por cirurgia estética nenhuma.
1: É.
0: O máximo que eu faço é botar uma agulha para botar botox.
1: É isso aí.
0: Você já botou botox?
1: Não, nunca botei, não. Eu tô querendo ver se eu faço, mas é daqui a um tempo, aquela para segurar a pálpebra, sabe? Que a pálpebra, depois de velha, ela vai caindo, né? Vai
0: fechando o olho. Ah, mas essa aí
1: é bem tranquilo.
0: É local, né?
1: É local, é.
0: Anestesia local. É, eu já fiz botox, já fiz ácido hialurônico e tal.
1: Sim.
0: Mas nenhuma que eu tivesse que ter uma
1: cirurgia,
0: anestesia,
1: uma
0: geral, né? Geral. Mas
1: é um risco, tem risco.
0: É um risco e é preciso investigar.
1: Sem dúvida. Vamos aguardar e acompanhar, né, a apuração aí da Polícia Civil, que tem 30 dias para dar um primeiro balanço aí sobre o caso. Ó, são 5:11, antes da gente continuar aqui com os próximos destaques, vamos trazer o Pedro Gonçalves aqui para a nossa conversa, porque ele tem atualizações da Cristiano Machado, a primeira participação do Pedro Gonçalves aqui no nosso jornal. Mais uma vez, boa tarde, Pedro, seja bem-vindo.
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3: 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Boa tarde para você também, Marum, para você, André, e pro ouvinte do Minas TMC segunda edição. Começamos destacando a Avenida Cristiano Machado no caminho para Venda Nova. Tem pé no freio na chegada ao Sagrada Família por causa de ocorrência por ali, que faz o motorista reduzir a velocidade já na região do túnel, na saída do Viaduto Oeste. Mais à frente do bairro União, indo assim até o 1º de maio, também tem filas por excesso de veículos. E na chegada às obras mais filas, uma opção para o motorista, neste caso, é passar pela Avenida Antônio Carlos, que tem trânsito bom. No sentido oposto, a Cristiano Machado também faz o motorista reduzir na chegada às obras, com pé no freio desde o Serra Verde, com as vias internas desse bairro compensando mais. 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
1: Valeu, Pedro. Pedro Gonçalves retorna daqui a pouquinho, né? Estará conosco ao longo do jornal com os destaques do trânsito. Bora para outro assunto, André e ouvintes.
0: Bora.
1: Outro destaque que a gente trouxe em manchete, porque olha só, gente, a Controladora Geral do Estado, doutora Marcela Oliveira Ferreira Dias, confirmou que a investigação que resultou na saída do ex-secretário de Educação, o Rocieli Soares, está relacionada a um contrato firmado entre a Secretaria de Educação e a empresa Fazer Educação Limitada.
0: É, a informação foi apresentada hoje, quarta-feira, durante a audiência pública da Comissão de Educação, Ciência e Tecnologia da Assembleia Legislativa de Minas Gerais.
1: Segundo Marcela, a Controladoria Geral do Estado recebeu uma denúncia sobre a empresa em dezembro do ano passado, antes mesmo da assinatura do contrato de 348 milhões de reais para a distribuição de material didático.
0: Como o processo segue sob investigação, a CGE não detalhou quais possíveis irregularidades estão sendo apuradas.
1: Parlamentares da oposição, no entanto, levantaram suspeitas sobre a contratação sem licitação e sobre o histórico da empresa em contratos firmados por Rocieli em outros estados, como no Pará e no Amazonas.
0: É, isso é complicado, né? Se já tem...
1: esse histórico, né?
0: Esse histórico, né? Tem que olhar direitinho. Deputados também questionam por que o governo manteve o contrato mesmo após o recebimento das denúncias.
1: É, participaram dessa audiência de hoje os deputados, a Beatriz Cerqueira, Bela Gonçalves, Meleco Pimentel e a Lohana França. Parlamentares da base governista não compareceram à sessão.
0: Pois é, eles não permaneceram, né? Mas o Rocieli Soares foi exonerado em abril. Na ocasião, o governo de Minas Gerais informou que a decisão ocorreu após informações preliminares de investigação conduzida pela Controladoria Geral do Estado de Minas Gerais.
1: Pois é, o tema agora deve voltar à pauta na Assembleia no dia 19 de junho. quando o atual secretário de Educação deve prestar esclarecimentos durante o programa Assembleia Fiscaliza. Nós vamos ficar de olho.
0: Esse negócio, Marum, foi muito estranho, né? Porque ele saiu falando que saiu em comum acordo, aí o governador atual, Matheus Simões, falou que não foi nada disso, que ele foi exonerado, porque havia indícios de irregularidades. Então, se há qualquer indício nesse sentido, é dinheiro público.
1: Sem dúvida.
0: E nós temos que saber, né?
1: Exatamente. Temos que ficar de olho e vamos ficar em cima disso aí em junho, dia 19. Vamos acompanhar essa outra pauta lá na Assembleia. Vamos seguindo, ó. A Justiça de Minas determinou a suspensão imediata da nova Central de Regulação de Leitos do Estado, a CORE-MG, e mandou restabelecer o sistema SUSFácil, viu, André?
0: A decisão liminar é do juiz Wenderson de Souza Lima, da segunda vara de Fazenda Pública Estadual, em ação apresentada pelo Ministério Público de Minas Gerais.
1: De acordo com a promotora, doutora Joseli Ramos Pontes, a mudança provocou falhas graves no atendimento hospitalar, com perda de informações médicas, lentidão no sistema e dificuldades na transferência de pacientes para leitos de urgência e UTI.
0: O Ministério Público afirma que ainda que hospitais e UPAs enfrentam problemas operacionais desde a desativação do SUSFácil.
1: A deputada estadual Lohana França, inclusive, denunciou que a decisão judicial ainda não teria sido cumprida pelo governo estadual. O governo de Minas ainda pode recorrer da liminar. Que treta, hein, meu amigo?
0: Ô Bruno, é uma coisa muito complicada, porque você tem o SUSFácil é um sistema de fila, né?
1: Sim.
0: Por exemplo, uma pessoa tá com um AVC, e eu já cansei de ver isso, e em Divinópolis, por exemplo, não tem como o hospital dar a assistência adequada. Aí precisa de uma vaga na Santa Casa de BH, né? Aí quando consegue, transfere. Isso é um problema sério, né? E se você não consegue entender como funciona, é pior ainda. É. Então, a Lohana tá, como deputada, ela precisa procurar saber isso e precisa resolver, né?
1: Sem dúvida, né? E porque a gente, né, fala muito do SUS, mas o SUS é essencial e tem, sim, né, os seus defeitos, seus problemas. Mas o SUS é uma coisa, né, um serviço exclusivamente do Brasil que salva vidas e é excepcional, né?
0: Você já morou na Inglaterra, países, né?
1: Lá não tem isso, não. Lá você passa por uma emergência, você é levado, obviamente, para o hospital, fazem lá o que tiver que ser feito, mas depois te mandam a conta, meu amigo. Não é barato, não, viu? Todo mundo tem plano de saúde, todo mundo tem seguro saúde, né, na verdade. Igual nos Estados Unidos, não tem saúde pública, não.
0: E aqui a gente tem isso. E aí você ter, por exemplo, um problema de fila, né? É um absurdo.
1: Sem dúvida. Ó, 5h18, vamos continuar aqui falando, trazendo outro assunto importante. Esse que ontem, né, no meio do jornal, a gente foi surpreendido com essa notícia. Porque a polícia, né, ainda procura, viu, pelos dois ocupantes do Ultraleve, que precisou fazer um pouso forçado, né, em uma área de mata em Nova Lima, na região metropolitana. Mais precisamente lá em Alphaville, isso aconteceu ontem, e esses dois cidadãos desapareceram, viu, logo depois do acidente.
0: Ô Marum, eu não tô entendendo, não. Tá? A aeronave foi encontrada abandonada pela Polícia Militar em uma área de difícil acesso perto de um condomínio. Segundo testemunhas, o ultraleve desceu de forma repentina, mas não houve fogo, explosão ou fumaça no local.
1: A baixa luminosidade e o terreno fechado dificultaram as buscas, né, na mata, por onde os tripulantes fugiram, né, sem deixar pistas.
0: Ô Marum, até agora as autoridades ainda não sabem o motivo da fuga. Os dois ocupantes seguem sendo procurados, enquanto as causas do pouso forçado também continuam sendo investigadas. Ô Marum, você que é um cara inteligente.
1: Diga lá.
0: Que pensa sobre tudo. O que você faria se você fizesse um pouso forçado no ultraleve? Você ia sumir?
1: Não pode, né? Não pode sumir, porque você tem que prestar conta, né? Para os órgãos, né? Que de segurança, né? Para o CENIPA, para a ANAC, para a própria polícia, para os bombeiros. Agora, se sumiram, a gente fica pensando, será que eles têm alguma culpa aí no cartório, né? Alguma coisa? Porque só some quem tem culpa, né? Quem não tem culpa, precisa de sumir, não.
0: Eu fiquei pensando, por exemplo...
1: O cara tá com medo, será, de perder a licença dele de voo? Porque quando acontece um pouso de emergência, pouso forçado, a licença dele é suspensa até que tudo seja, né, analisado, tudo seja investigado. Será que é por isso também?
0: Será que ele bebeu?
1: É, pode ser também, né? Exatamente. Aí ele perde tonto, pra sempre.
0: Fico louco.
1: É, só se for também, vai saber.
0: É muito estranho, né?
1: É preciso averiguar, estranho. Sem dúvida nenhuma. Vamos acompanhar isso aí, ver o que a polícia consegue, né, apurar disso aí. Mas é estranho, sem dúvida nenhuma. E pelo menos os dois, né, foram saíram ilesos.
0: A gente acha, né?
1: Porque mas não deixou rastro, não tem nada lá.
0: Não sabe nada.
1: Vamos
0: às vezes foram abduzidos.
1: Pode ser. Ó, a gente falar em abdução, nós vamos sair um pouquinho e voltamos, viu? Daqui a pouquinho a gente volta. 5h21, tá na hora do nosso primeiro intervalo. Daqui a pouco a gente volta com mais informações para você. Tem mais trânsito, tem futebol, tem muita coisa chegando ainda. 5h21, esta é a TMC Belo Horizonte. Quem escuta sabe, daqui a pouco a gente está de volta.
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1: De volta em 5h23, por aqui Bruno Marum e também André Rocha, este é o Minas TMC, segunda edição. Antes da gente voltar com os destaques, meu caro André, vamos saber como é que tá o trânsito lá na Avenida Nossa Senhora do Carmo, hein?
0: Vamos lá.
1: Pedro Gonçalves está com a gente. Fala aí, Pedro, como é que tá a situação por aí?
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13: 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Marum e André, falamos agora da MGC 356 no caminho para o Belvedere. Tem informação de ocorrência que bloqueia a faixa da direita na chegada às curvas do Paredão. O motorista já pisa no freio no Morro do Papagaio. Uma opção nesse caso é passar pela Avenida Raja Gabalha, que tem situação melhor. No sentido oposto, também tem filas nas curvas do Paredão, nesse caso por excesso de veículos, e a Raja Gabalha de novo compensa. 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
1: Valeu, Pedro. Muito obrigado, viu, pelas informações. Daqui a pouquinho ele volta com mais destaques. Agora tem uma quente pelando, né, André, que chama,
0: sério?
1: Né?
0: Sério?
1: Quente pelando aí, ó. Inclusive, o nosso querido João está por aqui.
0: João Augusto?
1: João Augusto.
0: Que não é o Liberato?
1: Não é o Liberato, é... Se fosse ele, né, ia ter, nós estaremos lá na... no Centro Espírita, né?
0: Não, mas o Liberato, o João Augusto, tem um filho.
1: Ah,
0: dele.
1: João Augusto é o filho, né?
0: É.
1: Ah, tá certo. O outro é o Augusto só Liberato. Ah. Gugu Liberato. Ô, João, tem um fato novo aí que chama atenção. É, você tá trazendo a informação quente aí de um cidadão, né, que foi condenado hoje a mais de 30 anos de prisão por ter assassinado uma mulher. Mais um feminicídio que... Conta mais pra gente. Boa tarde, meu amigo. Seja bem-vindo.
0: Boa tarde.
12: Boa tarde, Bruno. Boa tarde, André. É isso mesmo. Patrick Leone Gomes Ambrosio foi condenado a 37 anos, 9 meses e 7 dias de prisão em regime fechado por matar Maria Luísa da Fonseca Santos Costa com uma facada no pescoço. O júri foi realizado nesta quarta-feira e ele foi condenado por feminicídio consumado. O crime aconteceu em abril do ano passado, lá em Pedro Leopoldo, na Grande BH.
1: Muito bem, então tá certo. 37 anos, será que cabe recurso? Sempre cabe, né? Mas
0: não tem jeito.
1: É, crime hediondo responde preso, né? Não tem liberdade.
0: Agora eu quero saber uma coisa do João Augusto, o Bruno Marão. Ô João Augusto, me conta uma coisa.
12: Diga.
0: Você mora em Sabará, né?
12: Moro em Sabará.
0: Você é cruzeirense ou atleticano?
1: Esse aí...
12: Precisa falar?
0: Claro, uai.
12: Cruzeirense, pô.
1: Cruzeirão cabuloso.
0: É igual o Bruno Marum. O Bruno Marum é cruzeirão cabuloso.
1: É. Lá em casa, meu filho. Lá em casa, eu costumo dizer o seguinte. O único cruzeirense, Deus levou muito cedo, coitado. Que era meu irmão mais novo. Entendeu? Levou muito cedo. Então, casa é todo mundo atleticano.
0: Como o Joãozinho não vai ser levado muito cedo?
1: Não, graças a Deus. Tô brincando, viu, gente? Tem nada contra cruzeirense, pelo contrário, tem vários amigos, familiares. Né? Esse irmão mesmo meu, mas é sério, esse irmão me deixou muito cedo, mas era meu melhor amigo, grande Marcelo Ganso, Marcelo Marum, figuraça. Tá lá, quando o dia que eu chegar lá, o dia que a gente reencontrar, nós vamos bater muito papo. Ô, João, vai com Deus, meu filho.
0: Obrigado,
1: viu, João?
12: Obrigado, gente.
1: Até uma próxima.
12: Tchau, até a próxima.
1: Vamos seguindo, André, 5h27, ó.
0: Vamos lá.
1: Tem notícia boa para o pessoal que mora ali naquela cidade que você conhece, o Preto e Mariana, viu? Lá naquelas redondezas, viu? Porque, olha só, o Parque Estadual do Itacolomi já esteve por lá, André?
0: Já.
1: Eu nunca fui lá, não. Já passei lá na porta.
0: É maravilhoso, cara.
1: Eu já vi de longe, assim.
0: Maravilhoso.
1: O Pico do Itacolomi, é bonito, né?
0: Vale a pena fazer uma trilha para subir lá.
1: Lá no Pico, né?
0: É maravilhoso.
1: Pois é, e o Parque Estadual do Itacolomi, que fica lá justamente entre, né, Ouro Preto e Mariana, nossas cidades históricas, será reaberto ao público na próxima segunda-feira, 1º de junho. Durante a programação da Semana do Meio Ambiente, a cerimônia oficial está marcada para 1h30 da tarde, lá na Casa Bandeirista, um dos patrimônios históricos mais antigos da região.
0: Ô Bruno, eu tive a honra de ir lá várias vezes.
1: Eu não conheço.
0: É, eu vou te levar lá. Aí você fica na casa lá do meu pai e da minha avó.
1: Combinado.
0: A reabertura marca uma nova fase do parque que ficou fechado por cerca de 3 anos. O motivo foi o bloqueio da estrada de acesso após um deslizamento de encosta, além das obras de revitalização da estrutura.
1: Com 3 anos, hein, gente? Tá doido. Segundo o governo de Minas e o Instituto Estadual de Florestas, né, o IEF, foram investidos aproximadamente R$30 milhões na modernização do espaço com recursos de compensação minerária da Vale. Esta é considerada a maior reforma estrutural do Parque Estadual do Itacolomi desde a reestruturação realizada em 1998. Bacana, hein?
0: Olha, muito bacana. É uma área de Minas, Marum, que vale a pena
1: demais
0: conhecer, né? Você falou, você já foi no... Você já foi em Lavras Novas?
1: Lavras Novas, sim. Lavras Novas eu conheço. Eu fui várias vezes.
0: É lá perto, você sabe, né?
1: É lá pertinho, é. Pois é, conheço.
0: É, pois é. O meu negócio saiu tudo fora aqui.
1: É, mas eu também não entendi, foi nada agora. Mas
0: saiu também?
1: Saiu também, mas vai lendo aí, meu.
0: Mas então, e aí?
1: Ó, vamos lá então, quer ver? Vamos dá um Ctrl Z, o que você acha de dar um Ctrl Z?
0: Eu não entendi, foi nada.
1: Dá um Ctrl Z.
0: O meu saiu, o seu saiu
1: aí,
0: também.
1: Aí, ó, agora vai, voltamos, vai lá.
0: Graças a Deus e enfim. É, outra novidade, sabe?
1: Qual que é?
0: É a atuação da concessionária Parque Tour, responsável pelas atividades de visitação e ecoturismo. Entre os serviços já disponíveis estão o transporte de veículos UTV entre a portaria e a área administrativa, além de funcionamento de camping e da lanchonete do Museu do Chá. A expectativa é de que o restaurante e os alojamentos também sejam reabertos em breve.
1: Muito bem, então segunda-feira, Parque Estadual do Itacolomi estará de novo aberto à visitação. Ótima opção aí, as férias de julho chegando. Aquele friozinho gostoso, tem camping, tem tudo lá para você. Vamos falar de polícia agora, viu, meu?
0: Bora.
1: Vamos falar de polícia, que tem muitos casos, mas antes vamos trazer uma coisa maravilhosa realizada ontem, mas que é sempre bom a gente trazer, tendo em vista aí a nossa audiência rotativa.
0: Sim.
1: Com a bandeira de enfrentamento à violência doméstica e combate aos feminicídios, a Coronel Cleide Barcelos é empossada aqui em Minas Gerais como a primeira mulher no posto mais alto da nossa Polícia Militar.
0: E a nossa Mariana Reis esteve lá e conta pra gente como foi esse momento tão histórico.
1: Vamos conferir.
0: Pra Minas Gerais.
14: Pela primeira vez em quase 251 anos de história da Polícia Militar de Minas Gerais, uma mulher assume o posto mais alto da corporação. O comando geral da PM agora é liderado pela Coronel Cleide Barcelos dos Reis Rodrigues, de 47 anos, dos quais os últimos 29 foram servindo a entidade. Deixou o cargo que ocupava desde 2024 o coronel Carlos Frederico Ottoni Garcia. Agora é transferido à reserva. A nova comandante é bacharel em Direito e tem especialização em Direito Militar, Gestão Estratégica de Pessoas e Violência Doméstica. O currículo motivou a escolha mais do que o pioneirismo de gênero, segundo o governador Matheus Simões.
15: Essa não é a razão de decisão. É só um motivo de alegria por ser no meu governo que a gente teve a oportunidade de acabar com a limitação da participação das mulheres na Polícia Militar, que era limitada a 10% até o último concurso, e de ter a oportunidade de ver a polícia sendo comandada por uma mulher preparada, capaz, pronta para o serviço como ela.
14: A experiência à frente do enfrentamento à violência contra a mulher será uma das principais bandeiras da comandante.
16: Trabalhei 4 anos nesse serviço e eu sei que o serviço de prevenção à violência doméstica ele tem como objetivo dar um tratamento mais humanizado às vítimas e não somente trabalhar com as vítimas, mas também com os autores de violência doméstica. Porque nós temos plena ciência que trabalhar somente com as vítimas não é o suficiente.
14: Com a comandante Cleide, o coronel Sandro Vieira Correia foi empossado chefe do Estado-Maior em substituição ao coronel Maurício José de Oliveira.
1: Bom, André, tem que bater palma, viu, para essa atitude aí, né? A gente critica quando tem que criticar e agora a gente tem que elogiar também porque, né, é muito legal e por merecimento, como diria o Tite, a Coronel Cleide assume aí, né, o comando geral da Polícia Militar de Minas Gerais, uma mulher preta, né? Muito bacana ela conseguir chegar, né, ao posto máximo aí do comando da PM de Minas, a corporação, né, uma das melhores do Brasil, quiçá a melhor. E a gente só deseja toda a sorte do mundo para a Coronel Cleide e que ela faça, né, um bom trabalho e que nossa PM continue dando, né, alegrias e orgulhos para a gente.
0: É, e eu estou sabendo que você me contou que ela vai dar uma entrevista rápida para a gente.
1: É,
0: né?
1: Diz que vai ter aí, viu, a nossa Aida Matos, para variar, né, já conseguiu o contato lá e com o prestígio dela. Ah, Coronel, tá marcada aí, em breve vai dar uma exclusiva pra gente.
0: Mas não foi coisa bíblica, não, né?
1: Não, essa aí não, essa aí já é. Foi correr atrás mesmo, foi trabalho, foi suor da nossa Aida Matos. Então, toda a sorte pra Coronel Cleide. Eu tava vendo ontem algumas imagens, né, da solenidade. A família dela lá, a mãe dela, só uma senhorinha toda lá, humilde, bonitinha, falando que não esperava, né, nunca que a filha chegasse nesse posto, se mostrando toda feliz, toda orgulhosa, até emocionada. Muito bacana, viu? Parabéns, muito bacana essa atitude aí, né? E como a gente diz, né? É, não é favor nenhum, é merecimento mesmo. A mulher chegou lá com o esforço próprio, né? As custas de muito suor, muito trabalho. Parabéns para Coronel Cleide.
0: Exatamente, Bruno Marum.
1: Ó, o que mais que nós temos aqui? Ih, agora é notícia triste, é uma boa e uma ruim, né? Não tem jeito.
0: É, infelizmente. Gente.
1: Olha só, pessoal, um bebê de 1 ano e 9 meses morreu hoje após ser atingido por uma linha com cerol no bairro Arvoredo 2, lá na região da Pampulha, André.
0: Pois é, Ravi Oliveira Dias brincava na rua com uma irmã quando foi atingido por uma linha com cerol que estava enroscada em uma moto. Ele foi socorrido e levado para a UPA Santa Terezinha, mas não resistiu aos ferimentos.
1: Em nota, a Polícia Civil informou que o corpo da criança, né, foi encaminhado ao Instituto Médico Legal, André Roquete, aqui em Belo Horizonte, para exame de necrópsia, e que a ocorrência se encontra ainda em andamento e que outras informações poderão ser repassadas após o encerramento. Agora a pergunta que fica, viu, André? Um bebê, né? 1 ano e 9 meses brincando na rua. É estranho isso, né, rapaz? Tem que ver onde é que o pai e a mãe estavam, porque eu tenho um filho que com 1 ano e 9 meses pra brincar na rua é complicado, né, rapaz?
0: Muito estranho, né? Porque eu não sei se um bebê de 1 ano e 9 meses já anda, né?
1: Não, já andar, já anda. Já anda, mas é...
0: Ah, não, 1 ano e 9 meses anda, é verdade.
1: Começa ali com 1 ano e pouco, já começa a andar, mas...
0: Ah, é verdade.
1: Mas não tem, né, discernimento de nada, gente, pra ficar na rua solto, não, assim, sem a companhia de um adulto, a gente não sabe, né? Apurar tudo, às vezes tava lá com a mãe e tudo, né? Eu tô falando aqui bobagem, mas vai ser apurado com certeza pela PC, pela Polícia Civil. Vamos ver, né? Mas é uma notícia muito triste, tá doido? Uma vida interrompida.
0: Horrível.
1: Né? Logo no início, assim, é muito triste.
0: Horrível.
1: Porra, e tem um maluco aí, viu, que tá preso. Olha só, segue no sistema prisional à disposição da justiça um homem de 25 anos, preso na noite dessa terça no centro de Belo Horizonte por depredar uma viatura da Polícia Militar. Olha que doido.
0: Olha, conforme o boletim de ocorrência, a viatura realizava fiscalização de trânsito quando abordou um motociclista. Nesse momento, o suspeito apareceu na esquina da Avenida Oiapoque com rua São Paulo, subiu no capô da viatura e começou a golpear o para-brisa e o retrovisor direto com uma chave de fenda.
1: Pois é, diante da situação, foi dada ordem de parada, né, para esse cidadão, que largou a chave, desceu da viatura e deitou no chão. Atendeu, né, a abordagem. Com ele foi encontrada uma outra ferramenta e também uma faca que estava com ele presa à cintura deste maluco.
0: É um maluco, né?
1: O que ele disse aí sobre a faca? Olha aí para você ver.
0: Sobre a faca, olha o que, ele disse. É. Bruno Maro.
1: Diga lá.
0: Ele disse que saiu de casa determinado a fazer aquilo para chamar a atenção e que a faca poderia ser útil em alguma situação. Ele foi preso por crime contra o patrimônio público e porte de arma branca.
1: Esse aí é aquele caso. Procurou problema, encontrou, né? Caçou e achou. E aí, vamos ver quanto tempo vai ficar lá, né? Pensando na vida lá junto com outros companheiros.
0: Geralmente quem procura acha.
1: Né? Normalmente. Esse aí achou rapidinho. Isso aí vai conhecer lá as dependências, né, do Seresp Gameleira.
0: Você já conheceu as dependências?
1: Graças a Deus, não. Só na porta. Já fiz matéria na porta.
0: Já entrei lá, não. E eu já conheci, fazendo matéria, as dependências de penitenciária. É horrível, viu,
1: bicho? Imagina, eu conheço imagens, né? Mas ao vivo, em loco, graças a Deus, não.
0: Tem tudo que você imaginar.
1: Tem de tudo, né? Eu fico imaginando. Vamos continuar falando de polícia, 5h38, daqui a pouquinho mais um intervalo. Dá pra gente trazer essa aqui, ó. Outro caso chocante. A Polícia Civil, em conjunto com a Polícia Militar, localizou e prendeu em Diamantina dois homens que extorquiram uma mulher em outra cidade, lá em Coronel Murta, André.
0: A mulher de 30 anos e a filha dela de 8 foram sequestradas e mantidas em cárcere privado, né, em cativeiro, na cidade Leme do Prado, no caminho de Turmalina, na região nordeste do estado. Com as investigações, as vítimas foram localizadas por policiais e libertadas. No local, a polícia encontrou uma espingarda.
1: E além da prisão dos autores, o veículo utilizado no crime também foi apreendido. Outros dois suspeitos já foram identificados e também já estão sendo investigados e monitorados pela delegacia antissequestro. O porta-voz da Polícia Militar, Capitão Veríssimo, detalhou a atuação da quadrilha na extorsão das vítimas. Vamos conferir o que disse o Major, o Capitão Veríssimo.
17: Outros
8: Integrantes dessa quadrilha realizam o quê? Extorsão via telefone, ligam para esse ex-marido da vítima que acionou as instituições policiais e ali demandam a exigência de transferência bancária para manutenção da saúde ali, tanto da mãe quanto da filha.
0: É, pois é, Bruno Marum, que história, né? Absurda.
1: Pois é, e segundo a polícia, André, olha só, os criminosos já têm passagens por tráfico de drogas e crime, viu, contra o patrimônio.
0: Antes de serem presos, os criminosos fugiram. Durante as buscas, a polícia encontrou uma grande plantação de maconha.
1: Oh, beleza, hein?
0: Erva do capeta, né? Segundo o capitão Veríssimo, a princípio, essa plantação não tem relação com a ocorrência de extorsão.
1: Vamos ver.
8: Trata-se de uma ocorrência de muito destaque, é uma plantação com milhares ali de pés de maconha, uma desarticulação ao tráfico de drogas muito relevante, oriunda aí de informações de inteligência e de investigação das duas corporações, mas não tem uma ligação direta com o fato do sequestro, pelo menos nesse primeiro momento das nossas linhas investigativas.
1: Ah, então de pegar aí os sequestradores de lambuja, ainda encontraram a plantação com milhares de pés de maconha, que beleza, hein? Essa turma merece até uma promoção aí. Que coisa.
0: Que tipo de promoção você daria?
1: Uai, o capitão vira o quê? Vira major, né? Depois de capitão vem major.
0: É major?
1: É major.
0: Depois de major é tenente-coronel.
1: Tenente-coronel, exatamente.
0: Ah, entendi, Bruno Mano.
1: É, vamos pedir a promoção do capitão Veríssimo aí, viu, capitão? Um abraço pro senhor, muito obrigado, viu? Ó, 5h41, vamos pro intervalo, nosso segundo e último intervalo. Daqui a pouquinho a gente volta. Tô sentindo falta da turma do esporte, daqui a pouquinho nós vamos dar o ar da graça aí. A turma tá lá na Arena MRV, daqui a pouquinho a bola rola lá, viu? Pro Atlético, não sei nem o nome do time lá da
0: Venezuela. É a última chance, né?
1: É, tem que ganhar hoje, meu filho, tem que ganhar. Daqui a pouco a gente fala mais sobre isso. 5h41, é rapidinho o intervalo, e não sai daí não, meu amigo, minha amiga.

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5: Bruno Marum, eu quero saber o seguinte, você já teve que recorrer à agiota?
6: Não, já recorri a banco, que acho que é pior que a agiota, viu? Porque a turma cobra o juro que quer, não tem lei nesse país, é difícil.
5: Ah, eu acho que banco é pior.
6: Não, eu só tô brincando, mas a agiota eu nunca tive.
5: Aliás, eu acho que a agiota é pior, porque a agiota...
6: Você paga com a vida, né? Se você não pagar, né? É difícil.
5: Olha só, a casa... Botaram um negócio de um amigo nosso.
6: Naquele grande Renatão.
5: Renatão. A casa caiu para os agiotas. Ah. Operação da Polícia Civil de Minas Gerais derruba esquema, né, de extorsão, lavagem de dinheiro e organização criminosa.
6: Além de brasileiros, bolivianos e um venezuelano, viu, que foram detidos. Quem chega para detalhar a situação é o nosso Murilo Luiz. Fala, Murilo.
7: A Polícia Civil de Minas Gerais realizou na Delegacia Regional de Contagem uma coletiva para apresentar os resultados da Operação Capital Coativo, que tem como propósito apurar a prática dos crimes de extorsão, lavagem de dinheiro e organização criminosa. Nessa ocasião, não só brasileiros, mas venezuelanos e colombianos também foram presos. A delegada Gislane de Oliveira Rio Xavier nos diz mais dos detalhes dessa ação.
8: Uma operação em que teve 340 policiais civis, com 131 mandados de busca e apreensão e 18 mandados de prisão, em 18 cidades, 4 estados da federação. Estamos falando de Rio de Janeiro, São Paulo, Paraná e Minas Gerais.
7: Foram apreendidos diversos celulares, computadores, armas de fogo, carros, motos e até espadas. O delegado Rafael Souza Boechat fala como os criminosos ameaçavam suas vítimas.
9: Os crimes envolviam empréstimo de dinheiro a juros exorbitantes, uma periodicidade proibida por lei, às vezes juros diários, né? Eles atraíam as vítimas através de distribuição de cartões, né? Eles tinham panfletos que eles distribuíam nos comércios locais e eles preferiam sempre pessoas que tinham um ponto fixo, para eles poderem voltar no comércio da pessoa todos os dias, e se ela não cobrasse, se ela não pagasse, eles permaneciam lá até que ela pagasse o dia inteiro, se fosse necessário. Escolhiam prioritariamente vítimas mulheres, geralmente solteiras, sem um irmão, sem marido que pudesse defender, né? E quando a dívida se tornava insustentável, eles roubavam bens dos comerciantes, invadiam casas, perseguiam familiares, tiravam foto do local de trabalho, da residência, obrigavam as vítimas a postar vídeo no status do próprio WhatsApp com o documento de identificação e declarando que eram devedoras de agiota. Ou então eles faziam cartazes com a foto da vítima, espalhavam pelo bairro todo dela. Houve casos também de picharem no próprio muro da vítima que ela estava em dívida e se não pagasse ia morrer.
6: Situação, né? Dissemos aí, né, André? Procurar dinheiro com agiota não é um bom caminho, não, viu?
5: E cruz crepe, né?
6: Tá doido. Ó, vamos trazer a turma do esporte, mas antes, segura aí que nós temos o último trânsito aqui com o nosso Pedro Gonçalves.
5: Bora!
6: justamente falando sobre os caminhos, viu, lá para a Arena do Atlético. Fala, Pedro.
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10: 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Marum e André, falamos agora dos caminhos para Contagem. Tem jogo do Atlético hoje às 7 da noite e o motorista que passa pela Tereza Cristina já reduz a velocidade na subida do viaduto Itamar Franco, indo assim até a rotatória do Coração Eucarístico. A partir do Coração Eucarístico, quem passa pela Via Expressa tem que ter atenção, pois tem esquema especial por ali. A Avenida Amazonas também tem lentidão. Do cruzamento com a Avenida do Contorno, do bairro Prado, indo assim até o Cefete do Nova Suíça, e as vias internas do Prado e do Calafate valem mais a pena. No sentido oposto, Amazonas e Tereza Cristina com trânsito bom. 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
6: Obrigado, Pedro. Daqui a pouquinho tem mais com Pedro Gonçalves. Vamos falar de futebol, André?
5: Uai, vamos demais.
6: Quem tá chegando aí pra conversar com a gente?
5: Ele está aqui ou está em outro lugar?
6: Eu creio que esteja em outro lugar, no local, no palco do show, do espetáculo, meu filho.
5: É, nosso Léo Dias está lá na Arena MRV, é isso?
6: Fala comigo, Léo, boa tarde.
11: Muito boa tarde, meus caros amigos. Já estamos aqui na Arena MRV, né? Tava aí agora há pouco, já peguei aquele trânsito e já estamos aqui na Arena MRV, porque hoje tem ciência, aliás, perdão, gente, Galo e Puerto Cabello, e já tem Galo escalado, tá?
6: Opa, Galo, solta pra nós aí, ué.
11: O Galo vem escalado com Everson no gol, Natanael, Juan, Júnior Alonso e Renan Lodi. No meio de campo vem com Maicon, Vitor Hugo, a novidade no time na vaga do Alan Franco, Bernard, Alan Minda, Cuejo e Cassierra. É uma equipe mais ofensiva, mas eu gostei, viu, Bruno? Porque o Atlético vai ter agora um pouco mais de passes em progressão, um pouco mais de passe em direção ao gol. O Alan Franco, no meu ponto de vista, deixa a equipe um pouco mais travada da defesa para trás, até porque é um cara que geralmente tenta um passe mais fácil, é um cara que não é de drible. O Vitor Hugo é um cara que vai sustentar um pouco mais e vai entregar essa bola no jeito para o Alan Minda, para o Cuejo e para o Cassierra. Então, Galo escalado com uma formação mais ofensiva. O Puerto Cabello deve vir mais defensivo. Ainda não tenho aqui para falar com vocês a escalação certinha do Puerto Cabello, né? Mas apesar que a assessoria mandou aqui, está meio bagunçado, mas o destaque que eu vou ter para falar com vocês é do Giovanni Ramos, né? Que ele está à disposição, vai jogar na zaga, é um jogador do Panamá que foi convocado para a Copa do Mundo, inclusive foi destaque do primeiro jogo entre Puerto Cabello e Galo lá na Venezuela, né? Ele que fez um dos gols e no outro ele fez uma jogadaça, driblou três jogadores do Atlético antes do gol do Puerto Cabello. É o grande destaque dessa equipe que vem para cá para jogar bem fechado, para jogar no contra-ataque, porque um empate interessa ao Puerto Cabello. Só para recapitular para os nossos ouvintes, para o Atlético interessa só a vitória. Se o Galo vencer o jogo de hoje, garante a classificação como primeiro colocado. Mas com um empate, com a derrota, ele é eliminado automaticamente, porque não tem chance nem de ficar em segundo lugar do grupo.
6: É 8-80, né, Léo? Vitória ou vitória?
11: Exatamente. O Atlético vai ter que ser igual o hino, né? Vencer, vencer ou vencer. Também vamos falar rapidinho, né, no Papo de Craque, que começa daqui 10 minutinhos. Então, ouvinte, fica com o rádio ligado. Também sobre o Cruzeiro. Vamos falar também de seleção brasileira, mas tem muita coisa boa. Esse Papo de Craque Pocket com carinha de esquenta, meus queridos.
6: Valeu, Léo. Boa transmissão pra vocês. Bom trabalho, Léo Dias. É o papão que tá aí com você, né, Léo?
11: Exatamente, o bicho papão da narração, Luiz Soares, Giovana Oliveira nas reportagens e eu, Léo Dias, nos comentários.
6: Maravilha, meu amigo, bom trabalho.
5: Boa sorte. Aqui, ô Bruno Marum.
6: Diga.
5: Em breve teremos novidades no esporte.
6: O bicho vai pegar aí. Não, a turma não perde por esperar, viu? A turma aí, acho que os ouvintes vão ficar satisfeitos, viu, com essas novidades aí. Vamos aguardar.
5: Vamos aguardar.
6: Vai ter coisa boa chegando. Oh, o que não é bom é isso aqui que nós vamos trazer. Olha só, mim. Um dado que acende alerta sobre a segurança pública em Minas, viu? Um estudo nacional aponta que o estado teve a maior alta estimada de homicídios do Brasil em 2024, impulsionada principalmente pelo aumento das mortes violentas sem causa definida, André.
5: É, o repórter Júnior de Castro tem as informações.
6: Fala, Júnior.
12: Minas Gerais foi o estado brasileiro com maior aumento de homicídios estimados em 2024, segundo o Atlas Violência 2026, divulgado pelo IPEA em parceria com o Fórum Brasileiro de Segurança Pública. Oficialmente, por outro lado, o estado registrou 2.731 homicídios em 2024, uma queda de 2,3% em relação a 2023, isso de acordo com dados do Ministério da Saúde. Mas o estudo aponta um crescimento expressivo das chamadas mortes violentas por causa indeterminada, quando não é possível definir se a morte foi por homicídio, suicídio ou acidente. Aqui em Minas, foram mais de 3 mil casos em 2024, alta de 43,6% em comparação ao ano anterior. Com base em metodologia própria, os pesquisadores estimam que pelo menos 1.218 dessas mortes tenham sido, na verdade, homicídios ocultos. Com isso, o total estimado de assassinatos aqui em Minas chega a 3.949 casos, aumento de 25,2%, o maior crescimento do país. Belo Horizonte também aparece em destaque no levantamento, com alta estimada de 59% dos homicídios em 2024.
5: Bruno Marum.
6: Diga, que coisa.
5: Eu não entendi o que que é homicídio oculto, assim, não sabe o que que é, o que que é.
6: É isso aí, né, homicídios ocultos, né, que são, aumenta as mortes violentas por causa, sem causa definida. Mas é homicídio, né, morte violenta é homicídio. Nós vamos procurar entender isso, estou igual aquele meme, eu não entendi, estou igual aquele meme. Ó, que outra informação importante, nós trouxemos no início do jornal.
5: Conta aí.
6: A situação, né, daquela moça que ficou mais de 24 Sim. horas, né, lá pendurada no barranco, lá no despenhadeiro, no penhasco, lá na Serra do Rola Moça.
5: Claro.
6: E o homem, não vou nem chamar de homem, né, o vagabundo que fez isso com ela, a Justiça de Minas converteu em prisão preventiva, viu? A prisão em flagrante, né, do Silvanildo Amâncio de Araújo, de 52 anos, que sequestrou e jogou, né, a ex-companheira de um penhasco lá na Serra do Rola Moça, na Grande BH.
5: Olha, essa decisão foi tomada durante a audiência de custódia, realizada na tarde de hoje, inclusive.
6: O Silvanildo, esse mesmo, havia sido preso ontem lá em Várzea da Palma, no norte do estado, após confessar à polícia que sequestrou a Ana Cláudia Rodrigues da Silva Souza, de 41 anos, e a empurrou lá do penhasco.
5: Segundo a Polícia Civil, ele deverá responder inicialmente, né, por tentativa de homicídio e estupro. Meu Deus do
6: céu. Até fazer isso aí ele fez. Agora, tem um vídeo, né, circulando aí, inclusive, no arroba TMC Minas Gerais, já temos esse vídeo.
5: Tem?
6: Pode entrar lá pra você conferir, eu já até dei a curtida lá. Esse Silvanildo, falando lá com a maior tranquilidade, todo o crime que cometeu, assumindo mesmo, confessando o crime. Lamentável, viu? Isso aí
5: é um psicopata,
6: né? Totalmente, né? Totalmente, e vai pagar.
5: Não tem outra forma de falar, a não ser um psicopata.
6: Ô, gente, ó, a gente fala de muitos crimes, né, André? Que tem muito vagabundo no país, cheio de bandido.
5: Sim.
6: Mas a gente tem que fazer um meia-culpa, porque o cidadão comum, né, o chamado cidadão de bem,
5: Sim.
6: também tem feito das suas, viu? Ouçam bem essa aí, ó. Uma carreta que transportava cerveja teve praticamente toda a carga saqueada após tombar na BR-040 hoje pela manhã, entre as cidades de Correia de Almeida e Santos Dumont, lá na Zona da Mata, meu amigo.
5: O veículo descia no sentido Barbacena, quando o condutor, que não teve o nome divulgado, perdeu o controle em uma curva e não conseguiu evitar que o veículo tombasse. Com o impacto, a carga de cerveja se espalhou no sentido oposto da pista, quase atingindo outros veículos.
6: E aí, ó, rapidamente, dezenas de populares chegaram ao local e começaram a saquear a carga, inclusive as que ainda estavam dentro do veículo tombado. O motorista da carreta foi retirado, né, do veículo e socorrido por uma unidade de resgate da concessionária que administra lá 040.
5: E de acordo com informações da equipe de saúde que prestou os primeiros socorros, apesar do trauma, o motorista estava em boas condições, mas foi levado a um hospital da região para passar por exames. Bruno Mara,
6: o povo não tem jeito, né? O povo não tem jeito, é saqueia mesmo, qualquer coisa caiu, a turma leva, nem acho que antes de socorrer o pobre do motorista, a turma foi lá e saqueou.
5: Deixa
6: esse cara aí, né? Isso acontece demais, infelizmente.
5: Já vi isso várias vezes acontecer, infelizmente.
6: Lamentável, viu, gente? Ô povinho, viu? Como diz o ditado. Mas é isso aí, vida que segue. 5:57.
5: Olha quem chegou, Gilplay chegou. Gilplay
6: chegou. Sentiu o cheiro? É, você sentiu aí, ouvinte? Não, é.
5: Ele tá com couros hoje.
6: Só cheirar o rádio que tá sai o cheirinho dele.
5: Tá com couros claro, hoje.
6: Tá, é simples.
5: Ah. Isso aí não. Ô, Gilplay, como é que é o nome da sua esposa?
6: Lúcia. Ah, Lúcia passa bem, meu filho.
5: Você acha? Lúcia.
6: Como diz aqui, ela é o Gilmar é dos meus. O homem, né? Homem feio tem que ser pelo menos cheiroso, velho. Por isso que nós estamos cheirosos. E casar com mulher bonita, isso é claro. Então é isso aí que nós estamos
5: decidindo. Ah, homem feio tem cheiroso e casar com mulher bonita?
6: Tem que ser cheiroso e casar com mulher bonita. Porque
5: é difícil.
6: Mulher bonita isso, é sempre, né? Com homem feio, já reparou isso? É sempre assim.
5: Eu não sei.
6: Tem, claro, tem uns casais exceção, né? Os casal homem e a mulher bonita. Mas a maioria, a mulher bonita, o homem é feio. Pode olhar.
5: Ainda bem, né? É assim. Graças a Deus. Na minha casa é assim também. Minha mulher é linda e eu sou feio.
6: É desse jeito. Graças a Deus.
5: Ah,
6: bom, pra fechar, notícia ruim, viu, gente?
5: É,
6: notícia ruim. Conta de luz vai ficar mais cara aqui em Minas Gerais a partir de amanhã. Dia 28 é de novo. Como é que é? A ANEEL, Agência Nacional de Energia Elétrica, aprovou um reajuste médio de 6,5%, viu, nas tarifas da CEMIG, que é, né, a empresa que atende cerca de 9 milhões e meio de clientes aqui no nosso estado. O aumento começa a aparecer nas contas emitidas em junho, com vencimento em julho, ou seja, em julho já vai vir pesadinha.
5: É, para os consumidores residenciais, o reajuste será de pouco mais de 5%. Já para indústrias e grandes empresas ligadas na chamada alta tensão, o aumento chega a 10%.
6: Meu Deus.
5: Antes, a previsão da própria agência era de um reajuste em torno de 8% ao ano.
6: Pois é, segundo a CEMIG, o índice para as residências é o menor entre as grandes distribuidoras de energia do país. Entre os motivos para esse aumento estão os gastos maiores com geração de energia e o crescimento da geração distribuída, principalmente com a energia solar.
5: A energia solar não é mais barata.
6: É, pois é, também é, tá tudo doido.
5: É, a Agência Nacional de Energia Elétrica também determinou que a CEMIG apresente até março de 2027 um levantamento detalhado de receitas que possam ajudar na redução das tarifas.
6: É, caso isso não aconteça, a área técnica da agência poderá definir os valores por conta própria. Mesmo com o reajuste já aprovado, o impacto deve chegar de forma gradual para os consumidores, ou seja, o salário não aumenta não, mas as contas, meu filho, essas, viu?
5: Ô, Bruno Marum, amanhã é o dia livre de impostos.
6: Oh,
5: aproveita, meu filho. Compra tudo que você tiver pra comprar.
6: É, tem umas coisas de farmácia aí boa, viu, gente?
5: Tem.
6: Que é essa? Tem umas coisas boas aí. Pode ir lá.
5: Combustível também, né?
6: É, combustível também. Mas o meu é elétrico, graças a Deus, não tem que preocupar mais com isso.
5: É, o pessoal vai lá naquele poço ali, lá, Pica-Pau, não sei como
6: é que chama. É, Pica-Pau, exatamente. Costuma ser lá, né?
5: Fica lá.
6: Tem e... que dorme na fila lá, né, bicho?
5: É, amanhã o Júnior de Castro vai estar lá.
6: Vai acompanhar, vai acordar a turma lá.
5: Pra acompanhar, mas é só um dia, né?
6: É, mas é pra mostrar que a gente paga imposto pra dedéu, viu, como diz aí.
5: É isso aí, vambora?
6: Vambora, 6 em ponto, tá na hora. Grande abraço, André.
5: Grande abraço, amanhã nós estamos de volta, se Deus quiser, hein?
6: Ele há de permitir. Beijo grande, pessoal. Saúde e paz pra todo mundo.
5: Aqui, você, toda vez que você fala assim, saúde e paz, eu fico com vontade de falar o seguinte. Saúde e paz, o resto a gente corre atrás.
6: É, quem que falava isso era aquele cara aí da escolinha do professor Raimundo. Lembra dele?
5: Eu lembro.
6: Paulo Cintura.
5: Um abraço.
6: Valeu, pessoal. Fiquem com Deus. Na sequência tem Esquenta, Papo de Craque, é tudo junto aí, misturado. Que a bola rola 7 pro Galo contra o time da Venezuela, que eu nem sei o nome. Um abraço, na sequência tem aí Pedro Gonçalves, viu? Com mais um trânsito, uma atualização e a turma do esporte chegando coladinho no trânsito. Fiquem com Deus, tchau, tchau.
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14: 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Destacamos agora a BR-040 na chegada BH. Tem filas do bairro Oitis, indo assim até o trevo com anel rodoviário por causa do excesso de veículos. Vale lembrar que tem jogo do Atlético na arena na noite de hoje. O trânsito é impactado nesse trecho. Opção nesse caso é passar pela Via Express, depois João César de Oliveira chegando a Tereza Cristina. No sentido oposto, BR-040 nesse Esse trecho tem trânsito bom e as filas ficam por conta do trevo do Califórnia, indo assim até o bairro Cabral. Passar pelas vias internas do próprio bairro Cabral compensa mais. 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
11: Muito boa noite para você ligado e ligada aqui na 88.7. Chegamos, né, para o nosso Papo de Craque Pocket, né? Teremos apenas 30 minutos de Papo de Craque, porque daqui a pouquinho

0: falar de Cruzeirão cabuloso que joga amanhã, Libertadores. O nosso querido Mosca Celeste. Alô, Marcos Botelho.
1: Cruzeiro fecha a preparação para o duelo derradeiro contra o Barcelona amanhã no Mineirão pela Copa Libertadores. Promessa de casa cheia. E na categoria de base, diretor é desligado.
0: Seleção brasileira inicia a preparação para a Copa do Mundo com 23 dos 26 convocados. Casemiro, Neymar e Vini Júnior já estão com o grupo. Você participa através do WhatsApp 319-9944-8870 e acompanha também pelo tmc.com.br. Numa produção de Laura Dolabella, apresentação minha, Luiz Soares, e trabalhos técnicos de Gil Play. Esse é o Papo de Craque no segundo tempo.
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0: Agora 6:07, estamos direto da Arena MRV, porque daqui a pouquinho tem o último jogo da fase de grupo Comebol Sul-Americana e só tem o seguinte pro Atlético: é vencer ou vencer ou vencer ou vencer, porque se perder ou empatar, já não tem, não terá, né, chance nenhuma de classificação. E já aciono ela, Giovana Oliveira, com seus destaques do Galo Forte Vingador. Muito boa noite para você, Giovana.
3: Muito boa noite, meu caro Luiz Soares. Como você tá, meus caros? Tudo bem com vocês? Ótima noite também aos nossos grandes ouvintes aqui do Papo de Claque, segundo tempo. Daqui a pouquinho teremos um jogo importantíssimo da equipe atleticana, né? O Galo, que enfrenta então o Puerto Cabello da Venezuela. E, meus amigos, é obrigatório. Hoje, apenas a vitória interessa aqui na Arena MRV. Isso porque, se o Galo perder ou empatar, acaba então ficando de fora da classificação para as oitavas de final da Copa Sul-Americana, inclusive também dos playoffs, né? A gente lembra no passado, quando chegou até a final da competição internacional, chegou inclusive para a finalíssima após passar para os playoffs, mas neste ano nem playoffs existe para o Galo, meus caros. Que loucura, né? Pois é, pela situação hoje na tabela de classificação, em que tanto o Galo, Puerto Cabello e Cienciano estão com 7 pontos, mas a equipe que o Galo vai enfrentar hoje aqui na Arena MRV é o líder, tá na liderança por conta dos confrontos diretos, que é a primeira etapa, né, da diferença entre as pontuações. Puerto Cabello venceu tanto o Galo, venceu então na Venezuela por 2-1, e no confronto direto com o Cienciano, ficou uma vitória para cada lado, mas o saldo de gols deu então positivo a favor do Puerto Cabello, por isso que ele está à frente da equipe do Cienciano. Então hoje, para a equipe do Puerto Cabello, o empate já vale para que eles consigam a classificação, mas para o Galo, isso não importa. Já vou parar de falar aqui, meus caros, já vou trazer a escalação da equipe atleticana, do técnico Eduardo Domingues, que manteve, né, o padrão desses últimos partidas, desde o confronto contra o Mirassol aqui na Arena MRV, inclusive contra o Cienciano também na última semana por 2-0, perdeu para o Corinthians, mas mesmo assim é um time muito forte, com retornos importantes. Vou passar a escalação então com Everson no gol, sistema defensivo com 2 Natanael, 4 Juan Tressoldi, 6 Júnior Alonso, 16 Renan Lodi, abrindo o meio de campo, 8 Maicon, 30 VH, então retornando aos 11 titulares, assim como foi diante do Corinthians, 11 Bernard, 27 Alaminda, retornando aí na vaga então como titular, 28 Coede, com a 9 Cacierra. Estes os 11 iniciais do Galo para enfrentar daqui a pouquinho o Puerto Cabello aqui na Arena MRV, repassando então com Everson, Natanael, Juan Tressoldi, Júnior Alonso, Renan Lodi, Maicon, VH, Bernard, Alaminda, Coelho e Cacierra. Um time muito importante do Galo para então ir em busca dos 3 pontos aqui no estádio atleticano. Passar então rapidinho também a escalação do Puerto Cabello, que vem então com a base também, que vem atuando nestas últimas partidas, com Royal Graterol, Jeffrey Vargas, Giovanni Ramos, Stefan Brodovic, Roberto Rosales, Gustavo Gonzalez, Rúnio Moreno, Daniel Saguiomo, Rean Castilho, Robson Flores e Andrés Ponce. Então, esses 11 iniciais da equipe venezuelana para enfrentar o Galo daqui a pouquinho aqui no estádio atleticano. Acho que é melhor até a gente falar sobre esse assunto, trazer então o Léo Dias para comentar sobre as duas escalações, antes de eu passar a falar sobre

0: futebol feminino, Léo Dias?
1: Vamos lá, porque um retorno importante para o Atlético, eu não diria retorno, né, mas uma mudança importante para o Atlético, a entrada do Vitor Hugo, que é um cara que dá passe em progressão para o Atlético, dá passe para frente. Gente, não é que o Alan Franco não dá passe para frente não, mas ele dá menos passe para frente do que o Vitor Hugo. O Atlético manda uma equipe mais ofensiva, porque precisa ganhar o seu jogo. Claro que não vai ser uma equipe desorganizada, porque o Atlético, na teoria, vem com três zagueiros, porque o Natanael com bola vira um terceiro zagueiro, até mesmo no momento defensivo. Geralmente, o Coelho tem baixado como esse ala pelo lado direito, e o Natanael tem feito o terceiro zagueiro mesmo. Então, o Galo vem com três zagueiros, vem com o Maico como esse cara que vai fazer o elo da saída de bola com o meio de campo, e posteriormente vai acionar tanto Coelho e Minda pelo lado direito, essa dobradinha sensacional do ponto de vista de drible, velocidade e de gerar jogo. E do lado esquerdo, essa associação entre Bernard e Renan Lodi, que vem dando muito certo. Então, gosto muito da escalação que o Barba manda a campo hoje. Eu acho que seria a maneira dele encaixar tanto Vitor Hugo, quanto Bernard, quanto Minda, todo mundo que está jogando bem, em jogos como o de hoje, que o Atlético vai encontrar um adversário que muito provavelmente vai estar fechado aqui na Arena MRV. Muito provavelmente ele escolhe essa equipe mais avançada muito por conta disso. Já a equipe do Puerto, eu acabei de estar até fazendo aqui as minhas anotações de jornalista aqui nesse momento de escalação, de posicionamento em campo, é um 4-2-3-1. Como falei no papo de, aliás, no Minas TMC segunda edição, olho no Giovani Ramos. Um detalhe curioso, que a zaga do Cienciano, tô falando Cienciano toda hora, gente, a zaga do Puerto Cabello é uma zaga formada por um sérvio e um panamenho. E o Giovani Ramos é um jogador de seleção do Panamá, o primeiro jogador da história da seleção do Panamá a ser convocado para a Copa do Mundo. Aliás, da seleção do Panamá não, né? Do time Puerto Cabello, pelo amor de Deus. O pessoal fez uma festa danada e ele realmente é muito bom jogador. Fez gol no Atlético no primeiro jogo. No primeiro gol do Puerto Cabello, ele dribla 2 a 3 jogadores do Atlético para acionar o lateral direito antes do cruzamento, né, que e deve ter aberto pelo lado direito o Flores e do lado esquerdo o Castillo. Então é uma equipe que o Atlético tem que ficar atento, tem o Sajomo como o cara, um armador desse time, a dupla de volantes entre o Gonçalves e o Moreno, mas é um time que vai explorar a transição, cara. O Flores do lado direito é um jogador muito físico, é um jogador que deu muito trabalho para o Atlético no primeiro jogo, e o Castillo também vem pelo lado esquerdo com essa postura, né, de sair no contra-ataque, de acionar muito rapidamente o Everson, talvez, para fazer a defesa. Então é uma equipe que vem fechada, que tende a chegar ao gol do Atlético o mais rápido possível, viu, meu caro Luiz Soares?
2: Tá certo, daqui a pouquinho, 7 horas da noite, a bola vai rolar. Galo e Puerto Carbejo, e você, ó, pode mandar sua participação através do WhatsApp 31999-448870. Agora eu vou acionar ele, né, o nosso querido Mosca Celeste. Mas antes, tem mais alguma informação, Giovana?
3: Tem, hoje tivemos a demissão do dirigente de futebol feminino do Galo, né, eu ia falar Fred Cascardo, mas é do Cruzeiro, mas o Ricardo Guedes. Recebemos essa informação, estamos realmente apurando sobre todo o futebol feminino do Galo desde ontem. Tiveram reuniões ontem na cidade administrativa atleticana, hoje também. Realmente o futebol feminino, as Vingadoras estão passando por momentos turbulentos dentro do clube, mas mais informações teremos então amanhã nas redes sociais da TMC, mas também aqui no Papo de Craque Segundo Tempo. Mas o que temos é que realmente Ricardo Guedes foi demitido. O Galo já anunciou isso nas suas redes sociais, mas não foi uma demissão qualquer não, viu, meus caros? Momentos muito turbulentos dentro do clube, envolvendo comissão técnica e também diretoria.
2: É, Léo, a situação tá preta, hein?
1: Exatamente, é uma situação que chama atenção. Não esperava uma mudança do feminino do Atlético nesse momento, mas se deve também à fase, né? O Atlético não passou nem perto do G8 de classificação até pelo menos esse momento. Então, vamos aguardar as próximas informações da Giovana pra gente até mesmo debater sobre no Papo de Craque.
2: Tá certo, então. Vamos acionar então agora, pra falar do Cruzeiro, o nosso querido Mosca Celeste. Muito boa noite pra você, meu querido. Marcos Botelho, vem pra cá falar também do Cruzeiro.
0: Cruzeiro fecha a preparação para o duelo derradeiro contra o Barcelona amanhã no Mineirão pela Copa Libertadores. Promessa de casa cheia. E na categoria de base, diretor é desligado. Cruzeiro fecha a preparação para o duelo de... Salve, salve, meu amigo, meu, muito boa noite pra você, boa noite a todos os amigos presentes neste Papo de Craque do segundo tempo barra esquenta para este duelo do Atlético com o Puerto Cabello. Vamos lá falar um pouquinho do Cruzeiro rapidamente, um abraço ouvinte, agradecendo aqui a sua audiência. Vamos lá com o Cruzeiro, que fechou preparação para o duelo de amanhã contra o Barcelona de Guayaquil. É amanhã, em 9:30 da noite, cola ouvido aqui em 88.7, Cruzeiro e Barcelona de Guayaquil. Pela Copa Libertadores, sexta rodada do Grupo D. Uma vitória já garante o Cruzeiro classificado à fase mata-mata. E o técnico Arthur Jorge fechou hoje a preparação do time celeste na Toca da Raposa 2. Agora é concentração. A turma está concentrada no CT Cruzeirense para este compromisso importantíssimo de amanhã. Tem poucos ingressos à venda, expectativa de casa cheia, abarrotada, quem sabe batendo quase 60 mil torcedores presentes. Acho difícil, até porque a torcida do Barcelona de Guayaquil não vai comparecer em forte peso, até porque o Barcelona está eliminado, gente, não tem chances nem de classificar para a Copa Sul-Americana fase playoffs. Mas vamos lá, falar do Cruzeiro, que teve o retorno de Caio Jorge às atividades, notícia muito boa. Ontem ficou de fora das atividades por conta de um problema gastrointestinal. Dona barriga, né, Caio Jorge? Acontece nas melhores famílias, mas tudo bem, o KJ trabalhou, deve ir para o jogo. Quem não vai é o Gerson, esse vai cumprir suspensão e é bom a turma ficar esperta com o cartão amarelo. Tudo bem que os cartões são zerados na fase mata-mata, mas 5 jogadores estão pendurados, meus amigos. Os Matheus, Pereira e Henrique, Lucas Romero, Fagner, esses jogadores estão pendurados, além também do bom lateral esquerdo, Kaique, que tá na mira do futebol europeu, assim como o aniversariante do dia, o Jonathan Jesus. Já que eu falei de pendurados, deixa eu passar o árbitro da partida, é o uruguaio Andrés Matonte. Andrés Matonte vai ser o dono do apito, o VAR também vai ser o uruguaio, o Leodan Gonçalves. Então a turma já anota aí esses nomes, porque serão os responsáveis pelo apito e pelo VAR respectivamente. Cruzeiro, como eu disse, conta com o apoio da torcida. E hoje o Cruzeiro deu início à venda de ingressos para o duelo seguinte, o último antes da parada para a Copa do Mundo. E lembrando que Copa do Mundo é aqui na TMC, hein? 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Cruzeiro Fluminense, 18ª rodada, jogo no domingo, 8:30 da noite. E para fechar minha participação aqui, deixa eu falar de categoria de base. O Cruzeiro desligou a informação antecipada pelos colegas do Tempo. Meu amigo Gabriel Moraes passou essa informação. O Cruzeiro desligou Fred Cascardo, que chegou em novembro do ano passado para ser o diretor das categorias de base do Cruzeiro. Foi desligado, não faz mais parte do corpo diretivo do Cruzeiro. Fred Cascardo não é mais do departamento da categoria de base celeste. Das categorias de base, né? Comporta ali mais de uma categoria, então são categorias de base. Então tá certo, viu, meus amigos? Me despeço aqui, desejo uma boa jornada para todos. E para você, meu caro ouvinte, até a próxima. Aquele abraço.
2: Aquele abraço, meu querido Marcos Botelho. Ô, Léo... Tanto do lado do Atlético quanto do Cruzeiro, o pessoal tá passando facão, hein?
1: Exatamente, Luiz. É uma mudança que me surpreende um pouco, porque o Fred Cascardo foi um cara que acabou de chegar. Eu ia falar jogador, meu Deus do céu. Fred jogador. É... Voltamos pra 2018, né? 2019. Mas enfim, me surpreende porque foi um cara que chegou recentemente. Ele pode falar que ele foi campeão da Copinha, né? Querendo ou não. Então, algumas mudanças aí já no Cruzeiro. Agora, sobre a partida de amanhã. Por mais que os Cruzeiro tenha jogadores pendurados, acho que é um jogo que o Cruzeiro tem que, mesmo se precisar tomar cartão, a galera pode fazer falta sem dó, porque o mais importante pro Cruzeiro amanhã são os 3 pontos. Porque não pode empatar o jogo de amanhã e depender apenas de tropeço do Boca Juniors no jogo que vale lá na Bombonera, a classificação do Boca, né? Então o Cruzeiro tem que pegar esse jogo e levar como, assim, principal objetivo vencer amanhã e não ficar pensando em questão de cartão, cara. Mesmo que tenha os Matheus pendurados, que fique fora do primeiro jogo até da oitava de final, mas o Cruzeiro precisa amanhã entrar com concentração 100%, enfrenta o adversário que vai vir fechadinho. O Barcelona joga com linha de 5 também, o Cruzeiro vai ter essa mesma dificuldade em comum com alguns adversários que já enfrentou na temporada, ou seja, é uma situação que o Atlético, que o Cruzeiro precisa ficar atento para garantir a classificação amanhã. Repito, tá com a faca, o queijo e a goiabada na mão. É 3 pontos dentro do Mineirão contra o pior adversário do grupo. Cruzeiro precisa se aproveitar dessa oportunidade e que faça também um grande jogo, como o Cruzeiro vem fazendo, né? O Cruzeiro cresceu muito nas mãos do Arthur Jorge, como disse o nosso Marcos Botelho durante a semana. No recorte, desde a chegada do Arthur Jorge, o Cruzeiro é líder do Campeonato Brasileiro. Então, melhorou muito. Então, se conseguir a vitória amanhã e os 3 pontos e a classificação, garante o principal objetivo do Cruzeiro nesse primeiro semestre antes da Copa do Mundo, né?
2: Tá certo. Tem a participação aqui do nosso ouvinte, o Carlos, lá do bairro Castanheira. Glória a Deus, aleluia, amém. O Barba tirou o Alan Franco do time. Não agrega nada ao time, só passa para trás e pro lado. E a pergunta do motoboy Cristiano, né? Qual que é o grande destaque da equipe da Academia Puerto Cabello, hein, Léo? Rapidinho.
1: Cara, com certeza o Giovanni Ramos, que é, repito, um jogador de Copa do Mundo, vem falado muito sobre ele, é um excelente zagueiro. Contra o Atlético no primeiro jogo foi muito bem, de certa forma desmontou a defesa do Galo, sendo um zagueiro também que sabe jogar, um zagueiro que fez gol. Então, grande destaque, não é um jogador de ataque, é um jogador de zaga. E também, pelo lado direito, eu ficaria de olho no Flores, que é um jogador forte fisicamente e deu muito trabalho pro Galo.
2: A gente vai para um breve intervalo, daqui a pouco a gente está de volta, tem informação de Neymar, hein, na Copa do Mundo. Fiquem atentos, que é, como diz ali o nosso querido Rubens, que eu esqueci o nome agora, fugiu, Nelson Rubens, da Rede TV. Ok, tem fofoca, mas depois do intervalo. 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
5: 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Destaque agora para a Avenida Antônio Carlos, que tem lentidão no caminho para Pampulha. O turista pisa no frio no bairro Cachoeirinha e vai assim até o bairro São Luís, no cruzamento com a Avenida Santa Rosa, por causa do excesso de veículos nesse trecho. Passar pela Avenida Pedro II e depois a Carlos Luz, mesmo com filas, vale mais a pena. No sentido oposto, Antônio Carlos também tem lentidão na chegada à Avenida Brown Caran, só que depois disso vale a pena. 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
7: O futebol não para e hoje teremos os jogos da sexta rodada da Copa Libertadores da América e da Copa Sul-Americana. Pela Libertadores, às 9:30 da noite, o Fluminense enfrenta o Deportivo La Guaira no Maracanã e o Corinthians encara a Platense na Neoquímica Arena em São Paulo. Já pela Copa Sul-Americana, às 7 horas da noite, o Atlético Mineiro duela contra o Puerto Cabello em casa e o Botafogo enfrenta o Caracas na Venezuela. Além disso, o Vasco encara o Barracas Central em São Januário. Para fechar o dia, o Bragantino encara o Carabobo em casa. 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
2: Agora, 6 horas e 26 minutos no Mais Belo Horizonte. Vamos falar de Copa do Mundo, porque a seleção brasileira começou a preparação oficial para a Copa do Mundo de 2026. Jogadores e comissão técnica se apresentaram na Granja Comari, lá em Teresópolis, né, no Rio de Janeiro. Primeiro atleta a chegar foi o volante Casemiro, ainda na noite de terça-feira. Nesta manhã, outros 22 jogadores convocados se juntaram ao elenco, né? Entre eles, Alisson, Endrick, Neymar, Rafinha e também o Vini Júnior. Ancelotti não terá o elenco completo na primeira semana. Marquinhos, Gabriel Magalhães e Gabriel Martinelli ainda disputam a final da Champions League entre PSG e Arsenal, no sabadão. E só se junta ao grupo nos Estados Unidos. O goleiro Léo Nanetti, de 18 anos, também se apresentou para poder participar das atividades como apoio aí aos treinamentos da equipe principal. No final da manhã, o técnico Carlo Ancelotti chegou à Granja Comari ao lado do coordenador Rodrigo Caetano e do gerente Cícero Souza. Durante o dia, os jogadores passaram por avaliações médicas e físicas. O primeiro treino sobre o comando do treinador italiano foi ali por volta de 5 horas da tarde e ainda fará 2 amistosos antes da estreia no Mundial. Dia 31, que é domingo, contra o Panamá e diante do Egito no dia 6, já nos Estados Unidos. O jogo do domingo será no Maracanã. Os jogos do Brasil você sabe, né? Você acompanha aqui na TMC. Tem informação do Neymar? Tem a fofoca aí? Ok, ok.
3: Menino, nem te conto. A CBF informou que o Neymar não participou do treino da seleção brasileira realizado na tarde desta quarta-feira em Teresópolis. O jogador foi encaminhado a uma clínica na cidade para a realização de exames complementares. Nenhuma outra informação será divulgada até o fim das avaliações por parte da equipe médica da seleção brasileira.
1: Já acionei meus advogados.
2: Diga.
1: Que é o seguinte, se o senhor vagabundo tá lá não jogar pela Copa, eu vou reivindicar aqui a aposta, né? Porque
2: para
1: aparecer na lista e depois não dar conta, aí fica
2: difícil. Artigo 12, inciso 6º, parágrafo número 26. A aposta era o Neymar vai ser convocado. E ele foi. Agora, se vai jogar,
1: na próxima na próxima vez eu vou apostar. Neymar não vai jogar na Copa.
2: Bom, aí, ó, pronto.
3: Mas eu tô apostando com as pessoas isso. Neymar não vai jogar.
2: Agora deixa eu falar uma coisa ridícula.
3: Nem lasca.
2: Deixa eu falar uma coisa ridícula da Comebol. Que vergonha, hein, Comebol? Comebol, tô gritando aqui pra se passarem aqui ouvirem, né? A Comebol suspendeu por 4 meses o atacante Eduardo Conceição, de 16 anos, após um episódio, né, ocorrido durante o Sul-Americano Sub-17, em abril, né? A entidade também solicitou que a FIFA, né, amplie a punição com validade mundial. O jogador do Palmeiras relatou ter sido alvo de racismo durante a partida entre Brasil e Argentina. Segundo o relato, né, o atleta fez a denúncia ao árbitro, o Davi Orrenda, né? Mas o protocolo antirracista não foi acionado. Após marcar um gol na partida, Eduardo fez um gesto em forma de protesto contra ofensas racistas recebidas em campo. E a Comebol entendeu que o ato era passível de punição disciplinar e aplicou a suspensão. Palmeiras e CBF já informaram que vão recorrer da decisão nos tribunais esportivos, convocado recentemente para amistosos da Seleção Brasileira Sub-17 contra Estados Unidos. O jogador fica impedido de se apresentar enquanto a suspensão estiver em vigor. Você não pode filmar o seu rosto, você não pode tirar foto a um raio de um quilômetro da arena ou então do estádio. Mas você pode fazer racismo, Léo, que é de boa. Mas se você ir contra, você toma uma punição.
1: É um absurdo
2: isso. Que vergonha,
1: isso,
2: hein?
1: Não, e você até brincou, ah, se a Comebol passar aqui, que espero que eles ouçam. Cuidado, tá? Porque do jeito que eles são, é perigoso tirar a gente até do estádio. Porque pode tudo, não pode nada, mas pode o racismo. Infelizmente, a Comebol é uma vergonha nesse ponto.
2: Vergonha, com as letras garrafais e grandes. Vamos falar de Copa Sul-Americana pra gente terminar o papo de craque? Porque a Copa Sul-Americana teve noite decisiva para clubes brasileiros e definiu mais classificados ao mata-mata. No Morumbi, São Paulo fez o dever de casa, venceu o Boston River e garantiu a primeira colocação do seu grupo, né? Avançando direto às oitavas de final da competição. Já na Vila Belmiro, Santos mostrou a força da torcida, fez 3-0 no Deportivo Cuenca e confirmou sua presença nos playoffs. O Peixe agora aguarda o cruzamento com um dos terceiros colocados da Libertadores. Em Porto Alegre, o Grêmio teve dificuldades, mas conseguiu reagir duas vezes contra o Montevideo City Torque. O empate garantiu o tricolor gaúcho na próxima fase, também na fase de playoff do torneio continental. A rodada segue hoje com Galo, Vasco e Bragantino, que ainda buscam vaga no mata-mata da competição. Além do Galo, às 19, o Vasco encara o Barraca Central em São Januário, de olho na classificação aos playoffs. Já o Bragantino recebe o cara bobo, que de bobo não tem nada, às 9:30 em Bragança Paulista, buscando confirmar presença na próxima fase. O Botafogo também joga hoje, fora de casa, contra o Caracas, mas o Glorioso já está classificado para a grande semifinal. A gente vai ficando por aqui. Mas aí daqui a pouco, ó, não desligue nem muda de sintonia, porque daqui a pouco, em definitivo, Jornada Esportiva, TMC, Galo e Puerto Cabello. Esse foi o Papo de Craque no segundo tempo, na produção dela, Laura Dolabella, reportagens de Giovana Oliveira e Marcos Botelho, comentário de Léo Dias, trabalhos técnicos e operação de Gilmar Play e apresentação minha, Luiz Soares. Esse foi o Papo de Craque Pocket no segundo tempo.
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5: 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Destacamos o caminho para o Belvedere. Motorista que passa pela rua Rio Grande do Norte já reduz a velocidade desde a Avenida Afonso Pena. Tem filas indo assim até a Avenida Nossa Senhora do Carmo, nas curvas do Paredão, por causa de ocorrência que teve por ali mais cedo. Esse trecho tá bem ruim e passar pela Avenida Raja Gabalha vale mais a pena. No sentido oposto, também tem filas do trevo do Belvedere indo assim até as curvas do Paredão por causa do excesso de veículos. E as internas do São Bento nesse caso compensam? 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
2: Alô, massa atleticana, muito boa noite pra você ligado pelo 88.7, a Rádio da Emoção. Você vai acompanhar com a gente mais uma jornada esportiva. É Galo na Copa Sul-Americana e tem aí, meu amigo, uma missão, é 8.80, ou perde ou sai da Copa Sul-Americana. É, meus amigos, não tem pra onde correr. E você vai acompanhar tudo aqui comigo, Luiz Soares, o bicho papão da narração. E você, torcedor atleticano, já pode mandar sua mensagem, viu? No 319-9944-8870. É o último jogo da fase de grupo e o Atlético só tem uma missão: primeira colocação da chave, para que possa ficar de boa e avançar às oitavas da Copa Sul-Americana. É, meus amigos, e você vai acompanhar tudo aqui, 88.7, meu muito boa noite, 6 horas e 37 minutos no mais Belo Horizonte, e eu já vou acionar, já vou aqui para participar com a gente, para trazer os destaques do Clube Atlético Mineiro, o Galo Forte Vingador. Muito boa noite, Giovana Oliveira. Como é que vem o Galo para esse jogo?
3: Muito boa noite, meu caro Luiz Soares, Léo Dias e, claro, aos nossos ouvintes ligadíssimos aqui no 88.7. É, meus caros, técnico Eduardo Domingos vem com novidades, tá? A Laminda retorna entre os 11 titulares para enfrentar o Puerto Cabello, que vale e vale muito para a temporada atleticana.
2: Tá certo, daqui a pouquinho a bola vai rolar e você vai acompanhar tudo aqui através da 88.7. Eu quero saber lá do outro lado, né? Como é que vem La Academia? Como é que vem Puerto Cabello para esse jogo, Giovana?
3: É, meu caro Luiz Soares, sob o comando de Eduardo Saragô, Puerto Cabello vem de uma vitória importantíssima, né? Pelo Campeonato Venezuelano, venceu o ACV por 2-1, vem em busca aí de pelo menos um empate. O empate já garante a equipe venezuelana na próxima fase da competição continental.
2: Tá certo, você também pode participar com a gente. Mande a sua mensagem pelo 31999448870. Ô, Léo Dias, muito boa noite pra você, o nosso comentarista. Eu quero saber, né? Aquele jogo, né? É, meus amigos, ou vai ou fica, Léo. Muito boa noite pra você.
1: Boa noite, Luiz. Boa noite para os nossos queridos ouvintes e para a nossa querida Giovana Oliveira. Hoje, jogo importantíssimo para o Atlético, que é o seguinte, é aquela história. Tá bem na Copa Sul-Americana, bem que não fez um desdém, não quis saber muito da Sul-Americana. Agora que chegou nesse ponto, se vencer, classifica em primeiro, tem que fazer o dever de casa. Só os 3 pontos interessam para o Atlético. Muito me chamou a atenção a mudança do Barba Domingues na escalação do Galo, que a Giovana vai trazer daqui a pouco, que realmente leva o Atlético para ser um pouco mais ofensivo, e eu gosto dessa configuração do time, viu, meu caro Luiz Soares?
2: É, meus amigos, hoje é Noche de Cuepa, Copa Sul-Americana, e eu já vou acionar mais uma vez o Léo para girar, né? Girar o plantão da rodada, Léo Dias.
1: Fala baixinho aqui, porque tem brasileiro complicado na Copa Libertadores, que pode ocasionar um reencontro de Hulk com o Atlético na Copa Sul-Americana. Ele não poderia jogar, mas do clube que o Hulk está. O Fluminense precisa vencer o seu jogo. O Fluminense vence, enfrenta o Laguaira no Maracanã às 9h30 da noite e ao mesmo tempo seca o Bolívar, que no mesmo horário, Bolívar, no mesmo horário que enfrenta o Independiente Rivadavia. Pelo grupo E, o Corinthians enfrenta o Platense, já classificado já em primeiro lugar do grupo, e o Peñarol enfrenta o Santa Fé. Pelo grupo H, fechando na Libertadores, o Independiente Del Valle recebe o Rosário Central e o Libertad recebe a UCV. Hoje também, no mesmo horário dos jogos do Atlético, tem Caracas e Botafogo. Botafogo também já garantiu a classificação. E o Racing enfrentando o Independiente Petroleiro. Racing já eliminado da Sul-Americana. Pelo grupo G, o Olímpia recebe o Audax Italiano e o Vasco recebe o Barraca Central. Fechando a rodada da Sul, às 9h30 da noite, tem Red Bull Bragantino e Carabobo e River Plate e Blume, meu caro Luiz Soares.
2: Tá certo então, meus amigos. Você, torcedor atleticano, você que tá ligado com a gente, você que tá na expectativa da escalação do Galo Forte Vingador, já tem escalação e eu quero saber, alô Giovanni Oliveira, como é que vem o Galão pra esse jogo?

0: busca de apenas os 3 pontos. Apenas a vitória interessa nesta noite aqui na Arena MRV. Sob o comando de Eduardo Domingues, o Galo está escalado com 22. Everson no gol e é o capitão atleticano. 2, Natanael. 4, André Solti. 6, Júnior Alonso. Pode fazer a sua despedida hoje com a camisa atleticana. E 16, Renan Lodi, compor no sistema defensivo. No meio de campo, 8, Maicon. 30, VH. 11, Bernard. Na frente, 27, Alaminda. 28, Coelho. E com a 9, Cassierra. Estes os 11 iniciais do Galo para enfrentar o Puerto Cabello com Everson, Natanael, Juan Tresoldi, Júnior Alonso, Renan Lodi, Maicon, VH, Bernard, Alaminda, Coelho e Cassierra.
1: Esse que é o 6º jogo do Atlético na Copa Sul-Americana, que vai em busca da sua 3ª vitória e do seu 1º título.
2: É, torcedor, daqui a pouquinho a bola vai rolar, você que tá aí, ó, aflito. É, meus amigos, não tem pra onde correr. Não tem pra onde correr. Tem que ganhar ou ganhar. Daqui a pouco o Léo vai falar mais um pouquinho, mas antes eu quero saber como é que tá a escalação da Academia Puerto Cabello, Giovanni Oliveira.

0: multishow do RBD. O Poeta Cabedo está escalado sob o comando de Eduardo Saragoco. Joel Graterol, 29, Jeffrey Vargas, 26, Giovanni Ramos, 63, Stefan Obradovic, com a 16, Roberto Rosales, 5, Gustavo Gonzalez, 8, Júnior Moreno, 15, Daniel Saguiomo, 19, Ran Castilho, 70, Robson Flores e com a 9, Andrés Ponce. Estes os 11 iniciais da equipe venezuelana para enfrentar o Galo com Joel Graterol, Jeffrey Vargas, Giovanni Ramos, Stefan Obradovic, Roberto Rosales, Gustavo Gonzalez, Júnior Moreno, Daniel Saguiomo, Ran Castilho, Robson Flores e Andrés Ponce.
1: Sexto jogo do Puerto Cabello na Copa Sul-Americana, que vai em busca da sua também terceira vitória e também vai em busca do seu título inédito, né?
2: Ô Léo, me explica aí como é que vem a escalação do Galo, né? O pessoal falando muito, né, dessa mudança, né, no meio de campo, o VH assumindo o lugar do Alan Franco. Como é que você enxerga essa substituição e essa mudança do Barba Domingues?
1: Ah, Luiz, eu vejo como muito positiva, cara. Eu vejo que essa mudança no Atlético, ele hoje manda aquele que é o time ideal, no meu ponto de vista, tá? Eu vejo que o Galo hoje tem os seus três zagueiros definidos, tá? Gente, vale lembrar, Natanael, que é lateral direito, tá jogando de terceiro zagueiro pelo lado direito. E o que permite é o Barba também, durante o jogo, alternar taticamente também, mudar às vezes pro 4-3-3. Não é tão definido esse 3-4-3 que ele vem mandando a campo geralmente. Mas vai ter aí o Natanael, o Juan Tressoldi e o Júnior Alonso, muito provavelmente fazendo a sua última partida com a camisa do Atlético, que vem jogando bem, inclusive, tá? O Alonso virou titular, foi na bola, cara. Foi realmente jogando bem, sendo esse destaque, e melhorou o Lodi, que vai ser o ala pelo lado esquerdo. E aí, na distribuição do time, muito provavelmente vai ter o Lodi bem colado do lado esquerdo, fazendo a amplitude pelo lado esquerdo, como esse ala que avança mais, a presença do Natanael como um lateral direito barra terceiro zagueiro, libera muito o Renan Lodi pelo lado esquerdo do campo. Então, o Atlético vai ter o Lodi aberto pelo lado esquerdo e o Coelho como um ala pelo lado direito, fazendo aí, fechando essa linha de 5 do Galo. E aí no meio campo, uma mudança que me chamou muita atenção, que é a mudança positiva do time. No último jogo, e nos últimos jogos inclusive, me chamou atenção o fato. Quando o Atlético teve a Alexander e Maicon, foi uma baita de uma dupla de volante. O Atlético fez, para mim, o melhor primeiro tempo sob o comando do Barba Domingues na partida contra o Cienciano. Quando o Maicon sai do time e entra o Alan Franco, o time cai muito. Por quê? Justamente por conta da presença do Alan Franco, que é um jogador de pouquíssimos passes progressivos, que é passe para frente, que é tirar o time da defesa e levar o time para frente. Então, assim, me chamou muita atenção a mudança e a entrada do, até a entrada do Vitor Hugo na vaga do Alan Franco. Por quê? O Vitor Hugo, VH, realmente é um cara muito dinâmico, de muito drible, de muita técnica, de muito passe. Então ele vai municiar muito bem Bernard, Alaminda e Cassierra, que é o trio de ataque. Bernard do lado esquerdo tem se entendido muito bem com o Renan Lodi, tem caído mais por dentro e tem acionado o Lodi nos avanços. E o Minda está vivendo uma fase sensacional e fazendo essa dobradinha com o Coelho do lado direito. E o Minda não fica muito preso também do lado direito. Esses jogadores, eles têm essa liberdade para atuar tanto pelo lado direito quanto pelo lado esquerdo. E o Cassierra foi tímido nos últimos dois jogos, é bem verdade, mas é um jogador muito importante para o Galo, porque gera muito jogo, sai da área, já gera jogo lançando tanto o Coelho, tanto o Renan Lodi. Então, o Atlético manda para mim aquele que é o time ideal. No banco, poucas opções que o Barba pode contar. O Cissé, talvez, o Preciado, o Alexander, de resto, jogadores que estão sendo colocados em xeque aí pelo Barba, porque realmente não tem entregado um futebol muito positivo. Falar aqui agora sobre a equipe da Acadêmica Puerto Cabello. Tem gente, eu inclusive tô com raiva desse time, porque tem gente fazendo piadinha na internet, falando que hoje eu, Léo Dias, estando no estádio, seria a Acadêmica Pueco Cabello contra Puerto Cabello.
0: Aí é complicado.
1: É o bullying, né?
2: É o pouco cabelo, né?
1: Exatamente. Mas o Vargas na lateral direita, o Rosales na lateral esquerda não é novidade. A dupla de zaga chama atenção, um sérvio e um panamen. O Giovanni Ramos protagonizou uma cena bem legal durante a semana. Foi o primeiro jogador do Puerto Cabello convocado para a Copa do Mundo. O Giovanni Ramos vai defender a seleção do Panamá durante o Mundial e fizeram muita festa e realmente é um muito bom jogador. O Atlético tem que ficar atento nele, porque no primeiro jogo ele driblou 2 a 3 jogadores do Atlético e serviu o lateral direito para fazer o cruzamento do gol, que o primeiro gol do Puerto Cabello. E o segundo gol foi marcado por ele. Então é um zagueiro, mas é um zagueiro técnico. Então o Atlético tem que ficar atento em relação a ele. Também destacaria o Flores pelo lado direito, é um jogador muito físico, um ponta de arrasto, um ponta que vai dar trabalho para o Lodi ali no contra-ataque, mas é um 4-2-3-1 muito bem definido, né? Tem o Obradovic e o Giovanni Ramos na dupla de zaga, a dupla de volantes fica a cargo do Gonzalez e do Moreno, o Sadiomo é um camisa 10, vai jogar mais centralizado, Flores aberto pelo lado direito, Castilho aberto pelo lado esquerdo e o Ponce como esse homem de referência. Atlético, fique atento às transições, é uma equipe que vai sair no contra-ataque aqui na Arena MRV, mas a equipe do Barba está muito preparada para isso, porque os três zagueiros não são à toa, né, Luiz?
2: 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Giovanni Oliveira, vamos pro destaque então. Quem é que assopra a latinha desse jogo, né? Arbitragem.
3: Melhor, Léo. Obrigada.
1: Você seria... repreendida no grupo de assovios.
3: Total, horrível.
1: Inclusive, eu saí do meu grupo de assovios. Aliás, não tenho mandado muita coisa lá, porque o hype caiu um pouquinho.
3: Ainda bem, né, amigo? Bora trabalhar. Arrumar mais trabalho pra ele que tá faltando. A arbitragem de hoje será argentina, tá, meus caros? Árbitro hoje, central, será o Leandro Rey. Assistente número 1, Maximiliano Del Iesso, da Argentina também. O VAR, sobre o comando de Jorge Balino. Quarto árbitro será o Sebastián Martínez. Então, todo mundo da Argentina.
2: Tá certo, então. Daqui a pouquinho a bola vai rolar. Ô, Léo, você já citou aí que o Atlético tem que tomar cuidado, né, com o panamenho. Mas o Puerto Cabello também tem que tomar cuidado com alguém do Atlético. Quem que seria esse alguém?
1: Ah, cara, tem como destacar alguns jogadores nesse time do Galo, cara. Eu destacaria o Vitor Hugo, que pela constância, né, por estar jogando desde que chegou... Pra mim, o melhor jogador do Atlético, que o Atlético... Aliás, uma das melhores contratações, mas quem jogou em regularidade, o melhor jogador do Atlético nesse início de ano, o Vitor Hugo, aliás, uma grata surpresa. E ponto para Jorge Sampaoli, que indicou e bancou ele aqui pro Atlético, né? Claro que o Galo também tem o seu jogador extra-classe, que é um craque, é um jogador diferenciado nessa equipe. O Atlético só tem um jogador extra-classe hoje, que é o Renan Lodi. Renan Lodi pode ganhar a companhia do Fred no meio do ano? Pode, mas o Renan Lodi hoje é um jogador selecionável, jogador que jogou Copa América, é jogador que veio de futebol europeu e vem jogando muita bola, fez gol contra o Cienciano, entrega muito jogo pelo lado esquerdo, como um ala pelo lado esquerdo, jogou muitos anos no Atlético de Madrid, jogou no Nottingham, foi para a Arábia Saudita, no ano que os sauditas buscavam a excelência no futebol. Então, é um grande jogador no Galo, vem crescendo cada vez mais de produção. O torcedor do Galo não sente falta nem do Guilherme Arana, porque o Lodi realmente assumiu esse papel de protagonismo. O Maicon é um jogador também muito importante. E você percebeu, tudo que eu elogiei e falei bem aqui são novidades no ano de 2026. Então, o Atlético, o que contratou, fez para mim uma boa janela. Uma janela insuficiente, mas fez uma boa janela, até no momento que os times vão entrando em campo. Estádio ainda muito vazio, porque certamente esse horário de 7 horas da noite, eu como exemplo aqui, peguei um trânsito colossal para chegar aqui, tive que andar 30 minutos porque parei meu carro longe, mas é um destaque do Atlético. Eu destacaria mais o Minda, Vitor Hugo, Maicon e Renan Lodi, Luiz Soares.
2: a CBF já comentou que vai mudar os horários do Campeonato Brasileiro, né? Já estão de olho aí na alteração dos jogos 7 horas da noite.
1: Levanta a mão pro semana, céu, né? Pelo amor de Deus.
2: Agora eu não sei se a Conmebol também pensa nisso, né, Léo?
1: Ah, não, mas a Conmebol realmente, muito provavelmente, o que vai fazer é talvez deslocar um pouco para mais tarde, chegar a um acordo com a televisão. Acho até, Luiz, que a televisão vai acabar chegando a um acordo com a Conmebol e até mesmo com o Campeonato Brasileiro para parar com esse horário de 7 horas da noite e talvez jogar para as 8 da noite e 10 da noite. Seria um consenso legal para a turma chegar no estádio, para não ficar tão tarde também para ir embora. Mas hoje realmente o problema do jogo 7 horas da noite não é nem tanto o horário em si. O problema é o trânsito, né, cara? Se a cidade tivesse as plenas condições de receber um jogo 7 horas da noite sem que o trânsito virasse um caos, realmente a gente não teria esse problema. Eu poderia pegar o metrô tranquilo, mas infelizmente na prática não é assim que funciona. Inclusive, hoje eu parei meu carro próximo ao metrô, Luiz. Cara, que caminhada tenebrosa. Pra quem não tá vendo as imagens aqui, a gente não pode fazer imagens aqui nos jogos da Conmebol, mas eu tive até que abandonar meu uniforme da TMC, usar aquela blusa de frio, porque a minha blusa ficou completamente suada, porque eu fiz uma grande caminhada naquilo que é equivalente ao metrô até aqui a Arena MRV. Então, essa questão dos acessos e da forma de chegar ao estádio nesse horário de 7 horas da noite é realmente muito complicado. E claro, por mais que vocês pararam no estacionamento da imprensa, eu geralmente venho com meu carro separado por conta de até do meu deslocamento, né? Eu vou para Betim, vocês vão para BH. Geralmente o torcedor passa esse aperto aí de ter que andar um pouquinho a mais, e geralmente sem poucas vagas e o estacionamento bem mais caro, né, Luiz?
2: Tá certo então, Léo, já pode colocar lá, tá pago, né? Tá pago. No hoje seu cardio já tá em dia, né, Léo?
1: Claramente o senhor deve estar rindo de mim, porque a sua corrida é fichinha perto dessa caminhada que eu fiz hoje, mas tinha um tempo que eu não andava isso tudo, né, cara?
2: Calma, Moreno. A bola vai rolar e você vai acompanhar tudo aqui pela 88.7. Luiz, América agora TMC. Você acompanhando o torcedor TMC também, que é notícia que importa, viu? 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
1: Foi você que estacionou aquele carro ali, aquela, não sei que marca aquela que é, não, mas ali, aquela nave ali, você pediu para o seu mordomo.
2: Aquela marca ali tem a sigla do nosso estado.
1: Ah, perfeito.
2: Tá certo?
1: Mas realmente, para o nosso ouvinte entender, tem um carro estacionado entre os, aliás, dois carros, né? Um de um canto, um mais
2: esportivo. Eu achava que era aquela marca que você tem que fazer até oração no mecânico para ver se...
1: Por um momento eu achei que era aquela que quase é um... Eu diria que é quase um name rights do boletim informativo diário da CBF.
2: Entendi.
1: Mas não é, não, né?
2: Não é. Dali o Everson tirando caro coroa.
0: Pra decidir, Luiz, né?
2: Quem é que começa com a bola, quem é que começa o jogo. Diga, Giovanni Oliveira.
0: Bora passar o banco de reservas, porque temos novidades no banco do Galo, tá? Igor Gomes não foi nem sequer relacionado para hoje. Temos então hoje a disposição do Barba no banco. Gabriel Delfim, Pacini, Lianco, Vitor Hugo, Preciado, Alexander, Alan Franco, Tomás Pérez, Cissé, Renier, Cauã Soares e Dudu.
2: Tá certo então, ali também o banco de reserva, você ligado, alô torcedor atleticano, você participa com a gente através do 319-9944-8170, manda sua mensagem, participa, é o Galo na Copa Sul-Americana, eu quero ver vitória, hein? Eu quero ver classificação hoje à noite, é Noche de Cuepa, meus amigos, la grande conquista, né? Isso mesmo, Giovanni Oliveira.
0: La Gran Conquista. É em busca de La Gran Conquista, meus caros. Afinal, esse ano sabe onde vai ser, Luiz?
2: Tipo Colômbia.
0: Colômbia, meus caros.
1: Barranquilla.
0: Hã?
1: Barranquilla.
0: Barranquilla, meus caros. Olá, fazer amizade com o Pablo Escobar.
3: não está mais
2: opa,
3: entre nós.
2: Oh, calma lá.
1: Isso deu uma polêmica no jogo do Flamengo, inclusive, né? Porque o Flamengo postou a foto do Pablo Escobar com a camisa do Flamengo, o povo colombiano ficou revoltado.
3: Com razão, uai.
1: É porque é uma figura assim.
3: Não, cara, é enorme, pô. Cara... Aí se eu colocar na camisa do time do mal.
1: É. Tá, não, mas ficou revoltado no sentido contrário. Tipo assim, que ele foi um. Pra quem não sabe, um narcotraficante bandido, considerado narcoterrorista.
2: Bandido. Ou seja, tem outra coisa.
1: Exatamente.
3: Eu, sabe e que aí, é pior? Eu olho pra ele somente o Wagner Moura.
1: Inclusive, os atentados dele, muitas pessoas perderam a vida, perderam parentes por conta disso. E a revolta foi por conta disso. Né? É a mesma coisa de alguém chegar. Eu não sei quem que é o maior traficante do Brasil, não vou arrumar essa briga, não. Mas como se alguém colocasse o maior traficante do Brasil com a camisa do time grande lá. Deu polêmica isso aí, tá?
2: Vamos lá então, tá tudo pronto, tudo preparado. É a Copa Sul-Americana e você acompanhando aqui pela 88.7 Transamérica, agora lá é TMC, quem escuta sabe.
3: Quem escuta sabe, quem escuta cresce, quem escuta, meus caras, vai ouvir daqui a pouquinho então o Galo enfrentando o Pedro Cabete. É que eu fiz besteira aqui nos negócios, Luiz, desculpa, Luiz. Perdão.
1: Calma.
2: Ao som do apito, começa o jogo. E você vem comigo, Luiz Soares, o bicho papão da narração. É Galo conta pro Heitor Cabejo, começando o grande jogo e você acompanhando mais uma emoção aqui na 88.7. E vem ali a primeira tentativa de descida do Galo, ali a bola dominada pelo setor de defesa com o Natanael. Natanael dominou, entregou essa bola ali pro Júnior Alonso. Júnior Alonso vai tentar entregar essa bola aqui para o camisa de número 16, Renan Lodi. Renan Lodi vai dominando essa bola, vai entregando mais uma vez ali com o Natanael, que vai tocar essa bola. Já entregou aqui pro Coelho, ele tenta avançar, encontrou a Laminda. A Laminda tenta devolver essa bola, chegando ali na movimentação. Vem a bola entregue ali agora com o VH, levantou a cabeça. VH toca a bola, vem chegando ali para Júnior Alonso. Júnior Alonso encara a marcação, toca a bola com o Tressondi e vai trocando passes nos primeiros minutos. E você ligado aqui na 88.7, é Galo contra Puerto Cabejo. Aí vem chegando, avançando as linhas, tentava o passe, chegou para cercar e tirar, roubou a bola o Galo, quem sabe agora na descida. A bola entregue com o Cacierra na tabelinha, entregou a bola um pouco mais atrás. Cacierra entregando bola para Júnior Alonso. Pode ser o último jogo do Júnior Alonso com a camisa do Galo. Ali o Natanael dominou, pede ali a aproximação do seu companheiro, entregou essa bola com o Coelho. Coelho devolve, toca a bola com o Maicon, levantou a cabeça, tá na intermediária ofensiva, abertura de bola aqui com o Bernard, levantou a cabeça, a fatiada legal, quem chega, chegou pro Graterão, Giovanni Oliveira.
3: É o goleirão ali, João Graterol, acabou subindo mais alto para conseguir evitar essa possibilidade de ataque atleticano. Bola com a equipe do Puerto Cabello, segue 0-0 aqui na Arena MRV. 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
2: A bola vem dominada, tentando descer a equipe do Galo na movimentação, vem chegando trocando de passes. Ali com o Júnior Alonso, ele vai entregar essa bola mais uma vez na movimentação. Chegou para acompanhar, tem Natanael. Natanael troca passes, entrega mais uma vez ali com o Júnior Alonso, ele procura ali o VH, VH tá se movimentando. Maicon, na ultrapassagem, entregou pro Bernard entregou, a posse de bola agora com o Minda dominou, abriu o clarão, entregou, veio ali no passe errado do Maicon, chegou o zagueirão pra fazer, tava ali o Ramos pra tirar da confusão. A bola no bico, o Galo precisa da vitória, o torcedor tá cantando alô, alô, alô, massa atleticana, você ligado no Galo forte vingador, valendo a classificação. 1-0 é o mínimo e é o suficiente pro Galo avançar. Opa! Aí tem uma falta, viu, Giovanni Oliveira?
3: Tem uma falta do Robson Flores com a camisa no 70 em cima do Renan Lodi. E o árbitro marcou falta a favor da equipe atleticana. Júnior Alonso vai chegando para fazer a cobrança. Só completando a informação, Luiz Soares, sobre o Alonso, porque vai ser a última partida dele, né? Teremos nesse próximo final de semana amistosos, né? Já o início da data FIFA visando a Copa do Mundo. Júnior Alonso foi convocado pela seleção paraguaia e o Galo vai liberar o atleta antes, então, para disputar este amistoso.
2: Olha a bola roubada, escorregou, entregou ali pro Bernard, vai invadir a grande área, cruzamento, bate ali na zaga. É lateral pro Galo aí, viu, Giovana?
3: É lateral pro Galo, lateral do lado esquerdo de campo, vai se aproximando Renan Lodi para já cobrada com o Bernard, próxima à equipe atleticana.
2: Já cobrada, a bola vai chegando mais uma vez, entrega essa bola à equipe do Galo, mais uma vez ali o Juan Tressonde, já devolve a bola no Júnior Alonso, ele encontra ali o Lodi pelo setor esquerdo de ataque, ele vai dar uma fatiada, dominou, escorou de cabeça, a bola muito fraca, vai nas mãos do goleirão, é posse de bola para a equipe do Puerto Cabello.
3: Muita tranquilidade para o goleiro Joel Graterol para recomeçar o jogo, só completando informação sobre o Alonso, então ele vai ser cedido para a seleção paraguaia já neste próximo final de semana, não estará disponível para o jogo contra o Vasco. E a informação que temos é que o zagueiro vai ser vendido nesta janela de transferências do meio do ano, vai jogar pelo futebol estadunidense, muito provavelmente, então a sua despedida será hoje aqui na Arena MRV.
2: Mais uma vez ele é a bola dominada, tentando encontrar ali na jogada, vai chegar encontrando essa bola com o Natanael no setor de defesa, já faz a aproximação ali o Cuejo, aí o Cuejo tentou dominar essa bola, ele saiu com a bola e tudo, a posse de bola para a equipe do Puerto Cabello, viu, Léo?
1: Apocalíptico. Ô Luiz Soares, perdão a brincadeira, mas eu vou relembrar do momento apocalíptico. Luiz Soares falando sobre Cuejo no último jogo contra o Corinthians.
3: Quem será que o Luiz vai xingar hoje?
1: O Cuejo já se candidatou ali. Já acabou de
2: ele dominou a bola ali estranha, que eu vou te contar um negócio, viu, meu amigo? Acho que nem meu menino tá dominando bola desse jeito, tá? Tô só,
1: tá. Ah, não, ele tem sucesso. É Samuel, não é?
3: É. Samuel é bola, filho. Pô. Samuel jogou muito no campeonato lá agora.
2: E olha lá, Giovanni, ó. Puerto Cabello não tem pressa nenhuma. O empate é do Puerto Cabello. Vai protegendo ele pra sair pela linha de fundo. Poste de bola pra equipe do Galo. Everson tem pressa pra sair jogando. Você ligado pelo 88.7. Vamos chegando agora a 5 minutos e meio de bola rolando. É a Copa Sul-Americana. É o Galo jogando em casa, querendo a vitória e a classificação pra fase oitavas de final da Copa Sul-Americana.

0: frente. Mas o passe foi muito longo, foi muito distante, não conseguiu alcançar o lateral esquerdo atleticano. Bola com a equipe do Puerto Cabello, o tiro de meta a ser cobrada pelo Royal Graterol. Segue 0-0 na Arena MRV Transamérica, agora é TMC.
1: 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O Graterol tem vaias agora do torcedor atleticano. Vai lá, Galo. O Galo quer essa bola lá dentro da rede. O bicho papão tem que ter medo dessa criatura chamada Galo, forte vingador. A bola chegando pro Graterol, que não tem pressa nenhuma. Já vai sair jogando aqui com o Obrevik. Ele domina essa bola, volta a bola com o Graterol, ele com a perna esquerda vai tentar sair jogando, ele dá um bico lá pra frente pra tentar acionar ali o Carlos, número 70, o Flores, a bola vai chegando pelo setor de intermediária defensiva ali pra equipe do Quinto Maior, opa, errado, é bola pro Galo, acelera aí Galo, acelera aí Galo, a bola vem dominada com o Coelho, ele protege, ele sai da falta, ele entrega a bola um pouco mais atrás na movimentação, chegando a bola pro Alonso, ele domina com muita qualidade, ele vai voltar essa bola com o goleiro Everson, que vai sair jogando, tem aproximação agora do VH. O VH tenta limpar, tem dois a marcação. Passou do primeiro, passou do segundo. Encontrou um passe bonito, acelerou. A bola com o Bernard pelo setor esquerdo. Vai ligando o motorzinho. Tentou encontrar no meio da área. Faça a defesa do Puerto Cabello. E tem posse de bola. É perigoso agora o Pedro. Chegou de bico agora. Chegou de bico, não quis saber de confusão. Aí o Juan Tresson, de Giovana.
0: Quis saber de nada, já tirou ali pra evitar qualquer aproximação da equipe venezuelana. Segue 0-0, inclusive pendurados pra hoje, tá? Bernard e Coelho estão pendurados. Galo classificando, e qualquer um destes dois receberem cartão amarelo vão cumprir suspensão nas oitavas de final.
1: Tava ali o Flores, né? O camisa de número 70 da equipe do Puerto Cabello. Tentando acelerar aí, ó. Vai ficar uns 200 minutos ali pra cobrar o lateral. Agora sim, a arbitragem chama atenção. Já cobrado o lateral, tenta ganhar ali o Junior Alonso. Ganhou o Bernard, manda a bola lá atrás. Tomou uma bica ali o Bernard. Saiu mancando o menino Bernard. Olha aí agora o camisa de número 11. A bola vai chegando, dominada pelo Everson, que vai sair jogando na intermediária de defesa. O Galo precisa da vitória. O Galo precisa de pelo menos um gol de diferença pra conquistar a vaga pra oitava de final. Você ouvinte da 88.7, se segura aí, massa atleticana, que é emoção até o fim. A bola vai chegando mais uma vez, tocada a bola ali com o camisa de número 29, o Vargas. Ele vai tentar o lançamento de bola pro Flores. Chegou Junior Alonso na escorada, ela vai voltar com o camisa de número 5, o Sagamo. Rouba a bola, o Galo chegou ali errado, o Maicon, mas vai ganhar ali o VH na moralzinha. Entrega essa bola, louca, se é onde você tá, meu parceiro. Ele não viu essa bola passando ali, Giovana.
0: É, acabou que se aproximou ali o Stefan Brandovic, né, com a camisa 63 para fazer a proteção com o goleiro Royal Graterol, porque sabe, né, que o setor ofensivo do Galo tá pressionando bastante. Vai trocando o passe da equipe venezuelana.
1: Ali o Graterol entrega a bola mais uma vez aqui no setor de defesa, vai tentando sem pressa nenhuma. A equipe do Puerto Cabello vai trocando passes, a bola dominada, tentou dar um tapa de qualidade ali agora. O camisa de número 29, o Varga, mas bateu ali em alguém no Atlético?
0: Alonso.
1: No Alonso, já tá marcado o lateral pertencente à equipe venezuelana. É a Copa Sul-Americana, você ligado na 88.7. Tentou morder ali agora o Lodi, vai ganhar a bola na moralzinha, vai acelerar, vem chegando, avançando as linhas, ganhando os jardas. Opa, bola por baixo, pediu falta. O Bernardo, pra quem, Bernardo? Ele roubou a bola e foi pro fantasminha, camarada Giovanni Oliveira.
0: Tentou fazer uma jogada rápida ali, coincidência, correndo a Lodi pelo lado esquerdo, mas assim, também perdeu muito tempo da bola, né? Foi muito longa, não conseguiu acompanhar a jogada do lateral esquerdo, vai perdendo, pedindo muitas desculpas ali agora o Bernard. Quem tava próximo ali também era o Cassierra, tá? Tiro de meta a ser cobrada pela equipe do Puerto Cabello, o Graterol na cobrança. Segue 0-0.
1: O árbitro agora, Léo, chamando a atenção do Graterol pela cera. E vão fazer isso que tá na regra, né?
2: Cara, nem 11 minutos de jogo e já tem cera. Ou seja, alô Puerto Cabello, vou querer, meu filho. Ô árbitro, dá uma amarelinha aí também, né? Que é impressionante.
1: A bola pelo alto, ganhada pelo Tressonte. A bola vai ser recuada mais atrás ali com o Junior Alonso. Ele devolve a bola com o VH, que tenta trabalhar. Já encontrou aqui próximo o Juan Tressonte. Ele vai entregar essa bola agora com o Natanael. Levantou a cabeça, encontrou o Coelho na tabelinha. Perdeu de novo. Atenção, torcedor atleticano. Anotem aí que quem acertar vai levar, viu? Quantos passes o Coelho vai errar? Já errou três aqui pelas minhas contas. A bola vai chegando mais uma vez, dominada. Entregando essa bola na movimentação. Vem chegando na aproximação. Encontrou agora o Sagmo, o

0: Sagamo vai tentando mais uma vez ali no movimento, no giro legal agora ali com o Rosales. O lançamento de bola por elevação, chegou primeiro ali o camisa 22, que é o goleirão Everson, que pra sair jogando, tava chegando ali, hein, o Jean, camisa de número 19, Jean Castilho. A bola vai ser dominada mais uma vez pela equipe do Galo, aqui pelo setor de esquerda. A bola na movimentação com o Renan Lodi, tem dificuldades, olha que fatiada legal agora de novo, agora era pro Minda, mais uma bola errada, sobra pra equipe da Venezuela, que não tem nada a ver com isso, e domina ali mais uma vez, chegando o Gonzalez, ele entrega um pouco mais atrás, vem chegando errado, vai roubar essa bola, a bola tá batendo, tá escorregando, ninguém consegue dominar essa bola. 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A bola foi muito forte, viu, Giovani, a lateral pro Galo.
1: Muito forte, ferindo os braços da massa atleticana no setor inferior leste. É, Léo Dias me confirmou, eu sempre confundo os dois lados. Bola com a equipe atleticana, Júnior Alonso na bola, segue 0-0, 12 minutos de jogo, quase 13, aqui no estádio atleticano.
0: Vamos lá, Galo, mais uma vez ele na movimentação, vem chegando, tentar ali na movimentação, no passe, protegeu, vai avançando a equipe do Porto, cabeça perigosamente, meu Deus do céu, a bola vem no bico da grande área, vai bater, daí, Everson! Na primeira tentativa mais perigosa, quem chegou foi o Puerto Cabello, era o Vargas, ele entrega essa bola de novo, linha de fundo, vai tentar beliscar ali, a bola vai sobrar ali pro Lodi, sai na confusão, essa bola vai chegar mais uma vez, dominada com qualidade, tem vaias, a equipe do Galo, torcedor do Atlético, tá impaciente, hein, Léo, o Atlético não consegue dominar a sua bola e já chega pela primeira vez mais perigosamente ali o Puerto Cabello.
2: O Atlético tá errando muita tomada de decisão, né, cara? Muito passe errado, muitos erros técnicos bobos, né? Então, geralmente rifa a bola pra frente. O Cuejo já errou alguns passes na partida. Errou mais uma vez agora o Júnior Alonso na saída de bola e o torcedor vai perdendo um pouco a paciência. Mas, repito, o Atlético precisa só colocar, tranquilizar o jogo, colocar a bola no chão, que tem condições de fazer o placar aqui necessário contra o Puerto Cabello.
0: Olha o Everson tentando fazer a ligação pro Cuejo, mais uma bola que ele não consegue dominar, sobra pra equipe do Porto Cabello, que vem aqui pela intermediária ofensiva próxima do meio de campo, trabalha a posse de bola, vem descendo com perigo a bola ali com o Flores, o camisa número 70 avança as linhas, tem o Bernard na marcação, ele entrega a bola um pouco mais atrás, vai chegando essa bola com de novo ali o camisa de 29, o Vargas, ele entrega lá pro Obradovic, que tá ali o Obradovic procurando pra quem jogar, mas voltar pra ele Obradovic pra dominar com muita qualidade, tranquilo, sereno e sossegado para sair jogando, bola dominada, tentando, chegando na movimentação, no toque de bola, vem chegando, meu pai do céu, socorro, o chute mascado, mas vai ter escanteio aí, viu, Giovana Oliveira?
1: Conseguiram garantir no escanteio, tá? Foi ali no bate-rebate do Andrés Ponce, camisa número 9, defesa do Galo se embolou toda em cima do camisa número 9 da equipe do Puerto Cabello e conseguiu garantir então a bola pela linha de fundo, escanteio para a equipe venezuelana pela ponta esquerda, vai se aproximando ali agora o atleta da camisa número 15, Daniel Sagiomo, parece, meu caro Luiz Soares.
0: Vai lá o Sagiomo, vai chover o bombom no primeiro.
1: Ele não, errei, foi mal, acho que é o Castilho.
0: Vai lá para a cobrança, tá tranquilo. Tá sereno, tá sossegado, esperando essa bola, vai chover o bombom no formigueiro, vamos chegar na 15 minutos 0-0, 15 minutos 0-0, meu Deus do céu, a bola viajando, afasta, mas está paralisado, marcado falta ali, Giovana Oliveira.
1: É, a falta de ataque, né, da defesa ali da equipe da venezuelana, né, e o torcedor atleticano vem reclamando muito da recomposição de bola do Galo, desce Natanael, segue 0-0, 15 minutos do primeiro tempo.
0: Ali a bola pelo Cuejo, ele dominou, ele entrega um pouco mais atrás, vai se movimentando, encosta aqui na marcação, vem chegando também, pedindo aproximação, Michael. Tomou uma rapa ali, o Michael agora pediu desculpa ali, o jogador da equipe do Porto Cabello, Ponce. Agora na esquerda, tentando dominar, tem a movimentação, a bola ali, o Júnior Alonso dando uma, praticamente ali de lateral esquerdo. A bola vai chegando agora com o Alan Minda, ele devolve a bola com o Natanael, tem dificuldades, o Galo vai se fechando, o Porto Cabello, contra lá do outro lado, o Júnior Alonso, ele domina essa bola, ele tá na intermediária, não tem pra quem tocar, agora tem aproximação, Bernard fez o giro, saiu da falta, volta a bola com o Maicon, Maicon domina, tem do seu lado o Bernard, Bernard encontrou uma bola ali agora com o Cacierra, meu Deus do céu, Prado, meu Deus do céu, no Cacierra. Pai amado Jesus Cristo, ô Léo, tá difícil, hein?
2: Cara, mas agora ali acho que foi falta nele, tá? Não vou defender, vou ficar de advogado do Cacierra, não, o senhor também está bravo com o Cacierra, mas acho que ele foi derrubado ali, por isso que acabou errando o passe.
0: É posse de bola para a equipe do Porto Cabelo, que não tem pressa nenhuma ali, viu, Giovana Oliveira? Tá tranquilo, tá sereno e sossegado.
1: Cara, sabe o que é pior? Que depois que comecei a trabalhar com você, eu não consigo mais falar tá tranquilo, sereno e sossegado. Tipo assim, só falar tá tranquilo, tem que completar com sereno e sossegado. Mas a bola com a equipe atleticana ali na intermediária, da lateral da equipe da Venezuela, segue 0-0.
0: 0-0, você ligado, 17 minutos de bola rolando por enquanto, 0-0, ninguém ainda balançou nas redes, o Galo ainda não deu nenhum susto ali no Graterol, não funciona o setor ofensivo do Atlético por enquanto, mas o defensivo já teve que trabalhar, ali vai brigar pela bola mais uma vez ali o Cacierra, pediu falta, a arbitragem mandou seguir, é posse de bola para a equipe venezuelana, ali estava a camisa número 8, Júnior Moreno, entregou a bola errado, Moreno, Cacierra entrega um pouco mais atrás, o lançamento de bola para encontrar o Lodi, dominou, vai arriscar daí, bateu para fora do gol, chegando na primeira oportunidade agora, Giovana.
1: É, agora sim uma grande chance da equipe atleticana, né? Pelo lado esquerdo ia descendo o Renan Lodi, quase abriu o marcador para a equipe alvinegra. Segue 0-0, tiro de meta a ser cobrado pelo goleiro Royal Graterol e a massa atleticana vai chamando o time agora neste momento aqui no estádio alvinegro. 0-0, Transamérica agora é TMC. 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
0: 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E agora ali sem pressa nenhuma, lateral já cobrado ali pelo Galo. A bola vai ser movimentada pelo setor defensivo. Vai encontrando o Lodi na participação, tentando sair jogando. Ele vai voltar um pouco mais atrás porque faz uma marcação mais alta agora. A equipe da Venezuela ali, o Puerto Cabello. Vem bola para Natanael pelo setor direito, bola por elevação, vai tentar encontrar o giro, ele domina agora sim, chegando ali pro Coelho, ele protege a bola, tentou esconder, perdeu o Coelho. Perdeu o Coelho, a bola vai voltar mais uma vez com a equipe da Venezuela, agora o contra-ataque é perigoso pelo setor esquerdo, chamou pro X1, Natanael chegou primeiro, Cafunael agora, hein? Pra tirar da confusão e agora tem um contra-ataque perigoso, abertura de bola para colocar na velocidade, agora o Renan Lodi, ele domina, ele chama a marcação e sai da falta e tem um arranca-rabo ali, tá valendo tudo. Ih, rapaz, agora o Matri, fechou o tempo aí, Giovana Oliveira.
1: Renan Lodi vai receber cartão amarelo. Ele e o Flores. O camisa número 70, Robson Flores e o Renan Lodi estão amarelados depois de entreveiro aleatório, meus caros. Começou na jogada de ataque da equipe do Puerto Cabello, no sistema defensivo atleticano, eles já estavam já discutindo. Aí o Robson Flores, na descida do Galo com o Renan Lodi, já chegou e puxou o Lodi. Chegou ali pela camisa, Lodi não gostou, partiu pra cima dele.
0: É, não pode entrar na dos venezuelanos, Léo.
1: Na do quê?
0: Venezuelanos.
2: Exatamente.
0: Que é isso que eles querem?
2: É, porque, por exemplo, pro ponta agora, é bom ele estar amarelado, o Lodi vai ficar amarelado, é lateral. Então, assim, na teoria, o Atlético perde um jogador de defesa amarelado, enquanto o Puerto Cabello tem um jogador de ataque. Ou seja, o objetivo dele com esse entreveiro foi concluído com sucesso.
0: Vamos girar um tempo e o placar do jogo. 20 minutos do primeiro tempo, Copa Sul-Americana, Galo 0, Puerto Cabello também nada, viu, Léo?
2: E Copa Sul-Americana, estádio Inca Garcilaso de la Vega, lá em Cusco, Cienciano abre o placar. Becerra faz 1-0 para cima do Juventude Uruguai.
0: Resultado que não agrada aí a equipe do Galo, viu, Giovana Oliveira?
1: É porque o Galo precisa só dele, né? O Galo precisa fazer resultado aqui. Pode acontecer o que for nos outros. O Galo vencendo classifica. Cienciano, Juventude Las Pedras, o que acontecer lá, meus caras? O Galo não tá nem aí. O que importa realmente são os três pontos. Se o Galo perder, empatar aqui e lasque para lá. Tem que vencer.
0: Por enquanto, 0x0, 21 minutos de bola rolando. 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A bola vai chegando ali com o Juan Tressonte, ele faz o domínio de bola, ele encontra o Natanael. Ele tenta sair jogando, bola errada ali, vai ter que voltar lá atrás. Lá atrás, olha onde o Minda tá. Tá aqui atrás pra ajudar na saída de bola ali. O Tressonte demora demais, aí agora sofre a falta. Mas me estranha muito a dificuldade do Atlético sair jogando, Léo. Isso aí o Galo, tá demais.
2: O Galo realmente não começa bem o jogo. Erra muitas decisões. Tomada de... Aliás, o Barba vai ter agora a oportunidade, né, Giovana? Dar aquela parada da reidratação.
1: Parada pra beber água. Vou fazer o quê?
2: Ah, boa. Exatamente. Mas o Atlético, nesse momento de jogo, realmente muito mal, errando muitos passes bobos, foram pouquíssimas finalizações, o Galo não consegue criar nesse sentido. Acho que o Galo teve até, tentou ter a bola um pouquinho mais, mas a equipe do Puerto Cabello faz um bom jogo, inclusive. Puerto Cabello não ficou só na defesa, não, tem saído um pouco do campo de ataque, mas realmente me chama a atenção o quão mal vem jogando o Atlético nessa partida. Eu vejo que o Galo hoje tem errado algumas tomadas de decisões. O Vitor Hugo até então não conseguiu agregar muito no meio de campo do Atlético, mas não é tanto culpa dele, cara. É questão do Coelho ter errado muitas tomadas de decisões. O Bernat ainda apagado no jogo. Minda e Cacierra ainda não entraram no jogo. Então o Domingos precisa ali, de certa forma, consertar a equipe, porque com esse refino que o Atlético está aqui até agora, errando muitos passes, errando muitas jogadas, realmente vai ficar no 0x0 até o final do jogo, porque até o momento não obrigou o Graterol a fazer nenhuma defesa, Luiz.
0: Pois é, o torcedor canta, o torcedor empurra, mas por enquanto, meu amigo, 0x0, nada de gol. O Galo chegou apenas uma vez, né, Léo? Foi aquela participação do Lodi, mas a bola nem passou tão perto assim também, né? Foi a primeira finalização do Atlético.
2: Exatamente, única finalização. E se você pega nos números do jogo até aqui, chama atenção, o Atlético realmente errando muitos passes. Tem mais posse de bola que o adversário, tem 64% de posse de bola, mas o Puerto Cabello, isso mesmo, amigos, já finalizou mais vezes que o Atlético na partida. O Galo chutou uma vez e chutou pra fora, cara. Então realmente é uma questão que chama atenção, porque o Galo realmente começa mal o jogo, precisa colocar a bola no chão, precisa ter um pouco mais de tranquilidade, jogar mais, não só rifar a bola pro adversário.
0: O Renato Rogério tá aqui, ó, horroroso, horário horroroso, trânsito horroroso, time horroroso, Léo. Tá,
1: nossa, aqui, falando de Rogério. Trânsito, a gente pegou um trânsito.
0: Nossa, tava ruim, viu? Tava horroroso mesmo. Vamos chegando a 24 minutos, 0x0, a bola pelo setor direito. Bola errada de novo ali do Coelho. Já contei quatro ali, viu? A bola vai chegando mais uma vez, dominada com o Dinor Alonso. Ele vem pela esquerda, bola por elevação, encontra ali o Lodi. O Lodi vai fazendo ultrapassagem, entregou pro VH. VH tenta tocar, chegou primeiro. Tira de lá da marcação a zaga da equipe. O Dom Porto Cabeça, o que que a arbitragem tá marcando aí?
1: Lateral pro Galo.
0: Ou pro Puerto
1: Cabello. Ando 2 segundos com o Luiz e agora tô falando igual ele. Lateral pro Puerto Cabello.
0: Bola ali, lateral pro Puerto Cabello. Vem cobrando ali o lateral, bola pelo alto, vai tentar na trombada, a bola vai sobrar ali com o Vargas. O Galo tenta ganhar na chapada de Júnior Alonso, na trombada agora do Alan Minda. A bola muito forte agora do Michael, não tinha ninguém. A bola vai chegar pela... Mãos do goleiro Graterol, viu, Giovana?
1: Com muita tranquilidade, né? O goleiro que não tem pressa nenhuma, que como dissemos, o empate já classifica o Puerto Cabello para a próxima fase. Para o Galo, não. Por isso que o Galo tem que realmente ficar mais ativo, ficar mais ligado. Lateral já cobrado pelo Renan Lodi dessa equipe atleticana e a massa também está envelhecida para levar então essa classificação.
0: Mais uma vez a bola vai chegando, quem sabe agora nessa velocidade de VH, levantou a cabeça, procurou para quem jogar, encontrou o Lodi. O Lodi na esquerda vai devolver essa bola com o Maicon, muito forte, quase perde a bola ali o Maicon, ela vai sobrar com o Junior Alonso. Ele entrega essa bola mais uma vez ali com o Juan Tressonte, vem encontrando o Natanael, tá livre lá, o Coelho tá pedindo bola. A bola vem chegando com o Minda, Minda dominou, protegeu, entregou lá na direita, Coelho pediu calma, agora o Maicon, ele pede aproximação, tem o Tressonte, volta um pouco mais mais atrás, vai girando bola a equipe do Galo, vai se movimentando, vai chegando até a área da equipe do Peruta Camejo, vai trabalhando essa bola, vai tentando chegar, a bola vai chegar de novo, vai entregando bola, vai buscando agora, que drible sensacional, o chute explodiu, a bola vai sobrar de novo para o Natanael. Natanael avançou, encontrou o VH, troca passes com o Maicon, tem o Coelho aberto na direita, bolão, o cruzamento para dentro da área nas mãos do Graterol,
1: que agora vai ficar meia hora deitado por lá, meus caros. Se levantou, vai recompor na bola para a equipe do Puerto Cabello. Desce a equipe venezuelana, segue 0-0 na Arena MRV. Quem escuta sabe.
0: Mais uma vez a bola dominada, procurando para quem jogar. O Galo tem dificuldades de chegada até o gol do Puerto Cabello. VH dominou, tem o Júnior Alonso dando uma de lateral esquerdo, corte sensacional. Ele demora ali para tocar essa bola, a torcida ainda vai porque demorou demais agora o Júnior Alonso. Ele não é atacante também, né? A bola vai chegar mais uma vez agora com o Natanael. Ele pede espaço, ele toca curto com o camisa número 8. O Maicon entregou para o Coelho, o cruzamento para dentro da área, furou ali a defesa. Ela vai sobrar lá do outro lado. Dominou Júnior Alonso. Capricha no cruzamento. Quem chega de cabeça afasta a defesa do Puerto Cabello. Por baixo tenta ganhar o Galo. Roubou. Agora, meu Deus do céu. Cacierra saiu da falta. Veio o Coelho. Pediu bola na Natanael. Linha de fundo de novo. Ela vai sobrar pro Coelho mais uma vez na tentativa. Tá demorando demais. Tá impaciente agora o torcedor. A bola metida e não. Aí não, meu Deus!
1: Não foi Cafunael, né? Não conseguiu executar ali o passe de Cafu, Natanael. Acabou que tentou aproximar com a Lamin, da bola saiu pela linha de fundo. Tiro de meta a ser cobrado pelo goleiro João Graterol, que com muita tranquilidade vai colocando a bola em campo para a equipe do grande Puerto Cabello. Segue 0-0 e a massa vai vaiando o goleiro da equipe venezuelana pela demora para colocar a bola ao chão.
0: Olha, até que horas que o árbitro vai deixar o Graterol fazer essa cena também, né?
2: Cara, a arbitragem da Conmebol é uma vergonha em relação a isso, cara. Porque, de certa forma, todos os times adversários, assim, que vem jogar contra time brasileiro, isso, Atlético, Cruzeiro, qualquer time que vem jogar contra brasileiros, tem essa questão que o árbitro permite muita cera e depois dá pouquíssimos acréscimos. Então, realmente é um ponto que a Conmebol precisa melhorar muito.
0: Mais uma vez na bola dominada, vamos chegar a 28 minutos. 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É 29 minutos de bola rolando e ainda nada de gol. A bola bem dominada, aí fica complicado, porque ninguém tá funcionando e roubou a bola agora o Puerto Cabello. E vai descendo o contra-ataque perigoso, abertura de bola lá pelo setor esquerdo. Chama ali o Rosales, ele vem para driblar, ele vem para bailar. Pra cima do Natanael, a bola errada. É lateral pra equipe do Galo aí, viu, Giovana Oliveira?
1: É, lateral pro lado direito, já vai chegando pra fazer a aproximação. O Natanael com muita pressa fazendo a cobrança ao lado de Juan Tresoldi. Segue 0-0.
0: 0-0. É um jogo, 29 minutos de bola rolando. A bola vem chegando com o Lodi aqui pelo setor esquerdo. Errado também do Lodi, entregou nos pés ali do meio de campo da equipe do Puerto Cabello. Mais uma vez na movimentação, não tem pressa nenhuma. 0-0 é bom para a equipe da Venezuela. 0-0 é ruim para a equipe do Galo. Mas não tá nem aí o Puerto Cabello, que veio aqui pro empate. Nitidamente veio para empatar esse jogo. A bola vai chegar mais uma vez. Outra bola errada do Coelho, hein? Já é a quinta. 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Anota pra gente fazer um sorteio depois. Vamos girar o tempo e o placar do jogo aí, produção. 30 minutos de bola rolando, Copa Sul-Americana. O Galo não tem nada, o Puerto Cabello não tem nada.
2: Pela Copa Sul-Americana, lá no estádio do Racing, segue Racing 1-0 para cima do Independiente Petroleiro.
0: América, agora ela tem MC, quem escuta sabe, é bola pra equipe do Puerto Cabello Flores, tentou ali a tabelinha, tá valendo, meu Deus do céu, ele vem invadir a grande área, cortou, limpou, vai pintar um golaço, Everson! Pra salvar o Galo, e vem pro contra-ataque, quem sabe agora não. Não não, Coelho. É o sétimo passe errado e tem gente que fala que eu tô pegando o pé do Coelho. A bola vai chegar mais uma vez ali dominada, chegando ali na tentativa do Coelho. Vai chegar agora, roubou, pede ali aproximação, não tem ninguém. Ele abre espaço ali, o torcedor vai cantando, vamos gritar, Galo. Vamos gritar, Galo. A bola vai chegar mais
1: uma vez. Vamos ganhar.
0: É, vamos ganhar, né?
1: Vamos gritar, Galo.
0: Tá difícil, né?
1: É, vamos ganhar.
2: Qual que seria o grito do Galo? Eu não vou imitar. A torcida grita, vamos gritar, Galo.
0: Participa aí, manda sua mensagem 319-9944-8170. A bola vai chegar mais uma vez na movimentação, entregando o passe agora para Júnior Alonso. Ele procura para quem tocar, tem na aproximação agora o VH. Ele vai fazendo a movimentação, a fatiada lá pro outro lado. Mais uma vez ali, perdeu a bola, escondeu ali, do nada sumiu do Coelho, mas conseguiu voltar. Coelho domina na ultrapassagem, Natanael, cruzamento para dentro da área, afasta, tira da confusão. A bola vai chegar mais uma vez ali. É posse de bola aí pro Galo, né, Giovana?
1: É, lateral já cobrado ali no sistema defensivo da equipe atleticana pelo Juan Trasoldi, tá? Vai trocando passes a equipe alvinegra, que precisa dos 3 pontos. 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Quem escuta vai ouvir agora o lateral a favor do Galo com o Bernard.
0: Lateral ali, arbitragem falando que é um pouquinho mais pra trás, hein, Giovana? É, né?
1: Justamente.
0: Não, falta.
1: Aí fez uma cobrança rápida com o Júnior Alonso.
0: Mais uma vez ali, Júnior Alonso entrega ali na marcação, pede aproximação. Vai chegando mais uma vez a bola dominada pelo setor esquerdo. O Galo tem dificuldades. O Galo tá tentando fazer pelo menos um golzinho. Pelo menos um golzinho, cruzamento lá pra dentro da área. Passou por toda a extensão. Ela vai sobrar lá pro Coelho. Tá no X1, Coelho limpou. Não, perdeu foi a bola, viu, Léo?
2: É, realmente o Coelho tem tentado muito jogo, mas está jogando muito mal hoje, tem errado muitas oportunidades, errou passe, errou drible. Realmente o Coelho hoje faz uma partida tenebrosa, viu, Luiz?
0: Tá difícil, meus amigos, e vem bola no Coelho de novo, pede aproximação, cruzamento lá pra dentro da área, opa! Uma trombada ali dentro da área, viu, Giovana Oliveira?
1: É, rapaziada, trombada ali dentro da grande área, vocês já sabem, né? Se cair lá dentro, pode ser pênalti. Renan Lodi tá caído ali no chão. A gente vai até procurar aqui com a ajuda do monitor pra ver se realmente foi algo mais complicado. Mas todo mundo do Galo foi em cima ali do árbitro Leandro Rey, que tá liberando ali, autorizando. Na verdade, tá parando pra
0: pediu
1: ouvir.
0: Pra esperar um pouquinho.
1: Agora pediu pra ouvir. Ele tinha liberado a cobrança do lateral, mas agora tá parando ali pra tentar enxergar, pra ver se foi um pênalti ou não. Mas assim, deu literalmente uma cotovelada nas costas do Renan Lodi. O nosso grande Robson Flores deu uma cotovelada ali dentro da grande área.
0: Vai mandar seguir, autorizou a cobrança ali
1: que
0: do lateral.
1: Que loucura, gente!
2: Cara, eu vou até... Aí no momento que eu vou falar, o retorno de imagem trava. Mas achei que foi todo estrambelhado pra cima do Renan Lodi, o defensor do Puerto Cabello. Mas, para os padrões de arbitragem da Conmebol, eu acho que era difícil ele resolver dar esse pênalti, viu, Luiz?
0: Mais uma vez ali a bola dominada, vamos chegar a 34 minutos. Mais uma vez ali a bola vai chegando, levantou a cabeça, entregou. Mais uma vez ele com o Lodi. Tem aproximação ali do Júnior Alonso, devolve pro Lodi. Na confusão, estacionaram um ônibus ali, o Atlético tem dificuldade. Na verdade, não estacionaram, né? O Galo tem dificuldade de chegar até o gol da equipe do Puerto Cabello. O cruzamento bateu em alguém ali na zaga, vai tentar ganhar. Ganhou ali o VH, ela vai sobrar ali pro Tressonde. O Tressonde abre ali, espaço, entrega a bola mais uma vez. O Lodi tem o cruzamento. Tô na área, afasta de cabeça o Bradovic. A bola vai chegar mais uma vez, afasta da confusão de vez. A bola vai sobrar mais uma vez aqui pelo setor de ataque. É o Juan Tressonde trabalhando essa bola, procurando o Natanael. Natanael dominou com muita qualidade, vem chegando a bola com o Maicon. Maicon abriu clarão na direita agora com o Coelho, que pede aproximação, não tem ninguém, ele manda e volta essa bola com o Maicon. Encontrou o VH, dominou, combina, acelerou, limpou o primeiro, quem sabe na tabelinha, bola por ele. Elevação nas costas do zagueiro. É tiro de meta aí, viu, Giovana Oliveira?
1: Quase, né? Quase a Lamin ia fazer uma boa jogada, mas acabou que não foi tão certo assim pela ponta direita. Saiu com bola e tudo pelo sistema defensivo. 0-0 aqui na Arena. MRV, bola com Graterol.
0: É tiro de meta e você ligado. 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Pelas minhas contas, oitavo passe de erro, mas todo mundo no geral não tá bem, né?
2: Exatamente, mas o Atlético eu acho que não vem jogando bem, viu, Luiz? Assim, todos os jogadores de ataque do Atlético errando muita tomada de decisão. Até o momento o Atlético tem dificuldade para chegar. O Puerto Cabeça não tá tão fechado assim não, cara. Tem uma linha de 4 defensores, mais uma linha de 5 meio campistas. Fora isso, é uma equipe que não tá tão fechada como a gente acostuma ver não, viu, cara?
0: Pois é, por isso que eu falei, não estacionaram o ônibus, porque o Atlético não consegue chegar. O Simon tá falando, ó, Coelho não está bem no jogo, errando todos os passes e segura muito a bola. E vem ele de novo, vai dar aí, amigão, chute rasteiro, tentou no carrinho, mas passou lavrada, essa bola vai pela linha de fundo, Giovanna Oliveira.
1: É, rapaziada, o Galo tá tentando amadurecer este gol, né? Desta oportunidade, foi ali com o lado esquerdo, o Bernard jogou, começando a bolada com o Natanael, pro lado direito, fez as movimentações, quase o Bernard abriu o placar aqui na Arena MRV. Bola com o lateral, Transamérica, agora é TMC, quem escuta sabe.
0: Transamérica, agora tem você quem escuta, avança também ali a bola para a equipe do Puerto Cabello. O árbitro vai tentando ganhar aquele tempinho a mais, aí você chega na hora de marcar os acréscimos, só coloca 3 de acréscimos. Mais uma vez a bola errada do Atlético. Não é repetição do narrador não, viu, ô torcedor? É erro mesmo, literal. O pessoal domina a bola e acaba errando. A bola vai chegando mais uma vez, dominada com o BH. E, ó, de novo, perdeu agora. Vai tentar chegar no carrinho, roubou a bola. A equipe do Puerto Cabello que vai descer na velocidade pelo setor esquerdo. Vai avançando as linhas, vai chegando próximo do gol. Cruzamento rasteiro. Ganhou a bola ali do Tresson, onde ela vai voltando. Olha a bola rasteirinha ali com o camisa número 15, o Saguiomo. Saguiomo tenta voltar essa bola. Vai chegando a equipe do Puerto Cabello, que venezuelana, ganhou um lateral ali, viu, Giovanna Oliveira?
1: Ganhou um lateral, Natanael acabou tirando a bola ali pela linha de lado, lateral a favor da equipe do Puerto Cabello, de Roberto Rosales na cobrança.
0: Mais uma vez ali vai chegar para cobrar um lateral, já cobrado, vem tentando descer. Ali o Vargas, bola muito alta, vai tentar ganhar. O Minda ajudando lá atrás, a bola vai chegar pelo alto, dominou ali com qualidade, deixou no peito e vai recuar a bola lá atrás. 38 minutos, nada de gol aqui na Arena MRV e nada de susto ainda. O Atlético finalizou apenas uma vez, né, Léo? Aí fica difícil.
2: O Atlético já errou 20 passes no terço final, pra você ter ideia, cara. Então é muito passe errado. Galo realmente tá tomando muitas decisões incorretas. O Everson já tem 2 defesas no jogo, enquanto o goleiro do Puerto Cabello até o momento não tem nenhuma defesa.
0: Mais uma vez ele dominado, a bola vem chegando com o Tresson. O torcedor vai fazendo a parte dele, quer cantar. A bola vem chegando com o Júnior Alonso, incentivar também, né? Estão incentivando ali o torcedor. A bola vai tocada, vai entregue lá pro outro lado, na movimentação dele, Natanael, vai ultrapassando. Na linha divisória, faz o giro agora o Minda. Minda procura para quem entregar, entregou essa bola agora com o VH. VH encontrou agora o Lodi, levantou a cabeça, cruzamento para dentro da área de cabeça. Tem ali o Cacerra, vai sobrar a bola ali pro Coelho, ele escora. Volta um pouco atrás pro Natanael. Coelho encontrou o Michael, vai daí de perna esquerda. Para fora, teve desvio, escanteio.
1: Pegou muito bem na bola, Michael, com a camisa número 8, tirou ali a bola, foi muito bem pro lado de fora da grande área, né? Chutou ali fraquinho, mas muito forte também, rasteiro, caiu pela linha de fundo, escanteio pro Galo, escanteio pela ponta direita, Bernard na cobrança. 39 minutos, Transamérica, agora é TMC.
0: Vai lá, Bernard, vai jogar o bombom no formigueiro. Temos 40 minutos de bola rolando. Quem sabe agora na bola parada, o torcedor quer o gol. O torcedor quer o gol do alívio. Vem Bernard pra cobrança, vai chover lá dentro do formigueiro o bombom. Bernard, cruzamento pra dentro da área de cabeça, faça, tem outro escanteio aí, viu? Ele marcou tiro de meta, mas já viu o desvio do Puerto Cabello.
1: É, a arbitragem tá sinalizando realmente o tiro de meta. Já tá todo mundo já recapitulando no gramado. Tiro de meta a ser cobrado pelo Joel Graterol, 0-0.
2: Esse Leandro Rei é o rei do erro, hein? Meu Deus do céu, que arbitragem infeliz até aqui na Arena MRV.
0: É, meus amigos, vamos girar o tempo e o placar do jogo. Copa Sul-Americana, Arena MRV, última rodada, por enquanto, 0-0, Galo e Puerto Cabello, e ele vai deixando a cera.
2: Tem festa em São Januário, gol do Adson abrindo o placar para o Vasco em cima do Barraca Central.
0: Cacierra não ganhou uma até agora, tentou ali agora na trombada, perdeu. A bola vai chegar agora com o Natanael, ele faz domínio de bola, ele limpa ali o seu marcador. Ele encontra aqui no meio de campo o VH, acelerou o VH, tomou um puxão. O lançamento de bola pro Lodi, para dentro da área, vai ganhar nada. Não ganha na corrida. E agora o tiro de meta, viu, Giovana?
1: Tiro de meta sendo cobrado pelo Joel Graterol. Só fez a proteção ali agora o grande Stefan Bratovic. Bola com a equipe venezuelana. Segue 0-0 na Arena MRV Transamérica. 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
0: 0-0. É, meus amigos, o Atlético se colocou nessa situação, né, Léo? Não tem como reclamar também da cera do outro time, porque se fosse a situação do Atlético, com certeza iria fazer a cera do mesmo jeito.
2: Exatamente, porque é o seguinte, a hora de pressão vai aumentando, o Atlético vai ficando mais tempo sem fazer o seu gol, a torcida vai ficando mais impaciente, o time vai cansando e o desempenho do Atlético no segundo tempo tem caído. É, realmente o Atlético precisa melhorar nesse jogo. Vai você, Luiz.
0: Olha ali o Coelho, chute rasteiro nas mãos do goleiro. Diga, Giovana.
1: É, eu ia completar, né, sobre a jogada, não foi nada bem agora a descida do Galo, desce VH.
0: Mais uma vez ali o VH foi no carrinho, na moral, Cacierra, aí tentou a bola com o Minda, tentou uma tabela estranha e perder a bola. Realmente, ninguém do setor ofensivo do Atlético está acertando uma bola. E agora vai fazer a falta ali, saiu da falta. Vai tentar roubar a bola. O Galo roubou a bola na moralzinha. Quem sabe nessa descida agora, Maicon. Chegou para aproximação agora. Chegando o VH. Tentando o Lodge. A bola vai sobrar para o Júnior Alonso. Abriu o clarão agora para o Bernard. Pode invadir a grande área. Bola rasteira. Vai sobrar de novo com o Lodge. Devolveu com o Bernard. Não tem ninguém. Ele volta um pouco mais atrás com o Júnior Alonso. Ele insiste em voltar a bola no Bernard. Ele vai voltar a bola com o Lodge. O Lodge domina na participação. Entregou com o Natanael. Vai daí também, Natanael. Vai daí também, Natanael. Aí desperdiçou. Aí desperdiça chance, atrás de chance. E a bola para a equipe da Venezuela, Giovana Oliveira.
1: É, isso mesmo. A recomposição de bola da equipe da Venezuela, do Puerto Cabello, Joel Graterol, só recompor a bola para a equipe venezuelana. Desce eles pelo lado direito de campo, vai fazendo a proteção, Júnior Alonso.
0: Mais uma vez ali o Bernard tentou matar no peito, tem um chapéu agora o VH. Meu Deus do céu, sinceramente eu não sei o que o Cacierra tá fazendo ali. Ele não participa, ele não chama jogo, a bola chega nele, ele não enxerga. Tá difícil, hein, Cacierra? O Léo vai falar tudo isso no intervalo, ele que aliás me pontuou tudo isso que eu tô falando aqui agora. Tá difícil, viu, Léo? 44 minutos de bola rolando.
2: Não é um jogo bom do Atlético, né? Realmente vai muito mal nesse primeiro tempo. Todo mundo parece bem desentrosado. Vai você.
0: Mais uma vez ele no carrinho. Opa! Ele não deu nada ali, gente.
1: Falou que não foi nada.
2: Gente. Leandro Rey é o rei do erro, né, cara? Porque o negócio, assim, eu preciso ver aqui o retorno de imagem. Vai passar daqui a pouco, mas pra mim, o jogador do Puerto Cabello erra a bola e pega só o Bernard. O Bernard, inclusive, tá caído ali porque tomou o choque, cara. E era dentro da área.
0: E na hora da marcação, Léo, ele ficou muito na dúvida, né?
1: E o Bernard deu umas três roladas, cara. Ele sentiu muitas dores.
2: Calma. Ah. Calma aí, hein? Alegria nas pernas, mas não alegria na noite. Pera aí, vamos lá.
0: Ele falou que foi na bola, viu, Léo?
1: Ele falou, foi totalmente na bola. Foi o Stefan, né? Stefan Roberto Rosales chegou ali pressionando o Bernard.
2: Tô aguardando
1: mais quatro minutos.
2: Eu tô aguardando até aqui mais uma vez o replay. Cara, ele chega assim, ele dá um carrinho, pega na bola, mas ele pega também no Bernard. Inclusive o Bernard tá caindo sentindo dores, muito por conta da bola dele ter pegado nele também. Acho que se fosse arbitragem de Campeonato Brasileiro,
0: Foi nada.
2: Não, é realmente.
0: Mas aí, pegou o time mais do Atlético bola precisando ganhar e ele fazendo a cera, porque não pegou nem nele.
2: e só 4 minutos, né? Aquilo que você falou. O goleiro fez cera e ele não acresce esse tempo todo.
1: E nem deu cartão para ele.
2: E não acresceu o tempo da parada de hidratação.
0: Pois é, né? Vai lá o Graterol. 0-0, vamos. Até 49, a bola vem chegando com VH, bola por elevação, Cacierra, pra ninguém ele, o Cacierra, a bola vai chegar, posição de impedimento, e a arbitragem ali assinalando, posse de bola para a equipe do Galo no setor defensivo, vai tentar sair jogando, domina ali, a bola levanta a cabeça, procura para quem jogar, não tem ninguém, Natanael vai encontrando agora VH pelo setor de meio de campo, entrega a bola com o Júnior Alonso, que dominou com qualidade, tem o VH, vai chegando mais uma vez, tentando trocar passes ali, não tem ninguém, não tem pressa também ali, agora a bola com Cuenja, Cuenja domina, procura na marcação, volta a bola mais uma vez com o Natanael, que vai jogar essa bola para o Júnior Alonso, esse famoso U, né, que o Atlético faz, porque o meio de campo, depois o Léo até fala pra gente, mas não tem esse armador, né, o cara que consegue quebrar as linhas, né.
2: É, na prática deveria ser o Vitor Hugo, mas como o Vitor Hugo joga um pouco mais recuado, com esse desenho o Atlético está realmente parado. Vai você.
0: Ali o Minda tentando fazer ele a jogada, a bola com o Cuenja, ele tem um toque, pediu o tiro de meta, ele foi escanteio, gente.
1: Gente!
2: É, gente. Esse árbitro hoje, realmente, o Leandro Rey errando bastante.
1: Até o Jeffrey Vargas falou, achou que era para ser escanteio, ele tava até pedindo desculpas já.
2: É, gente, é arbitragem hoje muito mal, assim como o Atlético, né? Não vamos jogar responsabilidade só na arbitragem, não. O Atlético faz um primeiro tempo horroroso e a torcida já perdeu a paciência aqui.
0: E aí o Graterol, mais uma vez ele fazendo a sua cena, a arbitragem não liga pra nada, vamos chegando a 47,5. Vamos até 49, vai tentar a última descida. É lateral pertencente à equipe do Galo, a bola ali do Cuenja. Entrega a bola curta, chegando pro VH, ele faz o giro, ele entrega essa bola agora com o Júnior Alonso, que vai tentando se movimentar, abertura de bola lá pelo setor esquerdo com o Bernard entrega e devolve mais uma vez ali com o Lodi, na aproximação do Tressonde, tem marcação ali, ferrenha pra cima dele, e agora mais uma vez o Tressonde vai ficar preocupado em brigar, meu Deus do céu. Um entrever ali agora, vai chegando mais uma vez, o passe é pro Natanael, meu Deus, a bola muito forte, ela vai saindo pela linha lateral, mais um lateral aí, viu, Giovana?
1: Mais
0: um
1: lateral cobrado rapidamente pelo Natanael, mas o árbitro falou, fim de papo.
0: Ele deu lateral pro Puerto Cabello.
1: Oh, que isso? Pois é, agora lateral pro Puerto Cabello.
0: Meu Deus do céu, que medonho,
1: o Coelho não entendeu nada. Árbitro. Coelho agora... nem entendeu nada no lance, só virou as caras e falou assim, cara, nada a ver, mas lateral foda aqui pro Beto Cabete.
0: Lateral já cobrado, o Tressoldi tenta ganhar, perdeu, a bola vai sobrar com o Coelho. Coelho tenta na marcação, tem um Puerto Cabello ele também, o Coelho roubou e vai marcar falta. E agora a falta, o árbitro saiu ali da reclamação, viu, Giovanni Oliveira?
1: Saiu total, falou assim, bola pro Galo, desce a equipe atleticana com o Júnior Alonso, segue 0-0.
0: Pro relógio ali, vai terminar o primeiro tempo daqui a pouquinho, ainda tem a última descida agora, o Lodi tentou encontrar a marcação, opa! Ele manda seguir, termina o primeiro tempo. Fim do primeiro tempo, 0-0, Copa Sul-Americana.
1: É, fim de primeiro tempo, então, aqui na Arena MRV, as duas equipes vão reclamando muito ali pra cima da arbitragem, né? Vai saindo ali agora o Júnior Alonso com a cabeça mais baixa, a Natanael também tá triste, Bernard também tá, todas as duas equipes então vão descendo para os seus respectivos vestiários, enquanto, na verdade, né, o Galo vai descendo e o Puerto Cabello todo permanece no gramado da Arena MRV. Bora lá então, o técnico Eduardo Domingues tem à disposição Gabriel Delfim, Pacini, Lianco, Vitor Hugo, Preciado, Alexander, Lanfranco, Tomás Pérez, Cissé, Reinier, Cauã Soares e Dudu. Já a equipe do Puerto Cabello tem Luiz Romero, Rei Belinhares, Jeremias Meléndez, Luiz Cassiani, Jerônimo Portagaray, John Marchand, Pablo Lima, Harrison Contreras, Jorge Hernandes Chaves, João Barros e Edwin Pernia.
0: Vamos então para um breve intervalo, daqui a pouquinho a gente vai falar muito desse primeiro tempo tenebroso do Atlético. 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
0: Tamo de volta. Intervalo de jogo. Copa Sul-Americana, por enquanto, Galo 0. Puerto Cabello também 0. Antes da gente falar desse primeiro tempo, a gente vai falar do plantão da rodada. Tem Libertadores, tem Copa Sul-Americana. Ô, Léo, passa o panorama.
2: Então, meu caro Luiz Soares, hoje realmente alguns resultados movimentando a Copa Sul-Americana e a Copa Libertadores. Pela Copa Sul-Americana, no grupo do Botafogo, o Caracas vai vencendo o Botafogo por 1-0. Vale lembrar que o Botafogo já está classificado e em primeiro lugar ainda. E o Racing vai vencendo o Independiente Petroleiro, o Racing também já eliminado. Lá em São Januário, Vasco com 2 gols de Adson, vai vencendo por 2-0 o Barraca Central. Então, de certa forma, o Vasco vai conseguindo a classificação com esse resultado e, de certa maneira, vai se garantindo aí nos playoffs da Copa Sul-Americana. No mesmo horário que está rolando o Olimpia, o Audax Italiano segue 0-0. Pelo grupo do Independiente Del Valle, segue Del Valle 0, Rosário Central 0 e o CV 0, Libertad 0. Com esses resultados, o Del Valle vai se classificando em segundo no grupo e o Rosário Central vai se classificando em primeiro e a UCV está indo para a Copa Sul-Americana, Luiz Soares.
0: Tá certo, Leão. A gente vai falar do primeiro tempo, mas não de futebol, né? Porque não existiu futebol no primeiro tempo.
2: Cara, que primeiro...
0: erros, né?
2: Exatamente, cara, que primeiro tempo horroroso do Atlético. Realmente, até teve 7 finalizações, obrigou a equipe do Puerto Cabello a fazer 2 defesas, mas realmente muito, muito fraca, com 70% de posse de bola, mas é uma posse de bola estéreo. O Atlético realmente tenta, mas tenta com muita imprecisão, eu diria. Teve a cabeçada do Juan, que foi direto pra fora. E a primeira finalização do Atlético no jogo, inclusive, foi aos 18 minutos com o Renan Lodi. Depois só foi finalizar com o Minda e ainda foi bloqueado o chute. Aos 37, o Cuejo chutou para fora também. O Maicon deu um chute para fora, mas realmente com muito perigo. A bola quase bateu na trave, inclusive. Mas até aqui, as defesas do goleiro, inclusive, foram um chute do Natanael, com uma grande defesa do goleiro, e um chute do Cuejo. Então, primeiro tempo muito ruim do Atlético. O Galo tá errando muitos passes. É, para pegar aqui um detalhe, né, o Atlético tem 311 passes certos na partida, mas no terço final já errou mais de 20 passes. E desses 20 passes errados, 8 foram do Cuejo. Então, se o Luiz estava pegando muito pé do Cuejo na partida contra o Corinthians, hoje ele tem até razão por isso, porque realmente o Cuejo não faz uma boa partida até aqui. Acho que o Galo, no geral, não vem jogando bem. Acho que o Galo realmente fez um primeiro tempo muito abaixo do esperado, abaixo da crítica, e vai se complicando num jogo que, assim, o Atlético está enfrentando um adversário muito frágil, um adversário de Copa Sul-Americana, de Campeonato Venezuelano, é o líder do grupo? É o líder do grupo, mas na estratégia e na falta de brilho, na falta de criatividade, eu diria aqui, do Atlético, até mesmo a falta de qualidade do Atlético hoje, vai levando aqui a classificação na liderança do grupo e eliminando o Atlético. Então, realmente, é um jogo muito ruim do Galo. Eu acho que precisa acionar um pouco mais o seu ataque. Vamos lá. Minda, Cassierra, Bernard. Esses três não fazem até aqui uma boa partida. É bem verdade que não tem sido bem acionados durante a partida. Eu acho que todos os três não receberam bolas em condições até mesmo de tomar uma decisão melhor. Mas o Cassierra, por exemplo, hoje se colocou pouquíssimo à disposição. Ele não tem feito aquele movimento que é de sair da área, de lançar os atacantes do Atlético, lançar o Cuejo pelo lado, lançar o Lodi pelo outro. O Lodi foi amarelado numa jogada muito boba, inclusive, caindo na pilha da equipe venezuelana que veio aqui para a NMRV para conseguir um empate, para desestabilizar os jogadores do Galo. E o Atlético vai vendo essa vaga escapar em suas mãos. Então, assim, realmente é um jogo muito ruim do Galo até aqui. E traz a tônica desse Galo. É um Galo incerto, é um Galo inconsistente. Tudo bem que o Barba Domingos, no seu trabalho, ele até evoluiu o futebol do Natanael, melhorou um pouco o Cuejo, o Maicon vem sendo um grande jogador, mas hoje, aqui, o Atlético até então não rendeu nada. Não deu certo a opção pelo Vitor Hugo como segundo volante. A gente esperava que pudesse dar certo, mas o Vitor Hugo acaba anulado porque ele não é volante de função, ele acaba jogando muito recuado. E tem o Maicon como dupla, o Atlético praticamente não conseguiu fazer a equipe mover, não conseguiu fazer a equipe jogar nesse primeiro tempo. Foi um primeiro tempo muito ruim. E eu destaco aqui na linha defensiva, até aqui, Alonso e Juan têm feito partidas até positivas. Por quê? São os dois zagueiros de rebater. Como o Atlético rifa muita bola para o Puerto Cabello, rapidamente os zagueiros do Atlético realmente têm deixado a desejar. E aí, o Natanael jogando como um terceiro zagueiro, mas hoje o posicionamento dele até me chama a atenção, porque com bola ele de fato quase joga como um lateral direito mesmo, não é tanto terceiro zagueiro como vem sendo nas últimas partidas. E um detalhe no posicionamento médio do Atlético é que o Vitor Hugo, VH, ele vem atuando até mais recuado que o Maicon nessa partida. Então o Cuejo do lado esquerdo, do lado direito, vem sendo destaque negativo da partida de hoje. São 8 passes errados, gente. Não pode um atleta de ataque, um atleta que o Atlético depende para gerar jogo, errar 8 passes. Ou seja, é um primeiro tempo muito abaixo da crítica do Cuejo, criticado pela torcida aqui com razão. Ele já não tinha ido bem na Neoquímica Arena, na Arena Remédio, como diz o meu amigo Fael Lima. E o Renan Lodi do lado esquerdo também não criou muitos jogos, não conseguiu com o Bernard criar jogo, gerar jogo aqui pelo lado esquerdo como vinha sendo nas últimas partidas. O que o Atlético precisa fazer para melhorar nesse segundo tempo? Eu acho que é colocar o pé na forma, cara. O Minda entrar um pouquinho mais no jogo, o Cassierra voltar a ser aquele Cassierra até a partida contra o Botafogo nos últimos 2 jogos, não vem bem, mas acionar um pouco mais o Cassierra com condições de finalização. Então, realmente o Atlético precisa colocar o seu ataque para jogo, seu ataque precisa fazer a diferença, mas é aquilo que a gente sempre fala da janela do Atlético. A gente espera que o Atlético com Minda, Cassierra podem ser bons reforços, mas não são os caras que vão resolver o jogo. não são caras que resolvem jogos importantes. São jogadores nota 6 para nota 7. Jogador diferenciado no elenco do Atlético só tem o Renan Lodi hoje. Mas a janela do Atlético realmente foi aquela janela nota 6. Luiz Soares tá até me olhando com a cara torta aqui. Diga.
9: O Simon tá aqui mandando a mensagem falando que o Barba tem que dar ânimo nesse Atlético.
2: O Barba?
9: É, aí logo é isso que eu ia te falar agora, porque logo ele. Quando ele chamou a galera ali pra pausa, pra reidratação, ele também tava num desânimo. Aí eu vou te contar um negócio, meu amigo. Aí eu te pergunto, eu tô pegando o pé demais de um cara que deveria ser uma válvula de escape, errar 8 passes praticamente. Ele foi responsável pela quase a metade dos erros de passe do Atlético nesse primeiro tempo.
2: É, não, e aí eu vou ter que relembrar até mesmo um grande amigo, Victor Martins, que fala uma coisa, ele compara o Coelho com o Neto Berola. Por quê? O Berola, quando ele era jogador de segundo tempo no Atlético, ele se destacava muito bem. O Coelho deveria ser um jogador de segundo tempo, um jogador para o Atlético ter no elenco, não um jogador titular absoluto, esperança de assistências e de jogo diferenciado. Agora, em relação ao Barba, o Barba Domingues chama muita responsabilidade dele no comando do Atlético, porque ele é um técnico que não tem aquele estilo que a torcida do Atlético costuma gostar. Ele é muito 12 por 8. Então, se o time está perdendo, está tomando um vareio, ele não vai mudar a postura dele. Ele não vai mudar a postura. Eu duvido que ele vai para o intervalo, vai falar assim: opa, vem aí Cauã Soares e vamos botar o time para frente. Eu duvido. O Barba não é esse tipo de treinador. Ele vai esperar, vai com calma, vai confiar no time que ele escalou. E essa postura costuma incomodar o torcedor do Atlético, porque, repito, não é o DNA do Atlético. Gente, o DNA do Atlético é 2013, viradas na Copa Libertadores, 2014, o Levi Cup jogando com apenas um volante, treinadores que são mais cautelosos, que são mais equilibrados, mais reativos, tendem a ter um pouco da antipatia da massa atleticana. E eu não acho, não dizendo que o Barba é um técnico ruim, mas talvez seja um cara no lugar errado, no momento errado. Tem feito um trabalho até de recuperação. Não dá para julgar muito ele também, porque ele olha pro banco hoje e se assusta. E eu vou te falar, pelo que tem no banco o Barba, acho muito difícil que ele faça muitas substituições. Inclusive, sabe quem tá ali na beira do campo? A Giovana até já tá fazendo
9: quem?
2: Aquela anotação.
9: Atenção, torcedores.
2: Atenzione, pickpocket. A chance dele, quem sabe, cravar a permanência dele no Atlético, será? Dudu 92, né?
1: Inclusive, pra quem gosta de superstição, o Dudu que marcou o gol na Venezuela. O Galo perdeu.
2: E ele só faz gol pra aquele lado que o Atlético vai atacar no segundo tempo.
1: Então, assim, vai que...
2: Aliás, que é um dado que me chama a atenção. O Dudu só faz gol atacando pro lado direito da transmissão. É um negócio assustador. Pelo que eu tô vendo, aparentemente o Minda não voltou, tá?
1: É, e agora o Galo cantou aqui pra felicidade do Luiz. Ficou mandando grita galo.
2: Ah, é? Vamos gritar galô?
1: Vamos gritar
2: galô. O Galo
1: galo
2: gritou.
1: Pra sua felicidade, Luiz Soares.
9: Ô, Léo, ele vai tirar o Minda então, né?
1: Tá só esperando ali confirmar, mas realmente quem tá de fora é o 27 Alaminda saindo pra entrada então do 92. Dudu entrando pra esta segunda etapa na equipe atleticana. O Pueto Cabedio entra com a mesma equipe que entrou como os 11 titulares.
2: Vamos lá, o Dudu vai ficar espetado do lado esquerdo, vai gerar jogo ali junto com o Renan Lodi. E o Bernard vai centralizar um pouco mais, ficando próximo ao Maicon, e o Vitor Hugo vai ser avançado. Muda bastante o Atlético para esse segundo tempo.
9: Vamos lá então para o segundo tempo. Você ligado pela 88.7. Tudo pronto para a bola rolar aqui na Arena MRV. É o segundo tempo. O Galo em busca da vitória, em busca de um golzinho. Ao som do apito, começa o segundo tempo. E você vem comigo, Luiz Soares, o bicho papão da narração. Já teve uma recuada estranha ali agora.
1: Quase escanteio, né, do Natanael, hein? Que bizarro.
9: Escanteio, a posse de bola pertencente ao Galo ali no setor de defesa. Você ligado aqui pelo 88.7, torcedor do Galo quer pelo menos um gol.
0: quer pelo menos um gol. A bola vai chegando dominada aqui pelo setor de esquerda. Bernardo dominou, procura para quem girar. Ele olha lá pro outro lado, vai encontrar o seu lado direito com o Natanael. A bola deu uma corrida, ele deu um passe erradíssimo, mas teve desvio aí, viu, Giovana?
1: Teve um desvio aqui no lado direito de campo. E com isso, o lateral a ser cobrado pelo Natanael. Desce o galo com o Maicon. Segue 0-0.
0: 0-0, Natanael dominou, entregou a bola com pressão de... Ele vai avançando as linhas divisórias aqui pelo setor defensivo. Encontrou ali o Lodi. Já tem ali a primeira participação do Dudu. Tentou entregar ali na perna do Cacera. Bateu ali na defesa do Puerto Cabeja. Ela vai voltar ali com o Júnior Alonso. Dominou Alonso, entrega um pouco mais atrás. Vai voltar a bola lá atrás. Lá atrás pro goleiro Everson. O torcedor tá querendo um gol. O torcedor quer vibrar. O torcedor quer um respiro.

0: equipe do Puerto Cabello. Graterol dá um chutão lá pra frente, tentou encontrar a marcação, ela vai voltar com o Galo, dá uma escorada do Dudu. O Renan Lodi não consegue dominar, mas deu sorte que a bola bateu por último o jogador ali do Puerto Cabello, hein, Giovana?
1: Justamente, tem muita pressa o Galo. O Maicon chegou para fazer a cobrança, já foi rapidíssimo. E tira Renan Lodi. Nós de longe, gente, daqui, Renan Lodi, Maicon parece demais, hein? Que horror. Desce o Galo, Natanael.
0: Natanael domina, entregou ali pro VH, ele vai encontrar mais uma vez a troca de passes do Galo com o Ultrasound. Ele vai avançando nas linhas divisórias do gramado do meio de campo, ele entrega a bola mais uma vez aqui com o Júnior Alonso, ele procura a aproximação aqui do Bernard, Bernard faz o giro, procura aqui pra quem tocar, tocou pro Lodi, Lodi levantou a cabeça, não tem ninguém, ele vai ter que voltar essa bola pro Ultrasound, tá aqui avançado, entregou com o Natanael, aqui na ponta direita entregou, o tentativa de passe, mais um passe errado agora ali do Cuejo, hein? Mais uma bola chegando agora com a equipe da Venezuela, quase que o Cuejo roubou essa bola, chega pra tirar o bico de lá, o Vargas mandou lá pra frente, não quis saber de nada, lateral pertencente, o Galo já cobrado, a bola vem com o Dudu, ele dominou, tem o Bernard também ali pra participação, ele encontrou o Maicon, Maicon domina, encontrou o VH no meio de campo, vai avançando Natanael pelo setor direito, ele tá aqui na direitinha, procurando mais uma vez a bola com o VH, a bola chegando até os pés do Maicon, a bola com o VH, acelerou, perdeu o compasso, a bola vai chegar nas mãos do goleiro Graterol. 3 minutos do segundo tempo, 3 minutos do segundo tempo, você que tá no rádio, você que tá acompanhando, é, meus amigos, façam as suas orações, suas preces, sua reza,
1: promessa, gente, já bota suas promessas aí em campo.
0: Empate não é bom, né, Giovana?
1: Não, o empate tá fora. Hoje é literalmente apenas vitória. Galo precisa fazer os 3 pontos. Empate e derrota tá desclassificado. Este ano nem tem a possibilidade do Galo ir para os playoffs, não, tá, meus caros? Só a vitória interessa.
0: E mais uma vez aqui pelo setor de meio de campo, o Lodi entregou para o Natanael, ele avança as linhas, entregou a bola com o VH, acelerou o VH, tem ali o Cuejo na ponta direita, vai pintar o cruzamento para dentro da área, muito forte do Cuejo. E dali vai, viu, Léo? Agora perdeu a paciência ali o torcedor, viu?
2: E com razão, agora não é um passe errado, é um cruzamento errado, jogou para fora, então assim, realmente... Mais um lance incorreto do Cuejo. Hoje tá muito mal, tá pouquíssimo inspirado hoje na partida.
0: E não tem pressa ali a equipe venezuelana, vai lhe cobrar o lateral Vargas. Ainda ali, ó, esperando. Agora sim ele cobra o arremesso lateral. A bola vai sobrar com o Júnior Alonso. Protege, entrega mais atrás. Vai saindo jogando. O Galo querendo seu pelo menos um gol. A bola vai chegando com o Natanael. Tem o Maicon aqui na meiuca. Ele procura pra quem jogar. Ele já abre o clarão. Já encontra aqui o Júnior Alonso. Encontrou o Bernard agora na velocidade. Abriu o espaço. O Bernard entregou essa bola. Vem pro X1. Dudu parou. Voltou a bola com o Júnior Alonso. Devolveu pro Dudu aqui na esquerda. Ele vai chamar na responsabilidade, cruzamento rasteiro aí, perdeu a posse de bola. A bola vai voltar lá do outro lado, lá no setor defensivo, pro Juan Tresson, que vai sair jogando. Já devolve a bola agora pelo setor de ataque com o Júnior Alonso. Tem um Lodi. O torcedor vai cantando, o torcedor vai falando: Galo, Galo, Galo, Galo. E você aqui nas ondas 88.7, querendo comemorar, querendo festejar, querendo comemorar um gol. A bola vai chegando com o Maicon, Maicon domina com a perna esquerda, entregou com o Bernard. Bernard vai encontrar lá o Lodi. Lodi tentou proteger, pediu falta, arbitragem não marcou a falta. Vai saindo no contra-ataque agora a equipe da Venezuela. Ponce erradamente perdeu. A bola volta pro Everson. Everson dominou, entregou a bola mais uma vez com o Maicon. Maicon dominou, vem chegando aqui pela linha divisória. Já entrega lá pro Cuejo na direita. Tem aproximação do VH. Ele pede a participação e pede para avançar. Entregou a bola com o VH. VH domina, olha para quem tocar. Ele volta lá pro outro lado. Tem a bola mostrada chegando pro Anderson, de ele entrega a bola pro Lodi. Lodi avançou, limpou o primeiro, entregou a bola muito forte. Meu Deus do céu, meu pai do céu, Léo, que dificuldade. Olha a equipe do Puerto Cabello, bola forte, tá difícil, hein, Léo?
2: É, realmente o Atlético segue com muitas tomadas de decisões ruins, e até aqui o desenho é o seguinte: o Lodi vem por dentro, o Dudu fica bem colado na ponta e o Cuejo daqui. Vai você, Luiz.
0: Olha o Natanael, cruzamento, afasta a defesa do Puerto Cabello. Ela vai voltar com o Natanael, ganhou de cabeça, a bola sobra com o Cuejo. Ele domina, deixa na grama, a bola vai chegar com o VH, levantou a cabeça, tá rondando ali a meia lua da grande área. A bola vai chegar lá na ponta esquerda com o Dudu. O Dudu

0: Entrou o bolão, Berna fez o giro, bateu pro gol. Defesaça de Graterol, Giovana.
1: Primeira defesa do Graterol na partida, tá? Primeira defesa do goleiro venezuelano, que manda pra escanteio. Escanteio vai ser cobrada rapidamente pela ponta direita com o Maicon. Vem bola voadora na área da equipe venezuelana, vem bola voadora do Galo.
0: Vai lá, Maicon, para cobrança, vai chover o bombom no formigueiro. O cruzamento saiu errado, olha a bola viva, afasta a equipe do Puerto Cabello. De peito, mandou essa bola agora pro opa. Que entrada violenta e vai pintar o cartão amarelo, Giovana.
1: Cartão amarelo para o Roberto Rosales, camisa número 16 da equipe venezuelana.
0: Que entrada forte agora. 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Num passe mais açucarado levou perigo, viu, Léo? Já já você comenta.
2: Exatamente, eu acho que o Atlético precisa de um pouquinho mais de cuidado. Vai você, Luiz, porque é falta perigosa pro Galo. 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
0: É falta, vai chover o bombom lá no formigueiro. Maicon, 8 minutos de bola rolando. Tá amadurecendo, o Galo tá chegando agora. Teve que trabalhar ao goleirão Graterol. Essa bola que vai ser chuveirada pra dentro da área. Concentrado lá pro serviço. Vai jogar o bombom lá no formigueiro. Maicon vem com a perna esquerda, cruzamento. Espalma o goleirão. Ela vai sobrar de novo. Tenta escorada, a bola sobra pro Galo. Tentando de novo, bola errada lá atrás agora do Junior Alonso. Vai ter que buscar ela lá no setor defensivo. Na movimentação, tentando chegar. Pede aproximação de alguém ali. O Lodi, ele encontra a bola movimentada. Vai chegando, era pro Cacierra. A bola chegou e roubou na moralzinha ali. O camisa de número 6. 26,
2: Luiz,
0: né? O Ramos. Oi.
2: E o Coelho foi pra esquerda pra errar passe lá. Curioso.
0: Pois é. Já é o décimo passe errado do Coelho. E agora escorregou ali o Everson, mas conseguiu dar um chutão lá pra frente. A bola vai sobrar mais uma vez com o Puerto Cabello. Galo quer o primeiro gol. Tem participação do nosso ouvinte. Participe no 31999448870. Olha o Cacierra, acelerou, entregou essa bola agora com o Dudu, limpou o Dudu, abriu o clarão, Dudu vai daí, amigão, bateu pro gol, Graterol! De novo, essa bola foi no canto direito, Giovana.
1: Muito bem na defesa. O Dudu saiu ali pra limpar a defesa. Bola bem rasteira do lado esquerdo do Graterol, que teve que fazer a defesa. Escanteio pro Galo, pela ponta, vai chegando ali agora Maicon pra fazer a cobrança.
0: Maicon vai chover o bombom lá no formigueiro. Eu tô vendo esse gol de escanteio. Ele vem com a perna esquerda, o cruzamento. A bola escorada passa por todo mundo, mas vai chegar primeiro ali o camisa de número 92, o Dudu. O Dudu chamou pro X1, cortou, tentou limpar, entregou mais atrás, dominou, vai daí, amigão, a batida colocada pra fora! Renan Lodi com a perna esquerda, tentou um ângulo alto aí, Giovana!
1: De fora da área, camisa do número 16, pegou muito bem na bola, acabou mandando ele pela linha de fundo, mas olha, meus caros, é pra levantar a massa, tá? Agora o Graterol vai fazendo aquela cera que ele tá acostumado a fazer, segue 0-0 na Arena MRV. 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
0: Participação do ouvinte aqui, ó, só o Barba que não percebeu que o Coelho não está conseguindo fazer as jogadas hoje. Continua em campo, fora a Barba, paciência tem limite, Léo.
1: A camisa pesa.
2: Exatamente, é o que eu falo, Barba Domingues vai chamando para si uma responsabilidade muito grande por ser um técnico extremamente cauteloso, eu diria. Mas até que ele abriu o time nesse segundo tempo, viu, Luiz?
1: Teimoso, Léo Dias.
2: Exatamente.
0: Vamos girar o tempo e o placar do jogo, produção. 11 minutos de bola rolando, Galo 0, Puerto Cabello 0, viu, Léo?
2: Segue a festa em São Januário, Rojas, Vasco 3, Barraca Central 0.
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0: Olha a bola entregue agora aqui com o Coelho pelo setor direito. Ele procura para quem jogar, tá fechado, ele não domina, ele não toca. Agora ele tocou para o Maicon. O Maicon faz a aproximação. Bolão agora com o Bernard. Devolve um pouco mais atrás com o Lodi. O Lodi vai abrir lá na esquerda agora com o Dudu. Dudu rasteirinho. A bola era ali para o Junior Alonso. Tentou dominar ali agora a equipe venezuelana. A bola vai chegando pela linha lateral. Tem pressa o Galo, tocou a bola, já cobrou ali o lateral para o Lodi. O Lodi volta a bola mais uma vez ali. O Galo quer o seu gol, já assustou duas vezes. O Galo quer o seu gol, assustou duas vezes. A bola metida mais uma vez ele com o Natanael. Natanael domina, entregou ali pro Juan Tressonde. Vai se aproximando da grande área, vai chamando ali a responsabilidade. A bola vem com o Junior Alonso. Bola por elevação com o Bernard. Escora de cabeça ali o Obradovic. É escanteio aí, Giovana.
1: É escanteio mais uma vez pela ponta esquerda. Rapidamente cobrada pelo Bernard.
0: Já cobrada ali pelo Bernard. Dominou, escorou, devolveu pro Junior Alonso. Vai pintar o bombom no formigueiro. Pediu bola ali agora o Júnior Alonso. Ele devolve, ele entrega lá pro outro lado. O Maicon domina, vai dar aí de esquerda. Não, Maicon. Não, Maicon. Você não é o Hulk, você não é o Beckenbauer. Ele mandou essa bola lá na lua, viu, Giovanni Oliveira?
1: Ele exagerou o Tiquinho, né? Ele tem toda uma de Renan Lodi também, que fez ali uma jogada muito boa de fora da área. Mas o Maicon, meus caros, isolou total. Graterol vai agora mais uma vez dando aquela cera. E nada de cartão amarelo pro homem.
2: Esse goleiro com o nome de remédio, né, cara?
1: Lembra? E o pior que o uniforme dele é verde e laranja. Tá parecendo aquele remedinho lá pra gripe.
2: Nome de xarope. Graterol.
0: Tome Graterol de 8 em 8 horas, viu, Léo? Já cobra. Depois de 80 minutos ali pra cobrar. Cobrou errado. Lateral pro Galo. Vai cobrar o lateral, tem pressa, não tem ninguém na apresentação.
1: Ô, Luiz,
0: ali agora. Oi.
1: Só um ponto que o Porto Cabelo vai se classificando neste momento, tá? Como segundo colocado, então vai para os playoffs, por isso que o empate para ele está muito prazeroso.
0: Olha ali a fatiada legal, o bolão tentava, chegou, vai sobrar com o Lodi, dominou, tá de cara ali no bico da grande área, limpou o primeiro, aí demorou demais, a bola vai chegar, Dudu tenta roubar, não consegue. Não consegue, agora vai colocar o Ponce pra correr. E o Everson saiu errado. O Everson escorregou, a bola pra fora. Gente do céu, o que é que o Everson foi fazer ali, gente?
1: Vai tentar acabar com a burrada na defesa do Galo, né? Foi se adiantar, sorte que os caras da Venezuela são horrorosos também. Vai descendo o Galo, trocando passes, Maicon pelo lado direito com VH. Segue 0-0 na Arena MRV, Transamérica, agora é TMC.
0: Mais uma vez a bola dominada, levantou a cabeça, tentou Maicon errado de novo. A bola sobrando para a equipe do Puerto Cabejo, que agora desce na velocidade. No contra-ataque, agora acelerou, abriu o espaço, deram espaço demais, entregou. Tá sozinho o Everson! E mais um pouco ele ia para dentro do gol, Giovana.
1: E havia batido no Renan Lodi, tá? Quase interceptação. Desce o Galo, Natanael.
0: Desce o Galo com o Natanael. Limpou o primeiro, limpou o segundo. Vai tentar ali a bola com o Bernard. Passe errado. Parece que o time do Atlético é desligado, sinceramente. A bola vai chegar, Natanael tentou brigar. Perdeu na trombada. Vem a equipe da Venezuela, invadiu a grande área, bateu! Pra fora do gol com perigo, viu, Giovana?
1: Muito perigo, tá? Muito perigo. Foi na descida ali do Renan Castilho pela ponta esquerda. Tentou encontrar na meiuca Andrés Ponce, mas a sorte pro Galo é que o Ponce estava muito adiantado, não conseguiu pegar na bola. Desce o Galo, tiro de meta já cobrado pelo goleiro Everson, vai descer pro lado esquerdo com o Renan Lodi.
0: 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Ô, Léo, não é o momento da base, não? O Cauã, alguém, porque o Cassier sumiu do jogo.
2: Cauã Soares, Cissé, Pacini, o Atlético tem algumas opções. São poucas, mas tem algumas. O banco, realmente, o Atlético faz um jogo ruim até aqui, viu? Já cedeu chance, mais uma vez, pro Puerto Cabello.
0: Mais uma vez ali o Puerto Cabello, bola muito forte nas mãos do Everson, que tem pressa. Oi.
1: Vale lembrar que hoje não tem disputa de pênalti não, tá? Pro Everson ter que salvar.
0: É, ou é gol ou é eliminação, né? Vexame dentro da Arena MRV. A bola vai chegar mais uma vez dominada pelo setor de meio de campo. Vem ali o Júnior Alonso. Vamos chegando a 16 minutos de bola rolando. Você ligado pelo 88.7. É a TMC nas ondas da emoção. E você, torcedor do Galo, forte vingador. A bola vai chegando com o Quinzio. Ele dominou. Ele vai colocar essa bola dentro da área. Eu acreditei demais. Ele... teve o desvio lateral, já cobrado, tem Natanael mais uma vez, capricha aí Natanael, capricha, mostra o que é que faz, a bola vai chegar com o Coelho de novo, ele domina, ele entrega a bola ali com o Bernard, meu Deus do céu, tentou limpar Bernard, Bernard bateu pro gol, é feio!

0: zagueiro devolveu de perna esquerda, rasteira, quebrando a grama, vencendo o goleirão lateral. O camisa de número 11, alegria nas pernas, encontrando alegria de novo. Vai, Bernard! O bicho papão tem medo dessa criatura chamada Bernard. Aos 17 minutos desse segundo tempo, o Bernard castiga. Castiga, que o gol é seu, Giovana, me conta o que você viu.
1: Bate e rebate na defesa, né? O Bernard tentou o passe, não deu. Acabou com o amigão do Puerto Cabello, concedeu a bola nos pés do Bernard. Obrigada, muito obrigada, meu caro, porque assim facilita demais pro cria do Galo. Cara a cara com o gol, Bernard tira ali, ó. Já deixa na saudade o Junior Moreno. E aí, meus caros, no chute de fora da área, na explosão rasteira, Roel Gratorão. Gratorão, tenta fazer cena agora, meu caro, que agora não vai dar conta, não. Porque agora o Bernard foi pra explodir no fundo da rede, pra explodir no fundo do gol. E o Galo tá na frente, papai! Um para o Galo, nada para os venezuelanos.
2: Oitavo gol do Atlético na Copa Sul-Americana, o terceiro de Bernard.
0: E vem descendo o Crespo de novo, meu Deus do céu. Abertura com Cacerra, demorou demais, ele perdeu a criança. A bola vai chegando, mais uma vez dominada, tentando trabalhar agora. Vai tentando na movimentação, tenta roubar o Natanael. A bola vai sendo pela linha lateral, lateral que pertence ao Puerto Cabello, Giovanni Oliveira.
1: Alan Franco vem aí com a 21, tá? Após o gol marcado pelo Bernard, o Eduardo Zomingues já chamou ali o camisa número 21. Alan Franco vai entrar aqui já já na Arena MRV para a saída do VH. VH saindo com a 30 para a entrada do Alan Franco com a 21.
3: Aí é com o Léo essa batata aí, viu, Léo?
2: Vamos lá. Ele vai agora recompor a defesa, né? Vai se fechar um pouquinho. É isso. Assim, o Domingues é um técnico que, com o resultado a seu favor, vai deixar o Atlético mais seguro defensivamente. Então, vai formar a dupla ali com o Franco e Maicon. Deixar o Dudu aberto pelo lado esquerdo, o Bernard atrás do Cacierra e o Cuejo aberto pelo lado direito. O Atlético tem praticamente o 4-2-3-1 nesse momento, Luiz.
1: Posso dar meu pitaco?
2: Diga.
1: Achei totalmente errado. Eu não sou técnico, o Domingues pode calar minha boca daqui a pouco, mas eu acho totalmente errado. Gente, 1-0 não é vitória garantida não, pelo amor de Deus, amigão. Empate, o Galo tá fora.
2: Mas é o que eu falo, é a minha birra com o Domingues. Eu acho que o Domingues é um técnico extremamente cauteloso e, assim, vai colocar o Franco agora e daqui a pouco o time vai começar a parar de atacar e realmente não faz o menor sentido essa substituição.
3: É, ele chamou o Alexander também.
1: É,
3: mesmo,
1: agora o Alexander. Aí o mais estranho é, acabou de mudar, vai parar de novo.
2: Não, é inacreditável. Cara, amadorismo.
0: Opa. Vai entender, olha a bola roubada ali agora do Puerto Cabello, meu Deus do céu, bola pela esquerda, vai tentando descer agora, vai se abrir o Puerto Cabello e pode abrir a porteira, né, Léo?
2: Exatamente, o Atlético tem que aproveitar o contra-ataque, só que já tirou o VH, já recuou o time, o Atlético tem que ter um pouco mais de vazão, um pouco mais de saída, que realmente agora vai vir o Puerto Cabello para pressionar o Atlético aqui na Arena MRV.
0: 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Olha a briga agora ali do Cacerra lá atrás. Vamos girar o tempo e o placar do jogo. 21 minutos de bola rolando aqui na Arena MRV. O Galo abriu o placar e vai se classificando. 1 para o Galo, 0 para o Puerto Cabello.
2: Copa Sul-Americana em Cusco, empate do Juventud. Cetino empata para a equipe uruguaia lá em Cusco.
0: 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A bola vai chegando mais uma vez dominada, procurando para quem chegar, encontrando a marcação agora o Puerto Cabello, que quer abrir ali o espaço, porque agora, meu amigo, Júnior Moreno, é, meus amigos, tá dando Galo, viu? Tá dando Galo, 1-0, gol dele, Bernard, camisa de número 11, aos 17 minutos desse segundo tempo. A bola vai chegando, abertura lá do setor esquerdo, vai tentando entregar essa bola mais uma vez, chegando para a movimentação ali do camisa número 15, o Saguinho Mono, vai chegando mais uma vez, a bola movimentada, lança lançamento errado aí, é lateral pro Galo, hein, Giovana?
1: É lateral, mas poderemos ter a mudança antes, e é isso mesmo que vai acontecer agora. Vai entrar então com a camisa número 5, Alexander, e agora o quarto árbitro tá só esperando realmente pra levantar a plaquinha, porque antes teremos a parada pra reidratação.
3: Eu não sei se é o Bernard que vai sair ali, viu?
1: Não sei também, né? Mas eu, o que eu sei é que agora é aquele momento pra beber aquela aguinha.
2: Agora,
3: vamos aproveitar, né, Léo, então, pra falar.
2: O Atlético, vou te falar uma coisa. Golzinho salvador do Bernat aqui. E eu vou te falar, ele achou esse gol. Porque no passe que o Cuejo acertou, que foi o passe prévio pra ele, né? No momento que o Cuejo finalmente acertou um passe no jogo, o Bernat tentou primeiro passe errado, a bola sobrou pra ele, deu um belo balãozinho e chutou no canto do goleiro, e realmente me chamou a atenção esse detalhe. Eu acredito que o Atlético nesse momento está sendo cauteloso até demais. O gol vai mudar a situação do jogo completamente. O Puerto Cabello vai se lançar, porque nesse momento o Puerto Cabello está sendo eliminado mesmo com o empate do Cienciano. Então é uma situação que o Atlético vai ficar de olho e precisa tomar cuidado. Agora, uma coisa que eu não entendi: por que colocar o Franco, gastar uma parada e depois gastar outra parada para colocar o Alexander agora? Acho que ele está sendo cauteloso demais e demonstrando mais uma vez que é um técnico muito cauteloso em momentos que o Atlético poderia crescer, fazer o seu segundo gol e matar o jogo aqui na Arena MRV.
3: Pois é, né? A parada ali, o Everson vai conversando alguma coisa ali com a arbitragem, viu, Giovana?
1: Leandro Rey, da Argentina, vai aproveitando, né, esse momento para realmente dar aquela conversa, porque ele é o capitão do time, então ele pode conversar. Neste momento, o Cissé também vai se aproximando para fazer a alteração. Cissé vem aí com a camisa 39 e o Alexander com a camisa número 5. Já já eu falo quem vai sair, mas vai sair o Maicon, tá? 8, Maicon vai sair para a entrada, então, do camisa número 5, Alexander. Essa será a primeira alteração, que foi ali que eu consegui pispilhotar da arbitragem, meus caros.
3: E tem lateral lá, né?
1: É, lateral do lado esquerdo para a equipe do Galo. O Alan Franco tá até indo com mais cautela, com mais calma, para ver se não pode, né, fazer a alteração antes da bola rolar aqui no estádio atleticano.
3: Agora o jogo mudou, né, Léo? Porque agora quem tá reclamando de cera agora é o Puerto Cabello.
2: É, mas o Atlético faz certo agora. Agora, se for para me palpitar, acho que vai sair talvez ali, além do Maicon, Bernard, pela questão física. Vamos aguardar aí a subir a plaquinha. O árbitro até o momento não autorizou as substituições. Porque também
1: o quarto árbitro tá brigando ali com a placa, não tá conseguindo colocar os números, não.
2: Gente do céu, volta o papel, porque realmente a turma tá com muita dificuldade com essa
3: plaquinha. O papel deu confusão lá com o Neymar.
1: Teve aquela situação.
2: Não, o papel de levantar com a mão, assim, porque realmente essa plaquinha é toda cheia de LED ali, e parece que é o Bernard mesmo, viu? Viu um spoiler ali, parece
1: do
2: que é
1: o Bernard. Em vermelho?
2: Exatamente, vamos ver.
1: A primeira alteração, então, agora, aqui no estádio atleticano, Alexander saindo com a, ó, entrando com a camisa número 5 para a saída do 8, Maicon, como eu havia afirmado para vocês anteriormente, e a fofoca do Léo Dias confirmou também 11, Bernard saindo para a entrada, então, do 39, CC. Muito aplaudido o menino da alegria das pernas aqui na Arena MRV.
3: Entrão saindo Bernard com a 11, entrando 39, CC.
1: Sim, e Maicon saindo com a 8 para a entrada do 5, Alexander.
3: Alexander, o Galo vai vencendo, vamos chegando a 25 minutos. Tá mexendo errado demais o Barba, tirando o Bernard e deixar o Cuejo em campo, segundo o Simon, viu, olha.
2: É, e o Cuejo segue jogando quase os 90 minutos, né? É difícil entender o porquê o Preciado não é utilizado nessas ocasiões, em que o Cuejo claramente tá mal no jogo e tá cansado, né, cara?
1: Olha isso, meus caros. Olê, olê, olá, Bernard. Olha a mudança de postura do camisa número 11 com o Galo e com a torcida atleticana agora.
3: Ali o lateral pertencente à equipe do Galo no setor de defesa. 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O Galo tá na frente, o Galo forte vingador. Vem descendo o Cissé. Que bolão agora pro Coelho. Ele vai pra linha de fundo. O cruzamento do rasteiro, Cissé, escanteio, Giovanni Oliveira.
1: É, eu achei que ele tinha saído com bola e tudo, mas foi muito cauteloso e inteligente. Acabou aproveitando o erro do Obradovic, tirou a bola ali pela linha de fundo, escanteio pro Galo. Pela ponta direita vai chegando o Coelho pra fazer a cobrança. Segue 1-0 pro Galo.
3: vai lá para a cobrança de escanteio. O Coelho vai chover o bombom no formigueiro, 27 minutos. O Galo quer o segundo gol para, quem sabe, de vez classificar e carimbar a sua passagem. Coelho, perna direita para dentro da área de cabeça. A bola vai passando. Tava ali o Alexander também para participar, viu, Giovana?
1: E pediu um escanteio, né? Alexander falou que não foi nele que bateu na última oportunidade, né? Que foi no defensor da equipe do Puerto Cabello, mas foi concedido o tiro de meta, que já foi até mesmo cobrado pela equipe venezuelana.
3: O CC vai tentando marcar ali, roubou a bola, o Galo pode vir no contra-ataque. Ali o Alan Franco no tapa de qualidade, tentou uma bola agora ali o Lodi não consegue, e a bola vai chegando mais uma vez ali, com camisa de número 16, o Rosales. Rosales volta a bola um pouco mais atrás com o Obradovic. Obradovic vai entregar a bola lá com Vargas. Ele faz o domínio de qualidade, ele faz o giro da marcação. Tá pressionado ali, tá pressionando o Cacierra. Ele vai entregar essa bola lá do outro lado agora, com camisa de número 16. O Rosales vai tentando avançar nas linhas. Bola recuada. O camisa de número 63, Obradovic. Ele procura para quem jogar no setor de meio de campo. Chegando para Gonzalez. Gonzalez abre aqui no setor de direita. Vai avançando as linhas. Vai tentando trocar passes a equipe da Venezuela. Vai tentando chegar ali ao gol adversário. Mas o Galo tenta morder ainda no campo de ataque. Roubou. E agora a arbitragem marca falta ali, viu, Giovana Oliveira?
1: Falta marcada ali próximo à linha central do gramado. E agora o mini entreveiro entre o Júnior Moreno, camisa número 8, com Alexander. A arbitragem já vai segurando ali os dois jogadores, né? Falando tudo tranquilo. Bola com a equipe do Puerto Cabello. Segue 1-0 pro Galo. 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
3: Calma, Moreno, porque o Galo tá na frente, Marcelo. A bola ele casca. Ih, rapaz, entregou de graça essa bola pro Galo. É lateral aí, tá tentando cobrar o que ele agora? Tá que pressa, né? Tá com pressa, amigo, agora?
1: Tá com pressa, foi ali o Rian Castilho.
3: O jogo virou, não é mesmo?
2: Será que tomaram um graterol pra ficar um pouco mais apressado?
1: Daqui a pouco teremos mudanças na equipe do Puerto Cabello. Eu tomaria.
3: Mais uma vez a bola vai chegando ali no setor de defesa. A bola vai chegando com o Junior Alonso. O Galo quer ser o seu segundo gol. Vamos chegar a 29 minutos. 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A bola dominada pelo Natanael. Natanael levantou a cabeça. A bola rasteirinha era ali pro Coelho. Olha, o Coelho vai acelerar, pode morder. Opa! Opa! Ô, meu juiz, que isso, meu parceiro? Eu vi uma mão ali, viu, Léo Dias?
2: É, vamos aguardar para ver se não foi aquele teatro todo do Coelho, até porque o Puerto Cabello foi pro ataque e o Coelho tá lá caído até agora, levantou nesse momento.
3: Vamos girar o tempo e o placar do jogo, produção. 30 minutos de bola rolando, Copa Sul-Americana, o Galo tem um, Puerto Cabello nada.
2: Na Venezuela, Cris Ramos fez 1, o Toledo fez 2 para o Botafogo. Botafogo 2, Caracas 1.
3: A bola segue ali com o Mamadou Cissé. Ele faz o domínio de bola, ele encontra no meio de campo, entregou errado agora. Meu Deus do céu, que passe medonho. E a bola vai chegando pela linha lateral. Lateral pertencente à equipe do Puerto Cabello. Aparentemente não foi nada ali no Coelho, né, Giovana?
1: É, não foi nada, já mandou a bola seguida. Daqui a pouco teremos alterações na equipe do Puerto Cabello. Vem aí John Martian com a camisa número 20. E já confirma outra mudança também, porque teremos duas modificações.
3: A bola vem chegando com o Bradovic. Ele entrega essa bola com camisa número 15. Ele é o Saguiono. Ele tenta ali, roubou muito bem o Cacierra, fez o giro, protegeu. A bola vai chegar, vai brigar por ela. Chega primeiro ali o defensor. E vai brigar, tem lateral. É, o Cacierra não tá conseguindo dominar uma, viu, Léo Dias?
2: É, não, mas agora no momento ele até roubou muito bem ali, mas realmente é um jogo bem abaixo do Cacierra hoje.
1: Quem também vai chegar por aqui é o 27, Eiber Linhares. Então agora teremos as alterações, vai sair com a camisa número 8, Junior Moreno, para a entrada do camisa número 20, John Marchand, Marcan. Vai entrar então agora Juan Marcan com a camisa número... John Marcan com a camisa número 20. E vai sair agora o camisa número 6.
2: Vai entrar no caso, não?
1: Ué, não tem camisa número 6 lá, não, gente. 16 só, é. Roberto Rosales. Roberto Rosales, então, saindo para a entrada do Heiber Linhares com a camisa número 27, meus caros.
3: Heiber Linhares e John Marcão.
1: Estou mesmo.
2: Confirma o número do Linhares, por favor.
1: 27.
2: Ah, não, perfeito, porque eu tô apanhando aqui nesse momento.
3: A bola vem ali pela lateral, já cobrado, o Galo tenta roubar ali com o Alan, vem chegando mais uma vez ali o Alexander, o Dudu conseguiu dominar, protegeu, fez o giro, saiu da falta o Dudu, mas sem marcação ferrenha, Cissé, ele domina, ele faz o giro, ele vai abrir agora com o Natanael, Natanael devolve ele para Cissé, ele vai entregar essa bola lá perto da zaga com o Júnior Alonso, vai voltar a bola com o Natanael, Natanael avançou as linhas divisórias, está aqui o bolão agora pro Coelho, levantou a cabeça Coelho, encontrou ali o Alexander, Alexander com a esquerda, faz o giro, tenta encontrar alguém, chegou com Cissé, Cissé procura para quem tocar, pediu bola, Natanael na direita, o cruzamento para dentro da área, afasta, tira ali da chapa, ela vai voltar para quem? Voltou pro Preto Cabelo, chegou no carrinho, salva ali o Renan Lodi, a bola sobra com o Mamad Sidê, a bola vai chegar com ele de novo, o Cissé com a sua chuteira laranjada, bem fluorescente, e volta a bola com o Alexander, pede aproximação ali do Natanael, tem o Cissé que já avança, ele toca pro Coelho, Coelho tentou ali mais uma vez, bola errada do Coelho, a bola vai sobrar com o Galo de novo, entregou ali com o Lodi, Lodi avançou, girou, precou, parou, saiu da falta, encontrou com o Dudu, que bolão Dudu, o cruzamento para dentro da área, de pé, para salvar o Obradovic. Mas já mostrava ali a posição de impedimento, Giovana.
1: É, já estava um pouco mais à frente ali o atacante atleticano, né? Então acaba que não conseguiu fazer uma boa jogada, posição de impedimento. Vai chegando ali agora, já trocando passes a equipe do Puerto Cabello. Galo vai vencendo por 1-0.
3: 1-0, Galo forte, vingador, vai se credenciando. Galo forte, vingador, tá chegando para sua classificação e vem o Dudu para descer no contra-ataque. Ele tá livre pelo setor esquerdo. Ele vai chamar pro X1, abriu pro Cacierra, dominou, fez o giro, vai entregar ali pro Coelho, invadiu a grande área pro Coelho, é agarrado, vai matar na trave! Carimbou a trave pelo lado de fora ali, Giovana Oliveira.
1: Muito bem a descida do Natanael, camisa número 2, atleticano, foi fazendo a descida pela ponta direita no chute, quase bateu do lado de fora do gol. Mas é isso, Galo vai vencendo por 1-0, Transamérica agora é TMC, quem escuta sabe.
3: Pressão agora do Galo, viu, Léo? 34 minutos de bola rolando.
2: É, o Atlético tem que transformar essa pressão e esse volume de jogo em gol. Fazer esse golzinho logo para garantir de vez essa classificação, que é muito importante para o Galo, porque mesmo com todas as dificuldades, o resultado está saindo positivo hoje.
3: 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E a lateral ali pra quem? Pro Galo, né? Lateral ali pro Galo no setor de defesa.
1: E daqui a pouco teremos mudança no Puerto Cabello, viu? Vem mais duas alterações.
3: Beleza, daqui a pouco vai mexer mais duas vezes, chegando a 4 substituições. A equipe da Venezuela, o Puerto Cabello, vem alguém aí, ó. Que é o
1: João
3: Bacini,
1: Barros com a 7 e o camisa número 31, Jorge Fernandes Chaves.
3: Eu vi aqui o Pacini dando um pique aqui. Achei que ele entraria, mas eu acho que só foi ele no banco de reserva mesmo.
2: Será que deu dor de barriga?
3: Será? A bola vai chegando ali com o Everson. 1-0, resultado suficiente. Agora o empurrão ali vai subir um cartão amarelo, viu, Giovana?
1: Vai subir um cartão amarelo ali pro defensor. Não vai subir, não. Ele só pediu calma mesmo. Ah, mentira, subiu sim. Desculpa, perdão. É pro André Ponce. Desculpa, Luiz. Tô brincando. Ah, mudança então agora. Vai sair inclusive o Andrés Ponce, tá? Para a entrada então do camisa número 31, Jorge Hernández Chaves. E quem vai entrar também agora vai ser o camisa número 17. 17 vai entrar então agora na equipe da equipe do Puerto Cabello. Gente, eu anotei João Barros com a 7, mas deve ser 17, né? Eu que devo ter errado. Não tem 17 na minha
2: verdade,
1: anotação.
2: Na verdade, foi eu que te vendi. Quem vai entrar é o 17, eu tinha falado 7, porque eu vi só o 7 na numeração, mas está entrando o Jason Martinez, camisa de número 17.
1: Eu não anotei ele.
2: Ah, acontece, mas o Jason Martinez que é um atacante de lado de campo, né? Aí só para confirmar quem saiu para a entrada do Jason Martinez foi...
1: Já confirmamos.
0: Beleza.
1: O camisa número 15, Daniel Chantillon.
2: Perfeito.
1: 16, na verdade, desculpa. Camisa número 16. Não, é 15 mesmo. Nossa, eu embolei muito aqui agora. Que horror.
0: Tá ali caído ali agora o Coelho. E a arbitragem vai ali para o atendimento. Vai olhar se vai precisar do atendimento. Reclama ali porque o árbitro mandou ele levantar, viu, Giovana?
1: Pois é, mandou pra parar de fazer também essa cera, né? Porque realmente não tá compactuando com isso. Então agora, cartão amarelo confirmado do Andrés Ponce, que acabou de sair, inclusive.
0: A posse de bola pertencente ao Galo. Vamos chegando a 37 minutos. 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A bola vem dominada, vem brigando por ela ali o Dudu. Ele tenta a movimentação, ele ganha ali o arremesso lateral, não. Lateral pertencente à equipe do Puerto Capijo, que vai sair jogando. O torcedor do Galo canta. O torcedor do Galo festeja 1-0, tá bom demais, viu? Mas se puder fizer mais, tá bom demais também. A bola vai chegar ali com o setor de defesa, com o Bradovic, o camisa de número 63. Não tem pra quem tocar, ele vai tocar agora pelo setor defensivo. 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O Galo vai se classificando, vai avançando as oitavas de final, vai deixando o Puerto Cabello pra trás. E a bola vai chegando ali pro Puerto Cabello. O Galo agora que vai espelhando o que o Puerto Cabello fez no primeiro tempo, o Galo tá fazendo agora, né, Léo?
2: Exatamente, o Galo agora fica mais fechadinho, já fecha ali numa linha de 5, o Natanael fecha como terceiro zagueiro e o Coelho vem fazendo aqui a ala direita, né? Agora o que me preocupa é só o Coelho cansado, mais uma vez, fazendo esse trabalho defensivo forte, mesmo tendo preciado a disposição no banco.
0: Mais uma vez, ele, a bola dominada, tenta, insiste, quer tentar um empate para complicar a vida ali do Galo. Preto Cabello saiu da marcação, ganhou muito bem, na aceleração agora, vem fazendo facão ali o Renan Lodi, tentou, a bola bonita agora pro Lodi, que em cruzamento para dentro da área, e forçou demais agora ali o Renan Lodi. Hoje não é dia de Lodi, viu, Giovana Oliveira?
1: Não tá sendo dia nem noite de Lodi. Acabou que saiu ali muito mal da jogada, né? Bola acabou caindo pela linha de fundo. Tiro de meta já cobrado pelo Joel Gratorel ao lado do Stefan Bradovic. Dessa equipe do Puerto Cabello.
0: Mais uma vez ele na tentativa de descida. Chegou ali a camisa de número 19 ali. O Jean Castilho entregou essa bola pelo ponto. Epa, e agora a bola... muito forte a falta do Natanael, viu? Vai tomar um cartãozinho ele, o Natanael.
1: Vai mesmo, cartão amarelo então para o camisa número 2, Natanael. Vale lembrar, meu caro Luiz Soares, apenas Bernard e Coete estão pendurados pelo Galo.
0: Vamos girar o tempo e placar do jogo então, produção. Alô, torcedor do Galo, forte vingador, o Galo tem um gol do Bernard, aos 17 minutos, o Puerto Cabello não tem nada, aliás, é uma falta agora, viu, Léo?
2: Só confirmando o resultado do outro jogo do grupo, Cienciano 1, Juventud 1 em Cusco.
0: Vai lá pra cobrança, vai chover o bombom lá no Fumigueiro. É falta perigosa pra equipe do Puerto Cabello. Toda atenção agora é necessária para a bola aérea. Autorizado para cobrança, bola fechada, espalma, tira da confusão Emerson. Ela vai sobrar mais uma vez ali com camisa número 27, ali o Linhares tenta limpar, o Galo roubou essa bola, que isso, gente. Mas aí vai tentar acelerar no contra-ataque, bola errada, entrega de graça, mas teve um abraço ali e agora paga geral, Alexander querendo um cartão amarelo, viu, Giovana?
1: Abraço de urso, né, chegou ali com muita firmeza o camisa 19, Jean Castilho. Aquele abracinho. Público e renda, Luiz Soares, bora lá. Público de 24.656 torcedores. É, bem maior. Bem mais gente que eu imaginava, viu? 24.656 para uma renda de R$1.069.988,96.
0: E ali uma falta assinalada para cima.
1: Renan Lodi.
0: Lodi, né?
1: Justamente, Renan Lodi. Renan Lodi ali do lado esquerdo de campo. Foi pra cima dele ali agora o camisa 31, Jorge Fernandes Chaves.
0: Mais uma vez ali a bola dominada pelo setor de defesa. Júnior Alonso, ele vai tentar entregar, entregou errado no pé do adversário, mas vai tentar ganhar no alto agora. Pediu uma falta, arbitragem assinalou a falta, Luiz. Falta pertencente à equipe do Galo, diga.
1: E agora a alteração é do Impernia, vem aí com a camisa número 11, o Pernia número 11 para a saída então do camisa número 29, Jeffrey Vargas.
2: Amigo do Fernando Diniz.
1: Perninha, né?
0: Tá certo, então, entrando Pernia, camisa número 11. Saindo, Jofre Vargas. Vai
1: última
0: pro tudo
1: alteração.
0: Nada, né, o Leozão?
2: Exatamente, o Perninha, ou Pernia, ou Perninha, chame como você quiser, mas o nome dele é Pernia. Realmente é um jogador de ataque, já vai ficar bem aberto. Na verdade, ele tá ali, virou um 4-2-4 praticamente, a equipe do Puerto Cabete, que vai tentar um último recurso aí para tentar a classificação aqui na Arena MRV.
0: Lianco se posicionando ali, provavelmente vai ter Lianco daqui a pouquinho também, né, Giovana?
1: Justamente, já vai começando ali com o pessoal da comissão técnica, o camisa número 13, atleticano.
0: Ele marcou escanteio agora ali, viu? Ele tinha marcado o tiro de meta, aí o árbitro falou, eu errei, fui moleque. E agora marca o escanteio, viu, Giovana?
1: É, o escanteio para a equipe atleticana, lado esquerdo, vai chegando o Dudu, mas antes acho que teremos a alteração, tá? Vem aí Lianco com a camisa número 13, já eu confirmo quem sai.
0: Dá certo o escanteio pro Galo, tem ali o Renan Lodi se posicionando. Ele vai deixando essa bola pro Coelho. Vamos chegando a 43 minutos e meio. Quem sabe para dar aquele alívio, né? Para o torcedor não precisar. Mas
1: mudança.
0: Torcedor do Galo, se não é sofrido, não é Galo, né? Quem vai entrar?
1: 28 Coelho vai sair então para a entrada então do 13, Lianco. Lianco então entrando com a 13 para a saída do Coelho, com a 28.
2: Agora também aquele pouquinho de malandragem também, porque o Coelho foi lá para a ponta de esquerda, porque ele sabia que ele ia sair. E aí, nesse momento, o Atlético tem três zagueiros, vai deixar o Natanael na ala direita e o Lodi na ala esquerda. Curioso que, mais uma vez, o Preciado não vai ser utilizado.
0: Vai lá para a cobrança. É escanteio pro Galo, Renan Lodi, o cruzamento, um tapa de qualidade na cabeça, afasta Graterol. Ela sobra de novo, jogou o bombom no Formigueira. E a bola vai nas mãos do goleirão Graterol, que vai sair jogando. 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O Galo já não quer nada. O Galo quer apenas o apito final. A equipe do Puerto Cabello ainda tenta, mas não tem muita qualidade, né? Mas não pode também subestimar o time, porque o Galo também gosta, né, de tomar um golzinho. Mas sai, Zica, porque aqui é Galo. A bola vai chegar mais uma vez dominada pelo setor ofensivo. Vai chegando o Puro da Cabeça. A bola vai sobrar com Cassierra. Ele gira o corpo. Ele entrega a bola pro Cicê. Tem aproximação ali do Natanael. Entregou com o Natanael. Vai acelerar. Natanael, ele errou. Ele errou o próprio passo dele. E agora ali
1: mais
0: a bola
1: cinco.
0: Vai chegar com o Emerson. Mais quanto?
1: Mais 5 minutos de acréscimo.
0: Vamos até então 50 minutos. Se segura aí, o torcedor do Galo. Se segura aí, você ligado não 88.7. A bola vai chegar lá pro Everson, ele vai jogar de Everson pra Graterol, de goleiro pra goleiro. O Graterol já sai, ele dá uma ali de líbero, ele entrega essa bola no setor defensivo, procurando ali com Linhares, já levanta a cabeça, ele quer ir, quase que ele perde a bola, não teve ali força suficiente pra tirar essa bola ali, o Dudu. A bola vai chegar lá do outro lado com Linhares. Linhares dominou, no camisa de número 27, chamou da marcação no calcanhar maroto, ele entrega essa bola na meiuca, entregando bola com camisa de número 5, Gonzalez vai entregar lá do outro lado, no setor direito. O Galo quer roubar essa bola pra quem sabe armar um contra-ataque perigoso, mas desce o Puerto Cabello, roubou o Galo, quem sabe agora, hein? Quem sabe agora, hein, Alexander? Acelerou, entregou essa bola com o Dudu. Dudu dominou, entrega a bola no meio de campo, vai trabalhando de pé em pé, vai girando bola, a inversão é lá do outro lado com o Natanael. O Bolão Cacierra já se posiciona lá no ataque, Natanael chama pela direita, procurando pra quem jogar, ele devolve a bola um pouco com o Alan Franco troca passes, procura pra quem jogar, ele volta a bola com o Natanael aqui no setor direito, a bola com o Lianco na sua primeira participação, vem bola pro Alexander, Alexander devolve essa bola agora com camisa de número 4 ali, o Juan Tressonde, ele volta a bola, vai voltar lá atrás o Lianco. Atrás pro goleirão Everson, que não tem pressa. Aquela fatiada marota pro Natanael, daquela escorada, que tapa de qualidade com o Cicê. Colou, opa!
3: Opa, opa, opa, Giovana Oliveira.
1: Martins chegou ali agora, a camisa número 27, Linhares, na verdade, que recebeu o cartão amarelo. Linhares chegou ali pressionando o Natanael, recebeu aquele cartãozinho amarelo maroto, meus caros.
3: Falta providencial, porque ia descer perigosamente agora o menino Natanael. Vai chover o bumbum no formigueiro, Natanael. Ou tá tranquilo, sereno e sossegado pra 1-0. Ele prefere a bola curta com o Lianco. Não tem mais pressa, não quer nada. O torcedor tá aliviado. Jogou bem? Não, mas tá aliviado com a vitória. A bola vai chegar ali de novo com o Natanael. Ele procura o jogo, Mamad Cissé perdeu o compasso da bola. Ela vai sobrar mais uma vez com a equipe do Peru de Cabeça. Chegou de carinho agora o Lanfranco. Na saúde, na vontade pra colocar essa bola na linha lateral, lateral pertencente à equipe do Puerto Cabello. Puerto Cabello, meu bem.
1: É, galo, é meu amor. Uba, uba, uba. Lateral para o Puerto Cabello, Linhares.
3: Lateral, Linhares cobrou lateral, escora. O Galo vai tentar roubar de novo. Lateral pertencente a Puerto Cabello de novo. O técnico atrapalhando ali o camisa de número 19, Juan Castilho. A bola vai chegar lá pelo alto. Jornada nas estrelas. Tenta ali uma Mamadou. Se a bola volta aqui, equipe do Puerto Cabello pediu falta. Arbitragem marcou, ó, uma falta para cima do Lianco ali, viu?
1: É, líder intermediária defensiva da equipe atleticana. Falta em cima do zagueirão alvinegro, camisa número 13, Lianco, que acabou entrando nesta segunda etapa. Bola com o Galo. Juan Tressolte vai já pegando a bola para recompor. E agora o hino do Galo vai ser entoado aqui na Arena MRV.
3: É falta pro Galo fazer a cobrança. Lá no goleirão, Everson vai terminar o jogo. 49 minutos, falta a última volta do relógio. O Galo vai avançando para as oitavas de final da Copa Sul-Americana. Vai deixando aquele playoff, né? Que é um jogo a mais. E vem ali o Everson, chutão lá pra frente. Vai dar uma escorada. Cassiero escorou. Dominou ali agora. A bola sobrou uma mais de sistema. Cassiero na trave! A bola sobra com o Renan Lodi. Aí ele tentou entregar pro Cassiero. O Cassiero tá mais perdido que bala perdida, meu amigo. Mas essa bola foi na trave, hein, Giovanni?
1: Cassiero, né? O nome dele fez jus agora, infelizmente.
2: Na verdade, Cassi acerta, porque ele quase acertou, porque bateu na trave.
1: É.
2: Porque o nome dele é quase erra.
1: É.
2: Aí ele, dessa vez, foi quase acerto.
1: Verdade. Você tem um grande ponto, Léo Dias.
3: Vai terminar o jogo, lateral pro Galo. Vai tentar desviar, tem escanteio aí, viu, meu parceiro? Ele olhou pro relógio! Ah! O som do apito é fim de papo! O Galo forte vingador avança as oitavas de final! Comemora o torcedor atleticano, respira fundo, viu? Mas respira muito fundo com a classificação. Vamos então pro fim de papo, TMC.
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3: Torcedor, você ouvindo aí cantando, né? Pet Carvalho, né? Pode chorar, pode chorar.
1: Vou festejar o teu sofrer, o teu penar. Você pagou com traição, Luiz Soares.
3: É, rapaz.
1: Te deu a mão.
3: É o hino também no Botafogo, né? O Botafogo canta essa música. O Flamengo isso também tá cantando.
2: É, na verdade, é uma tradição em algumas torcidas do Rio de Janeiro, né?
1: Certo. Flamengo
2: é.
1: Também canta bastante.
2: Flamengo, Botafogo, Atlético. É um hino, assim, é uma coisa espetacular, né? A Beth Carvalho. E tem uma identificação também com o Galo e com o Botafogo. Ela que é botafoguense, mas realmente é uma música maravilhosa.
3: Saudosa Beth Carvalho.
2: Exatamente.
3: Então vamos chamar a Giovana Oliveira.
0: com seus detalhes nesse fim de papo. A gente vai repercutir a vitória de 1 a 0. Gol do Galo do menino Bernard. 17 minutos do segundo tempo, Giovana Oliveira.
1: É isso, né, meu caro Luiz Soares? Vitória então do Galo, Bernard então sacramentando este triunfo por 1 a 0, mais 3 pontos, era isso que importava, uma vitória de 0.5 para conseguir avançar de fase. O Atlético agora então vai direto para as oitavas de final da Copa Sul-Americana, meus caros. Não teremos playoffs, graças ao bom Senhor Jesus Cristo e também ao Bernard por ter conseguido então marcar aquele gol que garantiu os 3 pontos. Agora então o Galo avança para as oitavas, sexta-feira, tá? Anota aí, sexta-feira, 12:30, teremos
2: quem fez,
1: então...
2: Hã? Quem fez, fez.
1: Quem fez, fez. Quem não fez, vai acompanhar a Conmebol, então, o sorteio da competição sul-americana já esta sexta-feira, tá? Teremos o sorteio para descobrir quem será o adversário do Galo nas oitavas de final, meu caro Léo.
2: Um beijo para a família do saudoso Madeirite, inclusive.
1: Verdade, um abraço a todos. É isso, né? Então, assim, e vitória é muito importante, vai direto para as oitavas de final. A sorte também é que diminui em relação a uma partida, duas partidas que teria se fosse para playoff, mas o Galo não teria chance de disputar o mata-mata neste momento, né? Vai direto, então, para as oitavas de final. Outro ponto, meus caros. Hoje, então, realmente, despedida de Júnior Alonso aqui da Arena MRV. Vai te dar saudades, Léo Dias?
2: Cara, o atleta Júnior Alonso é o seguinte, foi do céu ao inferno, né? Um diretão, um inferno assim, mas foi campeão brasileiro aqui em 2021, campeão da Copa do Brasil, termina até que bem, assim, termina ok a sua passagem, não foi mal nos últimos jogos, mas é aquela clara história de fim de ciclo, né? O cara já tá aqui há muito tempo, o torcedor já tá criticando, foi mal na temporada passada em 2024, acho que é o momento de dar tchau, é o momento dele ir pra MLS, de fato, ser feliz e deixar a história dele aqui marcada, que poderia ser maior, né? Poderia sair daqui com uma Libertadores, duas Copas do Brasil, um brasileiro e uma Copa Sul-Americana, mas o destino quis que ele fizesse parte de 3 finais perdidas pelo Atlético, mas é um zagueiro histórico no clube, campeão de Copa do Brasil e Campeonato Brasileiro.
0: Tá certo então, vitória do Galo diante do Puerto Cabello. Léo, vamos falar então desse jogo. A pergunta que eu te faço, o Atlético venceu, certo? Certo ou não?
1: Certo, Léo.
2: Certo.
0: Mas aí, convenceu? Essa é a pergunta.
2: O modo Barba, né, Luiz? Barba Domingues é um cara muito mais resultadista do que um cara, de certa maneira, brilhante. O Atlético não vai ser o Galo do Sampaoli. Mas aí eu queria chamar a atenção para um dado, que é o seguinte. Campeonato Brasileiro de 2024, um elenco melhor. Gabriel Milito, Atlético na média ali, não vou lembrar a posição correta, mas entre a 13ª e 12º lugar. Perfeito. Brigando e se salvando do rebaixamento na última rodada. Campeonato Brasileiro de 2025. Cuca no primeiro semestre, Sampaoli no segundo semestre. O Galo ficou em 11º lugar, se salvando também nas últimas rodadas. Eduardo Domingues no comando do Atlético, classificado nas Copas. E, aliás, outro detalhe, né? Nas últimas duas temporadas, classificado, de certa maneira, nas Copas. E também, de certa maneira, fazendo uma campanha mediana para baixo do Campeonato Brasileiro. Não é só um problema do Barba Domingues. É um problema do elenco do Atlético, que caiu de nível. É um elenco mediano, verdade seja dita. O elenco do Atlético não é mais um elenco brilhante, como foi na temporada de 2023 para trás. O Atlético vendeu o Paulinho, o Atlético se desfez de boa parte dos seus jogadores extra-classe. Aqueles jogadores que eram diferenciados envelheceram. No caso do Scarpa, há 2 anos atrás, Scarpa era craque. Há 3 anos atrás, o Dudu era craque, mas foi um time que envelheceu. O Atlético não se atualizou e hoje vê na janela de transferências uma necessidade muito grande, e que o Atlético pegue essa classificação, eu diria até culposa, quase, que fez uma campanha horrorosa nessa primeira fase da Copa Sul-Americana. Essa campanha não ficou no nível da camisa do Atlético, cara. Era pro Atlético passar com, gente, não é nem time reserva não, com sub-20 do Atlético, era pro Atlético passar com tranquilidade em primeiro lugar. Precisou de acionar o pelotão de elite, acionar os titulares nas últimas rodadas para se classificar em primeiro e correr o sério risco de